0: Peixinho, o Pedro Perotti desperdiça a chance. Esporte segue 0 a 0 e lá vem de novo o Leão no campo de ataque.
1: Trabalhando o time rubro-negro aqui na cancha pela direita. Preferiu devolver a bola agora para Benevenuto. Benevenuto encostando, deixando para Zé Marcos. Zé Marcos faz o levantamento. A bola pingou ali pela esquerda, saiu. É lateral para bater a equipe do Atlético. O detalhe, hein? Fábio Matheus, base do Esporte. Pedro Martins, base. Edson Lucas, base. Esses três têm uma impressão que vão jogar muito junto por ali, né? Muito junto, se conhecem bem, né, Thiago? Isso proporciona nessa proximidade desses jogadores.
2: É, o Pedro Martins e o Fábio Matheus, sim, Eri, principalmente porque são de um posicionamento ali, é do mesmo posicionamento, jogadores de meio campo, né? E que jogam juntos no time reserva do Esporte já há algum tempo. É, assim, o Fábio, ele teve aquela questão se ia ficar no Esporte, se ia sair, mas ficou, tá focado, deu uma entrevista em um pós-jogo desse, que tá empolgado de novo, tá feliz jogando no Esporte, então conhece a cidade, né? Então é um fato positivo, um jogador com boas características, de muita força física. Agora, precisa tá em forma, né? E acredito que ele tá entrando em forma, porque ele depende muito da questão física dele.
1: A bola fica movimentada para a equipe do Atlético. Chegou aqui para Ian Lucas. Tocou na esquerda, Madison chega, recuou mal. É escanteio para bater a equipe do Atlético. Aproveitar só para tirar dúvida com você, Ricardo. Fábio Matheus, Pedro Martins e Edson Lucas são contemporâneos, por assim dizer, da base do Esporte ou em períodos diferentes?
3: Só o Fábio Matheus e Pedro Martins. Ah, são contemporâneos. Foram revelados, né, na mesma época, inclusive chegaram a formar a dupla de volante titulares do Esporte alguns anos atrás. Depois, jogadores pegaram minutagem, o Pedro chegou a ser emprestado para Chapecoense, o Fábio para o São Bernardo. Estão de volta aí na titularidade no meio-campo do Esporte.
1: Perfeito. Eu falei aqui do Edson Lucas, mas ele não é revelado do Esporte, né?
3: Não.
1: Ah, muito bem. 4 minutinhos.
2: É da terrinha.
1: É da terrinha.
2: Mas não é revelado pelo Amaro.
3: É pernambucano. Jogou no Retrô. É família torcedora do Esporte, mas não foi revelado aqui na base do clube.
1: Ah, perfeito. Tá tirada a dúvida, então. Obrigado, Ricardo. Obrigado, Thiago. Para você, torcedor, entender os detalhes dessa partida. Anote aí. 4 minutinhos e meio. Vem bola tocada para a equipe do Atlético. Faz bem um bloqueio por ali. O jogador do Noite foi Pedro Martins. Ela sobrou na ponta, desceu agora para o domínio de Barleta. Caminhou, abriu na esquerda. A bola chegando agora para Edson Lucas. Devolução para Barleta. A bola correu demais. Ele não conseguiu dominar. O Atlético tenta sair do contra-ataque, sai do gol, Thiago Couto. Porque simplesmente Zé Marcos, amigo, ia tomar uma bola nas costas. Lá vem o time do Esporte. A bola chegou agora para Madison. Na meia direita, tocando para Biel. Biel faz a devolução aqui atrás. Ela chegando para o jogador, que é o Pedro Martins. Recebeu, trouxe para a direita. Encostou curtinho para Madison. Devolução para Pedro Martins. Por baixo, boa bola para Biel. Mais aproximado ali da grande área. Girou pelo meio. Tocou boa bola para Zé Marcos. Levou para a esquerda. Abertura. Chegou agora para Edson Lucas. Passou o Filipinho. Ele prendeu. Negou o passe. Toca a bola mais atrás do time da Ilha do Retiro. Atenção, torcedor, 9 da noite, 7 minutinhos. É hora de viajar nas ondas do tempo. Segura, lá vem o Leão. Barleta pela direita, pisou da grande área. Abriu, vai bater. Explodiu da defesa. Bateu do Zeca, saiu bola para a linha lateral. Tem pressa o time do Esporte, já batido aqui pela direita. Chegou para Barleta, prendeu, tentou o domínio. Barleta ainda, a marcação tira e é lateral para bater a equipe do Esporte Clube do Recife na jogada rubro-negra pela direita. Confirmando para você, torcedor, 9 da noite, 8 minutinhos. É hora de viajar nas ondas do tempo. Marque na ilha, 6 minutinhos. Primeiro tempo de partida. Série B do Brasileiro, 12ª rodada. Aqui, placar não mexeu.
4: Esporte
1: 0.
4: Atlético
1: também está no 0. O Atlético. Deixa eu voltar aqui para o campo de jogo, porque está caído o jogador rubro-negro. Pedro Martins foi atingido. É falta para o Leão bater aos 6 minutinhos, Ricardo.
3: Por trás ali, deu uma cutucada no tornozelo esquerdo, o Jean Cabezas. Derrubou o Pedro Martins, intermediária direita do ataque do Esporte. O árbitro parou, marcou a falta. Cabia, na minha opinião, com a

0: Amarelinho para o camisa 8 do Atlético. O árbitro deu apenas cartão de crédito. Falta, lado direito, de pé canhoto, vai levantar Barleta.
1: Partiu Barleta, levantou para a grande área, afastou para a defesa, sobrou para Fábio Matheus, encostou para a batida de Edson Lucas, explodiu na defesa, chega para tirar por ali o jogador que é o Diogo. Confirmando para você, 7 minutinhos por aqui, placar tá 0-0.
2: Central.
1: Central da bola. Um abraço para você, seu Osmar Cordeiro.
3: Um grande abraço para você. E pelo Campeonato Brasileiro da Série B, Goiás 0, Novo Horizontino 1, 2 para o Ceará, 0 para a equipe do Avaí. Pela Volley Nations League, o Brasil vai empatando em 1-1 em 7 contra a equipe do Irã, jogo que acontece na cidade de Brasília.
4: Futebol, vamos
1: TV! Para quem quer saber mais e melhor sobre futebol! Um abraço, nosso querido Anderson Ricardo, do comando operacional dos estúdios da CBN Recife. Um abraço, querido amigo Nath Alves, um abraço também a Zenilson, um abraço Moisés Rush. Alô, Erisson, vai se recuperando, tá quase novo para voltar à batalha. Um abraço, Erisson. 8 minutinhos e 4, lá vem o time da Ilha do Retiro, bola agora chegando para o jogador que é o Fábio Matheus. Fábio Matheus para Pedro Martins na frente, agora para Madson, Madson para Biel, Biel para Barleta. Aí Barleta tocou errado, a bola acaba sobrando para Ian Lucas, foi embora, ele tentou uma marcação, chegou para cima dele, ele tentou o toque na passagem aqui do camisa 17, o Cauã Rodrigues. A bola foi recuperada pelo time da Ilha do Retiro. 8 minutinhos e meio, 0-0. 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
1: Aqui à frente, mas houve ali uma encostada do Ian Lucas para cima dele, a bola foi recuada, aliás, trabalhada pelo time do Atlético, ela caiu no campo rubro-negro para o goleiro Madson, que já deixou ali para o Zé Marcos, aliás, o goleiro Thiago Couto. Lá vem o time do Sport, entrou na grande área, Felipe vai bater, bateu Luan Poli! Consegue tirar e na sequência Barleta tendo chute, ela bateu no jogador do Atlético, escanteio. Ricardo,
0: esticada de bola aqui no ataque do Sport pelo lado esquerdo, a batida firme, o goleiro Luan Poli fez a defesa e na sequência Sport ganha o escanteio. O Zeca deixou que a bola fosse para a linha de fundo, escanteio, Barleta na bola.
1: Partiu Barleta, levantou, fechado, afasta por ali o Jonathan Silva. A bola voltou para o time da Ilha do Retiro, solta Leão. Mas a galera que é a rede balançando. Lá vem levantamento de bola para a grande área. Pediu desculpas por ali o jogador do Sport, o Edson Lucas, lançou mal. Ela ficou de graça para o goleiro do time do Atlético. 9 da noite, 12 minutos, o Recife. Hora de viajar nas ondas do tempo. No Futebol Globo CBN, marque na Ilha do Retiro, 10 minutinhos. Primeiro tempo de partida aqui, placar não mexer.
7: Esporte zero. Atlético
1: também está no zero, Osmar Cordeiro.
3: Pelos amistosos internacionais, Portugal 2, Nigéria 1, Inglaterra 3, 0, Costa Rica. E nesse momento vão se enfrentando 0-0 para Bolívia e Argélia.
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1: 11 minutinhos e 20 aqui na Ilha do Retiro. Primeiro tempo de partida. Placar tá 0-0. Lá vem o time do Atlético. O zagueirão Lucas tentou avançar. O Sport adiantou a marcação. A bola vem para o zagueiro lateral esquerdo. O experiente Zeca. Ele inverteu, abriu lá na direita para Jonathan Silva. Esticou na frente. A bola chegou para o domínio. Agora parou, pensou. Uma jogada do Diogo. Tocou no meio. O Sport marca. O Fábio Matheus consegue tirar a sobra de bola para a equipe do Sport.

0: Chegou ali para Pedro Martins, falta em cima dele no campo de defesa rubro-negro. 12 minutinhos, primeiro tempo 0-0. 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
0: Ele agora inverteu a jogada, lançou na esquerda, saiu errado. O time do esporte cedeu lateral para a equipe mineira.
3: Ele.
0: Oi, Ricardo.
3: O detalhe sobre a configuração tática, né, do Atlético, que a princípio a informação vinda lá de São João do El-Rei é que o time viria no 3-5-2, mas a formação, o posicionamento, né, o Alex liberou mais o Ian Lucas, que iria fazer esse papel de líbero. Ele está muito mais solto e o time está no tradicional 4-4-2, ali com a linha defensiva, com o Diogo Batista pelo lado direito, os zagueiros Jonathan Silva e Lucas Beleze, e o Zeca pelo lado esquerdo. Então, time com uma configuração diferente do que prometia para o antes da partida, o Alex com três zagueiros.
0: E a bola fica para o time da Ilha do Retiro. 13 minutos, 0-0. Essa informação é hora de ouvir o Thiago Silva.
4: Só pegando um gancho também no que acabou de falar o Ricardo, o Ian Lucas de ofício é volante, sendo que ele está numa temporada de homem-gol. Ele vem fazendo muitos gols e é isso que o Ricardo falou. Ele está jogando praticamente como um meia hoje. Ele está avançado, camisa 5. Ele começou a carreira e estava jogando como primeiro volante. O número dele é de primeiro volante e ele estava jogando como primeiro volante. Mas está inspirado ofensivamente. E aí o Alex, que era um bom meia, enxergou, acredito, isso no treinamento, no dia a dia, nos jogos, e avançou mais o posicionamento do Ian. O Cabezas é volante. O João Miguel também é volante. E aí o Dixon Vera é atacante, o Max é atacante e o Cauã Rodrigues é meio atacante. O Sport tá estudando um pouco mais. Na verdade, o Atlético está tentando anular o Sport. O Sport está tentando trocar passes com alguma qualidade. Vez ou outra erra, que é natural também errar algum passe. Mas está tendo alguma facilidade para trocar passes, para tentar envolver, mas falta um pouco mais de intensidade. Falta um pouco mais de velocidade. Evidentemente que é começo de jogo, tem muito tempo ainda, tem muita bola a rolar, mas o jogo está meio moroso, está meio lento, o Sport precisa acelerar mais esse ritmo.
0: Marque 14 minutinhos. 14 minutinhos é o primeiro tempo de partida. Lá vem o time da Ilha do Retiro pela esquerda. Perotti recebeu, deixou curtinho ali. Trabalhando com o Edson Lucas. A bola voltou agora para Fábio Matheus. Entrou pela ponta direita aqui. Matheus dominou no pé de Matheus. Pegou mal da hora do chute. Lançamento, partiu lá do outro lado. A galera praticamente deu sinal que o Madson estava chegando, mas a conclusão foi infeliz para o lateral rubro-negro, Ricardo.
3: Que invertida de jogo, de bola do Fábio Matheus, da esquerda para a direita, dentro da grande área. O Madson subiu nas costas por trás do Zeca, conseguiu dominar no peito. O Zeca ficou a ver navios. E aí, na hora da finalização, cara a cara com o Luan Poli, ele bateu mal na bola. Ela saiu quicando, mas foi fraca. E no centro da meta, o Luan Poli fez a defesa. Perdeu uma ótima, cristalina oportunidade de fazer o primeiro gol. O lateral direito, Madson, segue 0-0 aqui na Ilha.
0: 9 da noite, 17 minutos no Recife. É hora de viajar nas ondas do tempo. No Futebol Globo CBN, marque 15 minutinhos e meio. Primeiro tempo de partida, Série B do Brasileiro. Aqui, placar, não mexer.
5: Esporte
0: 0.
5: Atlético
0: também está no 0, seu Osmar Cordeiro.
6: Seleção Brasileira realizou treinamento hoje e com Carlo Ancelotti dando indicativo de possível escalação contra Marrocos, que contaria com Alisson, Danilo, Gabriel Magalhães, Marquinhos e Alexandro, Casemiro, Bruno Guimarães, Lucas Paquetá, Rafinha, Vini Júnior e Matheus Cunha.
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0: Estava jogado o time do Sport. Lá vem o Atlético que trabalhou com Max pela direita. A marcação rubro-negra chega para tirar. 16 minutinhos e 40. Primeiro tempo está 0-0.
4: Olha aí, dois detalhes. Sabe, Matheus está bem no jogo. Já acertou dois belíssimos lançamentos. Primeiro para o

0: Aleta. E o segundo agora que quase o Madison abre o placar para o Sport. E o segundo, o Biel precisa jogar mais para frente. Deu duas, olha agora.
1: Olha o Sport, bola para Madison, pela direita, vai cruzar. Explodiu do peito do zagueiro Lucas e a bola vai pela última linha na jogada rubro-negra pela direita. Tem espaço por aqui, viu, Ricardo?
2: Tem espaço sim. O Biel viu muito bem a presença ofensiva do Madison, deu tapa na frente. O Madison, quando tentou fazer o cruzamento, a bola explodiu em cima do peito do Lucas Belezzi. Linha de fundo, lado direito do ataque rubro-negro. Outra vez, Parleta está na bola para cobrança.
1: Um abraço, Júnior, grande rubro-negro e toda a turma da Alto Esporte ali na Caxangá, curtindo o time de craques. Que bom ter vocês com a gente. Olha a bola cruzada para a equipe do Sport, na cobrança do escanteio para a grande área. Zaga rebateu, voltou Pedro Martins, bateu na primeira, bateu na defesa. Ele tenta devolver. Ali foi o Pedro Lucas, foi o Edson Lucas que tentou de fora da área. A bola acabou ficando na marcação. O Sport briga pela bola, ficou com a Ian Lucas e ela acaba saindo a lateral para bater a equipe da Ilha. 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
0: Buscar mais o campo ofensivo. Às vezes falta um pouco de criatividade e aí termina voltando para o goleiro. E não é para ser assim, tem que jogar para frente.
1: Marque 18 minutinhos e meio, aqui o placar é 0-0. É a Série B do Campeonato Brasileiro, você curtindo o time de craques do Futebol Globo CBN. Deixa eu dar uma passadinha no nosso chat por aqui, a galera participando. Alô Canindé, um abraço também do Ardoxis, Sulei Teteza, um abraço também Paulo Renato. A galera tá curtindo o time de craque. Silvia Loyola, ligadinha por aqui na melhor. Obrigado. Alô, Reginaldo Alexandre, também curtindo a gente. É o time de craque, Stein. Tem você com a gente aqui no nosso canal no YouTube. Pode deixar a sua mensagem. Aqui apertou o Atletique pela ponta direita. Levantamento de Max. A bola já havia saído pela última linha. Tiro de meta para bater o time da Ilha do Retiro. Série B do Campeonato Brasileiro. 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E aqui, Felipinho, deu um passe errado, quase que Max aproveita. Aliás, quem ia aproveitar, era o Max mesmo que ia aproveitar por ali. Aí o Sport recuperou. Atenção, torcedor, atenção, galera. No Recife, 9 da noite, 22 minutinhos. Hora de viajar nas ondas do tempo. No Futebol Globo CBN, marque aqui na Ilha. Chegamos a 20 minutos, 20. Primeiro tempo de partida aqui, placar não mexeu ainda.
4: Esporte
1: 0.
4: Atlético
1: também está no 0, Osmar Cordeiro.
5: A Copa do Mundo, que começa amanhã, terá não uma, mas sim três cerimônias de abertura em dias diferentes. O primeiro no México, antes do confronto entre México e África do Sul, com os shows de J Balvin e Belinda. No segundo dia, antes do jogo do Canadá no Canadá. E no terceiro dia, show nos Estados Unidos, antes do jogo Estados Unidos e Paraguai, com presença da cantora brasileira Anitta.
6: Eri Santos,
1: no timaço!
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1: É o Futebol Globo CBN. Pra quem quer saber mais e melhor sobre futebol, alô Thiago Henrique curtindo a gente. Um abraço, Ismael Leôncio também está curtindo o time de craques. Adalberto Adrian. Obrigado a você, torcedor. Vai deixando uma mensagem por aqui com o time de craques. Deixando o teu like também com a gente. Vamos registrar você com a gente, torcedor. Olha o lateral para bater a equipe do Sport no campo de defesa. Placar de 0-0, 20 minutinhos e meio. Lateral cobrado. O Sport não consegue sair com a bola dominada no seu campo defensivo. Faz o recuo por ali. Pedro Martins, lá pelo lado esquerdo da defesa rubro-negra, tocando bola para Zé Marcos. Zé Marcos agora consegue tirar a bola daquela região e entrega na direita para Benevenuto. Benevenuto já para Fábio Matheus, Fábio Matheus para Biel.

0: A marcação acompanha a lateral para bater a equipe do Sport. Zeca fez bem a marcação em cima de Biel. É lateral para o time do Sport bater aqui pela direita. Vai bater uma arremesso lateral para Perotti na ponta direita. Correu para fazer a cobertura o Lucas. Ele afasta de qualquer maneira, a bola sobra para a equipe do Sport. Tocando bola Pedro Martins e deixando agora para Fábio Matheus. Vai inverter. Inverteu bola na ponta esquerda, mas a marcação chega para tirar por ali o Jean Cabeças. A bola fica em poder da equipe mineira. Placar de 0-0, 22 minutinhos. Thiago Silva, metade do primeiro tempo foi embora. Qual é a configuração do jogo no geral, hein, Thiago?
1: Olha, o Sport segue melhor no jogo. Está tentando se aproximar do gol, mas está com alguma dificuldade no último terço do campo. Né? Começou a errar um pouco mais de passe. Né? O próprio lançamento agora do Fábio Matheus, dessa vez, não deu certo. O Atlético veio para cá com o objetivo mais de se defender, anular o Sport. Né? Não está tendo volume, não está tendo força ofensiva, não ameaçou o Thiago Couto. Só em alguns lançamentos que o Thiago Couto foi providencial em algumas saídas. Mas o Sport está melhor, mesmo assim ainda está faltando mais velocidade, está faltando mais criação no meio campo. O Sport não joga com aquele meia. O Sport tem essa carência de um 10 organizador que chama a responsabilidade, que busque protagonismo, não tem, está sentindo falta, não é só hoje, então está fazendo essa falta também no jogo, falta Perotti entrar mais na partida, o próprio Barleta também, Eri.
0: 23 minutinhos e meio, placar de 0-0 aqui no estádio da Ilha do Retiro, você curtindo a emoção do futebol através do rádio, aqui... É insuperável, o grito de gol chega primeiro para você, torcedor. E vai ser assim na Copa do Mundo. Você vibrando, você acompanhando a CBN. Amanhã começa a Copa do Mundo 2026 e você vai curtir o time de craques do comando do Oscar Ulisses. Amanhã, na abertura do Mundial. Aqui falta para bater a equipe do esporte, do Atlético. O árbitro mandou voltar, está ali para bater o Zeca, em cima dele tem um Barleta para trabalhar um pouquinho. É aqui na intermediária pelo lado esquerdo. Já bateu, encostando para Ian. Melhor dizendo, encostou para João Miguel. João Miguel tocou aqui atrás. Ela chega para Jonathan Silva, levou para a direita. Sport marca daquele lado, fecha a porta. Ela volta aqui mais atrás para Lucas. Lucas toca para Zeca. Zeca encosta mais à frente. Apareceu para pegar aqui o Dixon Veras, foi embora. Inverteu, abriu espaço para Max lá pela ponta. E desceu o time do Atlético. Chegou Diogo, cruzou, fechado. Tirou uma defesa, ela sobrou para o Atlético e batida. Pra fora, Dixon Veras pegou livre essa bola dentro da grande área, executou errado. Na verdade foi o 17, Cauã Rodrigues, né, Ricardo?
2: Exatamente, o Cauã recebeu a bola invertida. Da direita para a esquerda, dentro da área, ele dominou livre de marcação, tentou um chute no canto baixo do goleiro Thiago Couto. A sorte que a bola foi na rede, pelo lado de fora, tiro de meta já cobrado pelo Sport. Tudo igual aqui no placar da Ilha do Retiro, 0-0, Eri.
0: Olha, o Sport tentou aqui pela ponta direita, a bola recuada para o goleiro Luman Poli. Atenção, torcedor, 9:00 PM, 27 minutos agora. Hora de viajar nas ondas do tempo. Marque na Ilha do Retiro, agora 25 minutinhos, é o primeiro tempo de partida. 12ª rodada da Série B, o Leão tentando uma liderança do campeonato nesse momento, se vencer vai para a liderança, mas até agora, amigo, o placar não mexeu.
3: Sport
0: 0, também está no 0. Aí, Osmar,
4: a programação de treinos da seleção brasileira antes da estreia na Copa no sábado às 7 horas conta com treinamento amanhã às 11 da manhã, horário de Brasília, no CT Columbia Park, com entrevista do goleiro Alisson às 14h30, e na sexta-feira também treinamento às 11 horas no Columbia Park, e entrevistas às 16h30 com Vinícius Júnior e Carlo Ancelotti.
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0: 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Olha a bola no ataque da equipe do Sport aqui pela direita. Veio para Perotti. Perotti não teve o domínio, mas a zaga afastou. Ela caiu do campo defensivo. Agora aqui com Madison pela direita do campo de defesa rubro-negro. A bola vem tocada agora para o jogador que é o Fábio Matheus. Fábio Matheus tocando agora na esquerda. Chegou para Filipinho. Aproxima-se Zé Marcos. Recebe tudo isso no campo de defesa ainda, lado esquerdo do time rubro-negro, vai ter

0: Tentando chegar a se aproximar para pisar no campo adversário. Agora chegou para Filipinho, não tem como avançar. Max fechou a porta, ele tocou bola mais uma vez. Para Zé Marcos no campo de defesa. Zé Marcos para Benevenuto. Agora vai tentar pelo lado direito o time do Sport. Pisou bola aqui na frente para o jogador que é o Barleta. Barleta fez a devolução para Madson. O Madson encostou no meio. Agora para Pedro Martins. Na sequência houve a falta cometida em cima de Barleta. O jogo está parado. 27 minutos, primeiro tempo 0-0. 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
0: A defesa, tira, tira, tira, tudo por ali, o João Miguel, a bola subiu, desceu, caiu no grande círculo, vem Benevenuto de primeira, toca a bola na esquerda, subiu ali, o Edson Lucas subiu a marcação com ele, conseguiu tirar, vem bola aqui para Diogo, Diogo para Max, Max para Diogo e a bola tocada errada, aí a lateral para bater o time da Ilha do Retiro, chamou Ricardo?
3: Não, não.
0: Ah, tá. Alguém chamou aqui, foi você, não, né? Foi você, não foi ninguém, eu tô ouvindo coisa, foi a galera aqui pertinho da gente.
3: Eu acho que foi o Gasparzinho.
0: É, pode ter sido, viu? Olha a bola pro time do Sport, pra Madison, tocou errado da direita. A bola acaba sobrando pra equipe mineira. Abertura na direita pra Max, recebeu em cima dele, tem a marcação do Zé Marcos, ele passa, chegou linha de fundo, lá vem o cruzamento. Outro drible, chegou ali o Fábio Matheus pra pegar a sobra e fica com a bola pra sair do campo de defesa. Dá um drible no marcador e consegue tocar pra Barleta. A Barleta gira no próprio eixo pra tentar sair da sua defesa. Tá difícil, a bola vem para Fábio Matheus. Fábio Matheus ganhou na primeira, perdia essa bola, recuperou. E tocando bola para Barleta. Fábio Matheus tá ganhando o aplauso da galera, viu? Tá ganhando o aplauso da galera. A bola acaba chegando na esquerda agora para Filipinho. Dominou, traz com ela, vem conduzindo, traz a bola sobre seu domínio. Tocou no grande ciclo para Barleta. Toca de primeira. A zaga rebate. A bola voltou para Filipinho. Filipinho dominou na meia. Ele prende a bola, tocando curtinho, mas agora deixando para Edson Lucas. Edson Lucas para Pedro Martins. Pedro Martins para Fábio Matheus. Matheus de primeira, deixando a bola para Zé Marcos. 29 minutinhos. O Sport tem a posse de bola, mas não chega perto da grande área. O torcedor vê a posse de bola, mas quer o time pisando na área adversária. Quem sabe agora Barleta tocou. Recebeu na grande área, entrou, passou pelo goleiro, tocou para trás. Pelote! É gol! Mas estava impedido! Arbitragem pegou impedimento de Barleta. Os jogadores comemoram praticamente numa certeza de que o gol foi legal. Vamos aguardar porque tem o VAR. Aí, Ricardo Luiz.
3: Tenho minhas dúvidas se o Barleta realmente estava na frente da linha defensiva do Atlético. Recebeu uma bela bola dentro da área, pelo lado direito. O Luan Poli saiu desesperado. Ele conseguiu dar um toque na bola. Ela passou por baixo do goleiro do Atlético e dentro da área, mesmo com a chegada do zagueiro Jonatas. O Perotti empurrou a bola para o fundo do gol. Mas a arbitragem está analisando. O VAR está analisando, checando para saber se houve ou não irregularidade. Foi marcado sim. Impedimento do ataque do Sport, Eri.
0: Quando a gente dizia que o time tinha que pisar na área, pisou, saiu o gol, mas foi milimétrico, viu? Foi ajustado esse impedimento, hein, Thiago Silva?
4: Tá muito fechadinho o Atlético, né? Agora há pouco os 10 de linha estavam no campo defensivo. Mas aí é aquela questão, acertar um passo para furar linhas. O Sport acertou o passe, o Barleta tem velocidade, driblou o goleiro facilmente. E aí o Perotti, bem posicionado, fez o gol. É continuar assim, insistindo, tentando jogadas individuais, passes de profundidade, furando linhas, porque o Atlético está fechadinho.
0: E atenção, torcedor, agora 9:33 o Recife. Hora de viajar nas ondas do tempo. Marque na Ilha do Retiro, 31 minutinhos. É o primeiro tempo de partida aqui, placar não mexeu.
5: Sport
0: 0.
5: Atlético
0: também tá no zero, segura que lá vem o Leão, arrancada boa, a bola para Edson Lucas, levou na esquerda, passou, pedindo bola Perotti na grande área, ele meteu para lá, mas a zaga tira, a bola voltou mais uma vez para ele, encostou curtinho para Biel, Biel pisa na bola.

0: por alguém, Filipinho encostou, pediu, é para ele, devolução para Biel, vai ficar essa bola ali com dificuldade para o time do Sport tocar lá na ponta com mais ofensividade. Ela fica para trás, recuada, confirmando para você, torcedor, 32 minutinhos aqui na ilha, a placar não mexeu.
1: Esporte
0: 0.
1: Atlético
0: também está no 0, Osmar Cordeiro.
2: Pela Série B, 0 para o Goiás, 3 para o Novo Horizontino, 2 para o Ceará, 1 para o Avaí.
3: Futebol, vamos ter ele.
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0: 32 minutos, 0 a 0. Agora o Esporte tem uma bola parada para bater. 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
0: É, ô Ricardo.
6: Isso, na hora da ultrapassagem, jogada de ultrapassagem, ele acabou batendo com o rosto ali. Não deu pra ver se foi na altura do ombro ou do próprio do rosto também do camisa número 22, o Diogo, que estava na jogada com ele. Não deu pra ver se foi rosto, já diria Alberto Roberto. Rosto a rosto ou foi rosto no ombro. E aí levou a pior. O Felipinho está sendo atendido pelo departamento médico. O jogo está parado. O árbitro não deu a falta, viu? Parou apenas o jogo para o atendimento do lateral esquerdo do Sport.
0: 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Oscar Ulisses comandando o time de craques do Futebol Globo CBN, direto da Central. Da CBN, Central CBN, também direto dos Estados Unidos. Aliás, amanhã é o México, abertura. Todas as informações para você com o comando do Oscar Ulisses amanhã a partir das 14 horas. A bola fica para a equipe do Esporte, trabalhando o Baqui, recomeçando o jogo. A bola vem para Benevenuto, 34 minutinhos. Ele não tem opção ofensiva, recua a bola para o goleiro Thiago Couto.
6: Aí,
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8: Atlético com mais vulnerabilidade, porque nas condições normais o Atlético está com 10 no campo defensivo, tentando anular o time do Sport.
0: Placar de 0-0, 34 minutinhos, lá vem bola para o time da Ilha do Retiro, conduzindo o Maqui, Benevenuto encostou para Biel, meteu em direção à grande área, tira a defesa, bola voltou para a equipe do Esporte aqui no grande círculo, recebendo Pedro Martins, girou para a direita, tocando bola, curtinha para Fábio Matheus para Benevenuto, Benevenuto procura alguém para tocar, demora, ele faz o toque em profundidade, esticando essa bola para Biel, mas a marcação aqui do Giancarlo. Cabeças para cima dele. O Atlético ganha a bola aberta agora da ponta. Desceu ali o Ian. Cruzamento vem. A bola vem no meio da meia-lua. Afasta na hora H. Edson Lucas. A bola chegou ali para o domínio do Cauã Rodrigues. Na hora H chegou o Edson Lucas. Roubou-lhe a bola. Ele ia pegar de frente. A zaga do Sport afasta. Vale o registro, Ricardo.
6: Exatamente. De pé em pé ali pelo lado esquerdo. O ataque do Atlético na hora da finalização, meu amigo, onipresente o Edson Lucas, está em toda parte do campo, salvou ali aquilo que poderia ser a finalização na direção da meta do Sport. Lá vem o Leão.
0: Lá vem o Sport agora, vem para o domínio do Edson Lucas, a bola que ele recebeu do Perrotti quando ele pisava na grande área, a zaga cortou, mas a bola voltou para a equipe do Sport. 36 minutinhos chegando por aqui, Benevenuto tocou na ponta. Madison pediu falta, a arbitragem diz que não houve absolutamente nada. Mas a bola já volta a ser recuperada pelo time da Ilha, com Pedro Martins, e deixou aqui para Zé Marcos. Zé Marcos serviu, bola para Barleta, Barleta do grande círculo para Biel. Biel meteu agora para Fábio Matheus, abertura de primeira, chegou na esquerda. A bola vem pertinho da linha lateral, recuada aqui para o domínio de Fábio Matheus, pisou, procura alguém, orienta, ninguém se mexeu na frente, ele tocou curtinha para Biel. Atenção, torcedor, 9 da noite, 38 minutinhos agora, hora

0: viajar nas ondas do tempo. No Futebol Globo CBN, marque 36. 36 minutinhos. É o primeiro tempo de partida. Placar não mexeu.
1: Esporte
0: 0.
1: Atlético
0: também 0.
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0: Alô, Osmar Cordeiro.
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0: Segura. Olha, o Esporte recebeu. Madison Lucas pisou na grande área, tocou para Barleta, bateu. Ela explodiu do João Miguel. E aí, o Esporte desperdiçou uma grande oportunidade. Prossegue você, Osmar.
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0: 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E há pouco o Madison deu uma de peladeiro, se atrapalhou, bateu de canela. Perdeu bola na primeira, perdeu na segunda. E a galera, sei não, hein, seu Madison? Placar é 0-0. É a Ilha do Retiro recebendo um público razoável para o Esporte Atlético. 38 minutinhos, a bola está com o time mineiro no campo de defesa. 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
0: Pronta Zeca, é lateral para bater a equipe do Esporte, aqui da direita. Perto da linha que ele vira o campo de jogo. Barleta vai ali discutir com o Bandeirinha, hein? Vai discutir com o Bandeirinha. Lateral cobrado, vem no peito de Perotti. Perotti para Biel. Biel devolveu mal, mas Perotti vai brigar pela bola. A zaga afasta de qualquer maneira. O Sport recupera de cabeça Pedro Martins. A dupla tá ganhando. Tá na graça da galera. Lá vem bola agora para Felipinho. Não, Felipinho. As duas laterais do Esporte, ponto negativo no jogo até agora, viu, seu Thiago Silva?
6: É, tecnicamente, Eri, o Esporte não faz um bom jogo, não. Filipinho tá apanhando da bola em alguns momentos. Olha o Atlético.
0: Olha o Max Camião, entrou, caiu.
6: Não, tá, agora foi a vez do jogador do Atlético apanhar da bola, caiu sozinho. Filipinho tá apanhando da bola. O Edson Lucas também já apanhou da bola. Madison já apanhou da bola. Agora, Pedro Martins está bem no jogo, Fábio Matheus está bem no jogo. Os principais jogadores do Esporte são os dois volantes até então, tanto o Pedro quanto principalmente o Fábio Matheus. É, o Barleta, lampejos apenas na partida. O Perotti é aquele cara que a bola precisa chegar, né, e não está chegando. O Esporte está com pouco volume ofensivo. O Atlético está dentro da proposta dele, o Esporte que precisa ser mais incisivo na frente.
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0: Filipinho, atenção torcedor, 9:42 agora. Hora de viajar nas ondas do tempo. No Futebol Globo CBN, marque 40. Lá vem o Esporte, bola para Biel na quina da grande área pela esquerda. Tocou curtinho para Edson Lucas. Na frente para Biel, pisou na grande área, tocou para trás, Perotti! Para fora! Essa bola incrível, uma chance que teve o Esporte. Perotti tentou de puxadinha. Ele passou da linha da bola no passe de Biel na linha de fundo, dentro da grande área. Ele puxou e a bola ia para... Aí não teve jeito, era para ir pro gol, é tiro de meta, Ricardo.
9: A bola poderia ir no ângulo, seria um lance, um belo gol, seria um golaço. Triangulação aqui pelo lado direito, né? Troca de passes entre o Edson Lucas e o Felipinho. A bola veio a meia altura, no passe sensacional. O Perotti tentou meio que um voleio sem pulo, meio que de costas pro gol. Pegou na bola com o pé direito, a bola passou à direita também da meta do goleiro Luan Poli. Lance muito bonito do ataque do Esporte, pena que a bola não foi para o fundo do barbante. Segue 0-0 aqui na Ilha.
0: Confirmando 41 minutinhos, placar não mexeu.
1: Esporte
0: 0.
1: Atlético
0: também 0. Pelo Brasil, você acompanha tudo, Osmar.
3: Pelo Campeonato Brasileiro da...

0: A Série B agora 0 para o Goiás, 4 para o Novo Horizontino. Pela Liga das Nações de Vôlei, 2-1 vai vencendo o Brasil.
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3: Daniel Paulista vai, pode sobrar, viu, Eri? 4-0 em casa diante do Novo. Que é isso, hein? Pra cima do Goiás, lá em Goiânia. Olha a bola para a equipe do Atlético, cruzamento para a grande área, Lucas subiu, cabeceou, a bola foi para a linha de fundo, o zagueirão apareceu dentro da grande área, é tiro de meta para bater o time do Esporte. 42,5, Futebol Globo CBN, tem jogo!
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2: De bola era pra Perrotti, a bola correu demais. Aí o goleiro Luan Poli saiu do gol pra pegar. 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
2: O Esporte tenta mais uma vez pela esquerda com o Filipinho. Max acompanha, toca lateral para bater a equipe do Esporte. Ali pelo lado esquerdo, vai bater o Filipinho, tem pressa. Chega a Barleta, pede bola. Ele tem aqui atrás o jogador, que é o Zé Marcos. Encostando bola para Zé Marcos. Zé Marcos agora para Benevenuto. Tudo isso no campo ofensivo. Levou para a direita, abertura para Matsu. Olhou para a grande área. Lá vem levantamento, era pingou. Na meia-lua, o toque é feito para Perrotti. Na tentativa ali do Edson Lucas, a zaga tira. E ela sobra para a equipe mineira. O dominando Cauã Rodrigues, o seu setor intermediário. Abertura na ponta, desceu com ela. Agora Lucas pisou pertinho da grande área, levou. Abertura de bola, ele toca, a bola bateu ali no Biel. Subiu a zaga do Esporte, tirou com Zé Marcos. A bola acaba voltando mais uma vez para Ian Lucas na meia esquerda. Tocou curtinho na aproximação do Cauã Rodrigues. Abertura na ponta, lá veio o cruzamento da grande área. Batida para fora, Max. Chegou e o Filipinho acompanhou ele pisando na quina da grande área pelo lado esquerdo. Jogada perigosa, hein, Ricardo? Tiro de meta.
6: Jogada perigosa, né? Ultrapassagem, jogada de ultrapassagem ali pelo lado esquerdo do ataque da equipe mineira. Cruzamento, o Filipinho saiu acompanhando o Max, que veio da esquerda para a entrada da grande área. Na travada com o lateral esquerdo do Esporte, o Max arrematou ela para a linha de fundo. Linha de fundo, reposição de bola para o goleiro Thiago Couto. Reta final da partida no primeiro tempo. O árbitro adiciona 2 minutos a mais. Segue 0-0 aqui na ilha.
2: E atenção, torcedor, 9:47 no Recife. É hora de viajar nas ondas do tempo. 45. 45 minutinhos, primeiro tempo de partida, o placar não mexeu.
7: Esporte 0.
2: Também está no 0,
0: pelo segundo dia da Copa do Mundo, na sexta-feira, pelo grupo B. Vai acontecer Canadá contra a Bósnia às 4 da tarde. Pelo grupo D, Estados Unidos e Paraguai às 10 da noite.
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2: 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Olha o Esporte, roubada de bola de Fábio Matheus. Lá vem com ela, Barleta conduziu. Ele prende bola demais. A zaga afasta de qualquer maneira. 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
2: Chegando agora para Zé Marcos, pelo lado esquerdo, encostou para Filipinho. Filipinho tocando bola para Fábio Matheus, devolução para Filipinho. Por baixo encostou, agora apareceu Lucas na meia esquerda. Olhou procurando alguém para tocar, ninguém chega, ele passou pelo primeiro, enganou o segundo, vai cruzar, levantou, vai chegar aqui fora da grande área. Correu, Madison, uma bola forte demais, é lateral para a equipe do Atlético. 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
1: Claro.

reta final de primeiro tempo na Ilha do Retiro. Série B, 12ª rodada, placar não mexeu. 0 para o Sport, 0 para a equipe do Atlético. Primeiro tempo foi embora. E agora, galera, vamos entender o que aconteceu? Vamos, porque vem aí mais uma atração na CBN.

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2: Agora são 9:50, finalizada a primeira etapa, 0-0 para o Sport Athletic e as opções nos bancos, o que conta Márcio Goiano e Alex Souza para o decorrer da partida, Ricardo Luiz.
3: Se os técnicos quiserem fazer modificações, tanto no intervalo quanto no transcorrer do segundo tempo, o técnico Márcio Goiano tem no banco as opções do goleiro Raus, lateral direito Augusto Pucci, lateral esquerdo Rafinha, zagueiros Marcelo Aju e Abraão, volante Zé Gabriel, meias Max e Carlos Depena, atacantes Gustavo Maia, Marlon Douglas, Mikael e Arthur Marom. O Alex Souza, pelo lado da equipe mineira, tem como opção no banco goleiro Jonathan, lateral direito Douglas Silva, lateral esquerdo Marcelo, zagueiro Felipe Vieira, volante Jota, meias Gustavinho e também o Pedro Oliveira, e pro ataque as opções Bruninho, Juan Assis e Gabriel Moisés, as opções do banco da equipe de São João del Rei.
2: Tá falado então, Ricardo Luiz, as opções dos bancos de reservas, caso os técnicos queiram fazer mudanças no transcorrer da partida. Agora, Thiago Silva trazendo análise sobre o que foi esse primeiro tempo de 0-0 para Sport e Athletic. Um primeiro tempo com o Sport, que já era de se esperar, jogando sob seus domínios, tendo mais a posse da bola, trazendo aqui os números, a estatística, para ajudar até se basear. 65% teve de posse de bola a equipe do Leão, porém chutes ao gol que provocaram defesas do goleiro Luan Poli, nenhuma. Além de colocar o pé na forma, de ser mais efetivo, o que é que está faltando para a equipe do Sport, que até chegou a balançar a rede, mas o impedimento foi marcado, o Barleta realmente estava um pouco à frente, o jogador que deu a assistência para o gol anulado do Perotti, o que é que está faltando para o Sport conseguir tirar o zero do placar, Thiago?
4: Olha, Osmar, o Sport precisa ser mais rápido, precisa ter mais velocidade na frente, ser mais intenso, jogar com mais verticalidade, né? Tentar realmente ser mais ousado. Já que não foi no primeiro tempo e acabou, tem que ser no segundo, né? Teve volume, teve posse de bola, não teve tanto volume ofensivo assim, né? Esse foi o grande problema do Sport. A bola chegou muito pouco no Perotti. Barleta acordou agora na reta final do primeiro tempo. O Sport não está tendo a lucidez nas laterais, né? Madison não está bem, Filipinho não está bem, o Edson Lucas não está bem, né? Biel não está bem no jogo, está muito, muito, muito preguiçoso, sem ser, não está participativo, sabe? O Sport tem um problema crônico, a gente pode considerar, nessa posição de um 10,

0: mais organizador, de um 10 que chame a responsabilidade, né? Em alguns momentos, lampejos do Depena, que está no banco de reservas. Mas eu vejo que o grande problema do Sport foi realmente essa falta de velocidade. Veja, os dois melhores jogadores do Sport no primeiro tempo, os dois volantes que são considerados reservas. O Pedro Martins e principalmente o Fábio Matheus, que faz um primeiro tempo muito bom. Jogador que protege muito bem a bola, está bem assertivo em passe e em lançamento, está participativo, está gesticulando, está falando, está tentando dar uma organizada no time. Foi o melhor do primeiro tempo, o Fábio Matheus. Se ele continuar com essa performance, ele será o novo titular desse meio campo do Sport, né? O grande problema é que Biel não está bem, né? Os laterais esquerdos, repito, não estão bem. Então aí atrapalha um pouco o processo, querendo ou não, do Fábio Matheus. Porque se ele tivesse ofensivamente alguém ali para ajudar na parceria, se o time tivesse um pouco mais envolvente, talvez o Fábio rendesse até mais ainda. Porque às vezes ofensivamente ele tenta fazer uma jogada ou outra e está muito isolado em relação à lucidez. Né? Então o Sport precisa, o Márcio precisa puxar a orelha para o time acelerar mais esse ritmo, ser mais incisivo na frente, ter realmente o volume ofensivo. Não adianta estar, às vezes, trocando passes, meio campo, primeiro, segundo terço do campo e para chegar no último terço do campo, muita dificuldade. Esse foi o grande problema do Sport. Evidentemente que criou algumas ocasiões de gols ali perto dos 10. Teve aquele chute que o Luan Poli fez uma boa defesa, chegada do Felipinho. Eu anotei aqui outra chegada do Sport. O lançamento do Fábio Matheus ali perto dos 14 minutos, que o Madson dominou na grande área, dominou no peito, e a hora da finalização ele bateu muito mal na bola. Ele estava sozinho com o Luan Poli. Se acerta bem a bola, se bate em cheio, ele poderia ter mais tranquilidade também, escolher o canto, fazer o gol do Sport, mas aí não teve a tranquilidade, não teve a qualidade suficiente para fazer o gol naquele momento. Eu anotei aqui duas chances perigosas do Athletic. Uma aos 26, aquele lance que o Cauã Rodrigues, livre, conseguiu chutar na rede pelo lado de fora, estava sem marcação, aos 26 minutos. E agora no finalzinho do primeiro tempo teve uma chance com o Max, que realmente teve um desvio ali, foi um lance perigoso. Teve aquele lance do Perotti, né, antes, que seria um golaço de Puxeta, teve o gol impedido do Sport. Então assim, o Sport criou algumas chances, né, o Luan Poli fez apenas aquela defesa, mas teve gol impedido, teve outras ocasiões que a bola passou muito perto. Então, se tivesse ter um vencedor, Osmar, no primeiro tempo, sem sombra de dúvidas, esse time vencedor seria o Sport. E essa é a tendência do jogo. Se o Sport continuar melhor, né? Se continuar com essa performance, agora, ser mais incisivo e acelerar mais, pisar no acelerador, há uma forte tendência desse gol sair na segunda etapa, Osmar.
1: Observando as peças que o Sport tem no banco de reservas para o transcorrer da partida, do meio para frente, Max, Carlos Depena, Gustavo Maia, Marlon Douglas, o garoto Mikael e o também garoto hoje estreando entre os relacionados do Sport no profissional, o Arthur Maron. Qual opção você acredita que seria preferível por parte do técnico Márcio Goiano de optar no transcorrer do jogo, no intervalo ou aos 10 minutos do segundo tempo, como gosta geralmente de mudar o treinador do Sport, das peças que ele tem condição de mudar o cenário da partida, já que não tem um meia de ofício na equipe titular, tem três volantes e hoje o Biel está tentando fazer essa função do meia de ofício, está tendo uma dificuldade na adaptação, como você bem disse. Seria a substituição natural a entrada do Depena ou optaria por outra mudança, Thiago?
0: Veja, ele pode começar fazendo uma mudança no sistema defensivo e seria na lateral direita. Porque o Madison não está bem e de repente ele poderia voltar com o Pulse. Agora, é o que você falou, às vezes treinador de futebol é teimoso, né? Tenta na conversa do intervalo, dá mais 10, 15 minutos para ver se o time evolui e aí começa a mexer. Possibilidade sim da entrada do Pulse no lugar do Madison. Eu fazia essa mudança. Evidentemente que ele não vai sair mexendo 3, 4 peças. Ainda mais a gente conhece.

0: talvez uma estratégia do treinador de voltar um pouco o jogo para o goleiro, dar uma recuada para ver se o adversário avança um pouco os blocos, para ter alguma vulnerabilidade defensiva. Mas veja, o Sport jogando em casa, com a bola no pé, um jogador que tem qualidade tem que tentar passes para frente, buscar realmente a verticalidade, como ele acertou em outro momento. Teve um lançamento dele para o Barleta que foi um passe importante. Então, foi pouquíssimo participativo o Biel. Se ele sair para a entrada do Depena, acredito que seria uma alteração interessante. E aí dá mais um pouco de tempo para ver se talvez o Madison entre no jogo. Se não, o Pulse entra. O próprio Edson Lucas, se não melhorar. Eu não sei como está a condição clínica, física. Na verdade, física, né? Do Marlon Douglas. Porque vejo que esse jogo é para ele, viu? Jogador arisco, de mais velocidade. Acredito que é uma boa para o segundo tempo. Evidentemente passou um tempo no DM, mas como ele está no banco de reservas, tem condição de jogar algum tempo, uma minutagem. Um jogador que é franzino, jovem ainda, acredito que ele tem essa condição física, sem sombra de dúvidas, de jogar até o segundo tempo todo. Mas acredito que não será a vez dele ainda, mas para o decorrer do jogo é uma boa opção o Marlon para tentar furar linhas, ter aquele jogador mais arisco, para de repente fazer uma parceria ali com o Barleta de um lado e o Barleta do outro, Osmar.
1: Agora são 10 horas em ponto.

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2: Agora são 10 horas Osmar, e 2 minutos. Diga, Ricardo Luiz.
3: No aquecimento aqui, antes do retorno do time, estão o Pucci, lateral direito, e o Carlos De Pena, meio atacante. Acredito que serão duas modificações que serão feitas aí pelo técnico Márcio Goiano para o segundo tempo. Então, provavelmente, vai sair um dos meio-campistas. E o Madison na lateral direita deve sair para a entrada do Pucci. Então, possibilidade de duas mudanças já no intervalo da partida.
2: Tá certo, tá falado então as informações trazidas por Ricardo Luiz a confirmar a mudança, quem sai para a entrada dos jogadores citados. Concorda com os jogadores que podem entrar, Thiago?
4: Concordo, eu mencionei a questão do Pucci, comecei por ele. Eu esperava realmente que o De Pena entrasse para tentar dar uma organizada nesse meio campo, porque faltou. Mas o Ricardo vai confirmar, não vai sair o Biel, né? O Ricardo vai confirmar daqui a pouco.
3: Não
4: o Biel
3: volta,
4: permanece.
3: Perdão, Thiago, não volta o Pedro Martins e o Madison. Então o Madison sai para a entrada do Pus e... Ah não, o Pedro Martins está por aqui. Deixa eu conferir aqui.
2: Fábio Matheus não?
3: Oi? Não, Fábio Matheus está em campo.
4: Não, deve ter sido o Edson Lucas, não?
3: É, o Edson Lucas é que não está voltando, exatamente. Edson Lucas não está voltando para o segundo tempo e vai entrar o Carlos De Pena, número 10. Então, Madison 13 sai para a entrada do Pucci, 68. Edson Lucas, 96, não volta para a entrada do De Pena com a camisa número 10.
4: Foram boas, viu, Osmar, as alterações. Eu mencionei, inclusive, isso, que o Filipinho estava mal e o Edson Lucas também mal. Então, como o Biel é um jogador que vem no histórico recente dele, o recorte dele no esporte, é um jogador que tem um bom passe, um jogador que faz boas apresentações. O jogo está 0-0 ainda. Acredito que ele, no Madison, que foi muito mal, ele mexeu correto. E se fosse para tirar alguém, eu pensei até no Biel, porque ele foi muito mal no primeiro tempo. Mas a alteração que ele fez, para mim, ele mexeu bem. Mexeu bem porque não deu certo essa dobradinha. O Edson não foi bem. E aí ele mantém o Biel para fazer uma trinca ali de volantes com o Pedro e o Fábio, que estão bem no jogo, né? O Biel não vai ter aquela responsabilidade de criar tanto, o responsável por isso vai ser o Carlos De Pena, né? Então foram alterações interessantes.
2: Agora são 10 horas e 4 minutos e no som do futebol Globo CBN, volta ele, o Camisa 10.
5: Eri Santos.
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0: Torcedor, portanto, o intervalo de jogo aqui com toda a análise de Thiago Silva desse primeiro tempo de 0 a 0. Vai começar a segunda etapa. O Sport, portanto, buscando o Bahia, sua vitória. A galera dá o recado, vai acreditando, torcedor rubro-negro. Tudo pronto para começar a segunda etapa de jogo. Autoriza o árbitro, rolando o segundo tempo aqui na ilha.
1: Sport
0: 0.
1: Atlético
0: também tá do zero, torcedor.
2: Futebol, vamos ver ele.
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0: E todo o time de craques. E bora pra segundo tempo. Lá vem o time do Sport, a bola chegando para Biel, dominou. Pertinho da linha lateral pelo lado direito, tocou no meio para Barleta, deixou a deixada de Perotti para Barleta, chegou para Depena, passou Filipinho, chegou na quina da grande área, cruzamento fechado da boca do gol, passou por todo mundo. Sobrou agora para Pucci. Tenta de três dedos, meter bola para a grande área, ela chega nos braços do goleiro do Bampoli. Primeiro ataque rubro-negro com 40 segundos de jogo, Ricardo.
4: De um lateral para o outro, do esquerdo, o Felipinho fez o cruzamento fechadinho, a bola chegou aqui tocando quase que rente a linha de fundo. Olha o Atlético.
0: Lá vem Atlético, Max tocou na grande área, chegava Ian Lucas para tocar para dentro do gol. Ela passa, ele toca ali meio que de calcanhar, porque o goleiro rubro-negro Thiago Couto fechava também o pulse e apenas tiro de meta para bater o time da ilha. Jogada perigosa por aí.
4: Exatamente, né? E aí para concluir a jogada do Sport, da esquerda para a direita, o cruzamento fechado do Felipinho, o pulse dominou aqui, rente a linha de fundo, fez o cruzamento também fechado, nas mãos do Luan Poli. No contra-ataque, essa chegada rápida do Atlético, no passe já dentro da grande área ali para a chegada do Ian Lucas, ele tentou dar de chaleira, de calcanhar, para acertar o gol na saída do Thiago Couto. Errou a bola e ficou tranquila para a defensiva do Sport tirar o perigo da grande área. Jogo parado e agora está tudo ok para a saída de bola da equipe do Sport.
0: Placar de 0 a 0. Você curtindo o time de craques. Obrigado, torcedor, pelo carinho. Aqui com o time de craques, Sport sai errado, mais uma bola, ela vem para a grande área, sobrou, perigosa, toque ali para a chegada do Dixon Veras, ela escapa, ele levou para o lado esquerdo, um grande drible, mas já havia impedimento no ataque do time do Atlético. Começou o Atlético aí aproveitando os erros do Sport nesse comecinho de segundo tempo.
5: Zé Marcos, ele errou em dois lances já nesse começo do segundo tempo. No primeiro ele não acompanhou o atacante do Atlético e agora ele errou um passe infantil, né? Mas um ataque perigoso do Atlético com erros individuais do Zé Marcos.
0: Segundo tempo de jogo, você curtindo o time de craques aqui na Série B do Campeonato Brasileiro. A bola viajou para o comando de ataque, rebateu a defesa do Atlético. Ela caiu no campo de defesa para a equipe do Sport aqui. O goleiro Thiago Couto recebeu o passe de Benevenuto e já devolveu para ele. Vai tentar sair do campo de defesa a equipe rubro-negra com Benevenuto. Tocou para Perotti, matou do peito, protegeu, tocou para Fábio Matheus. Errou ali, mas a bola chegou para o Zé Marcos, que domina e sofre a falta aqui pelo lado esquerdo da defesa rubro-negra. Falta para bater a equipe do Sport. Tem pressa, Zé Marcos bateu para Fábio. Fábio Matheus tocou bola para Filipinho. Já pisou no campo adversário, desceu pelo lado esquerdo. Meteu bola para Barleta, dominou, tocou na grande área. Era para o Perotti, a marcação chega. O Sport já rouba a bola agora. Ela chega mais uma vez para Fábio Matheus pelo corredor central. Abertura da esquerda agora para Filipinho, passou Depena, que bola danada para ele, ele chega para cruzar, que bola difícil deu ali o Filipinho, errou o passe, o Depena ainda chegou para alcançar a bola, mas não deu para aproveitar muito bem, né, Ricardo?
4: É, ele, agora no lance anterior, quando a bola chegou para, antes desse lance, o Barleta abriu a asa, dominou com o braço, o árbitro não viu, deu prosseguimento à jogada. E aí nessa bola que veio para a linha de fundo, esticada do Felipinho para o Depena, ele chegou ali rente à linha de fundo, deu passe, mas a bola direto nas mãos do goleiro Luan Poli.
0: Aperta o Atlético aqui pela ponta direita, Max domina, chega Zé Marcos, consegue tirar e meter a bola para a linha lateral. O Max está dando um trabalho danado ao Zé Marcos por aqui, caindo sempre nas costas do Felipinho.

0: E aí é falta para bater, não. É lateral para bater a equipe do Atlético aqui pela ponta direita. 4 minutinhos e meio, primeiro tempo. Não, é o segundo já. E o placar é 0-0. Vai para a batida do arremesso lateral, uma equipe do Atlético, Diogo. Faz o arremesso, ela chega na linha de fundo, o Sport marca, mas não fica com a bola. Insiste a equipe do Atlético, bola tocada aqui, mais atrás, para Jean. Ele recua a bola, encostando o Baqui. Era o João Miguel que tocava no setor defensivo. O Jonathan Silva está com ela, dominada, deixando para Lucas. Lucas perto do grande círculo, zagueiro da equipe do Atlético, devolvendo bola para o Jonathan Silva. Disparou em direção à grande área, Felipe, não foi. Chegou Dian, Lucas na linha de fundo, tocou para Diogo, cruzou, a bola chegou, batida, sobrou, gol do Atlético, mas impedimento marcado do Diogo. Impedimento marcado numa falha rubro-negra. Agora é esperar a marcação, que aqui o árbitro deu impedimento. Vamos esperar o VAR, porque a bola foi para dentro do gol, Ricardo.
1: Pois é, depois da jogada perigosa, o Sport acabou dando espaço, né? O levantamento que veio da direita para a esquerda, na primeira finalização, a chegada ali do Dixon Vera, o goleiro Thiago Couto rebotou, e aí nos pés do Cauã Rodrigues, que colocou a bola pro gol. Mas a arbitragem deu impedimento do ataque do Atlético. Está sendo checado o lance, sendo traçadas as linhas para confirmação da irregularidade no ataque da equipe mineira.
0: Impedimento ajustado pelo replay da imagem, né? Ô Thiago, suba a conclusão
2: acredito
0: essa.
2: Acredito que sim. No primeiro momento achei até impedimento mesmo. E dando uma revisada aqui agora, acredito que vai ser confirmado impedimento.
0: Impedimento, portanto, confirmado pela arbitragem. Atenção, torcedor, 10 da noite, 11 minutinhos agora. Hora de viajar nas ondas do tempo. No Futebol Globo CBN, marque 6 minutinhos. É o segundo tempo, Série B, 12ª rodada. Placar não mexeu ainda na ilha.
3: Esporte
0: 0. Também está no zero, Osmar Cordeiro.
4: Finalizadas as partidas pela Série B, 0 para o Goiás, 4 para o Novo Horizontino, 2 para o Ceará, 1 para a equipe do Avaí. Com os resultados, o Novo Horizontino é o quinto com 20 pontos, o Goiás é o décimo com 17, a equipe do Ceará está na 12ª.
0: Olha o esportivo, bola da grande área para Perotti, a bola escapa, vai muito forte quando ela quica, não chegou para Perotti, uma bola que partiu da esquerda. Era uma boa oportunidade, mas o Perotti não acertou o tempo da bola, né, o Ricardo?
1: A bola deu um quiquezinho e ali tirou totalmente o tempo de bola do camisa número 9 do Sport. Ela acabou pegando velocidade, vindo para a linha de fundo, sem possibilidade de domínio do camisa 9 rubro-negro, saída de bola já feita pelo Atlético.
0: Pois não, Osmar, perdão por... porque era o lance de perigo.
4: Não, que é isso. Vamos lá. O 12º, o Ceará com 16 e o 17º, o Avaí com 10 pontos.
0: Aqui 0-0, o Sport tenta, Perotti recebeu, fez o pivô, mas fora da grande área, devolução para Barleta. O Barleta trabalhando curtinho, ali com Pedro Martins, voltou para Barleta, tocando no grande círculo. 7 minutinhos e 50, 0-0, segundo tempo. 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
0: Pulse, perto da linha lateral, tocou para Barleta, Barleta devolvendo um pouquinho mais atrás para Biel, Biel devolve para Barleta, perto da linha lateral, balança o corpo, engana bem a marcação, passou, deixou dois para trás, andou mais que a bola, ele andou mais que a bola, pediu falta, a arbitragem não deu. 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
0: Por ali, o Ian Lucas, ele já tocou bola agora, chegando para Fábio Matheus agora, para Depena, passou pelo primeiro, pelo segundo, teve que recuar e desacelerar um pouquinho, deixando para Fábio Matheus, tudo isso pelo lado esquerdo, Fábio Matheus tocando agora para Pedro Martins, devolução, aliás, aqui para o Depena recuando a bola está com domínio rubro-negro, está sob o domínio rubro-negro, melhor dizendo, 9 minutinhos e meio, bola do grande círculo para Biel.

0: Recebeu, avançou, levou para o lado esquerdo, tocou para Fábio Matheus, de primeira para Biel. Biel para Filipinho, Filipinho para Biel. Biel vai tocar para Fábio Matheus, um pouquinho mais pelo meio. Ainda Fábio Matheus tocou agora para Pedro Martins, olhou para a direita, estava livre o Pucci, ele prendeu demais, deixou para Benevenuto. Benevenuto de primeira, agora para Pucci. Aí o Pucci não avança, vem, aproxima-se Barleta, domina e deixa a bola com Benevenuto. Benevenuto toca no grande círculo, a bola para Zé Marcos. Zé Marcos conduziu pelo meio, tocou para Depena, a marcação tira. Aí o Pedro Martins tentou aproveitar, mas a marcação estava perto dele. E agora a bola volta de novo para o campo defensivo rubro-negro. Atenção, torcedor, 10 da noite, 15 minutinhos da ilha. Hora de viajar nas ondas do tempo. Olha o esporte, bola para Filipinho, na grande área, tocou para trás, recebeu Depena, bateu mal. Bateu muito mal, bateu fraquinho. Aí o Luan Poli, nessa Luan Poli vai fazendo o nome dele fácil, né, o Ricardo?
1: Ah, sim, meu amigo, até eu consigo fazer defesas, viu, Yuri? Que a bola foi esticada ali para invertida de bola para o Felipinho, que tocou voltando para o Depena, que dominou, tirou a marcação do atleta do Atletic e bateu fraquinha, a bola veio rasteira queimando a grama no centro da meta, defendeu o Poli, lá vem o Sport.
0: Lá vem o Sport, bola para Barleta, caminhou por dentro, ele abriu para dentro do lado esquerdo da grande área, não deu para ninguém, a bola forte demais, vai pela última linha, tiro de meta. Confirmando para você, chegamos a 11 minutos, esse que é o segundo tempo de partida, é a Série B do Campeonato Brasileiro. No Futebol Globo CBN, o placar não mexe.
2: Esporte,
0: Atlético também está no zero, Osmar.
3: Pela Copa do Mundo, no sábado, terceiro dia da competição, pelo grupo B, Catar e Suíça às 4 da tarde, pelo grupo C, Brasil e Marrocos às 7 da noite e às 10 horas, Haiti e Escócia.
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0: Para quem quer saber mais e melhor sobre futebol. 11 minutos e 40. Mexeu o time do Atlético, conta tudo, Ricardo.
1: Duas mudanças do técnico Alex Souza, saídas do Dixon Veras, 21. Para a entrada do camisa número 19, Juan Assis, sai Max 11, para a entrada do Bruninho com a camisa número 7.
0: Dixon Veras, né? 21, saiu?
1: Isso, Dixon Veras, 21, e sai Max, camisa número 11. Para as entradas de Juan Assis, 19, e do Bruninho, camisa 7.
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6: O Atlético está fechadinho. O Sport está com dificuldade de furar esse bloqueio. Está com dificuldade de furar linhas, principalmente por conta da falta de protagonismo individual, de lucidez.
0: Olha o esporte, bola para Filipinho na grande área, cruzou para trás, quem chega? Primeiro Massaga, chegando para o João Miguel, chegou ali para tirar, porque a bola foi para Filipinho no passe de primeira. Ela veio do meio de campo com o Fábio Matheus, de pena de primeira, Filipinho cruzou, Massaga tirou, escanteio para o time da Ilha bater. A galera se assanha, Ricardo.
1: Dentro da pequena área, estava esperando o Perotti, mas como a bola veio um pouco mais atrás, na hora da finalização, a zaga desvia, coloca para a linha de fundo, escanteio já cobrado.
0: Depena correu, levantou para a grande área, a zaga tira. E ela volta a ficar em poder do time da Ilha do Retiro, 13 minutinhos. Você estava comentando, Thiago, conclua aí, seu Thiago Silva.
6: Pois é, falta essas jogadas, Eri, como foi agora. Acreditar no potencial, verticalizar jogadas, tentar dribles, vai no Sport.
0: Olha o Bisporte, bola para Depena. O passe ali do Barleta foi bloqueado. Depena vai deixar sair porque ele opta pelo escanteio aos 13 minutos e 50. A galera está sentindo um bom momento aí, seu Ricardo Luiz.
1: Isso, ele está subindo com a pressão do Esporte. Resolveu, Biel resolveu deixar a bola aí para a linha de fundo para ganhar o escanteio. Escanteio para a equipe leonina. Lá do canhoto, Barleta tá na cobrança.
0: É tua, Barleta. A galera pensa-se, é tua, Barleta. Correu, levantou, bola vem na grande área. Subiu pra cabecear ali. O Fábio Matheus, a zaga tira. Ela tá fora da grande área agora com Barleta, do toque do Biel. Voltou pra Depena, levantou pra grande área. Afasta a defesa,

sobrou para Pulse, de frente da área, levantamento vem, olha a cabeçada da trave, Biel acerta o travessão, na verdade, ela voltou para o time da Ilha do Retiro, mais uma vez pressão, martelada rubro-negra, de pena, para Barleta, da esquerda, passou a linha de fundo, cruzou, quem sobe? A cabeçada voltou ainda, sobrou para Pulse, golaço!

0: caça. Inconfundível esse caçado, grito de gol da galera rubro-negra. Pulse aos 15 minutinhos. Eu dizia, tava chegando o momento, a galera tava sentindo o momento do gol. E aí, Pulse! E aí, cara, é gostoso fazer um gol com a camisa rubro-negra, dando alegria à galera, né, Pulse? Gostoso narrar um gol pernambucano. Pulse, foi ele. Rascou o placar e escreveu outro na CBN.
1: Esporte 1, Atlético 0.
0: Conta o que você viu, Ricardo.
2: E a Rádio Ilha já diz: é festa na ilha. O time subiu no embalo da empolgação da torcida. Depois de um primeiro lance na cabeçada do Biel Fonseca, explodindo na quina da trave, do travessão, na junção da trave direita e do travessão. A bola voltou e o Sport continuou pressionando. Foi na esquerda, o Felipinho fez o levantamento. Subiram de cabeça no primeiro lance o Marcelo Benevenuto, junto com o zagueiro do Atlético, e a bola acabou subindo. Venceu de novo e o Biel, de cabeça, tocou para trás. Em diagonal, quase que ali na linha, cerca de um metro da linha da pequena área, pelo lado direito, a bola sobrou para Augusto Pulse, que encheu o pé de primeiro, uma bomba, não deu para o goleiro Luan Poli evitar que a bola fosse para o fundo do gol do Atlético. Augusto Pulse tem a 68 em suas costas e, na empolgação da torcida, coloca o Leão na frente do marcador. Para voltar à liderança da Série B, Augusto Pulse. Agora o Sport tem um, o Atlético de Minas não tem nada, Eri Santos.
3: A vitória parcial, Eri, do Sport é justa. Se tinha um time que estava mais próximo do gol desde o primeiro tempo, era o Sport, né? Mesmo com a chance, o gol impedido do Atlético no segundo tempo, mas o Sport estava com a bola no pé, mesmo com alguma dificuldade ofensiva, mesmo com aquela dificuldade de penetração, de furar linhas, mas estava o tempo passando, torcedor incentivando um pouco mais. Em algum momento o Sport ia se atirar um pouco, e aí teve a lucidez, a insistência, né, porque teve a bola no travessão, e aí o Pulse, com uma finalização com muita qualidade, faz o primeiro gol. A vitória do Sport, sem sombra de dúvidas, parcialmente é justa aqui na ilha.
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0: Vem Pulse, autor do gol. Ele tocando aqui atrás para Benevenuto encostando, bola para Zé Marcos abre agora na esquerda. Boa bola para Filipinho. Na passagem chegou Fábio Matheus, ganhou do primeiro, ainda Fábio Matheus tenta um drible, corta ali a marcação, estava fechada em cima dele, lateral, o corte feito pelo Luco, pelo Jonathan Silva. Lateral para bater aí, quebrou o esporte. Filipinho tomando posição aqui pelo lado esquerdo. Chegamos a 19 minutinhos, 1-0 Sport. A bola chegando agora para Depena. Depena toca ali dois dedos para trás, encostou para Zé Marcos desistiu de ir pelo meio. Agora sim encostou, bola para Benevenuto abriu na direita, boa bola para Barleta.

0: Tocando para Pulse, levou, tem três a marcação, Pulse na jogada individual, foi desarmado fácil. 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
0: A bola fica dominada pelo time do Atlético no campo de defesa. Bola dominada pelo Lucas. Aliás, aqui foi o Jonathan Silva. Agora sim, chegando para Lucas. Pelo corredor central, o time do Atlético tenta sair. Não tocou. Agora na direita, a bola chegando para Lucas. Lucas faz o levantamento. A bola chegou na ponta. A zaga rebateu mal. Sobrou para Diogo. Levantamento, cruzamento, perigoso. A bola sobrou. O Atlético batida. Golaço! Gol do Atlético! Uma falha do corte da zaga rubro-negra com Zé Marcos. Cortou a bola, sobrou aqui na direita. O cruzamento veio para a grande área. Passou por todo mundo. A zaga tenta rebater. Ian Lucas, camisa número 5. Foi ele. Aos 20 minutos do segundo tempo. Rasga o placar e escreve outro na CBN.
3: Esporte 1. Atlético
0: também 1. Aí, Ricardo Luiz.
4: Pois é, o Esporte acabou dando espaço novamente para a chegada do Atlético. Bola foi alçada na grande área, da direita para a esquerda, o Augusto Pulse. Estava com ele, o Ian Lucas, às suas costas, ele não conseguiu cortar a bola. Camisa 5 do Atlético dominou, tirou o Pulse da jogada, e aí, com classe, com categoria, chapando a bola no canto esquerdo baixo do goleiro Luan Poli, que não alcançou ela para evitar que fosse para o fundo do gol do Sport. Ian Lucas tem a camisa 5 em suas costas. Empata o marcador aqui na Ilha do Retiro. Agora, o Sport tem 1. O Atlético de Minas também tem 1, Eri.
0: E o torcedor encontrou o culpado para o gol, né? O zagueiro Zé Marcos. E foi ele que rebateu muito mal. Atenção, torcedor. Pontualmente 10 da noite, 26 minutinhos agora. Hora de viajar nas ondas do tempo. Marque na Ilha do Retiro, 21. 22 agora, 22. Segundo tempo e o placar já mexeu.
3: Esporte
0: tem 1.
3: Atlético
0: também tem 1.
5: Central. É, e com o resultado de momento, empate agora, o Rubro Negro segue na terceira colocação com 23 pontos.
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0: Para quem quer saber mais e melhor sobre futebol, aperta o esporte, bola para Barleta, vem na ponta direita, passou, chegou, pisou na grande área, Barleta cruzou para trás, corta Jonathan Silva, mandando para escanteio. Aí, Ricardo.
4: Boa jogada do Barleta, conseguiu sair da marcação da primeira chegada, que era do Juan Cis, fez o cruzamento e aí chegou, cortando a bola, João Miguel. Colocando ela para a linha de fundo, é escanteio para a equipe do Sport. Teve mudança na equipe do Atlético, já a gente confirma. Não deu mais para o lateral direito, o Diogo Batista. Saiu com a 22 para a entrada do 2, Douglas Silva. Um lateral direito por outro na equipe do Atlético.
0: Escanteio, Barleta bateu para a grande área, o árbitro parou tudo. Manda voltar porque foi derrubado por ali o Perotti. A bola não estava em movimento ainda, o torcedor gritou, porque foi puxado na verdade, mas a bola não estava em movimento, volta para bater no escanteio, time do Sport. O árbitro agora vai conversar com jogadores por aí, seu Ricardo, de pena está por ali, ele não vai nem para a conversa, né?
4: Não, porque eles estão pedindo pênalti, mas só que o árbitro não tinha autorizado e agora sim autoriza a cobrança do escanteio.
0: Vai bater o Barleta, escanteio pela ponta direita, correu, a bola vem aberta, de pena! Pega de primeira, a bola vai para a linha de fundo, é tiro de meta. 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
7: A diferença foi de aproximadamente 6 minutos que o Sport ficou na frente do placar. Agora, Eri, tem tempo ainda para o Sport não esmorecer. O Sport não sentir esse golpe, né?

0: do gol. Veja, o Atlético fez um gol anulado e fez um gol que valeu. Então todo cuidado é pouco, a gente alertava isso, o Sport é favorito, o Sport tem mais time, mas tem que ter o respeito com o adversário. Mas tem tempo ainda para o Sport reagir e ganhar essa partida, Eri.
1: Olha a bola para a equipe do Sport, tocada errada ali pelo Pedro Martins. A bola fica dominada aqui no corredor central, para a equipe do Marcetic. Perigosamente faz a abertura, esticada na ponta, desceu o Ian Lucas. Chegou na linha de fundo, encostou ali para marcar o Zé Marcos. Ele parou, brecou, tocou para Zeca. Toque é feito na grande área, perigoso. O Max dominou, tenta o giro. Vai tocar na marcação do Sport, chega com Zé Marcos para tirar. Chega com perigo o time do Atlético. É novo escanteio para bater a equipe. Aliás, lateral para bater, bateu. A bola já foi recuperada pelo Perotti. Veio aqui, deu uma de ladrão, roubou na boa ainda. Perotti! Derrubado por ali, né? Falta para bater o time do Sport no campo de defesa. Falta cometida pelo João Miguel. Para tudo, minha falta para o time da Ilha do Retiro. Atenção, torcedor, 10 da noite, 30 minutos agora. Hora de viajar nas ondas do tempo. No Futebol Globo CBN, marque 25 minutos. Segundo tempo de partida na Ilha. Placar já mexeu.
2: Sport 1.
1: Atlético. Também tem um.
3: Central.
1: Osmar.
4: No domingo são 5 partidas válidas pela Copa do Mundo. Começando pelo grupo D, a 1 da manhã, Austrália e Turquia. Às 2 da tarde, Alemanha e Curaçao. Pelo grupo F, no domingo, 5 da tarde, Holanda e Japão. Às 8 da noite, Costa do Marfim, Equador. E às 11 da noite, Suécia contra a Tunísia.
1: Futebol, vamos ver ele. Para quem quer saber mais e melhor sobre futebol. Apertou o Sport na ponta e a ponta direita. Foi escanteio. O árbitro tá dando tiro de meta, o Bandeirinha deu um escanteio.
5: O árbitro tá falando pro... Aliás, o Bandeirinha tá falando pro árbitro, por favor, marque. Foi escanteio e houve o desvio no Zeca. Depois da dividida com o Pulse, a bola toca por último no lateral esquerdo da equipe do Atlético. Que agora é engraçado o gesticular do auxiliar número 2, o Luiz Felipe Gonçalves, com o árbitro. Olha o escanteio.
1: Escanteio cobrado, e fechado, goleiro largou, pegou a batida, pega de novo! Zé Marcos, a bola sobrou para ele, estava muito em cima, né? Não dá para dizer que foi um gol perdido. Goleiro pegou duas vezes o Luan Poli, hein, Ricardo?
5: Exatamente, a batida do escanteio bem baixinha, né? Bem fechadinha do Barleta. O Luan Poli, a bola passou pelo Zeca que errou no corte. O Luan Poli foi defender, parecia uma manchete de vôlei. Foi dos pés do Zé Marcos, que não esperava, né? Foi do susto. Tocou nela, mas ela foi de novo. A bola foi de novo dos braços do goleiro do Atlético, que está agora reclamando de dores no tornozelo. Está pedindo para parar a partida.
1: E agora jogo parado porque Depena tinha sido atingido pelo camisa 2 do Douglas Silva. Ele foi lá e revidou. Deu uma peitada no jogador. Tomou cartão amarelo. Poderia evitar, né? A bola estava dominada, o time do Sport. Tem coisa que às vezes não dá, né, para você aceitar. Tem jogadores que não param para pensar. Tomou um cartão de graça, né? Tomou de graça o Depena. Mas o árbitro deu uma falta na sequência, né? E agora o Luan Poli caiu, né, Ricardo?
5: Tá caído, porque na hora que ele fez a defesa na manchete, ele caiu meio que sem jeito ali. Deu para ver realmente que o pé dele, o bico do pé dele, prendeu na grama quando ele caiu para fazer a defesa. E agora está sentindo o tornozelo, goleiro do Atlético.
1: 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Esse é o time de craques do Futebol Globo CBN, CBN Recife, CBN Caruaru, emissoras do Grupo Asa Branca. Aqui o jogo está parado, Luan Poli sendo atendido, 28 minutinhos. 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
5: Não foi nem o Douglas Silva, né, que tomou a falta, mas o Bruninho é que tomou as dores e ele, camisa número 7, tomou o cartão amarelo pelo lado do Atlético ao lado do 10 do

0: Sport de Pena.
1: Lá vem o time do Sport pela esquerda, Filipinho meteu bola de três dedos em direção à grande área, ela fez aquela curva e ia chegando por ali, Fábio Matheus. Chega a primeira defesa, tira, é lateral já batido, para a equipe do Sport, rapidinho, uma aqui pela esquerda com Depena, levantamento, boa bola para Biel, sai da marcação, Jonathan Silva, protege e afasta, a bola fica disputada aqui no meio, mas sobrou para a equipe, o Dom Atlético levou pela direita, conduziu, vai com ela, passagem agora, recebeu o Bruninho, tocou na grande área, Benvenuto chega para evitar que o Ian Lucas chegue com vantagem de efetuar o chute para o gol. Tiro de meio canto para bater a equipe do Atlético, escanteio para a equipe mineira, portanto aqui pela direita. Atenção torcedor, 10 da noite, 35 minutinhos agora, hora de viajar nas ondas do tempo. Marque aqui na Ilha do Retiro, 30 minutinhos do segundo tempo, Série B do Brasileiro, placar já mexeu.
2: Esporte 1, Atlético.
1: Atlético também tem um escanteio para bater a equipe mineira. Posicionado aqui o Zeca, na direita, levantamento, mergulha Perrotti para afastar de qualquer maneira. Novo lateral para a equipe do Atlético. 1-1 por aqui, pelo Brasil central da bola. Diga lá, Osmar.
3: A seleção da Croácia tem tentado adotar a cautela máxima em relação à exposição dos jogadores. Segundo o jornal croata Sportski Novosti, segundo a publicação, a informação que houve um pedido de 2 vinhos croatas servidos para a delegação durante a estadia causou a demissão do gerente de alimentos e bebidas da cozinha do hotel que está sediado à seleção croata.
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1: 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Começa amanhã, hein, galera? 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Olha, bola dominada para a equipe do Sport, placar de 1-1, a galera tem pressa, 31 minutos e 40, a bola chegou para Pucci, autor do gol do Sport, logo em seguida o Atlético empatou com o Ian Lucas, a bola volta a ser dominada pelo time da Ilha do Retiro no seu campo de defesa, agora com o Benevenuto, tocou bola para a entrada da grande área, Filipinho deixou para Depena, de cabeça Depena meteu aqui na esquerda para Barleta, dominou, parou, tirou a velocidade do lance, toca em direção à grande área, afasta por ali o Jean Cabeças. Placar de 1-1, 32. 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
1: Retiro, encosta lá para Benevenuto, por baixo do corpo, Pedro Martins recebeu, abriu da direita para Pucci, dominou na quina na grande área, vai levantar, a bola bateu na defesa, que afasta de qualquer maneira, a bola sobe, ganha altura, não ganha distância, o Sport briga pela bola, Fábio Matheus vai, briga por ela, e o árbitro pegou uma falta do Fábio Matheus, na sequência o jogo está parado, 32 minutos e 50, Futebol Globo CBN, tem jogo.
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0: Fonseca meia dúzia.
1: Gostou da mudança? Theo, qual a sua opinião sobre a mudança,
8: Gostei,
1: Thiago?
8: Porque o Biel até melhorou ali no segundo tempo. Agora, desgastou um pouco já, o Sport precisa de mais velocidade na frente, e aí fica o Barreta de um lado, o Marlon do outro, né? O Depena está tentando mostrar serviço, tem o Perotti na frente. Com a mudança o Sport fica mais ofensivo, é necessário, o Sport, o empate não é um bom resultado, então entra um atacante de velocidade para tentar furar esse bloqueio do Atlético.
1: Bola para Felipinho lançar ali em direção a Marlon Douglas, a marcação acompanhou. Ela volta a ficar em poder da equipe mineira. Vem com ela pela meia esquerda, inversão de jogada. Chegou para Douglas Silva na quina da área. Cruzamento perigoso. Bola vem para a grande área. Subiu para cabecear. Ian Lucas subiu desequilibrado. A bola vai para a última linha. Tiro de meta para bater o time do esporte. 1-1 aqui na ilha. 34 minutinhos. 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
2: De tanto correr pra ajudar lá no ataque, na marcação, levantou o braço, pediu pra sair, já o 5 vai embora.
3: O Sport tenta com Marlon Douglas pela ponta direita, ganhou na força, deixou para a Barleta, cruzamento, vem para a grande área, pega Luan Poli, faz a defesa ali o goleiro mineiro, o goleiro do time mineiro, melhor dizendo. Atenção torcedor, 10 da noite, 40 minutos agora no Recife, hora de viajar nas ondas do tempo, marque aqui na Ilha do Retiro, 35 minutos do segundo tempo, o placar já mexeu.
4: Esporte
3: 1.
4: Atlético
3: 1, lá vem o Esporte, Marlon Douglas na grande área, faz o cruzamento, aliás, da direita para a grande área, a zaga tira. Escanteio para o time da Ilha, aos 35,5, Ricardo.
2: Bola explodiu em cima do Zeca, linha de fundo, ganha escanteio, equipe rubro-negra, Barleta está na batida pelo lado direito do ataque do Esporte.
3: Para bater Barleta, 35,5, manda, correu para a bola, levantamento, vem fechado, olha o desvio. A zaga consegue afastar de qualquer maneira. E a bola vai para a linha lateral, para a bandeira, equipe do Esporte lá pelo lado direito da peça ofensiva do Leão. 36 por aqui, placar mexeu. Esporte 1, Atlético também 1. Lá vem o Esporte, Barleta caminhou, passou pelo primeiro, pelo segundo, ele foi desarmado. Vamos acionando agora a central da bola. Informações pelo Brasil. Alô, você, Osmar Cordeiro.
5: Treinador Jorge Sampaoli é anunciado oficialmente como o novo técnico do Talleres da Argentina.
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3: Para quem quer saber mais e melhor sobre futebol, a bola vem aqui para Depena, protegeu. Em cima dele tem aqui o Douglas Silva, comete a falta e é para a equipe do Esporte bater. Mas vai ter mudança de novo no time do Atlético, duas alterações, Ricardo já informa para você. 37 minutos, Futebol Globo CBN, tem jogo.
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2: Saída do camisa número 5, como falei, tinha pedido para sair o Ian Lucas, para a entrada do 20, que é o Gabriel Moisés. Sai o 8, o Jean Cabezas, para a entrada do camisa número 15, volante Jota.
3: A bola fica dominada pela equipe do Atlético. Lançamento perigoso, Gabriel Moisés entrou agora, pegou na bola, levou pela ponta esquerda. Ele preferiu tocar mais atrás, deixando para Zeca. Chega a perder Veduto, divide a bola. Ela sobra para a equipe do Esporte. Ela vai sendo trabalhada pela direita agora. Com Marlon Douglas, pisou na peça ofensiva, levou pela direita ainda. Marlon Douglas, mano a mano, deu de um lado para pegar do outro. Chegou na linha de fundo. Zeca, com a sua experiência, protege. E apenas tiro de meta para bater a equipe do Atlético. 1-1, 38 minutos. Thiago Silva, a pressão vai subindo, hein, para o time do Esporte.
9: Tá ficando difícil porque tá afundilando do tempo e tecnicamente, Eri, o Sport não faz um jogo importante, não faz um jogo interessante. Barleta não está bem no jogo, Perotti pouco participativo, né? O Depena até que entrou bem, o Fábio Matheus caiu um pouquinho de rendimento no segundo tempo, mas está tentando entrar no jogo de novo. O Marlon entrou agora há pouco. Tecnicamente, num coletivo, o Sport não fez tecnicamente um jogo bom, não.
3: 38 minutos, a bola está com a equipe do Atlético lá pela direita, pela esquerda melhor. Chegou para Gabriel Moisés, passa o pé sobre a bola, encostou curtinho, agora abertura na esquerda, encostou para Jota, levantamento para a grande área, vai ficar de graça para o goleiro rubro-negro.
2: Público.
3: 39, digo público.
2: Público total essa noite aqui na Ilha do Retiro, 13.724. 13.724 para uma renda de R$ 297.962. Repetindo, R$ 297.962 para 13.724 torcedores.
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1: Defesa, o Pulse ia tentar pegar a sobra. Aí a defesa consegue afastar. E o Douglas Silva toca para a linha lateral, aqui pela esquerda, para bater a equipe do Sport. 39,50. O Sport vai para a terceira colocação no momento. Está na terceira colocação. Lateral cobrado, chegou na grande área. Sobra, caiu aqui para Benevenuto. Levou para a direita, encostou para Pulse. Pulse vai tentar o cruzamento, tenta o drible. Cruzou, vai subir. Perrotti passa por ele. Sobrou, Depina. Bate prensado em cima do Douglas Silva. Escanteio para o time da Ilha. 10 da noite, 45 minutos agora. Hora de viajar nas ondas do tempo. 40 minutos da Ilha. 40 minutos e o placar já mexeu.
2: Esporte.
1: Esporte tem um.
2: Atlético.
1: Atlético também tem um. Dois jogadores do Esporte entraram. Diga quem, Ricardo.
3: Saíram o Pedro Martins, 48, e o Barleta, 30, para respectivamente em seus lugares entrarem Zé Gabriel, 23, e Max, com a camisa número 8, as mudanças duas últimas do Esporte.
1: Escanteio para bater a equipe do Esporte, lá vem levantamento fechado, olha a cabeçada do meio! A bola sobrou para o goleiro do Bampone. 41 minutos por aqui, 41... 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Segundo tempo de partida, 41, placar já mexeu.
2: Esporte
1: 1, Atlético 1.
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1: Central da bola, diga você, Osmar Cordeiro.
5: Pelos jogos da segunda-feira, no quinto dia da Copa do Mundo, pelo grupo H, Espanha enfrenta Cabo Verde à 1 da tarde, e pelo grupo H também, às 7 da noite, tem Arábia Saudita e Uruguai, às 4 da tarde.
1: Segura, olha o Esporte, Depina, dominou, bateu, explodiu, desviando bola do camisa 2, Douglas Silva, a bola que veio da direita, aliás, tocou em ninguém, né? A bola vai para a última linha, completa aí, meu caro Osmar Cordeiro.
5: Pelo grupo G, na segunda-feira, 4 da tarde, tem Bélgica e Egito, e às 10 da noite tem Irã e Nova Zelândia.
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1: Para quem quer saber mais e melhor sobre futebol. 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O Sport jogando contra o São Bernardo, o Santa jogando contra a equipe do Brusque. 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Olha, bora lá na ponta direita, trabalhada para a equipe do Esporte. A tentativa para Pulse, chega por ali, o Zeca tira. Lateral para bater o time da Ilha. 42 e 40. Futebol Globo CBN tem jogo. Lá vem bola para a equipe do Esporte. Chegou para Zé Marcos na meia esquerda. Ele meteu bola para a grande área de qualquer maneira. O Esporte corre atrás ali, o Max foi... Ganhou na segunda, perdeu, recuperou, melhor. A bola chegou para a ponta direita agora, com Marlon. Marlon tocou para Douglas, aliás, para Max. Max dominou, deixou para Fábio, bateu os cruzamentos, vem Filipinho. Cabeceia para fora. Aí é tiro de meta para o time do Atlético aos 43,5, Ricardo.
3: É, o Sport chegou aqui pelo lado direito, tentou no cruzamento ali o Marlon Douglas. Retrocedeu a bola para o Max, que na entrada da grande área viu a presença do Fábio Matheus. Este recebeu a bola e por elevação tentou o passe dentro da área, já na esquerda, para o Felipinho, que mergulhou, testou a bola, mas ela foi direto para dentro de fundo. Reposição de bola para o goleiro Luan Poli. Segue 1-1 aqui na Ilha, Iri Santos.
1: 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Ainda não subiu a plaquinha, né? Lá vem bola para a equipe do Esporte. Recebeu Zé Gabriel, tocou para Felipinho. Felipinho para Zé Gabriel. Na meia esquerda. Vai por dentro, tocou, encostou. Agora para Benevenuto, Esporte todo do campo adversário. Abertura da ponta para Max. Recebeu na direita, Max puxou, pé esquerdo, cruzamento. Vai.

0: Uma zaga afasta. É novo lateral para o time da Ilha do Retiro. O Atlético agora vai tentar se safar de qualquer jeito, né, Thiago Silva?
1: Vai, é a proposta do Atlético, foi chegar aqui na Ilha para empatar o jogo, pelo menos. E está conseguindo esse objetivo. Foi um time
2: 5
1: defensivo, um time que se comportou realmente no sistema defensivo e jogou por poucas bolas. Olha os
0: lá vem Zé Gabriel na meia esquerda, abertura para Felipinho. Daí vem 3 da marcação, Felipinho domina. Grande bola para Depena e troca o cruzamento para trás. A cavadinha, na verdade, do Vampoli pegou. Vamos até 50, é, Ricardo?
2: Perfeitamente, Eri. 5 minutos a mais nesse segundo tempo de partida.
0: E atenção, torcedor, 10 da noite, 50 minutos agora. No Recife, hora de viajar nas ondas do tempo. Marque aqui, na Ilha do Retiro, 45. 45 minutos aqui, Série B do Brasileiro, segundo tempo e o placar já mexeu.
3: Esporte 1, Atlético
0: também 1, Osmar Cordeiro.
2: Seguindo com a programação dos jogos da Copa do Mundo, na terça-feira pelo grupo I, 4 da tarde, França e Senegal, 7 da noite tem Iraque e Noruega, 10 da noite, Argentina encara a seleção da Argélia.
0: Para quem quer saber mais e melhor sobre futebol. 46. Lateral para bater a equipe do Atlético, aqui pela direita. Posicionando-se o Douglas Silva. Bateu lateral, encostou para Gabriel. Gabriel tocou aqui no campo de defesa. Chegou para Lucas. Abertura da ponta. Na ponta esquerda. Vem ali para o domínio. Para tentar passar. Chegou da linha de fundo. A zaga não tira a bola para trás. Chega primeiro da bola Zé Gabriel. Zé Gabriel tocando bola para Marlon Douglas. Marlon Douglas vai tentar ligar a saída rápida. Ele tocou na frente. Boa bola para Pucci. Posição. Pucci adianta demais. A bola no bate e rebate, sobrou para Depena, matou do peito, botou na grama, encostou a bola para Max. Max faz a deixadinha agora para Marlon Douglas. Marlon Douglas tocando mais atrás agora para Zé Gabriel. Zé Gabriel já toca agora para o lado esquerdo. Chegou agora para o domínio de Zé Marcos, 47 minutos quase. Olha a bola para Felipinho, Felipinho atrás para Zé Gabriel. O Sport buscando o gol da vitória. Fez o primeiro e tomou o gol de empate rapidinho. A bola vem para Benevenuto, sinal marcou 47. A bola vem de pé em pé agora, aberto. Vem para Marlon Douglas, tocou, apresentou-se Max e recebeu. Que bola para Pulse da direita, o drible puxou para o pé esquerdo. Preferiu tocar mais atrás, chegou para Marlon Douglas, cruzamento, vem para a grande área. Zaga faça, a sobra é rubro negra. Chegou Zé Marcos, na meia esquerda, levantamento na grande área. Luan Poli subiu e pegou. E aí o Luan Poli cai, pede a falta. Aliás, pede ali um atendimento, o jogo parou, Ricardo Luiz.
2: É, porque houve realmente o esbarrão ali do Perotti no abdômen. Tá meio que sem ar ali, tá cuspindo muito ali o Luan Poli, tossindo, porque a pancada foi forte. No cruzamento ele subiu para fazer a defesa, defendeu em dois tempos. Espalmou um pouquinho para cima e aí quando o Perotti veio para tentar o cabeceio, acabou batendo, né, com o ombro na altura do peito dele, do abdômen do Luan Poli, caído depois de ter defendido em segundo, no segundo lance a bola, e o árbitro para o jogo para o atendimento, para a recuperação, tomar um pouquinho de ar, né, voltar a respirar um pouquinho melhor, goleiro Luan Poli para a reposição de bola.
0: 48, você viu o sinal eletrônico da Suba CBN marcando 48. Bola para Luan Poli. Ele vai fazer a devolução, chutou, a bola subiu, desceu, ficou aqui no meio. Depena de primeira, tocando bola aqui na esquerda, subiu a marcação antes da chegada. O do jogador do Sport, que foi o Fábio Matheus. Sem pressa, bateu no lateral, Depena. Teve pressa, mas ele tocou aqui para trás. A bola chegando para Zé Marcos, caminhou pelo meio, tocando bola para agora para a chegada ali, o do Pulse. Pulse tocando para Max. Max faz o toque buscando o Marlon Douglas. A zaga tira a lateral, já cobrado, chegou para Marlon Douglas. Tudo isso pela direita. Ele demora demais, tocou, a galera fica nervosa. Bora, vem para Max. Levantamento de bola, chegou agora Fábio Matheus. A zaga primeiro tira. Vem Filipinho, briga pela bola. A zaga consegue afastar e bloqueio ali do Fábio Matheus. A bola sai para a linha lateral. 49 minutos. O Sport vai ficando no empate e vai perdendo uma liderança do campeonato, ficando nesse momento na terceira colocação. Lateral para bater, é a 12ª rodada ainda.

0: Próximo domingo o Sport joga contra a equipe do São Bernardo, em São Paulo. Você vai curtir com o time de craques. Dá tempo ainda, lá vem o time do Sport, a bola vem pra Pucci, na quina da área, pela direita, cruzamento pra trás, a marcação tira. Sobra de bola, bate e rebate. A bola vem ainda para a zaga tirar. Tirando com Zeca, subiu, desceu, caiu para a equipe do Sport. O toque para trás para Benevenuto. Benevenuto faz a abertura. Posição legal de Pulse na ponta direita. Tocou na passagem para Marlon Douglas. Tocou para trás, a defesa tira. Vai ter, o árbitro deu mais um minuto. A bola para Zé Gabriel. Dominou de longe, atirou. Mandou para longe. Tiro de meta para a equipe do Bacetic. Aí, Ricardo.
1: É, o Sport ficou rondando de um lado para outro, tentando em passes curtos chegar no cruzamento na grande área. E o Zé Gabriel dominou a bola aqui pelo lado direito do ataque e resolveu a batida. Chutou sem direção, a bola foi para a linha de fundo. Reposição de bola para o goleiro Luan Poli. Segue 1-1 aqui na ilha.
0: Reta final, menos de 30 segundos para terminar o jogo, contando com um minuto a mais que o árbitro deu. Vem Luan Poli, estica a bola para o comando. A zaga do Sport consegue afastar aqui. Bola lançada de qualquer maneira em direção à grande área. Ninguém pressiona o zagueiro, que recua para Luan Poli. O árbitro consultou o cronômetro. Consulta o cronômetro, 10 segundos. Termina o jogo na ilha. Vai a da galera rubro-negra pelo empate. Termina na ilha do Retiro, Sport 1. Atlético também 1. Gol do Sport marcado pelo Pucci. Gol do Atlético marcado pelo Ian Lucas. 1-1 na ilha. Fim de papo.

0: portanto, final de jogo aqui na Ilha do Retiro. Um para o esporte, um também para a equipe do Marcetique. Você curtiu todas as emoções e informações aqui com o time de craques do Futebol Globo CBN. E agora, galera, final da 12ª rodada, mas tem muito para a gente conversar no Central da Bola, que vai começar agora.
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2: Agora são 10 horas e 57 minutos, 10h57, finalizado na Ilha do Retiro pela 12ª rodada. Um para o Sport, gol de Augusto Pucci, um também para a equipe do Athletic, gol marcado por Ian Lucas, jogador que é um dos destaques da equipe de São João del Rei na competição. Com o resultado, o Sport fica na terceira colocação, agora com 23 pontos, enquanto a equipe mineira é o 19º colocado, também se mantém na mesma colocação com 18 pontos conquistados. Esse que foi o último jogo desta 12ª rodada. O torcedor rubro-negro não ficou nada satisfeito com o resultado final. Informações à beira do gramado, quando tiver, só chamar Ricardo Luiz, daqui a pouco os jogadores vão aparecer no gramado para conversar sobre esse resultado, esse empate que não deixou o torcedor nada satisfeito por essa 12ª rodada. Destacando aqui a classificação mais uma vez, o primeiro é o Vila Nova com 25 pontos, segundo é o São Bernardo com 24, diga Ricardo.
3: Vamos chegar aqui para ouvir o Perotti falando sobre esse empate dentro de casa.
4: Muito triste, né? A gente fez um grande primeiro tempo. Eu acredito que a gente criou, a gente se impôs, a gente conseguiu desempenhar no segundo tempo, um segundo tempo muito diferente do primeiro, e a gente pagou caro com isso, perdendo 2 pontos importantes dentro de casa. Agora começa a sequência novamente, a gente precisa, claro, a gente ficar triste hoje, mas amanhã já começar a pensar já no São Bernardo, porque a gente tem uma grande pedreira lá, e a gente sabe que a gente precisa fazer um grande jogo para a gente sair fora e ganhar os pontos que a gente deixou escapar aqui dentro de casa. Então é trabalhar muito para a gente buscar essa vitória fora de casa.
3: Pronto, aqui o Pedro Perrotti, enquanto ele falava, a maioria dos jogadores passaram, né, alguns ainda estão ali no campo de jogo, né, estão batendo papo com atletas lá do Athletic, e a gente fica no aguardo aqui da saída de outros jogadores, Osmar, para que a gente possa ouvi-los, né, com relação à partida de hoje, esse empate, né, diante do Athletic pela 12ª rodada do Brasileiro da Série B. Jogadores aos poucos estão vindo por aqui. Chegar aqui para ouvir o Pedro Martins.

0: Com certeza, né? A gente trabalhou para ter a vitória, mas infelizmente não veio, né? A gente, na minha visão, a gente fez um bom jogo. Lógico que a gente errou um pouco mais tecnicamente, mas é normal, a gente teve mais a posse de bola. O time do adversário estava um pouco mais com o bloco baixo, então, logicamente, a gente tinha que forçar o último passo, acabou errando um pouco mais que o normal, mas é normal, infelizmente, não veio a vitória, mas a gente vai continuar trabalhando, porque domingo já tem um jogo importante em São Paulo.
1: Valeu. Biel Fonseca por aqui também, o meio-campista do esporte, falando sobre esse resultado aqui na Ilha do Retiro. Outros atletas, aqueles que entraram no decorrer da partida, né, fizeram poucos minutos, ou os que não foram utilizados, estão fazendo treinamento ali no gramado aqui da Ilha do Retiro. Vamos tentar ouvir os jogadores do Atlético, que também estão passando por aqui, né? O Luan Poli está cumprimentando Marcos Vinícius, diretor estatutário, né, do esporte também. Vamos chegar para o Ian Lucas. O Ian Lucas está vindo por aqui para falar sobre essa partida. Um camisa número 5 jogando como um 10, né? Fala sobre esse teu momento, né, de goleador nas últimas partidas e o crescimento, né, que o Atlético vem tendo nos últimos jogos, tendo uma sequência de 6 partidas sem ser derrotado, Ian.
2: Boa noite. Agradecer a Deus por todas as oportunidades. Igual eu falei recentemente, o Alex dá muita tranquilidade e liberdade para a gente jogar. Eu jogando como um falso 9 ali, de 10, como quer que vocês acham. Eu tô feliz, estou bem, ajudando o Atlético, que é o mais importante. E assim, a gente vem numa crescente muito boa, a rapaziada vem trabalhando muito e é fruto de muito trabalho. A gente sabia que ia ser um jogo difícil hoje, dentro da Casa do Esporte, mas viemos com a nossa estratégia e tivemos a oportunidade de sair com a vitória, mas infelizmente saímos com um empate, mas tá bom. Para a sequência do campeonato é muito importante esse ponto.
1: Valeu. Ian, por aqui, autor do gol do Atlético, e Luan Poli está por aqui. Vamos ouvir o goleiro do Atlético.
3: A gente está aqui, está ali, uma hora, quem sabe aí, te volta, mas tudo no tempo de Deus e as coisas vão acontecer naturalmente se tiver que ser. Mas estou feliz aqui no Atlético, vestindo essa camisa, meus companheiros também, a gurizada aí é show de bola, fantástica. Então a gente está correndo aí para fazer um grande ano e fazer que o Atlético cresça cada vez mais.
1: Pronto, Luan Poli por aqui também, goleiro da equipe do Atlético. Fim de papo, todo mundo já passou, com a exceção dos atletas que não foram utilizados pelo Márcio Goiano, que inclusive, viu, na saída, Osmar, Eri e Thiago, na saída aqui, na passagem do Márcio Goiano, ele foi muito vaiado e xingado pelo torcedor do Sport, que estava aqui nessa área, nessa curva aqui próxima, né, da saída dos times. Chamou atenção a reação do torcedor do Sport para com o técnico Márcio Goiano após esse empate dentro de casa aqui diante do Atlético. Então, fim de papo aqui no gramado da Ilha do Retiro. Volta o som para você, Osmar, aí no Central da Bola. Daqui a pouco voltamos direto da sala de entrevistas para ouvir, né, o que vai falar o técnico Márcio Goiano com relação ao desempenho da sua equipe e o resultado de empate aqui diante do Atlético de Minas Gerais. Osmar.
4: Então tá certo, valeu Ricardo pelos destaques, as atualizações, jogadores rubro-negros, jogadores do Atlético falando no som do microfone do Futebol Globo CBN após esse empate em 1-1 pela 12ª rodada. Agora trazer esse destaque sobre o que foi essa partida, aquele comentário destacando o que foi o jogo, o empate por 1-1. Começando por você, Thiago Silva, qual o destaque que você traz para esse jogo com o Márcio Goiano sendo muito vaiado ao final da partida? Um esporte com muitos desfalques, muitas baixas, sentiu dificuldade contra um Atlético em bloco baixo e acabou não conseguindo levar os 3 pontos desse jogo com a presença do seu torcedor.
5: Pois é, Osmar. Um empate aqui na ilha com aquela questão que a gente costuma falar, com sabor de derrota, né? Realmente, na conta da direção do esporte, da comissão técnica, da torcida, inclusive nossa, era jogo viável para o esporte vencer, conquistar 3 pontos e não empatar, ter apenas um ponto. Na nossa conta, o esporte iria dormir na liderança da Série B. Depois tem um São Bernardo fora, jogo duro. Esse era viável, o de domingo não é tão viável assim. Pode chegar lá e ganhar, como o esporte vem surpreendendo às vezes a gente. Mas jogo para fazer 3 pontos era hoje. O empate domingo era de bom tamanho, hoje não.

0: Então, mas assim, num resumo rápido, Osmar, nessa primeira participação, era o máximo 2-1 ou 1-0, o máximo. O Sport não merecia uma vitória convincente, maiúscula, hoje aqui na Ilha não, pelo futebol apresentado. Esse placar de empate não foi um placar injusto, não. O Sport não teve, não foi aquele time que empilhou diversas chances de gols. Pelo contrário, não. Mesmo após o gol sofrido, que foi ali por volta dos 20, 21 minutos, o Sport teve aproximadamente quase 30 minutos de jogo ainda e não conseguiu empilhar várias chances, criar diversas alternativas, dar muito trabalho ao Luan Poli. Não, não foi um time assim, aceso, intenso, com o pé no acelerador. Esse foi o grande problema do Sport, tanto no primeiro tempo quanto no segundo. Acredito até que o primeiro tempo o Sport ainda conseguiu, em alguns momentos, ter uma performance melhor do que parte do segundo tempo também. Então oscilou muito no primeiro, oscilou muito no segundo, não teve um primeiro tempo digno e não teve um segundo tempo também digno, né? Sofreu o gol muito cedo após ter feito um. O Sport faz com 15 minutos praticamente e sofre um gol com 20, 21, depois de 5, 6 minutos. Então o jogo passou boa parte empate, né? Então o Atlético veio para cá com essa proposta realmente de se defender mais, de jogar por poucas bolas. Um time que teve uma organização, teve uma compactação. O Alex está tentando dar uma organizada no time. Não é um time que tem destaques individuais, mas é um coletivo, um time que corre bastante, um time que tem um bom posicionamento, tem uma boa compactação. É fato que, além do Sport não estar numa noite inspirada, o adversário dificultou também algumas ações do Sport, que é um time bem consistente, bem compactado, um time que não dá muito espaço. Sabe, dá espaço até a segunda ordem, até na medida do possível, a gente pode considerar assim. Quando o Sport vai afundilando mais, o Atlético fecha muito. É um time que defensivamente fez uma partida interessante aqui na Ilha do Retiro. Tecnicamente, não. É um time que deixa a desejar, como foi também o Sport. Tecnicamente, poucos jogadores com lucidez na noite desta quarta-feira, Osmar, aqui na Ilha do Retiro. Acredito até que o placar foi justo, mas se tivesse ter um vencedor, uma vitória magra suada seria o Sport ainda na noite desta quarta-feira aqui na Ilha do Retiro.
1: E para você, Eri Santos, qual a avaliação que você faz desse empate de 1-1? Concorda que o Sport foi melhor no jogo, era o time que merecia a vitória se fosse para ter um vencedor? Ou as vaias do torcedor rubro-negro, que claro, o futebol é um esporte resultadista, o torcedor ele fica alegre quando ganha, um tanto quanto infeliz quando não ganha, mas as vaias foram justas para o time do Sport?
2: O torcedor vai sempre cobrar mais, querer mais, e com toda a razão. Torcedor, para mim, sempre vai ter razão. E a queixa do torcedor do esporte é pelo fato de que o esporte não jogou aqui com um adversário que você olha assim na tabela e diz: poxa, esse time vai brigar pelo acesso. Não, o Atlético não é da camada de time que você pode colocar na conta como, olha, o empate com esse time dá para comemorar. Não dá. É para lamentar. O Sport perdeu pelo histórico, tá? Pelo que representa os dois clubes no futebol brasileiro. O Sport perdeu para um time que, aliás, perdeu dois pontos aqui. O Sport não ganhou um ponto. No meu entendimento, perdeu dois pontos. Porque contra o Atlético, jogando em casa, o torcedor espera, no mínimo, o que ele fez contra o Náutico aqui, que é um time que briga, assim como o Sport, pelo acesso. Claro que o Náutico é muito acima do Atlético. O Sport venceu o Náutico. O Sport vem para cá e o torcedor vem para cá contando com essa possibilidade, né? Não como favas contadas, porque no futebol nunca você pode contar, né, com um jogo ganho sem sequer ter entrado em campo. Mas quando você pega a classificação geral, quando você pega o time do Atlético, é o nono colocado, cara. Ele estava, até então, atrás ali do Goiás, por exemplo, que perdeu em casa hoje, tomou uma goleada em casa hoje pelo placar de 4-0 para a equipe do Novo Horizontino. Mas o Sport não está preocupado com quem perdeu em casa, está preocupado, torcedor, aliás, está preocupado com o time dele. Então, o Sport teve mais posse de bola? Teve. O time jogou em casa? Jogou. Primeiro tempo, o Sport pouco pisou na área. Pouco pisou. Pouco teve aquela, né, aquela pressão para cima do Atlético. Vem o segundo tempo, o Sport pressiona um pouco mais, faz o gol, e aí, né,

0: mantém ali a sua pressão. E onde o Sport perdeu 2 pontos aqui? No erro da defesa, mais uma vez. O corte feito pelo Zé Marcos, eu não estou pegando aqui ninguém como culpado, ninguém para Cristo, não. Mas foi uma falha, foi mais uma falha. Do lado dele aqui tivemos inúmeras falhas, erros de posicionamento.
1: E já não é a primeira, né?
0: Não é a primeira, não é a primeira vez, não é o primeiro jogo. Então o torcedor pegou no pé e com toda a razão do mundo. Com falha dele, falha, por exemplo, que embora não estivesse envolvido diretamente no jogo, o Madison, mas foram 2 jogadores, e o próprio Filipinho aqui, o sistema defensivo do Esporte, só se salva o Benevenuto. Mas o sistema defensivo, no meu entendimento, com os 2 laterais do Esporte, né, o Atlético explorou muito bem aqui esse lado. Mesmo tendo uma cobertura, o Atlético achou jogo por aqui. E com isso... leva o torcedor a essa irritação, porque o Atlético criou pouco, mas foi eficiente nessa pouca criação, contribuída e muito, muito, pela defesa do Sport que erra. E aqui o gol do Atlético surgiu de um erro. A bola é lançada na direita, o corte é feito por meio de um jogador que tem muita experiência, mas ele corta equivocado, corta errado, ele serve a bola para o adversário. Isso é falta de visão paralela, é falta de um entendimento daquele momento do jogo. E ele consegue fazer com que essa bola chegue para o adversário, que se posiciona melhor, né? Quando o zagueiro sobe, o adversário vem para uma posição que estava claro que ele iria dar essa bola. Como é que o atacante conta com isso e o zagueiro não conta com isso? Então... foi uma falha realmente que pesou no jogo, tanto que resultou no gol. E aí, o torcedor leva isso na conta, né? O Sport era um time que tem mais, né, muito mais elenco, muito mais dinheiro, muito mais história, muito mais tradição para ser colocado como um dos times que briga pelo acesso. Aí vem, pega o Atlético, que por mais que tenha feito uma boa campanha na Copa do Brasil, eliminando o próprio Sport, jamais o torcedor vai aceitar que o time perca ponto para um time como o Atlético aqui, como perdeu para o CRB, por exemplo, e hoje perdeu a chance de novo de estar na liderança. Então, a reclamação do torcedor é todo em torno desse contexto, que, repito, Sport perdeu 2 pontos em casa por conta de seus próprios erros. Não que o adversário não pudesse merecer fazer o gol, mas o Sport contribui, e muito, novamente contribuiu aqui para que o adversário saia com pontos. É isso, e a razão do torcedor, ela é intocável nesse aspecto.
1: 11 horas e 12 minutos.
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2: Dificuldade, foi realmente o meio campo, mesmo com os dois garotos que entraram na equipe titular hoje, o Fábio Matheus e o Pedro Martins, sendo jogadores que atuaram bem. O meio campo foi o ponto crucial, ou você acha que faltou um pouco mais de inspiração da equipe na parte ofensiva? Teve também mais um erro do... Não dá para colocar assim um erro individual, colocar só um culpado, mas um erro também do Zé Marcos realmente aconteceu.
3: Pois é, os desfalques, eu acredito que o Sport, é claro que tem a questão de peça de reposição, por exemplo, Yuri Castilho seria importante para o segundo tempo, Cleison era, quando machucou-se, estava sendo titular, seria importante em algum momento, talvez no jogo, mesmo ele não correspondendo em cheio à expectativa, e o próprio Yuri Castilho também, foi muito decisivo contra o Náutico, e de lá para cá ele oscilou muito, passou um tempo no DM, e aí voltou a fazer um gol, mas assim, é um jogador que seria importante em algum momento do jogo, né? Zé Lucas e Iago Felipe também seriam importantes, mas eu vejo que o Pedro e o Fábio Matheus, o Pedro Martins e o Fábio Matheus, eles conseguiram corresponder à expectativa, eles foram bem no jogo de hoje. Acredito que o Fábio Matheus, para mim, foi o melhor do Sport na partida. Ele caiu um pouco em alguns momentos do segundo tempo, mas depois ele entrou de novo no jogo. Ele, para mim, foi o melhor. Então, não teve nenhum grande desfalque. Por exemplo, o Perotti, mesmo ele não sendo tão participativo no jogo hoje, mas acredito que o Sport ia sentir mais uma ausência do Perotti, que é um jogador que segura mais ali o zagueiro, preocupa mais, está em uma fase boa, está confiante. O problema foi que a bola chegou muito pouco no Perotti, e também ele não estava inspirado, ele não estava tão aguerrido como de costume é. Não foi muito participativo, esperou muito a bola e a bola não chegou, e aí ele tocou pouco e foi pouco útil ali na frente. O Barleta também oscilou muito. Barleta é aquele jogador, Osmar e amigos da CBN, que não se esconde, né? Ele pega muito na bola, às vezes segura muito a bola, perde algumas, o torcedor fica impaciente, porque o torcedor a gente sabe que é passional, o resultado estava de empate, e aí começou a xingar um pouco o Barleta também, perdendo algumas bolas, porque ele não desiste, né? Às vezes ele leva vantagem, às vezes ele é facilmente marcado. É um jogador que oscila muito, mas tecnicamente ele não estava nessa noite inspirado. Então, o grande problema, na verdade, do Sport hoje foi isso. Falta de inspiração de alguns atletas que poderiam fazer a diferença. A gente tinha uma expectativa que essa dobra pelo lado esquerdo emplacasse em algum momento do jogo, mas não deu certo. O Filipinho com o Edson Lucas. Edson, que foi bem até na partida passada, que ele teve a oportunidade contra o Náutico, mas hoje ele não conseguiu performar, então não deu certo, é tanto que ele saiu ainda no intervalo. O Depena, que entrou, e o próprio Pussi, que também entrou no intervalo do jogo. O Pussi fez um bonito gol, né? Em alguns momentos deu uma desaparecida também do jogo. Acredito até que ele falhou ali no lance do gol também. Ele estava na marcação ali do Ian Lucas, que é bom jogador da equipe do Athletic. Mas o Pussi, já era esperada a entrada dele, e ele, na medida do possível, correspondeu. Foi melhor que o Matos, é tanto que ele fez inclusive o gol. E o Depena, o Carlos Depena, também teve alguns bons momentos. Acredito que ele acrescentou alguma coisa. Mas o problema é que o Sport não conseguiu manter essa intensidade, manter uma pressão. O grande problema do Sport foi esse. O Sport não conseguiu, Osmar, passar 5, 10 minutos pressionando, insistindo, até a bola entrar, ou o zagueiro tirar a bola em cima da linha, o goleiro defender, ficar tendo 2, 3 escanteios consecutivos, finalizações consecutivas. Era assim, lampejos, tinha um ataque perigoso. E aí o Atlético trocava passes, trocava, o Sport também às vezes trocava muito passes, ficava tocando de lado, não tinha brecha, não achava, não tinha personalidade para criar alguma jogada, para furar linhas, não tinha objetividade, faltou criatividade em alguns momentos, e aí esse também foi o grande pecado do Sport. Insistir mais, deixar o Atlético mais atrás, levando sufoco, e aí talvez essa bola entrasse. O Sport, para mim, depois que tomou o gol, eu esperava o Sport pressionando a beça o time do Atlético, e não teve força para isso, nem qualidade, né? Porque hoje o Sport não estava numa noite boa.
2: Ô Thiago, agora eu vi nos comentários aqui do nosso YouTube, com boa audiência, inclusive, por mais uma vez, estava olhando aqui os comentários.

0: da torcida, dos torcedores do esporte, dos rivais, enfim, teve um que me chamou a atenção e até lembrei de você, viu? Porque ele falou do velho Pule e disse que essa não vitória do esporte o tirou 1.400. Aí é complicado, viu? Aí é complicado.
1: É um amigo nosso mais humilde, deixou de ganhar 120.
0: Olha aí. E para você, Eri Santos, o que é que faltou para a equipe do esporte, além dos erros individuais, da falta de efetividade no ataque, do erro defensivo, o que é que faltou no geral para o esporte, para ele não só ter agradado mais o seu torcedor, mas, em consequência, ter conseguido um resultado melhor, ter tido uma atuação e um jogo que, com todo respeito ao Athletic, está na décima colocação, é o nono, melhor dizendo, não está nas primeiras colocações durante todo o campeonato, não figurou em nenhum momento nas primeiras colocações para um esporte que sonha em acesso, não é um adversário direto, dá para dizer assim.
2: Sem sombra de dúvidas, o que falta ao esporte é ele passar para todo mundo que pode confiar nele. Ninguém pode vir para um jogo do esporte, seja qual for, qual seja o jogo, qual for o jogo, independente do adversário, ele vai jogar aqui, ele não vai passar confiança para o torcedor. Em nenhum momento, nesta temporada, hein? Até, claro, a gente vai pegar o contexto do que foi o esporte no ano passado, cheio de problemas. Claro que você tem que levar isso em consideração. Mas chega um determinado momento que quando você percebe que as coisas estão relativamente calmas, né, no aspecto do administrativo, né, que o esporte conseguiu superar boa parte dos seus problemas extra-campo, e claro, isso se reflete dentro de campo. A gente não tem nenhum tipo de queixa, por exemplo, dos jogadores do esporte sobre atraso de salário, por exemplo, quando se ouvia muito essa possibilidade pela maneira que o esporte começou a temporada. Por que que eu estou pegando isso? Porque o que o esporte tem hoje é sossego para trabalhar com seu treinador, né? com o elenco, que não tem queixa de nada, tem uma boa estrutura, né? O time disputa um campeonato que é um campeonato bem equilibrado, mas o que o torcedor espera é que seja um esporte com imposição dentro de campo, passada toda essa, né, expectativa negativa que se via para o time nessa temporada. Se você fizer um recorte do que era o esporte, o que o torcedor esperava para esse ano em relação às dificuldades financeiras, certamente não se esperava o esporte hoje brigando lá pelo G2, tá? Isso é fato. No entanto, quando ele consegue chegar nessa pontuação, aí se descobre que o campeonato não é tão difícil, que o problema não é tão grande, que o esporte não está tão mergulhado assim no calabouço, né? Não está tão mergulhado assim no momento ruim. Não, não está. Então começa a se esperar um pouquinho mais. Campeão pernambucano, ganha o clássico. Então começa a se esperar mais. Esse esperar mais é o que tem frustrado o torcedor. E novamente vou citar o exemplo do jogo contra o CRB, que o Sport enfrenta o time aqui de Alagoas, favorito para subir a liderança, isolado, o Sport perde dentro de casa. O Sport depois vai, pega um clássico e consegue vencer. Aí vem depois de um clássico para esse jogo aqui e perde a oportunidade de somar mais 3 pontos. Então veja quanta oscilação. E é essa oscilação que tem chateado o torcedor. Mas não é uma só oscilação assim, de 2 para 10. Não. É oscilação de 4 para 6. De 4 para 6. No máximo um 7. Aí volta para um 4. Tentando aqui, sabe, do imaginário, fazer uma escala, né? Então sim, o esporte sim. Não consegue ser um time 10 dentro de campo, não consegue. Mas ele fica ali, 6, ganhou, legal, empolgou, não, mas ganhou, beleza, o torcedor aceita. Mas aí no outro jogo ele cai para 4, para 3 em termos de rendimento, e aí perde pontos importantes. 2 jogos que vem à mente rapidinho aqui, que é o do CRB, o jogo de hoje, o esporte perdeu 5 pontos dentro de casa. Onde que o torcedor vai aceitar isso? Não vai. É um time que, com 5, o Sport tem hoje o quê? 22 pontos? É isso?
0: 23.
2: Com 5, 28. O Sport seria líder, na frente, ó. Com 28 seria o quê? O líder hoje tem 24, né?
0: 25.
2: 25. Estaria 3 pontos lá na frente. Estaria, né? Pegando só esses 2 exemplos. Estou falando de jogos dentro de casa.

0: Eri.
1: Contra times que nunca disputaram a Série A. Pois não, Ricardo?
0: Chegou o técnico Márcio Goiano.
1: Ah, legal, Ricardo.
0: Vamos lá. Para o início da coletiva com o técnico do Sport. Dificuldade para ligar o microfone, precisa apertar o botãozinho de baixo para que ele seja ligado. A assessoria de imprensa está... Vamos lá,
2: gente, perdão. Professor, eu vou me ater no primeiro tempo, né? Como sou o primeiro a perguntar aqui, uma geral da partida, na tua opinião, mas a gente tem percebido ao longo do teu trabalho que, por exemplo, o Sport hoje teve um jogo muito horizontal e nada direto para o gol do adversário, e isso atrapalhou muito. E eu tenho me perguntado, se há um combinado seu com o elenco, de dizer, não, vou dar uma chance para todo mundo, para que no intervalo eu oriente, no segundo tempo tenha esse tipo de mudança, e etc. Coincidentemente, tem acontecido isso, eu imagino que seja isso. Porque o Sport hoje, né, vocês perderam 40 e poucos minutos jogando horizontalmente. Por que não mudar ainda no primeiro tempo? E o que foi que aconteceu... Né, tendo em vista, inclusive, suas mudanças que deram resultado nesse sentido. Obrigado, boa noite.
3: Boa noite. Vamos lá. Vamos começar com os números, né, hoje. Foram 63% de aproveitamento contra 37%. 18 finalizações. Com relação ao jogo, nós sabíamos que encontrar um adversário que valoriza bem a posse de bola, um adversário que tem uma postura diferente, sem um jogador de referência, né, vamos colocar assim, um 9%. São dois jogadores que jogam de extremos, jogadores de velocidade. E o Ian é um jogador que vem fazendo essa diferença para a equipe do Athletic, né? Uma equipe que tem boa qualidade, uma equipe jovem, uma equipe que procura o jogo e procura o erro do adversário. E o gol deles acabou sendo numa tomada de decisão, né? São escolhas, né? E era uma posse de bola nossa no ataque, aí acabou o adversário... tendo essa bola e ficou com ela, com a bola até o momento do lançamento, né? Ali várias escolhas, né? Poderia ter dado passe para frente em função até mesmo da linha, né? Fazendo com que o jogador estivesse ficado em impedimento, mas aí a tomada de decisão é dos atletas dentro de campo, né? Poderia ter deixado passar, porque de repente aí você protegia essa bola até ela sair. Mas aí entra o atleta dentro de campo, a gente acredita e confia em todos os sentidos. A nossa defesa ainda é a segunda defesa menos vazada da competição. A gente sempre coloca para os atletas que, independente de onde for o jogo, na nossa casa ou na casa do adversário, a gente vai sempre buscar os resultados. Aí vão acontecer essas situações que a gente queria pontuar mais dois pontos, né? Fizemos um. Queríamos os mais dois em função até mesmo da liderança da competição. A gente busca isso, a gente luta por isso. 13 mil torcedores novamente, né, nos apoiando ali. E a gente sabe da cobrança, né? Com relação à postura da equipe, nós perdemos alguns jogadores que atuaram bem no último jogo, o jogo do Clássico. Pedro, um jogador que não havia jogou poucos jogos, né? Para mim fez um bom jogo durante o tempo que ele teve em campo. O Fábio é um jogador que a gente sabe da personalidade, da coragem de jogo dele também, protegeu bem ali. Nós procuramos fazer uma situação diferente no jogo, principalmente com a postura desses dois jogadores, trazendo Perotti e o Barleta por dentro, né? Fazendo com que o próprio Biel seria uma situação de 4-2-4, né? Até uma equipe um pouco mais ofensiva. Depois a gente teve, no início do jogo, a gente teve até mais posse de bola. O adversário percebeu essa situação e começou a jogar mais por dentro, né? Aí a gente teve um pouco mais de dificuldade, aí tivemos que mudar, voltar aquilo que a gente sempre fez, Pedro, Biel e Fábio. Mas a gente buscou, a gente procurou até o final. Se a gente for pegar, como eu falei, iniciando com números, a nossa equipe buscou o gol desde o início do jogo, no primeiro tempo. Lógico que a gente realmente tem essa opção de troca no intervalo, até eu gosto, em função até de você ter 3 paradas, 5 substituições, então até uma situação que a gente procura adotar. E no segundo tempo, mais uma vez, né, a equipe buscou, tentou, fez o gol aos 59, né, tomamos o gol aos 65 minutos, então a gente poderia ter controlado mais. É o futebol, nós vamos sempre se expor, a gente vai buscar sempre o resultado, vamos buscar sempre as vitórias. o adversário procurou aproveitar esse nosso erro, né? Vamos colocar dessa forma. E a felicidade deles, né? A bola sobrou ali pro atacante, tinha dois, três jogadores nossos na área, e o Ian tava na área ali, conseguiu fazer o gol do adversário. Agora é o nosso próximo passo, né? Foi isso que eu falei para os atletas com relação o que nós vamos escolher durante esse momento que nós vivemos, né? O nosso passo hoje era buscar a liderança novamente. Isso não aconteceu, é pensar no próximo adversário, que é a equipe do São Bernardo. Mais um jogo decisivo, mais uma final, e assim a gente vai fazendo todos os jogos, né? Vivendo jogo a jogo e sabendo da importância que é pontuar e chegar. Nós vamos estar pontuando, nós vamos estar buscando o nosso grande objetivo, que é o esporte na primeira divisão.
4: Professor, boa noite. E é exatamente nessa linha também, porque o senhor até iniciou com os números, mas não completou, mas com certeza o esporte, e o senhor tem esses números, foi mais efetivo, teve mais posse de bola, deu mais chutes a gol. Mas, para mim, como comentarista, como radialista, até mesmo como quem está trabalhando e vendo o trabalho que o senhor está fazendo também, vem na minha cabeça que o Sport ganhou um ponto hoje, que a competição é muito longa, né, e vai ter muito jogo assim, inclusive truncado aqui dentro de casa também, vai ter jogos mais abertos fora, é verdade, que o Sport vai poder buscar, né, esses pontos. Então, eu queria a visão do Márcio Goiano também. Será que o Márcio Goiano concorda comigo? É isso mesmo? Dá para ir buscar lá fora? Dá para ir buscar dentro de casa também.
3: O sentimento é esse, né? Quando se a gente for falar de números jogando fora de casa, os números nossos são bons números, né? E aí, lógico que dentro de casa a gente já teve resultados iguais, né? E tivemos um resultado adverso. Então a gente sabe, principalmente você jogando diante da sua torcida, é uma das coisas que a gente mais cobra, né, com relação a resultado. O resultado, ele é fruto do trabalho, da entrega, do empenho, e a gente sabe da importância que é você vencer dentro de casa, né? E aí a gente tem conseguido reverter essa situação fora. Como eu falei para vocês anteriormente, a gente sempre fala para os atletas, a gente não conseguiu o resultado positivo em casa, nós temos que buscar no próximo jogo, né? E o próximo jogo a gente sabe que sempre nós temos a dificuldade por estar jogando fora, adversário com apoio da torcida. É um próximo adversário que também está nessa briga ali, está entre os seis, vamos colocar dessa forma. A competição hoje ela fala em seis equipes, as duas primeiras classificam, né? Então a gente sabe toda essa dificuldade. Lógico que a gente sempre vai querer os três pontos, né? Jogando em casa, a equipe do Atlético, em termos de regularidade, também vem pontuando tanto em casa quanto fora de casa. Mas o sentimento é sempre querer o resultado, sempre querer aquele algo mais. Agora a gente não. Independente, né? A gente tem que somar pontos, principalmente nesse início. A competição, chegamos na 12ª rodada, né? Agora tudo muda, daqui a pouco abre-se a janela e você busca as opções para que a gente possa realmente crescer na competição. Mas dentro da realidade, eu deixo bem claro para vocês, tudo aqui que nós trabalhamos durante a semana, tudo que nós fizemos durante a semana, os atletas procuraram fazer no jogo, né? Com toda a dificuldade que o adversário colocou para nós, mas eu fico feliz no sentido de personalidade, de coragem. Jogadores que não estavam jogando, a gente, com certeza, a gente tem a consciência que vai sentir um pouco mais o jogo, mas procuraram fazer aquilo que a gente trabalhou, aquilo que a gente insistiu, conseguiu o primeiro gol. Infelizmente, o adversário soube aproveitar a oportunidade que a gente deu para eles, mas é pensar para frente, é pensar nos próximos jogos, e eu tenho certeza que a gente vai conseguir pontuar, que a gente vai conseguir buscar o objetivo principal, que é subir para a primeira divisão.
5: Boa noite, Márcio. Boa noite. Futebol, muito se analisa, às vezes, o resultado e, às vezes, o desempenho, né? Fazendo um rápido recorte dessas duas últimas partidas, contra o Náutico no Clássico, o Sport soube suportar a pressão do Náutico, o volume de jogo foi certeiro, foi, né, bem decisivo nos momentos dos gols. E hoje foi um time, como você falou no princípio da tua entrevista, né, que conseguiu buscar um pouco mais, apertou, né, empurrou o Atlético até o Atlético se encontrar dentro da partida. E aí me vem na cabeça, eu queria saber a tua opinião quanto a isso. Diante do que você falou no início da coletiva e deu para captar alguma coisa, teu problema maior nesse momento para manter o rendimento de uma partida para outra é mais de ordem individual do que tática?
3: O futebol hoje é leitura, né? A gente sempre procura estudar o adversário, né? As qualidades, o que

0: tem de bom. Aí a gente também busca aquilo que ele tem de oportunidade para que a gente possa chegar no gol do adversário. Né? A gente sabe também de você jogar em casa, você tem que se expor um pouco mais, porque você tem que arriscar um pouco mais. E aí o adversário também tem as suas táticas também com relação, principalmente o adversário com bolas longas, né? Então a gente sabia que tinha essa preocupação com bolas longas, jogadores rápidos, tanto que quando tomou o gol ele já trocou os dois extremos dele, colocou mais dois jogadores rápidos, um jogador mais de referência, um jogador mais de área, né? E eu procuro analisar é um todo, né? Porque eu acho que o todo é muito importante, é uma engrenagem, né? A gente cobra sempre isso. Eu sou um treinador que cobro muito o individual, no sentido de equipe, né? Porque na somatória, a gente costuma dizer que um jogador, você ali dentro de 10, né? Vamos colocar goleiro ali no gol, mas de um jogador ali, 9 ali suporta, dois jogadores ali, de repente, você suporta, aí passou desse número e você passa a ter dificuldade, o adversário vai com certeza controlar o jogo, vai estar mais próximo do gol, né? Mas aí a gente tem a parte defensiva que a gente procura sempre trabalhar, eles também procuram sempre se dedicar. É como eu falei com relação à parte do meio-campo, né? Teve essa mudança com relação a Pedro e Fábio, mas na minha opinião fizeram um bom jogo, um grande jogo. Os homens de frente também sempre têm procurado fazer aquilo que a gente pede. É uma equipe obediente taticamente. Eu não tenho o que reclamar, né, dos atletas com relação a isso. A entrega, a luta, a busca de nesse jogo hoje, a busca de fazer o primeiro gol. Se a gente for analisar do momento que se bateu o escanteio, a gente ficou ali vários minutos ali, não sei, estou falando minutos, mas pode ter, de repente foi menos de minutos. Mas nós ficamos com a bola, a gente ficou persistindo, a gente ficou buscando esse gol, né? E acabou o gol acontecendo. Eu só lamento no sentido da sua pergunta com relação ao individual, é que aí é o jogo perfeito, é o jogo sem erro. E aí a gente errou e deu a oportunidade para o adversário fazer o gol.
1: Ô Márcio, na resposta anterior você falou da questão da abertura de janela. Obviamente que
0: Sim.
1: algumas posições e atletas devem estar sendo monitorados.
0: Ok.
1: A minha pergunta é, nesse atual grupo que você tem hoje, nesse atual elenco, dá a sensação que você não consegue extrair mais nada. Já chegou ao limite?
0: Não, acho que a gente vai sempre exigir mais, né? É o individual, é como nós falamos. Hoje, jogadores que vinham jogando, né, ficou fora do jogo, né, teve lesão do Cleison, que vinha sendo titular também em outros jogos. Perdemos dois jogadores por cartão, dois não, dois por cartão, porque a opção seria Yuri, né, acabou ele tomando cartão também, que não vinha jogando, poderia ser uma opção, e o Zé Lucas, seleção, né, então a gente perdeu esses jogadores, mas eu vejo que a gente, entre aspas, ganha, né? Porque o Pedro fez um bom jogo, que não, nunca não tinha sido titular fazendo a função que ele fez hoje. O Fábio não vinha jogando, é o segundo jogo que ele joga e suportou os 90 minutos. Então a gente tem um retorno de Marlon, um jogador que estava performando bem, né? E para o próximo jogo a gente tem outros atletas. A janela a gente fala em função até mesmo de, vamos colocar que temos 6 meses aqui de trabalho, né? Todo mundo está vendo, nós estamos no dia a dia. Eu não tenho o que dizer e reclamar com relação ao grupo que nós estamos trabalhando hoje, mas toda a equipe que está buscando o grande objetivo vai ter essas trocas, vai ter essas chegadas, e a gente tem no dia a dia já conversado. Nós temos aí, vamos colocar 40 dias, né? Até o dia 20. Então a gente tem conversado, a gente vai ter que definir essas situações também, o clube também com relação a valores, né? Para que a gente possa fortalecer da melhor forma possível. E lógico que sempre também enaltecendo os jogadores, né? A gente tem buscado o resultado, tem buscado as vitórias. Tá muito parelho ainda, né? O líder, para nós, a diferença é muito pouca. Lógico que nós somamos um ponto aqui, nós temos que pensar em 3 pontos, né? Contra a equipe do Atlético lá no futuro, né? No próximo turno. É assim que a gente vai viver, a gente vai procurar fazer. Mas eu procuro sempre estar motivando todos os atletas, né? Lógico que um atleta às vezes jogou mais em algum momento, hoje tem jogado menos, mas a gente vai procurar fazer da melhor forma possível, está todo mundo motivado. E aí a tomada de decisão no momento certo, que seria essa abertura da janela.
2: Professor, boa noite.
0: Boa noite.
2: Felipe, canal do Lone, canal Gold.
0: Beleza.
2: Hoje, na minha avaliação, o Zé Marcos fez uma partida mais uma bem abaixo. Né? E o Sport, na minha avaliação, também tem um problema na saída de bola. A minha pergunta é, mais uma vez, inclusive, por que não o Marcelo Aju na vaga do Zé Marcos, tendo em vista que ele é um jogador.

0: que tem os seus números melhores do que o Zé Marcos, se a gente colocar em comparativo proporcionalmente às partidas que eles jogaram. E é um jogador que também te dá uma mobilidade de saída de bola, um jogador que tem uma profundidade, como por exemplo o Fábio Matheus, que para mim foi o melhor jogador da partida hoje do Sport. Ele deu essa profundidade para o Sport, essa variação, essa virada de jogo. Então, por que não o Marcelo Aju e por que o Zé Marcos?
1: É, tudo é uma questão de escolha, né? São todos, é como eu falei anteriormente, do grupo, do elenco. Todo mundo procura seu espaço no dia a dia, no trabalho da semana. E aí cabe a mim a escolha. O Aju é um jogador que realmente tem todas as suas características com relação a atleta. Um atleta que já foi titular, né? Foi num momento que de escolha. O Zé Marcos também, ele estava jogando, ele era titular. E aí, por uma lesão, o Aju passou a jogar e ele aproveitou bem a oportunidade. E depois, com relação à oportunidade, no momento, acabei colocando o Zé, um jogador experiente, Benê, um jogador experiente. Nós temos jogadores jovens que têm uma disposição muito grande, que é Abraão, que é o próprio Aju, o próprio Patrick, são bons jogadores. É como eu falei, eu joguei nessa posição, né? A gente sabe que a gente não pode errar e acaba errando. E aí a gente traz toda a responsabilidade, né? Mas eu respeito, né, com relação à opinião. Mas sempre botar do lado do meu atleta, porque eu sei a dificuldade que é ali no momento. É como eu falei, na minha tomada de decisão, deixaria a bola passar e ia proteger, né? Então é uma questão assim, de jogo a jogo. Mas Zé Marcos, o Benê são jogadores, como eu falei, mais experientes. A Ju é um jogador mais jovem, mas realmente com um potencial muito bom. Abraão também, Patrick também. Mas é quando ganha todo mundo, perde todo mundo. A gente fica chateado, a gente fica triste também com relação a esse momento, né? Era o passo que a gente queria, era chegar na liderança novamente. Tivemos mais uma vez essa oportunidade. Não foi a primeira vez que nós tivemos essa oportunidade de ser líder dentro da nossa casa. Contra a Bahia também tivemos essa oportunidade, não conseguimos, infelizmente tomamos gol no final do jogo. Hoje novamente tivemos a oportunidade de voltar à liderança, infelizmente nós erramos e demos a oportunidade. Mas eu quero enaltecer aqui a busca incessante que a equipe fez durante todos os 90 minutos. Até o último minuto os atletas buscaram, os atletas tiveram personalidade, tudo aquilo que nós fizemos, trabalhamos. Volto a dizer para vocês que esse elenco que iniciou o jogo me deu uma postura um pouco diferente, até no 4-4-2, no 4-2-4, então ele deu alguma coisa legal também com relação aos próximos adversários que a gente vai enfrentar, em função da entrega de todo mundo. Então eu acredito nesse elenco, o elenco vai buscar, o elenco está ligado com relação a isso. A gente sente no vestiário que os jogadores não estão satisfeitos em função do resultado, então vamos buscar o próximo jogo, vamos viver o próximo jogo.
2: Márcio, boa noite.
1: Boa noite.
2: Hoje você entrou em campo com a dobra de laterais, né? O Filipinho e o Edson Lucas, e na volta do intervalo você já volta com a substituição. Eu queria saber o que você achou desses primeiros 45 minutos deles e por que a não utilização dos pontas. Você tinha no banco o Max, o Gustavo Maia e o Marlon Douglas, que volta de lesão. Porque a gente sempre fica pensando, né? Você tem os pontas e prefere dobrar o lateral. Você ainda conta com o Gustavo Maia e Max para a sequência da temporada? Foram atletas que, durante a campanha, perderam espaço. O Max hoje fez o segundo jogo apenas na Série B. O Gustavo Maia, desde aquele jogo do Fortaleza, também perdeu espaço. O Marlon volta de lesão, né? O que é que você achou da dobra e se esses atletas ainda têm espaço com você na equipe?
1: Como eu falei, o Edson fez um bom jogo, né? Um jogo passado. O Filipinho é um jogador que vem jogando, vem performando já há algum tempo, né? Aqui na equipe do Sport. O que nós fizemos durante o primeiro treino, né? O primeiro trabalho com esses atletas, quando eu fiz o treinamento com o Filipinho, Edson e o Fábio, eles já me deram uma condição legal, me deu confiança, né, que ali poderíamos atacar, ali poderíamos buscar o fundo, poderíamos buscar profundidade, porque nós temos um jogador de referência de área, né, que é o Perotti, um jogador que dá essa condição. Aí a gente foi trabalhando outras situações no dia a dia, aí a gente procurou ajustar um pouco mais o Barleta por dentro, porque é um atacante e hoje ele tem uma função de buscar muito a marcação nos laterais, né. Então o Barleta às vezes tem uma profundidade de 70 metros depois para percorrer até o gol. Então a gente buscou deixar ele um pouco mais próximo do Perotti, que aí eu tinha o Edson, que tinha um jogador da marcação, um jogador que faz essa função, que é lateral, um pouco na frente do Filipinho. Tinha o Biel, que também que tem essa postura, abrir um pouco mais nessa marcação do lado contrário. E aí eu tinha os dois um pouco mais na frente, né? E aí vem a escolha do intervalo, como eu falei para vocês, em termos de substituições.

0: O Carlos, a gente sabe da experiência, a gente sabe que é um jogador que não sente o jogo. E aí foi a questão de troca, para ter três paradas ainda no segundo tempo, em função de, posteriormente, aí acabou também Madison, a gente optando pela troca também no intervalo, e aí sim, a gente tinha três paradas, três substituições, que aí a gente tinha em mente realmente o Max é um jogador que é um jogador que se entrega muito, é um jogador que se doa muito, realmente teve poucas oportunidades comigo, em função dessas ausências, era um jogador que eu tinha em mente ele entrar na partida, entrar no jogo. O Maia foi um jogador que realmente foi titular durante antes da minha entrada, vamos colocar assim, né? Jogador que jogou bastante, depois ele realmente teve menos oportunidade de jogo. O Marlon, em função da lesão, a gente sabia que poderia voltar, porque é um jogador que tem uma condição física muito boa, muito positiva. Aí acabou a gente também optando para a entrada dele. Mas assim, a gente sempre acredita, né? Aquele momento do gol. Mas são jogadores que a gente conta, porque nós temos aí até o período da janela, então a gente tem que estar procurando sempre estar motivando, fazendo com que os atletas estejam também prontos, né, aptos para entrar no jogo, fazer o seu melhor. E são jogadores que eu respeito bastante, em função até mesmo do dia a dia que eles têm, da entrega que eles fazem. Então são jogadores que têm a minha simpatia nesse sentido, pela entrega, pela disposição, pela luta. Então é questão de, realmente de oportunidade de colocar dentro de campo.
1: Oi, sou Alexandre Raposo, Mosaico Esportivo, boa noite.
2: Boa noite.
1: No primeiro tempo, achei que o Sport jogou muito bem em termos de repertório, né? No segundo tempo, caiu um pouco, cedeu alguns espaços, levou o gol de empate. Mas eu queria saber a sua opinião. O senhor jogou sem quatro titulares, né? E essa formação que o senhor entrou hoje, surpreendeu o senhor de alguma forma?
0: Olha, eu até comentei com os profissionais do dia a dia, né, que eu gostei na semana, no treinamento, e eu não posso dizer que eu não gostei, né, porque tudo que nós trabalhamos, eles fizeram, né. O Fábio buscou a profundidade no corredor, o Edson veio fazer um apoio por dentro ali para fazer esse apoio com o Filipinho e o próprio Fábio saindo nesse corredor, então eles fizeram, né. A gente queria aquele cruzamento, porque a gente tem um jogador de área. Eu queria a vitória, eu queria o problema, eles poderiam ter... Mas eles trouxeram o problema. Eu acho que a gente, quando a gente fala em problemas, no sentido de amanhã ou depois, se a gente optar pela volta dos atletas que estão fora, a gente vai ter mais tranquilidade para colocar, né? Porque se a gente for pegar os números do Pedro no primeiro tempo com relação à perda, então em termos de recuperação... Foi um jogador que soube aproveitar bem esse momento dele no jogo. O Fábio é um jogador que é muito frio, né? Um jogador que é muito frio, um cara que sabe segurar, reter essa bola. Tem personalidade, tem coragem para jogar, ele não se omite. Então foi positivo também. O Edson teve uma oportunidade no jogo anterior como lateral, fez um grande jogo. E hoje também é um jogador muito leve também, né? Então é isso que a gente vai procurar, como eu falei anteriormente, está motivando todos eles, dando a importância para todos, porque nós temos que viver o jogo a jogo, um jogo difícil que nós vamos ter agora no domingo, um horário diferente para nós, né? Porque a gente sempre fecha a rodada de horário, né? Agora vamos abrir um horário mais... Mas tudo bem, a gente tem que estar preparado para tudo, todas as equipes de repente vão jogar esse horário também. Então, eu fiquei satisfeito com esses atletas que entraram no jogo, realmente eu fiquei satisfeito, porque quem está jogando é manutenção, né? É lógico que é uma troca de opção também, mas os jogadores aproveitaram a oportunidade e bom para o esporte, né? A gente ganhou bons jogadores, valores que nós temos, e aí para os jogos futuros.
3: Professor, boa noite.
0: Boa noite.
3: Falando já sobre a partida contra o São Bernardo, né, que o Sport tem, hoje no jogo deu para perceber que o Sport foi um time que jogou muito pela esquerda. Apesar do gol ter saído no segundo tempo pela direita, né, com a jogada, sim, do Augusto Pucci, o lado esquerdo do Sport, o Sport acabou explorando bastante. Como manter esse equilíbrio para o jogo contra o São Bernardo, para que o Sport consiga jogar nos dois lados e ter esse peso e contrapeso, para que seja ofensivo e defensivo, fazendo essa boa, esse bom trabalho tanto pelo lado direito, como também pelo lado esquerdo.
0: Certo.
3: Você fez a mudança e acabou surgindo efeito com o gol do Augusto Pucci, que você acabou tirando ali o Matos. Como é que o Sport vai fazer isso, pensando na partida fora de casa contra o São Bernardo?
0: Obrigado. E se a gente for analisar, dentro da sua pergunta, o lado esquerdo nós temos Filipinho...

0: Aí aproxima Fábio e aproxima Edson, né? Que nós tivemos aquele lado ali. O lado contrário, nós temos o Madison e o Pulse, que jogou, entrou no segundo tempo. Aí nós temos o Biel, um jogador que é leve, um jogador que tem uma movimentação. E temos Barleta, que é um jogador que agride também nesse corredor, né? Então a gente tem bons valores ali, com condições de estar também buscando essa situação. São Bernardo é uma equipe de jogadores experientes, jogadores que têm alguma rodagem também, né? Jamerson, jogador que todos nós conhecemos, um jogador parte defensivo. O Alex Goleiro, um jogador que a gente já conhece da qualidade dele, então, bom goleiro. Aí você vai para o Guedes na frente, que é um centroavante, a característica dele era um jogador que jogou de lado. Então, é uma equipe experiente, jogadores que jogam leve, né? Então, nós sabemos. Já estamos estudando, né, o próximo adversário, mas nós temos jogadores com essa característica, né, dentro do que você me perguntou. Nós temos ali o lado esquerdo, que são jogadores de profundidade. Tiramos ali o Edson, entrou o próprio Carlos também, né, continua essa profundidade. Barleta, que é um jogador que, quando a bola chega, ele busca esse ataque a espaço, né? E o Biel, como eu falei. Então a gente tem essa condição de fazer esse time agressivo, fazer um time buscando o gol, né? E é como falei, mais uma vez eu repito, enalteço a luta, a busca. Nós conseguimos o gol, infelizmente a tomada de decisão fez com que o adversário empatasse o jogo, mas mesmo assim a gente continuou, a gente buscou a vitória, porque nós sabíamos da importância, né? Mais uma vez buscar a liderança dentro de casa, e aí nós infelizmente não conseguimos, mas aí buscar ponto fora. Isso aí é a competição que a gente sabe que a gente vive, e aí está todo mundo nessa briga, está todo mundo buscando. Né, se a gente for ver em resultado, o Goiás vinha de uma sequência de resultado positivo, acabou não conseguindo o resultado dentro de casa. Então, não só nós, né, que estamos tendo também essa dificuldade de jogar em casa, outras equipes também não estão tendo o êxito, né, quando está jogando em casa. Então, a gente tem a dificuldade, outros adversários que estão competindo também em busca da classificação também têm essa dificuldade. E a gente tem que minimizar isso, né? Buscar ponto fora. É, nós estamos jogando dentro da nossa casa com o nosso torcedor. Nós temos que estar sempre buscando os 3 pontos, né, para a gente ter essa harmonia, viver junto até o final da competição.
1: Pronto. Fim de papo na entrevista coletiva do técnico Márcio Goiano aqui na sala de entrevistas após o empate do Sport em 1-1 com o Atlético de Minas Gerais. Empate esse que faz com que o Leão chegue a 23 pontos e continue assim como foi no início desta rodada, ali, início da partida, na terceira colocação da Série B do Campeonato Brasileiro. Grupo tem reapresentação marcada para amanhã tarde, treinamento no CT José de Andrade Metz. Sexta-feira, pela manhã, treinamento aqui na Ilha do Retiro. Após o almoço, a delegação já embarca para São Paulo. No sábado, faz um último treinamento já na capital paulista. E no sábado, no domingo, pela manhã, 11 horas, entra em campo diante do São Bernardo, no 1º de maio, né, pela 13ª rodada da Série B. Terá de volta os jogadores que estavam suspensos, o Zé Lucas, que também estava servindo à seleção brasileira sub-20, Iago Felipe e Yuri Castilho retornam após cumprirem suspensão. O Cleison ainda segue de fora em tratamento, expectativa de pelo menos mais 2 semanas de recuperação da lesão que o atleta teve. Fica de fora aí por um tempo um pouco maiorzinho. Então, como falamos, reapresentação do grupo amanhã tarde no CT José de Andrade Médicis em Paratybe. Fim de papo aqui com os trabalhos técnicos, nosso querido Carlos José, o Tio Myline. A gente deseja a todos um ótimo final de noite. Já estamos chegando já à manhã, madrugada da quinta-feira. Um abraço para você, Osmar. Um abraço, Eri Santos, Thiago Silva e a todos que estão ligados aqui no Central da Bola no Futebol Globo CBN. Osmar.
2: 11 horas e 54 minutos. 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
4: Impedimento, tanto no gol do Sport como no gol do Athletic, né? Em momentos cruciais, anulando e não esperou o VAR, né? O VAR apenas confirmou. Isso é muito bom, isso é muito positivo. Eu dou uma nota 7,5 para a arbitragem e nota 6, com muito assim, pelo público, tá? 13 mil torcedores. Eu acho que esse público realmente merecia um jogo melhor. Nota 6,5.
5: Agora são 11 horas e 59 minutos, a gente vai ficando por aqui, mais uma transmissão esportiva do Campeonato Brasileiro da Série B, 12ª rodada, o empate por 1-1 entre Sport e Athletic. Eu me despeço de você, Thiago Silva, me despeço de você também, Eri Santos. Vamos então ficando
6: por aqui. Um abraço, Osmar, bom descanso e até a próxima transmissão e até a programação da CBN para todo mundo. Uma boa noite.
5: Um grande abraço para você, Thiago.
4: Domingo, 9:30 da manhã, né?
5: Exatamente, exatamente. Em horário diferente. Um grande abraço para você também, Eri. E vamos ficando por aqui.
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5: Você fica com a programação da CBN.

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Quinta-feira, 11 de junho de 2026, o presidente Donald Trump comentou a divulgação de que a inflação no país chegou a 4,2% nos 12 meses encerrados em maio. É a maior alta desde abril de 2023. Questionado sobre o possível impacto eleitoral da alta, Trump disse que ama a inflação. O líder americano também disse que os preços cairão como uma pedra assim que a guerra contra o Irã acabar. A proposta para ampliar as emendas parlamentares na Assembleia Legislativa do Rio de Janeiro perdeu força. O caso pode resultar na suspensão dos repasses previstos para este ano. O recuo ocorre em meio ao agravamento da situação fiscal do Estado e ao aumento da pressão por mais transparência sobre a destinação dos recursos. Inicialmente, os deputados estaduais discutiam elevar o valor das emendas de cerca de 200 milhões de reais para 1,5 bilhão de reais a partir de 2027. O governo estadual abriu quase 100 processos administrativos para investigar a destinação das emendas. A apuração interna, revelada pela CBN, investiga a tentativa de transferir mais de 14 milhões de reais para municípios fluminenses por meio

0: as chamadas emendas PIX. Horário Brasília, meia-noite, 5 minutos.
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1: Seguimos juntas e juntos até 5 horas da manhã com o CBN Madrugada, edição de quinta-feira, 11 de junho de 2026. Falta pouco, hoje tem Copa do Mundo. E o CBN Madrugada vai nessa toada, nessa levada, nessa expectativa pro jogo de abertura da Copa do Mundo entre México e África do Sul, com transmissão aqui do Futebol Globo CBN, com todo o nosso time, inclusive com Leonardo Dai direto do estádio, aliás, com o Leonardo Dai também, no caso, participando aqui das transmissões. Vamos juntos então com o CBN Madrugada. Você pode, deve, nessa expectativa sobre Copa do Mundo, mandar mensagem para a gente participar do nosso programa pelo 99911-9981, DDD11 para você de outros estados. Manda mensagem em áudio ou texto. Lembrando que além do WhatsApp, tem o chat de conversas do YouTube já liberado para você mandar mensagem para a gente por lá também. Além do meu e-mail, clauson.dutra@cbn.com.br. Estou nos trabalhos técnicos de Ricardo Garcia, produção de Karina Almeida, Matheus de Souza, chefia de redação de Edmilson Fernandes, central de Evandro Almeida. Você com a gente até 5 da manhã, levando muita informação, prestação de serviço, análise a partir de agora, no CBN Madrugada. Meia-noite, 7 minutos. Vamos aos destaques de hoje. Senado aprova propostas que elevam os gastos públicos. Igor Cardim.
2: Mesmo sem acordo com o governo, o Senado aprovou o projeto de renegociação de dívidas rurais com um impacto estimado de 140 bilhões em 10 anos. A proposta é considerada uma pauta-bomba e, segundo o Ministério da Fazenda, o Planalto pode vetar o texto ou recorrer à Justiça caso ela passe sem mudanças pela Câmara. No mesmo dia, o Senado também aprovou em comissão a aposentadoria especial para agentes de saúde e o novo piso para médicos e dentistas. Após as aprovações, o ministro do STF, Gilmar Mendes, alertou que medidas que criam despesas sem indicar fontes de custeio podem ser consideradas inconstitucionais.
1: PEC da maioridade penal avança na Câmara. Igor Felipe Igreja.
3: A PEC, que reduz a maioridade para 16 anos no país, avançou na Câmara. O texto recebeu apoio de 44 deputados na CCJ e agora vai ser analisado numa comissão especial. Bandeira de campanha de Flávio Bolsonaro, a proposta teve apoio da direita e do Centrão. A base governista tentou obstruir com várias manobras, mas não conseguiu evitar a aprovação do texto.
1: Supremo avança em julgamento que pode mudar regras das redes sociais. Samantha Klein.
4: O ministro Dias Toffoli manteve a responsabilidade das Big Techs por conteúdo ilícito e propôs prazo de 60 dias para aplicação de regras. O julgamento trata de questionamentos feitos pelas empresas de tecnologia contra a decisão do STF, que ampliou a responsabilização por conteúdos ilícitos publicados pelos usuários. O voto de Toffoli deverá ser concluído nesta quinta-feira.
1: Presidente Lula sobe o tom diante de ameaças comerciais dos Estados Unidos. Rani Veloso.
5: O presidente Lula aproveitou a reunião do Conselhão nesta quarta para defender a soberania e rebater as ameaças de um novo tarifaço do governo Trump sobre os produtos brasileiros. Durante o encontro no Palácio do Itamaraty, Lula exibiu uma bandeira afirmando que o PIX é do Brasil e criticou a desinformação nas redes sociais, estratégia segundo

0: sendo ele usada tanto pela direita quanto pela esquerda.
1: O governo brasileiro anunciou o registro da marca Pix como de alto renome e associada ao Banco Central. A medida foi divulgada em meio a novos questionamentos dos Estados Unidos ao sistema brasileiro de transferências instantâneas. O anúncio foi feito pelo ministro do Desenvolvimento, Indústria e Comércio Exterior, Márcio Elias Rosa, durante reunião do Conselhão no Palácio do Planalto. Meia-noite, 11 minutos. Nova pesquisa Quest para a presidência da República, Felipe Igreja.
2: Nova pesquisa da Genial Quest mostra que Lula abre vantagem de 6 pontos sobre Flávio Bolsonaro após revelações do caso Master. A nova ameaça de tarifaço dos Estados Unidos também prejudica a candidatura do senador do PL, enquanto o petista consegue a recuperação entre independentes e evangélicos. Os demais candidatos da direita ou do centro não conseguem quebrar a polarização.
1: E como o Planalto recebeu os números dessa pesquisa, Pedro Pupulim?
3: Membros do alto escalão do governo Lula receberam com entusiasmo o resultado da nova pesquisa Genial Quest, apontando que o petista ampliou sua vantagem em segundo turno contra Flávio Bolsonaro, do PL. A cúpula atribuiu o resultado ao desgaste do senador diante das revelações envolvendo ele e Daniel Vorcaro, além do suposto sucesso de programas sociais do governo. Tanto Flávio quanto Ronaldo Caiado, do PSD, não se pronunciaram sobre o levantamento. Romeu Zema, do Novo, minimizou a pesquisa, afirmando que o eleitorado tomará sua decisão às vésperas do pleito.
1: A tensão entre Estados Unidos e Irã voltou a aumentar, segundo o Comando Central do Exército Americano. Uma nova onda de bombardeios atingiu o território iraniano na noite desta quarta-feira. Em resposta, o Irã anunciou o fechamento do Estreito de Hormuz e atacou 2 navios na região. Este é o segundo dia seguido que os Estados Unidos lançam bombardeios contra o Irã desde o início do cessar-fogo na guerra entre os dois países. Segundo Washington, a primeira onda de ataques ocorreu em retaliação à derrubada de um helicóptero pelo Irã. Ainda não se sabe qual será o impacto dos ataques desta quarta à trégua no conflito, que é frágil desde seu início em abril. Meia-noite, 13 minutos. A denúncia contra Deolane Bezerra e Marcola por lavagem de dinheiro, Matheus Leite.
4: A influenciadora Deolane Bezerra e o traficante Marcola, apontado como chefe do PCC, foram denunciados por lavagem de dinheiro da facção. A acusação do Ministério Público também aponta envolvimento dos outros 4 alvos da Operação Vernix no esquema. As defesas negam o envolvimento dos acusados nos crimes citados.
1: A Amazonas decreta emergência por risco de seca e queimadas, Nicole Gomes.
5: O governo do Amazonas decreta emergência climática e ambiental por risco de secas, queimadas e ondas de calor. O decreto tem caráter preventivo e acontece diante das projeções meteorológicas associadas ao fenômeno El Niño para 2026 e 2027.
1: A Secretaria da Saúde de São Paulo investiga um novo caso suspeito de ebola na capital paulista. A paciente é uma brasileira de 31 anos que esteve recentemente na República Democrática do Congo, região com transmissão da doença, e apresentou sintomas como febre e diarreia. Segundo as autoridades, não há confirmação de infecção até o momento. Operação contra o crime organizado no Rio de Janeiro, fala Laís Viana.
6: Uma estrutura para movimentações financeiras em criptomoedas e uma central de golpes contra idosos foram descobertas numa operação policial no Complexo da Maré, no Rio. 25 pessoas foram presas. As polícias militar e civil entraram na região para desarticular um esquema de roubos de carga, lavagem de dinheiro e receptação de celulares roubados. De acordo com as investigações, os aparelhos eram comercializados num baile realizado por traficantes.
1: Ministério Público de Goiás mira suspeitos de ligação com o PCC, Laila Alves.
5: Uma operação contra o PCC foi realizada nesta quarta-feira em Formosa, no entorno do Distrito Federal. O Ministério Público de Goiás informou que os suspeitos monitoravam as forças de segurança para cometer os crimes.
1: Polícia Federal no Rio de Janeiro apura a origem de item colocado em leilão, Pedro Bonenberger.
7: Uma tromba de elefante empalhada apreendida pela Polícia Federal no Rio chegou a ser colocada num leilão com lance inicial de mais de 20 mil reais.

0: CBN identificou o item num catálogo de 2025, ao lado de uma obra de Burle Marx. A PF apura os crimes de contrabando e receptação e tenta identificar a origem do material. Já o dono do item diz que o adquiriu de forma legal e contesta a apreensão.
1: A nova aposta do governo paulista para os rios Tietê e Pinheiros, Bruna Barbosa.
2: Com promessa de investimentos bilionários e novas ferramentas de fiscalização ambiental, o governo paulista aposta em tecnologia, saneamento e requalificação urbana para transformar a situação dos rios Tietê e Pinheiros. O pacote inclui monitoramento público da qualidade da água, reforço na coleta de resíduos e melhorias na ciclovia às margens do Pinheiros, alvo frequente de reclamações de usuários.
1: O Papa Leão XIV celebrou uma missa histórica na Basílica da Sagrada Família, em Barcelona, durante a inauguração da Torre de Jesus Cristo, que transformou a igreja projetada na mais alta do mundo. A cerimônia marcou também o centenário da morte desse arquiteto. Durante a celebração, o pontífice voltou a defender a paz e afirmou que não é possível amar Jesus e promover guerras. Meia-noite, 16 minutos. Dia dos Namorados entra no clima da Copa do Mundo. Ana Nunes.
3: Em meio à Copa do Mundo, o Dia dos Namorados ganhou uma nova tendência no país. Presentes para torcer pela seleção brasileira. Camisas, acessórios, bonés e outros itens que remetem à equipe brasileira estão entre os produtos com boa saída para o período, segundo associações de comércio. No contexto nacional, o valor médio para presentear o companheiro ou companheira deve ser de R$ 300, segundo dados da Serasa. Passar a data em bares temáticos para a Copa também é uma opção para os casais.
1: R$ 300? Você vai desembolsar R$ 300 para dar presente à sua digníssima, ao seu digníssimo? Então leva para a Copa do Mundo, faz uma pipoca, reúne todo mundo, inclusive família, né? É, R$ 300 por casal. A corrida por produtos da seleção na 25 de março em São Paulo, Pedro Fagundes.
4: Da camisa amarela aos enfeites para cachorro, a Copa do Mundo já movimenta a rua 25 de março, no centro de São Paulo. Há poucos dias da estreia do Brasil, lojistas correm para repor produtos e torcedores deixam as compras para a última hora.
1: A movimentação da Copa do Mundo no Rio de Janeiro, fala Gabriel Freitas.
5: Bares, restaurantes e lojas do Rio e de São Paulo já sentem o aumento do movimento antes da estreia do Brasil na Copa do Mundo. Na capital fluminense, a prefeitura estima que cada jogo da seleção pode movimentar mais de 30 milhões de reais na economia. Em São Paulo, comerciantes da rua 25 de março registram alta na procura por camisas, bandeiras e outros produtos verde-amarelos.
1: Os sinais que alimentam o sonho do ex-brasileiro Pedro Bonenberger.
0: Quando o assunto é Copa do Mundo, o torcedor brasileiro sempre encontra motivos para acreditar. Coincidências envolvendo os grupos, números, jejuns e até outras modalidades esportivas têm reforçado o sonho do tão esperado hexa. Algumas delas lembram campanhas campeãs do passado e ajudam a alimentar o otimismo em torno da seleção.
1: As músicas inéditas deixadas por Lu Borges, Desirê Miranda.
6: Uma despedida de uma parceria entre irmãos e da própria vida. A Estrada, disco póstumo de Lu Borges, que chegou às plataformas musicais. Nesta quarta-feira, traz 10 músicas inéditas do compositor inquieto e que produzia intensamente. Entre as faixas está Campo Alegre, quilômetro 500 mil, que foi lançada como single no fim de maio.
1: Meia-noite, 19 minutos. Informações de amistosos internacionais, Copa do Mundo, fala Gabriel Dudziak.
7: Três seleções que disputam a Copa do Mundo entraram em campo nesta quarta-feira em amistosos preparatórios para o Mundial. A equipe de Portugal derrotou a Nigéria por 2-1, com gols de Pedro Neto e Francisco Conceição. A Inglaterra venceu a Costa Rica por 3-0, graças a Rice, Gordon e Watkins, enquanto a Argélia derrotou a Bolívia.

0: 4-0, com gols de Randy, 2 de Amine Gorri e 1 de Moussa. Hoje, às 4 da tarde, começa a Copa do Mundo. No Estádio Azteca, na Cidade do México, os mexicanos enfrentam a África do Sul na abertura do torneio. Já às 11 horas da noite, a Coreia do Sul encara a República Tcheca, também pelo Grupo A.
1: É isso, a 23ª edição da Copa do Mundo começa hoje, nesta quinta-feira, com recorde de seleções, sedes, jogos e dias de duração, estreando novas regras e envolvida em tensões políticas sem precedentes. A cerimônia de abertura e o jogo inaugural entre México e África do Sul vai ter transmissão aqui do Futebol Globo CBN. 2 horas da tarde começa a transmissão e às 4 horas da tarde a bola rola. Pela primeira vez realizada em 3 países, a Copa do Mundo de Canadá, Estados Unidos e México tem 48 seleções, com 1.248 jogadores no total dos elencos, com 26 integrantes cada. Na maior transformação da competição desde 1998, quando o número de participantes aumentou de 32, a expansão das equipes resulta em um recorde de 104 partidas, contra 64 até 2022 e 39 dias de duração contra o máximo anterior de 33. A fase eliminatória passa a ter uma rodada antecedente às oitavas de final. Os dois primeiros lugares de cada um dos 12 grupos e os 8 melhores terceiros colocados da fase de grupos se classificam para os 16 avos. São 16 estádios e 16 cidades-sede, divididos entre os 3 países da América do Norte. 11 deles estão nos Estados Unidos, 3 no México e 2 no Canadá. A abertura e o jogo inaugural ocorrem no lendário Estádio Azteca, que se torna o primeiro estádio a receber 3 aberturas de Copas do Mundo, depois de ter sido sede em 1970 e 1968. Hoje, a cerimônia de abertura começa às 2:30 da tarde, pelo horário de Brasília, 90 minutos antes do jogo inaugural entre México e África do Sul, às 4 da tarde. O show conta com Shakira e Bruna Boy, apresentando Dai Dai, a música tema da Copa do Mundo de 2026. E Copa do Mundo começa hoje. Nós vamos juntos torcendo para a seleção brasileira. E o Ancelotti indica Danilo e Alexandro nas laterais para a estreia na Copa. Informação que vem direto do Globo Esporte. Há 3 dias da estreia na Copa do Mundo, o técnico Carlo Ancelotti começa a esboçar a escalação da seleção brasileira para enfrentar Marrocos. Em treino realizado na manhã ainda da quarta-feira, o treinador mesclou titulares e reservas em boa parte da atividade, mas deu indícios do Brasil que vai entrar em campo neste sábado, às 7 horas da noite. É isso. Expectativas, portanto, para Danilo, Gabriel Magalhães, Marquinhos e Alexandre. Essa foi a linha defensiva montada por Carlo Ancelotti, indicando que os laterais do Flamengo iniciarão a partida. As laterais eram posições com dúvidas, como Ibanez e Douglas Santos, também brigando por vaga. Rapaz, então o Brasil vai colocar em campo Danilo e Alexandro nas laterais, ao que tudo indica. Claro que tudo pode mudar até o jogo de sábado. Gabriel, Magalhães e Marquinhos, dupla de defesa. 2 zagueiros da seleção. Vamos acompanhar aqui no Futebol Globo CBN. Ao longo aqui hoje do CBN Madrugada, a gente traz mais repercussão sobre a fala do Carlo Ancelotti e as expectativas do Brasil para a Copa do Mundo. Agora, 12:24.
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1: A quinta-feira será marcada por chuvas em grande parte do centro-sul do país. Na região sul, os temporais ganham força ao longo do dia e atingem os três estados da região. Já no sudeste, a chuva continua em grande parte de São Paulo, desde as primeiras horas da manhã, enquanto no Rio de Janeiro e em Minas Gerais,

0: a nebulosidade aumenta e as pancadas de chuva se espalham ao longo da tarde. As temperaturas também seguem amenas, com máxima de 19 graus na cidade de São Paulo e 22 graus em Belo Horizonte. Já no centro-oeste, o destaque é para o Mato Grosso do Sul, onde as pancadas de chuva ocorrem de forma frequente em vários momentos do dia e podem vir com forte intensidade. As instabilidades também avançam sobre o Mato Grosso e o sul de Goiás. Já no Nordeste, a chuva continua concentrada no litoral entre Sergipe e o Rio Grande do Norte, além de áreas do Maranhão, Piauí e no Ceará, onde há risco de temporais mais isolados. E no norte do país, o calor e a umidade favorecem pancadas de chuva entre o Amazonas, Pará, Roraima e o Amapá. Já de Ramos, da Climatempo para a CBN.
1: Aí os destaques do CBN Madrugada nesta edição de quinta-feira, dia 11 de junho de 2026. Vamos até Brasília. Informação com Igor Cardim sobre o Senado Federal, que aprovou o projeto de renegociações de dívidas rurais com impacto estimado de 140 bilhões de reais em 10 anos. Segundo o Ministério da Fazenda, o Planalto pode vetar o texto ou recorrer à Justiça caso ela passe sem mudanças pela Câmara dos Deputados.
2: Após a derrota do governo em mais uma pauta bomba no Senado, a equipe econômica deve indicar o veto presidencial à proposta de renegociação de dívidas dos produtores rurais aprovada nesta quarta-feira no Senado. O projeto cria uma linha especial de crédito para produtores afetados por eventos climáticos e crises internacionais, financiada com recursos do Fundo Social do Pré-Sal e tem impacto estimado de 140 bilhões de reais em 10 anos. Segundo o ministro da Fazenda, Dario Durigan, se não houver ajustes na Câmara, o texto pode ser vetado ou até mesmo judicializado.
3: Não é suportado, por isso pode ser que não o projeto como um todo, mas partes do projeto têm que serem revistas na Câmara dos Deputados ou eventualmente em veto do Presidente da República. E se preciso, a gente vai questionar eventual ação do Congresso que não cumpra a lei de responsabilidade fiscal no Supremo Tribunal Federal, isso tudo a ser avaliado com rigor, com serenidade e com ampla comunicação, amplo diálogo com o Congresso.
2: A equipe econômica e a base do governo tentaram, sem sucesso, construir um acordo com os senadores antes da análise em plenário. Mas o presidente do Senado, Davi Alcolumbre, alegou compromisso com parlamentares para colocar o texto em votação, mesmo a contragosto do governo.
4: E o ministro me informou que o texto que será relatado pelo senador Renan Calheiros neste projeto no dia de hoje não tem o acordo e o apoio do governo. E eu respeito integralmente a posição do governo e de sua excelência, o senhor ministro, mas eu fiz um acordo com os senadores e com as senadoras, com os deputados. Então, eu publicamente vou informar que não há o acordo com o governo em relação ao texto apresentado, mas eu vou deliberar hoje o relatório aprovado pela CAI.
2: Também nesta quarta-feira, outras duas pautas de forte impacto fiscal avançaram em comissões do Senado. A PEC, que cria regras especiais de aposentadoria para agentes comunitários de saúde e de combate às endemias, com custo estimado em 30 bilhões em 10 anos. E o projeto que eleva o piso salarial de médicos e cirurgiões dentistas para R$ 13.600, com impacto calculado em 47 bilhões pelo governo. Em meio ao avanço dessas propostas, o ministro do STF, Gilmar Mendes, alertou nas redes sociais que medidas que criam despesas obrigatórias sem estimativa de impacto financeiro e indicação da fonte de custeio podem ser consideradas inconstitucionais. De Brasília, Igor Cardim.
1: Lembrando que você pode e deve participar do CBN Madrugada pelo 99911-9981, WhatsApp, para você mandar mensagem, áudio ou texto, ou então pelo YouTube, chat de conversas liberado, é rádio com imagem, chat de conversas já liberado para você mandar sua mensagem por lá também, além do meu e-mail, clauson.dutra@cbn.com.br. Depois do repórter CBN, na voz de Matheus de Souza, eu te informo sobre a guerra no Oriente Médio. A gente

0: vai trazer informação ao vivo e atualizada sobre esse tema, além, é claro, da pesquisa Quest, além das outras informações de Brasília. Permaneça conosco na próxima meia hora. Entre em campo o repórter CBN na voz de Matheus. Aliás, na minha voz mesmo, né? Matheus de Souza, que vem depois para trazer essa informação ao vivo da guerra no Oriente Médio. E eu estarei agora com vocês no repórter CBN. Vamos lá.
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0: quinta-feira, 11 de junho de 2026. O Supremo Tribunal Federal retoma hoje o julgamento de 12 recursos apresentados por Big Techs e entidades do setor de tecnologia. As empresas pedem esclarecimentos e ajustes na decisão que ampliou a responsabilidade das plataformas pelo conteúdo que publicam. A corte começou a julgar os recursos nesta quarta-feira. O caso foi interrompido após um dos relatores, o ministro Dias Toffoli, propor ajustes na tese fixada pelo STF no ano passado, mas preservando obrigações das plataformas digitais. A Justiça Federal julgou improcedente a ação movida pela Federação das Indústrias do Estado de São Paulo, que tentava suspender benefícios fiscais concedidos à Zona Franca de Manaus pela reforma tributária. Com a decisão, os incentivos previstos permanecem em vigor. A Fiesp alegava que os benefícios ampliariam a vantagem competitiva das indústrias da região norte em relação ao restante do país e poderiam provocar a migração de empresas para o Amazonas. O Senado aprovou por 53 votos a favor e 16 contra a indicação do ministro do Superior Tribunal de Justiça, Benedito Gonçalves, para uma vaga no Conselho Nacional de Justiça. O relator da indicação foi o senador Cid Gomes, do PSB. Gonçalves foi nomeado para o STJ pelo presidente Lula em 2008, ainda durante o segundo mandato do petista. O horário de Brasília, 12:33.
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0: Seguimos com CBN Madrugada, edição de quinta-feira, dia 11 de junho de 2026. Abrimos esse bloco com informação ao vivo sobre a guerra no Oriente Médio com Matheus de Souza. Bom dia, Matheus.
2: Bom dia, Clauson. Bom dia também a você, nosso ouvinte do CBN Madrugada. Os Estados Unidos realizaram na noite desta quarta-feira uma nova onda de bombardeios contra o território iraniano, afirmou o Comando Central do Exército Norte-Americano. Como resposta, o Irã disse que o Estreito de Hormuz está fechado e atacou 2 navios. A rede de TV Fox News, o presidente dos Estados Unidos, Donald Trump, disse que caças americanos estavam operando no céu do Irã. Ele afirmou ter conversado com autoridades iranianas nesta quarta, que supostamente teriam pedido para que os bombardeios parassem. Teherã negou que tais conversas tenham ocorrido. Uma autoridade norte-americana afirmou ao site Axios que todos os alvos atingidos estão no sul do Irã, incluem sistemas de defesa aérea, radares e unidades de comando e controle de drones. Quase 2 horas após o ataque dos Estados Unidos, foi quando o governo iraniano voltou a afirmar que atirou contra embarcações que disse estar violando o bloqueio. Dessa vez, lembrando, foram 2 navios que foram alvos. E Clauson, voltando ao assunto do Donald Trump, hoje ele comentou a divulgação de que a inflação no país chegou a 4,2 nos 12 meses encerrados em maio, a maior alta de

0: desde abril de 23, muito influenciada por essa guerra no Oriente Médio. Ele disse que realmente ama a inflação, ao ser questionado sobre o possível impacto da alta dos preços no desempenho de aliados do Partido Republicano que vão disputar as eleições de meio de mandato, em novembro. Ele afirmou ainda que os Estados Unidos, no mês passado, realizou uma missão secreta para liberar a passagem de petroleiros pelo Estreito de Hormuz, bloqueado pelo Irã. O fechamento da principal rota marítima por Teerã, a gente lembra, foi o que elevou os preços da gasolina, de fertilizantes e de muitos outros produtos. O líder americano também disse que os preços cairão como uma pedra assim que a guerra contra o Irã acabar. Clauson.
1: Uma fala problemática, né, do presidente dos Estados Unidos. Falar que ama a inflação, 4%, Matheus de Souza. A inflação dos Estados Unidos, né?
0: Sim, 4,2%.
1: 4,2%, falar que ama a inflação em rede nacional, nas redes sociais. Lembrando que a popularidade do presidente está em baixa. Taxa de aprovação de 35% e de desaprovação em torno de 60%. Essa queda nos índices tem sido fortemente impulsionada pela insatisfação com a inflação, e está em 4,2%, que Trump diz amar. O aumento do custo de vida dos americanos e a gestão do conflito no Irã. Qualquer novidade sobre a guerra no Oriente Médio, Matheus de Souza volta para trazer a informação para você. Agora, 12:37, o Felipe Igreja, direto de Brasília, preparou uma reportagem sobre a nova pesquisa da Genial Quest, mostrando que Lula abriu vantagem de 6 pontos sobre Flávio Bolsonaro. Revelações do caso Master e a nova ameaça do tarifaço dos Estados Unidos prejudicam a candidatura do senador do PL. O levantamento também aponta que Lula conseguiu recuperação entre independentes e evangélicos.
2: A pesquisa Genial Quest, divulgada nesta quarta-feira, mostra que o presidente Lula abriu vantagem de 6 pontos sobre Flávio Bolsonaro em um eventual segundo turno. O petista está com 44% das intenções de voto, contra 38% do adversário. Flávio chegou a passar Lula numericamente em abril, mas de lá para cá, diante das revelações do caso Master, o petista recuperou terreno e agora abre a maior vantagem desde janeiro, quando chegou a estar 7 pontos à frente do senador nos levantamentos da Quest. A pesquisa revela que a melhora do petista se deu basicamente entre os eleitores independentes. Nesse grupo, Lula tinha 29% em maio, mas subiu agora para 37%, enquanto Flávio caiu. O senador tinha o apoio de 31% do eleitorado independente no mês passado, e agora soma 24%. Houve melhora do petista também entre os evangélicos, com um aumento de 5 pontos percentuais entre aqueles que aprovam o governo. O caso Master e a nova ameaça de tarifaço dos Estados Unidos contra o Brasil explicam também a queda de Flávio e o crescimento de Lula. 65% dos entrevistados afirmam que Flávio errou ao pedir dinheiro a Vorkaro para o financiamento do filme Dark Horse. 60% dos entrevistados afirmam ainda que os áudios que foram divulgados levantaram suspeitas, e 12% disseram que diminuiu a vontade de votar em Flávio depois das revelações. Sobre o tarifaço, 47% concordam com Lula e associam o novo tarifaço a Flávio Bolsonaro. E 46% também concordam com o petista, avaliando que a medida foi tomada como retaliação ao PIX. Para 39%, o tarifaço aumenta a vontade de votar em Lula, enquanto para 30%, a medida aumenta a vontade de votar em Flávio. Em relação aos demais pré-candidatos na disputa, Lula mantém vantagem de 10 pontos sobre Romeu Zema e Ronaldo Caiado em um eventual segundo turno, com o petista à frente com 45% contra 35% dos adversários. Para o cientista político Alexandre Bandeira, Flávio perdeu todo o terreno que havia conquistado desde janeiro, mas ainda segue na disputa, já que a direita não consegue viabilizar outros nomes.
3: Tudo aquilo que Flávio Bolsonaro, de uma certa forma, navegou desde janeiro até o mês passado para conseguir chegar perto do presidente Lula foi desconstruído em 30 dias. Então, é o que a gente tem que observar para o futuro, saber se vai haver um estancamento dessa derrocada de Flávio Bolsonaro.

0: E uma situação que coloca a direita na sinuca de bico, porque em não sendo Flávio Bolsonaro, as pesquisas de intenção de voto também não têm feito crescer nenhum outro candidato, seja ele o Zema, seja ele o Caiado.
1: O levantamento também mediu a participação de Aécio Neves e Joaquim Barbosa no primeiro turno. O deputado do PSDB aparece com 2%, mesmo índice de Romeu Zema, enquanto o ex-ministro do Supremo, Joaquim Barbosa, soma 1%. A pesquisa ouviu 2.004 brasileiros com 16 anos ou mais entre os dias 5 e 8 de junho. A margem de erro é de 2 pontos percentuais para mais ou para menos e o nível de confiança é de 95%. A pesquisa foi registrada no TSE com o protocolo de número BR-07661/2026. De Brasília, Felipe Igreja.
2: E membros do alto escalão do governo Lula receberam com entusiasmo o resultado da nova pesquisa Genial Quest. O levantamento aponta que o petista ampliou a vantagem em segundo turno contra Flávio Bolsonaro, como você ouviu na reportagem de Felipe Igreja, e agora a gente ouve Pedro Cupolim com a repercussão.
3: Integrantes da cúpula do governo Lula receberam com entusiasmo o resultado da nova pesquisa Genial Quest, que mostra o presidente abrindo uma vantagem de 6 pontos percentuais sobre o senador Flávio Bolsonaro, do PL, em um eventual segundo turno da disputa ao Planalto. A avaliação é de que o resultado reflete uma maior compreensão da população sobre as recentes revelações que envolvem Flávio Bolsonaro e o banqueiro Daniel Vorcaro, investigado no caso do Banco Master e preso pela Polícia Federal. A CBN, o deputado federal Rogério Correia, do PT de Minas Gerais, afirmou ter ouvido de integrantes do alto escalão do partido, entre eles o líder do governo na Câmara, Paulo Pimenta, a percepção de que os episódios recentes enfraqueceram narrativas historicamente exploradas pelo bolsonarismo.
4: Essa percepção passa a fazer parte agora mais geral da população. Isso vai piorar, porque a relação é muito grande. Isso tira do bolsonarismo algo que eles trabalharam muito, durante muito tempo, que era tentar vincular corrupção ao Partido dos Trabalhadores. Isso agora fica desmentido, desmoralizado, assim como fica desmoralizado também a tese deles de patriotas.
3: Outros fatores preponderantes na avaliação da cúpula petista foram a percepção da população de que Flávio e a tropa de choque bolsonarista são responsáveis pela proposta de novas tarifas dos Estados Unidos contra produtos brasileiros, além do suposto sucesso de programas sociais implementados pelo governo Lula, como o Desenrola e a isenção do imposto de renda. Apesar do clima de confiança entre aliados, o ministro da Secretaria de Comunicação Social da presidência, Sidônio Palmeira, pregou cautela. Para ele, pesquisas refletem o momento atual e ainda há muito o que acontecer até outubro. No campo da oposição, o ex-governador de Minas Gerais e pré-candidato do Novo à presidência, Romeu Zema, minimizou os números da pesquisa. Em entrevista à Rádio Cruzeiro FM, Zema afirmou que já enfrentou cenários desfavoráveis em outras disputas e, ainda assim, saiu vitorioso. O governador também avaliou que a maior parte do eleitorado costuma voltar a atenção para a corrida eleitoral apenas nos meses que antecedem a votação. A pesquisa mostrou Zema atrás de Lula e Flávio em todos os cenários simulados e em situação de empate técnico com o ex-governador de Goiás, Ronaldo Caiado, do PSD, nas projeções de primeiro turno. Tanto Caiado quanto Flávio não se pronunciaram sobre a pesquisa. O levantamento ouviu 2.004 brasileiros com mais de 16 anos entre os dias 5 e 8 de junho. A margem de erro é de 2 pontos percentuais e o nível de confiança é de 95%. A pesquisa foi registrada com o protocolo BR-07661/2026. De São Paulo, Pedro Pupulim.
2: Ainda nesta edição do CBN Madrugada, teremos o Viva Voz, aquele bate-papo sobre política entre Vera Magalhães, Carol Moran e Débora Freitas. Elas conversaram com o diretor da Quest, o Felipe Nunes. Ele destrinchou toda a pesquisa divulgada nesta quarta-feira, pesquisa presidencial, que você ouviu nas reportagens de Felipe Igreja e Pedro Pupulim. 1h30 depois do repórter CBN, a gente traz esse bloco de entrevista de Vera Magalhães, Carol Moran e Débora Freitas com o diretor da Genial Quest, o Felipe Nunes, destrinchando essa pesquisa, portanto,

0: Meia-noite, 45 minutos. Ainda em Brasília, a proposta de emenda à Constituição que reduz a maioridade de 18 para 16 anos avançou na Câmara dos Deputados. O texto recebeu apoio de 44 deputados na CCJ e agora vai ser analisado numa comissão especial.
1: A Comissão de Constituição e Justiça da Câmara aprovou nesta quarta-feira a admissibilidade de uma proposta de emenda à Constituição que estabelece a redução da maioridade civil e penal para 16 anos de idade no país, uma das bandeiras da campanha de Flávio Bolsonaro. A Constituição Federal prevê atualmente que menores de 18 anos são penalmente inimputáveis, mas a ideia dos parlamentares é reduzir essa idade para 16 anos. A proposta recebeu o apoio na CCJ de 44 deputados. Enquanto outros 18 parlamentares foram contrários ao texto. A PEC é de autoria do ex-deputado Gonzaga Patriota, de Pernambuco. O parecer apresentado pelo relator, Coronel Assis, do PL, afirma que a redução da maioridade encontra amplo apoio da população. O parlamentar argumenta ainda que o jovem de 16 anos já possui maturidade suficiente para responder integralmente por seus atos e exercer direitos da vida adulta. Parlamentares da direita e do Centrão apoiaram o texto, de olho nas eleições de outubro. O deputado Mendonça Filho, do PL, disse que crimes graves cometidos por adolescentes precisam de punição.
2: Acompanhamos recentemente crimes bárbaros sendo praticados, como recentemente no Rio de Janeiro, onde jovens se uniram até a um maior de idade para estuprar uma outra jovem. O mesmo ocorreu em São Paulo. Assassinatos brutais praticados por jovens menores de 18 anos e maiores de 16. E esses jovens passarão, no máximo, 3 anos cumprindo regime socioeducativo. Isso é justo, gente? Isso é aceitável?
1: Já o governo e a base aliada tentaram obstruir a votação e se manifestaram de forma contrária à PEC. O deputado Renildo Calheiros, do PCdoB, defendeu que o debate seja feito a partir de mudanças no ECA, o Estatuto da Criança e do Adolescente, e não por meio de uma PEC.
3: Eu sou defensor de que o crime ele tem que ser combatido de maneira dura e que a pena do crime deve corresponder à gravidade do crime. Eu tenho abertura para no ECA debater se o crime de estupro, se o crime de morte, se o jovem infrator deve ficar no sistema socioeducativo por apenas 3 anos como período máximo. Eu tenho abertura para a gente discutir isso. Mas o que aqui se propõe não é uma reflexão séria. O que aqui se propõe é um absurdo eivado de demagogia e de mentira com a redução da maioridade penal.
1: Com a aprovação da admissibilidade pela CCJ, cabe agora ao presidente da Câmara, Hugo Mota, determinar a criação de uma comissão especial para analisar o mérito do texto e estabelecer como deve se dar a redução da maioridade penal. Para ser aprovado depois no plenário, são necessários os votos de pelo menos 308 deputados em 2 turnos de votação. O texto depois deve seguir para o Senado. De Brasília, Felipe Igreja.
0: Meia-noite, 48 minutos. Uma notícia ainda desta quarta-feira do governo federal que registrou o PIX, o sistema de pagamento instantâneos criado pelo Banco Central como marca de alto renome no Instituto Nacional da Propriedade Industrial. Essa medida foi anunciada pelo ministro do Desenvolvimento, Indústria, Comércio e Serviços, o Márcio Elias Rosa, durante a reunião do Conselho de Desenvolvimento Econômico Social Sustentável, o Conselhão. Ele diz que, na forma da lei da propriedade industrial, é a maior proteção que se pode conferir a uma marca e ao seu símbolo. As marcas de alto renome são aquelas conhecidas pela população por terem reputação, prestígio e confiança. Com isso, recebem proteção especial estabelecida pela lei da propriedade industrial. Com esse reconhecimento, a marca fica protegida em todos os ramos econômicos, independentemente da classe de produtos ou serviços para a qual foi originalmente registrada. De acordo com o Ministério, essa publicação com reconhecimento vai ocorrer no próximo dia 16, na Revista da Propriedade Industrial, veículo oficial que divulga as decisões do INPI. O sistema brasileiro tem sido alvo de ataques do governo do presidente dos Estados Unidos, Donald Trump. A gente lembra que no início do mês, um relatório do escritório

0: representante comercial dos Estados Unidos acusou o Pix brasileiro de prejudicar injustamente as empresas estadunidenses que prestam serviços de pagamento eletrônico. Entre as empresas prejudicadas estariam Mastercard, Visa e WhatsApp Pay. O relatório sugere, entre outras ações, a taxação de 25% sobre produtos brasileiros por práticas desleais. O anúncio, claro, dos Estados Unidos provocou uma reação do governo brasileiro. Inclusive, nós temos repercussão sobre esse caso. Ainda nessa reunião do Conselhão, o presidente Lula voltou a defender a soberania e rebateu as ameaças de um novo tarifaço do governo de Donald Trump sobre os produtos brasileiros. Durante esse encontro, no Palácio do Itamaraty, o presidente brasileiro criticou a desinformação nas redes sociais, estratégia, segundo ele, usada pela direita e pela esquerda.
1: A reunião do Conselho de Desenvolvimento Econômico e Sustentável, o Conselhão, acabou se transformando em um ato político com o foco principal na defesa da soberania nacional, no momento em que o governo americano de Donald Trump ameaça taxar produtos brasileiros em até 37,5%. Sobre isso, Lula foi enfático ao afirmar que o país não tem o direito de aceitar essas taxas em respeito à dignidade aos trabalhadores brasileiros, comparando aos direitos dos trabalhadores americanos. Lula rebateu as justificativas da Casa Branca ao afirmar que o desmatamento no Brasil caiu nos últimos 3 anos e meio.
2: Porque essa última imputação de taxa que eles colocaram para nós, nós não temos o direito de aceitar por dignidade e respeito ao que nós fazemos aqui para os trabalhadores brasileiros.
1: Durante o evento, o presidente exibiu uma bandeira nacional com a frase "O Pix é do Brasil". O sistema de transferências desenvolvido pelo Banco Central virou alvo de Washington por ameaçar os cartões de crédito. O governo federal já avisou que o Pix é inegociável em qualquer tentativa de acordo comercial com os Estados Unidos. Em meio à tensão, Lula confirmou presença na cúpula do G7 na França na próxima semana, onde há uma expectativa de encontro com Trump. O presidente Lula defendeu que a população vote em projetos políticos construídos por várias mãos e não apenas em uma pessoa. Lula criticou a desinformação nas redes sociais, afirmando que a narrativa e os argumentos perderam espaço para a rapidez da mentira, estratégia que, segundo ele, é disputada pela direita e esquerda.
2: Que as pessoas votem, sabe, num projeto político. Porque nós estamos vivendo um momento muito delicado na política e na humanidade. O que vale é a rapidez da mentira nas redes digitais.
1: Na segurança pública, Lula sugeriu mudanças no programa Celular Seguro. A proposta, que ainda será implementada, prevê que aparelhos roubados possam ser recuperados e devolvidos aos donos. A dúvida do governo é se essa devolução seria nas agências dos Correios ou nas delegacias. De Brasília, Rani Veloso.
0: Agora meia-noite e 53 minutos, chega Matheus de Souza ao vivo aqui da redação em São Paulo, trazendo informações sobre as eleições no Peru. Matheus.
3: Clauson, boa noite novamente a você e ao nosso ouvinte do CBN Madrugada. A candidata de direita, Keiko Fujimori, ultrapassou o oponente de esquerda, Roberto Sanches, nas eleições presidenciais do Peru. A diferença entre os candidatos à presidência é de apenas 466 votos. Os dados do Escritório Nacional de Processos Eleitorais Peruanos foram atualizados agora há pouco, meia-noite e 48. Com pouco mais de 98% das urnas apuradas, Keiko Fujimori tem 50,001% dos votos válidos na eleição, enquanto Sanches tem 49,999%. Fujimori disputa a presidência pela quarta vez e pautou a campanha com uma plataforma conservadora e evocando o legado do pai, o ditador Alberto Fujimori. A candidata perdeu as últimas 3 eleições presidenciais no segundo turno por margens inferiores a 1% dos votos. Ela foi a primeira colocada no primeiro turno desta eleição, com 17,2% dos votos válidos. Sanches conquistou 12% dos votos válidos na primeira votação. Ele, Roberto Sanches, por sua vez, é identificado com eleitores das zonas rurais e de áreas afastadas das regiões urbanas. O concorrente é herdeiro político do ex-líder peruano Pedro Castillo, atualmente preso. Entre outros pontos, Sanches promete combater a pobreza, modernizar o país e nacionalizar os recursos naturais peruanos. O concorrente eleito será o 9º presidente em uma década, o que reflete uma crise política que existe no país. Clauson.
0: Importante informação que traz o Matheus de Souza. Então, a Keiko Fujimori tem 50...

0: 0,001% contra Sanches, que tem 49,999%. A diferença entre os dois é de 466 votos, correto, Matheus?
1: É isso aí, Cláudio. No momento, 466 votos separam os candidatos nas eleições peruanas.
0: 98% das urnas apuradas. Ontem a gente estava com um pouco mais de 97% das urnas apuradas. E a gente não deve ter uma definição tão cedo ainda dessas eleições, porque há o registro agora daquelas localidades mais afastadas do Peru. Então, essas informações ainda estão chegando na central e aí repassada no sistema. Como está voto a voto, não tem como a gente pontuar nada sobre quem pode ganhar essas eleições, tá? Voto a voto as eleições no Peru, Keiko de direita, Sanches de esquerda. Matheus de Souza vai continuar a acompanhar qualquer nova novidade sobre as eleições no Peru. Volta aqui no CBN Madrugada para te trazer as informações. Rapaz, são 98% das urnas apuradas, voto a voto as eleições no Peru. Agora, 12:56. A influenciadora Deolane Bezerra e o traficante Marcola, apontado como chefe do PCC, foram denunciados por lavagem de dinheiro da facção.
2: O Ministério Público de São Paulo denunciou a influenciadora digital Deolane Bezerra e Marco Williams Herbas Camacho, o Marcola, apontado como chefe do PCC, por lavagem de dinheiro da facção criminosa. O GAECO, Grupo de Atuação Especial de Combate ao Crime Organizado, também ofereceu denúncia contra outras 4 pessoas. Alejandro Juvenal Herbas Camacho Júnior, irmão de Marcola, também apontado como parte do comando da facção, os filhos de Alejandro, Leonardo Alexander Ribeiro Herbas Camacho e Paloma Sanches Herbas Camacho e Everton de Souza, acusado de ser o operador financeiro do esquema. Deolane e Everton foram detidos no âmbito da Operação Vernix, deflagrada em 21 de maio. Marcola já estava preso. Leonardo e Paloma estão foragidos no exterior. O órgão aponta que os acusados operaram uma estrutura de lavagem de dinheiro entre 2018 e 2025, principalmente por meio da empresa Lopes Lemos Transportadora, conhecida como Transportadora Lado a Lado. A companhia era administrada por Ciro César Lemos, já condenado por organização criminosa. Segundo a denúncia, Marcola e Alejandro davam ordens para que Ciro repassasse valores às demais pessoas da rede. O inquérito indica que Deolane recebia depósitos fracionados da transportadora e a origem era ocultada por meio de contas da influenciadora. Segundo o Ministério Público, ela planejava reestruturar as próprias empresas e transferi-las para fundos sediados no exterior. Everton de Souza supervisionava prestações de contas e o fluxo do dinheiro. Já Paloma e Leonardo recebiam parcelas dos rendimentos ilícitos por determinação do pai. Cabia à filha de Alejandro orientar Ciro César Lemos sobre a distribuição dos valores. A justiça determinou o bloqueio de mais de 327 milhões de reais em bens. Também foram sequestrados 17 veículos, incluindo modelos de luxo, e 4 imóveis. As defesas negam o envolvimento dos acusados com os crimes apontados na denúncia. De São Paulo, Matheus Leite.
0: Antes do repórter CBN, faço aquela rodada de participação dos ouvintes do CBN Madrugada no WhatsApp 99911-9981. Muita gente mandando mensagem pra gente, registrar participação do nosso querido ouvinte aqui, a Luísa, de Saúde, São Paulo. Boa madrugada para Clauson e todo o time da CBN. Vai Brasil, rumo ao Hexa, muita gente na expectativa pro início da Copa do Mundo. Sou Pedro Médici, de São Bernardo do Campo, estou acompanhando a CBN nesta madrugada. Obrigado pela companhia de sempre. Boa madrugada, CBN, aqui é Rose Nunes, de Guarulhos, estou na escuta. Amo minha CBN, na escuta a noite inteira, Clube da Insônia, tô nessa também, hein? Obrigado, Rose Nunes. Olá, Clauson, estou ligado na CBN. Josafá Rodrigues, de Goiânia, preparando para pegar a estrada. E lembre-se, a noite é só para os diferentes dos iguais. Já refletiu no fim aqui. Legal te ouvir, Francisco Moura, Vila Ema, São Paulo. Obrigado pela companhia. Um ótimo dia para todos. Sempre atualizado, ouvindo o CBN Madrugada, aquele abraço, Luiz Ribeiro, Abreu e Lima, direto de Pernambuco. Boa noite, Clauson Dutra. Tudo bem com a equipe da rádio CBN? Por acaso você tem alguma informação sobre essa chuva? E se essa chuva tem hora para parar? Preciso sair com meus...

0: Obrigado pela companhia de vocês. Logo depois do repórter CBN, agora sendo a voz de Matheus de Souza, eu vou te trazer informação sobre a responsabilização das plataformas digitais que voltou ao centro dos debates no Supremo Tribunal Federal. Tem reportagem de Brasília sobre isso e eu conversei com um especialista em direito digital, o Eduardo Felipe Matias, que falou sobre o que está em jogo no STF e toda essa movimentação do Supremo Tribunal Federal, que manteve a responsabilidade das Big Techs por conteúdo ilícito e propôs um prazo de 60 dias para a aplicação das regras. Agora, a repórter CBN.
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0: quinta-feira, 11 de junho de 2026. A Comissão de Constituição e Justiça da Câmara dos Deputados aprovou a PEC que reduz a maioridade penal de 18 para 16 anos. O projeto, de autoria do deputado Gonzaga Patriota, do PSB, voltou à pauta após pedido de vista. A proposta foi aprovada por 44 votos favoráveis e 18 contrários. Agora cabe ao presidente da Câmara, Hugo Mota, criar uma comissão especial para debater o conteúdo. O ministro da Fazenda, Dario Durigan, afirmou que a inflação está sob controle, apesar da tensão geopolítica em decorrência da guerra no Oriente Médio. Atualmente, a taxa está em 4,39% no acumulado dos últimos 12 meses. O chefe da pasta também disse que o Brasil está crescendo muito mais do que o esperado pelas projeções do mercado nacional e de órgãos internacionais. No primeiro trimestre, o PIB brasileiro cresceu 1,1% após avançar 0,3% no quarto trimestre de 2025. O árbitro da Copa do Mundo da Somália, que foi impedido de entrar nos Estados Unidos, chegou a Mogadíscio, capital do país. Omar Artan foi recebido por uma multidão de apoiadores e autoridades. O profissional estava prestes a se tornar o primeiro árbitro da Somália a atuar no torneio. Ele foi eleito o melhor árbitro masculino do continente africano em 2025. No sábado, Omar foi barrado no Aeroporto Internacional de Miami por questões de verificação. O serviço de alfândega norte-americano não detalhou quais eram as restrições. O presidente da FIFA, Gianni Infantino, afirmou ser lamentável a saída do árbitro. Apesar disso, ele disse que a federação não pode interferir em decisões migratórias de países sede do torneio. No horário de Brasília, 1:04.
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4: Seguimos juntas e juntos até 5 horas da manhã com CBN Madrugada, edição de quinta-feira, 11 de junho de 2026. Seguimos tocando notícia direto de Brasília, Samantha Klein.

0: Fala sobre o ministro Dias Toffoli do Supremo Tribunal Federal, que manteve a responsabilidade das Big Techs por conteúdo ilícito e propôs um prazo de 60 dias para a aplicação das regras. O magistrado deverá concluir o voto nesta quinta-feira.
1: Ao julgar recursos das Big Techs, a decisão que trata do marco civil da internet, o ministro Dias Toffoli, do STF, manteve a ampliação da responsabilização das plataformas por conteúdos publicados por usuários e defendeu que a medida não se trata de uma censura. O ministro também propôs um prazo de 60 dias para que as empresas apliquem as obrigações a partir do fim dos recursos. Os ministros analisam 12 embargos de declaração da Meta e do Google, além de entidades do setor de tecnologia, em relação à decisão de junho do ano passado que declarou o artigo 19 do marco da internet parcialmente inconstitucional. Com a mudança, a corte passou a admitir hipóteses de responsabilização, mesmo sem uma decisão judicial. Toffoli acolheu alguns pedidos das Big Techs e propôs alterações para a tese da corte, mas preservou as obrigações. A mudança mais expressiva é a que trata do dever de retirada de conteúdos ilícitos graves do ar, de forma preventiva. No voto, o ministro defendeu que o dever de agir de forma preventiva diante de conteúdos como terrorismo, ataques à democracia, exploração sexual, infantil, racismo e violência contra mulheres passa a valer só para provedores com mais de 1 milhão de usuários registrados no Brasil. E para crimes contra a honra, exemplo de calúnia, injúria e difamação, a remoção segue dependendo de uma ordem judicial. O relator considerou que as normas de responsabilidade não ferem a liberdade de expressão.
2: Não se trata de censura, como muitas vezes alguns alegam. Aquele que teve retirado por determinação da plataforma, ele pode ir à justiça pedir para restabelecer. E isso não gerará indenização à plataforma. Ou seja, é um modelo mesmo de pesos e contrapesos.
1: No voto ainda foi abordada a exigência de que todas as plataformas tenham representação jurídica no Brasil. O ministro sugeriu uma obrigatoriedade somente para as plataformas que exercem atividade econômica, dispensando aqueles serviços sociais, culturais ou de utilidade pública. Neste ponto, o ministro Alexandre de Moraes fez uma ressalva e afirmou que as plataformas sem fins econômicos também podem ser utilizadas para a prática de crimes, especialmente para fins ideológicos. O julgamento foi interrompido e será retomado nesta quinta-feira. De Brasília, Samantha Klein.
0: Como você ouviu na reportagem de Samantha Klein, os ministros do STF começaram a analisar os recursos apresentados por empresas de tecnologia contra a decisão que endureceu as regras para as redes sociais. A gente vai ouvir agora o especialista em direito digital Eduardo Felipe Matias, doutor em direito internacional pela USP, justamente sobre essa responsabilização das plataformas digitais que voltou ao centro dos debates no Supremo Tribunal Federal. Muito bem, seguimos com o CBN Madrugada, agora para falar sobre o Supremo Tribunal Federal, que começou a analisar os recursos apresentados por empresas de tecnologia contra a decisão que ampliou a responsabilidade das plataformas digitais por conteúdos ilegais publicados por usuários. Entre os pontos em discussão estão prazo para a implementação dessas novas regras, a necessidade de representantes legais no Brasil e os limites da responsabilização de empresas como Google e Facebook. Então, para entender o que está em jogo, quais podem ser os impactos para os usuários, plataformas e para o próprio ambiente digital brasileiro, a gente conversa agora com o doutor Eduardo Felipe Matias, especialista em direito digital e doutor em direito internacional pela USP. Muito obrigado pela companhia, doutor. Vamos juntos. Bom dia.
3: Bom dia. É um prazer falar com você, Cláudio.
0: Igualmente. Bom, para começar, doutor, o que exatamente o STF está julgando? Essa decisão sobre a responsabilização das plataformas já foi tomada, então o que são esses recursos? Quais pontos ainda precisam ser esclarecidos?
3: Eu acho que é importante primeiro delimitar bem do que se trata esse recurso. Uhum. Né? O tipo de recurso, que é um embargo de declaração, significa basicamente o seguinte: houve a decisão do STF no ano passado e agora o que as plataformas digitais procuram é alguns esclarecimentos sobre essa decisão. Né? Então, basicamente, os embargos...

0: sabem, base de declaração, exatamente para declarar quando há alguma omissão, quando há alguma incoerência, quando há alguma lacuna naquela decisão. E é exatamente isso que está sendo julgado agora. Está sendo julgado esses embargos, que vão procurar, por exemplo, determinar como é feita a notificação, determinar, por exemplo, até onde vai essa responsabilidade das plataformas, se existe ou não uma responsabilidade diferenciada conforme a atividade que as plataformas exercem, né? E é exatamente isso que está sendo decidido. Hoje começou o julgamento. O ministro Dias Toffoli, que é o relator, já começou a proferir seu voto e, de fato, ele começou a identificar já alguns pontos aí de esclarecimento. Então, por exemplo, em relação aos provedores de internet, existe essa diferenciação. Ele propôs que essa diferenciação por atividade, por funcionalidade, acabe se aplicando dentro do que foi a tese defendida pelo Supremo no ano passado. Existem regras, por exemplo, relativas à notificação extrajudicial. Então, a notificação extrajudicial, ela está prevista tanto na decisão do STF quanto no decreto presidencial, que também houve depois, né, que foi agora mais recente. Como é essa notificação? É uma outra dúvida que surgiu. E aí foi esclarecido que essa notificação, ela deve seguir o mesmo procedimento do artigo 21 do Marco Civil da Internet, que basicamente é aquela que diz que basta você, ao notificar, ter a pessoa que foi, né, que tem legitimidade para fazer aquilo e que identifique o material que foi infrator de alguma regra. Então, basicamente, o que existe aí é um esclarecimento. O esclarecimento continua e vai ser feito durante esse período, né, vai ser votado, etc. E aí tem que entender o quanto que esses esclarecimentos, eles são suficientes, inclusive, para que fique realmente muito nítido para todos quais são as responsabilidades das plataformas digitais. Lembrando que vem um decreto depois, né, esse decreto presidencial, que vai também procurar detalhar um pouco mais essas regras e que mais ainda, depois disso, pelo próprio decreto, a Agência Nacional de Proteção de Dados, que é a autoridade competente, segundo o próprio decreto, ainda precisa também detalhar essas regras numa regulamentação posterior. Então, a gente está no começo aí de um caminho, que é o caminho de tentar colocar no papel aí regras mais claras para essa atividade.
1: A gente vai passar pelas falas do ministro Dias Toffoli. Inclusive, o próprio ministro Alexandre de Moraes também fez um argumento sobre isso no STF. Antes, eu quero também perguntar do senhor sobre o motivo, o porquê Google e Facebook recorreram, portanto, dessa decisão. O que que as empresas alegam estar faltando ou precisando ser ajustado nesse entendimento do Supremo?
0: Então, existe uma tentativa exatamente de delimitar melhor a decisão do Supremo. Vamos lembrar uma coisa: o Supremo só se manifestou sobre esse assunto, depois do decreto presidencial veio também tratar desse assunto, porque o legislativo deixou de legislar sobre esse tema. Então, talvez a casa mais apropriada, o poder mais apropriado para tratar desse tema fosse o legislativo, onde essas regras seriam muito mais detalhadas, debatidas, etc. Então, o Supremo está tentando suprir um pouco essa falta de regulação. A gente pode entrar um pouco no mérito da regulação em si, e acredito que ela seja necessária, porque, de fato, as redes sociais, as plataformas digitais não podem permanecer sem nenhum tipo de regulação, mas surge então essa necessidade de suprir, de alguma forma, né, de responder à sociedade, até essa pressão social que existe, para que houvesse regulação. Então, o Supremo, ao se manifestar na sua decisão do ano passado, claro que deixou lacunas. E são essas lacunas que as Big Techs estão tentando suprir por meio desses embargos de declaração. Eu acredito que os embargos vão mudar muito pouco, porque os pontos principais da decisão, que são o dever de cuidado, a necessidade de evitar falhas sistêmicas nessa moderação de conteúdo, eles vão persistir. Não vai ser o esclarecimento que vai mudar a decisão. Só vão, talvez, preencher, como eu disse, algumas lacunas que podem deixar um pouco mais claro para todos como que vai funcionar daqui para frente esse processo de moderação de conteúdo.
1: Sem dúvidas. Antes dessa decisão do STF, doutor, como funcionava a responsabilização das plataformas previstas no Marco Civil da Internet,
0: Exatamente. Antes existia uma
1: hein?
0: regra, que era o artigo 19 do Marco
1: Isso.
0: Civil da Internet. E pelo artigo 19 do Marco Civil da Internet, apenas quando as plataformas, recebendo uma ordem judicial para remover o conteúdo, não o fizessem, aí elas seriam responsabilizadas. Então, a forma de você chegar para as plataformas e exigir uma remoção de conteúdo que as obrigasse e que também as responsabilizasse era a ordem judicial. Caberia, então, ao judiciário decidir. Agora mudou a lógica. Com esse dever de cuidado, que se procura exatamente que exista uma ação preventiva das plataformas, uma ação, inclusive, sistêmica, de tentar afastar esses conteúdos nocivos, esses conteúdos ligados a crime. E a partir daí muda, então, a lógica. A lógica deixa de ser uma lógica

0: de reação a uma ordem judicial, como era no Marco Civil originalmente, e depois, agora, com o Supremo Tribunal Federal tendo julgado que esse artigo 19 é parcialmente inconstitucional, passa a funcionar essa lógica da notificação seguida de remoção. Notificação extrajudicial, ou seja, qualquer pessoa que se sentir afetada, ela pode notificar e desde que se enquadre naqueles crimes, que inclusive obrigam as plataformas, né, a ter um dever de cuidado, você começa a ter uma responsabilização também em caso de não remoção. Uma das, inclusive, das um dos pontos que foi abordado pelo ministro Dias Toffoli foi exatamente a questão dessa responsabilidade solidária. Então, essa omissão das plataformas, se elas são notificadas sobre um crime, da forma que foi já determinada no próprio voto de hoje, né, imaginando que ele prevaleça, e elas, tendo essa notificação, recebida essa notificação, não removerem o conteúdo, elas passam a ser responsáveis solidariamente responsáveis com aquela pessoa que produziu o conteúdo, com aquele terceiro que produziu o conteúdo. Então você vê que pouco a pouco essas nuvens vão se dissipando e a gente vai entendendo melhor como funciona o modelo.
1: Trazendo para o debate desta quarta-feira, um dos debates, inclusive, envolveu a exigência de sede ou representante legal aqui no país das redes sociais das Big Techs. Por que esse tema é tão importante e por que ainda não há alguns representantes aqui no nosso país?
0: Eu acredito, inclusive, que isso seja algo que já começa a se consolidar também como entendimento, né? A necessidade de ter alguém aqui para responder, a partir do momento que você cria todo um regime de responsabilidade, é preciso ter alguém que responda aqui no Brasil. Então, inclusive, nesse ponto também específico, começou a existir já um detalhamento, no sentido de que nem todas as empresas, apenas aquelas que estão lucrando, que têm uma atividade econômica no Brasil, precisariam ter esse representante. Aliás, esse é um ponto importante, eu acho que a gente tem que ressaltar, que é essa questão da atividade lucrativa. Né? Existe isso está tanto na decisão do Supremo, isso não foi abordado hoje.
1: O ministro Dias Toffoli chegou a falar sobre isso.
0: Também está no decreto que foi promulgado depois. A presunção, que agora está sendo tratada como presunção de culpa, não de responsabilidade, das plataformas, no caso em que elas impulsionam conteúdo, que elas fazem anúncio em cima daquele conteúdo. Porque, é claro, se você tem uma plataforma que está lucrando em cima daquele conteúdo, por meio de um anúncio, por meio de um impulsionamento, deveria haver um controle maior dessa plataforma. Ela deixa de ser um agente passivo, que era um pouco o argumento, até muito tempo atrás, de que as plataformas não queriam ser árbitros da verdade, portanto não queriam moderar o conteúdo, mas elas começaram a moderar conteúdo, sim, ativamente, isso é uma realidade hoje, e mais do que isso, cada vez mais elas ganham com esse conteúdo, seja por meio de anúncios, seja por meio de funcionamento. Então seria muito lógico, realmente, elas deixando de ser reativas e passando a ser proativas em algumas atividades aí de moderação de conteúdo, inclusive mais do que isso, né, de funcionamento, que elas passem a responder. E aí eu acho que essa é uma das, talvez um dos pontos menos questionáveis, né, tanto da decisão quanto do próprio decreto.
1: E doutor, o próprio ministro Alexandre de Moraes argumentou que sem representação no Brasil, a justiça teria dificuldade para agir diante de ilícitos, né? O senhor está avaliando, inclusive, seguindo o que o próprio ministro disse hoje, né? Como é que o senhor avalia esse argumento dele?
0: Sim, eu acho que é um argumento correto, né? Na verdade, o que a sociedade assistiu durante muito tempo é, na verdade, a falta de regulamentação que acabou levando alguns danos para a sociedade. Né? A gente assistiu aí um aumento dos conteúdos que são negativos, dos nocivos, conteúdos, inclusive, muitas vezes, que são, na verdade, golpes ou fraudes. Até por isso também a decisão trata disso e trata também o decreto disso, quer dizer, na hora que você tem uma fraude contra o consumidor, na hora que você tem um golpe contra o consumidor, isso aí tem que ser algo vigiado nesse ambiente. Sem falar nas questões de saúde mental e tantas outras que a gente sabe que são derivadas de ambientes tóxicos, né, que acabaram se formando nas redes sociais. Então, acho que por muito tempo se esperou que houvesse essa responsabilização, ela é necessária. É importante que ela seja feita com cuidado e com muita atenção, porque também você passar do ponto nessa regulação, você acaba propiciando aí um controle de conteúdos excessivo, portanto, uma espécie até de censura prévia das próprias plataformas. Então, a liberdade de expressão não pode ser ameaçada por causa disso, mas eu acho que é um pouco essa sintonia fina que está sendo procurada para tentar manter a liberdade de expressão.

0: Então, existe, por exemplo, uma exceção a crimes contra a honra, né, a tudo que é relacionado à calúnia, difamação, etc., que pode ter uma opinião. Então, cabe aí, nesses casos, manter a ação do judiciário, ou seja, uma ordem judicial é exigida ainda para se remover esse tipo de conteúdo. Você vê que é uma exceção que foi colocada de propósito para tentar não afetar a liberdade de opinião e principalmente a liberdade de expressão nesses casos mais polêmicos, né, que são casos relacionados, de repente, a uma acusação que é feita contra um político, etc. Então, existe um cuidado, né, de tentar construir isso. Agora, realmente, a gente tem que ser vigilante para também evitar a situação em que, por excesso de remoção de conteúdo ou por uma ação, de repente, até do poder público, a censura possa afetar a liberdade de discurso das pessoas.
1: Exato. As plataformas, inclusive, pedem um prazo para implementar as novas regras ou que elas só passem a valer após o trânsito em julgado. Esse pedido é comum em casos desse tipo, doutor?
0: É comum, porque de fato existe um dever de cuidado que é pedido aqui em relação a toda a moderação de conteúdo que tem que ser feita. Existem notificações, sistemas de avaliar essas notificações. Existe a necessidade de um devido processo, ou seja, que se possa contestar as remoções, etc. Então, embora até algumas plataformas já prevejam isso, é importante que antes que elas sejam responsabilizadas, não exista assim, um prazo para adaptação. Acho que existe também mais um pedido razoável, né, que poderia ter vindo em uma lei, mas que por conta da decisão do Supremo ter sido tomada e ter uma aplicação imediata, tem que se esclarecer agora como que vai funcionar isso exatamente.
1: O senhor chegou a dar uma palhinha sobre o impacto para os usuários, mas antes disso, eu quero falar e quero ter, na verdade, o seu olhar internacional sobre esse tema, né? Na sua avaliação, inclusive, como é que os outros países têm enfrentado esse mesmo desafio de responsabilizar plataformas sem comprometer a liberdade de expressão, doutor?
0: Sem dúvida é um desafio, Carlson. Acho que não existe fórmula pronta, não adianta nem a gente tentar imitar ou copiar outras legislações. Vamos até pegar como exemplo, por exemplo, os Estados Unidos, eles também têm essa lacuna em relação à regulação das redes sociais. A Europa tentou fazer um pouco mais, mas existe sim um problema aí grande entre esse equilíbrio. É um equilíbrio muito tênue entre você controlar conteúdos nocivos e ferir a liberdade de expressão. Mais do que isso, a partir do momento que você delegar para as plataformas esse controle de conteúdo, como já vinha sendo feito, também existe uma questão de legitimidade. Porque você delegar para um agente privado e estabelecer uma espécie de governança privada do discurso público também é perigoso. Existem interesses comerciais, interesses econômicos envolvidos. Essas empresas têm, inclusive, como você colocou, interesses internacionais. São empresas globais. Então, o Brasil acho que faz bem de tentar encontrar sua própria legislação, encontrar sua própria forma de tratar o problema. E não me parece que exista uma fórmula pronta a ser importada, não. Ao contrário, a gente tem que construir aqui no nosso diálogo, entendendo que são empresas globais, na maior parte delas, ou pelo menos aquelas que têm um impacto maior, entendendo que o Brasil, claro, tem também que ter uma participação nessa governança do discurso público, tem que também se permita ao poder público, né, ao governo do plantão, etc., interferir no discurso a seu favor. Então, como disse, é um equilíbrio muito tênue que tem que ser encontrado.
1: Exatamente. Professor, sobre os impactos para os usuários, essa decisão pode tornar mais rápida a retirada de conteúdos considerados ilegais para quem usa as redes sociais no dia a dia? O que, que muda efetivamente depois dessa decisão? O usuário comum vai perceber alguma diferença?
0: Vai sim, eu acho que exatamente um ponto importante é esse. Para aqueles crimes que são, inclusive, elencados, foram elencados pelo Supremo como crimes graves, etc., a notificação ela leva praticamente a uma remoção imediata. Existe lá até uma discussão de quais são os prazos adequados para isso. Também começou a se falar sobre isso hoje, falou-se em 24 horas, por exemplo, a remoção. Então, é uma discussão que vai acontecer ainda em relação ao prazo razoável, mas o prazo vai ser um prazo mais rápido do que seria da ordem judicial. Então, uma das vantagens em relação a esse modelo, vamos chamar assim, que é esse modelo que, na verdade, se preocupa com esse dever de cuidado, é que exatamente as plataformas tenham uma reação mais rápida. E parece que essa é uma das vantagens que pode acontecer. O que não pode transformar essa reação muito rápida em uma censura prévia, como eu disse. Mas o fato de que existe um crime é evidente, que existe uma notificação sobre esse crime e que as plataformas são obrigadas a agir. Caso contrário, elas são responsabilizadas.

0: comunidade solidária, me parece que é positivo.
1: Hoje o ministro Dias Toffoli leu seu argumento, inclusive a sessão foi suspensa, será retomada nesta quinta-feira. Gostaria de entender do senhor o que ainda pode mudar quando os demais ministros apresentarem seus votos. Há pontos do entendimento atual que ainda podem sofrer ajustes importantes, doutor?
0: Eu não acredito em ajustes importantes, né? Okay. Como eu disse, eu acredito que vai acontecer, e até o próprio ministro Dias Toffoli manifestou isso no começo do voto dele, que a tese é uma tese do Supremo, é uma tese da Corte, não é uma tese individual de um ou outro ministro. E na prática, me parece que existe aí uma tentativa do STF de formar um consenso em torno do tema. Então eu não sei exatamente como vai desdobrar aí o julgamento, mas o que me parece é que sim, deve haver um certo consenso que não vai diferir muito do que já foi resolvido, até porque nem o tipo de recurso permitiria ir muito além dos esclarecimentos que a gente já conversou. Então, me parece que existe um certo consenso, sim, em relação ao STF, em relação a esse tema. Existe um certo consenso até alinhado com o Executivo em relação a esse tema. Agora só falta realmente o Legislativo fazer a parte dele, né? Seria mais fácil na prática se a gente tivesse um posicionamento do Legislativo. E isso tudo ficaria talvez mais claro para todos e também seria o foro mais adequado para você poder discutir essa situação.
1: Esse é o ponto, né? Te devolvo com uma última pergunta sobre essa decisão do STF. Aumenta essa pressão para que o Legislativo aprove uma lei específica sobre o tema?
0: Provavelmente. Provavelmente a decisão do STF aumenta, como o decreto presidencial também aumentou, porque é isso. Foram atores do poder público ocupando um espaço vazio, um espaço que naturalmente deveria ser ocupado pelo Legislativo. Então, o Legislativo talvez veja nisso uma necessidade de se mexer. Agora, é claro, as coisas vão caminhando e não podemos ficar nesse vácuo, né? Então, vão caminhando de modo que o que o Supremo definir a partir de agora é algo que não só vai estar valendo de uma forma mais clara para todos, mas que também embasa o decreto presidencial, que bem ou mal ele é alinhado, totalmente alinhado com a decisão do Supremo. Então, a partir daí, se o Legislativo não se mexer, e a esperança talvez que isso cause aí um movimento maior, eu não sei se ela vai corresponder à realidade, mas é possível. Por outro lado, existe o detalhamento, como eu disse, que virá também pelo decreto e pela atuação da Agência Nacional de Proteção de Dados, que é a autoridade competente pelo decreto. Então, algumas das lacunas, talvez, que o Supremo talvez ele não vá preencher todas as lacunas, inclusive, ainda, elas vão se preencher naquela regulamentação feita pela autoridade. E aí, essa regulamentação feita pela ANPD é uma regulamentação que também nós temos que estar atentos para que ela consiga também manter esse equilíbrio entre liberdade de expressão e controle de conteúdos nocivos online. É como falei, é um equilíbrio que nós temos que estar sempre atentos para evitar que essas alterações, né, de regime acabem levando a balança a pender para um lado público.
1: Nós conversamos com Eduardo Felipe Matias, especialista em Direito Digital, doutor em Direito Internacional pela USP. Muito obrigado pela entrevista. Bom dia para o senhor.
0: Foi um prazer. Obrigado. Um abraço.
1: Lembrando que o STF ainda vai concluir a análise desses recursos, mas o julgamento já se mostra decisivo, no caso, para definir o equilíbrio entre liberdade de expressão, combate a conteúdos ilegais e responsabilidade das grandes plataformas digitais aqui no país. 1:30, entra em campo o repórter CBN na voz de Matheus de Souza.
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quinta-feira, 11 de junho de 2026. A Copa do Mundo começa oficialmente hoje. O Mundial é o primeiro da história disputado em três países sede: Estados Unidos, México e Canadá. O torneio também vai ter três cerimônias de abertura. A primeira está marcada para esta quinta-feira, às 14h30, uma hora e meia antes da partida de abertura, entre o México e a África do Sul, no estádio Azteca, na Cidade do México.

0: O presidente Lula conversou por videoconferência nesta quarta-feira com a presidente mexicana Cláudia Sheinbaum. A reunião aconteceu em meio à nova ofensiva tarifária dos Estados Unidos ao Brasil e ao México. Segundo nota publicada pelo governo brasileiro, durante a conversa, os líderes reafirmaram a importância do multilateralismo, do direito internacional, da democracia e do princípio da não ingerência. Lula e Sheinbaum também confirmaram posição a favor do fim do embargo a Cuba. O Ministério da Gestão e Inovação autorizou que os servidores federais façam um expediente menor nos dias de jogos da seleção brasileira na Copa do Mundo. A portaria permite que os servidores saiam 3 horas antes do início da partida. A norma prevê que as horas não trabalhadas deverão ser compensadas depois. Quem não trabalhar e não compensar, terá o desconto proporcional no contra-cheque. No horário de Brasília, 1h32.
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2: Seguimos com CBN Madrugada, edição de quinta-feira, 11 de junho de 2026. Logo mais teremos outra rodada de participação dos ouvintes do CBN Madrugada. Manda mensagem pra gente pelo 99911-9981. Além, é claro, do chat de conversas do YouTube, liberado para você mandar mensagem pra gente por lá também. Agora, 1h34.
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0: A Luciana tem 54 anos e gostaria de fazer um investimento pensando na aposentadoria. Ela pergunta se vale a pena fazer uma previdência privada ou se seria melhor um investimento no Tesouro Direto. Luciana, a principal vantagem da previdência privada, se você fizer um plano do tipo PGBL, é deduzir os seus investimentos do imposto de renda. Isso até o limite de 12% da sua renda anual. Mas você precisa fazer a declaração completa e não o modelo simplificado. Outra vantagem importante, se você esperar 10 anos para sacar o investimento e optar pela tributação pela tabela regressiva, é que o imposto de renda vai ser de 10% sobre o valor resgatado. Então, você deixa de pagar 27,5% de imposto agora para pagar apenas 10% lá na frente. A desvantagem do PGBL é que você não sabe exatamente de quanto vai ser a rentabilidade da sua aplicação. Ela vai rendendo conforme o desempenho do fundo que você escolheu. Então, você precisa periodicamente acompanhar esse desempenho e fazer as mudanças conforme a situação. No Tesouro Direto, você tem a opção do Tesouro Renda Mais, que é um título que rende a inflação mais juros e paga a correção mais os rendimentos em parcelas mensais durante 20 anos, com a garantia do Tesouro. Mas você não tem nenhum tipo de benefício fiscal, como no PGBL, e os rendimentos são tributados em 15%. As duas opções são interessantes para o seu caso. Até a próxima e continue mandando as suas perguntas para cbndinheiro@cbn.com.br.
1: Agora, 1h36, aqui no CBN Madrugada, espaço para Débora Freitas, Carol Moran e Vera Magalhães. Viva Voz, debate de política.

0: Crítica hoje com o diretor da Genial Quest, Felipe Nunes, falando sobre a pesquisa presidencial divulgada nesta quarta-feira.
1: Bom, gente, a gente está hoje com o Felipe Nunes, da Quest, né? O professor Felipe Nunes, cientista político, diretor da Quest, que vai nos ajudar a esmiuçar os números. Desde manhã, quem está aqui na programação da CBN já ficou sabendo os principais dados da última rodada da pesquisa Quest, tanto de avaliação de governo quanto presidencial. E agora a gente vai descer aos detalhes aqui com o Felipe. Boa noite, Felipe. Obrigada por nos atender, como sempre.
2: Boa noite, Vera. Prazer estar aqui de novo com você, Débora, e com Carol. Vamos falar de pesquisa Quest, que trouxe aí alguns dados muito interessantes nessa última pesquisa antes da Copa.
3: Boa noite, Felipe.
1: Pois é, e como era a última antes da Copa, eu acho que vocês resolveram fazer barba, cabelo e bigode, porque eu nunca vi um questionário tão detalhado e com tantas perguntas muito específicas para não deixar dúvida do que se estava perguntando para o eleitor. Então, acho que a gente tem muito sumo para extrair aqui. Eu queria começar te ouvindo sobre os eleitores independentes, porque eu acho que o grande dado que salta da pesquisa é uma mudança de percepção nesse eleitorado que é chave quando a gente tem o que você gosta de chamar de uma polarização bastante cristalizada. O que aconteceu entre os eleitores independentes de maio para cá, Felipe? E por quê?
2: Vera, primeiro, de fato essa é uma pesquisa muito estratégica, porque ela tem o papel nesse momento de ajudar o eleitor a entender como é que está a disputa eleitoral, não só olhando para a dinâmica desses dois principais nomes que a gente fala tanto, Lula e Flávio, mas também das oportunidades políticas dispostas por tantas outras alternativas que surgiram, Vera. Imagina, quando a gente começou a cobrir essa eleição com pesquisa, você tinha Lula e aí você testava ou Eduardo ou Ratinho ou Caiado. Depois agora você tem uma série de nomes apresentados numa dinâmica que mostra como a classe política está buscando, de fato, alguma alternativa, né? Então, fomos lá entender todas as dinâmicas e o que a gente descobre, Vera? Primeiro, o eleitor independente, ele foi impactado por dois movimentos, um positivo e um negativo, mas eles são concomitantes. O efeito positivo qual é? O governo Lula abriu a caixa de ferramentas de agenda pública e política, lançou o Desenrola 2.0, já tinha na sua pauta a isenção do imposto de renda de até R$5.000, trouxe o programa Move para aplicativo, motorista de aplicativo e taxista, revogou lá a taxa das mudanças, o governo fez um monte de coisa e isso tudo junto produziu um sentimento que a gente mostra na pesquisa de algum fôlego para os endividados, por um lado, e para aqueles que estavam acostumados a pagar imposto de renda e não estão pagando mais. Então, isso ajudou a criar um clima positivo. Junto com isso, vieram dois movimentos negativos na oposição. Essa é a primeira pesquisa Quest, depois da revelação do áudio em que Flávio Bolsonaro conversa com Vorcaro sobre um financiamento para o filme. Os eleitores acham que isso foi um erro, o brasileiro acha, a maioria acha que foi um erro o que o Flávio Bolsonaro fez, e o encontro do Flávio, a tentativa de reversão de agenda, quando ele vai aos Estados Unidos conversar com o Trump sobre o tema, parece, né, pelo que a pesquisa mostra, os brasileiros achando que o Flávio teve grande influência na classificação das organizações criminosas em terroristas, só que o efeito parece não ter aparecido. Por quê? Porque o brasileiro até é a favor de endurecer a conversa sobre organizações criminosas, chamando-as de terroristas, mas não acha que isso tem que acontecer via outro país, ou seja, o brasileiro tem um temor de uma interferência internacional. Então, a combinação, Vera, de um sentimento positivo econômico, um fôlego, com notícias muito negativas contra esse principal adversário do Lula na eleição, acabou dando aos independentes, que são voláteis, que mudam e vão mudar muito ainda, um sentimento de que, neste momento, é melhor o Lula do que o Flávio.
3: Pois é, e tudo isso que você trouxe aí alterou o resultado, ou melhor, alterou os números da pesquisa, né, para o segundo turno. No cenário simulado, o presidente Lula aparece com 40%.

0: 34% contra 38% de Flávio Bolsonaro. Ainda mostra, claro, um cenário polarizado, mas já sai ali da margem de erro. Com relação a Flávio Bolsonaro, os dados mostram que a direita não bolsonarista, que ele perdeu a intenção de voto também na direita não bolsonarista?
1: Débora, perdeu sim, e esse é um ponto muito importante, né? No relatório que a Quest publica hoje, a gente sempre mostra, né, não só os principais dados, mas todos os cruzamentos, tal, para que as pessoas interessadas possam, de fato, analisar o que está acontecendo na eleição. A gente mostra que de abril para junho caiu de 90% a intenção de voto no Flávio na direita não bolsonarista para 82%. São 8 pontos de queda nesse grupo. E por que esse grupo é importante, Débora? Eu sempre cito quando estou fazendo uma análise segmentada do eleitorado brasileiro. No Brasil, a direita não bolsonarista é maior do que a bolsonarista. 22% do eleitorado é a direita não bolsonarista, 13% a direita bolsonarista. Ou seja, se houver um movimento de desapego do Flávio, isso pela direita não bolsonarista, isso poderia sim movimentar significativamente o quadro. Até aqui não dá para dizer ainda que é uma tendência, não dá para dizer que é um abandono, mas existe um contingente não desprezível de direita não bolsonarista olhando para outras opções do quadro político.
0: Ô Felipe, pelo que a gente está vendo dos números, então, colou no Flávio a questão do tarifaço, também a história do Banco Master e aquela decisão do governo americano de classificar as organizações criminosas brasileiras como grupos terroristas, também parece que não gerou tantos dividendos para o Flávio assim, né? Porque a população brasileira se divide aí com relação a essa postura do governo americano.
1: Carol, o que aconteceu foi que a tentativa do Flávio de virar a página pós áudio com Vorcaro, até conseguiu mudar o assunto, o que é importante, né, quando você está lidando com uma crise, mas não foi capaz de resolver o problema, de trazer uma pauta positiva que aproximasse o eleitor independente dele. Carol, um dado que pouca gente comentou hoje, né, como o Vera chamou a atenção, a pesquisa está repleta de indicadores, tem muita coisa, mas um deles é muito importante para ajudar a entender isso que você acabou de me perguntar. Já faz um tempo que eu defendo que, para conquistar o eleitor independente, o Flávio Bolsonaro teria que ser visto pelo eleitor independente como mais moderado que a sua família. E, Carol, o que, que aconteceu? Exatamente o inverso. De maio para junho, menos brasileiros estão dizendo que o Flávio é mais moderado que a sua família. Ou seja, ele distanciou-se do eleitorado mais importante, que era o que ele tinha que conquistar, justamente por esses movimentos todos que aconteceram.
2: Felipe, quando a gente vê esses movimentos de migração de voto, né, você falou da direita não bolsonarista, a gente falou também dos independentes, a gente até vê votos saindo do Flávio, o Lula melhorando um pouco, mas esses outros candidatos, e agora são vários, que se apresentam como opção, ainda não são vistos como tal pelos brasileiros. Ainda tem ali difuso esse sentimento de que gostariam de votar em outra opção, né? A gente tem uma pergunta especificamente sobre isso, que tem lá sobre o tarifaço, 23% dizendo que gostariam, que aumentou a vontade deles de votar em outra pessoa, mas os candidatos só minguam. O que que explica isso? É falta de conhecimento ainda, o fato de que a campanha ainda não começou? É falta de uma postura digital mais clara? Eu até falei disso na minha coluna de hoje, de quanto faltam ideias e estratégia nessas campanhas.
1: Vera, vamos lá. Primeiro, é importante lembrar para o nosso ouvinte que essa pesquisa está capturando uma demanda por uma alternativa.
2: Uhum.
1: Né? A demanda está dada. E a melhor maneira de demonstrar isso, olhando para um dos indicadores da pesquisa, Vera, é como aumentou o indeciso no primeiro turno.
2: Sim.
1: Uhum. Dobrou o número de indecisos, saiu de 5 para 10 em um mês. De onde é que estavam esses eleitores? Basicamente votando no Flávio Bolsonaro. Então, é um eleitorado que saiu do Flávio e não foi para lugar nenhum. Por quê? Primeiro, falta de coordenação política. Vera, hoje a eleição, a gente está convivendo com um volume enorme.

0: nomes. Quando você tem muito nome para escolher, você passa a não ter nenhum, porque o foco da atenção das pessoas acaba ficando disperso. Uhum. Mas tem um segundo ponto, Vera. E aí, por isso essa pesquisa é importante, porque é a pesquisa antes da Copa e antes do começo da campanha. Todos os candidatos, essas alternativas, são muito desconhecidas. Muito desconhecidas. Né? O que tem mais conhecimento é 50% apenas do eleitorado. Tirando Lula e Flávio, o resto é metade do Brasil não conhece. Sendo que tem nome que 70% não conhece, 80% não conhece, ou seja, tem um problema de coordenação, mas também tem um problema de apresentação, né? Como é que você apresenta de maneira efetiva? O único nome, eu diria, que conseguiu em algum momento aparecer, mas não é crescer significativamente ainda, foi o Renan Santos. O Renan Santos saiu de 76% de conhecimento para 70%. São 6 pontos percentuais em um mês. É muita coisa, Vera.
1: Uhum.
0: É um movimento relevante para um candidato de um partido, né, pequeno, mas ele está conseguindo ali fazer um movimento nesse sentido. O Zema, em algum momento, conseguiu, mas rapidamente teve ali que lidar com desafios no seu partido. Então, tem um problema de coordenação, é muita gente apresentada, mas tem um outro problema que é as pessoas não conseguem olhar para esses outros nomes, não conseguem enxergar essas outras alternativas, e o desconhecimento, obviamente, barra o crescimento desses nomes.
1: Quando a gente olha para os dados de aprovação e desaprovação, eles estão bem próximos, né? 47 versus 48, mas é o melhor resultado para o governo desde janeiro. Tivemos um pacote de bondades, digamos assim, mas em que segmento você acha que houve mais alteração?
0: Ah, essa pergunta é super importante. Quando a gente estava trabalhando no relatório dessa pesquisa ontem, um dado me chamou muita atenção e eu queria convidar o ouvinte para discutir isso comigo e acompanhar comigo. É a primeira vez que eu vi crescer a aprovação do governo e intenção de voto no Lula entre os jovens. Que não tinha acontecido até aqui. Até aqui eu estava vendo um enorme distanciamento. E sabe o que me chama a atenção, Débora? Nas pesquisas qualitativas que a Quest faz, junto com essa, todo o mês, além de fazer esse trabalho quantitativo, a gente também roda pesquisas qualitativas com um grupo de independentes. O que a gente está descobrindo? O eleitor independente jovem adorou o embate que o governo fez sobre a escala 6x1. É a primeira vez que um tema do governo encantou esse eleitorado. Tá? Então, a mudança, há outras, tá? A aprovação do governo melhorou entre renda baixa, entre renda média, isso já é um efeito dessa dinâmica econômica que a gente falou, mas a mudança que mais me chamou a atenção, Débora, foi a mudança entre os jovens. Isso pode ser um ponto muito importante de mudança de chave nesse próximo ciclo, quando a gente começar a entender o processo político.
2: Felipe, o quanto essas intenções de voto estão cristalizadas ou esses votos ainda podem mudar daqui até a eleição?
0: Carol, a gente pergunta para os eleitores, depois que eles escolhem a opção de voto, se essa é uma opção definitiva ou não. É muito impressionante, Carol. 70% dos eleitores do Lula, 70% dos eleitores do Flávio Bolsonaro, aproximadamente, dizem que o voto deles é um voto decidido. E esse é um voto, Carol, que está, essa decisão de voto, ela está só aumentando ao longo do tempo, tá? Então isso sinaliza para uma dificuldade de mudar o quadro geral que envolve Lula e Flávio. É diferente quando a gente analisa o mesmo resultado para os outros nomes, Caiado, Zema, Renan. Porque nesses outros nomes, a possibilidade de mudança é maior do que a definição do voto. Ou seja, se tem um ponto que essa pesquisa reflete, o Flávio piorou, mas não a ponto de estar fora do jogo. Carol, eu citei numa análise que fiz mais cedo o caso da Rosiana Sarney, que para o ouvinte que gosta de política e já acompanhava a eleição em 2002, a Rosiana Sarney, exatamente num período como esse, em março de 2001, ela era líder nas pesquisas do Datafolha, 52% contra 36% do Lula. Bastou a Operação Lunos aparecer, Rosiana Sarney caiu, Carol, 16 pontos percentuais, tá? Verdade. É uma queda muito significativa, diferente dessa de 4 pontos que a gente está vendo para o Flávio. Ou seja, isso mostra que a gente de fato está vendo um outro momento político. Os eleitores estão muito mais, como eu disse, calcificados. A polarização veio para ficar e essa decisão do

0: voto é uma dessas indicações de como vai ser difícil mudar esse quadro ao longo do processo eleitoral.
1: Felipe, na questão econômica, a gente até vai ter o Bruno Carasa, seu conterrâneo, mais tarde, analisando um pouco os dados, mas eu não queria deixar de te ouvir sobre algo que me parece um pouco contraditório. Porque os eleitores dizem, na sua maioria, que as medidas econômicas são positivas, em seguida, eles dizem que não vão se beneficiar diretamente deles, mas quando você pergunta se a renda deles vai aumentar. De novo, a gente tem um quadro de maioria que diz que a sua renda vai aumentar. As pessoas estão bipolares em relação a essas medidas, o governo ainda não faturou o que ele pode vir a faturar com elas, porque também a preocupação com a economia como principal problema caiu. Agora é só o quarto principal problema para o brasileiro. As pessoas estão ambivalentes em relação a isso?
0: Primeiro, Vera, então hoje aqui é um programa especial Minas Gerais.
1: Sempre,
0: Eu
1: Minas
0: e
1: aqui
0: Bruno, então.
1: decide eleição e o Viva Voz.
0: Faltou só o Viva Voz pão de queijo para a gente, então, né, fechar essa rodada de Copa. Mas, Vera, você está, né, me perguntando sobre um tema importante que é. A gente escutou e acostumou, você que acompanha a política há tanto tempo e tão bem sabe o efeito que a economia tem sobre a política, né? A gente se acostumou a ouvir o economia estúpido, certo? E faz um tempo que eu tenho mostrado, com vários estudos, que a força da economia como variável explicativa perdeu relevância. As pessoas estão mais dissonantes cognitivamente quando olham para os efeitos econômicos, né? O PIB cresce, elas falam que a economia piorou. A inflação está ali na meta, controlada, mas as pessoas estão dizendo que os preços estão aumentando. O desemprego está caindo, as pessoas estão dizendo que está mais difícil conseguir emprego. Então, tem ali um desafio que é totalmente parte desse mundo que a gente vive, polarizado de redes, de bolhas, em que a gente vai confirmando o viés da gente mais do que tentar né, atualizar as percepções. Então, a economia sofre com isso. E o governo sofre também, porque o governo fez um monte de coisa nesses últimos 4 anos, tentou de tudo com políticas e não viu a sua aprovação ser positiva. Já faz mais de um ano, era um ano e meio, que o governo não tem a aprovação positiva, né? O saldo é sempre negativo. Agora, recentemente, o endividamento, que estava muito alto, esse conseguiu dar um respiro. Então, ali as pessoas estão sentindo um sossegozinho. E também está acontecendo no caso da isenção do imposto de renda, que as pessoas estão ligeiramente dizendo que estão percebendo o benefício. Mas, Vera, veja só, a isenção do imposto de renda aconteceu no ano passado. Para começar a dar algum resultadozinho, porque não é enorme, né? Passou o Natal, o Ano Novo, as férias de janeiro, o Carnaval, passou a Páscoa, passou o feriado de Tiradentes,
1: Passou
0: agora
1: a hora de
0: Copa
1: declarar
0: também.
1: o IR, talvez isso explique, não.
0: Claro, aí passou o IR e aí o efeito começou a aparecer, mas é muito lento. Então, assim, o eleitor, mais do que ambivalente, ele está realmente muito resistente com os efeitos econômicos, porque ele está sentindo na pele o alto preço, o endividamento continua sendo um desafio, embora tenha melhorado, e a capacidade de mudar o padrão de vida do eleitor virou uma questão quase intransponível. Então, a economia é realmente um desses territórios que a gente vai ter que reaprender a ler, na minha opinião.
1: Muito bom, e a gente sempre conta com você para ajudar a gente a ler. Obrigada por hoje, Felipe, e até a próxima.
0: Eu que agradeço. Obrigado, Vera. Obrigado, Débora, Carol. Deixo meu abraço aqui pro Bruno Carasa, que eu tenho certeza que vai dar um show.
1: Tá
0: Abraço
1: bom.
0: para vocês.
2: Tchau. Valeu, da
1: Tchau.
2: próxima vez com pão de queijo.
1: Exato.
3: 1h55, Viva Voz, dentro do Ponto Final CBN. 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Sexta-feira, das 18 às 18h30, com Vera Magalhães, analisando o cenário político brasileiro e também internacional. Agora a gente muda de assunto, fala de polícia. Operações das Polícias Civil e Militar do Rio de Janeiro, no Complexo da Maré, prendeu 25 pessoas. A ação contra integrantes do Terceiro Comando Puro por crimes como lavagem de dinheiro e receptação de celulares. Os agentes apreenderam fuzis, equipamentos eletrônicos e material para preparo de drogas.
4: 25 pessoas foram presas numa operação das Polícias Civil e Militar.

0: Militar no Complexo da Maré, na zona norte do Rio, nesta quarta-feira. A ação mirou integrantes do Terceiro Comando Puro, investigados por um esquema de roubos de carga, lavagem de dinheiro e roubos e receptação de celulares. Os agentes descobriram uma fazenda de criptomoedas, um grande aparato tecnológico utilizado para movimentações financeiras. Também foi descoberta uma central de golpes que tinha idosos e pensionistas como principais vítimas. De acordo com o delegado Tiago Dorigo, da Delegacia de Bom Sucesso, havia uma aliança entre traficantes da Maré e do Complexo da Pedreira para roubo de cargas em vias expressas.
1: Os traficantes da Pedreira ficavam incumbidos de abordar os caminhões na Vinda Brasil, linha vermelha e linha amarela, e trazer para uma dessas comunidades aqui na Maré do Terceiro Comando, porque a mesma facção Terceiro Comando lá da Pedreira e aqui na Maré fariam o transbordo das cargas. As lideranças da Pedreira ficavam com 25%, os roubadores da Pedreira 25%, os roubadores aqui da Maré 25% e as lideranças da Maré 25%. Essa grande aliança criminosa perdura até hoje. PCP aqui na Maré é uma das que mais rouba carga em todo o estado do Rio de Janeiro.
0: A delegada Raíssa Seles disse que parte da carga roubada era comercializada em um baile na Vila do João, no Complexo da Maré.
2: Essa comunidade, especificamente, é realizado um baile, conhecido como Baile da Disney. E nesse local, onde se finge estar apenas, né, realizando uma festividade para a diversão da comunidade, esse ambiente ele é utilizado para venda desse material roubado, bebidas alcoólicas, produtos alimentícios, utilizado para venda de drogas.
0: Durante a ação, os agentes apreenderam 5 fuzis, equipamentos eletrônicos, computadores e material para preparo de drogas. No início da manhã, passageiros em uma estação de BRT na Avenida Brasil tiveram que se jogar no chão para se proteger de um intenso tiroteio. Por causa da operação, mais de 40 escolas e 4 unidades de saúde tiveram os serviços impactados. Com a colaboração de Ana Paula Jaume e do Rio de Janeiro, Júlia Viana.
3: Antes do repórter CBN, registro sua participação em mais uma rodada de conversa com você, ouvinte do CBN Madrugada. Douglas José com a gente aqui, estou em Arraial da Ajuda, assistindo vocês no YouTube. Meu nome é Douglas, mando um abraço. Obrigado, Douglas. Obrigado pela companhia e pela audiência. Carlos Pimenta com a gente aqui, direto de Brasília. Meus parceiros da madrugada, abraço e bom trabalho. Chove por aqui, boa madrugada com relevantes notícias. Ângelo Macedo de Guarulhos, São Paulo. Bom dia, Clauson Dutra. Bom dia para você também, Gilmar Neto. O Wellington Pereira de Juiz de Fora, Minas Gerais com a gente. Bom dia, Dutra. Sou José dos Santos Queiroz, Jardim das Olivas, Guarulhos, ouvindo vocês. Mande um alô. Abraço para você, José Queiroz. Lá no YouTube, as pessoas estão comentando sobre justamente as reportagens, as entrevistas aqui da Rádio CBN, o Valdemir por lá, o Fernando também, o Ribamar Leite. Bom dia, amigo do município, no município de Porto Grande, Amapá, ligado nas notícias do programa CBN Madrugada. Obrigado, meu caro Ribamar Leite, direto de Porto Grande, Amapá. Depois do repórter CBN, vou te trazer informação, no caso, da previsão do tempo. Tem notícias do futebol. Tem a Vera conversando com o Bruno Caraza sobre economia, focado na pesquisa Quest. E para onde vamos com Michel Coforado, falando sobre a masculinidade do algoritmo, como a internet transformou risco em identidade. Permaneça conosco, inclusive, logo mais teremos outra rodada de participação dos ouvintes aqui do CBN Madrugada. Você pode mandar mensagem para a gente no 99911-9981 ou pelo chat do YouTube, chat de conversas do YouTube liberado para você mandar mensagem para a gente por lá também. 2 horas em ponto.
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0: mensalmente, passando de 113 mil em 2021 para mais de 157 mil em 2022, totalizando 60 bilhões de reais. O Ministério Público de São Paulo denunciou Deolane Bezerra à Justiça. A influenciadora e advogada investigada por envolvimento com a facção criminosa Primeiro Comando da Capital. Ela está presa no município de Tupi Paulista, no interior do estado. O documento foi registrado pelo promotor Nincongaquia e mais 6 promotores. Segundo o arquivo, pessoas ligadas a Deolane recebiam ordens dos líderes do PCC para a distribuição da renda ilícita obtida com a empresa de transportes. Os valores eram depositados nas contas bancárias da influenciadora. A produção da indústria brasileira avançou em 10 dos 15 locais pesquisados em abril na comparação com março. Na média, o setor registrou alta de 0,7%. Foi o quarto mês consecutivo com crescimento. O ganho acumulado é de 4,4%. Os dados fazem parte da pesquisa industrial mensal regional do IBGE. No horário de Brasília, 2 horas, 2 minutos.
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0: Bom dia! Vamos juntas e juntos com o CBN Madrugada até 5 horas da manhã, com muita informação, análise, prestação de serviço. As entrevistas da Rádio CBN das últimas 24 horas, você com a gente participando, interagindo, mandando mensagem no 99911-9981 e pelo chat do YouTube da Rádio CBN, muita gente participando por lá. Daqui a pouco eu faço uma nova rodada de participação dos ouvintes do CBN Madrugada. O programa tem a condução, os trabalhos técnicos de Ricardo Garcia, produção de Karina Almeida e Matheus de Souza, chefia de redação Edmilson Fernandes, central técnica de Evandro Almeida aqui em São Paulo. Vamos juntas e juntos até 5 horas da manhã, mais 3 horas de jornal para você participar e é claro que a gente vai continuar a tocar muita notícia para você. Agora 2h04.
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0: Com Jade Ramos.
2: A quinta-feira será marcada por chuvas em grande parte do centro-sul do país. Na região sul, os temporais ganham força ao longo do dia e atingem os 3 estados da região. Já no sudeste, a chuva continua em grande parte de São Paulo, desde as primeiras horas da manhã. Enquanto no Rio de Janeiro e em Minas Gerais, a nebulosidade aumenta e as pancadas de chuva se espalham ao longo da tarde. As temperaturas também seguem amenas, com máxima de 19 graus na cidade de São Paulo e 22 graus em Belo Horizonte. Já no centro-oeste, o destaque é para o Mato Grosso do Sul, onde as pancadas de chuva ocorrem de forma frequente em vários momentos do dia e podem vir com forte intensidade. As instabilidades também avançam sobre o Mato Grosso e o sul de Goiás. Já no nordeste, a chuva continua concentrada no litoral entre Sergipe e o Rio Grande do Norte, além de áreas do Maranhão, Piauí e no Ceará, onde há risco de temporais mais isolados. E no norte do país, o calor e a umidade favorecem pancadas de chuva entre o Amazonas, Pará, Roraima e o Amapá. Jade Ramos, da Clima Tempo, para a CBN.
0: Os ouvintes aqui em São Paulo estão falando de chuva nesta madrugada. Acabo de acessar o site do CGE, o Centro de Gestão da Prefeitura de São Paulo, informando que a madrugada na capital paulista começou com chuva leve e temperaturas em queda. A rede de estações meteorológicas do CGE da Prefeitura de São Paulo registra a média de 15 graus. Imagens do radar indicam áreas de instabilidade em toda a faixa aqui da capital paulista e tudo isso.

0: Isso em baixa intensidade na faixa leste do estado. A Defesa Civil da cidade de São Paulo, nos termos da portaria 802/2025, decretou estado de atenção para baixas temperaturas a partir do dia 20, desde o dia, na verdade, 28 do mês passado. Hoje, novas áreas de instabilidade provocam chuva com intensidade fraca entre a madrugada e o meio do dia. A temperatura máxima apresenta declínio, mínima de 14 graus, máxima de 20 graus, umidade do ar acima dos 55%. 2:07. Fala, Gabriel Dudziak.
1: Três seleções que disputam a Copa do Mundo entraram em campo nesta quarta-feira em amistosos preparatórios para o Mundial. A equipe de Portugal derrotou a Nigéria por 2-1, com gols de Pedro Neto e Francisco Conceição. A Inglaterra venceu a Costa Rica por 3-0, graças a Rice, Gordon e Watkins, enquanto a Argélia derrotou a Bolívia por 4-0, com gols de Randy, 2 de Amin Gorri e 1 de Musa. Hoje, às 4 da tarde, começa a Copa do Mundo. No Estádio Azteca, na Cidade do México, os mexicanos enfrentam a África do Sul na abertura do torneio. Já às 11 horas da noite, a Coreia do Sul encara a República Tcheca, também pelo Grupo A.

0: Começa hoje a Copa do Mundo, 14h, transmissão do Futebol Globo CBN, a abertura dos trabalhos lá no estádio Azteca, no México. 16h, a bola rola para México e África do Sul, claro, com transmissão aqui do Futebol Globo CBN. 14h08, aqui no CBN Madrugada, espaço para Vera Magalhães e Bruno Caraza no Viva Voz.
1: Bruno, a gente conversou mais cedo de falar sobre, né, os impactos e os recados e as leituras econômicas aí da pesquisa Quest, que foi muito completa, foi muito detalhada. E eu te perguntei, te provocando, e você topou a gente transferir a pergunta aqui para o ar, se foi o Trump ou a máquina do governo que mexeu nesses números e de que forma?
2: Pois é, Vera, uma pesquisa muito rica essa que foi feita pela Quest, né? Abrangendo muitos aspectos da agenda econômica. Então, uma excelente contribuição para a gente tomar a temperatura do eleitor, né, nesse momento. Você destacou muito bem na conversa com o Felipe a questão do eleitor independente. O Felipe também destacou o eleitor jovem. E uma coisa que me chamou a atenção especialmente foi o eleitor de baixa e média renda, que é um eleitor que vive uma situação financeira complicada, que convive diretamente com esse paradoxo que a gente está observando no Brasil, de desemprego baixo, inflação sob controle, e mesmo assim esse eleitor está insatisfeito com a situação econômica do país. Então houve uma melhoria significativa da avaliação do governo para o eleitor que ganha até 2 salários mínimos, saiu de 54 para 59, é um eleitor lulista, mas sobretudo no eleitor de renda média de 2 a 5 salários mínimos, desde abril foi subindo para 38, para 43 e agora para 46, já está quase no limiar ali do governo já ter uma maioria de aprovação nesse eleitor. Então é um resultado muito significativo que tem a ver com essas entregas que o governo fez desde o final do ano passado. Vocês mencionaram a isenção do imposto de renda, teve o desenrola, teve a escala 6x1, que ainda não foi questionada nessa pesquisa, né? Certamente virá na próxima, a taxa da blusinha. Então é um conjunto de medidas que tem a ver com esse, que o Felipe até falou, da caixa de ferramentas do governo. E por outro lado, o eleitor independente, que você destacou, aí sim eu atribuo muito a essa questão das relações do Brasil com os Estados Unidos. Tem um dado muito relevante nessa pesquisa, quando a Quest pergunta quem melhor representa os interesses do Brasil. E o eleitor independente, ele fala, o eleitor em geral, ele fala

0: 47 fala que Lula representa melhor os interesses do Brasil e 37% falam que é o Flávio, mas o eleitor independente aumenta a diferença. O eleitor independente fala que o Lula representa mais os interesses do Brasil, 41% contra só 25% do Flávio. Então, acho que foi um combo desses dois fatores, né? As medidas do governo entregues aí nesse período e do outro lado todo esse contexto das relações Brasil-Estados Unidos que foram bastante aí dinamizadas nas últimas semanas.
1: E além da isenção do imposto de renda, do desenrola que você citou, teve também crédito para reforma de casa, para motorista de aplicativo. Tem mais coelho para o governo tirar dessa cartola, Bruno?
0: Pois é, Débora, realmente na pesquisa ela mostra todos esses fatores aumentando positivamente para o lado do Lula, né? A intenção de voto subindo, o eleitor avaliando positivamente. Então, todos esses aspectos contam muito. E o interessante é notar que até um ponto que eu destaquei na minha coluna do Valor de segunda-feira, mas não é um ponto original meu, quem cantou essa bola para mim foi o Pedro Fernando Neri, né? A gente bateu um papo esses dias e ele chamou atenção de como que o governo agora ele tem buscado fazer entregas que não envolvam a questão fiscal. Situação fiscal do governo é muito difícil, então as grandes políticas que o governo vem tomando, ou são medidas que o governo dá com uma mão e tira com a outra, é o caso da isenção do imposto de renda, né? Ele isentou para quem ganha até 5 mil e taxou mais quem ganha acima para ter um efeito fiscal líquido, ou o governo está concedendo medidas que são medidas creditícias, que tem até um impacto fiscal, mas é um impacto fiscal mais de longo prazo, é o caso do desenrola, por exemplo, é o caso dos motoristas de aplicativo, ou são medidas que o governo está tomando que não vai ser ele que vai arcar, né? Ou é o consumidor que vai arcar, ou é o empresário que vai arcar. Então, é o caso da escala, o banco. Então, é o fim da escala 6x1, é o desenrola, é o caso da taxa das blusinhas. Então, o governo está tirando coelhos dessa cartola, não necessariamente que ele tenha que gastar mais. Ele está fazendo entregas para o eleitor, sobretudo o eleitor que vive uma situação econômica inadimplência alta e sem necessariamente ter que gastar mais. Então, são os novos tempos da política brasileira aí, concedendo benesses com chapéu alheio, né, o governo.
2: E sem vinculação, né, Bruno, também na Constituição e nem, né, no orçamento, por exemplo, como é salário mínimo, a questão da educação, essas vinculações que estão pressionando o orçamento, né, lá na frente.
0: Exato, isso aí é desafio para o próximo mandato, né? Para quem quer se reeleger agora, ele concede essas políticas dessa forma e ele vai tocando o barco desse jeito e aparentemente tem dado resultado, como os números da pesquisa indicam.
1: Agora, Bruno, tarifaço e essas medidas que o Trump vem tomando já mostraram que tem potencial de afetar as eleições por aqui. Para além da geopolítica, a economia internacional também pode influenciar o humor do eleitor brasileiro?
0: Sim, Carol, tem um item na pesquisa, né, que se o tarifaço do Trump, ele aumenta ou diminui a vontade de se votar, no caso em Lula, né? No caso do voto em Lula, o eleitor, 39% do eleitor fala que o tarifaço aumenta a vontade de votar em Lula, enquanto só 30% aumentam a vontade de votar no Flávio Bolsonaro. E especialmente o eleitor independente, né, aquele que não se declara nem lulista nem bolsonarista, 26% falam que o tarifaço aumenta a vontade de votar em Lula, enquanto 14% falam que aumenta a vontade de votar no Flávio Bolsonaro. Então, a eleição é afetada, sim, pelo contexto internacional, e aí a gente precisa observar os próximos passos dessa disputa, né, do Trump em relação à economia brasileira. Um ponto que a gente já conversou na semana passada, que pode ser chave aí, é a questão do PIX. A gente mencionou, Vera mencionou, como que o PIX caiu no gosto do brasileiro. Então, uma eventual medida do Trump pode afetar a predisposição de voto de um lado.

0: de outro. E do ponto de vista econômico, quanto mais a guerra ela se alastra e os efeitos dela sobre o preço do petróleo começam a bater em outros segmentos da economia brasileira, então já bateu nas passagens aéreas, né, já bateu no preço do combustível na bomba, pode vir a bater no custo dos alimentos, né, que o transporte é muito dependente, né, do custo de frete. À medida que a guerra se alastra e os efeitos econômicos eles vão se disseminando na economia, aí sim, pode afetar também a predisposição de votar quando o eleitor vai ao supermercado, por exemplo, e vê que o seu orçamento não está dando para arcar como arcava com todas as despesas do mês. Então, tem muita água para passar por debaixo dessa ponte até as eleições. O contexto internacional continua muito difícil, muito incerto com a questão da guerra, e além disso, temos essas disputas aí mais ideológicas do governo Trump tentando interferir de forma indireta nas eleições brasileiras com medidas como o tarifaço, por exemplo.
1: É isso. Bruno Carasa, conosco todas as quartas-feiras. Obrigada por hoje, Bruno.
0: Valeu, pessoal. Até a próxima.
2: Até, Bruno.
0: Final de semana.
3: Duas horas e 18 minutos. Seguimos aqui no CBN Madrugada, agora com Michel Alcoforado, uma conversa do nosso colunista do estúdio CBN com Nadédia Calado e Fernando Andrade sobre a masculinidade do algoritmo. Ele explica como a internet transformou risco em identidade.
4: Michel, vamos lá. A gente vai falar hoje sobre a relação das apostas, todo tipo de aposta, com a masculinidade. Se eu aposto, Michel, se eu ganho, eu performo melhor, eu vejo aquilo que ninguém viu.
5: Então, tá na moda.
4: Tá na moda?
5: Que loucura. Que loucura. É aquele famoso jeito de parecer inteligente sendo mais burro de todos.
4: Conta mais.
5: Olha aqui, isso é. Você sabe que o mercado de apostas no Brasil, né, já dominou todos os debates, já está no Congresso Nacional um projeto pensando um jeito de regulamentar de uma forma mais séria a publicidade de bets, e é um assunto que não importa o cenário onde a gente está, todo mundo de algum modo já se viu diante de alguém que faz uso desses aplicativos de aposta ou já ouviu alguém que se ferrou apostando. O que eu queria trazer aqui é um outro tipo de aposta que está super na moda também, que é uma aposta de eventos futuros. E isso está muito pautado em duas plataformas inglesas, uma inglesa e outra norte-americana, que tem dominado a maneira como os homens estão pensando a própria masculinidade. Essas duas apostas, elas estão diferentes um pouquinho do Tigrinho ou aí dessas outras plataformas de bet que a gente está acostumado, mas elas têm mais ou menos a mesma lógica. Como é que elas funcionam? As pessoas se comprometem com dinheiro a decidir se algo, ou pelo menos a prever se algo vai ou não vai acontecer. Então, o modelo de aposta não é só do jogo de futebol, ou não é só se a roletinha do aplicativo vai parar no jeito que você imaginava. Ela é voltada a eventos do nosso cotidiano. Então, eles perguntam assim, estabelecem lá um conjunto de apostas. Você acha que a inflação do Brasil vai ficar abaixo do 4% ou não vai? E aí o pessoal vai lá, coloca um dinheiro dizendo, eu acho que vai ficar acima de 4%. Ah, que dia que você acha que a guerra dos Estados Unidos com o Irã vai acontecer? Vai parar. E aí, você vai lá, coloca um dinheiro dizendo, eu acho que é dia 17 de julho de 2027, sei lá. Dentro desse modelo, você tem um mercado que está se estruturando em torno disso, que já tem até nome. Se chama Bolsa de Apostas de Eventos Futuros. As pessoas se comprometem diante de fatos do cotidiano, da história, da política, da economia, ou mesmo os eventos mais básicos do dia a dia, tentando estabelecer quem vai saber mais sobre aquilo que vai acontecer na manhã.
4: Só um detalhe, Michel, isso é proibido no Brasil.
5: Isso, essas duas plataformas, é proibido no Brasil, essas duas plataformas, uma delas mais famosa chama Cauchy, que foi inventada inclusive por uma jovem brasileira.
4: Jura?
5: Que é a Luana Lopes Lara. A Luana, se eu não me engano, ela era bailarina e ela constrói uma trajetória de muito sucesso dentro do mundo da dança. Ela vai fazer parte dos estudos dela nos Estados Unidos.

0: No MIT, que é um centro muito importante de tecnologia e inovação, ali em Cambridge, no estado de Massachusetts, e ela se junta com um americano de origem libanesa e inventam essa plataforma chamada Cauchy, que hoje está valendo mais de 22 bilhões de dólares. Ou seja, ela é vista como a mulher brasileira de 29 anos, né, antes dos 30 anos, mais jovem ali, até aquela grana toda que essa plataforma está dando para ela. E uma plataforma também gringa, que se chama Polymarket. E como é que elas funcionam? Desse jeito que eu te falei. Qual é a questão? Antes, a gente achava que esse tipo de previsão era coisa de vidente, né? A gente, sei lá, era coisa da mãe de Ná, da Márcia Sensitiva, ou do que for. E agora, eles estão fazendo uma pesquisa com a base de usuários dessas plataformas e descobriram que não, isso é coisa de homem. E é coisa de homem jovem. 71% dos apostadores nesse tipo de plataforma são homens com menos de 45 anos. E o que isso revela sobre um fenômeno social, sobre a cultura? Primeiro ponto importante, a gente está falando de financeirização do futuro, né? A gente já não sabe nem o que vai ser o amanhã, que estamos apostando dinheiro para tentar imaginar o que vai ser esse amanhã. Mas eu tenho um segundo aspecto, que ele está diretamente relacionado à questão da masculinidade. Os homens, sobretudo no contexto brasileiro, inventam boa parte da sua identidade, da sua performance, do seu status e da sua reputação junto a outros homens e junto às mulheres, na base da competição. Então é muito comum, né? Não importa a idade. Os meninos concorrem aí, quem tem o maior número de carrinhos, quem tem mais figurinha, depois que eles ficam mais velhos, disputam, sei lá, quem se deu melhor na noite, por aí vai. E a competição é um elemento importante na construção da masculinidade. Quando a gente pega essa plataforma digital e traz, né, para dentro do dia a dia, obviamente os homens entram de cabeça porque faz sentido dentro dos seus mundos, mas ao mesmo tempo usam isso para inventar sua masculinidade. Então, quem ganha mais, quem se dá bem, tem mais sucesso dentro dessa plataforma, ganha relevância como papel de homem, né? Ou como a ideia da maneira como inventa a própria noção de masculinidade. Mas tem um segundo papel interessante também, que tem tudo a ver com o jeito como os homens vêm inventando essa masculinidade, que é a ideia daquele que sabe, né? Os homens no Brasil e em outras partes também, isso é um fenômeno do Ocidente, constroem boa parte da sua identidade pela ideia daqueles que eles sabem tudo, né? Da ideia de que sabem tudo. Ao ponto disso virar um fenômeno com nome. As mulheres chamam isso de gaslighting, né? Que é
1: Pensei que era
0: quando os homens
1: burrice.
0: começam.
1: Eu pensei que era
0: Ah,
1: burrice.
0: burrice.
2: Nossa.
0: Burrice é um nome em português, em inglês chama gaslighting.
2: Ah,
1: tá
2: tá.
1: bom.
0: Que é esse negócio de achar que tem que explicar para as mulheres tudo. Quando você começa a se dar muito bem num tipo de plataforma como esse, você está dizendo: olha, eu não sei só sobre o presente, eu não sei só sobre aquilo que está acontecendo no jornal, eu não sei só sobre os bastidores da política, da economia, da saúde, da vida dos outros e por aí vai, mas eu ainda sei sobre o futuro. E aí você sai, né, nas alturas, se achando suprassumo. Então, devagar, devagar aí com o pote, porque não faz muito sentido, né? Você está querendo sair de inteligente sendo o mais burro de todos.
2: Tem um ouvinte aqui que falou, é proibido, por que vocês estão divulgando? Não estamos divulgando, veja bem, o Michel está falando do fenômeno que leva, né, esse mansplaining e a Cauchy nem funciona no Brasil, tanto é proibido que não tem aqui.
0: É verdade. Se a gente tivesse divulgando, eu nem voltaria aqui na sexta-feira, porque meu cachê seria tão alto que eu não trabalharia nunca mais, igual alguns outros aí fazem.
2: Você
0: Então
2: mesmo
0: a gente
2: ia
0: está
2: investir
0: analisando o
2: aí
0: fenômeno.
2: na previsão, né? Michel Conforado volta na sexta-feira? Não volta. Você mesmo aposta, você mesmo não volta, você mesmo fica bilionário. Oportunidade aí.
0: Pois, aí isso é o melhor investimento de cachê da história da humanidade, né? Mas não é isso que a gente está fazendo aqui, não. A gente, como faz, às segundas, às quartas, às sextas, a gente está entendendo o fenômeno.
1: Num caso como esse, a gente não está prejudicando ainda mais a saúde de figuras que pensam que agem desse jeito? A gente, os homens são aqueles
0: Com
1: que se matam
0: certeza.
1: mais, sabe? Não estão adoecendo mais essa geração?
0: Inclusive, a gente já falou isso aqui em outros comentários, né? A masculinidade precisa, de algum modo, passar por alguma reinvenção, né? Ou por toda reinvenção, porque não é só a sociedade brasileira que sofre diante de uma ideia de masculinidade que dá em fenômenos sociais que geram sofrimento para as mulheres, né? O número de feminicídio no Brasil só cresce e por aí vai. Mas individualmente também os homens sofrem muito com essa ideia de que precisam ser onipotentes em todas as medidas, né? São aqueles que sabem tudo, que podem tudo, que estão em todos os lugares. Porque isso traz não só uma dificuldade de compartilhar suas fragilidades e vulnerabilidades, né? Porque não tem espaço para isso. Porque como é que eu, que sou aquele que sabe tudo, que pode tudo, vou dizer para o outro que eu não estou podendo tudo, não estou fazendo tudo? Mas acho também que traz um outro dilema, que é viver uma encarnação atormentado pela ideia de que você pode mais do que os humanos podem, e que por conta disso você é mais especial do que os outros. Isso, obviamente, é uma vida pautada nesse falso eu, que é impossível de se realizar, porque nós humanos somos falhos, tem um custo psíquico gigantesco. E é ruim para todo mundo, né? Inclusive, os dados mostram isso. Os homens vivem com as maiores taxas de homicídio e de suicídio no cenário brasileiro, muito por conta das competições que estabelecem com outros homens, mas também por conta da dificuldade de lidar com suas próprias fragilidades e com as dificuldades internas.
2: É verdade. E aí, além de tudo, né, aí é um aspecto mais econômico, Michel, mas tenho visto tanta notícia de fraude nesse tipo de coisa, né? A gente brincou aqui com você mesmo apostando numa coisa que você mesmo controla, mas tem muito, né? Teve aquele caso lá do funcionário do Google, enfim, que teria apostado ali na... investir. Teria investido ali que o nome mais procurado no Google em tal ano seria aquele, ele acertou, mas ele era funcionário do Google, né? Usou um dado interno. Então, além de tudo, tem uma canalice envolvida.
1: Ah, não, teve um militar americano também que apostou no dia que Maduro seria capturado, mas o cara participou da operação, foi preso. Crente lá com o Pascoal, gênio com J.
0: Mas eu acho que tem um aspecto que revela uma outra camada dessa vida doida que a gente está enfrentando aí todos os dias, que é a ideia de acreditar que a vida tem atalhos, né? Eu brinco sempre que os jogos de videogame, de computador, dominaram tanto as nossas vidas, e a ideia de que tudo pode ser gamificado, que tem um atalho para você chegar no pote de ouro antes dos outros, que muita gente está acreditando nisso, né? Eu não diria que há outro caminho para você conquistar sucesso financeiro ou sucesso profissional que não seja fruto ou de muito trabalho ou de herança. Então, dado que boa parte da sociedade brasileira não é herdeiro, dentro desse movimento, estou no gesto a trabalhar, né? Tudo que é um caminho mais fácil e se mostra como uma saída menos custosa para chegar naquilo que você imagina, que é aquilo que você merece, aquilo que você precisa, em geral não dá bom não, né? Dá ruim.
1: Bom, só tenho uma certeza que a gente volta a se falar na sexta-feira, isso eu consigo prever.
2: Vou
0: investir também.
1: Um bom trabalho. É isso que a gente precisa.
0: Para nós.
1: Um abraço,
0: pra
1: Michel. Nós. Até sexta.
0: Um beijo grande na Dédia. Beijo, Fernando. Até sexta.
2: Beijo.
3: 2:29. Antes do repórter CBN, faço mais uma rodada de participação dos ouvintes do CBN Madrugada no WhatsApp da rádio CBN 99119981. Nosso querido Marcelo está com a gente aqui falando sobre Galvão. Excelente, Dutra. Você está sendo um ótimo substituto do Galvão. Meus parabéns. Tentando aqui, viu? Meu querido Marcelo Leferve. Forte abraço para você. Obrigado pela companhia de sempre. Clauson Dutra, aqui de Arraial da Ajuda Porto Seguro. Não perco o programa de vocês, ouço o dia inteiro. Bacana, forte abraço, Douglas José, boa noite. Boa noite para você, Israel Soares. O aqui, Adir, com a gente direto da Lapa, Paraná. O Estevão Zizi, direto do de Vitória, Espírito Santo, sempre ligado aqui na madrugada. Lá no chat do YouTube da Rádio CBN, o Davi Guerreiro, boa madrugada para você e para todos. O Valdir Cunha, de Macena, boa madrugada para você, Clauson Dutra. Eu estou acompanhando você aqui de Praia de Campina, Rio Tinto, litoral norte da Paraíba. Que bacana, hein? Tá bem informado, ficar bem informado, diretamente da Paraíba, nosso querido ouvinte Valdir. Você pode e deve participar do nosso programa. Logo mais, a nova rodada de participação dos ouvintes do CBN Madrugada pelo 99911-9981 ou pelo chat do YouTube na Rádio CBN, com transmissão ao vivo do nosso programa por lá, além do Globoplay. Vem aí, repórter CBN, na volta vem o Panorama CBN com Leandro Gouveia.
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0: quinta-feira, 11 de junho de 2026. O comércio entre Brasil e Estados Unidos continua em desaceleração, segundo estudo da Anshan Brasil. Nos cinco primeiros meses de 2026, a corrente de comércio bilateral somou 29 bilhões de dólares, uma queda de 14,3% em relação ao mesmo período do ano anterior. O resultado reflete a retração simultânea das exportações e das importações entre os dois países. De janeiro a maio, as exportações brasileiras para o mercado norte-americano totalizaram 14 bilhões de dólares, recuo de 16% na comparação com igual intervalo de 2025. Entre os principais fatores que explicam a redução das vendas externas estão as quedas nas exportações de petróleo bruto, café não torrado, produtos semi-acabados de ferro ou aço e celulose. A ex-primeira-dama Michele Bolsonaro disse que vai manifestar apoio à pré-candidatura do senador Flávio Bolsonaro à presidência da República no momento certo. Ela afirmou que a prioridade agora é cuidar da saúde do marido, Jair Bolsonaro. Michele também pediu para que Deus toque no coração do ministro Alexandre de Moraes, do Supremo Tribunal Federal, para que ele mantenha o ex-presidente em prisão domiciliar. O prazo termina no fim deste mês. A aeronave que caiu durante um voo de teste em Marília, no interior de São Paulo, havia acabado de renovar o certificado de verificação de aeronavegabilidade após revisão anual. O acidente ocorreu 40 minutos após a decolagem. Dois pilotos morreram e uma pessoa ficou ferida em estado grave. As causas do acidente estão sob investigação. O chefe de direitos humanos da ONU pediu que os Estados Unidos revejam a forma como aplicam a política migratória durante a Copa do Mundo. A declaração acontece dias depois de o árbitro da Somália, Omar Artan, ser impedido de entrar em território americano sob alegações de segurança nacional. Ontem, a Federação Iraniana de Futebol acusou Washington de reduzir a disponibilidade de ingressos para torcedores do país. No horário de Brasília, 2h34.
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0: De volta com o CBN Madrugada e direto com Leandro Gouveia com as principais informações do Brasil e do mundo no podcast Panorama CBN.
1: Em destaque no Panorama CBN, Lula abre 6 pontos de vantagem sobre Flávio Bolsonaro em primeira pesquisa Quest depois de caso Dark Horse e tarifácio de Trump. Comissão da Câmara aprova a redução da maioridade penal para 16 anos. Ministério Público denuncia a influenciadora Deolane Bezerra por acusação de lavar dinheiro do PCC. Papa Leão XIV celebra missa para a multidão na Basílica da Sagrada Família, em Barcelona. O presidente da FIFA lamenta a deportação de árbitro da Somália, mas diz que não controla tudo. Eu sou Leandro Gouveia e essa é a segunda edição do podcast Panorama CBN de quarta-feira, 10 de junho de 2026. Em menos de meia hora eu te conto as principais notícias do dia. Vamos ao levantamento da Quest, encomendado pela Genial Investimentos, que foi divulgado nesta quarta-feira, mostrando o presidente Lula, do PT, na liderança do primeiro turno, com 39% das intenções de voto, claro, se a eleição fosse hoje. O senador Flávio Bolsonaro, do PL, aparece em segundo lugar, com 29%. Em maio, Lula tinha os mesmos 39% no primeiro turno, mas Flávio Bolsonaro caiu de 33 para 29, então a vantagem subiu de 6 para 10 no primeiro turno. Na sequência, o fundador do MBL, Renan Santos, do Partido Missão, e o ex-governador de Goiás, Ronaldo Caiado, do PSD, têm 3% cada um. O deputado federal Aécio Neves, do PSDB, e o ex-governador de Minas Gerais, Romeu Zema, do Novo, aparecem com 2% cada. Com 1% das intenções de voto estão o escritor Augusto Cury, do Avante, o ex-ministro do Supremo Tribunal Federal, Joaquim Barbosa, do Democracia Cristã, e Samara Martins, da Unidade Popular. O cabo Daciolo, do Mobiliza, Edmilson Costa, do PCB, e Heró Bezerra, do PRTB, não pontuaram. Os eleitores que dizem votar em branco, nulo ou que não vão votar somam 9%. Os indecisos chegam a 10%. A Quest também testou 4 cenários para o segundo turno e o atual presidente lidera em todos eles. No confronto direto contra Flávio Bolsonaro, Lula subiu de 41% para 44%, ultrapassando o senador, que caiu de 42% para 38%. Então a desvantagem de 1 ponto do presidente virou vantagem de 6 pontos. Contra Romeu Zema, o resultado é de 45% a 35% para Lula, mesmo resultado contra Ronaldo Caiado. No cenário contra Renan Santos, Lula vence por 45% a 31%. O comentarista de política da CBN, Lauro Jardim, chama a atenção para a intenção de voto dos eleitores que não se consideram nem lulistas, nem bolsonaristas.
2: Até o mês passado, 31% desses eleitores independentes diziam que votariam no Flávio e 29% votariam no Lula. Agora, trocou. 37% dizem que votariam no Lula e 24% no Flávio Bolsonaro. Essa é uma péssima notícia para o Flávio Bolsonaro, porque justamente esses eleitores, chamados independentes, é que podem decidir a eleição. Numa eleição que se prevê tão apertada, para um lado ou para o outro, quem vencer a eleição, assim como foi a eleição de 22, essa pequena diferença, essa inclinação para um lado ou para o outro, desses eleitores independentes, pode fazer toda a diferença, pode decidir a eleição.
1: Essa é a primeira pesquisa divulgada pela Quest, desde a revelação de que o senador Flávio Bolsonaro pediu dinheiro ao banqueiro Daniel Vorcaro, do Master, para financiar o filme Dark Horse. 6 em cada 10 eleitores acham que Flávio sabia da corrupção. Também é a primeira pesquisa depois do senador se reunir com Donald Trump nos Estados Unidos e logo depois o governo americano classificar facções criminosas brasileiras como terroristas e ameaçar taxar produtos brasileiros, citando entre os motivos concorrência desleal por causa do Pix. A comentarista de política da CBN, Maria Cristina Fernandes, avalia que a nova vantagem de Lula sobre Flávio é importante, mas que considerando todo o noticiário recente, a queda do senador do PL poderia ter sido ainda maior.
3: O Master aumentou de 9 para 16. Quem acha que a família Bolsonaro é negativamente afetada pelo Master, mais da metade sabem que o Flávio conversou com o Vorcaro. 65% acham que ele errou em pedir dinheiro ao Vorcaro para fazer esse filme. Agora, só 12% dizem que diminuiu a vontade de votar no Flávio por conta dessa coisa toda do Mastro. Sobre a classificação de PCC e Comando Vermelho como terrorista, 60% acham que é o governo brasileiro quem deveria fazer isso, não o governo americano. E sobre as novas taxas americanas, vamos combinar também que o conhecimento lá atrás, no tarifaço, foi maior, porque hoje 48% sabem das novas taxas, 51% não sabem, assim. Mas mais da metade dos entrevistados acham que vai prejudicar o Brasil. Lá atrás, era 80% quem achava que prejudicaria o Brasil.

0: Agora, tudo isso fez com que Lula hoje encarne mais a defesa da pátria, dos interesses nacionais do que Flávio, né? Hoje a diferença é de 47 a 37. Os problemas também variam um pouco na pontuação, mas continuam nesta ordem que eu vou dizer aqui, os maiores problemas do maior para o menor. Violência, corrupção, problemas sociais, economia e educação.
1: A aprovação do governo Lula aparece com o maior nível em 6 meses, mas ainda é menor do que a desaprovação. Então, 48% desaprovam e 47% aprovam o governo. A apresentadora e comentarista de política da CBN, Vera Magalhães, ressaltou que o presidente Lula conseguiu se beneficiar do noticiário contra Flávio Bolsonaro, mas também de medidas do próprio governo, como o programa de renegociação de dívidas, o Desenrola, o aumento da faixa de isenção do imposto de renda e medidas para reduzir o preço dos combustíveis e o fim da taxa das blusinhas.
2: Quando o eleitor é confrontado com as medidas do governo, ele tem conhecimento da maioria delas e as considera positivas mesmo quando não se beneficia delas, o que é um fator aí que explica talvez a melhora do Lula, mesmo entre aqueles que não são beneficiários de programas do governo. E ele melhora em segmentos que são importantes para a eleição e nos quais ele não vinha bem, entre eleitores que se dizem ideologicamente independentes e nas regiões Sudeste, aquela que é crucial para a eleição, e Centro-Oeste barra Norte, onde ele perdia antes de lavada para o Flávio Bolsonaro e agora experimenta uma recuperação relevante. Então, são muitas boas notícias para ele, enquanto a oposição colhe muitas más notícias. O Flávio, pelo desgaste para ele do caso Masteri e das intervenções do Trump e os outros pré-candidatos da direita, também levam um balde de água fria, porque mesmo com essas más notícias para o Flávio Bolsonaro, eles não se beneficiam minimamente, pelo contrário, eles minguaram na intenção de voto, tanto no primeiro turno quanto no segundo. Contribui o fato de que esses outros candidatos da direita não disseram que vieram até agora, não apresentaram uma ideia, não conseguem se diferenciar da direita bolsonarista, não conseguem fazer uma crítica ao Flávio Bolsonaro, mesmo quando a pesquisa mostra que o eleitor tem sérias restrições ao que aconteceu nas últimas semanas, e sem coragem não se vai a lugar nenhum.
1: A Quest ouviu 2.004 pessoas entre os dias 5 e 8 de junho. A margem de erro é de 2 pontos percentuais para mais ou para menos e o nível de confiança é de 95%. O registro da pesquisa no TSE, para você que tem curiosidade em ver todos os dados esmiuçados, é BR-07661/2026. E a Comissão de Constituição e Justiça da Câmara aprovou nessa quarta-feira uma proposta que certamente também vai ser explorada na eleição. Proposta que reduz a maioridade penal de 18 para 16 anos no Brasil. O texto original é do ex-deputado Gonzaga Patriota, do PSB de Pernambuco. O relator, deputado Coronel Assis, do PL de Mato Grosso, enxugou o texto, tirou os trechos que tornava obrigatório o voto para maiores de 16 anos e reduzia a idade mínima para concorrer a cargos eletivos. E parlamentares do governo tentaram adiar até a votação, afirmaram que a mudança mexe numa cláusula pétrea da Constituição, que não pode ser alterada, por tratar de direitos e garantias individuais fundamentais. Mas, no fim, a votação terminou com 44 votos a favor e 18 contra. Agora, o presidente da Câmara, Hugo Mota, vai criar uma comissão especial para analisar o conteúdo e o projeto só vai ao plenário depois disso, onde vai precisar do voto de, no mínimo, 308 deputados. E as pautas bomba avançaram no Senado. A Comissão de Assuntos Sociais aprovou o projeto que aumenta o piso salarial de médicos e cirurgiões dentistas para R$ 13.600 por 20 horas semanais de trabalho. Hoje, o piso é de R$ 3.636, ou seja, a proposta quase quadruplica o valor. Só essa medida vai custar R$ 47 bilhões, de reais, segundo o governo. O texto prevê ainda intervalo de 10 minutos a cada 90 trabalhados e o aumento do adicional noturno de 20% para 50%. O governo federal é quem vai pagar a conta por meio do Fundo Nacional de Saúde. Mais cedo, a Comissão de Constituição e Justiça também aprovou a aposentadoria integral para agentes de saúde, com impacto de R$ 30 bilhões de reais em 10 anos. Pela proposta, as mulheres vão poder se aposentar com 57 anos e não 62, e os homens com 60 anos e não 65. Quem tiver 25 anos de serviço até 2030 vai se aposentar mais cedo, com 50 anos para mulheres e 52 para homens, e depois disso a idade mínima vai subir 2 anos a cada 5. O texto segue para o plenário em votação simbólica. Juntas, essas duas pautas custam mais de 270 bilhões de reais. O ministro da Fazenda, Dario Durigan, e o ministro das Relações Institucionais, José Guimarães, pediram ao presidente do Senado, Davi Alcolumbre, para segurar os projetos, mas o apelo não funcionou. E a Comissão de Constituição e Justiça do Senado aprovou, também nessa quarta, a proposta de emenda à Constituição que dá mais autonomia ao Banco Central. O projeto foi construído em acordo com o comando do próprio Banco Central e tem o apoio da Advocacia Geral da União e dá ao banco autonomia administrativa, orçamentária e financeira. Na prática, o Banco Central deixa de ser vinculado a ministérios e ganha um regime jurídico próprio. O relatório do senador Plínio Valério, do PSDB do Amazonas, manteve pontos que blindam o PIX. O texto garante que o sistema de pagamentos vai continuar de graça para pessoas físicas e proíbe a transferência da estrutura para empresas privadas. Durante a sessão, o governo tentou adiar a votação. O líder do governo no Senado, Jacques Wagner, do PT da Bahia, levou um pedido do ministro da Fazenda, Dario Durigan, para negociar uma mudança, para que, em caso de prejuízo do Banco Central, isso não seja coberto por dinheiro do Tesouro Nacional. Como as sugestões do governo não foram aceitas na comissão, o Planalto vai tentar mudar o texto diretamente no plenário na semana que vem. Para ser aprovada definitivamente, a PEC precisa do voto favorável de pelo menos 49 dos 81 senadores em 2 turnos de votação. Na guerra no Oriente Médio, muita coisa aconteceu desde o último episódio. Como Donald Trump tinha prometido, os Estados Unidos responderam o Irã pela queda daquele helicóptero americano com ataques a sistemas de defesa aérea, estações de controle e radares perto do Estreito de Hormuz. E o Irã, por sua vez, lançou mísseis e drones contra bases militares dos Estados Unidos na Jordânia, no Kuwait e no Bahrein. Nessa quarta, Trump disse que vai atacar o Irã com muita força caso um acordo de paz não seja fechado entre os dois países e que o governo iraniano está demorando muito para negociar e vai pagar o preço. O presidente também publicou numa rede social que os Estados Unidos fizeram uma missão secreta no mês passado para garantir a passagem de navios petroleiros pelo Estreito de Hormuz, que está bloqueado pelo Irã. Segundo Trump, essa ação militar liberou a travessia de mais de 200 navios comerciais e o escoamento de mais de 100 milhões de barris de petróleo. O presidente do Irã, Massoud Pezeshkian, disse que o país vai continuar firme diante de qualquer pressão ou ameaça, e o Ministério das Relações Exteriores do Irã disse que o governo americano prejudicou os esforços diplomáticos para um cessar-fogo definitivo no Oriente Médio por causa dos ataques. O petróleo permaneceu em alta nesta quarta-feira, se aproximou dos 95 dólares. No momento em que eu gravo, o contrato para agosto do barril do tipo Brent sobe mais de 3% aos 94 dólares. A inflação nos Estados Unidos ficou em 4% em um ano, bem acima dos 2% de meta, é o maior nível em 3 anos, sob efeito das tarifas de Donald Trump, também da guerra no Oriente Médio. Com isso, os juros devem ficar nas alturas por mais tempo por lá, podem até subir. Isso tende a representar mais juros também aqui no Brasil, para evitar a fuga de dólares do Brasil para os Estados Unidos. O principal índice da Bolsa de Valores de São Paulo caiu 0,7% aos 168.619 pontos. O dólar comercial até que caiu um pouco, 0,1%, cotado a R$ 5,17. E o euro vale R$ 5,96, com baixa de 0,1%. Juros também alta por causa das contas públicas, né? O Tribunal de Contas da União aprovou com ressalvas as contas do ano passado do presidente Lula. A aprovação com ressalva significa que o tribunal encontrou erros na gestão do dinheiro público, mas que não chegam a comprometer o resultado geral. O relator do caso, o ministro Benjamin Zimler, alertou para o perigo nas contas de 11 estatais federais, como os Correios e a Casa da Moeda. Uma força-tarefa descobriu uma piora na situação dessas empresas, com risco imediato de o governo ter que colocar dinheiro do Tesouro para cobrir os rombos. Zimler criticou a falta de fiscalização dos ministérios. No caso dos Correios, o governo vai ter que dar um aporte de pelo menos 6 bilhões de reais até o ano que vem. O TCU também avisou que o avanço de despesas obrigatórias e emendas parlamentares vai espremer os recursos para investimentos. Agora, esse parecer técnico vai para o Congresso Nacional,

quem faz o julgamento final das contas do presidente. O Ministério Público de São Paulo denunciou a influenciadora Deolane Bezerra e o chefe do PCC, Marco Camacho, conhecido como Marcola. A acusação faz parte da Operação Vernix, que começou em maio para desarticular um esquema de lavagem de dinheiro. Segundo a investigação, Deolane recebeu mais de R$1 milhão do crime organizado. A polícia diz que a fama e as empresas dela eram usadas para dar uma fachada de legalidade ao dinheiro do tráfico. A denúncia também atinge os parentes de Marcola. O irmão dele, Alejandro Júnior, o Marcolinha, o sobrinho Leonardo e a sobrinha Paloma Sanches Camacho. A denúncia foi enviada à Justiça um dia depois do Superior Tribunal de Justiça negar um pedido de liberdade para Deolane. Uma queda de avião de pequeno porte deixou 2 mortos e 1 ferido grave em Marília, no interior de São Paulo. As vítimas que morreram são Gabriel Malone Mendes da Cruz e Henrique Guariente. De acordo com informações do portal de notícias G1, os 2 eram pilotos, mas a polícia ainda não sabe quem estava no comando da aeronave. Pablo Portela Ilvoski, também piloto, foi socorrido em estado grave. O bimotor pertence ao grupo Ponzan Alimentos, onde Gabriel Malone trabalhava e estava em situação regular. No noticiário internacional, a Irlanda do Norte está enfrentando uma onda de violência anti-imigração depois de um ataque à faca na capital Belfast. O suspeito é o refugiado sudanês Hadi Alodidio, de 30 anos. A polícia errou ao dizer primeiro que ele era da Somália, o que gerou críticas da comunidade local. Ele vai responder por tentativa de homicídio contra Stephen Ogilvie, que perdeu um olho no ataque. Manifestantes incendiaram ônibus e carros e atacaram casas de estrangeiros. O morador Jamie Curry disse à BBC que perdeu tudo depois que o fogo do carro vizinho atingiu a casa dele. Muitas famílias precisaram de escolta policial para sair de áreas de risco. Nessa quarta, canhões de água foram disparados durante confrontos entre multidões e a polícia na segunda noite de protestos. A primeira-ministra da Irlanda do Norte, Michelle O'Neill, chamou os ataques de covardia. O primeiro-ministro britânico, Keir Starmer, afirmou que os criminosos vão sentir o peso da lei. Parlamentares denunciaram que o ativista de extrema-direita Tommy Robinson e o bilionário Elon Musk ajudaram a mobilizar os manifestantes pela internet. A família do homem atacado divulgou uma nota pedindo o fim dos ataques e defendeu a importância dos imigrantes para o país. O Papa Leão XIV celebrou uma missa na Basílica da Sagrada Família, em Barcelona, na Espanha. Ele abençoou a Torre de Jesus Cristo, que terminou de ser construída há poucos meses e transformou o templo católico no mais alto do mundo. A inauguração aconteceu exatamente no centenário da morte de Gaudí, o arquiteto que projetou a igreja. A construção começou em 1882 e ainda não terminou por completo. O Papa pediu que os líderes mundiais parem de incentivar guerras e declarou que não é possível amar a Jesus e promover conflitos. Ele chegou de Papa Móvel e arrastou uma multidão de fiéis pelas ruas de Barcelona. Estavam presentes o rei, Felipe VI, a rainha Letícia e o primeiro-ministro da Espanha, Pedro Sánchez. Vai começar a Copa do Mundo nesta quarta-feira e o presidente da FIFA, Gianni Infantino, classificou como lamentável a ausência do árbitro somali Omar Artan na Copa do Mundo, mas disse que a federação não controla tudo. Artan, se ouviu aqui no Panorama, foi cortado do torneio pela própria FIFA depois de ser barrado pelas autoridades de imigração dos Estados Unidos e, nessa quarta, foi recebido como herói ao desembarcar na Somália. Em entrevista coletiva no Estádio Azteca, que vai receber a abertura da Copa nessa quarta, na Cidade do México, Infantino disse que a FIFA é uma organização esportiva e não pode interferir em decisões soberanas de governos. Infantino, que foi retratado como fantoche de Trump pelo jornal francês L'Equipe, disse que a Copa no país não teria sido realizada sem o apoio do presidente e que não se arrepende de ter escolhido os Estados Unidos como uma das sedes. As barreiras migratórias americanas também provocaram reações na ONU. O alto comissário das Nações Unidas para os Direitos Humanos, Volker Turk, criticou o governo americano depois que torcedores, dirigentes e o próprio árbitro da Somália foram impedidos de entrar no país. Turk pediu formalmente que a Casa Branca reveja as políticas de controle na fronteira. Em seguida, o presidente

0: presidente Donald Trump defendeu a rigidez na entrada de estrangeiros durante o evento esportivo, dizendo que estão trabalhando para garantir que as pessoas certas entrem no país. E a FIFA mandou a seleção do Haiti mudar a camisa para a Copa do Mundo. A informação foi divulgada pela fornecedora de uniformes, Saeta. A FIFA alega que o uniforme tem possíveis mensagens políticas, porque traz uma ilustração da Batalha de Vertiers de 1803, que garantiu a independência do país contra a França. A empresa não confirmou se o veto foi especificamente sobre essa imagem, mas disse que o modelo é apenas um tributo ao povo haitiano, que carrega esse orgulho há 222 anos. A Saeta informou que vai fazer as modificações para cumprir o regulamento. E o diretor de cinema americano Spike Lee marcou presença no treino da seleção brasileira em Nova Jersey. O cineasta acompanhou parte da atividade, que foi aberta para a imprensa e patrocinadores. Torcedor fanático de basquete e frequentador assíduo dos jogos do New York Knicks, ele vestia a camisa amarela da seleção brasileira e conversou rapidamente com os jornalistas sobre a admiração pelo futebol brasileiro. Ele destacou que o atacante Neymar é o jogador favorito dele e também elogiou Vini Júnior. Também teve outro momento de descontração, porque o técnico Carlo Ancelotti completou 67 anos de idade e passou por um corredor polonês, aquela brincadeira tradicional, para celebrar o aniversário dele. Antes de encerrar o panorama, convido você a mandar mensagem. Meu e-mail é leandro.gouveia@cbn.com.br. No Instagram é só procurar por Lê Reis Gouveia. E não esquece de escrever seu nome, de onde está ouvindo. Fala, Leandro, boa noite. Sobre a Copa do Mundo, é um absurdo a forma como os Estados Unidos têm atuado na questão do acesso das delegações, mas o maior absurdo é a conivência da FIFA, que se diz contra o racismo através da frase "Say no to racism". Que falácia! Meu nome é Guilherme Lima, sou motorista de aplicativo no Rio de Janeiro, capital. Ouço o Panorama CBN voltando para minha casa. Valeu, Guilherme, pela sua mensagem. No último episódio, eu falei da legião de ouvintes fora do país e o Sidney Vicente falou que faz parte da legião que mora no interior do país, direto de Rio das Ostras, também Rio de Janeiro. Boa noite, Leandro. Sempre muito bom ficar atualizado com o Panorama. Muito bacana a sua forma de entregar as notícias. Ele diz que parece uma conversa e essa é a ideia mesmo, Sidney. Muito obrigado pela sua participação, viu? Também aqui com a gente o Gabriel Azevedo Barbosa. Praticamente todos os podcasts de notícias diárias não abordam a previsão do tempo. Deixo minha sugestão e pedido para incluir. Gabriel, a Bianca Santos com alguma frequência dá a previsão do tempo, não são todos os dias, mas agradeço pela sua sugestão, quem sabe. 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E eu fecho essa edição com uma dica musical.
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0: Porque chegou às plataformas de áudio nessa quarta o álbum póstumo de Lo Borges, chamado A Estrada. São 10 composições inéditas do cantor e compositor do Clube da Esquina, que morreu em novembro do ano passado. 9 canções foram escritas em parceria com o irmão dele, o Márcio Borges, e o disco já estava pronto, com vozes e violões gravados pelo músico. Em entrevista à CBN Belo Horizonte, o sobrinho do cantor, Rodrigo Borges, disse que o trabalho foi pensado desde 2023 para ser uma despedida da parceria entre os irmãos, porque o Lô compunha em um ritmo muito intenso e o Márcio já não conseguia acompanhar o irmão. Entre as faixas inéditas estão essa aí, Campo Alegre KM 500 Mil, que já tinha sido lançada como single. E tem uma reportagem completa para você que é fã do Lô Borges no site da CBN. Essa edição do Panorama vai ficando por aqui. A produção e o roteiro foram feitos por mim, Leandro Gouveia, e a edição e a sonorização por Anderson Wendel, o Tico. A próxima edição chega às plataformas por volta das 7 da manhã com Bianca Santos, e eu volto na sequência. Até lá!

0: 11 de junho de 2026. Os Estados Unidos realizaram na noite desta quarta-feira uma nova onda de bombardeios contra o território iraniano, afirmou o Comando Central do Exército Norte-Americano. Como resposta, o Irã disse que o Estreito de Hormuz está fechado e atacou dois navios. A rede de TV Fox News, o presidente Donald Trump, afirmou ter conversado com autoridades iranianas nesta quarta, que supostamente teriam pedido para que os bombardeios parassem. Teherã negou que tais conversas tenham acontecido. A proprietária de uma provedora de internet foi presa em Fortaleza por se aliar à facção criminosa Comando Vermelho. Segundo a investigação, a empresária e o grupo tinham o objetivo de dominar o segmento de mercado em parte da capital cearense. Eles ameaçavam empresários concorrentes. Outros 7 suspeitos também foram alvos de mandados de prisão. A Secretaria do Consumidor do Distrito Federal notificou a plataforma Shopee por venda de figurinhas não oficiais da Copa do Mundo. De acordo com o órgão, a empresa tem prazo de 10 dias para apresentar esclarecimentos sobre a comercialização desses itens no site. A pasta pediu a suspensão imediata dos anúncios e questionou quais mecanismos de controle são utilizados para impedir a comercialização de produtos falsificados na plataforma. As farmácias e drogarias de Natal terão de informar os consumidores sobre medicamentos distribuídos gratuitamente pelo SUS. A medida é obrigatória e está prevista em lei publicada nesta quarta-feira. Além das gratuidades, os estabelecimentos da capital potiguar também deverão divulgar os remédios contemplados por programas de desconto oferecidos por órgãos públicos ou instituições privadas. O horário de Brasília, 3:04.
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2: Olá, seja bem-vindo, bem-vinda. Vamos juntos com o CBN Madrugada nesta edição de quinta-feira, dia 11 de junho de 2026. Aqui no CBN Madrugada, espaço para Tânia Morales, que conversou com o médico William Hudson sobre hábitos de vida que influenciam doenças autoimunes.
3: Vamos entender como o estilo de vida pode afetar o controle das doenças autoimunes. Nós estamos aqui com o médico intensivista William Hudson. Ele passou a estudar o tema a partir da própria experiência dele, né, como portador de artrite psoriática, que é uma doença autoimune. E ele está lançando o livro Desinflamar para Viver Melhor, a ciência e a prática para vencer a inflamação crônica e controlar a sua doença autoimune, o livro que sai pela editora Actual. Dr. William, bem-vindo. Boa noite.
4: Boa noite, Tânia. Muito obrigado pelo convite. Um prazer estar aqui contigo.
3: Ah, muito bom, muito importante o seu livro, hein? Eu diria que não só para quem tem doença autoimune, mas para todos nós, né? Porque você propõe como desinflamar o corpo para quem tem doença autoimune. Isso é fundamental, né? Mas antes de mais nada, antes das dicas que são importantes, antes de falarmos da sua própria experiência, o que são as doenças autoimunes, Dr. William?
4: Doenças autoimunes são doenças onde o corpo promove um ataque através do sistema imunológico contra tecidos que são nossos. É como se os nossos soldados da nossa imunidade se confundissem e interpretassem alguma estrutura nossa como uma ameaça. Se essa estrutura for uma articulação, a gente vai ter uma doença autoimune, como artrite reumatoide, como artrite psoriásica.

0: Esse ataque acontece dentro do próprio intestino. Temos doenças como doença de Crohn, retocolite ulcerativa. Se esse ataque autoimune vai contra a tireoide, temos a doença autoimune mais comum do mundo, que é a tireoidite de Hashimoto, que causa hipotireoidismo. Então, basicamente, são soldadinhos da nossa imunidade que deveriam estar combatendo infecções, vírus, bactérias, que resolvem começar um fogo amigo e acabam lesionando alguma parte do nosso corpo.
1: E isso, bom, mas só um parênteses, a gente não sabe por que que isso acontece. Ou a gente tem algum
0: Tem
1: controle
0: várias
1: sobre
0: teorias.
1: isso?
0: Entende-se que toda doença autoimune ela surge de uma predisposição, Tânia. Então a pessoa tem essa tendência e uma exposição ambiental. E é aí que age o nosso estilo de vida, entende? Então a pessoa ela pode nascer com aquela tendência a manifestar uma doença autoimune, isso será algo genético, herdado de seus familiares, mas ela pode ao longo da sua vida nunca vir a manifestar essa doença. Se ela não tiver nada que provoque o seu sistema imunológico. Só que à medida que a gente avança como sociedade, as provocações ao nosso sistema imunológico são cada vez mais frequentes. Privação de sono, estresse excessivo, uma alimentação muito inadequada para a nossa espécie, sedentarismo. Então, a gente acaba fazendo com que a gente ative mecanismos de inflamação crônica e esses mecanismos de inflamação crônica acordam essa tendência e manifestam a doença autoimune. Por isso a gente tem visto uma escalada na incidência dessas doenças. A cada nova geração, a prevalência dessas condições autoimunes aumenta muito.
1: Nossa, então os hábitos de vida já estão na prevenção, né? Já começa daí. Então, uma doença
0: Exatamente.
1: autoimune, por meio desse processo que você explicou pra gente, é uma inflamação. O resultado é uma inflamação, é isso?
0: Exatamente.
1: E aí tem cada uma tem o seu próprio tratamento, né? Os seus remédios e tal. E os hábitos entrariam como auxiliares, é isso?
0: Perfeito, tu entendeste completamente. A doença autoimune ela age através da inflamação, não é a única coisa que causa inflamação. Existem doenças que cursam com inflamação que não são autoimunes, como asma, como rinite, enxaqueca, né? Agora, todos os nossos hábitos que geram algum grau de alerta para o nosso sistema imunológico, ou seja, que fazem o nosso sistema imunológico pensar: opa, tem algo errado acontecendo, vou acionar os meus exércitos. Tu falava agora há pouco sobre a guerra do Irã com os Estados Unidos, né? A gente tem um sistema de forças armadas dentro de nós que visa proteger o nosso território, esse é o nosso sistema imunológico. E ele se ativa de acordo com o quão ameaçados nós estamos dentro do ambiente. Só que existem ameaças que são muito claras, como uma infecção, como um ferimento. Mas outras ameaças são sutis, mas muito mais recorrentes na nossa rotina, Tânia. Como, por exemplo, uma alimentação cheia de condimentos que o nosso corpo não reconhece, alimentos inflamatórios, a ingestão de bebida alcoólica, a inalação de fumaça, seja intencional ou não, e diversos outros comportamentos que vão passando a mensagem para o nosso sistema imunológico: olha só, o William está ameaçado, ele está se intoxicando, vamos acionar os nossos soldados.
1: Entendi. E isso só vai piorando um quadro já de uma doença autoimune. Então precisamos desinflamar. E daqui a pouco a gente vai dar algumas
0: Precisamos
1: dicas
0: desinflamar.
1: que no livro do William Hudson, Desinflamar para Viver Melhor, tem dicas ali, ele explica, é muito bom. Mas conta um
0: Que
1: pouco a
0: bom,
1: sua
0: fico
1: história,
0: feliz.
1: Dr. William. Como é que surgiu esse tema na sua vida? A partir da sua própria experiência como paciente, né?
0: Da minha. Olha que ironia, tá, Tânia? Eu escolhi a medicina intensiva, que é a especialidade do médico que fica dentro da UTI, tá? E por que que eu escolhi a medicina intensiva? Porque eu dizia que eu não gostava de convencer ninguém a ficar usando medicamento, nem mudar seu comportamento. Então, na UTI, o paciente está sedado
1: Tá
0: e o
1: aqui.
0: médico prescreve o medicamento e
1: O
0: o
1: médico que
0: enfermeiro
1: manda,
0: administra.
1: é.
0: Exato. Só que enquanto eu estava aí na minha carreira de intensivista, a minha saúde foi se deteriorando. Eu comecei a ter dores que não passavam nunca, a ter rigidez de manhã cedo. Uma característica das doenças autoimunes que afetam articulações é a rigidez. Fui perdendo qualidade de vida, né? Essa história eu relato muito bem no livro. E quando meu filho nasceu, o meu filho mais velho, que tem 7 anos hoje, eu estava fisicamente.

0: muito limitado, a ponto de não conseguir me abaixar para pegá-lo no berço. E isso me gerou uma frustração muito grande, porque eu sempre amei criança, sempre quis ser pai, e aí quando eu tinha meu filho, eu sentia que eu não conseguia ser o pai que ele merecia e que eu queria ser para ele, né? Não conseguia sentar com ele no chão para brincar, realmente estava numa condição física muito ruim. Só que eu me submetia a todos os tratamentos. Eu usava todos os medicamentos que me recomendavam usar e ainda assim não estava melhor. E eu me julgava uma vítima. Só que, mobilizado por esse sentimento de frustração, né, que envolvia terceiros, que envolvia um filho, envolvia minha esposa, eu me vi motivado a buscar alternativas. E aí eu fui atrás da tal da medicina alternativa, que eu via com muito preconceito na época. E então eu comecei a encontrar protocolos de limpar a alimentação, fazer uma atividade física direcionada a reduzir a inflamação, fazer uma higiene do sono, todos esses comportamentos que eu trabalho no livro. E quando eu passei a adotar esses comportamentos, a minha vida mudou. A minha qualidade de vida teve um salto, as minhas dores diminuíram, eu melhorei minha composição corporal, eu emagreci. Então, eu tive um presente, né, que foi conseguir controlar minha doença através do estilo de vida. Mas foi também uma lição de humildade, porque eu, como médico, não julgava que isso fosse importante. Eu achava que o que importava eram os medicamentos.
1: Eram os medicamentos. Né? Sim, tem importância, mas o paciente, ele também interfere no seu tratamento, né?
0: Exato, o paciente ele é o protagonista, sabe, Tânia? Eu gosto de usar essa expressão. E o restante é coadjuvante. Então, é claro que os medicamentos têm seu espaço e são essenciais muitas vezes, mas o paciente ele precisa organizar o seu comportamento para que ele tenha um conjunto de comportamentos que a gente chama de estilo de vida que seja compatível com a condição que ele quer combater. Né?
1: Muito
0: e
1: bom.
0: Isso não é o normal.
1: É, o paciente também precisa se apropriar, né? Da sua vida, da sua cuno, da busca do tratamento, aqui nesse caso. Bom, doutor William Rutz, então, tem alguns pontos aqui que, bom, o senhor fala bem amplamente sobre várias questões, né? Da alimentação, da importância do sono, atividades físicas, uma vida saudável. Mas tem coisas bem específicas aqui, por exemplo, na alimentação, quando a gente fala de inflamação, uma alimentação anti-inflamatória, aí seria aquela dieta sem o carboidrato?
0: Não necessariamente o carboidrato seja o culpado da inflamação, mas existem alimentos que são potencialmente inflamatórios e esses alimentos, eles também são ricos em carboidratos, entende, Tânia? Então, por exemplo, a farinha, né? A farinha que é um alimento universalmente presente, ela contém uma proteína, que é o glúten, que para muitas pessoas causa inflamação.
1: Farinha,
0: né,
1: de trigo.
0: A gente, às vezes, a farinha de trigo, de centeio e de cevada, essas são as três farinhas que contêm glúten, né? Elas são absolutamente nocivas, muito nocivas para quem tem doença celíaca, mas recentemente se descobriu que mesmo quem não tem doença celíaca pode ter reação inflamatória ao ingerir glúten, né? O glúten pode causar uma espécie de lesão, microlesão no intestino, o que faz com que o intestino perca um pouquinho a capacidade de filtrar aquilo que entra no nosso corpo daquilo que não entra. O nome disso é hiperpermeabilidade intestinal. Os americanos chamam de leaky gut. É uma doença, uma entidade patológica que vem sendo estudada de forma mais recente. E isso ativa muito o nosso sistema imunológico. Então, retirar o glúten da dieta é algo que tem mostrado em pesquisas científicas melhorar bastante o controle da doença, né? E essa é uma das medidas que eu recomendo. Outros alimentos que são ricos em carboidratos, como os grãos e cereais, o arroz, eles têm alguns fatores que fazem com que eles aumentem a atividade inflamatória, como o altíssimo índice glicêmico, a capacidade de elevar muito a glicose sanguínea, isso é por si só um gatilho inflamatório, e também a contaminação por glifosato, que é um herbicida, né, amplamente utilizado nas monoculturas. Também eles contêm um ácido chamado ácido fítico que atrapalha bastante a absorção de nutrientes no intestino e pode atuar como um gatilho inflamatório. Então, mesmo aquela alimentação que

0: O senso comum prega que é uma alimentação de comida de verdade, né? Para o paciente propenso à inflamação crônica, podem existir algumas pegadinhas, e às vezes não reside simplesmente na remoção do carboidrato, o segredo da gente remover os gatilhos inflamatórios, mas em limpar a nossa alimentação daqueles alimentos que tendem a ser mais industrializados, que tendem a ter mais componentes que não estão de acordo com a expectativa do nosso intestino, que espera uma alimentação do bicho homem, uma alimentação natural, né?
1: Sim, e as proteínas, doutor Willis?
0: As proteínas, essa é uma pergunta maravilhosa, porque elas são, na verdade, a matéria-prima que constitui o nosso corpo, né, Tânia? Nosso corpo, ele é constituído por proteína. O carboidrato e a gordura, eles são basicamente fonte de energia. Mas a proteína, ela é o tijolinho que constrói nossos músculos, nossos cabelos, nossos anticorpos, nossa imunidade. E o paciente que é autoimune, ele tem uma atividade inflamatória constante. E essa atividade, ela tem um papel que a gente chama de catabólico. Ele está gerando uma renovação mais acelerada das estruturas corporais. E por isso, esse paciente inflamado, autoimune, ele requer um aporte de proteína maior. Então, a proteína tem que ser a peça central da alimentação do paciente autoimune, para repor aquele gasto excessivo que ele tem e evitar que o corpo acabe utilizando o nosso reservatório de proteína, que é a musculatura. Então, quando a gente não ingere proteína suficiente, o corpo precisa ressignificar proteínas que já estão dentro da gente. E de onde ele acaba tirando, muitas vezes, é da massa muscular.
1: Massa muscular, proteína, carnes, é isso? Não necessariamente.
0: Carnes, ovos, né? A gente tem proteína, nas leguminosas também, em algum grau, como feijão, lentilha, ervilha. Muitas vezes o paciente autoimune, ele vai ter que recorrer até um suplemento proteico, que é um recurso que a gente tem hoje para bater a nossa meta proteica. Mas se tu fores me perguntar a proteína de mais alta qualidade, de onde vem, eu te diria que sim, da carne.
1: Muito bom. Aqui, ó, dicas para quem tem doença autoimune, né, para
0: Isso
1: desinflamar o
0: aí.
1: corpo. Mas para quem não tem
0: Isso
1: doença
0: aí.
1: autoimune também vale, né? Desinflamar é sempre bom, né, doutor William?
0: Serve muito.
1: É.
0: Eu te diria que provavelmente maior parte da população hoje tem algum grau de inflamação crônica.
1: Não é? É, ainda mais com esses hábitos de vida, esse tipo de alimentação que a gente tem, né? O doutor William Hudson está lançando o livro Desinflamar para Viver Melhor. Um outro ponto aqui, eu queria também trazer para a nossa entrevista sobre jejum. O jejum ele desinflama?
0: Com certeza, com certeza. Sabe, Tânia, que muitos anos atrás, início dos 1900 e pouquinhos ali, o jejum era quase um dos únicos tratamentos que a gente tinha para doenças inflamatórias crônicas. As pessoas eram submetidas, inclusive, a jejuns prolongados, né? 20, 30, 40 dias, como
1: Nossa, sem
0: tratamento de
1: comer?
0: condições inflamatórias, sem comer, jejum de água, né?
1: Só tomando água.
0: E
1: Uau!
0: não estou recomendando que
1: Não
0: ninguém faça
1: morre?
0: isso
1: Ah,
0: hoje, né,
1: é.
0: Tânia? E mais tarde, né, começou a se observar que pessoas que praticavam jejum para fins religiosos melhoravam de condições autoimunes durante esse período. Por exemplo, quem pratica o Ramadã. Existem trabalhos científicos que mostram que pessoas que praticam o Ramadã e que tem condição autoimune, elas têm uma melhora da condição autoimune durante o Ramadã, e essa melhora persiste até 3 meses depois que o Ramadã foi concluído. Então, isso mostra que o jejum, ele tem um papel anti-inflamatório. Isso acontece muito por uma reorganização das nossas células, que acontece com mais intensidade durante o jejum, que é um processo que a gente chama de autofagia, que é meio que uma faxina das nossas células. Elas limpam aquelas estruturas que estão mais velhas, para achar uma forma de economizar energia para o jejum. E isso acaba reduzindo a atividade inflamatória do corpo.
1: Como é o jejum? Quanto tempo sem comer já seria eficiente?
0: Mais de 12 horas a gente já classifica como um jejum, né? Então,
1: Mas isso
0: ficar
1: inclui o
0: mais de 12
1: sono?
0: horas sem, inclui o sono. Sim, 12 horas sem ingerir calorias a gente considera jejum. Mas as formas que costumam gerar mais efeito de jejum são aquelas que ultrapassam as 16 horas, né? Essa é a forma mais comum de uma pessoa começar a praticar jejum intermitente. 16 horas em jejum, 8 horas do que a gente chama de janela alimentar. Então, para o indivíduo que faz hoje café da manhã, almoço e

0: janta, ele teria que ou pular o café da manhã ou pular a janta, né? Então começa a comer ao meio-dia, faz um almoço, um lanche da tarde, janta, entra em jejum. Durante o jejum ele pode consumir café, pode consumir chimarrão, como a gente faz aqui no sul, pode consumir chá, pode consumir água à vontade, mas nada de calorias, né? Essa seria uma maneira interessante de começar a fazer jejum, que é segura para quase qualquer pessoa.
1: E se der fome,
0: Segura.
1: segura.
0: Segura e deixa o corpo comer das suas próprias reservas, né? A habilidade de praticar jejum, ela é treinável. As primeiras vezes que a gente faz jejum são mais sofridas. À medida que o nosso corpo entende que a gente fez essa modificação, até os hormônios que induzem a fome, como a grelina, eles começam a se comportar de acordo com a nova rotina que a gente estabeleceu.
1: Muito bom, olha gente, quanta coisa. Está tudo lá no livro que o William Hudson está
0: Tudo no livro.
1: lançando, Desinflamar para Viver Melhor, que sai pela editora Atual, dando dicas aí bem objetivas e explicando, né, essas mudanças de hábitos, como elas interferem para desinflamar o corpo. Para quem tem doença autoimune, é vital que se tome todos esses cuidados. Uma outra coisa que me chamou atenção no seu livro, você fala de evitar o que inflame o corpo, né? O álcool, o cigarro, tal. Aí você fala em procedimentos estéticos. Nossa, agora
0: Sim.
1: todo mundo parou. Por quê?
0: É. Muitos procedimentos estéticos atuam através da inflamação, tá, Tânia? Um dos mais comuns, por exemplo, é o uso daquelas enzimas para gordura localizada, que a gente usa às vezes na região do pescoço, às vezes em alguma dobrinha que ficou saliente depois de um processo de emagrecimento. E essas enzimas, elas causam uma morte celular, né, de uma célula de gordura. Só que isso gera um gatilho inflamatório. Então, eu já atendi pacientes no consultório que foram fazer procedimentos estéticos que atuam através da inflamação. O procedimento, ele tem por propósito gerar uma inflamação que vai, né, gerar uma cicatrização e a qualidade da pele vai melhorar. Só que para esse paciente, o corpo dele entende aquilo como uma agressão e ativa o sistema imunológico. E aí o paciente tem um gatilho de dor e fica, né, com essa dor persistindo por vários dias, tem uma recaída no seu tratamento. Então eu costumo brincar que o autoimune precisa ter um comportamento de monge, ele precisa ser muito conectado ao seu corpo e evitar tudo que é desnecessário. É claro que a gente não consegue zerar os gatilhos inflamatórios, mas a gente consegue reduzir bastante.
1: Esses procedimentos incluem o botox,
0: O
1: o
0: Botox em específico não causa inflamação, ele até tem uma atividade anti-inflamatória. Então eu não colocaria o Botox nisso.
1: e o
0: Mas
1: outro
0: existem
1: botox.
0: aqueles bioestimuladores de colágeno que causam microlesões e podem causar atividade inflamatória, o
1: Sim.
0: uso de enzimas lipolíticas, né, que eliminam gordurinhas, isso tudo pode causar
1: E
0: inflamação.
1: o botulínico, que o pessoal usa para harmonização, essas coisas.
0: Esse também não tem uma atuação através do sistema imunológico. Então, esses procedimentos, eles são mais seguros. É sempre interessante conversar com o profissional de saúde que vai fazer esse procedimento. Ele certamente vai saber se o componente que ele vai estar utilizando, ele causa uma reação inflamatória. E se causa, melhor evitar.
1: Bom, muito ó, dicas importantes. Doutor William, e também suplementação de alimentos, em alguns casos, e aí dependendo do que a pessoa tem, da doença autoimune, né?
0: É, eu coloquei ali no livro uma lista dos suplementos que a gente tem assim mais efeito, né? Aqueles que vale a pena a gente se comprometer com eles. E tem realmente alguns suplementos que têm uma atividade já bastante comprovada. O suplemento que eu mais gosto de prescrever para pessoas com doença autoimune, ele nem é porque tem um efeito anti-inflamatório, ele porque ajuda a bater a meta proteica, que são os suplementos proteicos, whey protein, albumina, beef protein. Mas a creatina, por exemplo, é um suplemento que ajuda muito no ganho de massa magra. E via de regra, o paciente autoimune luta muito para ganhar musculatura. Um dos sinais de inflamação crônica é a resistência ao crescimento da musculatura. Então a creatina pode ser um suplemento muito interessante. Pessoas que têm doenças inflamatórias articulares, né? Doenças autoimunes das articulações, artrite reumatoide, curcumina é

0: um suplemento que tem um efeito muito positivo para esses pacientes. Então é algo que vale a pena, né? E assim a gente vai tendo uma lista, né? No livro eu tentei fazer um resumo de tudo que os pacientes podem fazer, porque na literatura brasileira, livros em português sobre o tema, eu nunca encontrei. As minhas pesquisas sempre acabaram sendo na literatura estrangeira. Então eu tentei fazer um resumão para que os brasileiros tivessem acesso também a esses comportamentos.
1: Muito bom, tá tudo lá. Aqui a gente deu algumas pinceladinhas, mas tem detalhadamente lá no livro Desinflamar para Viver Melhor. A gente fugir do que nos inflama e buscar, né, o que nos faz bem, um sono reparador, né, uma boa alimentação. Ai, meu Deus, eu tenho dois
0: Exatamente.
1: minutos. A Isaura Ferreira pergunta do estresse. Bom, o estresse é altamente inflamatório, né?
0: Exato, Tânia. Olha que loucura, né? A resposta do nosso corpo, ela é muito primitiva. Então, a inflamação, ela é uma forma de estresse. E quando a gente tem um estresse de origem psicológica, a reação hormonal do corpo é a mesma. É a mesma. Então, eu consigo promover inflamação através dos meus pensamentos. Se eu estou lá constantemente, dentro de um relacionamento que é tóxico, dentro de um emprego que eu não gosto, se é uma situação que me faz ter um pensamento negativo recorrente, isso se manifesta no aumento de um hormônio que a gente conhece muito bem, que é o cortisol. Todo mundo conhece o cortisol, a gente chama ele de hormônio de estresse. Ele também é um hormônio de inflamação. Então, toda doença autoimune, ela vai piorar, vai ficar mais difícil controlar ela se essa pessoa tiver um estresse psicológico crônico.
1: É, tem que repaginar tudo, inclusive a cabeça, né?
0: Comportamento de monge.
1: De monge. Muito bom. Muito bacana. Parabéns, doutor William. Muito legal, assim, o livro realmente traz informações muito importantes para todos, com ou sem doença autoimune. Muito obrigada, viu, pela entrevista.
0: Eu que te agradeço pela oportunidade, fiquei bem feliz que tu leu o livro.
1: Ah, bacana. William Hudson, ele é médico intensivista e ele está lançando o livro Desinflamar para Viver Melhor. A ciência e a prática para vencer a inflamação crônica e controlar a sua doença autoimune, o livro que sai pela editora Atual. Ele parte da experiência dele, né? O Dr. William é portador de artrite psoriática e um médico intensivista, mas aí, como paciente, ele percebia que só os medicamentos não estavam dando conta, que ele teria que também se apropriar do tratamento. E aí ele começou a estudar e descobriu que a doença autoimune, como ela provoca uma inflamação no corpo, então tem que desinflamar o corpo. Aí, com alimentos que sejam, desinflamatórios, com hábitos de vida saudáveis. E aí ele dá essas dicas detalhadamente no livro Desinflamar para Viver Melhor.
2: Agora, 3h30. Daqui a pouco entra em campo o repórter CBN na voz de Matheus de Souza. Mas quero pedir sua participação, você ouvinte em São Paulo. Chove muito na capital paulista neste momento, aqui na zona oeste de São Paulo. O estúdio da CBN fica no Butantã. Chove muito, tá forte, né? Observo aqui, pelo menos pelo que eu posso ver, a Marginal Pinheiros recebendo bastante água. Então, você, por favor, fica à vontade para participar do nosso programa para falar. No caso, se está chovendo no seu ponto, se está alagado, se não está alagado. Bom, 3h31. Obviamente não tem trânsito na capital paulista, mas já quero registrar o fato de que chove forte na cidade de São Paulo. O CGE não registra nada adverso nesse momento, os bombeiros também não. Mas se você estiver nos acompanhando, seja no carro, seja em casa, aí onde você mora, tá alagado, tá passando por alguma situação por conta da chuva que cai agora na capital paulista, manda mensagem pra gente pelo 99911-9981 ou então pelo chat do YouTube da Rádio CBN. Inclusive, conta pra gente, né? Estamos para todo o Brasil. Chove forte aqui em São Paulo. E aonde você está também tá chovendo forte? Manda pra gente mensagem também, tanto pelo WhatsApp quanto pelo chat do YouTube. Agora, 3h32. Repórter CBN é na voz de Matheus de Souza.
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0: Quinta-feira, 11 de junho de 2026. O Senado aprovou nesta quarta-feira um projeto que cria uma linha especial de crédito para renegociação de dívidas de produtores rurais. O presidente da Casa, Davi Alcolumbre, incluiu o item na pauta de votações sem o apoio do governo. Como a proposta sofreu alterações, o texto terá de passar pela Câmara dos Deputados antes de seguir para a sanção do presidente Lula. O projeto é tratado como uma pauta-bomba por conta do impacto bilionário que produzirá nas contas do governo caso seja aprovado pelo Congresso Nacional. A primeira turma do STF anulou por unanimidade a condenação da farmacêutica Eli Lilly do Brasil, fabricante do Monjaro. A empresa é acusada de expor um operador de produção a substâncias químicas tóxicas na unidade de Cosmópolis, no interior de São Paulo. A condenação, até então mantida pelo Tribunal Superior do Trabalho desde maio de 2025, considerava que a exposição ocasionou malformações congênitas à filha do trabalhador em 1994. As atividades humanas elevaram o aquecimento global a 1,3 graus acima dos níveis pré-industriais no ano passado. O planeta deve ultrapassar o limite crítico de 1,5 grau em torno de 2030, caso as emissões de gases de efeito estufa continuem nos níveis atuais. A conclusão é de uma nova edição dos Indicadores Globais de Mudança Climática, iniciativa científica que é atualizada todos os anos. No horário de Brasília, 3h34...
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2: Seguimos com o CBN Madrugada, juntas e juntos até 5 horas da manhã, com muita informação, análise, prestação de serviço. Obrigado pela companhia, obrigado pela sua audiência. A gente participando, falando de chuva em todo o Brasil. Em São Paulo, você pode falar para a gente se está alagado, aonde você está ou não, pelo 99911-9981. Já estou monitorando a chuva aqui na cidade de São Paulo, claro, também em todo o Brasil. Manda mensagem para a gente pelo WhatsApp ou então pelo chat do YouTube da Rádio CBN. Bora fazer um blocão com notícias de economia que envolvem Copa do Mundo? Sem se esquecer, claro, gente, no meio de Copa do Mundo, no meio de festa junina, tem também o Dia dos Namorados, e a gente fala sobre isso agora. A matéria preparada pela Ana Nunes, direto de Belo Horizonte, o Dia dos Namorados, ganhou uma tendência diferente, presente para torcer pela seleção brasileira. Em meio à Copa do Mundo, camisas, acessórios, bonés e outros itens que remetem à equipe brasileira estão entre os produtos com boa saída para o período.
3: O Dia dos Namorados, celebrado nesta sexta-feira, dia 12, deve ser influenciado pelo fenômeno global da Copa do Mundo, segundo associações de comércio do país. Motivados pelo torneio, os casais, sejam casados ou namorados, podem deixar as celebrações e presentes tradicionais e adotar uma temática voltada para o futebol. É o caso do analista de processos Felipe Silva, que pretende surpreender a companheira com um presente em referência à seleção brasileira, já que os dois adoram acompanhar juntos o torneio. Ele foi atrás de acessórios e itens de vestuário para presenteá-la.
4: Um item simbólico aí sobre a nossa seleção, que ela vai conseguir utilizar durante toda a competição. Além de ser um presente do Dia dos Namorados, é algo que ela vai curtir a Copa também. Foi uma forma de mostrar o quanto ela é especial, unindo o amor e o que a gente tem com essa paixão com o futebol.

0: super certo e ficou um presente super criativo e muito em conta.
1: A estudante Ana Clara Torres também aprovou a tendência de unificar a data comemorativa com a torcida para a seleção no Mundial, mas ressalta que não pretende pesar no bolso. No caso dela e do namorado, a opção de presente vai ser passar a data em algum bar temático para a Copa.
2: É uma coisa que acontece de 4 em 4 anos e apesar de Dia dos Namorados ter todos os anos, é uma forma diferente de comemorar, de estar junto. Inclusive, é isso que eu e meu namorado vamos fazer. Nós vamos dar um giro por alguns bares aqui em Belo Horizonte e, por fim, ficar só em um para assistir a transmissão do jogo. E a gente não pretende gastar muito. A gente pretende tomar umas bebidas em alguns, dar uma volta pela cidade e, no final, comer algum petisco em algum dos bares que a gente decide ficar.
1: Em Belo Horizonte, 70% dos consumidores pretendem dar algum presente ao companheiro durante o Dia dos Namorados, com gasto médio de R$ 264,00, valor 42% superior ao registrado no ano passado, segundo a CDL, a Câmara de Dirigentes Lojistas. O presidente da entidade, Marcelo Souza e Silva, reforça que a data tem se tornado cada vez mais importante para o varejo e que a Copa do Mundo amplia a possibilidade de ganhos no setor.
3: 40% superior ao do ano passado. Esse cenário reforça a importância da data para o varejo, que encerra o primeiro semestre com boas perspectivas. Roupas, cosméticos e calçados lideram a preferência dos presentes e as lojas físicas continuam sendo a principal escolha dos consumidores. Além de movimentar o comércio, o Dia dos Namorados também beneficia segmentos como alimentação e lazer, contribuindo para fortalecer a economia da capital e gerar oportunidade para empresários e trabalhadores.
1: A tendência de BH acompanha o cenário nacional, segundo o levantamento da Serasa, que aponta que 61% dos brasileiros pretendem presentear os companheiros durante o Dia dos Namorados, com perspectiva de gasto médio de até R$ 300. Com colaboração de João Vitor Rangel, reportagem Ana Nunes.
4: Olha, eu pegaria esses R$ 300, iria para um bar, gastaria vendo o jogo da seleção brasileira. É isso. A gente que gosta de receber presente, né? É uma das formas de demonstrar amor e que gosta, né? Eu já tô no inverso. Todo mundo num bar, bebendo, sendo feliz. Inclusive sobre bar, restaurante, uma matéria preparada pelo Gabriel Freitas no Rio de Janeiro, contando que os bares, restaurantes e lojas do Rio de Janeiro e aqui em São Paulo sentem o aumento do movimento antes mesmo da estreia do Brasil na Copa do Mundo.
5: Há 3 dias da estreia do Brasil na Copa do Mundo, o clima de Copa já começou a aquecer a economia no Rio e em São Paulo, com bares reforçando a estrutura e lojas vendendo mais produtos verde-amarelos. O Brasil joga no sábado, às 19h, contra o Marrocos. E no Largo de São Francisco da Prainha, na região portuária da capital fluminense, a Suelen Cleide, que trabalha em um bar, contou que o estabelecimento comprou TVs novas e contratou mais funcionários para os dias de jogo.
6: A gente está com uma expectativa maravilhosa, estamos naquela expectativa que o Brasil vai ganhar. A gente compramos 2 televisões, compramos uniforme, tudo do Brasil. E extra sim, tratamos extra. Todo dia tem turista aí.
5: Na capital paulista, a rua 25 de março também sente o aumento da procura. As camisas do Brasil, que variam de R$ 40 a mais de R$ 220, estão entre os produtos mais buscados. Jéssica Lebrão e Elias Âmbar, que trabalham em lojas da região, disseram que algumas mercadorias já estão acabando depois de um final de semana forte em vendas.
7: Está bem melhor as vendas do que no Carnaval, do que no Natal. Minha vontade é que o Brasil ganhe a Copa, porque eu consigo pagar todas as minhas dívidas.
8: A procura por bandeirinhas é disparado o melhor. O pessoal decora as ruas, decora as festas, as empresas. E daí bandeiras do Brasil para enfeitar o capô, o espelhinho.
5: O clima de Copa também movimenta o turismo. No Rio, uma rua da zona portuária, a Eduardo Jansen, viralizou nas redes sociais por causa de uma escadaria pintada com a bandeira do Brasil. O local, claro, virou ponto para cariocas e turistas tirarem fotos instagramáveis. Foi o que fizeram as rondonienses Joselma Cruz e Josiane Guarati.
9: A gente ficou vendo, né, que está viralizado na internet, então a gente ficou interessado.

0: conhecer o local.
1: Aí viemos conhecer esse novo espaço que tá aí, o auge, né?
0: É, a gente vim pra cá, ainda mais em dia de jogo, né, que vai ser agora essa semana. A gente tá muito ansioso pra ver como é que vai estar a cidade, como é que vai estar esse clima, né?
2: No Rio, um estudo da prefeitura estima que cada partida da seleção pode movimentar 30,6 milhões de reais na economia carioca. Se a seleção chegar até a final, o impacto gerado pela Copa pode chegar perto do visto no show da Madonna, em Copacabana, em 2024. Com a colaboração em São Paulo de Pedro Fagundes, do Rio de Janeiro, Gabriel Freitas.
3: Rapaz, será que chega a final? Acho bacana acompanhar os relatos dos personagens na matéria feita pelo repórter Gabriel Freitas, com colaboração do Pedro Fagundes, sobre a expectativa, né, dos torcedores, gente comprando televisão, uniforme, é rua pintada, escada pintada, meio fio pintado. A emoção que a Copa proporciona para o público brasileiro, né? E não é de hoje. Realmente somos diferenciados quando o assunto é festa, quando o assunto é futebol, ainda mais numa Copa do Mundo. 3 horas e 43 minutos. Gente, e a movimentação na 25 de março, hein? Tá enorme. A rua no centro de São Paulo já está recebendo milhares de pessoas naquela expectativa nas compras para a Copa do Mundo. Pedro Fagundes, aqui em São Paulo, preparou uma reportagem. A gente vai entender agora como é que está a movimentação por lá.
4: A rua 25 de março, no centro de São Paulo, já entrou em clima de Copa do Mundo. A seleção brasileira estreia no sábado, às 7 da noite, contra o Marrocos. E até lá, o comércio espera movimento forte. Nas lojas, o produto mais procurado é a camisa do Brasil. Os modelos variam de 40 a mais de R$220. Mas o torcedor também procura chapéu, boné, cartola, óculos, bandeira, bandeirola e enfeites para decorar a casa. Tem gente que não esqueceu nem dos pets. Só Marie foi a 25 de março para comprar tutus para a Lua e Mel, duas Yorkshires que são mãe e filha.
5: Queria entender, ninguém pode ficar sem roupa,
6: não,
5: tá
6: comprando nem, aqui nem as dogs. São duas cachorrinhas que vai ter que estar vestida, preparada para pro dia, para estreia.
5: Então você comprou esses tutus aí?
6: É, olha aqui que top. Umas roupinhas bem bonitinhas. Primeira Copa do Mundo delas.
5: Então sorte pra gente, né?
6: Sim. É, com certeza, vai trazer.
4: Jéssica Lebrão trabalha em uma loja da rua e diz que a Copa já movimenta mais o comércio do que datas fortes como o Carnaval, e ainda detalha quais as principais procuras para camisas da seleção.
7: Tá bem melhor as vendas do que no Carnaval, do que no Natal. Minha vontade é que o Brasil ganhe a Copa, porque eu consigo pagar todas as minhas dívidas. No dia da convocação começou mesmo a venda das camisetas.
5: E o que que sai mais?
7: Tá saindo sem Neymar. Não estão pedindo Neymar. Estão pedindo muito pro Vinícius Júnior. Hendrick.
4: Em algumas lojas, os produtos já começaram a acabar. Elias Âmbar é dono de um comércio que há cerca de 70 anos está na 25. Ele explica que, como a Copa é realizada só de 4 em 4 anos, os lojistas não conseguem manter estoques muito grandes. Depois de um fim de semana forte de vendas, eles agora correm para repor mercadorias.
8: O que mais sai são as bandeirinhas, né? Esses cordões aí, assim, com bandeirinhas para decorar. Então o pessoal decora as ruas, decora as escolas, as festas, as empresas. Então a procura por bandeirinhas é disparado o melhor. E daí bandeiras do Brasil também vende bastante, né? Capô de carro, sabe? Para enfeitar o capô, o espelhinho. É, temos várias coisinhas.
4: A expectativa dos comerciantes é de um movimento ainda maior até sábado. De São Paulo, Pedro Fagundes.
3: O rei dos dados aqui na CBN, o Pedro Bonenberger, preparou uma reportagem sobre os sinais do Hexa da seleção brasileira. Vamos ouvir.
9: A matemática não garante e a lógica nem sempre explica. Mas o futebol sempre abriu espaço para coincidências e teorias que alimentam a esperança dos torcedores. Quem olha com atenção e sonha com o Hexa, encontra sinais por toda parte. Será que esse é o ano da sexta estrela? O Brasil está no grupo C, a mesma chave dos campeões das duas últimas Copas do Mundo. A Argentina conquistou o título em 2022, saindo do grupo C. Antes disso, a França fez o mesmo em 2018. O professor de história tinha...

0: O Teixeira, do canal Tico de História, tem compartilhado nas redes sociais curiosidades sobre a trajetória da seleção nas Copas. Segundo ele, a letra C costuma ser uma forte aliada do Brasil.
1: O Brasil já ficou no grupo C em 62, 70, se a gente fizer a equivalência do número 3 com a letra C, que é a terceira letra do alfabeto. E também em 2002, todos esses anos nós fomos campeões. A gente sabe que nada disso entra em campo, mas futebol também é feito de memória, coincidência, esperança. Isso tem uma coisa que o torcedor brasileiro adora em ano de Copa, é acreditar que os sinais estão apontando para o Hexa.
0: Se as letras não convencem, os números podem ajudar. O Brasil foi bicampeão em 1962, ano terminado em 2. Conquistou o tetracampeonato em 1994, ano terminado em 4. Agora, a Copa será disputada em 2026, um ano terminado em 6. E o jejum? Se entristece alguns torcedores, também alimenta a esperança de outros. O Brasil não conquista uma Copa do Mundo há 24 anos. Curiosamente, antes do título de 94, a seleção também havia passado exatos 24 anos sem levantar a taça. O narrador das rádios Globo e CBN, Edson Mauro, estava nos Estados Unidos durante a campanha do Tetra e guarda uma lembrança especial daquele título.
2: A Copa do Mundo de 1994 nos Estados Unidos, ela criou uma expectativa muito grande na torcida, porque era a oportunidade de o Brasil, que tinha um time forte, com Romário, com Bebeto, goleiro Tafarel, a narração desse jogo pelo José Carlos Araújo, mas eu estava lá presente no estádio de Pasadena e tive a oportunidade também de levar pela primeira vez ao estádio a minha filha Juliana, e a Juliana viu pela primeira vez o Brasil ganhar e ser campeão do mundo.
0: Mesmo que no fim das contas tudo seja decidido dentro de campo, coincidências como essa seguem alimentando a esperança de milhões de brasileiros. Do Rio de Janeiro, Pedro Bonenberger.
3: O que nos resta é isso. Se apegar às numerologias de Pedro Bonenberger para torcer para a seleção brasileira. 3 horas e 49 minutos, aqui no CBN Madrugada, espaço para o bate-papo entre Ariel Palacios, Fernando Andrade e Nadédia Calado no estúdio CBN sobre a abertura da Copa no México e a tradição do país como sede do torneio.
4: Ariel, a estreia na cidade do México. O México tem um longo currículo de organizador de Copas. Conta mais pra gente.
5: Pois é, será sede da inauguração desta Copa de Futebol Masculino, vamos assim fazer a nuance, né? E será em 3 países. O jogo de estreia será entre a seleção mexicana e a sul-africana, e será a terceira vez que o México vai hospedar uma Copa do Mundo, porque a primeira foi em 1970, cenário do tricampeonato do Brasil. A segunda vez foi em 1986, quando o México teve que organizar uma Copa do Mundo às pressas, porque a Copa ia ser na Colômbia em 86, só que a Colômbia havia desistido de fazer a Copa por uma série de problemas políticos, da guerrilha, de dinheiro, e disse, olha, não vai dar para fazer a Copa aqui, e os mexicanos pegaram, se encarregaram de fazer a Copa, e isso que um ano antes da Copa, a cidade do México, México DF, foi boa parte da cidade foi destruída por um colossal terremoto que devastou a capital do país, e eles fizeram uma Copa do Mundo impressionante naquela ocasião. Bom, é o único país do mundo que já hospedou 3 Copas, outros hospedaram 1, 2, mas 3 Copas nunca, embora esta terceira vez não seja total, seja parcial, já que também participam o Canadá e os Estados Unidos. O futebol tem um peso enorme no México. Os mexicanos possuem esperança de acabar com o que eles chamam de la maldición del quinto partido, quer dizer, a maldição do quinto jogo, porque nos últimos 40 anos nunca passaram mais além dos quartos de final. Por seu desempenho de resultados baixos até o momento, embora jogue com muita garra, com muita vontade, os mexicanos cunharam a seguinte máxima, abre aspas, jogou como nunca, perdeu como sempre, fecha aspas. O México é o quinto país que mais disputou Copas do Mundo, de um total de 22 que participou em 18, incluindo esta Copa Tríplice atual.
6: Eu estou um pouco contrariada com o México, Ariel, porque eu vi uma notícia no New York Times que eles estão tentando se apropriar no símbolo nacional brasileiro, que é o cachorro caramelo. Eu não quero saber que tem cachorro caramelo em outros países.
4: Nós
6: ele é do
4: aqui.
6: Brasil. Mas, para falar de coisa séria...
5: Aliás, perdão. É, o...

0: Os próprios mexicanos começaram a usar, né? Às vezes, em algumas partes do planeta, podem surgir denominações, expressões parecidas ou até iguais e de forma quase simultânea. Mas neste caso, a expressão cachorro caramelo chegou ao México há mais de uma década do Brasil, por intermédio de séries e novelas brasileiras. E eles acharam a expressão o máximo e se apropriaram da expressão.
1: Ou seja, está aprovado aí que ele é nosso. Mas, no meio, acho que isso acontece muito em países do sul global e potências emergentes, né, Ariel? Essa coisa de que chega a Copa e aí também começa a ter manifestação, no caso do Brasil, quando sediou a Copa, isso aconteceu também, né? Porque entendem que está se investindo muito, atenção e dinheiro até, num evento esportivo, em vez de mazelas sociais e grandes problemas do país, né?
0: Exato, e o que não falta no México são problemas e gravíssimos, não é? Levando em conta que parte da atenção do planeta nesta semana vai estar focalizada na cidade do México, amanhã, por causa da abertura da Copa, vários sindicatos e movimentos sociais pretendem aproveitar o momento para que suas reivindicações sejam visibilizadas em todo o planeta. E esse é o caso da Coordenadora Nacional de Trabalhadores de Educação, que é a principal ala dissidente do Sindicato dos Professores, e declararam greve por tempo indeterminado, isso já faz mais uma semana. A coordenadora mantém um grande acampamento no centro histórico da cidade do México, não descarta ações amanhã, no próprio dia da inauguração da Copa, quinta-feira. A presidente Claudia Sheinbaum afirmou que o governo pretende garantir uma abertura pacífica e tranquila. Sheinbaum acusou os manifestantes de tentar provocar uma reação repressiva do Estado para gerar repercussão internacional. O governo tenta evitar que a Copa se transforme num palco de tensões políticas e sociais, mas o fato é que há uma tensão muito elevada no México e por diferentes motivos. São 10 mil professores que ocupam as ruas próximas ao Zócalo. O Zócalo é a praça histórica onde fica a Catedral, o Palácio Nacional, isso desde os tempos coloniais, não é? E é uma das sedes do FanFest oficial da FIFA. Sheinbaum, inclusive, disse que vai assistir à Copa do Mundo amanhã, justamente dali. Está na frente, até saindo do Palácio Presidencial, em uns passos você já está aí.
2: Ela não vai para o estádio?
0: Nessa praça. Ela não iria para o estádio, ela iria ali. Mas isso tudo não está totalmente confirmado, Fernando, porque depende muito de questões de segurança, depende das manifestações. Então, isso tudo pode variar nas próximas horas. Além dos professores, também protestam coletivos de familiares de desaparecidos. O México acumula milhares de pessoas que desapareceram no meio da guerra entre os narcotraficantes, os cartéis de drogas, os paramilitares, os militares, a polícia. Então, esses coletivos de familiares desaparecidos, que são uma escala colossal, e vários outros grupos sociais, inclusive lavradores, né, também convocaram protestos para o dia da inauguração. E eles também reclamam justamente disso, a quantidade imensa de dinheiro que está sendo aplicada nessa parte e não nos outros setores onde o México precisa urgente uma série de fundos, né? Haverá uma marcha pacífica rumo ao estádio Azteca, onde será a abertura, isso para chamar a atenção da imprensa internacional, e a outra parte dos manifestantes pretende ir até o Zócalo para protestar ali perante a presidente Sheinbaum, se ela estiver ali mesmo amanhã.
2: Ariel, agora sobre um pouco de história sobre intelectuais que foram ou são críticos do futebol e também aqueles que eram copamaníacos. Quem são eles?
0: Bom, acho que uma das figuras mais interessantes nesse aspecto copamaníaco era o escritor uruguaio Eduardo Galeano, autor de As Veias Abertas da América Latina, que escreveu uma série de relatos sobre a paixão pelo futebol. Uma das frases era, abre aspas, ao longo de sua vida um homem pode trocar de mulher, de partido político, de religião, mas nunca de um clube de futebol, fecha aspas. Essa é uma frase que ilustra muito o frenesi de muita gente pelo futebol. Ele também costumava dizer que esse esporte era um ritual para sublimar a guerra, no qual, abre aspas, os homens de calções, fecha aspas, são, abre aspas, a espada do bairro, da cidade ou da nação, fecha aspas. Mas Galeano também comparava a rede do arco com a renda de um vestido de noiva, dizia que o gol é o orgasmo do futebol, e segundo ele, isso era impedido pelos goleiros, aos quais ele atacava e visceralmente, dizendo que eram os desmancha-prazeres do futebol. E também ele falava sobre a religião, ele perguntava a si próprio, no que se parecem Deus e

0: futebol. E na sequência ele se autorrespondia, abre aspas, se parecem na devoção que lhe dedicam muitos crentes e na desconfiança que ambos geram nos intelectuais, fecha aspas. E ainda no quesito Deus, Galeano dizia que o futebol é a única religião que não possui ateus.
1: Ariel, para a gente se despedir, qual é a música de hoje?
0: Vamos já que amanhã a estreia é no México, vamos com El Sombra Negra, que é um clássico do folclore mexicano em versão sinfônica.

0: Daniel Palacios. Muito obrigado mais uma vez. Arriba, México, e até a semana que vem.
1: Ándale, México. Perfeito, México. Um abraço a todos. Até semana que vem.
2: 3:58 antes do repórter CBN. Bora fazer aquela participação. Mais uma rodada de participação dos ouvintes do CBN Madrugada. Temos aqui a participação do Bruno Carreira lá no WhatsApp, falando o seguinte: é o que nos resta mesmo, se apegar às coincidências e aos números, porque se depender do time será difícil, né, Clauson? Tô nessa, viu? Mas nós somos brasileiros, né? Temos que acreditar. Se a gente não for acreditar, quem vai? Vamos torcer. Bom dia, ouvindo a CBN em Goiânia. Obrigado pela companhia. Clauson, por aqui zero clima de Copa do Mundo. Não se vê ninguém falando sobre isso, nenhuma bandeira, nada de decoração. Um abraço do Eliezer, de Bergamo, Itália. Que chique. Obrigado, Eliezer, por trazer esse panorama, inclusive, aí da Itália pra gente. Até porque a Itália não tá na Copa do Mundo, né? Vamos ser sinceros. O clima por aí é xoxo também, por conta disso. Bom dia, família CBN, Sérgio, esposa Irani. Estamos na linda cidade de Fortaleza. Parabenizar minha querida irmã Margarete, ouvinte de sempre, da querida rádio que toca notícias. Margarete, parabéns para você. Tudo de bom. Obrigado pela companhia de sempre. Clauson Dutra, bom dia a todos os ouvintes da madrugada. Aqui é o motorista Richard Badu. Como sempre, eu e os meus passageiros na audiência da melhor madrugada. Obrigado. É, rapaz. Olha só, ele está trazendo aqui a questão relacionada à chuva. E eu vou trazer um boletim de chuva dos nossos ouvintes logo mais depois do repórter CBN das 4 horas da manhã, tá bom? Estou anotando todos os recados que vocês estão passando de chuva. Estou anotando aqui e vou passar um panorama pelo Brasil de chuva com o relato dos ouvintes logo mais. Você pode seguir com a gente no 99911-9981 ou também pelo chat do YouTube da Rádio CBN. Logo mais, outra rodada de participação dos ouvintes aqui do CBN Madrugada. Agora, a repórter CBN, na voz de Matheus de Souza.
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quinta-feira, 11 de junho de 2026. O presidente Donald Trump comentou a divulgação de que a inflação no país chegou a 4,2% nos 12 meses encerrados em maio. É a maior alta desde abril de 2023. Questionado sobre o possível impacto eleitoral da alta, Trump disse que ama a inflação. O líder americano também afirmou que os preços cairão como uma pedra assim que a guerra contra o Irã acabar. A proposta para ampliar as emendas parlamentares na Assembleia Legislativa do Rio de Janeiro perdeu força. O caso pode resultar na suspensão dos repasses previstos para este ano. O recuo ocorre em meio ao agravamento da situação fiscal do estado e ao aumento da pressão por

0: O Senado aprovou por 53 votos a favor e 16 contra a indicação do ministro do Superior Tribunal de Justiça, Benedito Gonçalves, para uma vaga no Conselho Nacional de Justiça. O relator da indicação foi o senador Cid Gomes, do PSB. Gonçalves foi nomeado por STJ pelo presidente Lula em 2008, ainda durante o segundo mandato do petista. O horário de Brasília, 4:03.
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3: Seguimos juntas e juntos até 5 horas da manhã. Temos mais uma hora de CBN Madrugada, edição de quarta-feira, 11 de junho de 2026. Seguimos tocando notícia com muita informação, análise, prestação de serviço, as entrevistas aqui da Rádio CBN das últimas 24 horas, a sua participação no 99911-9981, além, é claro, do chat do YouTube da Rádio CBN. Logo mais, uma nova rodada de participação dos ouvintes do CBN Madrugada, naquela expectativa para a abertura da Copa do Mundo. Faltam menos de 24 horas para a abertura da Copa do Mundo e você vai ouvir, é claro, toda a cobertura, toda a transmissão aqui no Futebol Globo CBN, a partir das 2 horas da tarde, a abertura da Copa do Mundo, bola rola às 4 horas da tarde, para México e África do Sul, com transmissão aqui do Futebol Globo CBN. Agora, 4 horas e 6 minutos.
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3: Com Jade Ramos.
4: A quinta-feira será marcada por chuvas em grande parte do centro-sul do país. Na região sul, os temporais ganham força ao longo do dia e atingem os 3 estados da região. Já no sudeste, a chuva continua em grande parte de São Paulo, desde as primeiras horas da manhã, enquanto no Rio de Janeiro e em Minas Gerais, a nebulosidade aumenta e as pancadas de chuva se espalham ao longo da tarde. As temperaturas também seguem amenas, com máxima de 19 graus na cidade de São Paulo e 22 graus em Belo Horizonte. Já no centro-oeste, o destaque é para o Mato Grosso do Sul, onde as pancadas de chuva ocorrem de forma frequente em vários momentos do dia e podem vir com forte intensidade. As instabilidades também avançam sobre o Mato Grosso e o sul de Goiás. Já no Nordeste, a chuva continua concentrada no litoral entre Sergipe e o Rio Grande do Norte, além de áreas do Maranhão, Piauí e no Ceará, onde há risco de temporais mais isolados. E no norte do país, o calor e a umidade favorecem pancadas de chuva entre o Amazonas, Pará, Roraima e o Amapá. Jade Ramos, da Clima Tempo, para a CBN.
3: Nossos ouvintes participam e falam do clima aonde estão. Registro a participação agora do André Marsala, direto de São Mateus. Diz que estava chovendo até agora, mas parou. Bom dia, Cláudio. Aqui em Campinas, aquela chuva de molhar bobo. Mansa, mas já tem um tempo. Eliseu Cirino. O Walter de Jacareí, São Paulo. Chove em Jacareí, chovendo em Jacareí. Que seja um ótimo dia para todos. Clauson, fala aqui o nosso ouvinte Richard Badu, aqui em São Paulo. Está falando que em Embu das Artes, o caminho de São Paulo, região Interlagos, e por aqui temos uma chuva contínua. Aí, obrigado, Richard Badu, pelas informações. Belo Horizonte, o nosso ouvinte Nery Cabuloso, de BH, está falando que o céu azul está tudo lindo por aqui, com presença da lua.

Estou ouvindo em Iranduba, no Amazonas, na região metropolitana de Manaus. Aqui está caindo chuva fraca. Bom dia, estou na região do Jabaquara. Deu uma parada na chuva. Sou o Ricardo Ciano, de Pirituba. Bom dia, Brasília segue tempo estável, mais nublado. Pode sim chover esses dias. Carlos Oliveira no YouTube. Bom dia, Clauson e equipe da CBN. Em São Caetano do Sul chove muito desde ontem pela noite. O Gustavo Martinez mandou essa mensagem lá no YouTube. Obrigado pela participação de todos e você pode e deve fazer esse boletim de não só de trânsito, mas também do clima, do tempo e temperatura, né? Trânsito dificilmente vai haver, né, nesta madrugada, mas de chuva sim. Manda mensagem para a gente pelo 99911-9981. Agora, 4 horas e 8 minutos, vamos aos destaques do Jornal da CBN, aqui no CBN Madrugada.

0: Começa hoje a 23ª edição da Copa do Mundo de Futebol, que será a maior de todos os tempos. A cerimônia de abertura começa às 14h30 no horário de Brasília, no Estádio Azteca, na Cidade do México. A festa contará com apresentações de vários artistas, incluindo a colombiana Shakira, intérpretes da música tema oficial da Copa, além, é claro, do nigeriano Burna Boy, que é um dos intérpretes, além da Shakira, é claro, da música tema oficial da Copa. O torneio internacional estreia um formato inédito com 48 seleções e um recorde de 104 jogos distribuídos por 39 dias. O jogo inaugural será entre México e África do Sul a partir das 16h. Também jogam hoje Coreia do Sul e República Tcheca às 23h. Com a competição dividida em 3 países, o Canadá e os Estados Unidos também têm cerimônias de abertura próprias antes de cada um dos primeiros jogos nesses países. Em Toronto estão previstos shows de artistas como Michael Bublé e Alanis Morissette amanhã, a partir das 14h30. Em Los Angeles, o evento tem Katy Perry como principal nome e prevê a participação da cantora brasileira Anitta. A cerimônia também será amanhã, a partir das 18h30. Os Estados Unidos concentram o protagonismo logístico e sediarão 78 partidas. O México e o Canadá vão ter 13 jogos cada. Na cidade do México, a cerimônia de abertura deve ocorrer sob protestos. Milhares de manifestantes prometem marchar em direção ao Estádio Azteca para ampliar o alcance de suas demandas. Nos Estados Unidos, a preparação das seleções ocorre sob forte impacto de tensões diplomáticas e do conflito militar na região do Oriente Médio. Devido às restrições, a comissão técnica iraniana montou sua base de treinamentos em Tijuana, no México, e só pode viajar aos Estados Unidos na véspera dos jogos. 15 funcionários da Federação Iraniana de Futebol tiveram vistos rejeitados e a cota de ingressos destinada a torcedores do Irã foi revogada. O árbitro da Somália, Oman Artan, escalado pela FIFA e eleito o melhor do continente africano, teve a entrada negada no aeroporto de Miami. Ontem, o presidente da FIFA, Gianni Infantino, lamentou o corte do árbitro da Somália, mas disse que não pode mandar nos países sede.
1: Of course, it is unfortunate as well what happened to.
2: Claro, também é lamentável o que aconteceu com Omar, o árbitro da Somália. Mas, mais uma vez, não controlamos tudo.
1: Everything. But then we need to respect that we are not the kings.
2: Só que também precisamos respeitar o fato de que não somos os reis do mundo, capazes de mandar em governos, forças policiais e tudo mais. Somos uma organização esportiva. Tentamos fazer o melhor possível com os recursos que temos para contribuir ao máximo nessas situações.
0: A Argentina começa a competição como líder do ranking da FIFA com a mesma base de jogadores que conquistou o Mundial de 2022 e a Copa América de 2024, incluindo Messi, o maior craque da história do

0: A Espanha, do jovem astro Lamin Yamal, disputa a taça como campeã da Eurocopa de 2024 e vice-líder do ranking da FIFA. Campeã em 2018 e vice em 2022, a França aparece em terceiro lugar como uma das principais candidatas ao título, com um elenco estrelado. Liderado por Mbappé, Dembélé e Olise. Na sequência, aparecem Inglaterra, Portugal, Brasil e Marrocos. Na lista dos 10 primeiros no ranking da FIFA, ainda aparecem Holanda, Bélgica e Alemanha. A seleção brasileira faz hoje o penúltimo treino para a estreia da Copa do Mundo, no sábado, às 7 da noite, contra o Marrocos. Ontem, os jogadores comemoraram os 67 anos do técnico Carlo Ancelotti, mas continuou focada para o jogo de sábado, como destacou Rafinha.
1: Ainda estamos vendo alguns lances deles, alguns pontos fortes, alguns pontos fracos, onde a gente possa ter mais facilidade para poder encarar esses tantos pontos fracos e estar bem preparado para os pontos fortes dele. Então, a gente ainda tem bastante dias pela frente ainda até o jogo para poder aprimorar melhor o que a gente precisa entender sobre eles.
0: 4 horas 14 minutos. Em meio ao acirramento da tensão no Oriente Médio, a ida do presidente Donald Trump aos primeiros jogos da Copa ainda não está confirmada. Por enquanto, não há previsão de que o republicano vá à cidade do México para a cerimônia de abertura do Mundial. Segundo o jornal The New York Times, o presidente americano não pretende comparecer à abertura da Copa nem nos Estados Unidos. Ontem, os Estados Unidos lançaram uma nova onda de ataques contra o Irã. Como resposta, o Irã fechou o Estreito de Hormuz e atacou 2 navios americanos. Agora, 4 horas e 15 minutos. O Ministério da Fazenda indicou que o governo federal estuda aplicar o veto presidencial ou acionar o Supremo Tribunal Federal, caso a Câmara valide o projeto de renegociação de dívidas rurais aprovado pelo Senado. A proposta foi aprovada em votação simbólica pelo plenário do Senado e vai aumentar os gastos públicos em 140 bilhões de reais ao Tesouro em 10 anos. O texto autoriza a criação de uma linha de crédito especial como prazo de 13 anos, financiada com recursos captados do Fundo Social do Pré-Sal. Os benefícios serão para produtores atingidos por eventos climáticos extremos ou impactos econômicos decorrentes de conflitos geopolíticos internacionais. O presidente do Senado, Davi Alcolumbre, ignorou os apelos do ministro da Fazenda e confirmou a votação, alegando compromissos políticos assumidos previamente com as bancadas partidárias.
2: E o ministro me informou que o texto que será relatado pelo senador Renan Calheiros neste projeto no dia de hoje não tem o acordo e o apoio do governo. E eu respeito integralmente a posição do governo e de sua excelência o seu ministro, mas eu fiz um acordo com os senadores e com as senadoras, com os deputados. Então, eu publicamente vou informar que não há um acordo com o governo em relação ao texto apresentado, mas eu vou deliberar hoje o relatório aprovado pela CAI.
0: O ministro da Fazenda, Dário Durigan, afirmou que a proposta gera um impacto financeiro insuportável para o Caixa do Tesouro Nacional. Ele avisou que, se passar na Câmara, o projeto deve ser vetado pelo presidente Lula ou questionado no STF, porque fere a lei de responsabilidade fiscal.
3: Não é suportado, por isso pode ser que não o projeto como um todo, mas partes do projeto têm que serem revistas na Câmara dos Deputados ou eventualmente em veto do Presidente da República. E se preciso, a gente vai questionar eventual ação do Congresso que não cumpra a lei de responsabilidade fiscal no Supremo Tribunal Federal. Isso tudo a ser avaliado com rigor, com serenidade e com ampla comunicação, amplo diálogo com o Congresso.
0: No pacotão de pautas bomba de Alcolumbre, em ano eleitoral, o governo Lula sofreu outras 2 derrotas fiscais com o avanço de matérias de alto custo financeiro nas comissões do Senado. A Comissão de Constituição e Justiça deu aval à PEC que afrouxa a aposentadoria para agentes de saúde, com impacto fiscal de 99 bilhões para a União. e 70 bilhões para os municípios. Na Comissão de Assuntos Sociais, foi aprovado o projeto de lei que eleva o piso salarial de médicos e cirurgiões dentistas. A despesa estimada é de 47 bilhões para o governo federal e 30 bilhões para os municípios. O projeto foi aprovado de forma terminativa e seguirá diretamente para a Câmara dos Deputados, sem precisar passar pelo plenário do Senado. Técnicos do Ministério da Fazenda calculam que todas as medidas juntas vão custar um montante de 800 bilhões de reais nos próximos 13 anos. O ministro Gilmar Mendes, do Supremo Tribunal Federal, alertou nas redes sociais que o Congresso Nacional não pode criar despesas obrigatórias sem indicar a fonte de custeio. 4 horas e 18 minutos, esses são os destaques do Jornal da CBN, aqui no CBN Madrugada. A coordenação de campanha de Flávio Bolsonaro traçou uma nova estratégia para tentar reverter a tendência de queda nas pesquisas e expandir o diálogo para além do eleitorado conservador fiel. Segundo o jornal O Globo, o foco prioritário das ações de comunicação e das agendas públicas será a conquista de votos do público feminino, que representa a maior fatia do eleitorado nacional, e os jovens. A pesquisa Genial Quest, divulgada ontem, mostrou que o presidente Lula venceria hoje Flávio Bolsonaro no segundo turno, por uma diferença de 6 pontos percentuais. O petista tem 44% das intenções de voto, contra 38% do senador do PL. No primeiro turno, a vantagem de Lula é de 10 pontos percentuais. Para o CEO da Quest, Felipe Nunes, os dois fatores centrais que ajudam a explicar a queda de Flávio Bolsonaro foram o desgaste provocado pela relação dele com o banqueiro Daniel Vorcaro e a atuação do senador junto ao presidente dos Estados Unidos, Donald Trump. Para 65% dos entrevistados, Flávio errou ao pedir dinheiro ao banqueiro Daniel Vorcaro. O levantamento também apontou que 58% dos eleitores acreditam que o senador pode estar escondendo um possível envolvimento ilegal no escândalo do Banco Master. Para 60% dos entrevistados, as conversas de Flávio com o banqueiro levantam suspeitas sobre atitudes ilegais. Outros 62% acreditam que Flávio já sabia do envolvimento de Vorcaro em corrupção. Sobre o tarifaço americano, 47% concordam com Lula e associam a nova sobretaxa a Flávio Bolsonaro. Outros 46% também concordam que o presidente e avaliam que a medida foi tomada em retaliação ao PIX. O CEO da Quest afirmou ainda que a mudança no cenário eleitoral não decorre apenas do desgaste da oposição, mas também de uma melhora na avaliação do governo, impulsionada principalmente por medidas como o Desenrola e a ampliação da faixa de isenção do imposto de renda. Em entrevista à CBN, o pesquisador destacou que a melhora de desempenho de Lula ocorreu principalmente entre os eleitores independentes, que podem decidir a eleição numa disputa tão polarizada.
4: O governo Lula abriu a caixa de ferramentas de agenda pública e política, lançou o Desenrola 2.0, já tinha na sua pauta a isenção do imposto de renda de até R$5 mil. Então isso ajudou a criar um clima positivo. Junto com isso vieram dois movimentos negativos na oposição. Essa é a primeira pesquisa Quest depois da revelação do áudio em que Flávio Bolsonaro conversa com Vorcaro sobre um financiamento para o filme, e o encontro do Flávio, a tentativa de reversão de agenda quando ele vai aos Estados Unidos conversar com o Trump. Então a combinação, Vera, de um sentimento positivo econômico, um fôlego, com notícias muito negativas contra esse principal adversário do Lula na eleição, acabou dando aos independentes, que são voláteis, que mudam e vão mudar muito ainda, um sentimento de que neste momento é melhor o Lula do que o Flávio.
0: A candidata, aliás, 4 horas e 22 minutos, mudando de assunto, falando sobre as eleições no Peru, A candidata conservadora Keiko Fujimori reassumiu a liderança na apuração dos votos do segundo turno das eleições.

0: eleições presidenciais do Peru. Com mais de 98% dos votos apurados, ela tem 50,002% dos votos, contra 49,998% do candidato de esquerda Roberto Sanches, que liderou a contagem por 3 dias. A mudança na liderança do pleito presidencial decorre da aceleração na contagem das urnas nas sessões eleitorais instaladas no exterior. O processamento dos votos de cidadãos peruanos no estrangeiro saltou para 83% e indica a preferência de 63% por Fujimori. A autoridade eleitoral do Peru reiterou que a consolidação definitiva do resultado oficial pode demorar dias devido ao uso de cédulas fiscais de papel. A declaração do vencedor final depende também da análise de recursos jurídicos apresentados pelas equipes de campanha sobre atas contestadas. Agora, 4 horas e 24 minutos. O presidente da Câmara deve criar nos próximos dias uma comissão especial para analisar a PEC que reduz a maioridade penal de 18 para 16 anos. Hugo Mota é o responsável por definir a representação dos partidos e autorizar o início dos debates sobre o mérito do texto. O colegiado especial terá o prazo regulamentar de 40 sessões para votar o parecer final e avaliar as emendas sugeridas pelos parlamentares. Caso receba o aval da comissão, a matéria seguirá para o plenário, onde precisará do voto favorável de pelo menos 308 deputados em 2 turnos de votação. A PEC, que reduz a maioridade penal de 18 para 16 anos, foi aprovada na Comissão de Constituição e Justiça da Câmara por 44 votos a favor e 18 contra. Apesar de o texto tratar da questão de uma forma geral, o relator na CCJ, Coronel Assis, do PL, defendeu que a mudança seja aplicada especificamente a crimes hediondos, como estupro e latrocínio, assim como nos casos de homicídio doloso e lesão corporal, seguida de morte. Bandeira de campanha do pré-candidato Flávio Bolsonaro, o texto recebeu apoio de parlamentares do Centrão e da direita, como o deputado Mendonça Filho, do PL.
1: Acompanhamos recentemente crimes bárbaros sendo praticados, como recentemente no Rio de Janeiro, onde jovens se uniram até a um maior de idade para estuprar uma outra jovem. O mesmo ocorreu em São Paulo. Assassinatos brutais praticados por jovens menores de 18 anos e maiores de 16. E esses jovens passarão, no máximo, 3 anos cumprindo regime socioeducativo. Isso é justo, gente? Isso é aceitável?
0: Parlamentares da base governista tentaram obstruir a votação, argumentando que a medida viola cláusulas pétreas da Constituição. A ala ligada ao governo Lula contesta o encarecimento de adolescentes e defende o fortalecimento do Sistema Nacional de Atendimento Socioeducativo e de Políticas Educacionais. O deputado Renildo Calheiros, do PCdoB, destacou que o debate deve ser feito a partir de mudanças no Estatuto da Criança e do Adolescente e não por meio de uma PEC.
2: Eu tenho abertura para no ECA debater se o crime de estupro, se o crime de morte, se o jovem infrator deve ficar no sistema socioeducativo por apenas 3 anos como período máximo. Mas o que aqui se propõe não é uma reflexão séria. O que aqui se propõe é um absurdo eivado de demagogia e de mentira com a redução da maioridade penal.
0: 4 horas e 27 minutos. O Supremo Tribunal Federal retoma hoje o julgamento dos recursos das empresas de tecnologia contra a decisão da Corte que ampliou a responsabilidade civil sobre conteúdos publicados por terceiros. O ministro relator de um dos processos, Dias Toffoli, deve concluir a leitura do voto dele após a interrupção da sessão em plenário. O magistrado votou pela manutenção das novas obrigações impostas às plataformas digitais e propôs a fixação de um prazo de 60 dias para a implementação técnica das regras.

0: voto estipula o cumprimento das medidas de cuidado e a criação de canais específicos de atendimento a partir da publicação oficial da ata. O STF analisa 12 embargos de declaração da Meta e do Google, além de entidades do setor de tecnologia. A nova redação sugerida por Toffoli restringe o dever de remoção preventiva e imediata de conteúdos criminosos graves e provedores com mais de 1 milhão de usuários no Brasil. A obrigação atinge publicações de terrorismo, racismo, ataques à democracia, exploração infantil e violação contra a mulher. Para crimes contra a honra, como calúnia, injúria e difamação, a remoção segue dependendo de ordem judicial. O ministro Dias Toffoli destacou que as normas de responsabilidade não ferem a liberdade de expressão.
1: Não se trata de censura, como muitas vezes alguns alegam. Aquele que teve retirado por determinação da plataforma, ele pode ir à justiça pedir para restabelecer. E isso não gerará indenização à plataforma. Ou seja, é um modelo mesmo de pesos e contrapesos.
0: A tese isenta de punição os serviços de caráter exclusivamente jornalístico e relativiza a culpa das empresas em casos de disseminação por redes artificiais, desde que comprovada a atuação célere. O ministro Alexandre de Moraes fez uma ressalva no plenário e defendeu que plataformas sem fins econômicos também recebam fiscalização para coibir crimes ideológicos. 4:29, aí os destaques do Jornal da CBN, aqui no CBN Madrugada. Você pode e deve participar do nosso programa pelo 99911-9981. Logo depois do repórter CBN, passo a última rodada de participação dos ouvintes do CBN Madrugada. Manda lá no WhatsApp sua mensagem ou então no chat do YouTube da Rádio CBN. Agora, 4:30. 4:30. Entre em campo o repórter CBN, na voz de Matheus de Souza.
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quinta-feira, 11 de junho de 2026. O Supremo Tribunal Federal retoma hoje o julgamento de 12 recursos apresentados por Big Techs e entidades do setor de tecnologia. As empresas pedem esclarecimentos e ajustes na decisão que ampliou a responsabilidade das plataformas pelo conteúdo que publicam. A corte começou a julgar os recursos nesta quarta-feira. O caso foi interrompido após um dos relatores, ministro Dias Toffoli, propor ajustes na tese fixada pelo STF no ano passado, mas preservando obrigações das plataformas digitais. A Justiça Federal julgou improcedente a ação movida pela Federação das Indústrias do Estado de São Paulo, que tentava suspender benefícios fiscais concedidos à Zona Franca de Manaus pela reforma tributária. Com a decisão, os incentivos previstos permanecem em vigor. A Fiesp alegava que os benefícios ampliariam a vantagem competitiva das indústrias da região norte do país em relação ao restante do Brasil e poderiam provocar a migração de empresas para o Amazonas. O Senado aprovou por 53 votos a favor e 16 contra a indicação do ministro do Superior Tribunal de Justiça, Benedito Gonçalves, para uma vaga no Conselho Nacional de Justiça. O relator da indicação foi o senador Cid Gomes, do PSB. Gonçalves foi nomeado para o STJ pelo presidente Lula em 2008, ainda durante o segundo mandato do petista. Alisson dos Santos venceu a prova masculina dos 400 metros com barreiras da etapa de Oslo, na Noruega, da Diamond League 2026. O brasileiro foi o primeiro a cruzar a chegada com 46,86 segundos. Ouro em Tóquio 2020, prata em Paris 2024, o norueguês Carsten Warholm foi o segundo colocado e Caleb Dean, dos Estados Unidos, ocupou o terceiro lugar do ranking. No horário de Brasília, 4h32. 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
2: Quatro horas e 33 minutos, a responsabilização das plataformas digitais voltou ao centro dos debates no Supremo Tribunal Federal. Os ministros começaram a analisar recursos apresentados por empresas de tecnologia contra a decisão que endureceu as regras para as redes sociais. Quem explica o que está em jogo é o especialista em direito digital Eduardo Felipe Matias, doutor em direito internacional pela USP. Vamos ouvir. Muito bem, seguimos com o CBN Madrugada, agora para falar sobre o Supremo Tribunal Federal, que começou a analisar os recursos apresentados por empresas de tecnologia contra a decisão que ampliou a responsabilidade das plataformas digitais por conteúdos ilegais publicados por usuários. Entre os pontos em discussão estão o prazo para a implementação dessas novas regras, a necessidade de representantes legais no Brasil e os limites da responsabilização de empresas como Google e Facebook. Então, para entender o que está em jogo, quais podem ser os impactos para os usuários, plataformas e para o próprio ambiente digital brasileiro, a gente conversa agora com o doutor Eduardo Felipe Matias, especialista em direito digital e doutor em direito internacional pela USP. Muito obrigado pela companhia, doutor. Vamos juntos. Bom dia.
3: Bom dia. É um prazer falar com você, Cláudio.
2: Igualmente. Bom, para começar, doutor, o que exatamente o STF está julgando? Essa decisão sobre a responsabilização das plataformas já foi tomada, então o que são esses recursos? Quais pontos ainda precisam ser esclarecidos?
3: Eu acho que é importante primeiro delimitar bem do que se trata esse recurso. Uhum. Né? O tipo de recurso, que é o embargo de declaração, significa basicamente o seguinte: houve a decisão do STF no ano passado e agora o que as plataformas digitais procuram é alguns esclarecimentos sobre essa decisão. Né? Então, basicamente, os embargos cabem, os embargos de declaração, exatamente para declarar quando há alguma omissão, quando há alguma incoerência, quando há alguma lacuna naquela decisão. E é exatamente isso que está sendo julgado agora. Está sendo julgado esses embargos que vão procurar, por exemplo, determinar como é feita a notificação, determinar, por exemplo, até onde vai essa responsabilidade das plataformas, se existe ou não uma responsabilidade diferenciada conforme a atividade que as plataformas exercem, né? E é exatamente isso que está sendo decidido. Hoje começou o julgamento, o ministro Dias Toffoli, que é o relator, já começou a proferir seu voto e, de fato, ele começou a identificar já alguns pontos aí de esclarecimento. Como, por exemplo, em relação aos provedores de internet, existe essa diferenciação. Ele propôs que essa diferenciação por atividade, por funcionalidade, acabe se aplicando dentro do que foi a tese defendida pelo Supremo no ano passado. Existem regras, por exemplo, relativas à notificação extrajudicial. Então, a notificação extrajudicial está prevista tanto na decisão do STF quanto no decreto presidencial, que também houve depois, né, que foi agora mais recente. Como é essa notificação? É uma outra dúvida que surgiu. E aí foi esclarecido que essa notificação deve seguir o mesmo procedimento do artigo 21 do Marco Civil da Internet, que basicamente é aquela que diz que basta você ao notificar e a pessoa que foi, né, que tem legitimidade para fazer aquilo e que identifique o material que foi infrator de alguma regra. Então, basicamente, o que existe aí é um esclarecimento. O esclarecimento continua e vai ser feito durante esse período, né, vai ser votado, etc. E aí tem que entender o quanto que esses esclarecimentos, eles são suficientes, inclusive, para que fique realmente muito nítido para todos quais são as responsabilidades das plataformas digitais. Lembrando que vem um decreto depois, né, esse decreto presidencial, que vai também procurar detalhar um pouco mais essas regras e que mais ainda, depois disso, pelo próprio decreto, a Agência Nacional de Proteção de Dados, que é a autoridade competente

0: segundo o próprio decreto, ainda precisa também detalhar essas regras numa regulamentação posterior. Então a gente está no começo aí de um caminho, que é o caminho de tentar colocar no papel aí regras mais claras para essa atividade.
1: A gente vai passar pelas falas do ministro Dias Toffoli, inclusive o próprio ministro Alexandre de Moraes também fez um argumento sobre isso no STF. Antes, eu quero também perguntar do senhor sobre o motivo, o porquê Google e Facebook recorreram, portanto, dessa decisão. O que as empresas alegam estar faltando ou precisando ser ajustado nesse entendimento do Supremo?
0: Então, existe uma tentativa exatamente de delimitar melhor a decisão do Supremo. Vamos lembrar uma coisa, o Supremo só se manifestou sobre esse assunto, depois do decreto presidencial veio também tratar desse assunto, porque o Legislativo deixou de legislar sobre esse tema. Então, talvez a casa mais apropriada, o poder mais apropriado para tratar desse tema fosse o Legislativo, onde essas regras seriam muito mais detalhadas, debatidas, etc. Então, o Supremo está tentando suprir um pouco essa falta de regulação. A gente pode entrar um pouco no mérito da regulação em si, e acredito que ela seja necessária, porque, de fato, as redes sociais, as plataformas digitais não podem permanecer sem nenhum tipo de regulação, mas surge, então, essa necessidade de suprir, de alguma forma, né, de responder à sociedade, até essa pressão social que existe, para que houvesse regulação. Então, o Supremo, ao se manifestar na sua decisão do ano passado, claro que deixou lacunas. E são essas lacunas que as Big Techs estão tentando suprir por meio desses embargos de declaração. Eu acredito que os embargos vão mudar muito pouco, porque os pontos principais da decisão, que são o dever de cuidado, a necessidade de evitar falhas sistêmicas nessa moderação de conteúdo, eles vão persistir. Não vai ser o esclarecimento que vai mudar a decisão. Só vão, talvez, preencher, como eu disse, algumas lacunas que podem deixar um pouco mais claro para todos como que vai funcionar daqui para frente esse processo de moderação de conteúdo.
1: Sem dúvidas. Antes dessa decisão do STF, doutor, como funcionava a responsabilização das plataformas previstas no Marco Civil da Internet?
0: Exatamente. Antes existia uma regra, que era o artigo 19 do Marco Civil da Internet, e pelo artigo 19 do Marco Civil da Internet, apenas quando as plataformas, recebendo uma ordem judicial para remover o conteúdo, não o fizessem, aí elas seriam responsabilizadas. Então, a forma de você chegar para as plataformas e exigir uma remoção de conteúdo que as obrigasse e que também as responsabilizasse, era a ordem judicial. Caberia, então, ao judiciário decidir. Agora mudou a lógica. Com esse dever de cuidado, que se procura exatamente que existe uma ação preventiva das plataformas, uma ação, inclusive, sistêmica, de tentar afastar esses conteúdos nocivos, esses conteúdos ligados a crime. E a partir daí muda então a lógica. A lógica deixa de ser uma lógica de reação a uma ordem judicial, como era no Marco Civil originalmente, e depois agora, com o Supremo Tribunal Federal tendo julgado que esse artigo 19 é parcialmente inconstitucional, passa a funcionar essa lógica da notificação seguida de remoção. Notificação extrajudicial, ou seja, qualquer pessoa que se sentir afetada, ela pode notificar e desde que se enquadre naqueles crimes, que inclusive obrigam as plataformas, né, a ter um dever de cuidado, você começa a ter uma responsabilização também em caso de não remoção. Uma das, inclusive, das um dos pontos que foi abordado pelo ministro Dias Toffoli foi exatamente a questão dessa responsabilidade solidária. Então, essa omissão das plataformas, elas são notificadas sobre um crime, da forma que foi já determinada no próprio voto de hoje, né, imaginando que ele prevaleça. E elas, tendo essa notificação, recebida essa notificação, não removerem o conteúdo, elas passam a ser responsáveis solidariamente responsáveis com aquela pessoa que produziu o conteúdo, com aquele terceiro que produziu o conteúdo. Então você vê que pouco a pouco essas nuvens vão se dissipando e a gente vai entendendo melhor como funciona o modelo.
1: Trazendo para o debate desta quarta-feira, um dos debates, inclusive, envolveu a exigência de sede ou representante legal aqui no país das redes sociais das Big Techs. Por que esse tema é tão importante e por que ainda não há alguns representantes aqui no nosso país?
0: Eu acredito, inclusive, que isso seja algo que já começa a se consolidar também como entendimento, né? A necessidade de ter alguém aqui para responder, a partir do momento que você cria todo um regime de responsabilidade, é preciso ter alguém que responda aqui no Brasil. Então, inclusive, nesse ponto também específico, começou a existir já um detalhamento, no sentido de que nem todas as empresas, apenas aquelas que estão lucrando, que têm uma atividade econômica no Brasil, precisariam ter esse representante. Aliás, esse é um ponto importante, eu acho.

0: que a gente tem que ressaltar, que é essa questão da atividade lucrativa, né? Existe uma... Uhum. Isso está tanto na decisão do Supremo, isso não foi abordado hoje.
1: O ministro Dias Toffoli chegou a falar sobre isso.
0: Também está no decreto que foi promulgado depois. Uhum. A presunção, que agora está sendo tratada como presunção de culpa, não de responsabilidade, das plataformas, no caso em que elas impulsionam conteúdo ou que elas fazem anúncio em cima daquele conteúdo. Porque, é claro, se você tem uma plataforma que está lucrando em cima daquele conteúdo, por meio de um anúncio, por meio de um impulsionamento, deveria haver um controle maior dessa plataforma. Ela deixa de ser um agente passivo. Era um pouco o argumento, até muito tempo atrás, de que as plataformas não queriam ser árbitros da verdade, portanto não queriam moderar o conteúdo. Mas elas começaram a moderar conteúdo, sim, ativamente. Uhum. Isso é uma realidade hoje. E mais do que isso, cada vez mais elas ganham com esse conteúdo, seja por meio de anúncios, seja por meio de funcionamento. Então, seria muito lógico, realmente, elas deixando de ser reativas e passando a ser proativas em algumas atividades aí de moderação de conteúdo, inclusive, mais do que isso, né, de funcionamento, que elas passem a responder. E aí eu acho que essa é uma das, talvez um dos pontos menos questionáveis, né, tanto da decisão quanto do próprio decreto.
1: E, doutor, o próprio ministro Alexandre de Moraes argumentou que sem representação no Brasil, a justiça teria dificuldade para agir diante de ilícitos, né? O senhor está avaliando, inclusive, seguindo o que o próprio ministro disse hoje, né? Como é que o senhor avalia esse argumento dele?
0: Sim, eu acho que é um argumento correto, né? Na verdade, o que a sociedade assistiu durante muito tempo é, na verdade, a falta de regulamentação que acabou levando alguns danos, uhum. alguns danos para a sociedade, né? A gente assistiu aí um aumento dos conteúdos que são negativos, dos nocivos, conteúdos, inclusive, muitas vezes, que são, na verdade, golpes ou fraudes. Até por isso também a decisão trata disso e trata também o decreto disso. Quer dizer, na hora que você tem uma fraude contra o consumidor, na hora que você tem um golpe contra o consumidor, isso aí tem que ser algo vigiado nesse ambiente. Sem falar nas questões de saúde mental e tantas outras que a gente sabe que são derivadas de ambientes tóxicos, né, que acabaram se formando nas redes sociais. Então, acho que por muito tempo se esperou que houvesse essa responsabilização, ela é necessária. É importante que ela seja feita com cuidado e com muita atenção, porque também você passar do ponto nessa regulação, uhum. você acaba propiciando aí um controle de conteúdos excessivo, portanto, uma espécie até de censura prévia das próprias plataformas. Então, a liberdade de expressão não pode ser ameaçada por causa disso, mas eu acho que é um pouco essa sintonia fina que está sendo procurada para tentar manter a liberdade de expressão. Existe, por exemplo, uma exceção a crimes contra a honra, né? Tudo que é relacionado à calúnia, difamação, etc., que pode ser uma opinião. Então, cabe aí, nesses casos, manter a ação do judiciário, ou seja, uma ordem judicial é exigida ainda para se remover esse tipo de conteúdo. Você vê que é uma exceção que foi colocada de propósito para tentar não afetar a liberdade de opinião e principalmente uhum. a liberdade de expressão nesses casos mais polêmicos, né, que são casos relacionados, de repente, a uma acusação que é feita contra um político, etc. Então, existe um cuidado, né, de tentar construir isso. Agora, realmente, a gente tem que ser vigilante para também evitar a situação em que, por excesso de remoção de conteúdo ou por uma ação, de repente, até do poder público, a censura possa afetar a liberdade de discurso das pessoas.
1: Exato. As plataformas, inclusive, pedem um prazo para implementar as novas regras ou que elas só passem a valer após o trânsito em julgado. Esse pedido é comum em casos desse tipo, doutor?
0: É comum, porque, de fato, existe um dever de cuidado que é pedido aqui em relação a toda a moderação de conteúdo que tem que ser feita. Existem notificações, sistemas de avaliar essas notificações, existe a necessidade de um devido processo, ou seja, que se possa contestar as remoções, etc. Então, embora até algumas plataformas já prevejam isso, é importante que antes que elas sejam responsabilizadas, exista sim um prazo para adaptação. Acho que existe também mais um pedido razoável, né, que poderia ter vindo em uma lei, mas que por conta da decisão do Supremo ter sido tomada e ter uma aplicação imediata, tem que se esclarecer agora como que vai funcionar isso exatamente.
1: O senhor chegou a dar uma palhinha sobre o impacto para os usuários, mas antes disso, eu quero falar e quero ter, na verdade, o seu olhar internacional sobre esse tema, né? Na sua avaliação, inclusive, como é que os outros países têm enfrentado esse mesmo desafio de responsabilizar plataformas sem comprometer a liberdade de expressão, doutor?

0: É, sem dúvida é um desafio, Carlson. Acho que não existe fórmula pronta, não adianta nem a gente tentar imitar ou copiar outras legislações. Vamos até pegar como exemplo, por exemplo, os Estados Unidos, eles também têm essa lacuna em relação à regulação das redes sociais. A Europa tentou fazer um pouco mais, mas existe sim um problema aí grande entre esse equilíbrio. É um equilíbrio muito tênue entre você controlar conteúdos nocivos e ferir a liberdade de expressão. Mais do que isso, a partir do momento que você delegar para as plataformas esse controle de conteúdo, como já vinha sendo feito, também existe uma questão de legitimidade. Porque você delegar para um agente privado, estabelecer uma espécie de governança privada do discurso público, também é perigoso. Existem interesses comerciais, interesses econômicos envolvidos. Essas empresas têm, inclusive, como você colocou, interesses internacionais. São empresas globais. Então, o Brasil acho que faz bem de tentar encontrar sua própria legislação, encontrar sua própria forma de tratar o problema. E não me parece que existe uma fórmula pronta a ser importada, não. Ao contrário, a gente tem que construir aqui no nosso diálogo, entendendo que são empresas globais, a maior parte delas, ou pelo menos aquelas que têm um impacto maior, entendendo que o Brasil, claro, tem também que ter uma participação nessa governança do discurso público, sem que também se permita ao poder público, né, ao governo plantão, etc., interferir no discurso a seu favor. Então, como disse, é um equilíbrio muito tênue que tem que ser encontrado.
1: Exatamente. Professor, sobre os impactos para os usuários, essa decisão pode tornar mais rápida a retirada de conteúdos considerados ilegais para quem usa as redes sociais no dia a dia? O que que muda efetivamente depois dessa decisão? O usuário comum vai perceber alguma diferença?
0: Faz sim, eu acho que exatamente um ponto importante é esse. Para aqueles crimes que são, inclusive, foram elencados pelo Supremo como crimes graves, etc., a notificação ela leva praticamente a uma remoção imediata. Existe lá até uma discussão de quais são os prazos adequados para isso. Também começou a se falar sobre isso hoje, falou-se em 24 horas, por exemplo, a remoção. Então, é uma discussão que vai acontecer ainda em relação ao prazo razoável. Mas o prazo vai ser um prazo mais rápido do que seria da ordem judicial. Então, uma das vantagens em relação a esse modelo, vamos chamar assim, que é esse modelo que, na verdade, se preocupa com esse dever de cuidado, é que exatamente as plataformas tenham uma reação mais rápida. E parece que essa é uma das vantagens que pode acontecer. O que não pode transformar essa reação muito rápida em uma censura prévia, como eu disse. Mas o fato de que existe um crime é evidente. E existe uma notificação sobre esse crime, em que as plataformas são obrigadas a agir. Caso contrário, elas são responsabilizadas, inclusive com responsabilidade solidária, me parece que é positivo.
1: Hoje o ministro Dias Toffoli leu seu argumento, inclusive sessão foi suspensa, será retomada nesta quinta-feira. Gostaria de entender do senhor o que ainda pode mudar quando os demais ministros apresentarem seus votos. Há pontos do entendimento atual que ainda podem sofrer ajustes importantes, doutor?
0: Eu não acredito em ajustes importantes, né? Como eu disse, eu acredito que vai acontecer, e até o próprio ministro Toffoli manifestou isso no começo do voto dele, que a tese é uma tese do Supremo, é uma tese da corte, não é uma tese individual de um ou outro ministro. E na prática, me parece que existe aí uma tentativa do STF de formar um consenso em torno do tema. Então, eu não sei exatamente como vai desdobrar aí o julgamento, mas o que me parece é que sim, deve haver um certo consenso que não vai diferir muito do que já foi resolvido, até porque nem o tipo de recurso permitiria ir muito além dos esclarecimentos que a gente já conversou. Então, me parece que existe um certo consenso, sim, em relação ao STF, em relação a esse tema. Existe um certo consenso até alinhado com o executivo em relação a esse tema. Agora, só falta realmente o legislativo fazer parte dele, né? Seria mais fácil, na prática, se a gente tivesse um posicionamento do legislativo. E isso tudo ficaria talvez mais claro para todos e também seria o foro mais adequado para você poder discutir essa situação.
1: Esse é o ponto, né? Te devolvo com uma última pergunta sobre essa decisão do STF. Aumenta essa pressão para que o legislativo aprove uma lei específica sobre o tema?
0: Provavelmente a decisão do STF aumenta, como o decreto presidencial também aumentou, porque é isso, foram atores do poder público ocupando um espaço vazio. Um espaço que naturalmente deveria ser ocupado pelo legislativo. Então, o legislativo talvez veja nisso uma necessidade de se mexer. Agora, é claro, as coisas vão.

0: caminhando e não podemos ficar nesse vácuo, né? Então, vão caminhando de modo que o que o Supremo definir a partir de agora é algo que não só vai estar valendo de uma forma mais clara para todos, mas que também embasa o decreto presidencial, que bem ou mal ele é alinhado, totalmente alinhado com a decisão do Supremo. Então, a partir daí, se o legislativo não se mexer, e a esperança talvez que isso cause aí um movimento maior, eu não sei se ela vai corresponder à realidade, mas é possível. Por outro lado, existe o detalhamento, como eu disse, que virá também pelo decreto e pela atuação da Agência Nacional de Proteção de Dados, que é a autoridade competente pelo decreto. Então, algumas das lacunas, talvez, que o Supremo talvez, ele não vá preencher todas as lacunas, inclusive, ainda, elas vão se preencher naquela regulamentação feita pela autoridade. E aí, essa regulamentação feita pela NPD é uma regulamentação que também nós temos que estar atentos para que ela consiga também manter esse equilíbrio entre liberdade de expressão e controle de conteúdos nocivos online. É um, como falei, é um equilíbrio que nós temos que estar sempre atentos para evitar que essas alterações, né, de regime acabem levando a balança a pender para um lado público.
1: Nós conversamos com Eduardo Felipe Matias, especialista em Direito Digital, doutor em Direito Internacional pela USP. Muito obrigado pela entrevista. Bom dia para o senhor.
0: Foi um prazer. Obrigado. Um abraço.
1: Lembrando que o STF ainda vai concluir a análise desses recursos, mas o julgamento já se mostra decisivo, no caso, para definir o equilíbrio entre liberdade de expressão, combate a conteúdos ilegais e responsabilidade das grandes plataformas digitais aqui no país. 4:54, as informações da Copa do Mundo com Leonardo Dá.
2: No meio da tensão natural que envolve a preparação para uma Copa do Mundo, a seleção brasileira, há 3 dias da estreia, conseguiu ter uma quarta-feira menos pesada. Em primeiro lugar, porque era o dia do aniversário do treinador da seleção brasileira, 67 anos de Carleto. Oportunidade para os jogadores cantarem parabéns para uma pequena festa de aniversário com bolo no hotel. E também para, durante o treinamento, o tradicional corredor que é feito para os aniversariantes na hora de treinar. Com algumas diferenças, evidentemente. Rafinha explica, em se tratando do chefe, não dá para dar os tapas na mesma intensidade que se daria num jogador.
3: Aliviaram. Acho que ninguém tocou nele, só deixou ele passar.
2: Além disso, o treino desta quarta-feira também teve convidado especial. Na verdade, foi um treino aberto para patrocinadores e convidados da CBF. Por isso, a imprensa foi embora depois de 15 minutos, como sempre, mas o resto do treino teve plateia, e a plateia depois conseguiu uma foto, conseguiu um autógrafo com alguns dos jogadores em alguns casos. E dentre esses convidados esteve Spike Lee, 69 anos de idade, torcedor da seleção brasileira, cineasta multipremiado, e que marcou presença no treino da seleção. Vou ver só o treino porque tem jogo à noite. O jogo, no caso, era o jogo do New York Knicks, jogo número 4 das finais da NBA, virada espetacular da equipe de Nova York para vencer o jogo, abrir 3-1 na série e ficar a uma vitória das finais da NBA, finais que estão mobilizando a atenção esportiva de Nova York, deixando a Copa do Mundo, que começa nesta quinta-feira, em segundo plano. Para a seleção brasileira, evidentemente, nada importa mais do que a Copa, nada importa mais do que o jogo contra o Marrocos. E apesar dessas visitas de gente famosa, dessa brincadeira com o aniversário do técnico e tudo mais, a seleção, evidentemente, continua trabalhando sério e focada no adversário de sábado, como explicou Rafinha.
3: Cara, a gente ainda estamos vendo alguns lances deles, alguns pontos fortes, alguns pontos fracos, onde a gente possa ter mais facilidade para poder encarar esses tantos pontos fracos e estar bem preparado para os pontos fortes dele. Então, a gente ainda tem bastante dias pela frente ainda até o jogo para poder aprimorar melhor o que a gente precisa entender sobre eles.
2: A seleção tem mais 2 treinos, nesta quinta e nesta sexta, para fechar a preparação para o jogo contra a seleção marroquina. De Morris.

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2: Vamos torcer para a seleção brasileira aqui no Futebol Globo CBN. Jogo no próximo sábado, neste sábado, contra o Marrocos. 7 horas da noite no horário de Brasília, transmissão do Futebol Globo CBN. Hoje começa a Copa do Mundo. Claro, com transmissão também aqui da Rádio CBN a partir das 2 horas da tarde, já naquele esquenta da Copa do Mundo, para 4 horas da tarde a emoção rolar na Rádio CBN com o jogo entre México e África do Sul, primeiro jogo da Copa do Mundo. Antes de a gente terminar o programa de hoje, nós vamos registrar a participação dos ouvintes aqui do CBN Madrugada, nossa última rodada com os ouvintes aqui do CBN Madrugada, a última rodada de participação dos ouvintes. Muita gente falando de chuva, tá? Luciano Rocha, chovendo em Santa Bárbara do Oeste, aqui em São Paulo, nesse momento. O José Maria Gutierrez, choveu a noite toda e agora a madrugada toda chovendo aqui em Ferraz de Vasconcelos, São Paulo. O Luiz Jacobucci, chuva contínua ao longo da noite aqui em Itatiba, São Paulo. Bruno Souza de Campinas, São Paulo, aqui também tá chovendo, tá chovendo em todo lugar. João Tomize, chove aqui em Garça, São Paulo. O Vigilante Ademir Santos, de Jardim Alegre, no Paraná, aqui está chovendo desde ontem sem pausa. Direto de Coruripe, Alagoas, o nosso ouvinte José Marcelo Vasconcelos também está dizendo que está chovendo por lá. Emílio Alves, direto de Curitiba, está dizendo que, ó, em Curitiba não está chovendo nesse momento, não. Isaías, de Bombinhas, Santa Catarina, bom dia. Aqui também chovendo, mas está bem fraquinho. O João Dias, de Rio do Sul, Santa Catarina, chuva leve, temperatura de 15 graus, pista molhada, motorista inteligente, diminui a velocidade, dirija pela vida. Grande abraço. E aí, cara, essa mensagem que vem do Rio de Janeiro me pegou muito, cara. O Rubens Rocha, direto de Nova Friburgo, no Rio de Janeiro, gelado aqui na Serra Fluminense. Que isso, rapaz. Rio de Janeiro não combina com frio, só combina com sol. Chega, 5 horas em ponto, gente, finalizamos aqui. O CBN Madrugada, que teve os trabalhos técnicos de Ricardo Garcia, chefia de redação de Edmilson Fernandes, Matheus de Souza na leitura do repórter CBN na apuração da madrugada, produção do programa também de Karina Almeida. Central, técnica de Evandro Almeida. Obrigado pela companhia. Vem aí CBN Primeiras Notícias com Frederico Goulart. Grande abraço para você. Bora Brasil! Vamos juntos na Copa do Mundo.
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quinta-feira, 11 de junho de 2026. A Comissão de Constituição e Justiça da Câmara dos Deputados aprovou a PEC que reduz a maioridade penal de 18 para 16 anos. O projeto, de autoria do deputado Gonzaga Patriota, do PSB, voltou à pauta após pedido de vista. A proposta foi aprovada por 44 votos favoráveis e 18 contrários. Agora cabe ao presidente da Câmara, Hugo Mota, criar uma comissão especial para debater o conteúdo. O ministro da Fazenda, Darildo Igan, afirmou que a inflação está sob controle, apesar da tensão geopolítica em decorrência da guerra no Oriente Médio. Atualmente, a taxa está em 4,39% no acumulado dos últimos 12 meses. O chefe da pasta disse que o Brasil está crescendo muito mais do que o esperado pelas projeções do mercado nacional e de órgãos internacionais. No primeiro trimestre, o PIB brasileiro cresceu 1,1% após avançar 0,3% no quarto trimestre de 2025. O árbitro da Copa do Mundo da Somália, que foi impedido de entrar nos Estados Unidos, chegou a Mogadíscio, capital do país. Omar Artan foi recebido por uma multidão de apoiadores e autoridades. O profissional estava prestes a se tornar o primeiro árbitro da Somália a atuar no torneio. Ele foi eleito o melhor árbitro masculino do continente.

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1: Olá, muito bom dia para você que está acompanhando a CBN. Está no ar o CBN Primeiras Notícias. Hoje, quinta-feira, 11 de junho de 2026. Vamos para mais uma edição, Acordando Brasil. Você que vem com a gente aí pela madrugada, acompanhou o CBN Madrugada com o Clauson Dutra. Agora vamos até às 6 da manhã com o nosso despertador da CBN. 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Canal aberto para sua interação, sua participação. Pelo nosso chat no YouTube, pelo WhatsApp 21 997 64 2381. Hoje, mais do que nunca, a gente aguarda a sua participação, sua colaboração. Afinal de contas, é um dia especial. Estamos todos aqui na expectativa da abertura da Copa do Mundo. Finalmente chegou o grande dia, 11 de junho de 2026. Começa hoje, a partir das 4 da tarde, a 23ª edição da Copa do Mundo FIFA. É, Ana Paula Jalme, tudo bem com você? Tá ansiosa?
2: Oi, Fred, bom dia pra você, bom dia também pro nosso ouvinte. Tô super ansiosa e já no clima também.
1: Olha só, gente, ela está preparada.
2: No clima da Copa e na torcida, claro, né?
1: Bandeirinha do Brasil, que estreia sábado, né?
2: É, finalmente chegou um grande dia, né? A gente tava na contagem regressiva, chegou aí, vai ter os shows, né, de abertura, aí toda a expectativa aí.
1: E pra quem tava ansioso, são 3 aberturas, tá? São
2: 3 países,
1: né? Hoje é a abertura principal, porque é o primeiro jogo, né? Às 4 da tarde a bola rola para México e África do Sul, com transmissão aqui da CBN. E hoje na abertura da cerimônia de abertura lá no México, na cidade do México, no histórico e lendário estádio Azteca, tem Shakira, tem várias atrações internacionais. Depois vai ter a abertura no Canadá. E a abertura nos Estados Unidos. Cada país vai ter uma cerimônia. No Canadá é Alanis Morissette, canadense. E nos Estados Unidos, Katy Perry, com a Anitta participando também, né?
2: Grande estilo. E a Shakira vai estar na abertura e no fechamento também, no encerramento, né?
1: Olha só, ela que é a cara da Copa do Mundo, né?
2: Vai dar e dar, né? A rainha, música nova aí da Copa.
1: A gente tem aí, Renatinho, a música da Copa do Mundo, da Shakira, da Dai, ó. Deixei lá pra você tocar aí, pra gente sentir aquele climinha.
2: Ó. Pega minha bandeirinha de novo aqui.
1: Shakira, que é a cantora do Waka Waka também.
2: Rainha,
1: né?
2: Das Copas, é. Trilha sonora da Copa.
1: Maior Copa do Mundo da história, pela quantidade de seleções, 48, né? São mais de 100 jogos. Recorde de seleções presentes. Novas regras também. Tensões diplomáticas, geopolíticas, tensões de imigração. A gente vai contar tudo isso para você a partir de agora com o nosso correspondente Leonardo Dai. Daqui a pouquinho ele traz as notícias e também tem a seleção brasileira fazendo os últimos treinos. Mistério de Carlo Ancelotti para a formação inicial do Brasil para estreia no sábado contra Marrocos. Esse é um dos principais assuntos do dia, mas também estamos de olho no noticiário em Brasília, porque o Senado está avançando com uma série de pautas chamadas de pautas-bomba para o governo federal, com impacto grande no orçamento. E o Planalto cogita recorrer ao Senado. Ontem a gente teve essa discussão avançando e vamos explicar os detalhes também para o nosso ouvinte. Também ontem, na Câmara dos Deputados, a CCJ aprovou a redução da maioridade penal para 16 anos. É o início dessa tramitação, mas a gente também já está vendo muita repercussão aí de todos os lados. São os 3 assuntos que abrem o programa de hoje. Até às 6 da manhã tem muito mais. Vem com a gente. Estamos no ar.
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1: Começa nesta quinta-feira a 23ª edição da Copa do Mundo de Futebol, que será a maior de todos os tempos. O torneio internacional estreia um formato inédito com 48 seleções e um recorde de 104 jogos distribuídos por 39 dias. O jogo inaugural vai ser entre México e África do Sul, no lendário estádio Azteca, na cidade do México. Antes da partida, a

0: Essa de abertura contará com a apresentação de vários artistas, incluindo a colombiana Shakira e o nigeriano Burna Boy, intérpretes da música tema oficial da Copa. Com a competição dividida em três países, o Canadá e os Estados Unidos também têm cerimônias de abertura próprias antes de cada um dos primeiros jogos desses países. Os Estados Unidos concentram um protagonismo e vão sediar 78 partidas. O México e o Canadá vão ter 13 jogos cada um. Vamos aos Estados Unidos saber como está o clima nesse dia de estreia do Mundial e como estão os preparativos finais também para a estreia da seleção brasileira, com o enviado especial da CBN, Leonardo Dias.
1: Oi, Fred, bom dia, o ouvinte do CBN Primeiras Notícias. Chegou o dia da Copa do Mundo, hoje às 4 horas da tarde, México e África do Sul abrem a maior Copa do Mundo de todos os tempos. Ainda hoje tem mais jogo, né? Tem Coreia do Sul e República Tcheca jogando a partir das 11 horas da noite no horário de Brasília. Enquanto isso, aqui em Nova Jersey, onde se prepara a seleção brasileira para a Copa do Mundo de 2026, para o jogo de sábado contra o Marrocos no MetLife Stadium, por aqui a festa invade a madrugada com a vitória extraordinária, virada espetacular, emocionante do New York Knicks para cima do San Antonio Spurs no jogo 4 das finais da NBA, né? Os Knicks vencendo por 3-1 e ficando a uma, abrindo 3-1 na série, né? E ficando aí a uma vitória de conquistar o título da NBA depois de 53 anos. Então, as ruas, até aqui na pacata, na pequena Morristown, as ruas estão muito agitadas no momento em que estou aqui conversando com você, já invadindo a madrugada de quinta-feira nos Estados Unidos. Pessoal, evidentemente, muito mais interessado nesse jogo dos Knicks, nessa virada inacreditável no jogo 4 das finais da NBA. A seleção brasileira tem apenas 2 treinos para definir a sua formação para o jogo contra o Marrocos. Tem treino nesta quinta-feira, na hora do almoço, às 11 horas da manhã aqui no horário local, meio-dia no horário brasileiro, e na sexta-feira um último treino que vai ser no CT onde treina a seleção. E então aquele evento do dia anterior ao jogo no estádio, né, no MetLife Stadium, nesse caso, vai ser só para entrevista coletiva do técnico da seleção e também do Vinícius Júnior, que é quem vai falar na sexta-feira. Hoje o goleiro Alisson é quem vai falar aqui em Morristown no treinamento, depois do treinamento da seleção brasileira. A seleção agora mais reclusa, depois de uma quinta-feira em que a gente teve até o Spike Lee, cineasta, acompanhando, depois de uma quarta-feira, perdão, em que a gente teve até o Spike Lee, o cineasta, acompanhando o treino da seleção, num treino que foi aberto ali para patrocinadores e convidados de patrocinadores da CBF, enquanto a imprensa pôde ver só os 15 minutos iniciais, como de praxe.
0: Na cidade do México, a cerimônia de abertura deve ocorrer sobre protestos. Milhares de manifestantes prometem marchar em direção ao Estádio Azteca para ampliar o alcance de suas demandas. Nos Estados Unidos, a preparação das seleções ocorre sob forte impacto de tensões diplomáticas e do conflito militar na região do Oriente Médio. O árbitro somali Orman Artan, escalado pela FIFA e eleito o melhor do continente africano, teve entrada negada no aeroporto de Miami. De volta para casa, o juiz foi recebido como herói na Somália. Ontem, o presidente da FIFA, Gianni Infantino, lamentou o corte do árbitro da Somália, mas disse que não pode mandar nos países sede.
2: Claro, também é lamentável o que aconteceu com Omar, o árbitro da Somália. Mas, mais uma vez, não controlamos tudo. Só que também precisamos respeitar o fato de que não somos os reis do mundo, capazes de mandar em governos, forças policiais e tudo mais. Somos uma organização esportiva. Tentamos fazer o melhor possível com os recursos que temos para contribuir ao máximo nessas situações.
0: A Argentina começa a competição como líder do ranking da FIFA com a mesma base dos jogadores que conquistou o Mundial de 2022 e a Copa América de 2024, incluindo Messi, o craque da história do país. A Espanha, do jovem astro Lamine Yamal, disputa a taça como campeã da Eurocopa de 2024 e vice-líder do ranking da FIFA. Campeã em 2018 e vice em 2022. A França, com seu elenco estrelado, liderado por Mbappé, Dembélé e Olise, também é uma das mais cotadas.

0: Enquanto isso, aqui no Brasil, o Ministério da Fazenda indicou que o governo federal estuda aplicar o veto presidencial ou acionar o Supremo Tribunal Federal caso a Câmara valide o projeto de renegociação de dívidas rurais aprovado pelo Senado. A proposta passou ontem em votação simbólica pelos plenários do Senado e vai aumentar os gastos públicos em 140 bilhões de reais ao Tesouro em 10 anos. Essa é apenas uma das chamadas pautas-bomba que avançam no Senado em meio a esse momento de atenções voltadas para a Copa do Mundo. Vamos a Brasília com Igor Cardim.
1: Oi, Fred. Após a derrota do governo em mais uma pauta-bomba no Senado, a equipe econômica deve indicar o veto presidencial à proposta de renegociação de dívidas dos produtores rurais aprovada nesta quarta-feira no Senado. O projeto cria uma linha especial de crédito para produtores afetados por eventos climáticos e crises internacionais, financiada com recursos do Fundo Social do Pré-Sal e tem impacto estimado de 140 bilhões de reais em 10 anos. Segundo o ministro da Fazenda, Dario Durigan, se não houver ajustes na Câmara, o texto pode ser vetado ou até mesmo judicializado.
2: Não é suportado, por isso pode ser que não o projeto como um todo, mas parte do projeto tem que serem revistas na Câmara dos Deputados ou eventualmente em veto do Presidente da República. E se precisa, a gente vai questionar eventual ação do Congresso que não cumpra a lei de responsabilidade fiscal no Supremo Tribunal Federal. Isso tudo a ser avaliado com rigor, com serenidade e com ampla comunicação, amplo diálogo com o Congresso.
1: A equipe econômica e a base do governo tentaram, sem sucesso, construir um acordo com os senadores antes da análise em plenário. Mas o presidente do Senado, Davi Alcolumbre, alegou compromisso com parlamentares para colocar o texto em votação, mesmo a contragosto do governo.
3: E o ministro me informou que o texto que será relatado pelo senador Renan Calheiros neste projeto no dia de hoje não tem o acordo e o apoio do governo. E eu respeito integralmente a posição do governo e de sua excelência o seu ministro, mas eu fiz um acordo com os senadores e com as senadoras, com os deputados. Então, eu publicamente vou informar que não há o acordo com o governo em relação ao texto apresentado, mas eu vou deliberar hoje o relatório aprovado pela CAI.
1: Também nesta quarta-feira, outras duas pautas de forte impacto fiscal avançaram em comissões do Senado. A PEC, que cria regras especiais de aposentadoria para agentes comunitários de saúde e de combate às endemias, com custo estimado em 30 bilhões em 10 anos. E o projeto que eleva o piso salarial de médicos e cirurgiões dentistas para R$ 13.600, com impacto calculado em 47 bilhões pelo governo. Em meio ao avanço dessas propostas, o ministro do STF, Gilmar Mendes, alertou nas redes sociais que medidas que criam despesas obrigatórias sem estimativa de impacto financeiro e indicação da fonte de custeio podem ser consideradas inconstitucionais.
0: A proposta de emenda à Constituição que reduz a maioridade penal de 18 para 16 anos avançou na Câmara dos Deputados. O texto recebeu apoio de 44 parlamentares na CCJ e agora vai ser analisado numa comissão especial. Felipe Igreja.
4: A Comissão de Constituição e Justiça da Câmara aprovou nesta quarta-feira a admissibilidade de uma proposta de emenda à Constituição que estabelece a redução da maioridade civil e penal para 16 anos de idade no país, uma das bandeiras da campanha de Flávio Bolsonaro. A Constituição Federal prevê atualmente que menores de 18 anos são penalmente inimputáveis, mas a ideia dos parlamentares é reduzir essa idade para 16 anos. A proposta recebeu o apoio na CCJ de 44 deputados. Enquanto outros 18 parlamentares foram contrários ao texto. A PEC é de autoria do ex-deputado Gonzaga Patriota, de Pernambuco. O parecer apresentado pelo relator, Coronel Assis, do PL, afirma que a redução da maioridade encontra amplo apoio da população. O parlamentar argumenta ainda que o jovem de 16 anos já possui maturidade suficiente para responder integralmente por seus atos e exercer direitos da vida adulta. Com a aprovação da admissibilidade pela CCJ, cabe agora ao presidente da Câmara, Hugo Mota, determinar a criação de uma comissão especial

0: para analisar o mérito do texto e estabelecer como deve se dar a redução da maioridade penal. Para ser aprovado depois no plenário, são necessários os votos de pelo menos 308 deputados em dois turnos de votação. O texto depois deve seguir para o Senado.
1: Pelo horário de Brasília, agora são 5h18.
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3: Bom dia a você, ouvinte da Rádio CBN aqui em São Paulo. São 5h19, quem fala agora é o Matheus de Souza. A Copa do Mundo começa hoje, o Brasil estreia amanhã. E você que trabalha em algum lugar que não vai ter folga, pode conseguir a sua, porque o Hemocentro da Unifesp opera com apenas 50% da capacidade para os tipos sanguíneos mais críticos, por causa da queda no número de doadores. Então você pode fazer a sua boa ação e também conseguir aquela folguinha para assistir o jogo da seleção. A reserva só está disponível para um dia no Hemocentro. Segundo a instituição, 17 procedimentos foram impedidos por causa da indisponibilidade de sangue em maio. Em junho, foram 4. O Hemocentro é responsável pelo abastecimento de 7 hospitais públicos de alta complexidade e coletou apenas 600 bolsas de sangue no último mês, número muito abaixo das 1.500 que são necessárias para manter os estoques em níveis seguros. Atualmente, a média é de aproximadamente 240 doadores por semana, quando o ideal seria receber ao menos 400. Todos os tipos sanguíneos são bem-vindos, segundo o Hemocentro, mas as doações dos tipos negativos e do tipo O positivo são especialmente necessárias nesse momento. Os critérios são ter entre 16 e 70 anos, estar com a saúde em dia, pesar no mínimo 50 quilos, apresentar documento de identidade oficial com foto, não ter ingerido bebida alcoólica pelo menos 12 horas antes da doação, não estar em jejum e ter dormido bem na noite anterior. Menores de idade devem apresentar documento de identidade, autorização dos pais ou responsáveis, e pessoas acima de 60 anos precisam já ter doado anteriormente. O Hemocentro fica na rua Diogo de Faria, na Vila Clementino, zona sul da cidade de São Paulo. Atendimento é de segunda a sexta, das 8 da manhã às 5 da tarde. Se você for até o lugar, você consegue doar seu sangue e depois assistir o Brasil, curtir o seu Xaminamina EE, Waka Waka EE, são 5h21.
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1: Vamos para a agenda do dia, te conto agora o que está programado para acontecer nessa quinta-feira, 11 de junho, além da abertura da Copa do Mundo, aqui no nosso noticiário brasileiro, outros temas também importantes do noticiário internacional. O Supremo Tribunal Federal deve retomar hoje o julgamento dos recursos de empresas de tecnologia, as Big Techs, contra a decisão que ampliou a responsabilidade das plataformas por conteúdos publicados por usuários. O ministro Dias Toffoli, que é o relator desse caso, deve concluir o seu voto favorável à manutenção das novas regras que exigem a remoção desses conteúdos criminosos, graves, como terrorismo, racismo, exploração infantil, por plataformas com mais de 1 milhão de usuários aqui no Brasil. Já casos de calúnia, injúria e difamação continuam dependendo de ordem judicial para a retirada do conteúdo. A gente acompanha aí o voto dos demais ministros também. Hoje o STJ deve colher o depoimento de 2 vítimas que denunciaram o ministro Marcos Buzzi, do STJ, investigado por importunação sexual. E ainda devem ser tomados os depoimentos de 20 testemunhas indicadas pela defesa e pela acusação. Uma desembargadora federal vai trabalhar no caso e participar da coleta desses depoimentos. Outro tema também para a gente monitorar. Na agenda internacional, a candidata conservadora Keiko Fujimori reassumiu a liderança na apuração dos votos no segundo turno da eleição presidencial no Peru. Com mais de 98% dos votos apurados, ela tem agora 50,002% dos votos contra 49,998% do candidato de esquerda Roberto Sanches. É uma margem mínima, né? O Roberto Sanches liderou a contagem por 3 dias nessa reta final e da apuração, e agora a Keiko Fujimori retomou a ponta. A mudança na liderança desse pleito presidencial, ela aconteceu principalmente por conta da aceleração da contagem das urnas das sessões eleitorais instaladas no exterior. Essas urnas que vêm de fora, que Fujimori lidera com margem larga, mais de 60% de votos, por isso ela

0: conseguiu abrir uma vantagem, retomar a ponta e abrir essa mínima vantagem. A autoridade eleitoral do Peru reiterou que a consolidação definitiva do resultado pode demorar dias por conta do uso de cédulas fiscais de papel. A declaração do vencedor final depende também da análise de recursos que certamente vão ser apresentados pelas equipes da campanha dos dois candidatos. Ficamos atentos também aos desdobramentos do conflito no Oriente Médio. O presidente dos Estados Unidos, Donald Trump, disse que vai atacar o Irã caso um acordo de paz não seja concluído. A fala, em meio a esses ataques mútuos recentes, nos últimos dias, né, entre os dois países, o presidente do Irã, iraniano, Massoud Pezeshkian, disse que o país persa vai permanecer firme diante de qualquer pressão ou ameaça. Daqui a pouquinho tem o nosso Mundo em 3 Minutos com Fernando Andrade, também tratando desse e outros assuntos internacionais. 5h24.
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0: Jade Ramos está chegando para nos contar como fica o tempo nessa quinta-feira em todo o Brasil.
2: A quinta-feira será marcada por chuvas em grande parte do centro-sul do país. Na região sul, os temporais ganham força ao longo do dia e atingem os 3 estados da região. Já no sudeste, a chuva continua em grande parte de São Paulo, desde as primeiras horas da manhã. Enquanto no Rio de Janeiro e em Minas Gerais, a nebulosidade aumenta e as pancadas de chuva se espalham ao longo da tarde. As temperaturas também seguem amenas, com máxima de 19 graus na cidade de São Paulo e 22 graus em Belo Horizonte. Já no centro-oeste, o destaque é para o Mato Grosso do Sul, onde as pancadas de chuva ocorrem de forma frequente em vários momentos do dia e podem vir com forte intensidade. As instabilidades também avançam sobre o Mato Grosso e o sul de Goiás. Já no Nordeste, a chuva continua concentrada no litoral entre Sergipe e o Rio Grande do Norte, além de áreas do Maranhão, Piauí e no Ceará, onde há risco de temporais mais isolados. E no norte do país, o calor e a umidade favorecem pancadas de chuva entre o Amazonas, Pará, Roraima e o Amapá. Já de Ramos, da Climatempo para a CBN.
0: E o destaque do futebol, claro, a abertura da Copa do Mundo. Já disse aqui pra você que o jogo inaugural vai ser entre México e África do Sul a partir das 16h. A cerimônia de abertura começa um pouco antes, às 14h30, mas hoje ainda tem outro jogo, 23h. Vai se acostumando aí com esse horário. Jogos bem tarde aqui pro nosso horário de Brasília. Tem Coreia do Sul e República Tcheca, 23h. Seleção brasileira faz hoje o penúltimo treino antes da estreia no sábado, às 19h, contra o Marrocos. O técnico Carlo Ancelotti deu algumas pistas da escalação do Brasil para esse primeiro jogo. Ele indicou uma linha defensiva com Danilo e Alexandre. As principais dúvidas são nas laterais, né? Danilo na direita, Alexandre na lateral esquerda, além de Marquinhos e Gabriel Magalhães na zaga. Então a tendência é que o Brasil comece a partida com o Alisson no gol. Essa dupla, esse quarteto defensivo, né? O Danilo, o Marquinhos, Gabriel Magalhães e o Alexandre. No meio, Casimiro, Bruno Guimarães. E um ataque ali formado por Lucas Paquetá, Rafinha, Vini Júnior e Matheus Cunha. Hoje o Ancelotti vai comandar mais um treino. Temos 2 treinos ainda antes da confirmação da equipe para a estreia no Mundial. 5h27. Ana Paula Jalme e as manchetes dos jornais dessa quinta-feira, 11 de junho. Copa do Mundo é um tema presente aí em todas as capas do dia, né? A gente está vendo aí a foto principal do Globo. Exatamente o Estádio Azteca, onde vai ser dado o pontapé inicial no solo sagrado, palco do futebol mexicano, que já recebeu, né, outras 2 aberturas de Copa do Mundo e outras 2 finais de Copa do Mundo. O México passa a ser o país que mais recebeu a Copa do Mundo, a terceira Copa do Mundo no México. Estádio Azteca, que o Brasil ganhou o tri em 70, vai receber hoje essa partida entre México e África do Sul. Entre os assuntos principais, além da Copa do Mundo, tem o detalhamento da pesquisa Genial Quest, que foi divulgada ontem. Pesquisa presidencial que mostra que a aprovação do terceiro mandato do presidente Lula pouco foi afetada após os fatos relevantes aí no cenário político que foram publicados nos últimos dias, né, Ana Paula?
3: Pois é, Fred, depois daquelas revelações sobre a relação entre o Flávio Bolsonaro e o Vorkar, a visita do pré-candidato do PL ao Trump, a aprovação também do fim da escala 6-1 na Câmara e o novo tarifaço dos Estados Unidos. Essa aprovação, né, de Lula está praticamente empatada com a desaprovação. Segundo o levantamento, 47% dos brasileiros aprovam a gestão dele, enquanto 48% desaprovam. Em abril, a diferença

0: entre os dois índices era de 9 pontos. Agora caiu para só 1 ponto percentual. A avaliação positiva do governo seguiu em 34%, enquanto a negativa recuou de 39% para 38%. Já 26% consideram a administração regular. A pesquisa aponta ainda melhora da imagem do governo, principalmente entre jovens, eleitores independentes, pessoas de menor renda, beneficiários também do Bolsa Família e evangélicos. No Sudeste, a aprovação também avançou. O levantamento ouviu 2.004 brasileiros entre 5 e 8 de junho e tem margem de erro de 2 pontos percentuais, Fred.
1: É, esse é o dado de aprovação do governo, né? Que a pesquisa Genial Quest também traz. Ontem, o Instituto apontou no levantamento principal, né, na disputa entre Lula e Flávio Bolsonaro, que Lula venceria Flávio Bolsonaro no segundo turno por uma diferença de 6 pontos percentuais. Né? O petista tem 44% das intenções de voto contra 38% do senador Flávio Bolsonaro, um aumento nessa diferença, e na disputa do primeiro turno a vantagem de Lula é de 10 pontos percentuais. Vamos lembrar que nos últimos levantamentos havia ali um cenário de maior igualdade, empate técnico, e até em algumas pesquisas Flávio Bolsonaro chegou a ficar à frente de Lula no segundo turno, né? E agora, com essas últimas revelações, a gente tem uma reversão no quadro. Vamos para a capa do Estadão. O jornal Estado de São Paulo traz outros dados, detalhamentos da discussão que está acontecendo no Supremo Tribunal Federal sobre a questão das Big Techs, que eu comentei agora há pouco na agenda do dia, né? O ministro Dias Toffoli, que é o relator, propôs um prazo de 60 dias para que as grandes plataformas digitais adaptem os seus sistemas as novas regras de responsabilidade sobre conteúdo publicado, conteúdo ilícito publicado pelos usuários. Ana Paula.
0: É, Fred, desde no passado, essas plataformas podem ser responsabilizadas caso não retirem do ar conteúdos criminosos depois de serem notificadas, mesmo sem ordem judicial prévia. Segundo Toffoli, o prazo de 2 meses serviria para que as empresas implementem medidas como mecanismo de prevenção à circulação desses conteúdos graves, incluindo terrorismo, exploração sexual infantil e também incentivo ao suicídio, além de criar canais de atendimento aos usuários e publicar relatórios de transparência. O julgamento vai ser retomado nesta quinta-feira, quando o relator, então, Toffoli, deve concluir o seu voto.
1: A foto principal do Estadão, treinamento ontem da seleção brasileira, com o técnico Carlo Ancelotti passando ali por um corredor polonês, né? Que foi uma forma que os jogadores usaram para parabenizá-lo ontem pelo aniversário. Ontem ele fez 67 anos, né? É um trote de aniversário lá na seleção. Bom, Folha de São Paulo, um dos destaques hoje da capa da Folha que você vê aí na nossa transmissão, é a foto principal da Folha hoje, a inauguração da torre da famosa Basílica da Sagrada Família, em Barcelona, uma obra-prima do arquiteto Gaudí, que contou com a presença do Papa, não é mesmo?
0: Fred, ontem o Papa Leão XIV celebrou uma missa nesse local e agora com 172 metros e meio de altura, essa nova torre torna a Sagrada Família a igreja mais alta do mundo. O pontífice voltou a defender a paz e afirmou que os seguidores de Jesus não podem promover guerras. Essa declaração foi interpretada como uma crítica indireta aos conflitos internacionais. E nessa visita à Espanha de ontem, o Leão XIV também se tornou o primeiro papa a visitar uma penitenciária no país. Ele falou sobre redenção, possibilidade também de reconstruir a própria vida. A Basílica da Sagrada Família recebeu quase 5 milhões de visitantes no ano passado. Segue aí em construção, com conclusão prevista para 2035. Fred.
1: Assuntos dos jornais nessa quinta-feira, 11 de junho, no CBN Primeiras Notícias. Você sabe primeiro o que logo mais vai estar nas bancas de todo o país. Agora são 5h32, obrigado, Ana Paula. Daqui a pouquinho a gente está de volta com o CBN Primeiras Notícias. Está na hora do repórter CBN, não sai daí.
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0: O mundo começa oficialmente hoje. O Mundial é o primeiro da história disputado em três países sede: Estados Unidos, México e Canadá. O torneio também vai ter três cerimônias de abertura. A primeira está marcada para esta quinta-feira, às 14h30, uma hora e meia antes da partida de abertura da Copa entre o México e a África do Sul, no Estádio Azteca, na Cidade do México. A seleção brasileira estreia no sábado contra o Marrocos. O presidente Lula conversou por videoconferência nesta quarta-feira com a presidente mexicana Claudia Sheinbaum. A reunião aconteceu em meio à nova ofensiva tarifária dos Estados Unidos ao Brasil e ao México. Segundo nota publicada pelo governo brasileiro, durante a conversa os líderes reafirmaram a importância do multilateralismo, do direito internacional, da democracia e do princípio da não ingerência. Lula e Sheinbaum também confirmaram posição a favor do fim do embargo a Cuba. O Ministério da Gestão e Inovação autorizou que os servidores federais façam um expediente menor nos dias de jogos da seleção brasileira na Copa do Mundo. A portaria permite que os servidores saiam 3 horas antes do início da partida. A norma prevê que as horas não trabalhadas deverão ser compensadas depois. Quem não trabalhar e não compensar, terá o desconto proporcional no contra-cheque. No horário de Brasília, 5h35.
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2: Está na hora do noticiário internacional. Fernando Andrade está chegando para nos resumir em 3 minutos. O contexto da Irlanda do Norte, que está vivendo uma onda de violência anti-imigração, e o cenário político para as eleições em Israel, em meio aos conflitos no Oriente Médio. Vamos ouvir.
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3: Olá, seja bem-vindo ao Mundo em 3 Minutos. Hoje a gente começa falando sobre Irlanda do Norte, onde uma série de protestos violentos ocorreram após um homem, um sudanês, atacar com uma faca um outro homem que perdeu o olho. Isso aconteceu em Belfast. O acusado se chama Adi Alodid, tem 30 anos. Ele entrou na Irlanda do Norte a partir da República da Irlanda em 2023. Aí solicitou um asilo e recebeu uma autorização de residência de 5 anos. Esse foi o estopim para uma noite de extrema violência, com homens mascarados incendiando casas que eles acreditavam abrigar imigrantes. Também carros, ônibus, lixeiras foram incendiados. Com esse cenário e com muita desinformação rolando nas redes sociais, com ativistas de extrema direita incitando os protestos, inclusive Elon Musk comentou e republicou conteúdo sobre esse assunto, aí uma multidão se reuniu no centro de Dublin exigindo mudanças no sistema de imigração da Irlanda. Também houve manifestações em Edimburgo e Southampton, na Inglaterra. E nesse caso, dezenas de manifestantes se reuniram diante de um hotel que é usado para abrigar solicitantes de asilo. O primeiro-ministro britânico Keir Starmer e políticos da Irlanda do Norte condenaram a violência. Starmer classificou o ataque à faca como repugnante e condenou os distúrbios em Belfast, afirmando que não há justificativa para a violência nem para quem a incentiva, online ou fora das redes. Alguns políticos afirmaram que esse seria um bom momento para uma revisão da fronteira que é aberta entre Irlanda do Norte, que faz parte do Reino Unido, e a República da Irlanda. E é uma questão muito sensível. Essa fronteira é um tema sensível por lá, porque a livre circulação entre Irlanda e Irlanda do Norte é considerada um dos pilares do processo de paz que encerrou os The Troubles, que foi um conflito que deixou cerca de 3.600 mortos antes do chamado Acordo da Sexta-feira Santa, que foi assinado em 1998. Passamos agora para Israel. O Likud, partido do primeiro-ministro Benjamin Netanyahu, oficializou a candidatura dele nesta quarta-feira. A eleição ainda não foi oficialmente convocada, mas precisa ser realizada em Israel até outubro. E essa será a primeira eleição desde o ataque do Hamas em 7 de outubro de 2023. Aliás, Netanyahu, caso não seja reeleito, terá de explicar as

0: falhas na segurança que culminaram no ataque. Isso não aconteceu até agora. Vamos lembrar que Netanyahu voltou ao poder em dezembro de 2022, está desde então à frente da coalizão mais à extrema-direita da história de Israel. E pesquisas mostram que a coalizão de Netanyahu não conseguiria obter maioria no parlamento. Uma pesquisa do Centro de Estudos do Instituto Israelense de Democracia mostra que 61% dos israelenses acreditam que Netanyahu não deveria concorrer novamente. Há um outro cenário que indica que uma possível coalizão dos partidos de oposição que não conseguiria alcançar a maioria no parlamento, ao menos que formasse uma aliança com partidos árabes. E vários líderes não querem isso. E ainda sobre Israel, Reino Unido, França, Canadá, Austrália, Nova Zelândia e Noruega anunciaram sanções contra colonos israelenses e líderes da extrema-direita de Israel. A França, por exemplo, proibiu a entrada do ministro de Finanças de Israel, um dos mais extremistas do governo, Bezalel Smotrich. Mundo em 3 minutos. Até amanhã.
1: Até amanhã, Fernando Drage. Destaques do Noticiário Internacional. Agora são 5 horas e 39 minutos. Noticiário Internacional que vai continuar hoje com o mundo inteiro falando sobre Copa do Mundo, né? E a gente tá no clima aqui. Cadê? Solta a Shakira aí, Renatinha, pra gente entrar de vez no clima da Copa. 4 da tarde, México e África do Sul, abertura da 23ª edição da Copa do Mundo FIFA. 48 seleções, 104 jogos. Você tá confiante, Ana Paula, ou não? Eu tô vendo aqui no nosso chat, o pessoal tá meio dividido ali, meio com o pé atrás.
2: Acho que o pessoal vai engrenar ainda, né? Porque tá cedo. Verdade. Mas ao longo do dia, o pessoal com certeza vai sair na animação, igual a gente, né? Com a bandeirinha.
1: Olha a bandeirinha dela aí. É só emplacar a primeira vitória, segunda vitória, né? Dessa vez tem mais jogos, são 8 jogos. Aí todo mundo vai pra rua, de verde e amarelo. Tem jeito. E gente falando aqui no nosso chat que o Brasil vai ser hexa de qualquer jeito. Ou vai ser hexa campeão ou vai ser hexa perdedor, né? Que seria a sexta Copa do Mundo seguida que a gente não ganha. Tem 24 anos que a gente não ganha. Vai ganhar, né?
2: É, vai ganhar.
1: Aliás, por falar nisso, hoje a gente vai trazer uma reportagem especial no Jornal da CBN que fala exatamente sobre a geração que nunca viu o Brasil ganhar uma Copa. Você tem quantos anos, Ana Paula?
2: 27, Fred.
1: Você lembra do... Não, né? O Penta em 2002, tem 20 e poucos anos, era bem novinha, né?
2: Bem novinha.
1: Você nasceu em que ano?
2: Foi em 98.
1: 98, você tinha 4 anos. Não deve lembrar, né?
2: Só tem as fotos da época. Eu lembro que tem uma foto que eu tô com uma faixa assim de Copa do Mundo Brasil. Eu tô toda de Brasil indo pra escola. Só isso mesmo, mas não lembro muita coisa.
1: São cerca de 70 milhões de brasileiros que nunca viram o Brasil ganhar uma Copa do Mundo. Não viram o Penta, né? Que foi a última. Então eles cresceram cercados aí por eliminações, por traumas, principalmente o trauma do 7-1, né?
2: Ah, esse aí eu me lembro bem. Eu me lembro bem.
1: É inesquecível. Então, acompanhe daqui a pouco essa reportagem. Que
2: sabe, agora a gente vê, né, então?
1: Tá na hora, né? Tá na hora. Pelo amor de Deus. O Diércio disse o seguinte, ele é taxista, tá ouvindo a gente lá em Pernambuco. Toda vez que a seleção brasileira tá desacreditada, ganha a Copa do Mundo, então ele acha que nesse ano a gente ganha. Vamos ter fé, Diércio, vamos ter fé. Brasil estreia no sábado, hein? 19h contra a seleção de Marrocos. E a gente continua no clima da Copa do Mundo aqui no CBN Primeiras Notícias. 5h42, vamos passear pelo Brasil. Tá na hora de convidar aqui para nossa conversa, para o nosso papo, os repórteres da CBN que estão espalhados de norte a sul, leste a oeste do país, começando lá pelo norte hoje. Em Manaus, nessa quinta-feira, tem previsão de chuva forte. O dia está começando com os termômetros marcando 25 graus, máxima de 31. E olha que o alerta que vem de lá, da CBN Amazonas, da Nicole Gomes, é exatamente sobre as condições climáticas, né? Porque o governo do estado do Amazonas decretou emergência climática ambiental pelo risco de seca, queimadas e ondas de calor. Explica aí pra gente, Nicole. Bom dia.
3: Oi, Fred. Como vai? O decreto assinado pelo governador do Amazonas, Roberto Cidade, aponta que a decisão leva em consideração estudos e alertas de órgãos nacionais e internacionais que apontam para a possibilidade de redução dos volumes de chuva, aumento das temperaturas, diminuição dos níveis dos rios, prolongamento da seca e intensificação dos incêndios florestais na região norte. O decreto tem caráter preventivo e acontece diante das projeções meteorológicas associadas ao fenômeno El Niño para 2026 e 2027. O documento destaca que a declaração de emergência quer fortalecer a atuação integrada dos órgãos estaduais

0: ampliar as ações de monitoramento, prevenção, mitigação e preparação para reduzir os impactos dos eventos climáticos extremos no Amazonas. Além dos efeitos ambientais, a medida considera possíveis consequências sociais e econômicas decorrentes da seca, como dificuldades no abastecimento de água, impactos na produção rural, prejuízos à navegação e aumento dos riscos à saúde da população. Segundo o decreto, a combinação desses fatores aumenta o risco de queimadas, incêndios florestais, escassez de água e outros impactos ambientais e socioeconômicos do Amazonas. Entre os fatores analisados pelo governo estão informações técnicas do Centro Nacional de Monitoramento e Alertas de Desastres Naturais, também do Instituto Nacional de Pesquisas Espaciais e Instituto Nacional de Meteorologia. O decreto ainda estabelece que um comitê permanente de enfrentamento a eventos climáticos e ambientais será responsável por coordenar a articulação entre os órgãos estaduais para o planejamento, acompanhamento e execução das medidas previstas. A Defesa Civil do Amazonas fica encarregada da coordenação técnica das ações relacionadas ao monitoramento hidrológico e meteorológico. Já a Secretaria de Estado e Meio Ambiente e o Instituto de Proteção Ambiental do Amazonas deverão intensificar as atividades de monitoramento e orientação técnica. Volto com você, Fred.
1: Obrigado, Nicole. 5h44, agora vamos para o Centro-Oeste. Brasília, 19 graus de temperatura, também tem chuva hoje na capital federal. E a Ana Carolina Tomé chega com informação importante de um pedido feito pela governadora Celina Leão. Ela enviou para a Câmara do Distrito Federal um projeto de política de acolhimento humanizado para pessoas em situação de rua. Explica para a gente, Ana Carolina. Bom dia.
2: Oi, Fred. A governadora do Distrito Federal, Celina Leão, enviou à Câmara Legislativa do DF, nesta quarta-feira, um projeto de lei que institui o acolhimento humanizado e atenção integral à população em situação de rua. O texto estabelece que o acolhimento será realizado como regra, de forma voluntária, respeitando a liberdade individual de cada pessoa. No entanto, nos casos de pessoas em situação de rua que façam uso abusivo de álcool e outras drogas, apresentem transtornos mentais, sofrimento psíquico ou risco iminente à própria vida ou a terceiros, a internação poderá ocorrer de forma involuntária, desde que haja indicação e laudo de profissional médico. O período de internação será definido de acordo com as necessidades de cada caso. O projeto também veda ações coletivas generalizadas ou indiscriminadas contra a população em situação de rua. Qualquer medida restritiva de direitos deverá ser analisada individualmente, observando as garantias legais previstas na legislação vigente. Além disso, a proposta atribui ao Ministério Público do DF o papel de fiscalizar a implementação da política pública. O texto prevê uma atuação integrada entre diversas áreas do governo, além da transparência na divulgação de dados. A proposta também estabelece a capacitação dos agentes públicos e medidas para prevenir a violência institucional. O acolhimento está vinculado não apenas à assistência social, mas também à promoção da saúde física, mental e psicossocial, além do acesso à educação, ao trabalho, à moradia e à garantia de direitos. O projeto ainda autoriza o GDF a firmar convênios e parcerias com entidades privadas de saúde e comunidades terapêuticas para ações de acolhimento, tratamento e reabilitação. As despesas decorrentes da execução da lei serão custeadas por recursos provenientes de emendas distritais e federais, além do próprio GDF. Ao enviar o projeto, o governo pediu que a proposta seja apreciada com a máxima brevidade possível na Câmara Legislativa do DF. Fred.
1: Obrigado, Ana Carolina Tomé. Agora são 5h47. Rio de Janeiro, vamos para o Sudeste. 19 graus é a temperatura. Hoje também tem previsão de chuva no Rio, chuva voltando depois de alguns dias. E a máxima é de 26 graus. Tudo bem com você, Diogo Bugalho? Bom dia.
3: Tudo bem, Fred. Bom dia para você. Bom dia também para você que nos ouve. Olha, conto que uma das mais tradicionais festas da época da Copa do Mundo deve voltar a acontecer aqui no Rio, depois de um vai-vem entre organizadores e autoridades. Ontem à tarde, o prefeito do Rio, Eduardo Cavalieri, anunciou que os eventos da Copa do Mundo na rua Alzira Brandão, na Tijuca, é ali uma festa conhecida como Alzirão. Esses eventos voltam a ser autorizados. Na segunda-feira, os organizadores do Alzirão disseram que o evento seria cancelado pela falta de autorização dos órgãos competentes, como Polícia Militar e Corpo de Bombeiros. Ontem foi realizada uma reunião entre a organização, a prefeitura, polícia, bombeiros, e aí o prefeito disse que ajustes foram feitos, revertendo os problemas estruturais e logísticos,

0: o que permite aí a realização, então, dessa tradicional festa. No dia 1º de junho, a própria PM tinha informado que não haveria tempo hábil para montar o esquema necessário para o evento, que costuma receber até 30 mil pessoas. Esse ano marcaria o retorno do Alzirão depois da ausência na última Copa. Em 2022, o evento não aconteceu pela primeira vez desde a criação por causa da falta de patrocinadores. Houve então essa ameaça de cancelamento agora e a confirmação de que a festa vai acontecer, que veio ontem. Ainda sobre Copa do Mundo, conto que a Polícia Civil interceptou um ônibus que transportava 2.000 camisas falsificadas da seleção brasileira aqui no estado do Rio, isso perto da cidade de Piraí, no sul fluminense. 24 pessoas foram conduzidas à delegacia e, de acordo com a corporação, esses produtos estavam vindo do Paraguai, Fred.
1: 2.000 camisas?
0: 2.000 camisas falsas do Brasil.
1: Já teve as figurinhas também, né? Agora as camisas.
0: Tinha também camisa de time carioca e remédio falsificado nesse ônibus.
1: Ah, Diogo. Você tá animado pra Copa do Mundo, não? Tá empolgado?
0: Eu tô
1: otimista.
0: Eu vou ficar mais.
1: Tô sentindo muita firmeza.
0: Vou ficar mais.
1: É, a torcida aqui do PN tá meio pra baixo. Quero saber lá do nosso Matheus de Souza em São Paulo. Esse deve estar animado. E por aí em São Paulo, quais são as notícias de hoje, Matheus? Bom dia.
2: Bom dia, Fred. Bom dia também ao nosso ouvinte do CBN Primeiras Notícias. Fred, hoje a nossa reportagem acompanha as atualizações a respeito do novo caso suspeito de ebola na cidade. A Secretaria de Estado da Saúde é quem monitora. A paciente é brasileira de 31 anos e fez uma viagem a trabalho a uma província no leste da República Democrática do Congo, onde ocorre esse surto da doença. O ouvinte tem acompanhado aqui no noticiário. Ela foi internada num hospital particular e transferida ontem para o Instituto de Infectologia Emílio Ribas. A mulher apresentou resultado negativo no teste rápido para malária. Nós ficamos de olho nesse caso ao longo do dia. Mudando de assunto, o Sindicato dos Comerciários de São Paulo promete fazer uma manifestação hoje na tradicional Rua 25 de Março. O ato, segundo os organizadores, será em defesa da soberania nacional e do sistema de pagamentos PIX, esse que está no centro das polêmicas envolvendo o Brasil e os Estados Unidos. O protesto também pretende destacar a importância da preservação dos empregos na região da 25 de Março, que é um dos maiores polos comerciais da América Latina. E para terminar, Fred, e como vocês já vinham falando, São Paulo também já vive o clima de Copa do Mundo. Nas ruas, no comércio, nos bares, nos restaurantes, todo mundo muito confiante pela vinda do Hexa. Eu, pelo menos, sei que tô. Ricardo Garcia, nem tanto aqui do meu lado. Mas, nossa reportagem vai...
1: O quê? Deixa quieto. A gente quer só o time dos otimistas aqui, Matheus.
2: Isso aí, deixa... Olha com raiva pro Ricardo Garcia. E nossa reportagem vai estar nas ruas hoje, sentindo esse clima, mais precisamente no Parque do Ibirapuera, para acompanhar a animação do público. Abre hoje no local uma arena para quem quiser assistir os jogos da Copa toda, vai ser a famosa Marquise do Ibirapuera. O jogaço, como você já vinha adiantando, é entre México e África do Sul, direto da capital mexicana. Tem palpite, tem placar, Fred?
1: Hoje?
2: Para hoje?
1: Hoje um empatezinho, hein, tá bom.
2: Vai ter dancinha?
1: Os mexicanos e os sul-africanos gostam de dancinha, né?
2: Gostam, aquela do Tchabalala. Enfim, bem, por hoje é isso, pede um bom dia pra você.
1: Foi a abertura da Copa de 2018.
2: Olha aí, ó, Ricardo Garcia aqui, jogo, ó. Né?
1: Ah, agora sim, sente firmeza. Meteu ali um copinho do Brasil, verde e amarelo. Agora sim, nossa torcida tá formada. Valeu, Matheus, bom dia pra você. Até mais, hein? São Paulo, que está amanhecendo com 15 graus no termômetro e 22 é a máxima. Tem previsão de chuva também em São Paulo nessa quinta-feira. Agora são 5h22.
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1: Vamos acordar o campo agora com o Cassiano Ribeiro. Ele vai falar do Plano Safra, que deve ter recursos abaixo do valor pedido pelo setor do agronegócio brasileiro. É isso, Cassiano. Bom dia.
4: Bom dia, Fred. Bom dia, ouvinte. O novo Plano Safra deve ser anunciado pelo governo oficialmente no dia 1º de julho. E até lá, as discussões em Brasília serão intensas. Até o momento, não há números fechados para o volume de recursos da temporada 2026-2027, mas sim

0: muitos pedidos das principais entidades representativas do setor. Um dos valores mais aguardados é o direcionado à equalização das taxas de juros na próxima safra, mas até o momento o Tesouro Nacional não apresentou o orçamento disponível para isso e o Banco Central também não divulgou as estimativas de recursos que deverão ser aplicados pelas instituições financeiras por meio das chamadas exigibilidades dos depósitos à vista da poupança rural e das letras de crédito do agronegócio, as LCAs. Em reunião com integrantes da Frente Parlamentar da Agropecuária, bancada ruralista, o ministro da Agricultura, André de Paula, sinalizou que o governo não conseguirá atender ao pedido do setor produtivo de um plano safra de 670 bilhões de reais, como muitos pediram. No entanto, garantiu que o valor será superior aos 594 bilhões de reais disponibilizados na safra que está acabando agora no final deste mês, considerando a soma para pequenos, médios e grandes produtores. Representantes do Ministério da Agricultura também indicaram que as exigibilidades bancárias não devem sofrer alterações na próxima safra, uma demanda aí defendida pela bancada ruralista. Na reunião com o ministro, a bancada reforçou ainda a necessidade de uma solução para o endividamento rural, sem comprometer os recursos destinados ao crédito da próxima safra. Aliás, ontem à noite, o Senado Federal aprovou de forma simbólica o projeto de lei 5122, que trata da renegociação de dívidas, mesmo sem a concordância do governo e dos bancos, sobre a redação final do texto, que agora volta para votação na Câmara dos Deputados antes de ir à sanção presidencial. O projeto de lei autoriza o uso de receitas recorrentes e do superávit financeiro do Fundo Social do Pré-Sal e outros fundos públicos. Também autoriza a criação de um fundo garantidor para operações de crédito rural. O texto propõe uma linha de crédito com 13 anos de prazo, incluídos ao menos dois de carência, com juros de 3,5% para produtores do PRONAF, da agricultura familiar, de 5,5% para o PRONAMP, de médios produtores, e 7,5% para os grandes produtores. Os limites serão de 10 milhões de reais por CPF e até 50 milhões de reais por cooperativa ou associação. Outros detalhes desse projeto estão no site globorural.com.br e também no jornal Valor Econômico de hoje. Até amanhã.
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2: O relatório elaborado pelo Departamento Técnico da Faesp, com base em dados da Conab, aponta que a safra de cana-de-açúcar de 2025, encerrada no início deste ano, registrou produção de 673 milhões de toneladas. O volume ficou ligeiramente abaixo do ciclo anterior. Mesmo com ampliação da área colhida, a produtividade foi afetada por condições climáticas adversas, com impacto no rendimento industrial. Ainda assim, São Paulo manteve a liderança nacional, com colheita de quase 348 milhões de toneladas. A produção de etanol apresentou crescimento impulsionado pelo avanço do etanol de milho, que alcançou nível recorde. Já o levantamento indica ajustes no setor, com reflexos na oferta de derivados e no comportamento do mercado.
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3: Bom dia a você, ouvinte da Rádio CBN aqui em São Paulo. Quem fala agora é Matheus de Souza, com a notícia de que a Polícia Civil daqui de São Paulo descobriu um esquema de tráfico de metanfetamina durante a investigação sobre a morte de um empresário chinês que aconteceu em novembro de 2025 na Liberdade, no centro da capital. O inquérito apontou que um dos suspeitos de participação no assassinato de Su Jingwei também atuava no tráfico de drogas. Dessa forma, os investigadores descobriram que havia uma estrutura criminosa ampla focada na comercialização da substância, que é de difícil produção e tem alto valor de mercado e consumo restrito, principalmente entre estrangeiros que moram no Brasil, segundo a polícia. Entre os integrantes do grupo, havia dois estrangeiros, um responsável pela liderança do esquema e outro apontado como um dos membros mais violentos da estrutura criminosa. Até o momento, cinco pessoas foram presas por ligação com o assassinato e outras cinco por tráfico de metanfetamina. São 5h58.
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5: Daqui a pouquinho, o Jornal da CBN no ar com Milton Jung e Cássia Godoy. Tudo bem, Milton? Bom dia.
6: Bom dia para você, Fred. Bom dia, ouvintes.
5: Expectativa aí para abertura da Copa do Mundo. Tá todo mundo falando. Maior Copa do Mundo de todos os tempos, Milton? Pelo menos em número de...

0: seleções e número de jogos, sim, né?
1: Sem dúvida. Os números mostram isso, não deixam dúvida nenhuma. Primeiro que é a primeira Copa do Mundo disputada em 3 países. Temos 104 jogos, são 48 seleções e isso nós nunca tivemos. Desse ponto de vista, será sem dúvida a maior Copa do Mundo de todos os tempos. E eu quero crer, Fred, que teremos também, até pela desigualdade técnica das seleções, já que temos tantas representações aí nessa competição, que provavelmente vamos assistir um fenômeno nessa Copa, que são as goleadas. Não sei se chegaremos a um 10-1 que a Hungria aplicou sobre El Salvador lá na Copa de 82, ou que a própria Hungria aplicou contra a Coreia do Sul, 9-0, mesmo resultado da Iugoslávia sobre Zaire. Suécia fez 8-0 em Cuba, Uruguai fez 8-0 na Bolívia, a Alemanha... Bom, deixa a Alemanha para lá, não vamos lembrar da Alemanha. Mas quero crer que essa será uma Copa em que teremos muitas goleadas, principalmente nessa primeira fase, até por isso, porque se ampliou muito o número de seleções e colocaremos seleções com capacidades técnicas muito diversas uma frente à outra. Enfim, agora é aguardar, Fred. Pensa comigo. Figurinha trocada.
0: Sim.
1: Tudo já fez, né? Artefatos comprados.
0: Todos.
1: Todos.
0: Peruca.
1: Camisa correta. Passada.
0: Tá, eu tenho várias.
1: Neymar convocado.
0: Tá lá.
1: Tá lá também.
0: Cara, convocado só... ele tá, né?
1: Oi?
0: Convocado ele tá. Você vai jogar e já é outra coisa.
1: Ele foi como souvenir, então não é pra jogar. Né? Ele é um jogador souvenir. É. E finalmente,
0: como é,
1: né?
0: Como é que é o Rock Balboa brasileiro, né? Rock Balboa, tá lá treinando.
1: Exatamente. E agora é esperar a bola começar a rolar hoje. 2 jogos. Ah, tem outro aí na lista, não sei se você já botou. Bolão iniciado.
0: É, o bolão da CBN é um evento, né? É um grande acontecimento.
1: Bolão iniciado. Ontem à noite, longas pesquisas para conseguir acertar e ganhar pontos logo de largada, assim, já para sair na frente.
0: É isso.
1: Mas eu tô prevendo que eu vou tomar uma goleada nesse bolão.
0: Vamos lá, Milton. Então, um ótimo jornal para você e uma ótima Copa do Mundo, a gente vai comentando.
1: Assim seja, até mais.
0: Beijos.
1: Valeu.
0: O Jornal da CBN começa na sequência com Milton e com a Cássia. O Primeiras Notícias vai terminando por aqui. Ana Paula Jalme, bom dia.
2: Bom dia, Fred.
0: Renato Silva, Ricardo Garcia, lá em São Paulo. Boa quinta-feira para você. Até mais.
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0: Quinta-feira, 11 de junho de 2026. A primeira turma do STF anulou por unanimidade uma condenação da farmacêutica Eli Lilly do Brasil, fabricante do Monjaro. A empresa é acusada de expor um operador de produção a substâncias químicas tóxicas na unidade de Cosmópolis, no interior de São Paulo. A condenação, até então mantida pelo Tribunal Superior do Trabalho desde maio de 2025, condenava que a exposição ocasionou malformações congênitas à filha do trabalhador em 1998. A Secretaria do Consumidor do Distrito Federal notificou a plataforma Shopee por venda de figurinhas não oficiais da Copa do Mundo. De acordo com o órgão, a empresa tem prazo de 10 dias para apresentar esclarecimentos sobre a comercialização desses itens no site. A pasta pediu a suspensão imediata dos anúncios e questionou quais mecanismos de controle são utilizados para impedir a comercialização de produtos falsificados na plataforma. No horário de Brasília, 6:03.
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1: Olá, muito bom dia a você. Este é o Jornal da CBN. Eu sou Milton Jung e ao nosso lado está Cássia Godoy. Bom dia, Cássia.
2: Bom dia, Milton. Bom dia aos ouvintes do Jornal da CBN.
1: Fique mais bem informado com os destaques desta quinta-feira, 11 de junho de 2026.

0: México e África do Sul abrem hoje, às 16h, no Estádio Azteca, a maior Copa do Mundo da história.
1: Também jogam hoje Coreia do Sul e República Tcheca, às 23h, em Guadalajara.
0: Às 14h, o Azteca será palco pela terceira vez da cerimônia de abertura de uma Copa do Mundo. A festa terá a apresentação de Shakira e outros artistas.
1: Com a competição dividida em três países, o Canadá e os Estados Unidos também terão cerimônias de abertura da Copa marcadas para amanhã.
0: Até o dia 19 de julho, 16 cidades dos Estados Unidos, do México e do Canadá vão sediar 104 partidas de 48 seleções.
1: Os Estados Unidos concentram o protagonismo logístico e sediarão 78 partidas. O México e o Canadá vão ter 13 jogos cada um.
0: Nos Estados Unidos, a preparação das seleções ocorre sob forte impacto de tensões diplomáticas e do conflito militar na região do Oriente Médio.
1: O árbitro somali Omar Artan, escalado pela FIFA e eleito melhor do continente africano, teve entrada negada no aeroporto de Miami. De volta para casa, o árbitro foi recebido como herói na Somália.
0: Ontem, o presidente da FIFA, Gianni Infantino, lamentou o corte do árbitro da Somália, mas disse que não pode mandar nos países sede.
2: Of course it is unfortunate as well what happened to
3: Claro, também é lamentável o que aconteceu com Omar, o árbitro da Somália. Mas mais uma vez não controlamos tudo.
2: Everything. But then we need to respect that we are not the kings.
3: Só que também precisamos respeitar o fato de que não somos os reis do mundo, capazes de mandar em governos, forças policiais e tudo mais. Somos uma organização esportiva. Tentamos fazer o melhor possível com os recursos que temos para contribuir ao máximo nessas situações.
1: A Argentina começa a competição como líder do ranking da FIFA, com a mesma base de jogadores que conquistou o Mundial de 2022 e a Copa América de 2024, incluindo Messi.
0: A Espanha tem o jovem astro Lamine Yamal, disputa a taça como campeã da Eurocopa de 2024 e vice-líder do ranking da FIFA.
1: Campeã em 2018 e vice em 2022, a França aparece em terceiro lugar, com uma das principais candidatas ao título, com um elenco estrelado, liderado por Mbappé, Dembélé e Olis.
0: Na sequência são Inglaterra, Portugal, Brasil e Marrocos. Na lista dos 10 primeiros no ranking da FIFA, ainda aparecem Holanda, Bélgica e Alemanha.
1: Pela primeira vez, o campeão terá de disputar 8 jogos, não mais 7, como acontecia desde 1974.
0: A seleção brasileira está no grupo C, ao lado de Marrocos, Haiti e Escócia.
1: Depois da comemoração dos 67 anos do técnico Carlo Ancelotti, o atacante Rafinha falou sobre os preparativos para a estreia contra os marroquinos.
4: Ainda estamos vendo alguns lances deles, alguns pontos fortes, alguns pontos fracos, onde a gente possa ter mais facilidade para poder encarar esses tantos pontos fracos e estar bem preparado para os pontos fortes dele. Então, a gente ainda tem bastante dias pela frente ainda até o jogo para poder aprimorar melhor o que a gente precisa entender sobre eles.
0: Agora são 6:08.
1: Em meio ao acirramento da tensão no Oriente Médio, a ida do presidente Donald Trump aos primeiros jogos da Copa ainda não está confirmada.
0: Ontem, os Estados Unidos lançaram uma nova onda de ataques contra várias regiões do Irã.
1: Como resposta, o regime fechou o Estreito de Hormuz e atacou 2 navios americanos.
0: De volta ao Brasil, o Ministério da Fazenda indicou que o governo federal estuda aplicar o veto presidencial ou acionar o Supremo Tribunal Federal.

0: Grau, caso a Câmara valide o projeto de renegociação de dívidas rurais aprovado pelo Senado.
1: A proposta foi aprovada em votação simbólica pelo plenário do Senado e vai aumentar os gastos públicos em 140 bilhões de reais ao Tesouro em 10 anos.
0: O texto autoriza a criação de uma linha de crédito especial com prazo de 13 anos, financiada com recursos captados do Fundo Social do Pré-Sal.
1: Os benefícios serão para produtores atingidos por eventos climáticos extremos ou impactos econômicos decorrentes de conflitos geopolíticos internacionais.
0: O presidente do Senado, Davi Alcolumbre, ignorou os apelos do ministro da Fazenda e confirmou a votação, alegando compromissos políticos assumidos previamente com as bancadas partidárias.
2: E o ministro me informou que o texto que será relatado pelo senador Renan Calheiros neste projeto no dia de hoje não tem o acordo e o apoio do governo. E eu respeito integralmente a posição do governo e de sua excelência o seu ministro, mas eu fiz um acordo com os senadores e com as senadoras, com os deputados. Então eu publicamente vou informar que não há um acordo com o governo em relação ao texto apresentado, mas eu vou deliberar hoje o relatório aprovado pela CAI.
1: O ministro da Fazenda, Dario Durigan, afirmou que a proposta gera um impacto financeiro insuportável para a Caixa do Tesouro Nacional.
0: Ele avisou que se passar na Câmara, o projeto deve ser vetado pelo presidente Lula ou questionado no STF, porque fere a lei de responsabilidade fiscal.
3: Não é suportado, por isso pode ser que não o projeto como um todo, mas partes do projeto têm que serem revistas na Câmara dos Deputados ou eventualmente em veto do Presidente da República. E se preciso, a gente vai questionar eventual ação do Congresso que não cumpra a lei de responsabilidade fiscal no Supremo Tribunal Federal. Isso tudo a ser avaliado com rigor, com serenidade e com ampla comunicação, amplo diálogo com o Congresso.
1: No pacotão de pautas bomba de Alcolumbre em ano eleitoral, o governo Lula sofreu outras duas derrotas fiscais, com o avanço de matérias de alto custo financeiro nas comissões do Senado.
0: Técnicos do Ministério da Fazenda calculam que todas as medidas juntas vão custar 215 bilhões de reais nos próximos 10 anos.
1: O ministro Gilmar Mendes, do Supremo Tribunal Federal, alertou nas redes sociais que o Congresso Nacional não pode criar despesas obrigatórias sem indicar a fonte de custeio.
0: Agora são 6h11.
1: A candidata conservadora Keiko Fujimori reassumiu a liderança na apuração dos votos do segundo turno das eleições presidenciais do Peru.
0: Com mais de 98% das urnas apuradas, ela tem 50,002% dos votos contra 49,998% do candidato de esquerda Roberto Sanches, que liderou a contagem por 3 dias.
1: No universo de 27 milhões de votos, a diferença é de apenas 651 votos neste momento.
0: A mudança na liderança do pleito presidencial decorre da aceleração na contagem das urnas das sessões eleitorais instaladas no exterior.
1: A autoridade eleitoral do Peru reiterou que a consolidação definitiva do resultado oficial pode demorar dias devido ao uso de cédulas físicas de papel.
0: A declaração do vencedor final depende também da análise de recursos jurídicos apresentados pelas equipes de campanha sobre atas contestadas.
1: 6h12.
0: O presidente da Câmara deve criar nos próximos dias uma comissão especial para analisar a PEC que reduz a maioridade penal de 18 para 16 anos.
1: Hugo Mota é o responsável por definir a representação dos partidos e autorizar o início dos debates sobre o mérito do texto.
0: O colegiado especial terá o prazo regulamentar de 40 sessões para votar o parecer final e avaliar as emendas sugeridas pelos parlamentares.
1: Caso receba o aval da comissão, a matéria seguirá para o plenário, onde precisará do voto favorável de pelo menos 308 deputados em 2 turnos de votação.
0: A PEC, que reduz a maioridade penal de 18 para 16 anos, foi aprovada na Comissão de Constituição e Justiça da Câmara por 44 votos a favor e 18 contra.
1: Apesar de o texto tratar da questão de uma forma geral, o relator na CCJ, Coronel Assis, do PL, defendeu que a mudança seja aplicada especificamente a crimes hediondos, como estupro e latrocínio, assim como nos casos de homicídio doloso e lesão corporal seguida de morte.
0: Bandeira de campanha do pré-candidato Flávio Bolsonaro, o texto recebeu apoio de parlamentares do Centrão e da direita, como o deputado Mendonça Filho, do PL.
4: Acompanhamos recentemente crimes bárbaros sendo praticados, como recentemente no Rio de Janeiro, onde jovens se uniram a

0: a um maior de idade para estuprar uma outra jovem. O mesmo ocorreu em São Paulo. Assassinatos brutais praticados por jovens menores de 18 anos e maiores de 16. E esses jovens passarão, no máximo, 3 anos cumprindo regime socioeducativo. Isso é justo, gente? Isso é aceitável?
1: Parlamentares da base governista tentaram obstruir a votação, argumentando que a medida viola cláusulas pétreas da Constituição.
2: A ala ligada ao governo Lula contesta o encarceramento de adolescentes e defende o fortalecimento do Sistema Nacional de Atendimento Socioeducativo e de Políticas Educacionais.
1: O deputado Renildo Calheiros, do PCdoB, destacou que o debate deve ser feito a partir de mudanças no Estatuto da Criança e do Adolescente e não por meio de uma PEC.
3: Eu tenho abertura para no ECA debater se o crime de estupro, se o crime de morte, se o jovem infrator deve ficar no sistema socioeducativo por apenas 3 anos como período máximo. Mas o que aqui se propõe não é uma reflexão séria. O que aqui se propõe é um absurdo eivado de demagogia e de mentira com a redução da maioridade penal.
1: 10 horas, 15 minutos agora. Estes são os destaques de hoje do Jornal da CBN. E você, nosso convidado, venha participar, mande seu WhatsApp para o 999119981, 999119981, use o DDD11. Me ajude a escolher quem vai ganhar a Copa do Mundo de 2026. Diga
2: você,
1: aqui qual
2: você
1: é
2: vai
1: o seu
2: escolher?
1: Palpite.
2: Tá.
1: Sim, porque eu preciso botar no bolão.
2: Ah, você precisa colocar no seu bolão, verdade.
1: Exatamente. Eu preciso da opinião dos nossos ouvintes para fazer
2: isso. Nosso bolão você precisa colocar o campeão, o vice, já tem vários placares lá para você definir.
1: Não, vamos começar só com o campeão e o vice.
2: Tá.
1: Não vamos dificultar a vida do nosso ouvinte. Só isso. Quem você acha que será o campeão? Quem você pensa que será o vice-campeão desta Copa que está se iniciando hoje? Manda para cá no nosso WhatsApp e você também pode assistir tudo isso em vídeo. 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Você já ouve o Jornal da CBN, está no ar.
2: 6h16.
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3: 6h17.
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5: Olá, ouvinte CBN, muito bom dia para você. Quinta-feira apenas começando e ainda com movimentação tranquila na zona norte do Recife. A Avenida Norte tem trânsito bom nos dois sentidos no trecho entre a Tamarineira e o bairro do Espinheiro. Mesma situação nas estradas do Encanamento e do Arraial. E a Avenida 17 de Agosto tem fluidez nos dois sentidos, sendo uma ótima opção para você que está saindo do bairro de Apipucos em direção ao bairro do Parnamirim nesta manhã de quinta-feira. 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Ayrton Vasconcelos para a CBN Recife.
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6: São 6:21 no Recife. O sol botando a cara de fora. A cidade chuta por enquanto. Hoje é quinta-feira, dia 11 de junho de 2026. 162 dias do ano, faltando 203 para terminar. A lua no quarto minguante. Hoje é dia do educador sanitário.
7: A maré está baixando e dentro de 6 minutos... ela vai chegar a 55 centímetros, às 6h27. Ao meio-dia e 44, ela vem para 2 metros e 2 centímetros. Às 7h01 da noite, ela vem para 49 centímetros. A previsão do tempo, sol com algumas nuvens, com chuva passageira. À noite, teremos muitas nuvens com tempo firme. Hoje um pouquinho mais quente do que ontem. A mínima foi de 23, a máxima chegará a 30 graus.
8: Olá, bom dia para você que nos acompanha aqui na CBN Recife, nos destaques do JC Digital de hoje. FENEARTE chega à 26ª edição com investimento recorde de R$16 milhões. Eleições 2026. Quest, caso Flávio faz Lula crescer entre independentes. Pesquisa aponta a liderança do petista com 44 contra 38% do senador no segundo turno. Vorcaro e Trump impactaram a intenção dos eleitores sem identificação ideológica. A maior Copa de todos os tempos. Mundial de 2026 tem pontapé inicial hoje, reunindo pela primeira vez na história 48 seleções com jogos distribuídos em 3 países, Estados Unidos, Canadá e México, que sedia a abertura no estádio Azteca. PF investiga uso de 3 milhões em Paulista para aplicações no Master. Redução da maioridade penal para 16 anos avança na Câmara. Esporte sai na frente, mas fica no empate com o Athletic Club.
6: O Diário de Pernambuco já nas ruas e no papel. Vai começar o maior espetáculo da Terra. A Copa das Copas tem início hoje, reunindo 48 seleções pela primeira vez na história, com jogos nos Estados Unidos, México e Canadá. O torneio marcará a despedida de Messi e Cristiano Ronaldo, a confirmação de Vini Júnior e Mbappé, a oportunidade de Lermini.
7: Yamini Yamal. 19 anos da Espanha.
6: É, rapaz.
7: Voa, ele voa.
6: Bonzinho.
7: Tudo a ser um espetáculo.

0: como?
1: Quanto custa? Uma porrada de dinheiro. Que Mega Sena da Virada não paga.
2: Certo. E Sport empata por 1-1 com o Atlético de Minas Gerais em jogo na Ilha do Retiro. Previdência de Paulista é alvo da Polícia Federal por aplicações suspeitas. CCJ da Câmara aprova redução da maioridade penal.
1: Folha de São Paulo, Senado aprova negociação de dívida rural. Governo vê pauta bomba de 140 bilhões de reais. Redução da maioridade para 16 anos avança na Câmara. O Estado de São Paulo, Senado aprova pacote bilionário de gasto para estados e municípios. Bola da Copa traz sensor que auxilia a arbitragem. O Globo, Senado avança pacote de bônus fiscais e governo cogita ir para a justiça. Pontapé em palco sagrado, Azteca receberá a terceira abertura de Copa.
3: A indústria da construção civil em Pernambuco apresentou uma expressiva expansão entre os anos de 2023 e 2024, acompanhando o ritmo de crescimento da região Nordeste. De acordo com os dados mais recentes da pesquisa anual da indústria da construção, divulgados pelo IBGE, o estado registrou um aumento de aproximadamente 9,6% no número de empresas ativas, saltando de 1.547 para 1.696 unidades.
2: E Ricardo Rocha, foi manchete ontem, a tarde toda, entrou pela noite, traz aqui o Diário de Pernambuco, tetracampeão Ricardo Rocha, vive sufoco no Galeão. A notícia de uma suposta prisão do zagueiro Ricardo Rocha tomou conta do noticiário na tarde de ontem. De acordo com notícias divulgadas por diversos veículos de comunicação, o tetracampeão teria sido preso no aeroporto internacional Tom Jobim, Galeão. A ação seria o cumprimento de um mandado de prisão expedido pela 16ª Vara da Família na comarca de Fortaleza, o Tribunal de Justiça do Ceará, por uma dívida de pensão alimentícia de R$ 2.414,57 há algum tempo. Segundo o relato do filho de Ricardo Rocha, o craque pernambucano, seu pai, enfrentou esse problema no Galeão e depois conseguiu viajar para os Estados Unidos.
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0: Muito bom dia, Eduardo Raul.
1: Bom dia, Milton. Bom dia, Cássio. Bom dia a todos os ouvintes.
2: Bom dia, Eduardo.
0: Raul, Luiz, que é de São Paulo, nosso ouvinte, está com 63 anos. Ele faz musculação e bicicleta ergométrica, 30 minutos, 5 vezes por semana. E aí diz assim, pré-treino dele tem cafeína, taurina e arginina. O pós-treino, whey e creatina. Pergunta, como posso melhorar o ganho de massa muscular?
1: Bom dia, Luiz. Milton e Cássia, aos 63 anos, ou seja, após 60 anos, nós precisamos aumentar a quantidade de proteína no dia. Então, uma das formas mais eficazes de ganhar massa muscular é a gente garantir que nós vamos ter ali a matéria-prima para construir esse músculo, que é a proteína. E quanto é isso? Normalmente é de 0,8 a 1,2 gramas por quilo de peso, né, que a gente ingere de proteína, e após os 60 anos, em torno de 1,5 até 1,8 gramas por quilo. Então, aumentar a quantidade de proteína é uma das medidas mais eficazes. E essa quantidade de proteína, a gente consegue distribuí-la ao longo do dia. Então, cada vez que ele for dividir entre 3 a 4 refeições, em torno de 30 a 40 gramas de proteína. Isso mostrou mais eficácia na construção na síntese de proteína em homens acima de 60 anos. Então, já sabemos. Então, a gente aumenta a quantidade de proteína, distribui essa proteína ao longo do dia. O principal é ter a quantidade maior de proteína no final do dia. Ele já está fazendo uso de creatina, também um outro suplemento que ajuda a

0: E essa creatina ele usa pós-treino, junto com o whey. O whey nada mais é do que a gente dar essa proteína de uma forma de suplemento. Se ele conseguir com a alimentação ótimo, ou se precisar ele adicionar mesmo o whey como ele está fazendo. Já a creatina, Milton, é mais importante a gente entender que mais importante do que fazer pós-treino é fazer ela todos os dias. Então, Luiz, a creatina, independente de ter treino ou não, é muito importante que faça todos os dias. Ela ajuda no ganho de massa muscular, ajuda no ganho de força e também ela ajuda pessoas mais idosas a não perder massa muscular. Então é um excelente suplemento. Já está usando grandes suplementos aí, como a proteína e o whey. A creatina e o whey. Outra coisa que ele está usando, a cafeína, a taurina, são estimulantes. Então ajuda o foco, ajuda a concentração. Então ajuda ali, naquele dia, ele fazer um treino aí mais eficaz. Mas o mais importante é treino de força, que ele já faz 5 vezes por semana. Como é que a gente melhora esse treino de força? Priorizar realmente o treino de força em relação ao aeróbico. E esse treino de força é fazer um treino que você faça em torno de 80% de uma repetição máxima, ou seja, um treino moderado a intenso. Então é importante que ele distribua isso nesses 5 dias. Um treino tem que ter um volume de treino grande, né, 5 vezes por semana, e que esse treino você faça bastante força, porque esse ganho de força gradual que ele vai tendo sempre vai desafiando o músculo e aumentando cada vez mais a massa muscular. Então é super importante a gente otimizar esse treino de força. Ou seja, não pode ser um treino muito fofo, Milton. Ele tem que ser no limite dele, mas sempre gradualmente, sempre melhorando, tanto na intensidade aí e no volume. Também é importante para o idoso treino de potência. Então, pegar um dia que ele faz 60% da repetição máxima, mas que ele faça aquele treino mais rápido. Então, a velocidade, porque isso ajuda também na fibra tipo 2. Então, ajuda a gente no ganho de massa muscular. E se ele conseguir separar o treino aeróbico da musculação, seria melhor, mas como ele já faz um treino mais leve imediatamente depois da musculação, não é problema. Mas se o ideal seria afastar, fazer dias diferente ou colocar com intervalo maior depois do treino de força. Como ele está fazendo hoje, ele atinge a quantidade adequada de aeróbicos, são 150 minutos. Ele faz mais do que o recomendado, que são 2 a 3 vezes por semana a musculação. Então ele está num caminho muito bom e com certeza ele já está colhendo os benefícios aí desse treinamento e essa suplementação que ele está fazendo.
1: Você falou aí em treino fofo, né? O André Quinalha, nosso ouvinte, escreveu para cá: dureza, está ouvindo o Eduardo Raul fazendo leg press na academia. Aí não tem nada de fofo nesse treino, né? Num leg press, mas enfim.
0: Tem que ter estímulo, tem que aumentar a carga. Toda vez que quando puder, tem que aumentar a carga.
1: Tá certo. E o André Quinalha aproveita e vota também aqui na nossa enquete de hoje, aqui no Jornal da CBN, dizendo que volta na França para campeã da Copa. Qual é o seu palpite para essa Copa do Mundo, Eduardo Raul?
0: Ah, Brasil, Milton. Estamos torcendo para o Brasil. Boa.
1: Não quer se comprometer, né? Melhor volta no Brasil, que se perder, pelo menos você estava torcendo pelo Brasil.
2: Ele não
1: Tá
2: torce fofo, tá certo, Raul.
0: certo. É isso.
1: Valeu, um abraço, até mais.
0: Um abraço, bom dia a todos.
2: Bom dia.
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Quinta-feira, 11 de junho de 2026. Começa hoje a 23ª edição da Copa do Mundo de Futebol, a maior de todos os tempos. A cerimônia de abertura está marcada para as 2h30 da tarde. O jogo inaugural será entre México e África do Sul a partir das 4. Também entram em campo hoje Coreia do Sul e República Tcheca às 11 da noite. O Ministério da Fazenda indicou que o governo federal estuda aplicar o veto presidencial ou acionar o STF caso a Câmara valide o projeto de renegociação de dívidas rurais aprovado pelo Senado. A proposta vai aumentar os gastos públicos em 140 bilhões de reais ao Tesouro em 10 anos. O texto autoriza a criação de uma linha de crédito especial com prazo de 13 anos, financiada com recursos captados do Fundo Social do Pré-Sal. A candidata conservadora Keiko Fujimori reassumiu a liderança

nas eleições presidenciais do Peru. De acordo com o órgão eleitoral do país, com mais de 98% das urnas apuradas, ela tem 651 votos a mais que o candidato da esquerda, Roberto Sanches, que liderou o pleito por 10 dias, ou por 3 dias, melhor dizendo. A mudança decorre da aceleração da contagem das urnas das sessões eleitorais instaladas no exterior. A autoridade eleitoral peruana reafirmou que a consolidação do resultado pode demorar dias, por causa do uso de cédulas de papel. A finalização do processo também depende da análise de recursos jurídicos apresentados pelas equipes de campanha sobre atas contestadas. No horário de Brasília, 6h34.

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0: 6h36.
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0: você fala com estranhos? Nicholas Epley, professor de ciências do comportamento na Universidade de Chicago, fez uma série de experimentos simples e chegou a uma conclusão que parece boba e é profunda. A gente acha que puxar papo com estranho vai ser um desastre. Pensamos que o outro não quer conversa, e para não parecer invasivo, acreditamos que o silêncio é mais seguro. Mas a pesquisa mostrou o contrário. Quase sempre o papo é melhor do que a gente imaginava, e os dois saem mais leves. Faço isso há anos. Converso com o homem da banca, com a moça do caixa, com o sujeito sentado do meu lado no voo. E a maior parte dos brasileiros não precisa nem de convite. Pergunta de onde a pessoa é, elogia o sotaque, reclama do calor, e quando vê, já sabe o nome da sogra do outro. O brasileiro puxa assunto com poste. Isso é um dom que a gente subestima. O que a pesquisa do Epley confirma é que o medo de abordar é sempre maior que o risco real. A gente superestima o quanto o outro está fechado e subestima o quanto ele também quer um momento de contato humano de verdade. A vida moderna roubou da gente o encontro sem propósito. Hoje tudo tem que servir para alguma coisa. Reunião com pauta, conversa com agenda, relação com entrega. Conversa de estranho não serve para nada. É por isso que funciona. Não tem o que ganhar. Só o gosto de existir junto com outro ser humano por 2 minutos. Isso não cabe em aplicativo nenhum e faz mais bem do que muita coisa que a gente paga para ter.
1: Esse é o Rossandro Klinger, todos os dias conosco aqui no Jornal da CBN. Você também pode ouvir o Refletir para Viver lá no nosso site cbn.com.br. 6h38.
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0: O escritor argentino Rodolfo Bracelli afirma que a superstição é um suborno com o além. Isto é, uma espécie de doping celestial que passa indetectado, ou seja, uma tentativa de obter a baixo custo um pequeno milagre futebolístico. Já o professor Luiz Garcia Fando, da Universidade de Buenos Aires, a UBA, acrescenta que o torcedor supersticioso carrega uma espécie de culpa teológica. Quando o time perde, ele sente que não rezou direito, ele disse. O futebol talvez seja o único ritual moderno em que o irracional tem regimento próprio. É uma religião sincrética onde convivem harmonia turbulenta, astrologia, paganismo, teologia cristã, estatísticas e roupas de baixo. Nenhum outro campo, nem o da ciência, nem o da fé, conseguiu unir com tanto fervor cuecas da sorte, rezas à virgem, gravatas amassadas e macarronadas ou feijoadas místicas. O ex-técnico argentino Carlos Salvador Bilardo é o santo patrono das manias. Proibiu seus jogadores de comer frango porque considerava o filhote da galinha um símbolo de covardia. Em 1986, após o ônibus da seleção quebrar a caminho de um jogo, fez todos irem de táxi. O time venceu e Bilardo, que acreditava mais na causalidade mística do que na coincidência, decretou: a partir de agora, os meus jogadores só andam de táxi. Mas antes disso, quando a equipe ainda utilizava o bom e velho ônibus, ele regulava a velocidade do veículo para chegar ao estádio Azteca, na Cidade do México. A sincronia precisava ser perfeita, porque o ônibus tinha que chegar ali na hora que, no toca-fitas, terminava uma canção do artista argentino Sergio Denis, um dos ídolos do gênero romântico nos anos 80. 4 anos depois, na Copa da Itália, o técnico viu uma noiva no hotel e obrigou seus 22 jogadores a cumprimentá-la, convicto de que recém-casadas traziam sorte. No dia seguinte, a Argentina venceu o Brasil por 1-0 com gol de Caniggia, e a superstição virou doutrina. As manias para conseguir os favores do cosmos também são frequentes na Inglaterra. Sir Alex Ferguson mascava o mesmo chiclete durante toda a temporada, e quando Manchester United vencia, ele o guardava cuidadosamente como uma relíquia. Fato confirmado pela própria Premier League, que chegou a leiloar um de seus chicletes da sorte em 2013. E na Alemanha, Jürgen Klopp, supersticioso declarado, sempre pisava o gramado com o pé esquerdo e dava 3 tapinhas no peito antes do apito inicial. Mais detalhes sobre o lado B do futebol em meu livro Futebol Lado B, lançado pela Globo Livros.
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2: 6:42.

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1: De volta com você, ouvinte CBN, falando agora da Abdias de Carvalho, com trânsito intenso desde o início da via até as imediações do cruzamento com a Avenida General San Martín, nas imediações do bairro do Bongi. Hoje, com uma novidade, não tem água acumulada nas imediações da Praça da Chesse. As três faixas estão livres aí para você passar, porém, com bastante intensidade, devido à quantidade de carros que está passando nesse horário. Para você que segue do Curado 2 em direção à Ilha do Leite, a Avenida Abdias de Carvalho segue sendo a melhor opção. 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Ayrton Vasconcelos para a CBN Recife.
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7: Muito bom dia para você, Tássio Veloso.
8: E aí, Milton, bom dia para você, bom dia para Cássia, bom dia para os ouvintes da CBN.
9: Bom dia, Tássio. O Tássio hoje, inclusive, com imagens conosco aqui no Jornal da CBN.
8: Oi, gente.
7: E Tássio, você participando aí do Web Summit 2026, nesse evento sobre inovação e tecnologia, tem espaço para falar de finanças?
8: Sem dúvida, Milton, tem sim, tanto que essa é uma das 14 trilhas de conhecimento, se chama Fintech Summit, porque trata de dinheiro, pagamento das próprias fintechs, de serviços financeiros, e ontem os participantes de um painel concordaram, veja só, que o Brasil se transformou numa referência global em pagamentos digitais. E o motivo, combinação de tecnologia e também a atuação coordenada do Banco Central. Não preciso nem dizer quem foi elogiado, né? O Pix. O Pix, que está disponível desde 2020, e outro sistema que nós já temos é o Open Finance, que, a meu ver, ainda não está tão difundido, mas tem um potencial gigantesco por aqui, ó. Segundo o jornal Globo, esse painel teve a participação de

0: Dilip Tasmon, fundador e CEO da Fintech Divs, e o Emílio Moreira, cofundador da vertical de administração e custódia da QI Tech. Eles estavam lá conversando, chegando à conclusão de que muitos países ainda estão tentando construir um sistema que seja similar, que seja parecido com o Pix. Enquanto isso, aqui a gente já discute as próximas etapas. E eu complemento também, lembrando que desde o lançamento do Pix, diversos ajustes já foram feitos. Então, teve ajuste de funcionamento, de segurança, aquela questão dos limites, dependendo do dia, da hora. Então, dá para ver que é uma ferramenta de infraestrutura em evolução.
1: Muitos destaques nesse evento, inclusive Tássio Veloso, que hoje sobe ao palco também, Tássio.
0: Ah, hoje a gente vai lá, vai falar sobre atendimento humanizado versus ou mais bots de atendimento com inteligência artificial. Então, estou animado para ver o que sai dessa conversa. Cássia, tem gente que gosta, tem gente que não gosta, mas parece que existem umas boas práticas que o mercado poderia adotar melhor em termos de velocidade, etc. E a gente vai conversar lá no palco SaaS. Quem estiver por lá, será às 2h10 da tarde. O convite está feito aqui.
2: E o Tássio é um show no palco. Aproveite.
1: Ele é.
0: Ah, obrigado.
2: Valeu, Tássio. Um abraço grande. Até amanhã.
0: Valeu, tchau, tchau.
1: Até.
2: 6h50.
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1: 6h52.

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0: Bom dia, Walter Fanganello Meirovich.
1: Bom dia, Milton, ouvinte, e boa jornada, Cássia.
2: Muito obrigada, Meirovich. Bom dia.
1: O Milton, o ainda capitão Jair Bolsonaro postulou a liberação de visitas para ele assistir aos Jogos do Brasil na Copa. Ele quer a companhia da esposa do Flávio Bolsonaro e das suas duas netas. Milton, qual seria tecnicamente, atenção, o raciocínio que um juiz de execução deveria fazer nesse caso? Deveria verificar se o deferimento do pedido contribuirá para a ressocialização do Bolsonaro. No caso concreto ainda, se ajudaria na emenda do Bolsonaro ou se seria apenas um prêmio para ele se divertir. Atenção de novo. Pela nossa Constituição, a finalidade ética da pena é ressocializar o condenado. A pena, no nosso sistema, não é só retribuição pelos crimes consumados. A pena tem a função ética de emenda, de ressocialização, de reformulação interior. Até agora, Milton. E no gozo temporário de prisão humanitária, o Bolsonaro continua o mesmo golpista. E o filho Flávio Bolsonaro, que quer a esposa ao lado do sogro como assim uma peça de campanha, transformou-se o Flávio em marionete. Marionete para, se alcançar a presidência, buscar anistia ao pai, e diz isso aos quatro ventos, e também restabelecer o chamado bolsonarismo raiz, que nós sabemos no que dá. Bolsonaro ainda não se emendou, não aproveita o tempo da prisão para, como é recomendado pela velha doutrina cristã da metanoia, para repensar os erros quando ele lesou a pátria e se propor a não voltar a incorrer neles de novo. Em outras palavras, Milton, realizar toda uma reformulação interior com espírito de mudança. O postulante Bolsonaro quer assistir, com torcida em casa, o time que

0: a representar o Estado Nacional Brasileiro. Ora, ora, representar o Estado-nação que ele, Bolsonaro, não respeitou, violou a Constituição e quis dar um golpe de Estado. Para piorar, ainda coloca dois filhos, o Eduardo e o Flávio, para tentar entregar a soberania do Brasil ao Donald Trump.
1: E além disso, Mayrovic, nós tivemos nos últimos dias a suspensão da divulgação dos resultados de uma pesquisa eleitoral.
0: É, Cássia, mas vamos deixar claro, Cássia, você teve aí o cuidado, na realidade teve a censura mesmo, né? Apesar da proibição constitucional. Ao aceitar a sugestão de Flávio Bolsonaro, o pai Jair, e aqui eu vou dar um passo na história, Cássia, quando ele era presidente, o Jair Bolsonaro indicou o Cássio Nunes Marques para ministro do Supremo. Bolsonaro disse que precisava de um ministro para, atenção, tomar tubaína na sua companhia e ser orientado nos votos no Supremo. Como ministro, Cássio virou ministro da boquinha, dos passeios na Europa, financiados para assistir tênis em Roland Garros e corridas de Fórmula 1 em Monte Carlo. Atenção, pelos ministros do Supremo, por votação unânime, isso é importante, Cássia, votação unânime, os ministros do Supremo elegeram o Cássio para integrar o Tribunal Superior Eleitoral, onde depois ele virou presidente e comandará as eleições. Em pedido do interesse do Flávio Bolsonaro, ele concedeu, ele, Cássio, liminar, agora, sem risco de dano irreparável, sem urgência e sem apoio no bom direito. Ele deu a liminar para, como você lembrou, Cássia, suspender a divulgação de pesquisa eleitoral. Censurou informação aos brasileiros. Pior, outra pesquisa, Cássia, confirmou a queda de popularidade, a mesma coisa, depois do escandaloso pedido de dinheiro feito por Flávio ao notório criminoso Daniel Vorkari. A pesquisa suspensa aponta 6% de queda. A não suspensa de outra empresa, e ambas são respeitadas, apontava para a queda maior de 10%. Cássio chamou para si a uma competência que não tinha. Presumiu uma indução na pesquisa. Mas aquilo que ele deveria enxergar, ele, Cássio, enxergar, e ele faz cara de paisagem, foi a sua solar suspeição. Cássio é suspeito, não é imparcial. O julgamento, no momento, está suspenso por um pedido de vista. Mas tudo isso resume-se em censura. E num pano rápido, Cássio Milton, vamos tomar uma tubaína no bar?
2: Obrigado pelo convite. E assistimos assim a nossa Copa do Mundo em boa companhia. Aliás, qual é o seu palpite para essa Copa, Walter?
0: Ah, o Palmeiras vai ganhar. Ah, bom, perdão.
1: Gostei.
0: Perdão. O Brasil vai ganhar. Em segundo vai ficar Argentina, em terceiro em Portugal. Sou ou não sou torcedor, Milton?
2: Tá certo, um abraço grande, valeu.
0: E a tubaína já está na geladeira.
2: Obrigado.
1: Até mais.
2: Tchau.
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Quinta-feira, 11 de junho de 2026. O Superior Tribunal de Justiça começa a ouvir hoje testemunhas de defesa e acusação no processo disciplinar contra o ministro Marco Buzzi. Ele é suspeito de importunar sexualmente duas mulheres. Uma delas é filha de um casal de amigos do magistrado. A jovem disse ter sido tocada pelo ministro em uma praia de Santa Catarina em janeiro. A outra é uma ex-funcionária terceirizada do gabinete de Buzzi. A mulher relatou situações inapropriadas que teriam acontecido entre 2023 e 2025. O ministro do STJ

0: A capital da Irlanda do Norte, Belfast, registrou a segunda noite de manifestações violentas contra imigrantes. A polícia usou canhões de água contra pessoas que atacaram casas, veículos e estabelecimentos comerciais com pedras e fogo. O estopim da revolta foi um ataque de um homem do Sudão contra um funcionário do Sistema Público de Saúde do Reino Unido. A vítima ficou cega de um olho e o estrangeiro teve a prisão preventiva decretada por 4 semanas. No horário de Brasília, 7:05.
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3: Olá, muito bom dia a você. Esse é o Jornal da CBN. Muito obrigado pela sua audiência. Você que escolheu ficar mais bem informado nesta manhã de quinta-feira, 11 de junho de 2026. É hoje que começa a Copa do Mundo. México e África do Sul abrem às 4 da tarde no Estádio Azteca, a maior Copa de todos os tempos. Também jogam hoje Coreia do Sul e República Tcheca, 11 da noite em Guadalajara. 2:30 da tarde, o Estádio Azteca será palco pela terceira vez da cerimônia de abertura de uma Copa. A festa terá a apresentação de Shakira e outros artistas. Na competição dividida em três países, o Canadá e os Estados Unidos também terão cerimônias de abertura da Copa marcadas para amanhã. Até o dia 19 de julho, 16 cidades dos Estados Unidos, do México e do Canadá vão sediar 104 partidas de 48 seleções. Os Estados Unidos concentram o protagonismo logístico e sediarão 78 partidas. O México e o Canadá vão ter 13 jogos cada um. Nos Estados Unidos, a preparação das seleções ocorre sobre forte impacto de tensões diplomáticas e do conflito militar na região do Oriente Médio. O árbitro somali Omar Artan, escalado pela FIFA e eleito o melhor do continente africano, teve entrada negada no aeroporto de Miami. De volta para casa, ele foi recebido como herói na Somália. Ontem, o presidente da FIFA, Gianni Infantino, durante entrevista coletiva, na qual ele havia pedido para os repórteres só falarem de futebol, foi obrigado a tratar de assuntos mais constrangedores para ele e lamentou o corte do árbitro da Somália, mas disse que não pode mandar nos países sede.
4: Of course it is unfortunate as well what happened to
5: Claro, também é lamentável o que aconteceu com Omar, o árbitro da Somália, mas mais uma vez não controlamos tudo.
4: Everything. But then we need to respect that we are not the kings.
5: Só que também precisamos respeitar o fato de que não somos os reis do mundo, capazes de mandar em governos, forças policiais e tudo mais. Somos uma organização esportiva. Tentamos fazer o melhor possível com os recursos que temos para contribuir ao máximo nessas situações.
3: Ainda hoje, aqui no Jornal da CBN, vamos conversar mais com você sobre a preparação da seleção brasileira, expectativa para este jogo de abertura. E, claro, teremos também a nossa transmissão especial, que começa às 2 da tarde.

0: Bem, daqui a pouquinho você vai acompanhar uma reportagem sobre os 70 milhões de brasileiros que não viram o Penta. Gente que não tem Copa do Mundo ainda. Sim, você já comemorou 5, está nos acompanhando aqui. Mas tem uma geração inteira que não assistiu o Brasil campeão na Copa do Mundo. Aliás, hoje, nos palpites dos nossos ouvintes, eu recebi aqui mensagem de um dos nossos ouvintes e ele escrevia exatamente sobre esse assunto. Queria torcer muito pelo Brasil esse ano, porque os dois filhos dele não tiveram ainda a oportunidade de conquistar uma Copa do Mundo e ele gostaria de passar esse momento junto com seus filhos. Daqui a pouco eu vou achar a mensagem dele aqui, até para citar a autoria do nosso ouvinte, mas é muito isso. E a nossa reportagem vai trazer um pouco deste clima dos mais jovens que não assistiram o Brasil ser campeão do mundo ainda.
1: E agora nós temos informação com a nossa reportagem direto da capital federal. Aprovação no Senado da renegociação de dívidas de produtores rurais já está provocando reações. Quem nos traz os detalhes é o Felipe Igreja. Felipe, bom dia.
2: Bom dia, Cássia. Bom dia a todos que nos acompanham. Após a derrota do governo em mais uma pauta bomba no Senado, a equipe econômica do governo deve indicar o veto presidencial à proposta de renegociação de dívidas dos produtores rurais, medida que foi aprovada ontem no Senado. O projeto cria uma linha especial de crédito para produtores afetados por eventos climáticos e crises internacionais. Essa linha será financiada com recursos do Fundo Social do Pré-Sal e tem impacto estimado de 140 bilhões de reais em 10 anos. Segundo o ministro da Fazenda, Dario Durigan, se não houver ajustes na Câmara, o texto pode ser vetado ou até mesmo judicializado.
3: Não é suportado, por isso pode ser que não o projeto como um todo, mas partes do projeto têm que serem revistas na Câmara dos Deputados ou eventualmente em veto do Presidente da República. E se preciso, a gente vai questionar eventual ação do Congresso que não cumpra a lei de responsabilidade fiscal no Supremo Tribunal Federal. Isso tudo a ser avaliado com rigor, com serenidade e com ampla comunicação, amplo diálogo com o Congresso.
2: A equipe econômica e a base do governo tentaram, sem sucesso, construir um acordo com os senadores antes da análise em plenário. Mas o presidente do Senado, Davi Alcolumbre, alegou compromisso com parlamentares para colocar o texto em votação, mesmo a contragosto do governo.
4: E o ministro me informou que o texto que será relatado pelo senador Renan Calheiros deste projeto no dia de hoje não tem o acordo e o apoio do governo. E eu respeito integralmente a posição do governo e de Sua Excelência o seu ministro, mas eu fiz um acordo com os senadores e com as senadoras, com os deputados. Então, eu publicamente vou informar que não há o acordo com o governo em relação ao texto apresentado, mas eu vou deliberar hoje o relatório aprovado pela CAI.
2: Também ontem, outras duas pautas de forte impacto fiscal avançaram em comissões do Senado. A PEC, que cria regras especiais de aposentadoria para agentes comunitários de saúde de combate às endemias, com custo estimado em 30 bilhões de reais em 10 anos, e o projeto que eleva o piso salarial de médicos e cirurgiões dentistas para 13,6 mil reais, com impacto calculado em 47 bilhões de reais pelo governo. Em meio ao avanço dessas propostas, o ministro do Supremo, Gilmar Mendes, alertou nas redes sociais que medidas que criam despesas obrigatórias sem estimativa de impacto financeiro e indicação da fonte de custeio podem ser consideradas inconstitucionais. Cássia.
1: Muito obrigada, Felipe Igreja.
0: Ô, Cássia Godói, encontrei aqui a mensagem da nossa ouvinte que está apostando no Brasil, torcendo pelo Brasil, porque quero que os filhos também tenho esse prazer de ver o Brasil campeão do mundo em algum momento no futebol. É a Lilian Freitas, diz assim, estou apostando no Brasil, tenho dois filhos adolescentes que nunca viram o Brasil ganhar, eles amam futebol, seria incrível para eles. E era sobre isso que eu falava, temos uma reportagem da Hoje aqui, falando dessa geração sem Copa. Mas que, quem sabe, né? Vai que dá uma sorte.
1: Ainda sem Copa.
0: 7h14.

0: principal Semana de Moda Praia, a Miami Swim Week. O evento apresentou coleções que combinam inovação, design autoral e sustentabilidade. E a delegação brasileira ocupou o espaço de destaque nas principais plataformas de negócios do evento, fortalecendo a presença do país em um mercado estratégico para a indústria da moda. Para a estilista e empresária Cecília Prado, o evento foi frutífero para o seu negócio.
1: Foi um evento maravilhoso, frutífero. 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
4: 7:16.
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1: Hoje a Miriam Leitão gravou o comentário dela e traz argumentos que o Brasil deve usar para tentar impedir a aplicação de um novo tarifaço.
2: Bom dia, Milton. Bom dia, Cássia. Bom dia, ouvintes da Rádio CBN. Milton e Cássia, ontem eu entrevistei o embaixador Maurício Lírio, do Itamaraty, que ele é o secretário de Clima, Energia e Meio Ambiente do Itamaraty. Mas ele também é um grande negociador do brasileiro na área do comércio, na área da economia. E ele foi o que negociou toda a discussão das tarifas do ano passado com os Estados Unidos, entre outras coisas. E também a investigação na sessão 301. Eu entrevistei ele sobre exatamente esse contencioso com os Estados Unidos. O que ele podia dizer sobre isso, né? Ele disse que o Brasil vai continuar negociando, vai continuar apresentando as suas propostas como apresentou, vai continuar argumentando o que vem argumentando. Um primeiro argumento do Brasil é que é injusto, se ele usa essa palavra, quer dizer, é injusto e é um erro estratégico penalizar o Brasil com tarifas altas, porque o Brasil tem déficit com os Estados Unidos, né? E eles fizeram todo aquele movimento falando que era para combater quem tinha desequilíbrio no comércio com os Estados Unidos, quer dizer, que os Estados Unidos tinham déficit muito grande com esses países. Ele falou que quando ele penaliza um país que tem déficit com os Estados Unidos, ele está dizendo o seguinte: olha, não adianta reequilibrar o comércio, porque aqui os Estados Unidos estão punindo tanto quem tem déficit quanto quem tem superávit, né, com os Estados Unidos. Então, ele disse que, no caso, no primeiro momento, os Estados Unidos até aceitaram o argumento de que o Brasil era um país deficitário com os Estados Unidos, naquela primeira onda de tarifas, que o Brasil ficou com a tarifa de apenas 10%. Mas depois veio, segundo as palavras dele, a politização do assunto. E aí, com a politização, veio a super tarifa de 40%. O que ele acha que está acontecendo agora é a transformação através de outro caminho, um caminho do ponto de vista legal mais sólido que a 301, a tentativa de fazer um outro tarifaço contra o Brasil, né, contra vários países, mas contra o Brasil em particular, né? Contra o Brasil tem a orientação de fazer 25% e depois ainda teve o 12,5%, esse assunto que a gente conversou bastante na semana passada. Eu perguntei sobre o possível encontro do presidente Lula com o presidente Trump à beira do G7 e ele falou que não tem nenhuma informação sobre isso, não tem, na verdade não se sabe nada se vai haver, que na semana que vem vai ter a reunião do G7, o Brasil vai, e cria-se a expectativa de um encontro dos dois para tentar destravar essa conversa que ficou muito mal parada na semana passada. Mas nem se sabe se vai ter possibilidade de encontro, se vai ter agenda, incluindo a agenda. Ele falou que, eu perguntei se ele acha que os Estados Unidos podem recuar no ataque ao PIX. E ele falou assim: essa é a nossa expectativa. Mas ele falou que é lógico que tem interesses envolvidos a concorrência dos cartões. Na verdade, é uma corrida contra o tempo agora, né, Milton e Cássia, porque daqui a um mês, um pouco mais de um mês, né? Que é um mês, eles vão tomar a decisão contra o Brasil. Então, o Brasil, mesmo assim, o Brasil continua levando argumentos, indo para lá, abrindo negociação, pedindo conversas com os Estados Unidos. Mas é aquilo que ele falou na resposta, né? O assunto foi politizado e a gente sabe o que isso significa, né? Ele falou também da grande possibilidade que se abre para o Brasil agora de acordos e cooperação na área dos minerais críticos, que o Brasil é um grande produtor. Então, ele falou que o Brasil pode ter negociação com os Estados Unidos sobre esse assunto, que eles estão interessados, nós também temos interesse, mas a gente quer mais processamento no Brasil, para não repetir o Brasil como destino de sempre, de ser fornecedor de produtos primários. Então é isso, Milton e Cássia. Até amanhã, Milton. Até mais tarde, Cássia. Mas eu quis conversar com vocês hoje sobre essa entrevista com o embaixador Maurício Lírio.
1: Essa foi Miriam Leitão.

0: Quinta-feira, 11 de junho de 2026. O ministro do STF, Gilmar Mendes, afirmou que pode barrar propostas que criem despesas ou abram mão de receita sem estimativa de impacto. Em uma postagem na plataforma X, ele cobrou responsabilidade fiscal do Congresso. Sem citar nenhum projeto em tramitação na Câmara ou no Senado, ele disse que a Constituição manda aos parlamentares demonstrarem quanto custa cada proposta e de onde sairá o dinheiro antes de aprovar projetos que envolvam gastos. Três promotores do Ministério Público do Ceará conseguiram autorização para acompanhar a Copa do Mundo, que começa hoje. Eles receberão diárias e ajuda de custo no valor de R$ 44.400. Passagens aéreas, hospedagens e ingressos para os jogos, no entanto, serão custeados pelo trio, de acordo com o Ministério Público. Dois atuam no núcleo de desporto e defesa do torcedor do órgão e acompanharão o Mundial como observadores. Terceiro promotor foi autorizado a viajar sob a justificativa de participar de um evento preparatório para a Copa do Mundo Feminina de 2027. O torneio será disputado no Brasil. Um funcionário do governo dos Estados Unidos confirmou à Fox News que o árbitro somali impedido de entrar em território americano para trabalhar na Copa do Mundo foi barrado porque é suspeito de ligação com o terrorismo. Ele disse que o presidente Donald Trump não permitirá que nenhuma ameaça à segurança entre no país. O governo do Irã afirmou que o cessar-fogo com os Estados Unidos não faz mais sentido diante dos novos bombardeios americanos na madrugada de hoje. Teherã respondeu com ataques a bases militares americanas no Kuwait e no Bahrein. Apesar das ofensivas, as negociações entre as partes continuam. As discussões giram principalmente em torno de um mecanismo para o desbloqueio de recursos da República Islâmica congelados no exterior. O Irã espera que até 12 bilhões de dólares em ativos congelados sejam devolvidos. No horário de Brasília, 7h32.
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0: governo federal estuda ampliar novamente a participação do etanol na composição da gasolina vendida no país. A proposta, defendida pelo Ministério de Minas e Energia, prevê elevar o percentual de etanol anidro de 30% para 32%, medida que será analisada pelo Conselho Nacional de Política Energética nas próximas semanas. A iniciativa ela surge menos de um ano após a entrada em vigor do chamado E30, que elevou de 27% para 30% a mistura obrigatória de etanol na gasolina. Antônio Marcos para a CBN Caruaru.
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2: Hoje o grito de gol aqui no Jornal da CBN vem com Oscar Ulisses, que já está conosco para conversar sobre as expectativas em torno desta Copa que começa efetivamente hoje. Oscar Ulisses, grande prazer tê-lo no programa. Bom dia.
3: Bom dia, Milton. Bom dia, Cássia. Prazer, meu.
4: Bom dia.
2: E nós falamos aqui ao longo de todo esse tempo.

0: Estamos diante da maior Copa de todos os tempos, 104 jogos, 48 seleções, 3 países. Agora, do ponto de vista técnico, poderá ser também a maior Copa de todos os tempos, considerando a qualidade das seleções que estão chegando?
1: Olha, tem boas seleções, pode ser um bom índice técnico, mas isso daí é melhor esperar, Milton. Tratando-se de futebol, sempre é bom a gente ver, olhar retrospectivamente, né? Vamos esperar a Copa e depois a gente fala sobre isso. Porque às vezes não sai como esperado, né?
2: Agora, já tentando dar aquela olhadinha para o futuro, Oscar, quando a gente pensa nos rivais do Brasil, para você, quais podem ser assim mais desafiadores?
1: Eu conversei bastante com o Gabriel Dudziak, que é um sujeito muito bem informado e estudioso sobre seleções, sobre Copa do Mundo, sobre futebol, como de resto todo o time da CBN. E a informação que eu tenho é que Marrocos é o time apontado aí como o mais forte. Mas tem a Escócia, que é uma boa seleção. O Haiti é mais fraco. Agora, eu acho, Cássia, acima de tudo, que, independentemente dos adversários, o Brasil tem como maior adversário, como maior problema para a Copa do Mundo, ele mesmo. Se o Brasil acertar, jogar bem, tem bons jogadores, mas não tem jogadores do nível que a gente teve em outras Copas. Então, a gente, mais do que nunca, nesta Copa, está precisando de técnico. A gente tem um técnico renomado, super campeão, que passou conquistando títulos importantes na Europa com grandes equipes, nunca dirigiu seleção, mas é um técnico renomado, um técnico de respeito. Se funcionar a estratégia do senhor Ancelotti, se ele conseguir colocar em campo o que ele pensa e funcionar, o Brasil vai bem, acho que passa da primeira fase e consegue andar bem na Copa do Mundo. Caso contrário, a gente vai ter dificuldade com qualquer adversário. Então, eu acho que Marrocos é tido como adversário mais forte. Tem o Hakimi, que é o lateral direito, tido como o maior do mundo. Tem outros bons jogadores que jogam no futebol europeu, como de resto as outras seleções. Sempre tem jogadores que estão já em contato com o futebol europeu um bocado de tempo. Então, são seleções que podem criar problemas para o Brasil ou para qualquer outro time que essas seleções encontram pela frente.
0: Olhando além da própria chave do Brasil, e eu tenho acompanhado aí no noticiário nesses últimos tempos, até porque estou de olho no meu bolão também, e a gente tem visto sempre assim indicações de Espanha, França, Portugal, que me chama a atenção. Portugal tem aparecido como favorita nessa Copa. Claro que a Argentina, por campeã que é. São essas as seleções que devem dividir as atenções? Ou é possível pensar em alguma outra seleção que surpreenda na competição, mesmo considerando o que você já disse logo na abertura dessa nossa conversa, que o futebol às vezes nos prega surpresas?
1: Tem um escritor famoso, cujo nome não me lembro agora, que é um fato normal da minha vida, não lembrar das coisas, especialmente a partir de agora, né, Milton? Mas ele falou que está torcendo para Cabo Verde. Porque ele diminui, assim, todas as expectativas de andar bem e ter uma simpatia lá para o Cabo Verde. Então a gente pode ter surpresas na Copa do Mundo. Evidentemente são 48 seleções. Mas eu particularmente, Milton, Cássia, acredito muito no potencial de França, Espanha, essas seleções que são tidas aí como favoritas, especialmente essas duas. E da prateleira, um andar um pouco abaixo, estão ali as Portugal, Argentina, que é a campeã do mundo, a Inglaterra, a própria Alemanha, que não está tão bem assim, mas pode crescer. Tem esse detalhe também, Milton, que eu acredito muito, e Cássia. Eu acho que essas seleções podem crescer durante o Mundial. Você vê a Argentina, teve um Mundial que ela ganhou, que ela perdeu o primeiro jogo. Mas depois se acerta, consegue crescer, consegue ganhar confiança. Por isso é importante o jogo de estreia contra Marrocos. Se o Brasil andar bem, vencer o jogo, pode ganhar a confiança necessária para fazer uma boa Copa. Então, eu acho que o desenrolar da Copa vai nos mostrando aí o caminho e o favoritismo vai ser confirmado ou não dessas seleções que você citou, Milton. Seu bolão, você falou o quê, Milton?
0: Eu ainda estou cuidando disso, porque eu gosto de fugir do padrão, até para tentar fazer ponto diferente dos outros, né? Então, eu estou tentando fugir de Espanha e França numa final. Gostaria de colocar o Brasil, até porque é a torcida que a gente tem, mas ainda estou querendo ouvir todos vocês especialistas aqui

0: se chega a uma decisão final e antes do início da Copa, oficialmente hoje, quando teremos a partida inicial, poder escolher o campeão?
1: Ué, opta pelo Haiti.
0: Assim não tem erro, né? Não tem expectativa nenhuma. Agora, você pegou um ponto, você falou do Haiti. Hoje, cedinho, conversando com o Frederico Goulart, eu estava comentando, porque essa Copa, com tantas seleções, 48 seleções, e algumas seleções que nós sabemos tecnicamente muito fracas, inclusive. Você citou o Haiti. O Haiti não tem uma estrutura para o futebol, e outras tantas. Curaçao, por exemplo, não tem história, basicamente, no futebol. Eu fico pensando o quanto de gols que vocês poderão narrar, e você, Oscar Ulisses, poderá narrar numa Copa do Mundo como essa, porque é possível que tenhamos partidas com grandes goleadas.
1: Começa hoje a nossa jornada de transmissões dos Jogos da Copa, com a África do Sul enfrentando o México. O jogo vai ser na Cidade do México, que é um dos países sede. Então essa jornada começa hoje. E a partir daí, todo dia, jogo, jogo, jogo, atrás de jogo. Vamos fazer um gargarejo aí para aguentar o tranco,
2: Milton. Ô, Oscar, quantas Copas você já narrou?
1: Ai, cara, muitas.
2: Muitas, né?
1: Eu narrei em loco, nos locais onde as Copas aconteceram, 9. Uhum. Desde 78, pulando a Copa do Japão, que eu não fui. Você vê que eu posso ser o pé frio, né?
2: De jeito nenhum, que
0: isso? Desde 1978, você vem fazendo Copa, ou seja, já narrou Brasil campeão do mundo. Uhum. Isso é, sem dúvida, bem interessante. Que assim seja, que se consiga isso aí, com todas as
2: já
0: expectativas que se tem.
2: Já narrou duas vezes Brasil campeão do mundo.
0: Duas vezes.
1: Não, uma vez só, gente, 94. 2002 eu não fui.
0: Ah, 94 você narrou Brasil campeão do mundo. Agora, você sabe bem que nós temos uma geração de jovens que até hoje não viu o Brasil campeão do mundo. E a gente vai falar
1: já
0: sobre isso.
1: Já faz um tempo. A última conquista foi em 2002, né?
0: Pois é, exatamente. E nós vamos falar sobre isso na sequência aqui. Oscar Ulisses, boa Copa para você e para toda a equipe da CBN, Globo CBN.
1: Muito obrigado, Milton. Repito, hoje tem África do Sul e México a partir das 4 horas da tarde. Às 2 da tarde, já a CBN no ar, para contar os detalhes da preparação das seleções dessa Copa e a transmissão do jogo. E depois, todo dia tem jogo. O Brasil estreia sábado à noite, às 7 horas. O Brasil contra a Coreia, jogo decisivo, importante para o Brasil, até para a seleção ganhar confiança. Estamos nessa, Milton, Cássia, obrigado.
0: Brasil e Marrocos na estreia no próximo sábado. Um grande abraço para você. Até mais.

0: falamos aqui de uma geração que não assistiu o Brasil campeão do mundo ainda. Calcula-se que entre 70 milhões de brasileiros sequer viram o Penta. Agora, o último título que o Brasil conquistou. Cresceram cercados por eliminações, pelo trauma do 7-1. E a CBN foi conversar com esses jovens, jovens de até 23 anos, que nasceram depois do Mundial de 2002, na Coreia do Sul e no Japão, quando o Brasil foi campeão pela última vez.
1: O árbitro pega a bola, acabou! O Brasil pode comemorar! É penta campeão mundial de futebol! Vamos comemorar, galera!
2: Dia 30 de junho de 2002. O Brasil inteiro acordou cedo naquela madrugada para ver o capitão Cafu levantar a taça no Japão. Mas você já parou para pensar que uma geração inteira de brasileiros nunca viu a seleção ganhar nenhum dos 5 títulos? Estamos falando de quase 1/3 da população atual, ou cerca de 70 milhões de brasileiros que têm até 23 anos. Para esses jovens, o título mundial não é uma memória real, mas apenas uma história contada pelos pais ou vista nas redes sociais. A professora de futebol Mariana Gomes nasceu justamente em 2002 e conta como é amar e torcer por uma seleção que ela nunca viu no topo.
3: Eu herdei a paixão pelo futebol do meu pai. O sentimento em relação ao Brasil numa Copa do Mundo é sempre de alegria, independente se eu acho ou não, se eu acredito ou não que o Brasil vai vencer. Eu sempre amo ver o Brasil jogar, eu sempre torço muito, muito, muito. Chegar nesse quase é muito ruim.

0: nunca ter visto a seleção chegar numa final é de tristeza, de raiva.
1: Detalhe: entre os convocados por Ancelotti, dois jogadores vão buscar o Hexa sem terem visto o Penta: Rayan e Endrick. Com as sucessivas frustrações, o jeito para muitos jovens é relembrar o passado de glórias. O estudante de direito Miguel Cândido nasceu em 2006 e admite que o maior desejo seria reviver o período entre 94 e 2002, quando o Brasil chegou a três finais consecutivas.
2: O que mais deixa marcado assim é que quando você ouve falar das Copas anteriores, é como se você estivesse ouvindo falar de algo que nunca mais vai acontecer, que nunca mais vai ter como você ver de novo, porque eram todos os maiores craques dos maiores times estavam em uma seleção só. O momento que eu queria voltar era para a Copa de 94. A Copa de 94 foi muito emblemática.
1: Para além dos que não viram o Penta, tem aqueles que sequer eram nascidos no traumático 7-1 contra a Alemanha. Um vexame que aconteceu em casa na Copa de 2014. Bernardo Almenteiro nasceu em 2015 e tem 11 anos.
3: Eu só me lembro da Copa do Mundo de 2022, os jogos, tal. Se o Brasil chegar na final e ser o campeão, ficaria super feliz, empolgado de ver, né? Pela primeira vez eu ver o meu país ganhando uma Copa do Mundo. Eu acredito que nessa Copa a gente vai conseguir chegar no, na final da Copa e conseguir ganhar o Hexa.
1: A geração que vive das memórias dos mais velhos parece finalmente pronta e ansiosa para escrever as próprias conquistas. Do Rio de Janeiro, Matheus Maciel.
4: Sete e quarenta e seis.

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8: 7h48.
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5: Bom dia, Milton. Bom dia, Cássia. Bom dia, ouvintes. O Guilherme investe mensalmente no Tesouro Selic. Recentemente, começou a investir também em fundos imobiliários para diversificar a carteira. Ele pergunta se essa estratégia está correta. Guilherme, a diversificação da carteira é sempre importante. Isso porque você reduz o risco e aumenta a possibilidade de ter uma rentabilidade maior. Talvez o que você possa prestar atenção é que o Tesouro Selic é bem diferente do fundo imobiliário. O Tesouro Selic é uma aplicação garantida pelo Tesouro e a remuneração é atrelada aos juros de curto prazo. O fundo imobiliário é uma aplicação que depende dos ativos que o fundo investiu, que podem valorizar ou desvalorizar. Uma sugestão é você analisar também os demais títulos do Tesouro, especialmente o Tesouro IPCA, que é uma aplicação que paga inflação mais juros. Dependendo dos seus objetivos e do seu horizonte de investimento, é importante ter aplicações que os rendimentos estão vinculados à inflação, porque é uma garantia que o poder de compra vai estar protegido no futuro. Mas, de qualquer forma, a estratégia de diversificação dos investimentos é excelente. Até a próxima e continue mandando as suas perguntas para cbndinheiro@cbn.com.br.
6: Esse foi o Marcelo D'Agosto, agora que são 7 horas e 58 minutos. A reportagem que nós trouxemos para você um pouco mais cedo, agora há pouco, logo depois que estavam conversando com o Oscar Ulisses, falando do Brasil, de um Brasil sem Copa, uma geração que não assistiu o Brasil ser campeão do mundo, está provocando aqui várias lembranças dos nossos ouvintes, contando as suas experiências. Muitos dos ouvintes que dizem o seguinte: eu assisti a Copa do Mundo, eu vi o Brasil campeão do mundo. Aí mandam as mensagens para cá. A Tati lembra assim: gente, eu sou professora de ensino médio, cursinho pré-vestibular, até meus alunos de cursinho ainda não viram o Brasil ser campeão. Eu lembro pouco, mas lembro inclusive do

0: O Caio até comentou algo que até se falou na reportagem. Quantos jogadores da nossa seleção nunca viram o país ser campeão? O Endrick com certeza não viu o Brasil ser campeão e pode dar o primeiro título para o Brasil participando desta Copa do Mundo. A Lilian já tinha comentado dos filhos dela, está na torcida pelos filhos dela, para que ele a consiga. E uma última mensagem aqui, lembrando histórias, até conectando com o que o Ariel Palacios falou hoje mais cedo aqui, no lado B da Copa. Ele falou das superstições que existem. E ela diz assim, ó, a Sandra Honorato: na Copa de 70, minha mãe amarrou um saci e prometeu para ele que o desamarraria quando o Brasil ganhasse. Superstição do sertão nordestino. Amarrou um pano vermelho, desamarrou o final da Copa para alegria de todos. Diz aqui a Sandra Honorato, aí puxando um outro assunto aí, que são as superstições do futebol.
1: 8 horas.
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0: quinta-feira, 11 de junho de 2026. O presidente da Câmara, Hugo Mota, deve criar nos próximos dias uma comissão especial para analisar a PEC que reduz a maioridade penal de 18 para 16 anos. Ele é o responsável pela definição da representação dos partidos e pela autorização do início dos debates sobre o mérito do texto. O colegiado especial terá o prazo regulamentar de 40 sessões para votar o parecer final e avaliar as emendas sugeridas pelos parlamentares. Caso receba o aval da comissão, a matéria seguirá para o plenário e precisará do apoio de pelo menos 308 deputados em dois turnos de votação. A PEC foi aprovada na Comissão de Constituição e Justiça da Câmara com 44 votos favoráveis e 18 contrários. A Corregedoria Nacional de Justiça promete lançar ainda neste mês o sistema de supervisão do teto constitucional. O objetivo da ferramenta é auxiliar no acompanhamento e na auditoria da remuneração dos 18 mil magistrados e dos 275 mil servidores dos 92 tribunais do país. O sistema terá um banco de dados conectados com as cortes estaduais e também federais. O Corregedor Nacional de Justiça, Mauro Campbell, disse que a iniciativa busca promover maior transparência e conformidade com a Constituição, as decisões do STF e as normas do Conselho Nacional de Justiça sobre os salários pagos pelo Poder Judiciário. O PT pediu ao STF e à Polícia Federal que investiguem a suspeita de Caixa 2 na campanha do pré-candidato à presidência Flávio Bolsonaro por meio da produção do filme Dark Horse, que narra a trajetória do pai do senador, o ex-presidente Jair Bolsonaro. Segundo o The Intercept Brasil, Flávio pediu dinheiro ao banqueiro Daniel Vorcaro para financiar a obra. O PT alega, no entanto, que parte dos recursos foi usada para sustentar o ex-deputado Eduardo Bolsonaro nos Estados Unidos, acusado pelo partido de ter função política eleitoral. A informação foi divulgada pela apresentadora da Globo News, Andréa Sadi. No horário de Brasília, 8:03.
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0: 8:04.
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0: Informações novas da Polícia Federal. Inclusive, ontem tinha até uma manchete engraçada no Estadão, que era você. O cara trocou amizade por propina no caso de Ciro Nogueira. Sabe aquele meme? Você troca uma amizade. Ele trocou amizade por propina, que é igualzinho, né, gente? Mas o fato é o seguinte: está muito. Os próprios investigadores, o pessoal os políticos, as pessoas próximas ao Supremo, que conseguem ver um pouquinho além assim do que está público. Tem avaliado que essa demora, ela tem a ver com essa questão do Vocaro, né? Essa resistência dele a assumir crimes, mas também tem a ver com essa esperança que eu estava falando, Milton, de conseguir uma boia de salvação, um socorro. E esse socorro pode vir da onde? É bem concreta essa possibilidade, tá? Não é uma coisa também que ele tirou do nada. São duas as possibilidades. A primeira e mais urgente é uma discussão que está rolando na segunda turma do Supremo Tribunal Federal, que é a turma onde o caso do Vorcaro é avaliado, onde o Gilmar Mendes, que é um dos ministros da turma, pediu vista numa avaliação sobre a decisão do André Mendonça de mandar prender preventivamente o Henrique Vorcaro, que é o pai do Daniel, e o Felipe Vorcaro, que é o primo. Eles foram presos nas últimas operações da Compliance Zero. O Henrique, por comandar uma milícia que não só digital, mas real mesmo, para ameaçar, vigiar pessoas que pudessem interferir ali nos negócios deles. E o Felipe Vocaro, por ser a pessoa que operacionalizou a mesada para o Ciro Nogueira. E aí o Felipe tem uma particularidade que ele tentou fugir, descobriram que ele tinha fugido de uma casa em Trancoso, um condomínio em Trancoso, onde a Polícia Federal foi na segunda etapa da operação. Então, havia, segundo o ministro Mendonça, um risco dele fugir. E o que aconteceu? Agora, no final de maio, abriu-se a decisão para a discussão para ratificar ou não, né, a decisão do André Mendonça, que mandou fazer a prisão preventiva. O André Mendonça votou por ratificar a própria decisão. O Luiz Fux, que é o outro ministro da turma, votou também com ele. E aí, nessa turma, acontece uma coisa curiosa, só o caso Master também, mais um ineditismo do caso Master. São cinco ministros, mas um deles, que é o Dias Toffoli, está se declarando impedido para tudo que tem a ver com Master, por causa do histórico que a gente conhece, né, os negócios dele com Daniel Vorcari. Então, nesse caso, você tem uma votação 2-2, são quatro ministros votando, dois estão favoráveis, Gilmar Mendes pediu vista. Se você tiver dois votos para o Vocaro, o empate é sempre favorável ao réu. Então, ele pode ir solto, ele pode ir para a prisão domiciliar, enfim, ele pode ser liberado da cadeia. E é essa a expectativa. Com o pedido de vista do Gilmar Mendes, a votação está parada. E aí, agora tem uma grande pressão sobre o Nunes Marques para que ele vote pela prisão domiciliar do Henrique e do Felipe Vorcaro, já apontando um caminho para um próximo recurso do Daniel Vorcaro. Então, tem uma estratégia desenhada. Se ela vai funcionar, a gente não sabe. No final de semana, o nosso colega Lauro Jardim disse que havia uma grande expectativa no Supremo de que essa prisão domiciliar fosse concedida ainda agora, até o final dessa semana. Então, existe uma articulação de bastidores para que ela seja dada. Agora, a gente sabe que os ministros, eles calibram isso, né? De acordo com o clima político, de acordo com o clima dentro do próprio Supremo, que não está bom, assim, o clima está horrível entre a ala Gilmar e Alexandre e a ala do André Mendonça. Então, a gente tem que esperar. Mas o Vorcaro, ele tem um plano. Não é que ele simplesmente espera que alguém surja do nada para jogar uma boia de salvação. Existe uma possibilidade, é a famosa semente da nulidade, né? Essas coisas vão sendo plantadas e para serem usadas, são recursos para serem usados caso seja necessário.
1: Agora, Malu, se por um lado ele tem ainda essa esperança, né, nessa prisão domiciliar, se não para ele, pelo menos para o pai, tem um outro lado também, que é uma irritação que ele vem demonstrando nos bastidores em relação a uma outra decisão recente do ministro André Mendonça, né?
0: Pois é, Cássia, isso tem a ver com isso que eu estou te falando, essa queda de braço aí no Supremo. Os ministros, eles não são controláveis.

0: Eu acho que o Volcaro tinha essa expectativa dada a relação que ele tinha com alguns ministros do Supremo, mas isso não ocorre, né? O fato é que o Volcaro ficou muito bravo, ficou muito indignado dentro da cadeia, segundo as pessoas que tiveram acesso a essa informação, confirmei com algumas pessoas que souberam disso. Por quê? Porque o André Mendonça, ao mesmo tempo que manteve a preventiva do Felipe Volcaro, por isso que eu falei para vocês, que pagou. O Ciro operacionalizou o pagamento do Ciro Nogueira e ainda fugiu de uma das operações da Polícia Federal. Ele mandou tirar a tornozeleira do irmão do Ciro Nogueira, Raimundo Nogueira, preso na mesma etapa da Operação Compliance Zero e sendo o cara que é o sócio da empresa que recebeu o dinheiro que o Felipe Volcaro mandou. Então, ao saber disso, o Daniel Volcaro, que está nessa grande expectativa por uma decisão a respeito dele. Começou a reclamar e falou que ele era perseguido. Existe entre os advogados do Volcaro esse papo da má vontade, né? Eles dizem que a PGR e a PF está com má vontade em relação à delação. Então, é esse clima ruim de estar negociando. Ainda, é claro, você tem uma esperança no STF, mas eu continuo ali mantendo a negociação viva, né? Não, ninguém vai jogar fora todas as possibilidades de tentar sair da cadeia. Então ele está muito nervoso com isso, está impaciente, está desanimado e acha que existe, botou na cabeça que existe uma perseguição em relação a ele por causa dessa decisão do Mendonça. A decisão do Mendonça, no caso do Raimundo Nogueira, que é o irmão do Ciro Nogueira, diz que ele entregou o passaporte, ele prestou informações. Ele já não tem mais por que fugir, porque a empresa já está ali, já está investigada, já tem todos os dados foram obtidos. No caso do Felipe, o que está pesando é justamente o fato dele já ter fugido de uma operação da Polícia Federal na segunda etapa. E foi até uma coisa curiosa, porque não sei se vocês acompanharam, que ele entrou num carrinho de golfe.
1: Sim.
0: Quando soube que a Polícia Federal estava saindo, saiu do condomínio num carrinho de
1: Foi de
0: golfe e foi
1: golfe,
0: embora.
1: rapidinho.
0: E achou que ninguém ia ver nas câmeras, foi
1: Sim.
0: filmado toda a ação. Então tem uma diferença de casos, e isso vai ser certamente avaliado nesse julgamento aí do que o Gilmar pediu vista e ainda não retornou o processo, e é com isso que o Volcaro está contando. Se por acaso isso der certo, ele ainda pode entrar com o recurso dele. Então, tem um caminho feito aí, resta saber quem vai querer trilhar e quem vai querer bancar o risco de soltar o Daniel Volcaro.
2: Muito obrigado pela sua análise e pela sua informação, Malu Gaspar. Muito obrigado e um bom dia para você.
0: Valeu, pessoal. Um abraço para todo mundo.
1: Até mais. 8h15.
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1: 8h16.
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8 horas 21 minutos, 8h21, aqui na programação da CBN Caruaru. Muito bom dia. Bom dia para você acompanhando a gente desde cedo. Paz e luz a todos. Excelente manhã de quinta-feira. Quinta-feirona, tá certo? Com sol entre nuvens aqui na capital do Agreste. A temperatura mínima hoje pode chegar na casa dos 20 graus. A máxima pode atingir 20.

0: 26 graus hoje. Eu sou Antônio Marcos, ao lado de Nath Alves. A gente vai seguir levando muita informação para você nesta manhã de quinta-feirona, né? Já chegando aí o finalzinho de semana, muita gente na expectativa para curtir muita festa, para curtir muito São João aqui na capital do forró. 8h22, 8 horas 22 minutos, aqui na programação da CBN. Falar em São João, olha, o show de Roberto Carlos está no São João aqui da cidade, não será transmitido ao vivo, viu? A informação foi confirmada pela prefeitura aqui de Caruaru após determinação da produção do artista, que também impôs restrições à cobertura da imprensa durante a apresentação, que será amanhã no pátio de eventos Luiz Lua Gonzaga. Os shows que acontecem, né, no pátio costumam ser transmitidos por canais e plataformas digitais, ampliando assim o alcance, né, da festa para públicos de outras cidades e também de outros estados. As exceções são os shows que não são autorizados pelas equipes dos artistas, tá? Então, essas restrições. Aí, na mesma noite, se apresenta o artista Batista Lima. Após a apresentação de Roberto Carlos, o show de Batista Lima terá a transmissão normalizada, tá certo? Então, foram as informações, né, repassadas então pela produção do cantor à prefeitura e, claro, encaminhada aí para os veículos de comunicação e também para toda a imprensa aqui de Caruaru. De acordo com o comunicado, gente, divulgado pela prefeitura, o acesso às áreas destinadas à cobertura jornalística será permitido apenas a profissionais e veículos que estejam utilizando equipamentos profissionais de captação de imagem, como câmeras fotográficas com lentes objetivas ou câmeras profissionais de filmagem. A captação de imagem também será limitada. Os profissionais autorizados poderão registrar apenas a abertura do show e a última música da apresentação. Em qualquer outro momento, gravações e registros de imagem não são permitidos. 8h24, 8 horas 24 minutos aqui na programação da CBN Caruaru. Deixa eu só lembrar que o SESI Pernambuco está com inscrições abertas, tá? Lá em Belo Jardim, para capacitações na área de bordado tradicional e artesanato utilitário manual, tá? As atividades serão realizadas aí das 8 da manhã a 1 da tarde, com carga horária de 4 horas. As inscrições devem ser realizadas na sede do SESI Pernambuco, lá em Belo Jardim, que fica na rua Coronel Antônio Marinho, número 120. O telefone de lá é 819-8866-6236. Repetindo o número, 98866-6236. 8h25 aqui na programação da CBN Caruaru.
1: 8h25.
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0: Muito bom dia para você, Carlos Alberto Sadenberg.
1: E aí, Milton, bom dia, Cássia.
2: Bom dia, Carlos Alberto.
0: Sadenberg, o que está causando a tensão no mercado e provocando a alta de juros?
1: Olha, Milton, são os seguintes fatores, né? Quer dizer, coisas que já estavam ocorrendo, que é o fato de o governo federal, os governos estaduais, mais o governo federal, o governo Lula, está gastando muito dinheiro com as tais bondades eleitorais. E está aumentando o déficit das contas públicas e deixando um buraco para o ano que vem, né? Para esse ano uma parte e outra parte para o ano que vem. Depois você tem agora um fator novo, que é o seguinte: chegando perto da eleição, o Congresso está aprovando também uma série de bondades para diversas categorias e setores do funcionalismo público. E está também, são as chamadas pautas bombas, né? Que o governo está chamando de pautas bombas, que são aquelas pautas que provocam um aumento muito forte do gasto público em determinados setores. Por exemplo, facilita a aposentadoria dos agentes de saúde, que pode ser uma coisa justa, mas tem um gasto muito pesado, tanto

0: para os governo federal quanto para os estados e municípios. Tem também aquela medida que está tudo tramitando, né? Que aumenta o salário mínimo, o pagamento mínimo aos médicos. E isso também impacta as contas dos municípios, do SUS e do governo federal, né? Então, e você tem depois a inflação, né? Inflação que está subindo, inflação que está em alta, e finalmente tem essas preocupações com o El Niño, né? E a inflação por causa da guerra. O resultado geral é que o pessoal está vendo, você está vendo, todo mundo está vendo, que há uma série de medidas cujo resultado, no final das contas, é um aumento da despesa pública e, portanto, um aumento do déficit público, já que o governo está gastando mais do que arrecada e agora está aumentando o nível de despesa. Tudo isso influencia a taxa de juros, influencia para cima, né? Influencia para cima a taxa de juros, e é isso que está acontecendo no momento. E meio irreversível, né? Porque os gastos vão sendo feitos, as pautas vão sendo aprovadas, e vai deixando aí um legado para o próximo presidente da República. E um legado ruim para o próximo presidente da República, que teria, segundo todo mundo diz, vai ter que fazer um ajuste nas contas públicas. Mas como é que ele pode fazer ajuste nas contas públicas se terá sido eleito prometendo mais bondades, né? Então, essa é uma situação de tensão no mercado que leva a essa alta preventiva de juros, digamos assim, Milton e Cássio.
1: Tá certo, Sadenberg. Muito obrigado aí pela sua análise. Ô, Sadenberg,
0: Liga.
1: qual é o seu palpite para essa Copa do Mundo? Final.
0: Vencedor, final.
2: É, vencedor.
0: Tem que votar no bolão, né?
2: É, tem que votar no bolão e tem que votar aqui no Jornal da CBN também.
0: É, Brasil.
1: Brasil?
0: É.
1: Nada como não se comprometer, né? Brasil, daí você fica de bem com todo mundo.
0: Não, é que aí você fica mais fácil para torcer, né?
1: Você tem razão. Você tem razão. É uma estratégia de bolão. É sempre botar o seu time vencedor. Nunca votar contra. Deixa só uma última questão aqui. O que você acha, Sadenberg, de ter uma viagem paga para ver a Copa do Mundo?
0: Como é que é?
1: Você não gostaria de ter uma viagem paga para ver a Copa do Mundo? Imagina, mais do que isso, vou fazer uma oferta melhor ainda. Não só você vai com tudo pago, como ainda ganha uma grana.
2: Opa.
1: O que você acha disso?
0: Ah, é o isso aí tem,
1: Dependendo de quem está pagando, né? Pois é o seguinte, olha aqui, ó. Três promotores do Ministério Público do Ceará ganharam autorização para acompanhar de perto a Copa do Mundo. Trio receberá diárias e ajuda de custo no valor de R$ 44.000. Além de tudo pago, você ainda pega uma grana, dá para fazer comprinhas. Passagens aéreas, hospedagens e ingressos para os jogos serão custeados pelos promotores. Dois deles são do Núcleo do Desporto e Defesa do Torcedor. E aí eles vão lá para ser observadores da Copa do Mundo. É, boa
0: Observador.
1: essa, hein?
0: Pode ter corrupção na venda de ingresso. Pode ter maus tratos. É, tá certo.
1: Eles vão lá para observar isso.
0: É.
1: É. Tem um terceiro promotor que foi autorizado a viajar sob a justificativa de participar de um evento preparatório para a Copa do Mundo feminina,
2: Mas a
1: que
2: Copa do
1: será
2: Mundo
1: aqui no
2: vai
1: Brasil.
2: ser no Brasil?
1: Não, mas aí ele vai para lá para ver como é que se faz a masculina para depois ver se dá tudo certinho aqui no Brasil.
2: É cada uma, hein?
1: Ê, meu Deus. Abraço, Sadenberg. Até mais.
0: Tá vendo? É gasto público.
1: É gasto
2: É isso
1: público.
2: aí.
1: Exatamente, é gasto público. É dinheiro público que vai indo. Até mais.
0: Até mais.
2: Até.
0: Tchau, tchau.
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quinta-feira, 11 de junho de 2026. Diplomatas brasileiros ouvidos pelo G1 apostam em um eventual encontro entre os presidentes.

0: presidentes Lula e Donald Trump durante a reunião do G7, que será na França na próxima semana, para destravar as negociações sobre a ameaça de novas tarifas contra o Brasil. O governo federal avalia que a medida americana tem caráter político e desconsidera os argumentos técnicos apresentados a Washington. Nas últimas semanas, o escritório do representante comercial dos Estados Unidos recomendou que o Brasil seja taxado por práticas econômicas desleais contra empresários americanos. Entre os itens mencionados estão o PIX, o etanol, o combate ao desmatamento e propriedade intelectual. O Brasil não faz parte do G7, mas como já ocorreu em edições anteriores, Lula foi convidado pelo anfitrião do encontro, que neste ano é o presidente francês Emmanuel Macron. O STF retoma hoje o julgamento dos recursos das empresas de tecnologia contra a decisão da corte, que ampliou a responsabilidade civil sobre conteúdos publicados por terceiros. O ministro relator de um dos processos, Dias Toffoli, deve concluir a leitura do posicionamento dele após a interrupção da sessão em plenário. O magistrado votou pela manutenção das novas obrigações impostas às plataformas digitais e propôs a fixação de um prazo de 60 dias para a adoção técnica das regras. O Supremo analisa 12 embargos de declaração da Meta, do Google e entidades do setor de tecnologia. A FIFA vai disponibilizar uma ferramenta com estatísticas de todas as seleções que vão participar da Copa do Mundo a partir desta edição do torneio. As informações poderão ser usadas pelas comissões técnicas das 48 equipes classificadas para a competição. A entidade máxima do futebol conta com o apoio da Lenovo para criar o banco de dados. No horário de Brasília, 8h33.
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1: Oito e trinta e cinco.

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2: Vamos à Nova Jersey, onde está o Leonardo Dai com as informações da Copa que começa hoje. Bom dia para você, Léo.
3: Oi, Milton. Bom dia, Cássia. Bom dia ao ouvinte do Jornal da CBN. Pois é, chegou o dia do início da maior Copa do Mundo de todos os tempos. Hoje com dois jogos, né? Tem México e África do Sul jogando às 4 horas da tarde pelo Grupo A, mesmo grupo que vai ter o jogo entre República Tcheca e Coreia do Sul a partir das 11 da noite daqui, né, 11 da noite no horário de Brasília, nessa primeira rodada também do Grupo A. Sabe, tem a curiosidade, né, que México e África do Sul vai ser o primeiro jogo da história

0: se repetir em duas aberturas de Copa do Mundo diferentes, né? Esses times se enfrentaram em 2010 na África do Sul, na abertura do Mundial Sul-Africano, com um empate em 1-1, né? E agora vão se enfrentar em 2026 no México, que é o primeiro país a receber três Copas do Mundo diferentes. O Estádio Azteca vai ser o primeiro local, né, a receber três jogos de Copa do Mundo diferentes, algo que vai acontecer também no estádio de Guadalajara, né, o Jalisco, onde o Brasil jogou, inclusive, em 70 e 86, e que vai estar também nessa Copa de 2026. E aí, esse primeiro dia de Copa, acho que ele já mostra um pouco como vai ser essa Copa do Mundo no aspecto técnico, né? Porque já tem um jogo muito legal de ver, que é o México e África do Sul, para além de ser a abertura da Copa, que todo mundo quer ver, claro, né? Mas, assim, tecnicamente mesmo, é um jogo bem legal, porque os dois times jogam para frente, os dois times são interessantes, os dois times têm bons jogadores. A África do Sul tem como base aí o Mamelodi Sundowns, né? Que fez uma campanha legal na Copa do Mundo de Clubes do ano passado. O México tem um dos jogadores mais velhos da Copa, que é o Ochoa, e o jogador mais jovem da Copa, que é o Gilberto Moro, os dois no banco de reservas possivelmente, mas ainda assim é um dado legal para a gente ver aí esse gap geracional que é na seleção mexicana. Então é um jogo bem interessante. E aí às 10 da noite tem República Tcheca e Coreia do Sul, às 11 da noite, perdão, ainda estou confuso aqui. É República Tcheca e Coreia do Sul às 11 da noite, e aí já é um jogo assim que para assistir tem que gostar muito de Copa do Mundo, porque os dois times não têm jogado bem. A Coreia do Sul ataca muito e defende muito mal, a República Tcheca tem um jogo mais rústico, assim, de ir pro ataque só de vez em quando, bola parada, trombada, jogo aéreo e tal. Então aí eu já não garanto um jogo tão interessante de se ver quanto México e África do Sul.
1: E o Brasil ainda treina hoje, né?
0: Treina daqui a pouco, naquele horário de sempre, né? 11 horas da manhã locais, meio-dia no horário de Brasília. A seleção tem dois treinos ainda antes de jogar contra o Marrocos, né? Enfim, e tentar acertar o que dá para acertar. Seleção marroquina, que é um possível destaque da Copa, porque venceu os jogos. Venceu assim, né? Perdeu o jogo na final da Copa Africana de Nações, mas depois ganhou no tapetão, né? Porque Senegal chegou a sair de campo e depois voltou. Mas enfim, é a campeã da Copa Africana de Nações, foi semifinalista da última Copa do Mundo, foi vice-campeã olímpica, foi campeã mundial sub-20, mas está sofrendo com lesões, né? A gente teve aí, inclusive, nessa madrugada aqui nos Estados Unidos, a confirmação de dois cortes na seleção marroquina que vai enfrentar o Brasil no sábado, né? Dois jogadores importantes, o Naif Aguerdi, principalmente o Abd Ezzali, que é um jogador de ataque, um jogador de criar problema para as defesas adversárias. Eles se machucaram, foram cortados e entram os jogadores de um nível inferior, evidentemente, né? Tanto é que um estava na lista e o outro não, que são o Marouane Sadane, no caso do Naif Aguerdi, e o Amin Sbai no lugar do Ezzouzali na seleção do Marrocos.
2: Muito obrigado, Leonardo Dai. Bom dia, bom trabalho hoje.
0: Valeu, até mais.
1: Até mais.

0: 8h40.
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2: Bom dia, Milton. Bom dia, Cássia. O Mundial de Futebol já está começando e a estimativa é de que mais de 99 milhões de consumidores vão às compras para participar do Mundial. É o que mostra uma pesquisa da Confederação Nacional de Dirigentes Lojistas junto com SPC Brasil. 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

0: 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Amanhã eu volto com mais dicas aqui no É da Sua Conta.
1: 8h42.
2: Amanhã é o dia dos namorados. Mas nem tudo é boa notícia, viu, meu Tanhong?
3: Por quê?
2: Porque os preços estão mais altos do que no ano passado. Quem foi fazer essa pesquisa? A Isa Morena, do Rio de Janeiro. Tem as informações ao vivo pra gente. Bom dia pra você, Isa.
4: Bom dia, Cássia. Bom dia, Milton. Pois é, dia dos namorados é amanhã. E começa aquela clássica corrida para conseguir presentes para o parceiro de última hora, né? Flores, perfumes e chocolates são apenas alguns dos itens que os apaixonados costumam comprar para comemorar a data. No entanto, as despesas com os presentes podem pesar no bolso este ano. O eletricista Adalberto Lopes afirmou que as flores estão muito mais caras na comparação com o ano passado.
5: O preço de flores aumentaram bastante, drasticamente. Preços que mudaram até catálogos que eu tinha anteriores, como o de Dia das Mulheres, que eu presenteei com flores à minha amada. Quando eu fui comprar agora para o Dia dos Namorados, fui reservar, tentar reservar, né? Os preços de simples rosas estavam muito elevados, né?
4: E olha, Cássia e Milton, a percepção do Adalberto está correta. Segundo o levantamento feito pela CBN, com base nos dados do Índice de Preços ao Consumidor Amplo do IBGE de abril, todos os principais itens associados ao Dia dos Namorados ficaram mais caros nos últimos 12 meses. Entre os destaques, as joias subiram 26%, os chocolates em barra e bombons avançaram 22%, enquanto as flores naturais, que pesaram no bolso do eletricista, subiram 16%, todos bem acima da inflação de abril, que ficou em 4,39%. De acordo com o professor de economia da Universidade Veiga de Almeida, Durval Meirelles, a sazonalidade pode explicar o avanço no preço das flores. Este presente é comumente associado a datas comemorativas específicas, como o Dia dos Namorados e o Dia das Mães. Com o aumento na procura, os valores também acompanham. Já o aumento nos chocolates e joias está atrelado ao preço internacional do cacau e das pedras preciosas.
6: Então, nessa época, as pessoas procuram mais flores. Quer dizer, quando a demanda é maior que a oferta, o preço sobe. O chocolate já tem preço internacional do cacau. Agora houve um aumento do câmbio, que já está muito elevado. Né? A gente tem, se a gente pensar em joias, em chocolate, né? E essas commodities, elas estão balizadas por preços internacionais no mercado de commodities. Isso tudo teve um aumento muito grande em função do câmbio, né? E no caso do chocolate, do cacau, o preço internacional subiu muito.
4: Segundo os dados do IPCA, outros itens relacionados ao Dia dos Namorados também subiram. O vinho avançou 5,16%, a alimentação fora do domicílio subiu 6,31%, enquanto os ingressos de cinema, teatro e concertos subiram 5,93%. Volto com vocês, Milton e Cássia.
2: Muito obrigada. A informação da Isa Morena a partir desse levantamento que foi feito pela CBN, mostrando aí essa elevação nos preços dos produtos que normalmente viram presente no Dia dos Namorados. Então, joias, aumento de 26% em relação ao passado. Quando a gente pega o chocolate, também teve aumento significativo. Refeição fora de casa, alta de 5,16%. Agora são 8h46.
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6: 8h50. 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
8: A Escola de Governo da Administração Pública de Pernambuco, EGAP, abriu inscrições para 29 cursos gratuitos de qualificação profissional no mês de junho. Ao total, estão sendo ofertadas 3.275 vagas em cursos presenciais e de ensino à distância, EAD. As capacitações são destinadas a servidores estaduais e municipais, empregados públicos e ao público em geral. Entre os destaques deste mês estão os cursos de Liderança Estratégica em Gestão de Pessoas e Inteligência Artificial. As inscrições podem ser realizadas no site da EGAP. Samile Mendes para a CBN Caruaru.

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2: Abertura, primeiro jogo, hoje festa, tudo mais. E eu pergunto a você, como é que está esta mobilização para esta primeira partida, para o começo da Copa?
3: A gente vai tentar sair cedo para o estádio, porque a expectativa é que tenha manifestações pacíficas no caminho para o estádio. Ontem, no retorno do Estádio Azteca, a gente passou o dia, por causa da conferência de imprensa do Gianni Infantino, presidente da FIFA, e dos técnicos Javier Aguirre, do México, e Hugo Broos, da África do Sul. A gente voltou no final da tarde de metrô, e quando chegou no centro da cidade tinha um monte de rua bloqueada pelas manifestações dos professores acampados. Então, sai cedo. Primeiro ponto é esse. Segundo ponto é, vai ter 80 mil pessoas no estádio. Então é uma abertura que tem dois lados, claramente dois lados. Tem um lado político, tem um lado de protestos na cidade do México, e tem um lado de vontade de ver a Copa do Mundo acontecer, e uma recuperação da autoestima da seleção mexicana. Ontem o Javier Aguirre, técnico que dirigiu o México na Copa de 2002 e que foi jogador do México na Copa de 2016, ele se orgulha e diz que esse assunto o emociona muito. Ele é o único mexicano presente na estreia do México na Copa do Mundo de 86 e na estreia do México na Copa do Mundo de 2026, 40 anos depois. Curiosamente, daquela vez não foi abertura, né? Porque abertura quem fazia era o campeão do mundo. Então foi Itália e Bulgária abertura, mas a estreia do México tem outra coincidência. O México tinha Javier Aguirre, hoje técnico do México, e a Bélgica tinha a Bélgica adversária do México naquela ocasião, tinha Hugo Broos, zagueiro. Hugo Broos hoje é o técnico da África do Sul. E eles se enfrentaram daquela vez como jogadores e vão se enfrentar hoje de novo. O México não perde há 8 jogos. Isso aumentou o otimismo desses 80 mil que vão encher o Estádio Azteca, que a FIFA quer chamar de Estádio Ciudad de México, que não tem o menor sentido de chamar assim. É como se chamasse o Maracanã de Estádio Rio de Janeiro.
4: É verdade. Agora, PVC, toda a expectativa ainda em relação a qual vai ser a escalação da seleção brasileira nesse jogo da estreia. Temos algumas pistas?
3: Eu tenho a minha pista, mas ontem o Ancelotti treinou o Ederson como lateral direito. Acho improvável a escalação do Ederson como lateral direito. Se acontecer, vai ser um time inédito estreando na Copa do Mundo. Mesmo que seja o Danilo, se pensar em Alisson, Danilo, Marquinhos, Gabriel Magalhães e Alexandre, Douglas Santos, Casimiro, Bruno Guimarães, Matheus Cunha, Paquetá, Vinícius e Rafinha, esse é o time que eu acho que vai acontecer. É um time que também jogou muito poucas vezes juntos, né? Porque o Ancelotti foi técnico 12 vezes só, 12 jogos só. Parece um absurdo, né, começar a Copa do Mundo com um time que nunca jogou junto, mas nas 5 vezes que o Brasil ganhou a Copa, o time que estreou nunca tinha jogado junto. Os 11. Sabe aquela história de falar assim, a gente sabia aquele time de cabeça porque jogava 10 anos juntos? Não é, porque você tinha 10 anos de idade. Quando você tinha 10 anos, você não via nada igual.
2: Tá bom. Bom, boa festa, que o trajeto até o estádio seja mais tranquilo aí para vocês que estão nessa cobertura. Um bom trabalho, até logo mais.
3: Obrigado, Milton. Obrigado, Cássio. Obrigado a todo mundo.
4: Até mais. Amanhã. Até amanhã.

quinta-feira, 11 de junho de 2026. Os municípios afetados pelo rompimento da barragem de Fundão em Mariana receberão mais de 240 milhões de reais para fazer investimentos em saúde. O repasse

0: foi autorizado pelo governo federal e faz parte da segunda parcela do Programa Especial de Saúde do Rio Doce, previsto no acordo de reparação da tragédia ambiental. Ao todo, foram atingidas 38 cidades de Minas Gerais e 11 do Espírito Santo. O rompimento aconteceu no dia 5 de novembro de 2015. Cerca de 40 milhões de metros cúbicos de rejeitos foram despejados na bacia do Rio Doce e 19 pessoas morreram. O levantamento da CBN mostra que os principais itens associados ao Dia dos Namorados ficaram mais caros nos últimos 12 meses. As joias subiram 26%, os chocolates em barra e bombons tiveram alta de 22% e as flores naturais tiveram elevação de 16%. A pesquisa usou como base dados do IPCA de abril. O indicador do IBGE mede a inflação oficial do país. O Ministério da Gestão e Inovação autorizou os servidores federais a cumprirem expediente menor nos dias de jogos da seleção brasileira na Copa do Mundo. A portaria permite que os servidores saiam 3 horas antes do início das partidas. Segundo a norma, as horas não trabalhadas deverão ser compensadas depois. Quem não trabalhar e não compensar terá o desconto proporcional no contra-cheque. O Brasil perdeu 42 bilhões de reais no varejo no ano passado em razão de fraudes, erros e roubos. O cálculo foi feito pelo jornal Valor Econômico, com base em dados do IBGE e da ABRAP, Associação Brasileira de Prevenção de Perdas. O índice médio de perdas do setor atingiu o maior nível da história recente em 2025, ao chegar a 1,65%. O número representa alta de 0,14 ponto percentual na comparação com o ano anterior. No horário de Brasília, 9:03.
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0: ONG Amigos da Inclusão deu início ao período de inscrições para a segunda edição da colônia de férias inclusiva Copa da Inclusão. A ação oferecerá mais de 10 mil vagas em Pernambuco. As atividades vão acontecer entre os dias 6 e 17 de julho e serão realizadas nos municípios de Caruaru, Recife, Olinda, Igaraçu, Ipojuca, Carpina e Timbaúba. Os participantes vão poder escolher entre os turnos da manhã, das 8h30 às 11h30, ou da tarde, de 1h30 às 4h30 da tarde. A programação foi desenvolvida para proporcionar momentos de lazer, interação e desenvolvimento, reunindo atividades esportivas, oficinas de musicalização, contação de histórias e espaços recreativos com brinquedos infláveis. Outros detalhes sobre a inscrição no portal cbncaruaru.com. Renata Medeiros para CBN Caruaru.
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0: Olá, muito bom dia para você que está conosco na Rádio Que Toca Notícias. Estamos começando mais uma edição do programa CBN Caruaru, hoje quinta-feira, dia 11 de junho de 2026, agora 9 da manhã, 11 minutos. Hoje começa a Copa do Mundo. Hoje, portanto, começa o sonho do Hexa e a gente vai acompanhar tudo muito de perto, né? Você que vai acompanhar aqui pela Rádio Que Toca Notícias, haverá transmissão de jogos, também pela telinha da TV Asa Branca. E a gente vai também trazer informação esportiva aqui, claro, no nosso programa de hoje. Os trabalhos técnicos são de Nath Alves, a produção de Jaira Lima, Renata Medeiros e também Samile Mendes. A gente segue junto até às 11 da manhã aqui na Rádio Que Toca Notícias. Você participa, interage conosco pelo nosso YouTube, CBN Caruaru, e também interage pelo Facebook, CBN Caruaru. Jaira, bom dia para você.
1: Bom dia, Magno. Bom dia a você que está sintonizado na 89,9 FM.
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0: E no programa de hoje nós vamos conversar com Pedro Moura, que é presidente da Associação dos Sulanqueiros da Feira da Moda de Caruaru. Vamos falar sobre esse momento de alta temporada e de que forma os feirantes têm também enfrentado esse período, né? Se têm conseguido lucrar, o que é que eles têm a dizer sobre a feira aqui em nossa região.
1: Hoje também é dia de CBN Tecnologia. O professor Paulo Henrique chega daqui a pouquinho com novidades aí na internet.
0: No quadro CBN Saúde, vamos falar sobre como reduzir o açúcar e a gordura nas receitas juninas.
1: E visão empresarial, será que as emoções são responsáveis por grandes decisões estratégicas nas organizações?
0: Tem também o giro político. Com Elielson Lima, ele faz uma avaliação dos destaques da política local e nacional.
1: E Herbert Ramos chega para falar sobre esporte, futebol aqui na nossa região e também nacional.
0: Entre os destaques do G1 Caruaru e região, tem o seguinte: a justiça revoga a prisão domiciliar do cantor Sandro Becker por dívida de R$200 mil em pensão alimentícia.
1: E Pernambuco suspende vacinação de profissionais de saúde contra a dengue.
0: Show de Roberto Carlos, transmissão do Jogo do Brasil, forró e muito mais. Daqui a pouco a gente traz a agenda cultural do G1.
1: FENEARTE 2026 reúne mais de 5 mil expositores e atrai comitiva de compradores internacionais.
0: Participe, mande sua mensagem também para o nosso WhatsApp, que é o 982448990. É sempre bom quando você participa, interage, manda sua mensagem aqui para a gente. Vamos conversar agora com Fábio Gomes, que está chegando para trazer os destaques do G1 Caruaru e região. Fábio, bom dia para você.
1: Bom dia, Fábio.
3: Oi, Magno. Oi, Jaira. Muito bom dia para vocês, meus amigos. Bom dia para todo mundo aí da redação, da produção da CBN Caruaru. E, claro, o bom dia especial para o ouvinte e para o internauta que está acompanhando a gente nessa quinta-feira, meus amigos.
0: É isso, Fábio. Quer dizer que a justiça revogou a prisão domiciliar do cantor Sandro Becker por dívida de R$200 mil em pensão alimentícia.
3: Exatamente, Magno. Assunto esse que está repercutindo bastante nas redes sociais, né? Acabou tendo uma repercussão também nacional. O Sandro Becker, ele era um cantor muito conhecido, principalmente na década de 80, né, com diversas músicas que ele produziu, chegou, né, a ser conhecido nacionalmente e também se apresentou em programas da Globo. Esse cantor, o nome dele, né, é Manuel do Vale Trindade. Ele é conhecido artisticamente como Sandro Becker, de 71 anos, e ele teve a prisão domiciliar revogada pela justiça após ser preso por uma dívida de aproximadamente R$200 mil em pensão alimentícia. De acordo com a defesa dele, a tornozeleira eletrônica será retirada nessa quinta-feira aqui em Caruaru, no Agreste Pernambucano. O cantor, ele é natural de Alagoas. De acordo com o advogado de defesa do Sandro Becker, ele apresentou um pedido para que o cantor pudesse retomar suas atividades profissionais e, posteriormente, buscar um acordo para quitar esse débito. O juiz acabou revogando a prisão dele, né, atendeu esse pedido. Ainda segundo a defesa, a justiça considerou que a atividade profissional de Sandro Becker depende de deslocamentos para apresentações e que a restrição de locomoção prejudicava sua capacidade de trabalho, especialmente durante esse período junino. Ainda segundo a defesa, não foram impostas, né, medidas cautelares após a revogação dessa prisão. Com relação à dívida, o advogado Marinésio Luz, né, que faz a defesa do Sandro Becker, ele informou que o valor está relacionado a um acordo firmado anteriormente em processo de pensão alimentício para um filho do cantor. Segundo o advogado, um bem chegou a ser utilizado como forma de pagamento, mas não alcançou o valor que era reivindicado pela família. A defesa informou ainda que deve ser realizado uma audiência, com relação sobre esse tema, né, para discutir um possível acordo sobre a forma de pagamento dessa dívida. E aí a defesa está trabalhando nisso, né? O advogado destacou para a gente que posteriormente eles vão fazer uma audiência para chegar a esse acordo entre as partes. E

0: E a gente tem também aqui o histórico do Sandro Becker, né? Ele foi um cantor de muito sucesso nos anos 80, com músicas com muitas letras, né? Inclusive de duplo sentido. Em 1986, ele também participou do programa Cassino no Chacrinha aqui na TV Globo. A gente também relembra o caso, né? O Sandro Becker, ele foi preso no dia 27 de março em um hotel aqui de Caruaru, onde ele estava participando de um evento. De acordo com a Polícia Civil, havia um mandado de prisão em aberto por conta dessa dívida de pensão alimentícia, e na ocasião, a Polícia Militar informou que prestou apoio a um oficial de justiça no cumprimento da ordem judicial. Após ser localizado, esse cantor ele foi conduzido à delegacia de plantão. Na época da prisão, a defesa sustentou que um imóvel havia sido oferecido para quitar a obrigação da dívida que o Sandro tinha, mas o valor foi considerado bem inferior ao valor de mercado apontado pela família do artista, o que manteve essa cobrança dessa dívida. A gente tem mais detalhes a respeito sobre esse assunto aqui no nosso portal, e eu aproveito o espaço bacana aqui da CBN, faço o convite para o ouvinte, para o internauta que está acompanhando a gente nesse momento, a ver esses detalhes aqui no nosso portal, pessoal.
1: Muito bem, 9 horas e 16 minutos. A gente segue com o giro dos repórteres, trazendo aí os destaques do portal G1 Caruaru e região. E Pernambuco suspendeu a vacinação de profissionais da saúde contra a dengue.
0: Exatamente, Jair. É importante a gente falar sobre esse assunto, né? O assunto com relação à vacinação da dengue está em alta no Brasil, né? No país também, como todo, no mundo como todo. E o governo de Pernambuco ele decidiu suspender a vacinação de profissionais de saúde contra a dengue. Essa medida ela veio após a recomendação do Ministério da Saúde, que descontinuou temporariamente a estratégia atual de aplicação do imunizante desenvolvido pelo Instituto Butantan. Um fato que é importante a gente destacar é que essa suspensão ela foi adotada por precaução, né, para a investigação de 42 reações severas possivelmente ligadas à vacina. A gente tem uma matéria exclusiva aqui do G1, específica, falando somente sobre essa investigação dessas reações. E essa medida ela não afeta a vacinação das crianças e adolescentes de 10 a 14 anos, porque esse imunizante destinado a esse público foi desenvolvido por outra farmacêutica. Então, a vacinação para as crianças e adolescentes de 10 a 14 anos, ela continua normalmente. A vacina do Butantan era destinada a pessoas de 15 a 59 anos e, em fevereiro, foi liberada a imunização dos profissionais de saúde dentro dessa faixa etária. Até então, só eram vacinadas contra a dengue as pessoas de 10 a 14 anos e estas com a vacina da Kedenga, que é uma farmacêutica japonesa, japonesa Takeda. Na última terça-feira, dia 9, o Programa Estadual de Imunizações emitiu uma nota técnica aos municípios pernambucanos e recomendou a suspensão da vacinação dos profissionais de saúde e orientou ainda o armazenamento das doses da vacina do Butantan. A gente tem mais detalhes sobre esse tema que podem ser conferidos também nessa reportagem disponível no G1 Caruaru e Região, pessoal.
2: Muito bem, Fábio. E tem também a agenda cultural do G1 Caruaru e Região, que apresenta quais são as alternativas para quem está querendo curtir esse fim de semana aqui em nossa região.
0: Exatamente, Magno. A gente tem nossa agenda bem completa e que inclusive está passando por atualização aqui, porque tem mais eventos que vão entrar nessa agenda cultural aqui. A gente já preparou ela com diversos eventos que acontecem aqui na região Agreste, na zona da Mata Sul, no interior de Pernambuco como todo. E aí vai ter show de Roberto Carlos, tem a apresentação também da banda Nação Zumbi aqui em Caruaru, no São João, né, de Caruaru. E tem também eventos juninos que acontecem em outras cidades aqui da nossa área de cobertura, como por exemplo Jaqueira e também Camucim de São Félix. Além disso, o Magno vai ter também diversas transmissões do Jogo do Brasil, né? O Brasil vai estrear na Copa do Mundo nesse sábado, então vários locais estão transmitindo o jogo com sinal da TV Asa Branca, e a gente destaca também alguns desses pontos aqui na nossa agenda cultural. Com relação ao São João, a gente tem o São João de Jaqueira 2026, nesse ano o tema da festa Aqui é Bom Demais. Ele vai começar os festejos juninos amanhã, sexta-feira, dia 12, dia dos namorados, inclusive, né? E aí os festejos por lá vão começar a partir das 2 horas da tarde, né? Os estudantes de toda a comunidade estudantil de Jaqueira se reúnem ali em uma grande celebração junina que vai contar com apresentação musical, vai contar também com feira de comida típica, apresentações culturais, e durante a noite tem diversas atrações, como por exemplo André Ferraz, Noda de Caju, Edir Natan, Capital do Sol e várias outras atrações. Em Camucim de São Félix também vai ter festa de São João nesse final de semana. Na partir da sexta-feira, no Polo Danda Sanfoneiro, né, que é na área urbana do município, vai ter show musical com Calango Aceso, Carlos Vale e Neno Magnífico. No sábado, dia 13, vai ter também a transmissão do Jogo do Brasil. E no domingo vai ter apresentações musicais no sítio Santa Luzia, né? O São João de Camucim de São Félix, ele tem essa característica de visitar também as comunidades rurais do município. Com relação aqui em Caruaru, a gente tem um calendário das comidas gigantes também acontecendo ao longo

0: da semana. Hoje, quinta-feira, tem também o maior 40 com galinha do mundo, que vai ser realizado no bairro Cidade Alta, no horário da tarde. Vai ter também a festa da Maçã do Amor durante a noite, lá no bairro Boa Vista 1. Tem também o Pela Jegue, né, que vai ser no bairro do Salgado. E no sábado e no domingo também vai ter né, mais eventos aí reunindo as grandes comidas gigantes, né? É um evento que faz parte do calendário junino aqui do município, que também atrai diversos turistas para conhecer essas iguarias aqui da nossa culinária, nossa gastronomia em tamanho gigante. Com relação ao São João de Caruaru, a gente vai ter apresentações de Roberto Carlos e Batista Lima nessa sexta-feira. No sábado vai ter transmissão do Brasil nos principais polos de animação aqui da festa do São João de Caruaru, além também de apresentações dos cantores Zé Vaqueiro, Bel Marques, Alok e Guilherme Topado. No domingo tem Calango Aceso, Clever Lemos, Michele Andrade e também a banda de pagode Sorriso Maroto. Além disso, tem também outras atrações, né, nessa agenda, como eu adiantei já. Ela está passando por atualização, então quem está de olho aí no final de semana, quem está pensando aí onde curtir no interior de Pernambuco, é só conferir aqui o G1 que a gente tem muitas opções, pessoal.
1: Muito bem, isso aí, ficar bem informado, se programar para cair no forró aí fim de semana. O Fábio, a FENEARTE 2026 começou ontem, já reuniu mais de 5 mil expositores e atrai comitiva de compradores internacionais, né?
0: Exatamente, Jair. A 26ª edição da Feira Nacional de Negócios de Artesanato, né, a FENEARTE, ela vai ser realizada entre os dias 8 e 19 de julho no Centro de Convenções em Olinda. De acordo com o governo estadual, mais de 5 mil expositores do Brasil e de outros países devem participar do evento, que contará com cerca de 700 espaços de comercialização ao longo dos 12 dias de programação. Esse ano, o evento ele vai ter como tema Celeiros de Pernambuco, Ofício que Transforma, que é uma referência justamente aos artesãos que usam o couro para abrigo, proteção e ornamento. Essa feira ela conta com um investimento de 16 milhões de reais e, de acordo com o governo estadual, no ano passado, essa iniciativa movimentou mais de 163 milhões de reais. Os ingressos para a FENEARTE já estão disponíveis, eles podem ser adquiridos pela internet e os valores variam entre R$ 6 a R$ 16 e existe também aquela opção de estar adquirindo esses ingressos presencialmente na bilheteria e também em pontos cadastrados. A gente deixa aqui nessa reportagem os locais que esses ingressos estão sendo vendidos, né, para que os interessados em participarem desse evento possam comprar o ingresso oficial e não caiam em nenhum tipo de golpe, né? O acesso ao espaço Jeanette Costa, né, que é a programação das conversas instigantes e aos salões, é gratuito, sem necessidade de ingresso. A informação sobre a FENEARTE 2026 foram divulgadas nessa quarta-feira, né, durante uma comitiva no Recife. A gente tem mais informações aqui, como por exemplo atividades culturais, horários, ingressos e também o transporte gratuito, né, que são alguns dos serviços que a gente oferece, que a gente destaca aqui da FENEARTE 2026. Essas informações podem ser conferidas aqui na nossa reportagem do G1 e eu aproveito o espaço bacana, faço o convite para o nosso ouvinte e para o internauta também ficar de olho nesses assuntos, pessoal.
2: Muito bem, Fábio. Obrigado pela participação. Um abraço para você. Até a próxima.
1: Valeu, Fábio. Até a próxima.
0: Valeu, Magno. Valeu, Jaira. Boa quinta-feira aí para vocês, meus amigos. E até amanhã.
1: Até amanhã.
2: É isso, Fábio. Até amanhã. Obrigado pela participação. Agora 9 da manhã, 24 minutos. Quem chega para falar conosco agora é Natália Rodrigues, do portal CNF. Bom dia, Natália.
1: Bom dia, Natália.
3: Bom dia a todos na CBN Caruaru. A Câmara dos Deputados vai analisar um projeto de lei que cria o programa Psicólogo na Escola, com o objetivo de garantir profissionais de psicologia nas escolas públicas da rede de educação básica. A proposta prevê a implementação gradual. Em até 2 anos, haverá um psicólogo para cada 1.000 estudantes e, em 5 anos, um profissional para cada 500 alunos. Os psicólogos atuarão na prevenção de transtornos mentais, acolhimento dos estudantes, identificação de casos de sofrimento psicológico, violência e negligência, além de encaminhamento para atendimento especializado quando necessário. O programa será coordenado pelos Ministérios da Educação e da Saúde. E a OMS e a OPAs classificaram como responsável e prudente a decisão do governo brasileiro de suspender temporariamente a aplicação da vacina contra a dengue do Butantan. Segundo as entidades, a medida faz parte de protocolos de segurança adotados quando novas vacinas passam a ser utilizadas em larga escala. As organizações afirmaram que acompanharam a situação no Brasil em contato com o Ministério da Saúde e a Anvisa, destacando que ações como essa ajudam a preservar a saúde pública e a confiança da população enquanto novas informações são analisadas. Eu vou ficando por aqui, Natália Rodrigues, da redação do CNF, para a CBN Caruaru.

0: Valeu, Natália. Muito obrigada pela sua participação. Agora 9 horas e 25 minutos na Rádio Que Toca Notícia. Quem também está conosco é o repórter Joel Almeida, que já está na linha. Joel, bom dia.
1: Bom dia.
2: Bom dia, Jaira. Bom dia, Agno. Bom dia também para você que está junto da gente aqui na CBN. Olha só, hoje a gente está produzindo uma reportagem mostrando, né, como um turista ele aproveita Caruaru no São João. A gente sabe que a festa tem 27 polos de animação. É, passou primeiro pela zona urbana, está aqui na zona, passou pela zona rural, perdão, está aqui na zona urbana agora. Estamos no terceiro fim de semana, né, dos dias juninos, mas um dos principais pontos de visitação é a Feira de Caruaru, a tradicional Feira da Moda, que recebe aí gente do Brasil inteiro que vem para cá para comprar. Tem os tradicionais compradores que revendem, né, essa mercadoria em vários estados brasileiros, mas tem muita gente que vem para cá, que vem já direcionado. Ah, vou para Caruaru, então eu tenho que passar na feira. E aí esse número, ele dobra, né, agora de visitação. Porque de acordo com a Associação dos Sulanqueiros aqui de Caruaru, a Feira da Moda, ele recebe mais de 50 mil pessoas num período normal, tradicional, sem festa. Agora, no São João, esse número chega a cerca de 100 mil compradores que vem garantir as roupas para forrosar. E esse ano tem uma particularidade, as roupas para torcer para o Brasil, tem muita coisa aqui da Copa, camisas a partir de R$15, tem muito xadrez, inclusive xadrez, né, vendidos com as cores da seleção canarinho, a nossa seleção brasileira. Então a gente está mostrando tudo isso, encontrei aqui gente do Paraná, por exemplo, comprando essas roupas para levar de presente, para renovar o guarda-roupa. Encontrei gente do Pará, gente do Amazonas, gente da Paraíba e por aí vai. Então, é, a gente sabe que o São João fortalece bastante a economia aqui de Caruaru e da nossa região. Eu volto com vocês.
1: Valeu, obrigado então pela participação, Joel. Um abraço para você. Agora 9h28, quem chega para trazer informação para a gente é a repórter Aline Melo. Bom dia, Aline.
0: Bom dia, Aline.
3: Bom dia, Magno, Jaira, a todos que nos acompanham aqui na CBN Caruaru. Hoje nós estamos preparando uma reportagem para atualizar o cenário de crianças com síndrome respiratória aguda grave em Caruaru. A gente vai estar analisando a situação de ocupação em leitos aqui no município, tanto na rede pública quanto na rede privada de saúde. Inclusive, o Hospital Mestre Vitalino está com 100% de ocupação na emergência e 90% na UTI. Mas essa é apenas uma das unidades que atendem crianças. A gente sabe que a situação é bastante complicada em outros hospitais também. E nessa reportagem estaremos conversando com especialistas para entender essa situação e trazer todos os detalhes sobre esse tema. Eu convido vocês a ficarem ligados na programação da TV Asa Branca para ficar por dentro desse e outros assuntos também. Volto com vocês aí no estúdio.
0: Valeu, Aline. Muito obrigada pela sua participação.
1: Obrigado, Aline. Agora 9h29, a gente vai para o intervalo. Vem aí o repórter CBN.
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0: quinta-feira, 11 de junho de 2026. Começa hoje a 23ª edição da Copa do Mundo de Futebol, a maior de todos os tempos. A cerimônia de abertura está marcada para as 14h30 e terá transmissão da CBN. O jogo inaugural será entre México e África do Sul a partir das 16h. Também entram em campo hoje Coreia do Sul e República Tcheca às 23h. O Google informou que vai recriar, com a ajuda de inteligência artificial, fotografias e depoimentos do gol considerado mais bonito da carreira de Pelé. O lance ocorreu no jogo entre Santos e Juventus, realizado no dia 2 de agosto de 1959. O gol não foi filmado por causa das limitações tecnológicas da época. Segundo o Google, a recriação do lance será revelada em um mini documentário que deve ser publicado no YouTube até o fim do mês. O Santos venceu por 4-0. A Justiça Federal julgou improcedente a ação movida pela Federação das Indústrias do Estado de São Paulo, que tentava suspender benefícios fiscais concedidos à Zona Franca de Manaus pela reforma tributária. A Fiesp alegava que os incentivos ampliariam a vantagem competitiva das indústrias da região norte em relação ao restante do país e poderiam provocar a migração de empresas para o Amazonas. O Ministério da Fazenda indicou que o governo federal estuda aplicar o veto presidencial ou acionar o STF caso a Câmara valide o projeto de renegociação de dívidas rurais que foi aprovada pelo Senado. A proposta vai aumentar os gastos públicos em 140 bilhões de reais ao Tesouro em 10 anos. O texto autoriza a criação de uma linha de crédito especial com prazo de 13 anos, financiada com recursos captados do Fundo Social do Pré-Sal. No horário de Brasília, 9h33.
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7: Gostinho de São João. Cocada cremosa. Comece colocando numa panela o leite condensado, o coco ralado, a manteiga, o creme de leite e o leite de coco. Agora leve tudo para o fogo médio e vá mexendo sem parar para não grudar no fundo da panela. Aos poucos, a mistura vai ganhando cremosidade e aquele cheirinho que é a cara das festas juninas. Quando começar a desgrudar levemente da panela, é só desligar o fogo. Depois, coloque numa travessa ou em copinhos individuais e espere esfriar. O resultado é uma cocada super cremosa, doce na medida certa e perfeita para curtir no clima do São João. 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
8: Clima ameno e belas paisagens. É essa combinação que atrai turistas do Brasil inteiro para Serra Negra, em Bezerros, no agreste do estado. Serra Negra virou a opção perfeita para quem quer curtir o período junino com um pouco mais de tranquilidade. E a procura já começou a movimentar o setor hoteleiro. Em um dos principais conjuntos de chalés da região, a agenda para o mês de junho já está praticamente lotada, como detalha o proprietário Jobson Alves.
9: Já estamos com 10 chalés, 7 flats, uma cabana, todas as unidades alugadas. Final de semana, temos disponibilidade alguns dias durante a semana. Uma grande procura do número de turistas, não só do estado de Pernambuco, como os estados vizinhos, né? A gente 100% da nossa capacidade.
8: Além da hospedagem, o local conta com um restaurante aberto ao público de quinta a domingo. E a expectativa de faturamento alto para o São João é grande, como destaca a proprietária Isabela Alves.
10: A expectativa de junho e julho, que também é férias, é bem extensa para a gente. É, principalmente porque o pessoal vem curtir tanto a Serra Negra, como vem conhecer o nosso restaurante e aproveitar esse momento.
8: Mas não é só o topo da serra que ganha com o turismo. Embora a festa principal aconteça na Serra Negra, a economia de todo o município de Bezerros é aquecida pelo São João. A prefeitura projeta receber cerca de 120 mil pessoas ao longo do período junino, o que deve gerar uma movimentação financeira superior a 20 milhões de reais. A proposta é oferecer uma programação aconchegante que combina o friozinho característico de Serra Negra com o melhor do forró tradicional. A prefeita do município, Luciele Laurentino, reforça o convite.
11: O período junino é muito especial para a gente aqui em Bezerros. Nos nossos distritos, a gente tem zonas rurais que fazem atividades juninas. A gente tem prévias de São João também em Serra Negra. Então, desde o comecinho de maio, ali tinham algumas atividades. Mas em Serra Negra mesmo, tudo começa dia 13. A gente está se organizando, reorganizando as estruturas, fazendo a intervenção nas vias até chegar ao nosso distrito de Serra Negra, para que todo mundo chegue dia 13, com um lugar bem bonito, decorado, acolhendo aí os artistas que vêm se apresentar e curtindo a Copa do Mundo.
8: O evento será realizado entre os dias 13 e 28 de junho, a partir das 11h30 da manhã. A programação da Festa Junina de Serra Negra será concentrada nos finais de semana e também nas celebrações de véspera e dia de São João. Vão se apresentar no evento nomes como Petrúcio Amorim,

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2: Agora é 9 horas e 43 minutos na Rádio Que Toca Notícia. O São João de Caruaru movimenta não apenas os polos de animação e a cadeia do turismo, mas também impulsiona muito o comércio local. Na Feira da Sulanca, milhares de comerciantes apostam no aumento das vendas durante o período junino, que atrai turistas e compradores de diversas regiões do país. E para falar sobre a expectativa do setor, o impacto econômico aí da festa e os desafios enfrentados pelos feirantes, nós vamos conversar agora com Pedro Moura, ele que é presidente da Associação dos Sulanqueiros de Caruaru. Pedro, bom dia, seja bem-vindo.
3: Bom dia.
4: Bom dia, Jara, bom dia, Magno, bom dia aos ouvintes da CBN, um prazer muito grande falar com todos vocês.
2: Muito bem, eu começo já lhe perguntando, seu Pedro, como é que está a expectativa da associação para as vendas durante esse período junino?
4: A expectativa é a melhor possível, né? Bom, tivemos na semana passada, também devido ao feriado, uma feira recorde de público, mais de 100 mil pessoas recebendo aqui em Caruaru. E hoje temos uma feira muito bem movimentada, mais 70, 80 mil pessoas estão nos visitando, onde você tem 10 mil bancos para você escolher o seu produto, né? Principalmente produtos referentes às festividades juninas, que é comemorada em todo o Nordeste. Então, o xadrez, o jeans, a modinha feminina realmente está vendendo bastante. E todos os feirantes com os quais nós conversamos estão satisfeitos e estão atingindo as suas metas de vendas.
3: Muito bem, que coisa boa. Estamos em uma época de Copa do Mundo, tem São João, ou seja, eventos que ajudam a movimentar a economia. Na visão de vocês, qual é a feira que tende a ser a melhor? Já passou a melhor feira ou ela ainda está por vir, essa da próxima semana? Pela experiência que vocês têm e também a expectativa que vocês têm em relação a essas datas, Pedro.
4: Na realidade, Magno, nós temos três excelentes feiras antecedendo São João, entendeu? Primeira aconteceu a semana passada, a segunda já está acontecendo hoje e a terceira na próxima semana. Todas essas feiras, nós temos a expectativa de receber de 80 a 100 mil pessoas. Recebemos a semana passada. Então, hoje estamos recebendo um grande público na feira, com certeza, na próxima semana, que é realmente a segunda melhor data de vendas no polo de confecção de Agreste. O importante é que as

0: pessoa, quando vem para Caruaru, ela tem um mix de produto variado que você não encontra em outra feira. Você tem o clássico, você tem o artesanato, você tem o calçado, você tem 10 mil bancos de moda, você tem uma grande feira do importado, sem falar no comércio de Caruaru. Então, realmente, é uma grande opção de você vir para a melhor feira do Brasil, a céu aberto, né? A feira realmente é o ar livre, você vem e tem vários setores que você compra a contento.
1: E o senhor acredita que o São João de Caruaru funciona também como uma grande vitrine para os produtores que confeccionam aqui na região?
0: Fundamentalmente, essa movimentação que você vê, que nós informamos a vocês, é as festividades juninas. É a capital do forró, que tem mais de 1,5 milhão, 2 milhões de pessoas que circulam na nossa capital. Vem pessoas do sertão, vem pessoas do Agreste, vem pessoas da capital, vem pessoas de todo o Nordeste, porque o São João, você sabe que é comemorado em todo o Nordeste, né? A Bahia nos compra bastante, tem uma festa no interior da Bahia muito grande, muito consolidada. Sem falar que nós somos a capital do forró. E também, como o Magno falou, a questão da seleção brasileira, não, os jogos da seleção, quem realmente está fazendo camisas do Brasil está vendendo bastante. Então, a economia aquecida, junto com São João, graças a Deus, Caruaru vai ser a cidade no Brasil que com certeza vai movimentar muitos milhões de reais.
2: Muito bem, estamos conversando com o presidente da Associação dos Sulanqueiros da Feira da Moda de Caruaru, o Pedro. E aí, Pedro, eu queria saber o seguinte também, né? A gente fala para muita gente que está aqui na região, está vindo nas rodovias, está se aproximando aqui da capital do Agreste, do polo de confecções do Agreste, né? Tem gente que vai comprar em Toritama, em Santa Cruz, em Caruaru. E eu queria que você falasse para a gente essa visão prática de quem está de dentro. Como é que está, por exemplo, a logística para chegar, para sair da feira, o trânsito? Como é que está essa situação? Vocês têm aprimorado também, buscado aprimorar isso junto à prefeitura, à AMC, para facilitar essa chegada e saída dos compradores?
0: Sim, ontem mesmo estávamos reunidos com a AMC, com o Coronel Nóbrega, o qual faz todo o esforço com toda a sua equipe de homens para trazer uma mobilidade bacana aqui para a feira. A semana passada realmente a cidade travou porque a gente recebeu um público que nós não estávamos esperando. E demos várias sugestões de desvios para justamente acabar com as detenções dos automóveis que estão vindo para a feira, e foram bem aceitas. Umas placas de estacionamento proibido para não formar fila duplas. Enfim, a prefeitura, no prefeito Rodrigo Pinheiro, os seus secretários de feira, o Manuel Júnior, o de mobilidade, o de trânsito, que é o Coronel Nóbrega, o Jaime Anselmo, enfim, toda a equipe da prefeitura tem uma atenção muito grande com a feira e com nossas intervenções, nossos pedidos. Então, de antemão, eu já agradeço a atenção. Lógico que não é perfeito, né? Existem gargalos que precisamos resolver, mas aos poucos nós vamos resolvendo e trazendo condições para que o feirante, para que o cliente que vem, e o próprio feirante também que vem à nossa feira, e tenha a menor dificuldade possível para chegar e fazer suas compras com tranquilidade. Até quero ressaltar também a relação com segurança. Nós realmente conversamos com o Coronel Oliveira, do 4º BPM, ele respeitou o policiamento em nossa feira. Estamos gratos também, porque todos realmente se empenham para fazer sempre uma feira melhor.
1: Como é que está o funcionamento, né? O horário? Continua o horário normal ou vai funcionar em horário diferenciado nesse período junino?
0: Na realidade,
1: Dias
0: nós
1: e horários?
0: temos a quinta-feira como dia principal, que ela funciona de 7 até as 20 horas, de 2 horas. Funciona até quando tiver cliente. Certo? Mas, por exemplo, hoje o portão foi aberto às 5 da manhã. Por quê? Porque já existia cliente, já existia os feirantes com seus bancos disponibilizados. Tudo depende da demanda da feira. Quando é uma feira um pouco mais fraca, nas baixas vendas, nas baixas estações, como os feirantes falam, nós abrimos um pouco mais tarde. Mas se tiver demanda de cliente, a gente abre o mais rápido e o mais cedo possível. A gente realmente quer facilitar a vida de todos e o mais importante, que o feirante e que o cliente compre e o feirante realmente venda para justamente atender a todas as expectativas.
2: Pedro, nessa feira de hoje, qual tipo de venda? É mais varejo, mais atacado? E também quem são os clientes, né? Porque eu imagino que tem muita gente que vem do Nordeste, de outras regiões, tem gente que nem vem, pede, né? Já tem a logística para facilitar esse envio. Como é que tem sido esse perfil do consumidor e também o perfil de venda da feira de hoje, por exemplo?
0: Na realidade, nós temos vários perfis de pessoas que vêm à nossa feira. Tem o varejista.

0: e a família. Ele vem, a esposa vem, compra o vestiário para os filhos, para ele, esse perfil. E temos o perfil do sacoleiro, que compra 50 peças, 30 peças e vende nas suas cidades, vende na faculdade, nas suas amigas, e tem um atacadista. Então, nesse período, todos os perfis eles se encaixam na movimentação da feira. Do varejo, justamente, a pequenos comerciantes que compram e colocam seus vestiários à venda em pequenas lojas nas suas cidades, e também um atacadista que tem 5, 6, 10, 20 lojas e realmente precisa comprar um quantitativo grande. Normalmente eles levam caminhões ou levam carretas cheias de mercadoria. Então, todos os perfis nós atendemos, né? Sem falar também que você sabe muito bem que hoje na era eletrônica, muitos feirantes estão vendendo pela internet, né? Estão vendendo significativamente bem, e isso ajuda também as despesas dos seus blocos físicos, das suas lojas físicas. Ajuda também, no final do mês, ele fazer um balanço positivo. Então, o importante é que você que não conhece, venha a Caruaru, toda quinta-feira é seu dia principal, e visite. Venha com calma, coma seu pastel com caldo de cana, veja 10 mil blocos à sua disposição para você realmente comprar. E o mais importante, viu, Magno e Jair, o mais importante é que você compra com preços competitivos, mercadorias de excelente qualidade, mercadorias que você encontra nos grandes shopping centers do Brasil. Então venha, pesquise, dê uma olhadinha. O que é mais, como você perguntou, Magno, de vendas é o xadrez, é a calça jeans, né, e as blusas e os vestidos femininos.
1: E amanhã é dia dos namorados, né, Jair e Pedro? Amanhã é dia dos namorados. Quem está ouvindo a gente agora, não garantiu o presente ainda, corra, vai lá na feira, dê uma passada. Isso, produto não falta, num preço bom, a qualidade boa, como disse o Pedro. Deve estar grande a movimentação também, de muita gente procurando aí o presente pro amor, né, Pedro?
0: Então, sem dúvida nenhuma, né? Aqui é um local excelente para você comprar o presente. Nós temos uma feira de importado muito diversificada. Nós temos aqui belíssimos vestuários, belíssimas presentes para você ofertar ao seu namorado, que merece, né? Sem dúvida nenhuma. Então, aqui é o local. E o importante disso tudo, nas dificuldades que nós temos, que não está fácil para ninguém, você sabe que a questão econômica pesa no bolso de cada um. O importante é que você compra de quem fabrica. E na hora que você compra de quem fabrica, você não compra na mão de nenhum atravessador, você compra direto na fonte. Você economiza 30%, 40%, 50%, 60% comprando aqui na nossa feira. Venha, e ela funciona hoje até às 22 horas.
2: Muito bem, Pedro Moura, presidente da Associação dos Sulanqueiros de Caruaru. Muito obrigada pela sua participação aqui com a gente, Pedro. Bom dia.
0: Eu que agradeço, sempre à disposição da CBN. Grande abraço.
1: Valeu, muito obrigado. Portanto, Pedro Moura falando conosco, presidente da Associação dos Sulanqueiros de Caruaru, a feira da moda aqui do nosso município, que atrai tanta gente e movimenta a nossa economia, ajuda a movimentar essa economia. Agora são 9h54, a gente continua trazendo informação para você que nos acompanha. A gente vai agora para um rápido intervalo, mas daqui a pouco a gente volta com outros destaques. A feira está movimentadíssima, portanto, no Parque 18 de Maio, né? A gente conversou com Pedro Moura agora. Isso é bom para a nossa região, para a movimentação econômica aqui no Agreste Pernambucano. Agora 9h54.
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quinta-feira, 11 de junho de 2026. O volume de serviços prestados no país se recuperou em abril. O setor apresentou alta de 1,2% depois de registrar perda de 1,1% em março. As cinco atividades pesquisadas apresentaram desempenho positivo. O segmento de transportes foi o destaque. Segundo o IBGE, o movimento de queda brusca, seguido de uma retomada entre os dois meses, está relacionado com uma compensação de dias úteis. No acumulado do ano, o volume de serviços cresceu 2,2% em relação ao período de 2025. O presidente Lula conversou por videoconferência com a presidente mexicana Claudia Sheinbaum. A reunião ocorreu em meio à nova ofensiva tarifária dos Estados Unidos contra os dois países da América Latina. Segundo o governo brasileiro, Lula e Sheinbaum reafirmaram a importância do multilateralismo, do direito internacional, da democracia e do princípio da não ingerência no complexo contexto global da atualidade. Os dois também confirmaram posição favorável ao fim do embargo a Cuba e compartilharam preocupação com a situação humanitária da população cubana. No horário de Brasília, 10h04.

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1: Agora 10 horas e 4 minutos.
2: E quem chega para conversar conosco é Almir Villanova para trazer os destaques do AB1 de logo mais. Almir, bom dia para você.
1: Bom dia, Almir.
3: Muito bom dia, Magno Wendel, Jair Lima. E aí, foram até que horas ontem? Como é que foi a festança?
1: A gente ainda está com sequelas de ontem à noite. Ainda todos aqui sonolentos.
3: Naturalmente, pois é, né? Inclusive, esse vai ser um dos assuntos do AB1 daqui a pouquinho, a partir das 11h45. Quer dizer, não vai ser o horário que os colegas chegaram em casa, né? Mas vai ser o evento, que foi essa homenagem que foi realizada ontem lá na Câmara de Vereadores de Caruaru, não é? Pela chegada, a aproximação aí dos 35 anos da TV Asa Branca, uma noite super agradável, né?
1: Muito bom.
3: Muitos retratos da história também ali, dessas 3 décadas e meia, enfim, uma celebração. Então a gente vai mostrar como é que foi esse evento, como é que foi essa festa logo

0: E vamos falar sobre comidas gigantes. Tem novas comidas gigantes chegando por aí na programação junina, não é? E a gente vai falar sobre os preparativos dessas festas. Tem a festa, por exemplo, da maçã do amor, que se inclui aí nesse calendário das comidas gigantes, né? Tem o 40 com galinha também. Então a gente vai falar a respeito dos preparativos para essas festas que também estão nesse calendário junino aqui na capital do forró, aqui na capital do Agreste. Pronto. São esses alguns dos assuntos que a gente vai conferir a partir das 11h45. Lembrando que a gente também tem o AB Esporte para falar sobre essas ruas que já estão devidamente coloridas, né? Sobretudo nos tons aí de verde e amarelo, por conta da chegada da Copa. O Mundial começa hoje, a seleção entra em campo no sábado, mas tem muitas ruas decoradas, casas decoradas também, e a gente percorreu algumas dessas ruas. Aqui em Caruaru e em outras cidades da região, a gente vai mostrar esse colorido e essa torcida aí da turma toda pela seleção nessa Copa do Mundo, na Copa 2026.
1: Tá animado, Almir, para a Copa?
0: Olha, eu sei que tem pessoas que são bem mais entusiasmadas, viu, Jairinho?
1: Acompanho. Magno sorriu, não entendi porque você sorriu.
2: É porque o Brasil não está empolgando.
1: O Brasil não está empolgando, Magno.
2: Vamos confiar, né?
0: É, não é assim,
1: a última que
0: torcida está ali, Magno. Né? Está ali, é assim, eu de fato não sou um dos maiores entusiastas, assim, né? Mas assim, de fato, claro que a gente quer, né? Que a turma se dê bem, que o povo brasileiro, né, tenha alegria, inclusive, enfim. A gente vai seguir acompanhando aí essa marcha da seleção brasileira também, Jairinho. Lima, e você, conte, você tá animada?
1: Eu tô. Eu confesso que não é como antigamente, né? Aqueles times que a gente tinha, né?
2: Nada tá com medo da seleção do Marrocos, mas perdeu dois jogadores, inclusive o mais importante deles, Ezazouli, não sei bem o nome dele, mas perdeu aí, né, para o jogo contra o Brasil, pode vir em outros jogos. Vamos ver, esse primeiro jogo vai ser um desafio bacana pra gente ter uma noção, né?
0: É isso aí. Parte dessa esperança tá na rua, né? Tá nas casas aí que já estão devidamente ornamentadas.
1: Tem que ter pensamento positivo, né, minha gente?
0: É isso, maravilha total. Muito bem. Então...
1: Magno tá rindo de mim, af. Elegante.
0: Tô vendo aqui mensagens, né? Mensagens aqui, ó, do Francisco Florencio. Falou Holanda e Brasil favoritas.
1: Olha.
0: Mandou aí o Francisco
1: Florencio. Um abraço
0: Florencio,
1: pro
0: grande
1: Almir.
0: Chico. É o Chico, de vez em quando, dá sinal de vida. Né?
2: Ele mandou uma mensagem recentemente sendo criado em Riacho das Almas, a terra de Antônio Marcos, nosso amigo Antônio Marcos, e está sempre participando conosco aqui, o Francisco. Um abraço, Francisco. É sempre
1: um abraço,
2: bom ter ele
1: Francisco.
2: Conosco.
0: Grande Chico. Ele mencionou a Holanda porque ele sabe que eu tenho simpatia pela Laranja Mecânica, né?
2: Ah, rapaz.
1: Ele
2: acompanha sempre e sabe as preferências.
1: Então já descobri. Almir vai torcer pelo Brasil, não.
0: Vai torcer pela Holanda.
1: Acabei de destruir todos os meus sonhos, você viu, Almir?
0: Não me coloque em maus lençóis, né, Galinho?
1: Vai torcer para todo mundo. Vai torcer para quem ganhar.
0: Menão?
1: É valeu, Almir.
0: Valeu, turma.
2: Um abraço, Almir.
0: Grande abraço.
2: 10:09.
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1: 10:09 no CBN Tecnologia de hoje. O professor Paulo Henrique chega para falar sobre o que muda no Google Maps e Chrome com os novos recursos de inteligência artificial. Bom dia, professor.
2: Bom dia.
4: Olá, bom dia Jaira, bom dia Magno, bom dia amigos ouvintes da CBN Caruaru. Estamos aqui para mais um bate-papo sobre tecnologia e hoje para apresentar as novidades que o Google lançou no evento, né? Um evento que ocorre anualmente, o Google for Brasil, onde a empresa exatamente traz as novidades para o mercado. E dentre elas está o Pergunte ao Maps. Então, aquela busca, a busca do Google Maps, ela será potencializada com o auxílio da inteligência artificial. Então, agora será possível realizar pesquisas com experiência conversacional. Ou seja, em vez de ficar procurando por locais, né, será possível realizar buscas complexas. Por exemplo, procure hamburguerias perto do meu trabalho com opção vegana e mesas ao ar livre, por exemplo. Então, é uma possibilidade que a ferramenta vai dar ao usuário. Porque antes, né, você tinha que fazer a busca do local manualmente, ver fotos, procurar no cardápio se havia exatamente aquelas opções, a opção vegana, caso você seja adepto. Então, o que é que o Google Maps agora ele vai considerar? Ele vai considerar informações dos locais, as avaliações dos usuários, para poder fornecer a resposta. E aí, segundo o Google, né, essa função ela é fruto da integração do chatbot, né, do Gemini, com a base de dados do Google Maps. Então, essas novas funções, né, segundo o Google, começam a de forma gradativa a ser liberada agora no mês de julho, né, o próximo mês. E aí, outro ponto.

0: Ah, você pode também ter informações de transporte público, né? Usando para questão de consultas complexas na questão de mobilidade. Então, por exemplo, determinado ônibus ele pega o corredor, né? Qual é a entrada da estação de metrô mais próxima de determinado restaurante? Então, tudo isso, né, ele vai auxiliar o usuário. Já o navegador, né, o Google Chrome, ele vai ganhar uma extensão do Gemini. É, ela vai ficar lá no do lado direito, no, na parte superior do lado direito do navegador, e vai permitir que as pessoas realizem consultas baseadas no contexto da página. Né? Então, por exemplo, você está acessando uma determinada página de uma determinada informação, então você pode pedir, né, que o Gemini ele faça um resumo do conteúdo daquela página. Ou então, um determinado vídeo que você está assistindo, então você pode pedir para que ele faça um resumo do vídeo. É uma imagem que você está vendo, você pode pedir para ela trazer o significado daquela imagem. Né? Ah, estou pretendendo viajar, então você faz lá, tá pesquisando lá uma determinada viagem, então você pode pe pedir para o Gemini, né, consultar ele qual é diante dos pacotes de viagem, qual é o melhor para a sua família. Né? E aí você pode colocar lá, considere que as crianças elas voltam de férias em agosto. Então, ele vai, de acordo com as suas necessidades, com as informações que você repassar, ele vai trazer esse retorno. Certo? Então, essa extensão, né, no Google Chrome, ele permite a integração com outros serviços do Google. Então, durante as consultas, por exemplo, será possível pedir para enviar um e-mail para um contato do Gmail, né, a partir daquelas informações pesquisadas. Certo? Então, esses recursos, de uma forma geral, estão começando a ser liberados, né? Como a gente sempre conversa aqui, quando tem essas novidades, né, desses gigantes da tecnologia, eles vão liberando de forma gradativa, porque é exatamente para eles irem sentindo, né, como é que a população está aceitando, a questão também dos equipamentos deles também, vão percebendo, vão encontrando possíveis ajustes que precisam ser feitos, certo? Mas aí, a ideia é até julho, seja liberado essas funcionalidades, certo? Então, para o nosso amigo ouvinte, para você, Magno, você, Jaira, pode já ir aí começando a pensar, né, como você, nesse novo método de consultar, né, de fazer pesquisas, de buscar locais, seja um restaurante, seja uma viagem, seja uma dúvida, uma consulta que você queira fazer. Então, é essa parceria, né, entre Google Maps, inteligência artificial, no caso do Google, o Gemini, a questão do navegador, do Google Chrome, e também o apoio para você não precisar abrir outra aba. Então, já vai ter essa funcionalidade à disposição do usuário. Então, é isso, Magno, Jaira, um forte abraço, até a próxima semana, um bom final de semana a todos.
1: Valeu, muito
2: Valeu,
1: obrigado por
2: professor.
1: tanto, professor. Até a próxima, um grande abraço.
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A Secretaria Estadual de Educação estendeu o prazo para a prestação de contas do Programa de Aquisição do Tênis Escolar, conhecido como Pix Tênis. Segundo a pasta, com a prorrogação do prazo, os estudantes que ainda não realizaram a prestação de contas do ano letivo de 2025 poderão regularizar a situação e receber o benefício este ano. De acordo com o governo de Pernambuco, o processo de prestação de contas deve ser realizado de

0: forma online por meio do site meutenis.pe.gov.br. Ainda segundo o governo do estado, quem enfrentar dificuldades no acesso ao portal do programa pode procurar a secretaria da escola onde estão matriculados para obter suporte. Caso o estudante ou responsável ainda possua dúvidas sobre o benefício, pode entrar em contato pelo telefone 0800-286-0086. Repetindo, 0800-286-0086. Erison Vaz para a CBN Caruaru.
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3: No Visão Empresarial de hoje, Luciano Salamacha traz o seguinte questionamento. Será que as emoções são responsáveis por grandes decisões estratégicas nas organizações?
4: Ontem eu comentei aqui na coluna Visão Empresarial que um dos aspectos que leva muitas decisões estratégicas a serem tomadas é uma disputa irracional por domínio de um bando. É o que a gente chama de disputa por ser o macho alfa do bando. Agora, eu quero provar para você que muitas decisões estratégicas levam em conta sentimentos em vez de racionalidade. Imagine o seguinte. Imagine que o presidente de uma empresa está sendo desafiado pelo conselho de administração, pelos acionistas, portanto pelos seus chefes, a desenvolver um plano agressivo de metas. Para piorar, o conselho de administração ainda faz referência ao presidente de uma outra companhia do mesmo grupo, que vem sendo elogiado o tempo inteiro pelos funcionários por ser um líder, por ser uma pessoa carismática, por ser uma pessoa benquista por todos que trabalham com ele. Agora, esse profissional, esse presidente, além de sentir a pressão de ter que corresponder com o planejamento, ainda sente-se um pouco com a autoestima baixa. Afinal de contas, é o outro que está sendo elogiado, é o outro que está sendo admirado e ele, apesar de ter uma performance boa, não recebe o mesmo tipo de elogio. Agora, esse presidente começa não apenas a desenvolver o seu planejamento, mas terá contaminado esse planejamento pelo desejo de ser melhor do que o outro. E ainda, de receber elogios, de ser uma referência positiva. Pode ter certeza, esse planejamento não deixará de lado aspectos que melhorem a imagem desse presidente, perante a equipe, perante a empresa e até perante os sócios. Racionalmente, isso não seria necessário, afinal, quem coloca um planejamento em prática e consegue resultados, em tese, deveria estar satisfeito. Mas não é isso que nutre nós, seres humanos. Pessoas, muitas vezes, renegam os salários em prol de apenas um elogio. Não há nada de errado nisso, apenas é importante que quando a gente conhece esses procedimentos, conhece essa funcionalidade do nosso cérebro, conseguimos ponderar melhor sobre cada decisão que tomamos. Amanhã, eu comento na coluna Visão Empresarial se é possível manipular e até mesmo conduzir um grupo estratégico para uma determinada decisão. Para a coluna Visão Empresarial, Luciano Salamacha.
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0: Terça-feira, 11 de junho de 2026. 56% das pessoas ouvidas numa pesquisa Genial Quest divulgada hoje não acreditam que a seleção brasileira vai conquistar o hexacampeonato na Copa do Mundo, que começa hoje. Já 35% afirmaram que o Brasil será campeão e 9% não souberam ou não quiseram responder. A pesquisa foi feita entre os dias 5 e 8 de junho e ouviu 2.004 brasileiros de todo o país. A margem de erro é de 2 pontos percentuais, com um nível de confiança de 95%. A produção brasileira de cereais, leguminosas e oleaginosas deve somar 350 milhões e 400 mil toneladas em 2026. É o que mostra a projeção do IBGE publicada hoje. A estimativa representa crescimento de 1,2% em relação à safra deste ano. A candidata conservadora Keiko Fujimori reassumiu a liderança nas eleições presidenciais do Peru. De acordo com o órgão eleitoral do país, com mais de 98% das urnas apuradas, ela tem 561 votos a mais que o candidato de esquerda, Roberto Sanches, que liderou o pleito por 3 dias. A mudança decorre da aceleração da contagem das urnas das sessões eleitorais instaladas no exterior. A autoridade eleitoral peruana reafirmou que a consolidação do resultado pode demorar dias por causa do uso de cédulas de papel. A finalização do processo também depende da análise de recursos jurídicos apresentados pelas equipes das campanhas sobre atas contestadas. A Bolsa de Valores de São Paulo opera em alta de 0,40% aos 169.291 pontos. O dólar comercial está em baixa de 0,34%, cotado a R$ 5,15. O euro vale R$ 5,94, queda de 0,41%. No horário de Brasília, 10 horas e 34 minutos.
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1: Postinho de São João. Cocada cremosa. Comece colocando numa panela o leite condensado, o coco ralado, a manteiga, o creme de leite e o leite de coco. Agora leve tudo para o fogo médio e vá mexendo sem parar para não grudar no fundo da panela. Aos poucos, a mistura vai ganhando cremosidade e aquele cheirinho que é a cara das festas juninas. Quando começar a desgrudar levemente da panela, é só desligar o fogo. Depois, coloque numa travessa ou em copinhos individuais e espere esfriar. O resultado é uma cocada super cremosa, doce na medida certa e perfeita para curtir no clima do São João. 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
3: Será realizada de 8 a 19 de julho no Centro de Convenções em Olinda a 26ª edição da Feira Nacional de Negócios do Artesanato, a FENEARTE. Este ano o evento vai receber um investimento de R$ 16 milhões e tem como tema Celeiros de Pernambuco, ofício que transforma. A edição 2026 da FENEARTE tem a expectativa de superar os números históricos do ano passado, que movimentou mais de R$ 160 milhões e recebeu cerca de 340 mil visitantes. De acordo com o governo do estado, a estrutura do evento vai contar com cerca de 700 estandes e reúne mais de 5 mil expositores do Brasil e do exterior. A feira deste ano reverencia os artesãos e artesãs que transformam o couro em arte, preservando saberes ancestrais. A secretária de Desenvolvimento Econômico de Pernambuco, Daniele Jar Souto, ressalta a importância da feira para o estado.
4: Ele traz um potencial gigantesco de crescimento e projeção da economia criativa. Só no ano passado foram movimentados mais de 163 milhões na economia e circularam na feira...

0: potencializando o turismo mais de 100 mil pessoas. Então, esses são 135 mil pessoas que circularam, que estimula a economia como um todo, não só o mercado criativo, como também o turismo e todo o envolto do artesanato, da moda autoral, do design.
1: Um dos importantes pontos desta edição será a Alameda dos Mestres, que terá 63 estandes ocupados por mestras e mestres vivos. A artesã Francisca Chucuru, do povo Chucuru, da aldeia Pé de Serra dos Nogueiras, em Pesqueira, passa a integrar a Alameda a partir deste ano. Reportagem Antônio Marcos.
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5: Agora 10 da manhã, 48 minutos. Matheus Antunes é que chega para trazer os destaques esportivos. Eu já vou começar aqui perguntando ele, porque a Copa do Mundo começa hoje. Finalmente chega a Copa do Mundo, né, Jair e Matheus? Mas já vou começar perguntando o seguinte, olha, pegar aqui a fala do Francisco Florencio, lá de Riacho das Almas. Que ele disse o seguinte: Holanda e Brasil favoritas. Será que é isso mesmo, Matheus? Bom dia para você.
6: Bom dia, Matheus.
7: Bom dia, Jaira. Bom dia, Magno. Bom dia para o seu Francisco que está acompanhando, que participou colocando Holanda e Brasil favorito. Rapaz, o Brasil é sempre favorito em qualquer competição que entrar. É um gigante, é a camisa mais pesada de todas, pentacampeão do mundo. Vai ter pedreiras pela frente, né? Tem seleções também muito bem organizadas, estruturadas, como é o caso da Espanha, o caso da própria França, com um time muito bom. Na verdade, não só o time principal, um elenco, né, da França é como um todo muito bom. Tem a Argentina, atual campeã, manteve uma base do mesmo elenco que participou na última Copa em 2022 no Catar. Então, há seleções que vêm fortes. Por exemplo, a seleção de Portugal, que venceu ontem, inclusive, a Nigéria no amistoso por 2-1. Tem, obviamente, Cristiano Ronaldo, Nuno Mendes, eleito mais uma vez o melhor lateral da Champions League. Tem Vitinha, do PSG, campeão da Champions League também pelo PSG. Um time muito forte também. E a Holanda? A Holanda também é uma seleção tradicionalmente forte. Ela é 3 vezes vice-campeã mundial. E a Holanda tem jogadores interessantes, uma defesa sólida, consistente, mas eu colocaria a Holanda ainda como se fosse brigando por fora. Para mim, na minha opinião, se a gente fosse escolher favoritos, né, eu colocaria 3 seleções como favoritas ao título, na minha opinião. A França, o Brasil e a Espanha. Para mim são essas 3 que brigam nessa Copa do Mundo pela taça do mundo. Depois eu também vou passar essa pergunta para Magno e Jair dividir comigo, né? Para a gente entender a opinião dos dois. Mas, já que a gente começou com Copa do Mundo, Magno, vamos então falar sobre... Oi, pois
5: vou
7: não?
5: Só dizer, já vou adiantar.
7: Ah, então pois não.
5: Tô com você. Né? A gente escuta muito falando dessas 3 seleções, claro que podem vir outras, mas realmente, assim, eu escuto muito falar dessas 3 e acho que, de fato, são as principais seleções, né? Mas outras podem surgir durante a competição. Mas antes da bola rolar, na teoria...

0: dia, de fato, são as seleções que aparecem com mais força, né?
1: E eu assino embaixo, viu?
2: Então estamos de acordo. E aí, a gente só terminando de falar a respeito da Copa do Mundo, meus amigos, é porque hoje, como você mesmo pontuou, Magno, tem o início da Copa do Mundo, o jogo de abertura entre México e África do Sul, uma reedição, inclusive, do jogo de abertura que foi da Copa do Mundo de 2010, a Copa do Mundo da África do Sul. Esse jogo vai ser no Estádio Azteca, às 4 horas da tarde, no horário de Brasília. Então, vai ter um evento, né? Vai ter a abertura da Copa do Mundo, com shows, com todo aquele evento pré-jogo que acontece. E aí os torcedores, desde 2 horas da tarde, podem estar acompanhando a partir do Globoplay, no Sport TV ou na GTV, na Globoplay, as movimentações que antecedem a abertura, o início da Copa do Mundo, mas também na TV aberta, na TV Asa Branca, vai estar passando o jogo entre México e África do Sul. Como a gente tem pouco tempo hoje, meus amigos, só para a gente também não passar batido, falar sobre a partida de ontem entre o Sport e o Athletic. O Sport empatou com o Athletic por 1-1 dentro da Ilha do Retiro, depois de ter vencido o Náutico, o clássico, no último final de semana. O Sport volta a ter debilidades, então voltou, obviamente, tinha algumas peças que estavam faltando no elenco, algumas peças que fizeram falta, sim, como o próprio setor ofensivo, como o Zé Lucas, por exemplo, também a ausência, foi convocado para a seleção sub-20 da seleção brasileira, mas o Sport mostrou deficiências, inclusive na produção. É um Sport que depende muito do ataque, depende muito de Barleta, de uma jogada individual, do Perotti estar num dia inspirado, do Thiago Couto estar num dia inspirado. É um time que individualmente é muito forte, coletivamente peca em muitas ocasiões. E foi esse o caso na partida de ontem, quando o Sport cedeu o empate ao Athletic. Começou pressionando, começou em cima, fez o gol, mas depois, no segundo tempo, tomou o gol de empate e não conseguiu segurar. Então são problemas crônicos que a gente espera que o Sport consiga resolver, principalmente nessa nova janela de transferências que vai iniciar em julho. O Sport precisa ir ao mercado com jogadores fortes, com jogadores consistentes que resolvam esse problema, que consigam manter realmente o resultado e consigam converter a boa participação dentro da Ilha do Retiro em vitórias. Perdeu para o Fortaleza, empatou com o Avaí, perdeu para o CRB dentro de casa, então precisa fazer valer esse valor dentro de casa, esse mando de campo, para que o Sport consiga brigar sempre nas cabeças da Série B, meu amigo.
0: É isso. Muito obrigado, então, Matheus. A gente vai, durante a semana, falando de outros assuntos. Um abraço para você, até a próxima.
2: Valeu, meus amigos. Forte abraço para vocês e até a próxima.
0: Valeu. Agora 10h54.
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6: Agora 11 da manhã, chegou ao final o nosso programa com os trabalhos técnicos de Nath Alves, produção de Jair Lima, Renata Medeiros e Samile Mendes. Amanhã nos encontraremos novamente. Começou a Copa do Mundo. 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

0: quinta-feira, 1 de 2026. O técnico da seleção brasileira, o italiano Carlo Ancelotti, tem a aprovação de 58% das pessoas ouvidas numa pesquisa Genial Quest. O índice subiu 17 pontos percentuais na comparação com o levantamento divulgado em abril. Já a parcela que desaprova o treinador somou 14%, queda de 15 pontos. E 29% disseram que não sabem ou não responderam à pergunta, número semelhante ao percentual apurado há 2 meses. A pesquisa foi feita entre os dias 5 e 8 de junho e ouviu 2.004 brasileiros de todo o país. A margem de erro é de 2 pontos percentuais, com nível de confiança de 95%. O presidente Donald Trump anunciou que fará um novo ataque contra o Irã na noite de hoje. Ele também disse que pretende assumir o controle do petróleo e do gás da República Islâmica. Em uma postagem na rede social Truth Social, o líder americano afirmou que deve repetir no Irã o que fez na Venezuela. E as atividades humanas elevaram no ano passado o aquecimento global para 1,3 grau acima dos níveis pré-industriais. O planeta deve ultrapassar o limite crítico de 1,5 grau em torno de 2030, se as emissões de gases do efeito estufa forem mantidas no patamar atual. A informação faz parte da nova edição da iniciativa científica Indicadores Globais de Mudança Climática. No horário de Brasília, 11 horas e 4 minutos.
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0: chegar, doutor Geraldo, possíveis impactos no Brasil, foi uma pesquisa americana. Historicamente, o El Niño alterou o padrão de chuvas e temperaturas no país e causa aumento de chuva no sul, um risco maior de eventos terrenos, enfim, nós, tudo que está se dizendo aqui, já passamos por isso. A pergunta é, o que é que o senhor acha? Porque todos eles dizem si, tem um si aí que pode inclusive atrapalhar. Porque a gente fica esperando pelo si, não fazer nada para esperar o El Niño. Fique à vontade.
1: Bom dia, Geraldo. Bom dia aos amigos Sivânia, Ricardo, doutora
0: Bom dia.
1: Edivânia, né? Prazer estar aqui com vocês.
0: Obrigado, amigo.
1: E realmente nós nos defrontamos com uma situação de risco, né? Uma situação de risco onde você realmente soma um planeta realmente que se aquece, eu digo, e um evento geofísico, né? Que ocorre há milhões de anos. Só que realmente as indicações são que desta vez ele pode realmente estar um pouco mais além do que normal. Entretanto, nós não poderemos também, de antemão, achar que isso daí realmente será, eu digo, o apocalipse. Por várias razões. Primeiro que o El Niño somente não é suficiente para definir realmente o clima na região semiárida do Nordeste e muito menos do Brasil. Quando conflui o El Niño com outras forças realmente que fazem com que, por exemplo, ocorra como em 2024, o que ocorreu no Rio Grande do Sul, não é? Ou aqui, tudo bem. Mas esse se si é exatamente a questão, é a probabilidade que falta para dizer da efetividade. Então nós aqui teremos que realmente pensar em duas situações. Uma, a seca, ela é presente. Então nós temos que estar sempre preparados para a seca. Se essa seca vai um pouco além ou um pouco menos do que é ocorrido, é outra história. Mas nós já tivemos um exercício extremamente interessante para a região, que foi o ciclo de 2022 a 2021, ou melhor, 2012 a 2018, né? Como eu falo sempre, uma seca bíblica, 7 anos de seca em algumas regiões do Nordeste. Então, essa recente foi uma preliminar para nós nos prepararmos para o que pode ocorrer.
0: Agora, nós pegamos quase em seguida um período de chuva o tempo todo. Tem, aliás, os nossos empresários disseram aqui, a gente se desacostumou até com a seca. E se ela voltar do jeito que ela era, estaremos prontos para recebê-la?
1: Olha bem, Geraldo, aqui é uma situação interessante. Como nós vimos a seca? A seca parece um elefante e um cego, né? Eu digo, por exemplo, eu estou em Serra Talhada e desde 2022 eu tenho plantado milho sistematicamente. E quase sempre não tenho colhido muita coisa. O ano passado, plantei 5 épocas seguidas de milho, a partir do dia 28 de janeiro, e a colheita foi de 20 e 30%, Lucivânia. Este ano, a chuva demorou. Mas no dia 3 de março nós plantamos milho e 4 oportunidades. E não vai passar de 35%. Então, em outras palavras, a seca agrícola, ela existe permanentemente. E essa nós temos que trabalhar. Quando nós tratamos da seca em relação à forragem, nem tanto. Porque qualquer água que chega, a caatinga aproveita muito bem. E se for de intensidade mais forte, você tem os açudes cheios, as barragens, né? Mas o sertanejo realmente ele está relativamente, eu digo, não diria preparado, mas atento ao que pode ocorrer realmente com uma situação desta.
0: Professor Ricardo, vamos rodar a mesa assim, na base do dominó. E o senhor, que é sempre muito realista nesses casos, que poderia parecer otimista com relação à possibilidade de se sair bem.
2: Olha, o fato concreto é o seguinte: a gente tem que olhar um pouco o passado para poder tentar entender o futuro. Quando nós utilizamos as últimas secas de maior incidência aqui no Nordeste, como a seca de 97, a seca de 2015 e a seca de 2023, nós tivemos no local onde é o local chamado o local que se prevê o El Niño, que é o local 3.4, nós tivemos, na seca de 1997, nós tivemos no mês de maio aproximadamente 1,3 graus centígrados

0: nessa região. No mês, em 2015, nós tivemos 0,9 graus centígrados. E em junho de 2023, nós tivemos 0,8 graus centígrados. Hoje, a nossa temperatura é em torno da ordem de 0,5 graus centígrados. Então, na comparação com as três secas anteriores, aparentemente, a temperatura atual, ela indica que nós vamos ter um El Niño de menor intensidade do que dessas outras três ocasiões. É óbvio que isso é uma
1: suposição.
0: Uma suposição. Nós não temos nenhuma certeza. Mas isso é um fato concreto. Outro fato concreto interessante é quando a gente olha a temperatura da superfície da Terra desde 1996. Toda vez que você tem um El Niño, ou quase todas as vezes que você tem um El Niño, você tem uma seca. Só que hoje a nossa temperatura está aqui. E o último El Niño da gente foi o 2024, tá certo? A temperatura estava muito mais alta. Tá certo? Então, tudo indica que nós vamos ter um período de seca motivado pelo El Niño. Mas, aparentemente, ao contrário do que diz a maioria dos jornais ou da revista, nós podemos ter um El Niño não tão gigante ou não tão forte como foram os anteriores. Uhum. Essa é a nossa torcida.
1: Uhum. Mas veja, o pessoal que pediu que fizesse esse debate, pediu para levar notícias e tomar providências. E se eles entenderem que vai ser... Bom, não. Vamos esperar que dê certo. É feito o Brasil ser campeão do mundo.
0: O grande problema é que...
1: Veja, não fizer nada para recebê-lo.
0: Na prática, esse El Niño, se vier, ele deve começar ainda esse ano. No fim do ano, novembro, dezembro, tá certo? E aí se estender por alguns meses do próximo ano.
1: Sei.
0: Não dá muito tempo para fazer muita coisa, tá certo? O que o professor disse, o professor Geraldo disse, é que nós, de uma forma geral, aqui no Nordeste, já estamos mais ou menos preparados para isso, tá certo? A nossa seca é quase uma seca, eu não digo eterna, mas é perto de eterna. Principalmente do sertão, na área onde ele trabalha, na área de Serra Talhada, tá certo? Na área de pesqueira, onde você morreu, quer dizer, quando você nasceu. Morreu ainda não, mas quando você nasceu. Quer dizer, então, nessa região, de uma maneira geral, o povo já está mais ou menos preparado para isso. Eu não acredito que em 6 meses você pode tomar grandes providências para resolver esse problema.
1: O professor Luciano Jatobá é imensamente preocupado com essa coisa de clima. A impressão que eu tenho é que ele não dorme pensando nisso.
2: É verdade.
1: Em geral, ele traz um livro, etc. E tal. Meu Deus do céu.
2: É verdade. Mas, Geraldo, eu estava lembrando agora, antes de falar um pouco sobre o El Niño, é que eu recordei que há uns anos você me convidou também uma pessoa ligada à meteorologia e uma outra pessoa de biologia, salvo engano. E o que era que se estava falando? Exatamente essa mesma conversa de hoje. Era um evento de El Niño gigantesco que se anunciava, né? Lembra disso?
1: Sim.
2: E eu embarquei também nessa história, né? Embarquei, eu só não, todos da bancada, todos embarcamos, né? Porque tudo levava-nos a crer que realmente um fortíssimo evento de El Niño iria acontecer. E eu recordo-me também que na ocasião você me perguntou, e aí, professor, o que é que vamos esperar? Seca, né? Nós vamos ter uma seca forte. Nunca choveu tanto como no período que nós estávamos imaginando. Quer dizer, o que é que eu quero, na verdade, dizer? É que o sistema climático, ele não tem ordem, ele é caótico. A teoria do caos, foi uma teoria que

0: vem sendo já debatida há uns anos, ela se aplica muito bem ao sistema climático, porque são muitas variáveis. Se fosse só causa e efeito, tudo bem, mas tem causa e efeito, tem uma forçante aqui, tem outra ali, tem outra por lá, e esse é um aspecto que leva o clima ao caos, que às vezes nos leva também a cometer esses equívocos, como foi o daquela fatídica, daquele fatídico debate, né, que nós levamos para o povo, né, uma ideia que ia ter seca, que choveu muito. Uhum. Muito, mas muito, muito mesmo no sertão. Claro que não homogeneamente, porque não é uma característica do sertão. Então esse é um aspecto, né? O outro é o seguinte, é que o clima tem uma coisa que hoje os meteorologistas e os climatologistas chamam de teleconexão. O que é isso? É que um fato remoto, muito remoto, do ponto de vista das águas oceânicas ou do continente ou até da circulação atmosférica, pode interferir em lugares também remotos. Então, basta que surja algo assim, como agora mesmo estou vendo uma imagem aqui de satélite na isóbara de 70 milibares ou hectopascal, né? Essa é a unidade de pressão atmosférica. 70 é baixíssima. Ou seja, estou vendo aqui na tela uma circulação atmosférica num nível muito superior. O que é que isso significa, Geraldo? Significa que eu estou vendo uma circulação agora de oeste para leste, certo? Que está muito associada aos efeitos do El Niño. Veja, uma coisa que está acontecendo a mais de 12 mil metros de altitude. Então é bom a gente alertar a população o seguinte: é preciso a gente ter os devidos cuidados, né? Principalmente em termos de investimento, né? Porque você investe tudo para colher 3 meses depois e se instala uma seca cruel e você perde todo aquele seu investimento. Então é preciso ter cuidado com isso, mas também não e o professor Geraldo falou com muita propriedade, nós não podemos transformar isso numa catástrofe. Né? Não vai ser isso. Porque já houve eventos piores. Eu me lembro de 82, 81, que foi quando se começou realmente a estudar o El Niño, porque era uma coisa nova, praticamente nova, no mundo científico. Entende, Geraldo?
1: A doutora Ivone Santos, é da APAC, está aqui armada até os dentes. O que é que a APAC vai nos dizer?
2: Olha, a gente colocou o pé no chão, né? Então, o que é que a gente... Inclusive, a gente fez uma nota técnica no último 4 de junho, de junho, certo? Entreguei aos colegas. Obrigada novamente pelo convite.
1: Obrigado.
2: E o que é que a gente vem acompanhando desde o início, né? Primeiro, eu vou falar dos últimos... Do histórico que a gente tem de El Niño, pelo pouco que a gente conhece, né? Porque a ciência sempre está se renovando, todo dia a gente está aprendendo. Os grandes eventos de El Niño, que a gente chama de El Niño muito forte, né? Porque são 4 categorias, que vai de 0,5, 1 grau, 1,5 e 2, que são anomalias, né? Acima da média. Digamos que você tem uma média de temperatura, vou dar um exemplo, que se fosse em torno de 28, aí você conta de meio grau. Quando essa anomalia está acima de 2 graus, a gente chama de muito forte, certo? É o que tem na literatura. A gente teve 82, 83, que foi o professor falou, 97, 98, 2015, 2016. No entanto, a seca que começou em 2012, a gente tinha um Laninha, em 2012. Depois, neutralidade do Pacífico, 2013, 2014. E 2015, 2016, que foi realmente o pico da seca, a gente teve intensificação, porque a gente teve um El Niño muito forte. Certo? Então... Não é só El Niño que causa seca no Nordeste. Né? A seca que a gente teve os 8 anos, a gente não teve só a influência do El Niño, a gente teve intensificação por conta disso. 82, 83, a seca começou em 79. Né? Então, o que, é que a gente começou a observar? O SMWF, que é um é como a NOAA. Né? Ele publicou o seguinte: 2017 também disseram que ia ser um El Niño ainda mais forte. 2023, 2024, que ia ser muito mais forte. E a gente tinha características diferentes. A gente tinha esfriou na água subsuperficial em 2017, que acabou virando Laninha. Em 2023 e 2024, as águas estavam mais quentes na subsuperficial.

0: superfície do que hoje, né? Virou um El Niño, ficou de moderado a forte, porque a superfície não estava tão quente, e esse ano a gente tem a subsuperfície, pelo menos no mês de abril, estava mais fria do que está agora, só que a superfície já estava mais quente. Então eram três cenários distintos. Os dois cenários anteriores foram bem diferentes.
1: Uhum.
0: Então o acompanhamento ele é crucial. E 2023 e 2024 a gente teve extremos de chuva, por exemplo, aqui no Nordeste, porque o Atlântico teve recorde de temperatura em 2024. Então a gente sabe que tem uma influência grande se tiver um El Niño muito forte, porque ele vai tender a ter seca aqui, seca no Norte, aumento de incêndios no Pantanal, muita chuva no Sul, sabe? Mas aqui no Nordeste, se a gente tiver um Atlântico mais quente, por exemplo, no período chuvoso do Sertão, isso vai dar uma amenizada.
1: Uhum.
0: Então a gente sempre faz a nota para se prepare, porque aumento de temperatura a gente já vai ter,
1: uhum.
0: né? Então, a gente vai ter um aumento de temperatura já na estiagem. Isso a gente já teve em 2023 e 2024.
1: Uhum.
0: Mas a chuva mesmo, a gente depende também do Atlântico. Uhum. Então, precisa observar.
2: Doutor Geraldo, eu não consigo decorar datas como vocês decoram e falam aí, mas eu me lembro da... Para mim, a maior seca foi aquela de Joaquim Francisco, né, que
3: 92,
2: foi no governo de Joaquim Francisco. Que a gente, eu me lembro que a gente foi aqui para o lado de Garanhuns e encontrou uns três ou quatro bodes mortos de sede na beira da estrada. Lá na minha região, lá de Vila de Simples, do Fundão, uma índia que tinha seis vaquinhas, que dava, morreram as seis vacas. Né? Eu me lembro que eu tinha um bil da pinha, vendi uma pinha ali na estrada perto de Mimoso, né? E eu subi numa pedra para dar uma mijadinha de cima da pedra e ficar olhando. Aí uma vaca que estava do outro lado, quando a vaca viu o mijo, ela partiu para cima, que eu digo, ela vai me engolir aqui. A sede era uma coisa assim impressionante. Agora, eu entendo, pelo que eu vejo lá dos meus amigos, que mudou muito. Ela foi muito educativa,
1: a infraestrutura.
2: As pessoas foram ter muito mais cuidado a partir dali. Hoje, nessa minha região que eu estou falando, e o senhor está muito mais lá na frente, é uma casa, uma cisterna, no caso do interior. Hoje nós temos o Rio São Francisco nos mandando água. A impressão que eu tenho é que nós estamos muito mais armados do que estivemos naquele tempo.
3: Olha, Geraldo, eu não tenho dúvida alguma, deixa eu dizer uma situação aqui, que o Nordeste brasileiro hoje é a região do mundo mais qualificada para, eu digo, esperar um ambiente de seca.
1: Uhum.
3: E eu vou dizer por quê. Primeiro, do ponto de vista agrícola, a principal atividade do Nordeste semiárido seco é a pecuária.
1: Uhum.
3: E dentro deste ambiente, nós temos uma planta que eu considero basicamente um milagre, que é a palma forrageira.
1: Uhum.
3: Não é à toa que de 2000, por exemplo, a seca começou em 2012 e foi até 2018. Mas no 2014-15, a produção de leite do Nordeste cresceu.
1: Uhum.
3: Olha! Então, nós entramos em uma seca no Nordeste em 2012 e saímos em 2018 com mais leite.
1: Uhum.
3: Por quê? Dentre outras coisas, porque tivemos mais palma forrageira.
1: Uhum.
3: Então, olha bem, hoje, todo produtor, quase todo produtor que tem um pouco de juízo, tem palma forrageira no seu ambiente.
1: Uhum.
3: Primeiro. Dois. Nós temos grande parte das nossas residências com as cisternas.
1: Sim.
3: Três, nós temos o maior investimento de todos os tempos na região, que não pode ser comparado a nada, que é a transposição de São Francisco, o
1: uhum.
3: PIB. Por exemplo, Pernambuco tem mais de 100 municípios que serão beneficiados com as águas de São Francisco.
1: Uhum.
3: E em 2014 e 15, cidades como Belo Jardim eram abastecidas por carro-pipa.
1: Sim.
3: Não é? Então, em outras palavras, hoje o Nordeste é uma das regiões do mundo, se não a mais qualificada para poder conviver com um ambiente de seca que possa vir à frente.
2: A gente tem um giro aí para pegar notícia e a gente volta para falar disso.
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Quinta-feira, 11 de junho de 2026. A convocação de Neymar tem aprovação de 53% dos entrevistados numa pesquisa Genial Quest. O número subiu 6 pontos percentuais em relação ao levantamento divulgado em abril. Já a parcela que não apoia a presença do jogador na seleção brasileira recuou de 45% para 38%. Ao todo, 9% não souberam ou não responderam. A pesquisa foi feita entre os dias 5 e 8 de junho, com 2.004 brasileiros de todo o país. A margem de erro é de 2 pontos percentuais, com um nível de confiança de 95%. A chegada do El Niño foi confirmada pela Agência Climática dos Estados Unidos. A dúvida agora é se o fenômeno terá força recorde. O El Niño nasce do aquecimento anormal das águas do Pacífico e pode alterar o padrão de chuva e calor em diferentes partes do mundo. No Brasil, os efeitos costumam incluir mais chuvas no sul, risco de seca no norte e no nordeste e temperaturas mais altas em variadas regiões. 2 anos após as enchentes que destruíram cidades gaúchas, o estado ainda não deu início às obras dos sistemas de proteção contra cheias previstas pelo governo local e entregou menos de 10% das casas prometidas a moradores das áreas de risco, segundo o jornal O Globo. O Rio Grande do Sul vive a expectativa de enfrentar os efeitos do Super El Niño, que pode ser o mais intenso em 140 anos e provocar temporais. No horário de Brasília, 11 horas e 34 minutos.

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1: Seguimos aqui fazendo história. Edvânia Santos, Ricardo Maranhão, Lucivane Jatobá, Geraldo Eugênio. Professor Ricardo, certa vez eu saí daqui com um grupo de amigos. A gente foi lá naquela Pedra do Anel, que, sabe onde é, né? O Vale do Catimbau. E com a gente ia um pesquisador, cientista, que era de Goiânia. E ele foi, no meio daquela matutada que a gente juntou lá, e disse, olha, isso aqui já foi mar. Isso aqui foi não sei o quê. Aí o matuto chega com mais intimidade comigo e diz, como é que ele sabe disso? O senhor tá me dizendo que tem El Niño aqui há quantos anos?
2: Há 500 milhões de anos.
1: 500 milhões de anos.
2: Como é que eu sei disso?
1: Como é que o senhor sabe disso?
2: O problema é o seguinte, quando você tem um El Niño, há uma modificação muito grande da temperatura da água do mar, tá certo? Então, quando a temperatura da água do mar está quente, os corais, esse recife de corais, os corais têm uma relação entre o cálcio e o magnésio X. Quando a temperatura da água tá fria, essa relação do cálcio e magnésio é Y diferente de X. Isso agora, isso há 50 anos atrás, isso há 100 anos atrás, isso há 1000 anos atrás, e isso há 500 milhões de anos atrás. Então a Petrobras, quando vai fazer um furo de sonda para procurar petróleo, o que é que ela faz? Ela pega a amostra e consegue separar dessas amostras exatamente as carapaças desses mesmos animais que existem hoje. São chamados de foraminíferos. E esses foraminíferos, ela faz a relação cálcio-magnésio, faz a relação carbono-13, carbono-14, faz uma série de correlações que

0: consegue provar que aquela era água era fria e aquela outra água era quente.
1: Uhum.
0: Então, nas camadas rochosas, você tem, por exemplo, uma camada de uma característica, outra camada de outra característica. Você vê qual era essa relação é de água quente e essa relação de água fria.
1: Uhum.
0: Então, já existia o El Niño desde essa época, 540 milhões de anos.
1: Uhum.
0: Além do mais, na Bíblia se fala do El Niño.
1: Uhum.
0: A Bíblia fala do El Niño.
1: O senhor, na sua vida empresarial, o senhor trabalha com a terra, não é isso?
0: Exato.
1: O doutor Geraldo também. Só que o doutor Geraldo trabalha com milho. Quer dizer, a situação dele me parece mais delicada do que a sua, porque o senhor faz granito. Né?
0: É, exatamente.
1: Não. Mas precisa de água para fazer granito?
0: Precisa de água, precisa, mas não muita água.
1: Uhum.
0: Comparativamente, ele tem um nível de conhecimento 10 vezes maior do que o meu.
1: Uhum.
0: Porque o meu é um nível de conhecimento muito... A quantidade de água que eu preciso,
1: uhum,
0: é uma quantidade de uma casa, de um
1: mão.
0: Edifício.
1: É só para lavar a mão, né?
0: É.
1: Mas, doutor Geraldo, o senhor queria dar um aviso, né?
2: Não, eu queria fazer uma... Porque quando nós estamos secas, né? E eu estou falando aqui a relação com a seca, né, Geraldo? Tem aquele instituto que nós visitamos nos Estados Unidos, em Nebraska, né? Um instituto especificamente sobre mitigação de secas. E tem as classificações de secas. Seca hidrológica, né? Seca hidráulica, seca agrícola, seca socioambiental e a seca ambiental. Socioeconômica e a socioambiental. Olhe bem. O grande lance é de como realmente uma população é afetada pela seca. Eu lembro quando era criança, menino, em Arapiraca, né? Exatamente quando o Brasil foi campeão em 70, era um menino.
1: Uhum.
2: Participando das procissões para que houvesse chuva.
1: Sim.
2: Olha, e acompanhando os saques. Eita, lá vem os miseráveis. Invadiam a feira de Arapiraca na segunda-feira.
3: Os flagelados
2: de Deus, né? Geraldo, vamos agora novamente para 2012 a 2018. Uma seca bíblica, né? Sete anos. Está lá no Deuteronômio. Mas não houve um saque no Nordeste. Você registre. A outra coisa que Raul Jumba, meu amigo e seu amigo, realmente me ensinou, porque foi ele que começou, foi aquela questão do cartão de crédito na mão das famílias mais vulneráveis.
1: Uhum.
2: E o que ele fez, eu lembro bem da gente discutir isso, e eu dizia, ministro, onde há dinheiro, há comida. Pode ficar certo, se houver dinheiro em Serra Talhada, o caviar chega lá.
1: Uhum.
2: E está provado que o caviar chega lá. Então, não é distribuir alimentos, é você ter essa rede de apoio social que você tem hoje. Então, o Brasil sempre vai produzir mais alimentos. Nós estamos produzindo 350 milhões de toneladas de grãos esse ano. E todos os indicativos é que nos próximos anos nós iremos produzir mais. Então, em outras palavras, voltando àquela preparação. Se nós temos todas essas famílias hoje razoavelmente qualificadas para isso, então uma coisa é certa, não faltará alimento na mesa de ninguém. Há pouco tempo, uma amiga em Serra Talhada, né, um casal amigo, ela disse, rapaz, a situação é tão feia que eu já estou começando a armazenar alimentos.
1: Uhum.
2: Fique tranquila que a carne, o feijão, o milho, o arroz jamais vai faltar na mesa de ninguém.
0: Essa Bolsa Família foi uma revolução. A Bolsa Família é uma revolução. Certo? A pessoa que quiser ser contra a Bolsa Família é porque ele não conhece o que ela representa para as cidades pequenas. As cidades pequenas evoluíram como nunca na vida. Isso é função da Bolsa Família.
1: Pesqueiro, o pessoal da prefeitura dizia que dependia totalmente do Bolsa Família para continuar existindo.
0: Geraldo, eu sou geólogo, então, ao contrário do pessoal que ele é mais ou menos localizado, eu sou obrigado a andar,
1: uhum,
0: no mundo todo, quer dizer, no Nordeste todo. É impressionante como cidade como Santa Luzia, Equador, cidade do interior de Pernambuco, são outras. Não tem nada a ver a cidade de hoje com a cidade. Isso foi graças à Bolsa Família.
1: Uhum.
0: Quem é contra a Bolsa Família é porque não conhece o que é a pobreza e o que ela significou para a infraestrutura desse país.
1: Uhum.
0: Tá certo?
4: E eu acredito.

0: Acrescentaria mais coisa, não só a questão do Bolsa Família, mas a infraestrutura que foi investida no
1: Também.
0: Brasil como um todo, principalmente no Nordeste, para lidar com a seca. Por exemplo, o monitor de secas, que se você, quando você sabia da história da seca, o pessoal já estava com seca socioeconômica. Você não via como era que a seca estava começando ou quando ela estava terminando. Você só via quando o gado já estava morrendo, quando as pessoas estavam morrendo de fome, que era quando virava notícia. Porque, por exemplo, 82, 83, a notícia só veio em 82, 83, mas a seca começou muito antes. 2015, 2016, a seca já tinha começado, já tinha histórico, né? Deu uma melhoradazinha ali, mas continuou com seca. E hoje a gente tem um monitor de secas, que tem os níveis de secas e os impactos das secas no Brasil. Então, você tem como monitorar, você tem como saber qual impacto pode, se vai piorar ou se não vai piorar, como é que está aquela situação. E isso dá para fazer um planejamento melhor.
1: O que nos atrapalha mais, doutora, é a seca em Pernambuco ou a chuva no Rio Grande do Sul?
0: Olha, essa parte aí eu deixo para o engenheiro agrônomo.
1: Doutor
0: Essa
1: Geraldo.
0: parte eu não sei
2: Não,
0: responder, não.
2: ela é crítica. Agora, é interessante. Lembram vocês que há cerca de 15 anos atrás houve aquela seca em São Paulo, não é? E os paulistas, sem querer ser nordestinos, não tratavam como seca. Não. Eles não eram seca, era uma irregularidade hídrica que estava ocorrendo no estado de São Paulo, mas que na realidade eles passaram a conviver com aquilo que o Nordeste convive há centenas de
1: A vida
2: milhares de anos,
1: toda.
2: a seca. Bom, os nossos amigos gaúchos realmente foram surpreendidos pelo fato de não terem se qualificado devidamente, e quando as águas chegaram, arrasou as cidades que estavam sendo destruídas pelas políticas completamente equivocadas. E no rastro daquilo, mal a água tinha acabado de subir, já havia lideranças da risicultura, aqueles que plantam arroz, pedindo ao governo dispensa de dívida, importação de grãos, porque estava acabando toda a safra de arroz no Rio Grande do Sul. Só que pouco tempo depois, quando se viu, 95% da safra já havia sido colhida. Isto é, uma pura picaretagem. Então, a seca também tem isso. Tem muitos aí tentando se aproveitar para realmente criar o caos e dizer para os governos que tem que injetar o dinheiro aqui como se fosse realmente, eu digo, uma tubulação de 60, eu digo, polegadas para fazer a festa. E eu acho que isso daí tem que ser gerido como uma coisa real, como um empreendimento. E eu digo sempre, seca também pode ser gerida. E nós temos que fazer isso.
1: Pronto, a gente vai novamente pegar notícia e vem com a última parte.
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1: Fazendo História. Geraldo Gênio, engenheiro agrônomo. Lucivânio Jatobá, geógrafo. Ricardo Maranhão, geólogo. Edvânia Santos, meteorologia. A Petrolina, onde o senhor tem... Para onde o senhor tem colaborado tanto, dando aula, indo lá, etc., diz que, no caso de Petrolina, a chuva atrapalha, é, doutor?
2: Sim, para o cultivo da uva.
1: Sim.
2: É um paradoxo, né?
1: Não é?
2: Água no sertão, lá, não é uma coisa muito boa para a uva. Mas para a agricultura de sequeiro, e o doutor Geraldo sabe melhor que eu sobre isso, né? Para a agricultura de sequeiro é uma maravilha. Agora, aquilo ali, é preciso que a gente lembre uma coisa importante sobre Petrolina. Você sabia, Geraldo, que ali já foi um deserto?
1: Uhum.
2: Um deserto, com todos os aspectos morfológicos, sedimentológicos de um deserto. Foi uma coisa recente, não é, professor Ricardo? Uma coisa do quaternário superior, em que aquela área da depressão sertaneja, ela começou a mudar o clima, sofreu uma mudança. Era semiárido, passou a ser um semiárido severo, até que tivemos um deserto. Então existem areias ali, de dunas, que denunciam exatamente isso. Uhum. A existência de um paleodeserto. Então é um aspecto muito interessante ali.
1: Uhum.
2: Mas é um espaço que é muito seco, porque é um espaço deprimido, é a depressão sertaneja no seu ápice mesmo, né? E ali o ar tende a descer,
1: uhum.
2: Porque o problema básico das chuvas é isso. Toda vez que o ar sobe e leva umidade, haverá a formação de nuvens e, consequentemente, probabilidade de chuvas. Mas, isso quando ele sobe. Quando ele desce, então esse ar fica seco, fica muito mais seco. As nuvens são inibidas, não se desenvolvem ou até não se formam. E aí nós podemos ter um semiárido, se aquilo é durante boa parte do ano, ou podemos ter uma seca. E a propósito, Geraldo, só para esclarecer aqui os nossos ouvintes, a gente está falando muito em El Niño, e a professora, a doutora Edvânia até alertou para isso. Não é só o El Niño que causa seca.
1: Uhum.
2: Isso é um dado muito importante para a gente ter conhecimento. O que é que nós podemos dizer sobre isso? Quando o Oceano Atlântico, ao contrário,

0: está mais frio, o Atlântico Sul está mais frio do que o Pacífico Equatorial, por exemplo, quando esse oceano frio se configura, então nós temos uma tendência para seca. Por quê? Porque o ar frio também inibe o movimento vertical que iria formar essas nuvens. Qual é o grande perigo em termos de uma, se é que a gente poderia chamar assim, de uma super seca?
1: Uhum.
0: É você ter, de um lado, lá no Pacífico, bem afastado, essa coisa da teleconexão, né? E lá o oceano está quente, o ar sobe em cima do Pacífico e termina descendo na parte oriental da Amazônia e sobre o Nordeste. Quando isso acontece, inibição de nuvens e chuva. Mas quando nós temos um Atlântico Sul mais frio, então vai haver um fenômeno curioso ligado à circulação do ar, que é o seguinte: existe um sistema chamado convergência intertropical, que é o que provoca as chuvas no semiárido. Então, esse ar agora que sai do Atlântico Sul para o Norte não deixa, como que bloqueia a descida da zona de convergência tropical. Aí a seca é para acabar.
1: Doutor Geraldo, se dizem que a maior obra hídrica do mundo ainda em construção é o canal do Rio São Francisco, essa transposição. Agora, me parece até que por lei é só para consumo humano. No futuro, com uma reforçadazinha, a gente não podia ter para irrigação?
2: Ô, Geraldo, isso é uma coisa questionável, cada um realmente tem uma visão, mas obviamente eu concordo que em primeiro lugar foi dada atenção ao ser humano.
1: Sim.
2: E aos animais, né? Dessa sedentação.
1: Uhum.
2: Imaginou-se que haveria realmente um colapso do São Francisco, que não houve, não haverá.
1: Menino,
2: agora vamos para
1: até
2: outro.
1: Até Dom Capo foi para lá fazer.
2: Veja bem. Olhe bem, qual é a situação? Uma coisa é ver o São Francisco chegar em Piaçabuçu lindo, despejando no mar, e todos nós aplaudindo. E outra coisa é vermos exatamente o sertão sendo, eu digo, alimentado pelas águas do rio. Entre as duas, eu lhe digo que talvez a melhor opção ainda seja ver o sertão alimentado pelas águas do rio. Então, a primeira questão que fica dessa discussão que nós temos aqui é que tem que haver uma intensificação do PIF, né? Da transposição. PIF. Nós temos que ter o PIF mais ampliado para chegar em muitos mais municípios. Aqui em Pernambuco mesmo nós temos, eu escrevi hoje uma crônica sobre a adutora do Pajeú sendo reforçada, o açude de Entre Montes lá em Parnamirim e o canal do Sertão. Isso é uma história. E por último, eu quero colocar aqui uma situação interessante. O que fazer com o que temos? Nós temos 400 quilômetros de canal aberto, que é o São Francisco, de Petrolina a Jacobá. Se formos colocar as reentrâncias, dá 420 a 430. E do mesmo lado, a Bahia tem os seus 400 quilômetros lá. Então, nós temos que usar mais. E melhor, mais adequado, de forma mais eficiente. Então, aqui, não é só a questão da uva, da manga, né? Da laranja, não. Outras culturas alimentares poderão ser produzidas em escala usando a água do São Francisco.
1: Havia um projeto da Sudene, antes dessa mexida que teve agora, a gente fez aqui alguns debates, acho que até o senhor participou de alguns, com pegar plantas resistentes à seca e usar o sorgo e outros lá pelo interior. Isso prossegue?
2: Não, isso prossegue, Geraldo. Isso é uma coisa impressionante. Por exemplo, quando eu falo com a palma, você imagina que são mais de 500 mil hectares de palma plantados em todo o Nordeste. Hoje se planta palma em Goiás, em Minas Gerais, no Espírito Santo, porque descobriu que para a gente colher milho, eu preciso de 500 litros d'água para fazer um quilo de matéria seca. Se eu for com sorgo, eu só preciso de 250. E se eu plantar palma, eu colho o mesmo quilo com 50 a 100 litros. Então veja bem como é isso, né? Então nós temos trabalhado bem nisto. E vamos continuar fazendo esse tipo de...
1: E quando é que a gente vai aprender a comer palma também? Como a gente viu lá no México, que disse que uma moça só casa se souber fazer comida de palma pro marido.
2: É.
1: Né? Parece 600 receitas de palma para se comer. E nós comemos palma.

0: bolado.
1: Claro. Olha, nós, exatamente, tem um ditado árabe que diz que a moça só está qualificada para casar quando sabe fazer 100 pratos com berinjela, né? Eu acho que a gente tem que fazer a mesma coisa aqui entre nós, olha bem. Mas para comer palma aqui no Nordeste, basta irmos enriquecer.
0: Sim.
1: Nas feiras, está lá realmente a palma sendo vendida como hortaliça.
0: Ah, sim.
1: Né? Uhum. É interessante. Então, há no Nordeste regiões que se consome palma. Uhum. E, obviamente, que é uma cultura que pode ser consumida a qualquer momento.
0: Falou-se no agave também, para se plantar pela área seca. Progrediu? Vale a pena?
1: Não, o agave é outra situação, Geraldo. Andaram com a ideia recente de fazer o agave sendo uma planta de energia.
0: Sim.
1: Produção de energia.
0: Uhum.
1: E agora veja bem o que é a situação. O agave no México, para você produzir tequila, você colhe aquela pinha, que é aquela cabeça dele. E aquela cabeça do agave para você colher demoram 7 anos.
0: Uhum.
1: E uma coisa é você vender tequila a R$100 o litro. E outra coisa é você vender álcool a 5. Então, eu digo, tem muita coisa aí realmente a ser estudada, mas eu não considero de maneira alguma que o agave vá substituir realmente as culturas mais adaptadas aos semiáridos para a produção de energia.
2: Eu achava que o professor Geraldo, devia detalhar um pouco mais uma frase que ele disse aí, que era sobre o São Francisco, que o Canal do Sertão não tá influenciando muito sobre o volume de água do São Francisco, é isso?
1: Não, professor Ricardo, eu estou dizendo o seguinte, é nobre, né? Eu digo, a gente tem que cuidar do rio,
0: uhum.
1: Mas eu digo, primeiro temos que cuidar das pessoas, não é isso mesmo?
0: Certo.
1: Então, aquela história de dizer, não, a transposição iria sacrificar o São Francisco, demonstrou-se que não.
2: Sim, é isso que eu estou perguntando, não. Quer dizer, não abalou de forma
1: não,
2: significativa.
1: De maneira alguma, né? Eu digo, muito pouco, porque o rio, ele é alimentado pelo Cerrado. Não são as chuvas do semiárido que alimentam o São Francisco.
2: Não, mas
1: é uma questão residual.
2: Eu quero saber, depois do ponto de retirada para o canal, esse volume do São Francisco não mudou muito?
1: Não, não mudou muito. Então, o que eu digo, Ricardo, é que nós temos que tirar um pouco mais.
0: Uhum.
1: E eu digo, porque eu digo, e outra coisa, e cultivar um pouco mais. Se você tem esse vale absolutamente tão rico, por que nós não aproveitamos? Ah, Geraldo, trago uma coisa para vocês. Quando nós vamos hoje para Floresta, Petrolândia, Jatobá, você precisa ver o número de empresas de outros estados que estão vindo se instalar lá.
0: Uhum.
1: Olha!
0: Uhum.
1: E estão vindo se instalar lá por quê? Porque é uma grande área produtora de alimentos.
0: E as pessoas que eram contra a transposição, elas foram totalmente vencidas. Elas se calaram de um jeito que...
1: Não, com todo respeito, eu não acho que eles fizeram isso absolutamente de má fé.
0: Sim.
1: Achavam que realmente ia ser aquilo que eles pensavam. Mas os resultados são tão contundentes que você não tem como discordar.
0: Gente, vamos tirar uma foto, tá certo? Um abraço e muito obrigado.
3: Muito obrigado.
0: Muito bom.
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1: E muito, muito boa tarde. Hoje é quinta-feira, 11 de junho de 2026, começando mais um CBN Brasil. De novo, Cássia, ouvintes, o CBN Brasil semi-itinerante. Eu estou hoje na CBN de Curitiba e Cássia Godoy nos estúdios da CBN São Paulo. Cássia, tudo bem?
2: Tudo certo, Carlos Alberto. Uma ótima tarde para você, para os nossos ouvintes também.
1: Muito obrigado a todos que nos acompanham em áudio e vídeo. Bom, temos aqui alguns assuntos de hoje. Nós já comentamos aqui algumas vezes como o governo federal, o governo federal e os governos estaduais estão aumentando os seus gastos deste ano eleitoral. Agora, não é só o governo federal que está, os governos, os executivos, que estão aumentando os seus gastos. Também o Congresso Nacional está aprovando, ou está encaminhando a aprovação de uma série de medidas, uma série de bondades para categorias e setores, de setores do funcionalismo, categorias, bondades que espetam uma conta pesada no Tesouro Nacional. O governo, o Executivo, o governo federal estava tentando negociar, não houve negociação com o Davi Alcolumbre, o presidente do Senado, que está botando para caminhar, botando para tramitar medidas que implicam em forte aumento de custos para o Tesouro Nacional. Este é um dos nossos assuntos aqui, são as chamadas pautas bombas, né? E também outro assunto é

0: ou aliados que pode articular o encontro com o presidente do Senado, Davi Alcolumbre, para retomar essa relação. Os dois não se falam desde a rejeição de Jorge Messias para o Supremo Tribunal Federal. Lula se reuniu com um grupo de aliados nesta semana e, no início da conversa, segundo relatos, se mostrou reticente em conversar com Alcolumbre, mas no final teria se convencido da importância desse encontro. Lembrando que a PEC 6 por 1 foi aprovada na Câmara dos Deputados ainda no final de maio, mas desde então segue travada no Senado. Davi Alcolumbre não despachou o texto para a CCJ, não houve escolha de relator e o texto está parado. O presidente do Senado, ao contrário, deu andamento a um texto da oposição que autoriza o pagamento por horas trabalhadas. Governistas não acreditam que Alcolumbre segure a PEC, que acaba com a 6 por 1, por muito mais tempo, em função justamente do impacto eleitoral da medida. Ontem, por exemplo, o senador Cleitinho, do Republicanos, de olho nas eleições para o governo de Minas, cobrou o andamento da medida no plenário do Senado Federal. E Alcolumbre deve sofrer uma pressão cada vez maior nesse sentido. Ainda assim, essa conversa entre Lula e Alcolumbre tem sido vista como essencial para que essa pauta seja destravada e também para assegurar as propostas que aumentam os gastos, como os textos que foram aprovados ontem lá pelo Senado Federal. O governo sofreu uma derrota com essas pautas bomba lá no Senado Federal, projeto que cria uma linha especial de crédito para produtores rurais afetados por eventos climáticos, com impacto estimado de 140 bilhões de reais em 10 anos. O ministro da Fazenda, o Dario Durigan, tentou fazer ajustes no texto, mas não houve acordo e Alcolumbre disse que iria cumprir o que havia afirmado para os colegas senadores e por isso deu andamento nessa proposta. O governo nesse momento também, Savenberg, não descarta recorrer ao Supremo Tribunal Federal para barrar essa pauta bomba, mas não seria uma opção inicial nesse momento. O ministro Gilmar Mendes publicou uma mensagem nas redes sociais, inclusive, criticando o Congresso, dizendo que o Congresso não pode aprovar projetos sem fonte de custeio. Então, o governo Lula está vendo o judiciário como um aliado nesse momento, mas a ideia seria, primeiro, encontrar algum outro tipo de solução, porque envolver o Supremo poderia aumentar esse desgaste na relação com o Congresso Nacional. Sardenberg.
1: Muito obrigado. Essa foi a informação do Felipe Igreja. Nós teremos depois comentários políticos e econômicos sobre esse tema. E agora a gente continua em Brasília com a Rani Veloso, e o assunto é outro projeto de proposta de emenda constitucional, é aquela que trata, que reduz a idade da maioridade penal. Quem tem a informação é a Rani Veloso.
2: Oi, Sardenberg. Na verdade, eu vou falar sobre o presidente Lula, que acabou de apresentar novos dados do INPE que mostram uma queda histórica no desmatamento da Amazônia e também no Cerrado. O anúncio foi feito agora há pouco, durante visita ao Observatório Regional Amazônico, e serviu como uma forte resposta ao governo brasileiro à proposta do novo tarifaço de 37,5% dos Estados Unidos aos produtos do Brasil. Na Amazônia, a área sob alerta de desmatamento entre agosto do ano passado a maio deste ano foi a menor da série histórica, com uma redução de 37,5%. Considerando apenas o mês de maio, a queda é de 61,4% em comparação a maio do ano passado. No Cerrado, o recuo no período de 10 meses foi de 8,2% e 12,2% em maio, em comparação também a maio de 2025. Em um recado direto ao presidente americano Donald Trump, Lula afirmou que vai enviar o relatório para as autoridades comerciais dos Estados Unidos. O presidente brasileiro acusou os americanos de mentirem para justificarem os tarifaços e subiu o tom contra Trump, dizendo que ele não foi eleito para ser imperador do mundo. Lula reforçou ainda que o desmatamento zero até 2030 é uma decisão do governo e alertou que a preservação é mais lucrativa do que a ganância financeira.
3: Nós vamos ter que pegar esses dados, mandar para o cidadão, sabe, do comércio dos Estados Unidos, que coloca a questão do desmatamento como justificativa para punir o Brasil com uma taxação maior, e vamos comparar o que acontece no Brasil com o que acontece nos Estados Unidos. Eles mentiram a primeira vez que taxaram.

0: no Brasil em 50%, dizendo que tinha déficit comercial, e agora com esse negócio que eles falaram da questão do desmatamento.
1: Bom, o ministro do Meio Ambiente, João Paulo Capobianco, declarou que o recorde de queda derruba de vez a justificativa dos Estados Unidos para a imposição de um novo tarifaço contra o Brasil, mas negou que os dados tenham sido feitos para dar resposta ao governo Trump. E afirmou que sim, as informações serão utilizadas pelo Ministério das Relações Exteriores durante as conversas com as autoridades americanas nesse processo de negociação. Ele também negou que o Brasil promova a exportação de madeira ilegal. Disse que os dados, né, inclusive sobre isso, já foram enviados a Washington há 2 meses e ressaltou que qualquer instituição internacional pode auditar os sistemas brasileiros, como foi apresentado hoje o do INPE, o Instituto de Pesquisas Espaciais. Vamos ouvir.
2: E põe por terra, definitivamente, a acusação injusta, improcedente dos Estados Unidos, que incluiu o desmatamento na Amazônia como uma causa para justificar medidas de imposição de tarifas. Qualquer instituição pública internacional pode auditar os dados do INPE.
1: Bom, a ministra de Ciência e Tecnologia, Luciana Santos, que também participou aqui da divulgação dos dados, afirmou que os números provam que os ataques ao Brasil são falsos e que o tempo do negacionismo tem que ficar para trás. O presidente Lula atribuiu o resultado positivo à união entre governos e também aos órgãos de fiscalização, como IBAMA e ICMBio. Kardenberg.
3: Muito obrigado. A informação da Rani Veloso. E agora a Cássia tem uma informação de última hora. Cássia.
4: Uma informação de última hora, ainda informações preliminares. É uma reportagem aqui no portal G1, uma reportagem que originalmente é da TV americana CNN Internacional, de que o Pentágono foi fechado por medida de segurança nesta segunda-feira. Bombeiros estão no local por causa de um incidente com materiais perigosos e alguns andares foram esvaziados. Então, informação da reportagem da CNN Internacional, que foi publicada aqui no portal G1, que neste momento o Pentágono nos Estados Unidos fechado por medida de segurança. Ainda não há detalhes sobre o que aconteceu exatamente. Eles estão classificando o que houve como um incidente envolvendo materiais perigosos. Há alguns andares esvaziados. Essa reportagem ainda está em construção, essas são informações preliminares. Ao longo aqui do CBN Brasil, a gente vai continuar acompanhando. Quando houver mais detalhes, a gente traz aqui na nossa programação. Carlos Alberto.
3: E agora, Cássia, vamos para o intervalo.
4: E já voltamos.
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1: O ouvinte terá percebido que nós hoje estamos fazendo uma troca entre o comentário de Miriam e o comentário de Merval. Agora, antes das 12h30, vai a Miriam e o Merval no lugar normal da Miriam. E o assunto da Miriam agora, Miriam, é a pauta bomba. Enquanto está lá discutindo, enfim, várias pautas do Congresso, o Senado está enfileirando lá uma série das chamadas pautas bombas, isto é, aqueles projetos de lei, regulamentos, etc., que implicam em despesas pesadas para o Tesouro. Miriam.
2: Boa tarde, Sardenberg. Boa tarde, Cássia. Obrigada, Merval, por trocar o horário comigo. É isso, exatamente. O Senado avançou ontem com três pautas bombas ao mesmo tempo. E essa pauta, quer dizer, é evidentemente que isso tem objetivos eleitorais. Eles querem agradar determinados grupos eleitorais, né, e fazer as bondades, pacote de bondade, e mandando a conta para recolhedor de impostos, né, o pagador de impostos, ou seja, todo mundo. Mas o que eles querem com isso é, sobretudo, Sardenberg, incomodar o governo em ano eleitoral, criar constrangimentos para o governo, para ele ter que vetar as medidas e assim ficar mal com um determinado eleitorado. Então é uma tentativa tão absurda de manipulação de tudo, das contas públicas, do eleitorado e dessa briga política. Curioso é que a oposição está com o discurso preparado para dizer que o governo Lula é gastador, que ele gasta muito e que aumentou a dívida. De fato, aumentou a dívida, como vocês sabem, eu já falei aqui, analisando o déficit caiu, mas agora, esse ano, o governo tem feito muitas bondades eleitorais também, que vão ter um custo. Algumas são mais justificadas, outras menos justificadas, mas tem um custo. Mas aí, o que o Senado fez foi escalar nesse comportamento eleitoral e fazer um perdão de dívida com uma renegociação de dívidas rurais, dizendo que foram atingidas pelos tarifaços ou foram pela guerra, pelos eventos externos. O problema é que o governo já tem apoio, já deu, até tem políticas de apoio a quem foi atingido por questões externas. O setor do agro, né, que vai ser uma conta enorme, os números que aparecem são absurdos, dessa renegociação de toda a dívida, não foi integralmente atingido. Por exemplo, o setor de a produção de soja não é para o mercado americano, é para terceiros mercados. Né? Eles são competidores, Brasil e Estados Unidos são competidores na produção de soja e exportação para outros países. Então, não foi atingido, né? não de forma forte. Mas, enfim, eles vão fazer uma renegociação com uma dívida bem baixa, com dinheiro com financiamento via BNDES e usando para isso, segundo a proposta do Senado, o fundo social que vem das receitas do pré-sal. Então, o fundo social ele tem destinação específica. Ele não é, o fundo social não é para fazer mais uma bondade, mais um subsídio ao setor agro. O setor agro já tem muito subsídio. E o PL foi o grande defensor dessa proposta, o PP, outro grande defensor dessa proposta, porque o setor do agro é muito mais ligado à direita. Até a Tereza Cristina, que foi ministra do governo Bolsonaro, disse que isso era importante porque esse setor carrega o Brasil nas costas. Não acho que seja isso, acho que é um setor importante, acho que é um setor que tem vários méritos e também defeitos. Mas o fato aqui não é nem mérito nem defeito, é justo com o país, com os contribuintes, com tudo, produzir uma conta deste tamanho, né? Tem uma outra que é elevação do piso para médicos e dentistas de 3.600 para 13.600 para jornada de 20 horas semanais. E, além disso, aumenta de 20% para 50% o adicional por trabalho noturno e das horas extras. Então, além disso, dá 10 minutos de descanso.

0: a cada 90 minutos de trabalho. Curioso é que a oposição, de novo também em contradição com o que tem dito, além de criar despesas, ela também regula o trabalho. Quando a proposta, quando se discute a redução da jornada, é que não, vamos deixar tudo flexível, todo mundo decidindo o que quer. Essa é a proposta da oposição, da oposição de direita. Mas aqui eles querem regular até a hora, o tamanho do descanso e a regularidade do descanso. Depois, os agentes comunitários de saúde, num caminho que eles são super importantes, foram super importantes para o Brasil na época da pandemia, mas eles estabelecem o quê? Uma aposentadoria especial com idade menor de 57 anos para as mulheres e 60 anos para o homem. Então, ou seja, está fazendo o caminho inverso do que se fez no governo Bolsonaro para tentar estender um pouco a idade de aposentadoria. Essa é a tendência no mundo, essa tem que ser a tendência no Brasil, em que as pessoas estão vivendo mais. Então, tudo isso é uma quantidade de bilhão, os números são gigantes, né? O impacto, por exemplo, no caso da dívida rural, é de 140 bilhões, né? Então, é muito dinheiro, tudo isso é muito dinheiro. E é principalmente assim, qual é o objetivo? O objetivo é constranger o governo, o objetivo é fazer demagogia eleitoral. É isso que eles estão fazendo, em resumo. E aí o Senado explica, né? Não explica oficialmente, mas o que se diz é, porque o Alcolumbre está brigado com Lula. Ele não pode conduzir o Senado cobrando uma conta que ele tem porque não gosta do governo, por algum motivo, ficou chateado com algum motivo. Isso é uma outra maneira, uma outra coisa muito criticável em todo esse processo. Cássia e Sardenberg.
1: Miriam Leitão, muitíssimo obrigado, Miriam, e até amanhã.
0: Até amanhã.
2: Até amanhã.
1: Repórter CBN agora, Cássia.
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0: quarta-feira, 11 de junho de 2026. O presidente Lula indicou aliados que pode articular o encontro com o presidente do Senado, Davi Alcolumbre, para retomar a relação. Os dois não se falam desde a rejeição do advogado-geral da União, Jorge Messias, para uma vaga no STF. A informação vem à tona depois do Senado aprovar pautas-bomba, que são projetos que implicam despesas para o Tesouro e segurar o andamento da proposta que acaba com a escala 6x1. O Pentágono foi fechado por causa de uma ameaça com materiais perigosos, segundo a CNN americana. Diversos andares do edifício foram esvaziados. O porta-voz do Pentágono afirmou que houve um incidente que envolve a qualidade do ar, mas não deu mais informações sobre o ocorrido até o momento. O Corpo de Bombeiros informou ter enviado uma equipe especializada em materiais perigosos ao local. O Brasil aparece em sexto lugar entre as seleções favoritas para conquistar a Copa do Mundo no site de apostas Polymarket. A seleção tem 9% das preferências, mesmo número da atual campeã Argentina, que ganha nos detalhes. A Espanha lidera a lista com 17% e a França está em segundo com 16%. Inglaterra e Portugal aparecem com 11%. A Bolsa de Valores de São Paulo opera em alta de 0,14% aos 168.853 pontos. O dólar comercial está em baixa de 0,55%, cotado a R$ 5,14. O euro vale R$ 5,92, queda de 0,70%. No horário de Brasília, meio-dia e 32.
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0: E aí, Merval, como vai?
1: Tudo bom, Sandenberg? Boa tarde, ouvintes. Boa tarde, Cássia.
2: Boa tarde, Merval.
0: Como já informamos, né, Cássia, Merval, ouvintes, houve uma troca aqui de posições, já que estamos falando de Copa do Mundo, uma troca de posições entre Miriam e Merval. Merval, o assunto é a pauta bomba. O Senado, de repente, começou a encaminhar uma série de propostas que espetam uma conta forte no Tesouro Nacional e parece que eles estão muito preocupados com a fonte de arrecadação, com a fonte de receita. Enfim, como é que você vê isso do ponto de vista político?
1: Olha, Sandberg, eu sou contra essa história do Congresso aprovar projetos e decisões, tomar decisões que não se encaixem no planejamento do governo federal. Eu acho que isso devia ser uma obrigação. O partido que ganhou tem a prioridade para estabelecer os projetos do país. Então, o Congresso devia, dentro desse projeto federal, encontrar as obras, as propostas que se encaixem com ele, né? Mas o que está acontecendo hoje é que não há projeto nenhum de governo e tanto o governo quanto o Congresso estão se aproveitando da época eleitoral para aprovar medidas que não têm a menor sustentação no orçamento. Eles querem ajudar a grupos especiais, tanto o governo quanto o Congresso, aumentando o salário desses grupos, aumentando as regalias, e é o que está acontecendo. O governo faz isso de um lado, estoura o orçamento, estoura o déficit público, e o Congresso também faz isso sem pensar nas consequências fiscais disso. Então, e não é nem a favor do próximo governo, porque o próximo governo vai herdar essa gastança toda dos dois lados, né? Então, realmente, é uma situação que revela a disfunção, a função distorcida dos poderes da República, né? Não dá para você ter poder e não pensar no futuro, não pensar no global, e favorecer setores específicos ou classes específicas. Aí o país não aguenta.
0: É a velha política clientelista, né?
1: É, dos dois lados, né? Do governo federal e do Congresso Nacional. Não há quem aguente, não há Estado que aguente.
0: É, exatamente. E além disso, pode ter a possibilidade ainda de discussões jurídicas e tal. Enfim, estão fazendo uma lambança aqui nesse ano eleitoral. É isso aí, né, meu irmão?
1: Os anos eleitorais no Brasil são sempre atípicos, né? Atípicos estão ficando típicos, porque todo ano eleitoral gasta-se muito mais do que se pode para tentar conseguir votos, né?
0: Merval Pereira, obrigado, Merval. Até amanhã.
1: Até amanhã, senhor.
0: E agora, Cássia?
2: Temos intervalo.
0: Já voltamos.
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3: Considerada estratégica e responde por cerca de 90% das exportações de petróleo iranianas. Teherã negou que tais conversas tenham ocorrido. Esta será a terceira noite seguida de ataques norte-americanos ao território iraniano, apesar do cessar-fogo vigente entre os dois países. Em resposta, o país persa voltou a atacar bases norte-americanas no Kuwait, Bahrein e Jordânia. Empresas do bilionário Elon Musk, inclusive no Oriente Médio, passaram a integrar o banco de alvos do Irã, segundo afirmou a agência de notícias estatal Fars. Mais cedo, o Irã anunciou que, devido à ofensiva norte-americana, o Estreito de Hormuz está completamente fechado até que haja um novo aviso. Em comunicado nesta manhã, o Ministério das Relações Exteriores do Irã condenou os ataques, afirmando que eles tornaram o cessar-fogo, Sardenberg, de quase 2 meses, praticamente sem sentido neste momento. Além disso, um alto funcionário do Irã alertou que a guerra com os Estados Unidos vai continuar, a menos que Washington respeite os interesses de Teherã. E nesse cenário de ataques, Sardenberg, o valor do petróleo tipo Brent voltou a subir e está cotado a 94 dólares. Neste momento, com elevação de 1%, a gente segue acompanhando. Eu volto se houver alguma atualização.
4: Muito obrigado. Essa foi a informação da Ana Luísa Bessi. Agora, Cássia.
5: Carlos Alberto, estamos acompanhando aqui a atualização do segundo turno das eleições presidenciais no Peru. Faltam menos de 600 votos para serem apurados, ou melhor dizendo, são menos de 600 votos de diferença entre um candidato e outro, sendo mais precisa aqui. O que aconteceu ontem? A gente teve uma nova virada e a Keiko Fujimori passou à frente do Roberto Sanches. Mas a diferença entre os dois continua muito pequena. Então, neste momento, a Keiko Fujimori tem pouco mais de 50% dos votos e o Roberto Sanches tem 49,99% dos votos. Diferença de votos entre eles é de 561 votos. No Peru, até agora, foram apuradas 98,22% das urnas. E mesmo a gente tendo quase todas as urnas apuradas no Peru, ainda tem esse cenário de indefinição entre os dois. Mas, novamente, com uma virada, agora Keiko Fujimori está um pouco à frente. Lembrando que essas eleições de 2026 registraram um recorde de 35 candidatos à presidência no primeiro turno. Processo ocorre em um cenário no qual o Peru registrou 9 presidentes num período de 10 anos, sendo que os mandatos constitucionais deveriam ser de 5 anos. Dados de pesquisas indicam que 90% dos peruanos manifestam pouca ou nenhuma confiança no governo e no Congresso Nacional. Além disso, apenas 10% dos peruanos afirmam estar satisfeitos com a democracia no país, situação que os pesquisadores classificam como uma desconfiança crônica. Então, mesmo com todas essas urnas apuradas no Peru, ainda não há definição. Por enquanto, Keiko Fujimori um pouco à frente de Roberto Sanches.
4: Outra informação, Cássia, é que falta apurar as urnas do exterior, né? As urnas de peruanos que votaram no exterior. E segundo aqui alguns analistas, essas urnas tendem a favorecer a Keiko Fujimori. quando forem abertas. Bom, e agora?
5: Agora nós temos intervalo.
4: Já voltamos.
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2: O governo federal estuda ampliar novamente a participação do etanol na composição da gasolina vendida no país. A proposta, defendida pelo Ministério de Minas e Energia, prevê elevar o percentual de etanol anidro de 30% para 32%, medida que será analisada pelo Conselho Nacional de Política Energética nas próximas semanas. A iniciativa ela surge menos de um ano após a entrada em vigor do chamado E30, que elevou de 27% para 30% a mistura obrigatória de etanol na gasolina. Antônio Marcos para a CBN Caruaru.
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A Secretaria Estadual de Educação estendeu o prazo para a prestação de contas do Programa de Aquisição do Tênis Escolar, conhecido como Pix Tênis. Segundo a pasta, com a prorrogação do prazo, os estudantes que ainda não realizaram a prestação de contas do ano letivo de 2025 poderão regularizar a situação e receber o benefício este ano. De acordo com o governo de Pernambuco, o processo de prestação de contas deve

0: ser realizado de forma online por meio do site meutenis.pe.gov.br. Ainda segundo o governo do estado, quem enfrentar dificuldades no acesso ao portal do programa pode procurar a secretaria da escola onde estão matriculados para obter suporte. Caso o estudante ou responsável ainda possua dúvidas sobre o benefício, pode entrar em contato pelo telefone 0800 286 0086. Repetindo, 0800 286 0086. Erison Vaz para a CBN Caruaru.
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2: Vou trazer aqui mais uma atualização daquela história do Pentágono, que foi fechado por causa de uma ameaça com materiais perigosos nesta quinta-feira, de acordo com equipes de emergência locais. Como nós já dissemos, porta-voz do Pentágono já havia confirmado essa informação, disse que houve um incidente envolvendo qualidade do ar, mas ele não tinha dado ainda mais informações sobre o que aconteceu exatamente. O Corpo de Bombeiros afirmou ter enviado uma equipe especializada em materiais perigosos ao Pentágono. Agora, tenho mais uma fala aqui do porta-voz do Pentágono. Ele disse que o Pentágono tem sistemas sofisticados para garantir a segurança do prédio e de seus ocupantes e que esses sistemas detectaram esse problema de qualidade do ar, que exige aí algumas medidas de precaução até que se possa determinar a gravidade. Lembrando que esse incidente ocorre no dia da abertura oficial da Copa do Mundo de 2026, que vai ser disputada nos Estados Unidos, também no México e no Canadá. O Pentágono funciona como a central de comando de inteligência das Forças Armadas dos Estados Unidos, a mais poderosa do mundo. Esse edifício está localizado no estado da Virgínia, mas fica ao lado da capital Washington e a cerca de 15 minutos de carro da Casa Branca. Então, ainda essa informação a respeito de alguns andares que tiveram de ser esvaziados no Pentágono por causa de uma ameaça com substâncias perigosas, mas ainda não há mais detalhes a respeito dessa informação. A gente segue monitorando e logo que tivermos mais informações, vamos trazer aqui no CBN Brasil ou ao longo da programação da CBN. Uma hora.
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quinta-feira, 11 de junho de 2026. Área sob alerta de desmatamento na Amazônia entre agosto de 2024 e maio de 2025 foi a menor da série histórica. No período, houve redução de 37,5%. Apenas no mês passado, a queda chegou a 61,4% na comparação com o mesmo período do ano anterior. Os dados são do INPE, o Instituto Nacional de Pesquisas Espaciais, que foram divulgados hoje pelo presidente Lula. Ele fez o anúncio em visita ao Observatório Regional Amazônico. Em um recado direto ao presidente Donald Trump, Lula disse que vai enviar o relatório para as autoridades comerciais dos Estados Unidos. O brasileiro acusou a Casa Branca de mentir para justificar um novo tarifaço e afirmou que Trump não foi eleito para ser imperador do mundo. Lula também disse que o desmatamento zero até 2030 é uma decisão de governo e argumentou que a preservação é mais lucrativa que a ganância financeira. O chefe da Comissão de Segurança Nacional do Parlamento do Irã respondeu às ameaças feitas pelo presidente Donald Trump. Ele afirmou que o republicano vai receber uma resposta mais forte e dolorosa se cumprir a promessa de atacar a República Islâmica pelo terceiro dia seguido. Na Truth Social, Trump disse que pretende controlar o petróleo e o gás iranianos e afirmou que repetirá no país do Oriente Médio o que fez na Venezuela. Pouco depois da postagem, ele disse à Fox News que está conversando com autoridades de Teherã, mas afirmou que tomaria a ilha de Karg, que responde por cerca de 90% das exportações iranianas de petróleo. No horário de Brasília, 1:02.

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2: Pronto, pronto, torcedor, pronto, amigo, amiga, tudo bem com você também? Bem-vindo, bem-vindo ao nosso Torcedor CBN nesta quinta-feira. Uma data histórica, né? Uma data muito especial. Estamos começando hoje a Copa do Mundo, um novo modelo de Copa, né? Agora, com alteração no número de equipes participantes, 16 estádios, 16 cidades... São cidades-sedes que estão divididas em três países da América do Norte, Estados Unidos, México e Canadá. Começa hoje, a partir das 14 horas, a cobertura da CBN, a Central Brasileira de Notícias, acompanhando o Mundial. E hoje, portanto, a partir das 2 da tarde, você terá toda a transmissão aqui na CBN. A única emissora em Caruaru... que faz parte de um pool de emissoras, né, de um grupo, aliás, né, de um grupo. A única emissora em Caruaru onde você vai poder ter o áudio da Copa, a transmissão da Copa em rádio para você. Então, aqui, para você que acompanha a CBN, Recife CBN Caruaru, você vai ter o gol, o grito de gol primeiro, né? Ele vai chegar primeiro para você, tá bom? Vai chegar aqui, vai chegar na TV, tudo ao vivo para você. Então, vai ser muito legal... A cobertura dessa Copa do Mundo, a CBN vai certamente mais uma vez fazer história. E temos a estreia do Brasil na próxima, no próximo sábado, quando o Brasil joga contra Marrocos. 1:05, portanto, seja bem-vindo, nosso cumprimento a você que está acompanhando a programação agora na 89.9 CBN Caruaru, também você que acompanha nossa plataforma digital. Em todas as nossas plataformas, né? Na nossa página oficial, cbncaruaru.com, também em nosso canal no YouTube e nos nossos aplicativos. Então, amigo, amiga, seja muito bem-vinda, muito bem-vindo ao nosso Torcedor CBN nesta quinta-feira. Lembrando, claro, né, que em meio à Copa do Mundo nós temos a Série B do Campeonato Brasileiro. Ontem nós tivemos o complemento, aliás, né? De mais uma rodada. E aí ficamos com o Pernambuco fora da liderança. Mas está no G3 ali, o Sport hoje é o terceiro colocado. Portanto, iria para o playoff, né? Mas temos muito jogo ainda. Faltam 26 rodadas. O Sport ficou num empate ontem no estádio da Ilha do Retiro, jogando contra a equipe do Athletic. Saiu na frente. Acabou depois cedendo o empate. A gente vai conversar sobre isso daqui a pouquinho. E, obviamente, também as notícias de Santa Cruz, as notícias do Náutico. E um bate-papo sobre a Série D do Campeonato Brasileiro. Nós teremos a última rodada dessa primeira fase no próximo domingo, com jogo em Caruaru, né? Com toda uma programação especial feita para que o torcedor possa ter... O jogo, né, em meio à trilha, né, que vai acontecer no próximo domingo. Então será muito bom, né, receber você também lá no estádio Lacerdão no próximo domingo. A gente vai detalhar daqui a pouquinho, mas é fundamental primeiro de tudo, que o Central vença. Ele não depende só dele. Se ele vencer, houver um empate lá do Souza, pelo menos um empate ou uma derrota do time paraibano, aí o Central, com uma vitória simples aqui, ele já consegue então a sua classificação. Vai dar? Não vai dar? Teremos fortes emoções no estádio Lacerdão no próximo domingo, portanto, quando nós teremos o encerramento dessa primeira rodada da Série D. A primeira rodada não, né? Primeira fase chegando então ao final, nós teremos, portanto, essa movimentação no estádio Lacerdão. E o Maguari jogando contra a equipe do ABC lá em Natal, né, quando vai jogar, também tentando manter aí a sua classificação.

0: O Santa Cruz. Opa, o Santa Cruz que joga no próximo domingo e não vai enfrentar uma parada tão fácil assim não, não é? Aliás, nada está sendo fácil para o tricolor do Arruda. Bem-vindo, boa tarde para você, Osmar Cordeiro, tudo bem com você também?
1: Muito boa tarde para você, Eri, comigo tudo certo, tudo tranquilo, e vamos trazer as informações do Santa Cruz. Também muito boa tarde para o ouvinte da CBN Caruaru, a todos que fazem o Grupo Asa Branca. Muito boa tarde a todos que estão aí também na transmissão, né, na retaguarda para o nosso torcedor CBN. E o Santa Cruz hoje finalizou mais uma vez sua preparação, treinando pela manhã, o penúltimo dia de treinamentos no Recife, porque amanhã, mais uma vez, às 8h30, o Santa Cruz realizará mais um treinamento e, por volta do meio-dia, viaja com destino a Brusque, onde joga no próximo domingo, às 11h, pela 10ª rodada. O Santa, 11º colocado, Brusque, 2º, Brusque, que só tem apenas uma derrota na competição. O trio de arbitragem é paraibano, Delson Fernando Freitas no apito, Jonathan Leone Lopes, o bandeira número 1, e Felipe Souza da Silva, o bandeira número 2, o trio, como citei, do Pará, o quarto árbitro, Fernando Henrique de Medeiros, essa arbitragem da partida. Hoje, após a realização do treino do Santa Cruz, o penúltimo dia de atividade na capital pernambucana, como citei, teve a entrevista coletiva do técnico do Santa Cruz. Após uma semana num silêncio prevalecendo, o técnico do Santa Cruz, Christian de Souza, concedeu entrevista coletiva.
0: E algo chamou atenção em especial nessa coletiva dada pelo treinador do Santa Cruz hoje, Osmar?
1: Vejeri, é óbvio que na coletiva ia ser muito perguntado sobre a questão dos salários atrasados e sobre a questão de não ter treinado no último final de semana. Ele disse que realmente o Santa Cruz tinha treinos agendados para o final de semana, e aí, pelo que ele diz, não era só no sábado, né? Também tinha um treino do domingo agendado, que foi dado uma folga geral até para acalmar os ânimos e voltar normalmente já na segunda-feira, mas diz que teve que ser recalculada a rota, digamos assim, da preparação. São coisas que acontecem no futebol, disse ele, a questão dos salários atrasados. Infelizmente, o futebol, num aspecto geral, não só o Santa Cruz, está assim, tanto que ele citou que nessa temporada lidou com isso em outras duas ocasiões de salários atrasados no Amazonas e também no Joinville, destacou o técnico Cristiano de Souza. Mas, segundo ele, o elenco do Santa Cruz está bem, está focado, está dando boas respostas nos treinamentos, apesar de fora das quatro linhas, a questão não está ainda 100% no aspecto salarial, mas ele disse que o time está bem focado para essa preparação. As palavras do treinador, que não quis entrar muito em detalhes sobre como foi feita essa greve, esse boicote para não treinar, de como se chegou a essa ideia e sobre quando vai ser o pagamento, se tem alguma previsão, ele também não falou sobre isso. Agora, o que a gente tem de informação é que a ideia que o Santa Cruz consiga cumprir os seus compromissos, pelo menos até amanhã, antes da viagem, onde o Santa Cruz vai jogar contra o Brusque. O Santa Cruz, que no momento tem uma folha em aberto ainda com os jogadores do Santa, que venceu na última sexta-feira, uma CLT e 3 salários da imagem, com os funcionários também abertos, apenas uma CLT, apenas porque na semana passada eram mais, né? Tava com um salário atrasado, com um número maior de meses com os funcionários, foi pago uma parte. Agora também o mês de maio, que está atrasado com os funcionários da equipe do Santa Cruz. A base aí é maior, realmente o atraso com a categoria de base passa desse um mês. Questões por se resolver do Santa Cruz, que nos bastidores acontecem as reuniões da questão SAF. Tem ali aquele acordo pré-estabelecido, digamos assim, do grupo que vai chegar os cariocas, que tem já a volta de Vinícius Diniz, Tairo Arruda, esse grupo que vem se falando já há mais ou menos umas 2 semanas, tem esse acordo com o grupo que está saindo, os mineiros do Irã Barbosa, que é o líder, digamos assim, desse grupo. As questões estão sendo trabalhadas nos bastidores, mas ainda não há uma previsão para próximos passos da SAF. Ainda é uma questão que, como a gente já bem vem falando, né, e torcedor já está acostumado, vai caminhando bem lentamente. A gente espera que num futuro próximo possa ser resolvido. O Santa, que tem essa necessidade

0: de arrumar ativos financeiros para conseguir colocar o clube nos trilhos novamente. Por enquanto, vai aqui e ali tentando enxugar o gelo e com o foco no compromisso do próximo domingo.
1: É, agora, sobre essa questão do atraso de jogadores, o treinador, deixa eu primeiro complementar aqui o nosso querido Matheus Antunes, está com a gente aqui, para a gente detalhar aqui muitas coisas da Série D da última rodada. Tudo bem, Matheus?
2: Tudo bem, Eri. Graças a Deus, recuperado de segunda-feira.
1: É. Cuidado com a próxima segunda.
2: Não, agora aprendi. Aprendeu. A gente aprende com ele.
1: Tá certo, aprendeu. O Osmar, a questão é a seguinte. O treinador diz isso, não, o elenco está comprometido, está tudo, né, sendo bem conduzido. Mas quando você tem uma greve como nós tivemos, como comprovar esse comprometimento? Tem que fazer isso dentro de campo. Dentro de campo, jogador, então, eu acredito que vão se entregar.
0: Exato, a gente só vai saber se... De fato, exatamente, você tem total razão. Porque assim, a gente só vai saber o quão comprometido e focado, especialmente focado, vai estar o elenco do Santa no domingo às 11 da manhã, quando o árbitro paraense autorizar o início da partida. Porque é óbvio que o treinador vai blindar o elenco, não vai falar, a gente está numa situação muito ruim e estamos afetados psicologicamente. Ele não vai falar isso, mas essa certeza de como está o Santa, a gente vai saber só mesmo... com essa concretização, quando começar a partida. O Santa Cruz, que já não tem mais ninguém no departamento médico, tanto Quirino quanto William Alves e Thiago Enes já não se encontram mais no DM, estão treinando. O William Alves destes é o que está na recuperação, digamos assim, um pouco... demorando um pouco mais, não que esteja demorando, é porque os outros estão mais avançados na recuperação. O que está menos avançado é o William Alves, mas tem até uma expectativa que possam está na relação do técnico Cristian de Souza, que falou todo mundo fora do DM, quer dizer que alguém vai ficar fora da relação, porque o Santa tem no elenco, obviamente, no geral, mais de 23 jogadores. Na casa dos 30 atletas tem o Santa Cruz. Ele já falou que vai fazer mudanças na formação inicial do Santa, então pode ser um indicativo de uma volta de um Thiago Enes, ou quem sabe, tendo condição, o William Alves, por que não, podendo estar à disposição.
1: Maravilha, maravilha. Osmar, segura só um pouquinho que a gente está recebendo aqui uma turma.

0: Tudo certinho,
1: tudo
0: tranquilo?
1: Certinho, tranquilo.
0: Quando você diz assim, tá tudo tranquilo, tudo certinho, quer dizer também que tá tudo certinho pro Central classificar?
1: Cara, eu, como centralino, como torcedor, né? Eu tô aqui sendo meramente honestamente como torcedor, né?
0: Perfeito.
1: Eu acredito
0: sim.
1: que o Central se classifica nessa primeira rodada.
0: Eu também tô nessa vibe, né, Matheus?
1: Eu tô muito confiante e dá pra ele ganhar. Dá pra ele se
0: classificar. Acho que dá pra passar, porque baixa ele vencer.
2: A rodada facilitou também, né? Porque manteve os dois times que estão à frente dele com a mesma pontuação. Próximo, então, né? Pode ser um tropeço ou do Maguari ou do Souza garantir. Agora o Central tem que fazer a parte dele, né? Tem que vencer em casa, vencer o Lanterna, né?
1: O que conforta é isso aí, né? Porque o Central praticamente ele depende dele.
0: Depende dele,
1: Então, se ele fizer o dever de casa, literalmente o dever de casa, ele está classificado.
2: Exatamente.
1: Também se ele, não, pelo menos, não ganhar do
2: Laguna.
1: Do Laguna.
0: Já tá
1: realmente,
0: fora. Só tem dois
1: ele não merece ganhar. Avançar, não. É melhor parar.
0: melhor parar por aí,
1: porque,
0: né?
1: Porque, cara...
2: O caminho mais fácil para o Central é vencer e torcer para o Souza empatar. Não vencer, né, Lana? O Souza ou empatar ou perder. Né?
0: Empatar ou perder,
1: exatamente.
0: Ou no caso do Maguari perder,
2: o Maguari teria que perder de goleada
0: e aí
2: do ABC.
0: Ultrapassar, que é o saldo gols, a gente vai explicar daqui a pouquinho. Isso. Mas bom receber toda a equipe da Virtron, que é um sucesso absoluto. Absurdo, no melhor sentido da expressão, né, em toda a nossa região e com essa parceria com o Grupo Asa Branca. Prazer revê-lo, viu, Edilson?
1: Nós que agradecemos também aí a recepção aqui maravilhosa. Essa parceria da gente com a TV Asa Branca nos ajudou a guinar também nessa crescente nossa aí. E vamos seguir em frente aí e amadurecer. Melhorar, né?
0: É marca forte com grupo forte, amigo. Aí não tem.
1: Exatamente.
0: A receita é essa. Um abraço, Deus. Obrigado e toda a equipe. Um abraço a vocês.
2: Valeu.
0: Muito obrigado. Eu só esqueço o nome do...
1: Túlio.
0: É o Túlio, que é a imagem. A imagem da Virtron. Obrigado, então, a toda essa turma da Virtron visitando aqui os estúdios da CBN, parceiro do Grupo Asa Branca e que está visitando a gente. Muito torcedor do Central, né? Muito isso, muito Central. Legal demais. Uma da tarde, 18 minutos, fechando esse parênteses, já te volto a falar do Central. Osmar, só pra gente fechar aqui, o Santa tem que programação até o dia do jogo, que é sábado, que é domingo, 11 horas da manhã, né? Então, assim, um horário atípico. Aliás, o time de craques vai estar, né, com uma programação especial domingo, 9:30 da manhã já estaremos, né, destacando exatamente a questão da rodada. Qual a programação tricolor até esse dia do jogo? A hora do jogo, aliás.
3: Finalizar a preparação amanhã pela manhã, por volta das 8:30, e aí por volta do meio-dia, horário do almoço, Santa Cruz parte com destino a Santa Catarina, chegando a Brusque, onde joga no próximo domingo, e vai finalizar a preparação por lá. Mas amanhã o Santa Cruz já viaja por volta do meio-dia para esse jogo, que pode valer uma vaga no G8. É um jogo muito difícil, porque é um Brusque que é forte e sob seus domínios, no Augusto Bauer, no campo sintético. É um ponto sempre considerável. O técnico Christian de Souza falou, inclusive, isso na entrevista coletiva, num horário diferente, mas que o Santa Cruz precisa pontuar para tentar chegar mais próximo da zona dos 8 primeiros colocados. E estaremos nessa para trazer todos os detalhes da Cobra Coral, Eri.
0: Perfeito, cara. Se prepare para ver a abertura da Copa do Mundo daqui a pouquinho e ouvir aqui na CBN. 14:00 começa a transmissão.
3: Com toda certeza.
0: Com aquele churrasquinho e tal. Hoje já tem churrasquinho, não? Já tem churrasquinho já? Ou vai
2: fica
0: deixar para
2: sábado?
3: Hoje ainda não.
0: Vai deixar para sábado, né? É justo, né, Matheus?
3: Sábado.
2: Junta a família,
3: sábado.
2: Chama todo mundo, cada um leva uma picanha e tá tudo certo. Dessa vez comprei aquele sonho que eu tive, né? Pra agora comer o churrasco.
0: Comer,
2: né?
0: O churrasco, meu. Tá bom, tá certo. Valeu, Osmar. Obrigado, cara. Um abraço.
3: Um grande abraço, Eri. Um grande abraço, Matheus. Tchau, tchau.
0: Valeu. Então é isso, gente. Domingo, 9:30 da manhã, estaremos com a programação especial. O time de craques já entra em campo, né, para trazer as informações e também para debater, né, o primeiro jogo do Brasil. Então, no domingo, 9:30 da manhã, estaremos reunidos para falar sobre essa rodada, porque tem a Série C e a Série B. O Santa joga contra o Brusque, 11 da manhã, e o Sport joga contra a equipe do São Bernardo, lá em São Paulo.
2: Jogão, hein? Os dois, tá virado, na verdade, né, bicho? Porque o Novo Horizontino também tá virado, ganhou 4-0 do Goiás e vai enfrentar o Náutico.
0: Isso.
2: E o Sport jogando São Bernardo.
0: O Náutico joga no período da noite, né? Vai jogar também fora de casa. E olha, sobre essa questão do jogo do Santa Cruz, o tricolor do Arruda hoje, ele tem 12 pontos.

0: vencendo, ele vai a 15. 15 pontos quem tem é o Floresta, quem tem é o Caxias, quem tem é a Inter de Limeira. Então dá para pensar, para imaginar o tricolor do Arruda chegando lá em cima. É, vamos falar com o Ricardo Luiz agora sobre o Esporte Clube do Recife, 1h21, 1h21. É, Ricardo Luiz está com a gente agora. Pesou muito aquele empate do Esporte, pelo que você percebeu lá nos bastidores. Porque todo mundo contava com uma vitória rubro-negra, pelo menos o torcedor do Esporte contava com isso. O Esporte, só rapidinho assim, fazendo uma conta, em dois jogos que valia a liderança, ele perdeu 5 pontos. Ele perdeu aquele jogo para o CRB, ele perdeu esse jogo de ontem, perdeu 2 pontos ontem para o Atlético. Houve até quem dissesse na coletiva que o Sport ganhou 1 ponto, mas eu não concordo não, Ricardo. Para mim perdeu 2. Um abraço, boa tarde. Ricardo Luiz está aqui. Opa, não, agora sim. Ô Ricardo. Agora. Culpa de Joe.
1: Você estava falando aí, já estavam perguntando aos Osmar se já tinha picanha.
0: É.
1: Tem gente que ainda estava dormindo, viu? Nem tomou café da manhã ainda. Mas vamos nessa.
0: É verdade.
1: O Esporte, para mim, perdeu 2 pontos. Concordo com você, Eri.
0: É, bicho.
1: Deixou de estar aí, quem sabe, com... Agora, vamos lá, está com 23 pontos. Perdeu 4 pontos. Aliás, perdeu 5 pontos, né? Poderia estar aí com 27, 28 pontos na tabela de classificação, um pouco mais confortável depois de perder esse jogo contra o CRB e o empate de ontem diante do Atlético de Minas Gerais. Então, uma partida ontem bem abaixo. O técnico Márcio Goiano até na coletiva deixou a entender de que me parece que o elenco chegou ao limite, tanto é que ele citou que vai aguardar a abertura da janela para que reforços possam chegar. Então dá para se entender de pelo que o time vem apresentando em campo e pelas palavras do treinador, o Esporte, para tentar melhorar um pouco mais daquilo que vem apresentando, do que vem apresentando nas últimas partidas, até como perguntei ontem a ele, né, muito se avalia às vezes, não o desempenho, mas os resultados. O Esporte vinha conseguindo resultados, né? Venceu o Náutico no clássico passado, na Ilha do Retiro. Estava com a perspectiva de fazer ontem também mais 3 pontos, mas o desempenho da equipe deixou muito a desejar. Então, precisa se melhorar bastante, precisa se qualificar muito o elenco do Esporte para que, né, da metade, né? Tá, a Série B está chegando na metade, então da metade para o final da competição, o Esporte não perder o embalo, porque se perder o embalo nesse momento do Campeonato Brasileiro, pode custar muito caro, pode deixar, né, de estar dentro do grupo de classificação, e o Esporte vai ter esse confronto direto contra o São Bernardo no próximo domingo, já jogando lá no 1º de maio. São Bernardo, segundo colocado, Esporte, terceiro colocado. Então, uma partida, um duelo interessante para as duas equipes no que diz respeito à questão de estar ali nas duas primeiras colocações da Série B do Brasileiro, Eri.
0: É bem por aí. O Esporte precisa se ajustar, cara. Eu falava ontem, Matheus e Ricardo, ouvindo CBN, o seguinte: o Esporte em nenhum momento passa confiança, cara. Não passa. Ele ganha jogo, como ganhou o clássico, por exemplo. Ganhou, beleza, tal. Mas quem foi melhor em campo foi o Náutico, né? Aí ontem, tem o domínio de bola, empata com o Atlético. Com todo o respeito ao Atlético, que não tinha um torcedor ontem lá no estádio. Fiquei até com pena dos caras que botaram cerveja pra vender. Botaram 3 caixas de cerveja lá, grande. Você viu, Ricardo, aquilo? Não sei se você percebeu.
1: Vi depois eles me ligaram que não teria nenhum movimento ali. Acabaram recolhendo as caixas. Mas é verdade, inclusive, não sei nessa questão, né, de torcida, porque quando a gente tem aquela passagem, né, da transição da sala de imprensa para o campo, a gente passa exatamente na entrada da torcida visitante. Estava tudo pronto lá para receber torcedor visitante. Catraca liberada, funcionários para fazer o reconhecimento facial, mas não apareceu um torcedor do clube lá de São João del Rei.
0: É, rapaz, não deu. Os caras tomaram pra eles. Foram 3 caixas, bicho. Parece que iam atender ali umas 1.000 pessoas. Não teve jeito. Aí, pô, cara, você vê. Por que eu lembrei essa história de torcida? Poxa, diante do Atlético, né, que não tem história no futebol brasileiro, né, um clube recente, mas é um clube bem estruturado. Cara, não é um clube, é uma empresa, entendeu? Não tem, eu sou muito...

0: Habib, detalhista nessa questão. Clube é clube, empresa é empresa. Clube tem história, tradição, tem como é o Central, por exemplo, aqui, como o Náutico, Sport Santo, não quero nem falar desse, mas clube é uma coisa, empresa é outra. O Atlético é uma empresa muito bem organizada, tá lá, uma SAF, não sei o quê. Aí o Sport tropeça algum time desse, cara.
1: É, o Sport, mais uma vez, com tomadas de decisões erradas, leva um gol, uma defesa muito exposta do Sport. E aquele negócio que a gente vive batendo na mesma tecla, Neri. O Sport tem jogadores individuais muito interessantes, são jogadores de nome e realmente que mostram bom futebol, mas coletivamente o Sport peca muito. E sentiu, talvez, uma ausência de alguns jogadores titulares, mas eu não vou colocar a culpa exatamente nessa ausência, porque o Sport teve a oportunidade de ampliar o marcador, teve bola na trave, teve chances perdidas frente a frente ao goleiro, e não fez, não aproveitou. Então o Sport, mais uma vez, deixa a desejar aquela questão. O Sport está conseguindo, em alguns casos, o resultado, mas o futebol não convence. É engraçado que quando enfrenta o Náutico, O Sport consegue o resultado, foi matador, digamos assim, na linguagem do futebol, foi oportunista, teve, obviamente, que suportar a pressão do Náutico, mas o Náutico também enfrentando uma fase que não vem bem, que o Náutico produz e não faz gol. É. Então o Sport contou também com a sorte, com uma noite inspirada também do Thiago Couto, mas é aquela questão, o Sport muitas vezes depende da individualidade de um Christian Barleta, de um Perotti para fazer gol lá na frente, ou de uma noite inspirada, milagrosa do Thiago Couto para vencer as partidas. Agora, até quando isso vai durar? Até quando realmente o Sport vai conseguir segurar? A gente bate na tecla porque, segundo semestre, no segundo turno, a gente sabe que existem equipes que vão se reforçar, vão pressionar, e o Sport precisa ser assertivo também para repor justamente em posições que são mais debilitadas, como é o caso da própria defesa. Eu sinto a defesa do Sport muito debilitada, muito exposta. E aí, eu não sei os bastidores, porque a gente acompanha mais aqui o Central, e o Maguari, mas eu não sei os batidores. Por exemplo, o Aju, que jogou muito bem, cresce, não é sempre titular. Depois você tem o Benevenuto, que um jogo joga muito bem, daqui a pouco não é regular. Enfim, são incógnitas que precisam ser resolvidas na defesa rubro-negra.
0: Foi até perguntado ontem, né, Ricardo?
2: Você esqueceu de citar o Zé Marcos, viu, nessa lista de...
1: O Zé Marcos, pra mim, eu nem conto, pra falar a verdade, Ricardo.
2: Mais falha no time do Sport, viu, Matheus? Eu acho que...
0: É verdade.
2: Fazendo um comparativo do Marcelo Aju e Benevenuto, o Zé Marcos é o cara que deixa mais a desejar no setor defensivo do Sport.
0: Mas erra muito. E ele ontem... tinha um jogador do camisa número 11 do... Acho que era o Max, do Atlético.
2: Max.
0: Max, não é, Ricardo? Tem uma bola, cara, que o Max vai... A bola vem... Logo começo do jogo, a bola é lançada pelo alto. Ele tenta encontrar a bola e encontrar o Max. E não encontra nenhum. Se não sai do gol o Thiago Couto...
2: O Thiago Couto...
0: Né? Salvou duas vezes a parada para o lado dele. Entendeu? Ele mano a mano, procurando a bola, não achava nem a bola nem o jogador. E o jogador fazendo uma, né, um giro e só não chega porque o Thiago Couto salvou. Ricardo, a gente vai encerrando por aqui a participação do Sport, porque está chegando o repórter CBN. E a gente vai se encontrar na programação com outras informações. Tá legal?
2: Tá legal. Só pra gente fechar rapidamente, a delegação do Sport já viaja na sexta-feira para São Paulo, faz o último treinamento lá no sábado, antes de pegar o primeiro a equipe do São Bernardo no 1º de maio. E o Cuiabá acionou o Sport extrajudicialmente por falta do pagamento da negociação, meu amigo, do Matheus Alexandre, que está cobrando 6 milhões de reais da equipe rubro-negra.
0: Que coisa. Valeu, Ricardo. O repórter CBN está chegando.
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2: 5% no levantamento Genial Quest de abril para 35% na pesquisa divulgada hoje. Apesar da melhora, a maioria diz que o Brasil não será campeão. Essa parcela de entrevistados caiu de 68% para 56%. 9% não souberam ou não quiseram responder. O levantamento foi feito entre a sexta-feira passada e a segunda-feira desta semana, com 2.004 brasileiros de todo o país. A margem de erro é de 2 pontos percentuais, para mais ou para menos, e o nível de confiança chega a 95%. E começa daqui a pouco a 23ª edição da Copa, que é a maior de todos os tempos. A cerimônia de abertura está marcada para as 14h30 e terá a transmissão da CBN. O jogo inaugural será entre México e África do Sul a partir das 4 horas. Também entram em campo nesta quinta-feira Coreia do Sul e República Tcheca às 11 da noite. O Brasil estreará no sábado contra o Marrocos. O volume de serviços prestados no país se recuperou em abril. O setor apresentou alta de 1,2% depois de registrar perda de 1,1% em março. As 5 atividades pesquisadas apresentaram desempenho positivo. O segmento de transportes foi o destaque. Segundo o IBGE, o movimento de queda brusca, seguido de uma retomada entre os 2 meses, está relacionado com uma compensação de dias úteis. No acumulado do ano, o volume de serviços cresceu 2,2% em relação ao mesmo período de 2025. No horário de Brasília, 1h35.
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0: Pronto, torcedor. Pronto, amigo, amiga. Voltamos. Agora vamos falar do Clube Náutico Capibaribe. Antes, aqui no Torcedor CBN, eu tenho um recado para você. 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Agora, 1 da tarde, mais 45 minutos. Tiago Silva está com a gente para a gente falar a respeito do Clube Náutico Capibaribe. Já lamberam as feridas da derrota diante do Fortaleza, seu Tiago Silva? Boa tarde para você.
1: Um abraço, Eri. Boa tarde para você também. Um forte abraço para todo mundo aí da CBN Caruaru. Uma boa quinta-feira para todo mundo. Olha, Eri, o lema no Náutico é de não tratar algumas situações como terra arrasada. Mas questão de lamber ferida, sempre existe uma ferida, né? Uma derrota não

0: clássico, por exemplo, deixa uma ferida e aí demora um pouco para cicatrizar, né? Uma derrota quando o Náutico precisava se reabilitar contra o Fortaleza, num jogo que o Náutico criou diversas oportunidades, também deixa uma ferida. E aí tem essa questão de lamber as feridas. E aí, Eri, só tem uma situação para amenizar se no domingo o Náutico venceu o Novo Horizontino fora. Jogo dificílimo, né? Jogo muito difícil mesmo, mas é o que tem pela frente. E aí o Náutico tentar se reabilitar contra o Novo, né? Que venceu com propriedade o Goiás, né? Goleada. E depois tem o Vila Nova fora. Dois jogos fora de casa. A gente vinha alertando, né, Eri, aqui no torcedor CBN, que o Náutico teria um mês de junho pesado. Fortaleza, Novo Horizontino, Vila Nova e encerra contra o Goiás, o mês de junho. Então, é esse calendário, é a Série B, é uma Série B disputada, dura. Náutico caiu para a sétima posição, mas está ali, querendo ou não, está na primeira página, brigando na parte de cima.
1: Ele perdeu posição no G8 e aí acaba trazendo uma atenção a mais, né? Especialmente porque ele jogou em casa, veja, ele jogou no Recife, perdeu. Claro, foi mando de campo do Sport, mas foi no Recife. Ele joga contra o Fortaleza em casa, perde, sai do G8 e vai para uma partida fora de casa contra um time que está ali, né?
2: Em
1: crescimento e ascensão, hein, Matheus?
2: Exatamente, Eri. Mas eu acho que o problema que fica, e o torcedor do Náutico fica um pouco no pé, são essas partidas em casa, que mais uma vez o Náutico não consegue vencer. Náutico perdeu 3-0 São Bernardo em casa, o Náutico perde agora mais uma vez em casa, então vai aumentando essas feridas junto à torcida alvirrubra. E eu creio que o Náutico, você percebe que o time produz muito. Nos últimos 4 jogos foram 83 finalizações do Náutico, nos últimos 4 jogos. Ou seja, muito se cria e por isso a preocupação da equipe justamente em buscar no mercado um jogador do setor ofensivo para realmente tentar sanar esse problema do Náutico. Porque principalmente nos aflitos, o Náutico tem que voltar a ter o caldeirão, a voltar a trazer dificuldade para os adversários. E nos aflitos, o que parece é que o Náutico consegue montar um time mais competitivo fora de casa do que dentro de casa. Quando consegue propor o jogo, não consegue arrematar a partida. Mas fora de casa, jogando de forma reativa, consegue vencer, consegue ter resultados mais expressivos. Então, a teoria precisava ser inversa, né? Na Série B, na verdade, não é só vencer em casa, você tem que somar pontos fora também. Mas o Náutico soma pontos fora, em casa deixa a desejar.
1: Ele tropeça em casa, esse é o problema. Ele sai para... A sequência, você já falou disso também, né Thiago? A sequência ela é preocupante, né? Porque ele vai pegar o Novo Horizontino agora... Lembra aí a sequência dos jogos, Thiago? Eu tenho aqui, deixa eu ver se eu consigo abrir aqui minha
0: Novo
1: tabela.
0: Novo Horizontino, depois tem o Vila Nova fora.
1: Ó, por aí, são duas partidas fora.
0: Isso. E tem o Goiás, o jogo do dia 28, último jogo do mês, aqui nos aflitos.
1: Pois é, então são três
2: jogos. Novo Horizontino que venceu de 4-0 nessa rodada do Goiás. Aí vai enfrentar o Vila Nova, que é o líder da competição no momento. E depois o Goiás, que mesmo perdendo por 4-0 agora, é o Goiás.
1: É o Goiás, não deixa de ser. Muitas alterações para esse jogo contra rapaz, deu branco aqui. Contra o Vila Nova, não. Vila Nova ele ia vir. Contra o Novo Horizontino. Muitas alterações o time pode ter, Thiago?
0: Tem sim, Eri, porque tem jogador fora e jogador retornando, né? O Matheus Silva está suspenso pelo terceiro amarelo, está fora do jogo. Em contrapartida, Vitor Andrade volta após suspensão, ele cumpriu contra o Fortaleza, estava fora pelo terceiro cartão, então está voltando. Paulo Sérgio está sendo reavaliado pelo departamento médico, talvez também fique à disposição, acredito que é pouco provável, mas está sendo reavaliado. O Felipe Saraiva também segue como desfalque há muito tempo, mas nunca foi um jogador titular, geralmente ficava mesmo no banco de reservas. Tem a questão do Luiz Felipe, Eri. Eu apurei assim, não me passaram credibilidade, não me passaram muita confiança na resposta.

0: aposta. Mas a princípio ele vai continuar. Ele cumpriu a punição de 3 dias. Hélio é muito direto, foi muito reto com ele. E acredito que vai oportunizar para continuar. E aí o aspecto principal é o seguinte: é um jogador que Hélio confia, que Hélio sabe a sua essência, conhece ele da Ponte Preta. Não é o primeiro ano que Hélio trabalha com ele, indicou para cá. Então isso está pesando para a permanência do Luiz Felipe após o atrito, a agressão ao Felipe Redaelli, o prata da casa. Derek, ele foi abaixo do jogo contra o Fortaleza, saiu mais cedo, está sendo também reavaliado. Derek, inclusive, saiu o torcedor criticando, xingando ele, ele revidou e o negócio foi ficando feio, e aí puxaram o Derek para os vestiários. Então, a mudança certa é o retorno de Vitor Andrade, deve retornar sim à titularidade no ataque, ao lado do Vinícius, e pode pintar, se o Derek não reunir condições de jogo, o Júnior Todinho permanece, Vinícius e o Vitor Andrade. E aí, para o lugar do Matheus Silva, pode jogar Igor Fernandes e Betão, a dupla de zaga, e Yuri Silva indo para a esquerda, ou ele colocar Wanderson, que entrou muito mal contra o Fortaleza. E aí, poderia, de repente, o Betão jogar com Igor Fernandes e Yuri Silva indo para a lateral esquerda.
1: Nessa formação, Eric, que o Náutico costuma jogar e está jogando nessas últimas partidas com as linhas muito avançadas, o Wanderson não se encaixa. É um zagueiro lento. A gente percebeu logo no jogo contra o Fortaleza, o Kaique, que entrou do banco de reservas, botou em velocidade, o Wanderson estava na frente dele e não conseguiu chegar na bola. Então causa uma preocupação se você for jogar com linhas avançadas com um zagueiro pesado. Né, teria que mudar um pouco, talvez, o estilo de jogo, recuar um pouco as linhas.
2: São alterações que precisam ser feitas, né, mas o Hélio dos Anjos não tem encontrado uma solução principal, que é fazer gol, amigo. Aí não é com ele, né, atacante, aí não é com ele. Ô, Thiago Silva, quem ganha hoje a primeira partida da Copa do Mundo? México?
0: O México tem um favoritismo, né? Tem um favoritismo, jogando perante o seu torcedor. O torcedor mexicano é muito entusiasmado, muito empolgado, né? Tem um favoritismo, mas vai ser uma vitória apertada. Vai ser uma vitória apertada. Só um detalhe aí, só pra gente finalizar. O Náutico vai seguir trabalhando até o sábado, o jogo é domingo à noite. E a questão é que o Guilherme, na entrevista, ele soltou que o Náutico pode trazer alguém do mercado do exterior, né? Então o Náutico já está pavimentando o mercado, tem algumas opções. O Náutico vai investir mesmo, como a gente já falou, e vamos ratificar, mais no ataque. Então pode chegar alguém de fora aí do país para defender o Náutico para a sequência do campeonato da Série B.
2: Vamos aguardar esse movimentado futebol o brasileiro. A partir, obviamente, né, da abertura da janela. Tá bom. Valeu, Thiago. Obrigado, viu? Até.
0: Abração, Eri, Matheus, Moisés, todo mundo aí da CBN Caruaru. Até a próxima segunda-feira. Isso. Aí na CBN Caruaru e na programação aqui da CBN a todo momento.
2: Domingo, 9:30 da manhã, né, na grande jornada especial. Falei aqui a vitória do México ou África do Sul. Eu acho que vai dar México também.
1: 2-1, México.
2: Coreia do Sul contra a República Tcheca.
1: Coreia do Sul.
2: Você vai acompanhar os dois jogos aqui na CBN, hein? Transmissão na CBN. Estamos sim na Copa do Mundo. A única emissora em Caruaru que pode transmitir via rádio para você os jogos do Mundial. Em rede, claro, né? Na CBN, na Central Brasileira de Notícias. É a única emissora que você pode ouvir o jogo ali pelo radinho de pilha, tal, no radinho, no seu carro, é com a CBN, tá bom? E a abertura já, 14 horas, né? A gente já vai direto para a abertura do Mundial. Muitas informações, né? Uma abertura até certo ponto polêmica também, né? Porque tem política no meio, tem protesto, isso. Tem uma série de fatores aí. Mas, ô Matheus... A conta para o Central classificar, você tem aí o tempo para explicar para a gente.
1: Vamos embora.
2: Bora.
1: Primeiro, existem dois cenários para o Central se classificar. Uma seria, primeiro...
2: Mas primeiro de tudo...
1: Considerar que ele precisa vencer.
2: Tem que vencer. Certo. Tá. 1-0 classifica?
1: 1-0 classifica.
2: Sim. Desde que?
1: Desde que. Duas opções. O Souza não vença a sua partida contra o América. E já vale deixar um registro. O América não vem com o time titular completo.

0: O América tem 6 jogadores pendurados, vai poupar jogadores justamente para não perder esses atletas para o mata-mata. No mata-mata zeram-se os cartões, então o América vai poupar justamente essa situação. Mas vem com um time forte querendo também buscar a primeira colocação. Então eu acho que esse jogo do Souza vai ser difícil, tendo em vista que o América quer disputar, ainda tem chance de disputar com o ABC ali a primeira colocação e ficar melhor colocado na pontuação. Porque lembra, pessoal, que quando chegar nas oitavas e nas quartas de finais, não vai ser mais por chaveamento, vai ser justamente por ranking das equipes melhores pontuadas. Então, as equipes, quando avançarem do mata-mata, também vencendo, vão ganhar 3 pontos e vão se somando à pontuação que fizeram na fase de grupos. E o que é que ganha com isso? Ganha justamente o poder de decidir em casa o mata-mata. Agora, o Souza, se não vencer, o Central já passa, né? O Souza empatando ou perdendo, o Central avança. Se for o Maguari por 1-0 Central, o Maguari, então, precisaria perder de pelo menos 3-0 para o ABC, para o Central se classificar. Então, o melhor cenário seria o Central fazer um saldo de gols razoável, 2-3-0, e torcer para a não vitória do Souza. O empate do Souza estaria na melhor colocação. A gente obviamente vai torcer para os dois, né, Eri? Vamos torcer para o Central e vamos torcer para o Maguari, que o Maguari consiga a vaga dele, que o Souza não vença e que o Central se classifique. Outra ressalva.
1: O Maguari, se empatar, acabou.
0: O Maguari é só um empate.
1: Tira, né? Ele tem um saldo de gols muito bom. Em relação ao Central, ele tem 4. Em relação ao Souza...
0: O Souza tem menos 5.
1: Menos 5, mas tem a questão do número de vitórias.
0: Exatamente,
1: né?
0: O Souza só passa o Central pelo número de vitórias.
1: E passaria o Maguari também pelo número de vitórias.
0: Exatamente.
1: Não é? Sim, então, vamos lá, num cenário aqui. Se o Souza vence, ele vai a 13 e empata com em número de pontos com o Maguari, mas ele passa para 4 vitórias. Ele entra, né? Aqui isso. Ele passa o Central e passa o Maguari. E o Central só classificaria, se o Souza vencer, se o Maguari perder e ele vencer com saldo de gols para superar.
0: Exatamente.
1: Os 4 de diferença.
0: Por isso que eu disse, o ABC teria que vencer 2-0 do Maguari, o Central vencendo 2, ele fica com o mesmo número, só que o Central teria o saldo de gols, quer dizer, teria a pontuação melhor de amarelos. Aí ia para outro critério.
1: Não, não vem a coisa. Aí não.
0: E aí só vale lembrar, creio eu que nessa última rodada o Leandro Senna fará uma mudança no setor ofensivo. Precisa do resultado, não está indo bem. A gente acompanhou de longe.
1: Está o time mais propositivo.
0: Exatamente. Eu acho que ele ainda vai continuar com o Yuri Mamute, mas vai fazer principalmente uma alteração ali no meio de campo, colocando algum improvisado.
1: Alguém mais para fazer gol.
0: Exatamente.
1: Precisa fazer gol.
0: Pingo.
1: Já vou dizer. Pingo, né?
0: Pingo.
1: Pingo deve ser o titular. 3 da tarde de domingo, hein? Estádio Lacerdão. De um lado tem a trilha, do outro tem o futebol. Escolha.
0: Tchau, Matheus. Tá R$20 o ingresso, né? Vale lembrar.
1: 20 conto,
0: até, né? Sábado.
1: 20 conto. Aí o cara pode ir para as duas, né? Começa no futebol, vem para a trilha.
0: Hã? Não, primeiro sai do futebol, assiste. Sim. Primeiro e depois...
1: Ah, é 20 o futebol.
0: Da trilha é gratuita, né?
1: A trilha é no meio do mundo. A trilha é no meio do mundo.
0: Da trilha só tem aquele famoso 3-10.
1: Né,
0: o latão.
1: Geladão. 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Vamos embora, vem aí. Abertura do Mundial. Tem jogo, Brasil é sábado. Tem o jogo México contra a África do Sul, 16h, mas a transmissão na CBN começa agora. Um abraço a todos. Obrigado, Futebol Globo CBN, para quem quer saber mais e melhor sobre futebol.
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0: agora. E para uma edição histórica, nada melhor do que a carregarmos com nostalgia. Exatos 16 anos depois daquele emblemático gol de Tchabalala na Joanesburgo de Nelson Mandela, México e África do Sul voltam a ficar frente a frente em uma abertura de Mundial. Algo inédito na história da competição. De um lado, a gente tem a paixão avassaladora de um povo tricolor que respira futebol. E do outro, os Bafana Bafana com a alegria de sempre, carregando o orgulho de voltar à Copa do Mundo depois de 16 anos. 24 anos, se pensarmos a última vez que a seleção se classificou via eliminatórias. Mas esse cardápio não para por aí. Nas próximas duas horas, enquanto a bola não rolar, nós vamos destrinchar tudo o que envolve esse evento. As mudanças na regra do futebol, os sonhos das seleções rumo ao título. E porque a gente não vai citar o hexa brasileiro, né? A crise política que mexeu diretamente com a Copa. São muitos assuntos importantes. E já que nós esperamos 1.271 dias, não vamos perder mais tempo. 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
0: São 2 horas.

0: México e África do Sul, é o grupo A da Copa do Mundo. E nós já vamos falar sobre a seleção da casa, o torcedor que está feliz da vida, recebendo a Copa do Mundo pela terceira vez. Alô, Bruno Faria, muito boa tarde para você. Tudo bem, Bruno?
1: Como vai, Vitar? Tudo bem? Boa tarde para você, boa tarde para todo mundo que nos acompanha.
0: Pergunta para você, Bruno.
1: Claro.
0: Quantas Copas do Mundo transmitindo e quantas aqui no Futebol Globo CBN?
1: Duas Copas e as duas aqui na CBN.
0: Perfeito. O que você traz pra gente aí sobre a seleção do México?
1: Puxa, você já começou fazendo a gente pensar lá atrás, hein? Rapaz, já mexe um pouco a emoção. É importante pro jornalista a Copa, né?
0: Então vamos lá. Qual que é a primeira Copa que você lembra, Bruno? Que você tem recordações?
1: 1994.
0: Começou bem.
1: Comecei bem.
0: Você pegou uma época tranquila, né? Três sinais seguidas. Fácil, né?
1: Só isso. Aí como torcedor, né? Mas trabalhando é a segunda Copa. Vamos então com as informações da seleção mexicana, que chega para a sua 15ª, ou melhor, 18ª participação em Mundial. Daqui a pouco, o técnico Javier Aguirre deve soltar a escalação, confirmando a formação inicial. Mas quero destacar que é uma seleção que chega para tentar quebrar o paradigma das quartas de final. Por que quartas de final? Porque foram as duas melhores campanhas da seleção mexicana, em 1970 e 1986. Curiosamente, nas duas vezes em que foi sede do Mundial. Volta a ser sede ao lado de Estados Unidos e também Canadá, mas o México faz história nesta Copa do Mundo. É o primeiro país a sediar três edições de Mundial. Bitar.
0: Do outro lado da história, cobrindo a seleção da África do Sul, hoje está ele, Guilherme Pradella. Muito boa tarde para você, Pradella. Quantas Copas do Mundo na carreira como jornalista, hein, Pradella? Boa tarde.
2: Tudo bom, Vitar? Ótima tarde para você. Provavelmente que está ligado aqui na Central Brasileira de Notícias. Pelo Sistema Globo de Rádio, aqui na CBN e antigamente na Rádio Globo, essa é a minha terceira Copa do Mundo. 2018, 2022 e agora 2026. Em 2014, eu estava na CBN Santos. Cobri a Copa lá, porque era uma das subsedes da Copa do Mundo, então vou colocar na conta também, tá? Então,
0: não teve transmissão, mas teve cobertura.
2: Exatamente. Então, o México estava lá, quem mais estava lá? O Bósnia e Herzegovina estava no Guarujá, também estava lá, e a Costa Rica. A Costa Rica também estava na cidade de Santos, então a gente pôde acompanhar lá na Baixada Santista essa Copa do Mundo que teve no Brasil. Então, quarta Copa do Mundo, terceira com transmissão efetivamente, Vitário.
0: O que você traz pra gente sobre a seleção da África do Sul voltando à Copa do Mundo? Foram 16 anos longe da competição, Pradella.
2: Exatamente. Volta a participar de um Mundial, a primeira participação desde 2010. Quarta vez que a África do Sul disputa a Copa do Mundo. Melhor resultado, sempre a eliminação na primeira fase. Nunca passou para uma fase de mata-mata. Foi assim em 98, 2002 e 2010. No ano passado não esteve presente no Mundial do Catar. Se classificou para essa Copa do Mundo vencendo um grupo que tinha Nigéria, Benin, Lesoto, Ruanda e Zimbábue. Foram 5 vitórias, 3 empates e 2 derrotas. É a seleção que está no ranking da FIFA na posição de número 60. Chega para essa Copa do Mundo para buscar a sua terceira vitória em um Mundial. São 9 jogos até agora, 2 vitórias, 4 empates e 3 derrotas. E o objetivo, obviamente, tentar passar pela primeira vez dessa primeira fase. O técnico é o Hugo Broz, belga, que já está há um bom tempo no comando técnico da seleção da África do Sul. Tem 74 anos, já dirigiu outra seleção, já dirigiu a seleção de Camarões. E agora, pelos Bafana Bafana, desde 2021, tenta levar a seleção mais à frente. E o primeiro confronto é contra o México. Como você disse, já é um velho conhecido de Copa do Mundo, porque em 2010 se enfrentaram também em uma abertura de Copa do Mundo, Vitário.
0: Primeira abertura que se reflete aí na história da Copa do Mundo, na 23ª edição México, do evento. México e África do Sul, daqui a pouco, às 4 da tarde, horário de Brasília, transmissão de Oscar Ulisses aqui no Futebol Globo CBN. Você não vai perder nada dessa Copa do Mundo até o dia 19 de julho, acompanhando tudo, todas as informações do maior evento do planeta. E é claro que você pode participar com a gente, tá? Nosso WhatsApp tá liberado para você, tô com ele aqui em mãos, esperando a sua mensagem. 11 999 11 9981 é o WhatsApp da CBN, mande pra gente mensagem. 11 999 11 9981. Primeira pergunta que eu faço pra você que tá participando conosco é o seguinte: quem é o favorito pra essa Copa do Mundo? É o Brasil? É a Argentina, atual campeã? França?

0: Espanha, Alemanha, Inglaterra. Quem vence a Copa do Mundo, você tem uma outra solução. Mande aí mensagem pra gente e participe conosco. E nós temos dois comentaristas aqui para essa transmissão especial, transmissão de abertura da Copa do Mundo. Rafael Prates, Gabriel Duziak. Tudo bem, Prates? Boa tarde para você.
1: Tudo bem, Rodrigo Bittar. Boa tarde especial também para o ouvinte do Futebol Globo CBN.
0: Copa desde quando, Prates?
1: Aqui no Sistema Globo de Rádio, 2010. É a quinta. Essa aqui.
0: Quinta Copa do Mundo.
1: É a quinta Copa.
0: Gabriel Duziak. Tudo bem, Duziak? Boa tarde.
2: Tudo bem, Bittar. Ótima tarde a você, também aos nossos ouvintes. Também tô nessa aí, quinta.
0: Quinta Copa do Mundo. São os experientes aqui da mesa. No pré-jogo, tá? Você tomou competição com os Carolices, não?
3: Ainda bem que você não perguntou pra mim qual foi a primeira Copa que eu lembro, viu, Bittar? Que aí deu uma escondida na idade.
0: Então, peraí. Já que ele quis se comprometer, não vai ficar pra trás, então.
3: 94. 1994, primeira Copa do Mundo que eu acompanhei.
0: 94.
3: Pra valer.
0: Gabriel
3: em 90 eu já existia, mas não tinha uma consciência de ser humano naquela época.
2: E do Jack? Não, eu tô igual pra dela e o Bruno, 94. E o Prates é que vai quebrar o recorde aqui na mesa.
1: 90.
0: 90?
1: 90, assim, que eu lembro melhor, né?
0: Sim.
1: De acompanhar os jogos, enfim, dos lances, de jogadores. 1990, a Copa na Itália.
0: Prates, Copa do Mundo diferente, são 48 seleções, 104 partidas. Qual que é a sua expectativa antes da bola começar a rolar para essa competição? O que você entende aí pela frente? A gente tem vários assuntos e a gente vai tratar isso nesse início, na abertura da Copa do Mundo. Daqui a pouquinho teremos shows, teremos música também. Tem muita coisa para acontecer. Mas antes, queria te ouvir. A primeira Copa com três sedes, 48 seleções. O que você acha que... O que você espera?
1: É um desafio para muita gente, né, Bittar? Porque é uma Copa do Mundo contada de maneira completamente diferente. Você citou alguns dos aspectos que vão alterar a Copa do Mundo, certamente, né? Três sedes, deslocamentos um pouco maiores do que as seleções estão acostumadas até então. Mesmo a Copa de 94 foi nos Estados Unidos, ela foi nos Estados Unidos apenas, né? Não em outro país. Agora tem dois outros países, como Canadá e México, que também vão receber os jogos da Copa do Mundo. Então, assim, é um desafio para as seleções que vão estrear no Mundial. São quatro estreantes das 48 que vão jogar a Copa do Mundo. A gente vai avaliar, obviamente, não é todo mundo que tem um nível técnico assim tão alto, tão acentuado. É, para muita gente é um encontro assim de uma festividade mesmo, do que representa o futebol para cada país. Para falar um pouco da cultura do país também, das dificuldades que o país enfrenta. O futebol serve de alguma forma para, em algum momento, ali 90 minutos, 100 minutos, as pessoas esquecerem um pouquinho, ignorarem um pouquinho os problemas que às vezes enfrentam no dia a dia de cada país. Então, assim, é uma Copa do Mundo, Bittar, que vai trazer muitos desafios, dentro e fora de campo também. Fora de campo, muita coisa não começou bem, muita coisa não começou mal, em relação ao recado que a Copa do Mundo passa para os países de maneira geral, para o mundo todo. Dentro de campo, espera uma Copa do Mundo assim de bom nível. Obviamente a gente vai ter de avaliar, tem muitos jogos, tem muitas equipes na competição, mas espera uma Copa do Mundo boa. Boa de assistir, divertida também para a gente acompanhar, Bittar.
0: Já, Gabriel Duziak, eu vou querer saber de você muito mais sobre essa questão extracampo, fora do mundo, a questão de guerras envolvendo diretamente aí a ida de seleções, né, para a Copa do Mundo, ou não, de torcedores ou não, de um árbitro que ficou fora, mas esse assunto para daqui a pouco. O que você está curioso para acompanhar em campo nessa Copa do Mundo? Qual é aquela seleção que te desperta uma curiosidade a mais para acompanhar, Duziak?
2: Bom, você sabe que aqui na rádio eu e o Prates temos o nosso programa lá do B da Bola, né? Que a gente fala muito de futebol alternativo. Então, assim, várias seleções que não estão no radar exatamente me interessam. Por exemplo, o jogo de hoje me interessa bastante. Eu quero ver muito essa África do Sul na Copa do Mundo. Por mais que a minha expectativa seja de uma equipe eliminada na primeira fase, mas por estilo de jogo, por forma como encara o futebol, eu quero ver a África do Sul jogando a Copa. É, da mesma forma, né, as equipes estreantes me chamam a atenção. Não acho que vamos ter bons jogos da Jordânia, por exemplo, de Curaçao, de Uzbequistão, mas estar numa Copa do Mundo é uma experiência nova para eles e eu gostaria de acompanhar isso. Agora, vindo mais aí para a parte da competição e da competitividade, quem realmente pode brigar por coisas grandes, eu quero muito ver a seleção espanhola, quero ver se confirma o favoritismo que carrega antes da bola rolar. Tenho muita curiosidade para saber o comportamento da seleção japonesa, que acho que cresceu muito nos últimos anos, pode ser uma campanha histórica para o Japão. As seleções africanas também me chamam a atenção, para além da África do Sul, como Senegal e Costa do Marfim, além do Marrocos. Quero ver se eles vão conseguir ir adiante, né? Muitos times adiante. Eu acho que é por aí. A França não me gera muita expectativa, assim, mas eu sei que eles vão estar lá na reta final. A Argentina me gera um pouco menos de expectativa do que em outros anos, mas claro que há um potencial.

0: potencial. Eu acho que é por aí. Eu fiquei meio... Eu não vou dizer que eu fiquei em cima do muro, mas eu destaquei muitas coisas, porque para mim a Copa do Mundo é menos sobre quem vai vencer a Copa ou sobre seleção brasileira, exatamente. Eu gosto mais do evento, da participação de várias seleções, das histórias, do que a gente consegue depreender de tudo isso.
1: Ô, Dudziak, mas a culpa não é sua também. A FIFA aumentou de 16 seleções para a Copa do Mundo, né?
0: É,
1: os destaques vão aumentar, ué.
0: É, eu só não queria aqui ficar falando para o ouvinte que eu espero muito a Espanha, espero muito a Argentina, espero muito essa nossa seleção brasileira, porque isso tudo seria mentira. Espero muito mais o evento do que esse ou aquele time.
1: Falando do evento, vamos trazer aí os grupos dessa Copa do Mundo, que vai ter abertura daqui a pouco, 4 da tarde, no Estádio Azteca. Oscar Ulisses narra o jogo aqui no Futebol Globo CBN para México e África do Sul. Hoje à noite ainda teremos também no México, em Guadalajara, o duelo entre Coreia do Sul e República Tcheca. Então esse é o grupo A da competição: Coreia do Sul, México, República Tcheca e África do Sul. No grupo B temos Bósnia, Canadá, Catar e Suíça. Aí trazendo as seleções pela ordem alfabética. No grupo C, Brasil, Escócia, Haiti e Marrocos. Grupo D, Austrália, Estados Unidos, Paraguai e Turquia. Grupo E, Alemanha, Costa do Marfim, Curaçao e Equador. Grupo F, Holanda, Japão, Suécia e Tunísia. Grupo G, Bélgica, Egito, Irã e Nova Zelândia. Grupo H, era onde a gente parava aqui até a última Copa do Mundo: Arábia Saudita, Cabo Verde, Espanha e Uruguai. Grupo I, França, Iraque, Noruega, Senegal. Grupo J, Argentina, Argélia, Jordânia e Áustria. Grupo K, Colômbia, Portugal, República Democrática do Congo, que já disputou a Copa do Mundo com o nome de Zaire, mas voltando depois de bastante tempo à competição, e também o Uzbequistão. E no grupo L, Croácia, Gana, Inglaterra e também a seleção do Panamá. São essas as 48 seleções que vão disputar a Copa do Mundo de 2026. Pratis, sobre esse grupo A de México, África do Sul, Coreia do Sul e República Tcheca, alguma dessas seleções aí é favorita para terminar esse grupo A à frente e ou até projetando mais para frente na competição, que pode chegar na fase de 16avos de final ou quartas de final? Quem passar chega aos 16avos, evidentemente, mas que pode chegar a quarta, oitavas, quartas aí por diante? Dá para destacar alguém ou não?
2: Talvez pensar em quartas de final esteja um pouquinho distante ainda, Bitar, em relação às quatro seleções do grupo A. Mas para mim a favorita é o México, né? O fator local tem um peso também. A gente fala aqui de um país apaixonado por futebol. Isso é importante destacar aqui, ô Bitar. É, o Canadá acostumou-se há pouco tempo com o futebol, né, nesse nível de Copa do Mundo, de seleção jogar a Copa do Mundo. Os Estados Unidos não têm esse amor todo por futebol, apesar de ser um país muito grande, de muitos outros esportes. Agora, o país que ama futebol das três sedes é o México, né? Então a gente vai ver hoje no Estádio Azteca, pulsante, lotado, um palco histórico, palco de duas finais de Copa do Mundo. O México das seleções do Grupo A me parece a melhor, a mais pronta para começar a Copa do Mundo. Agora, daí a imaginar que vai caminhar muito a quarta de final, vai chegar a uma semifinal, ainda me parece que não está nesse nível. Pode crescer durante o Mundial, isso vale para todo mundo. Mas no Grupo A, favorito para mim é o México para avançar em primeiro, e aí República Tcheca, Coreia do Sul. Vamos ver a África do Sul agora na estreia, o que ela vai poder apresentar. Talvez uma briga aí por segundo, talvez terceiro lugar, pensando em 16avos de final.
1: Copa do Mundo com três sedes: Canadá, México e Estados Unidos. E daqui a dois dias teremos a estreia da seleção brasileira, Brasil e Marrocos, sábado, 19h. Transmissão do Futebol Globo CBN. E o Dai vem daqui a pouco, né? O Prats, se você fosse escolher um lugar no mundo agora para estar, qual seria, Prats? Não vai falar no estúdio da CBN
2: Azteca,
1: nem sua casa,
2: vale,
1: né, Prats?
2: Azteca.
1: O Azteca vale.
2: Azteca.
1: E se fosse o lugar dos Estados Unidos, Gabriel Dudziak, qual que você gostaria de estar exatamente agora?
0: De verdade?
2: É.
0: Nenhum.
2: Não. Aí não. Aí complicou. Aí
3: você perguntou, ele respondeu.
0: Vai, pergunta de novo, então. Eu falo de mentira. Posso falar de mentira.
2: Ô, Gabriel, aquilo que a gente
0: vai, pergunta aí.
2: Aquela resposta combinada.
1: Onde você gostaria de estar nesse momento, Gabriel Dudziak?
0: Dando um abraço no Leonardo Dai. É isso que eu queria.
2: E onde que ele tá, hein?
0: Não sei, mas é lá que eu queria estar.
1: Ele tava aqui, você não deu um abraço nele.
3: Leonardo Dai.
1: Leonardo Dai, direto de Nova York. Ótima tarde pra você. Como é que tá a expectativa por aí, Leonardo Dai? Um abraço.
4: Um abraço, Rodrigo Betar. Um abraço ao ouvinte da CBN. Resposta direta e honesta. A expectativa está nula. Não tem expectativa. É impressionante, Rodrigo Betar, até no vácuo do comentário que o Rafael Prats fez agora há pouco. Eu saí de Morristown, né, onde está o hotel da seleção brasileira, onde a cidade onde a seleção brasileira está concentrada para essa Copa do Mundo, uma hora e meia atrás. Cheguei agora aqui em Nova York, estou aqui pertinho da Times Square, né? Estou aqui de frente para a redação do New York Times, como eu disse agora há pouco. A gente não vê ninguém na expectativa para esse jogo, nenhuma referência ao jogo, nenhuma camisa de time do México ou da África do Sul. Eu vi duas camisas de seleção até agora, nessa viagem de uma hora e meia, uma do Marrocos e uma da Escócia. E só, a única referência à Copa do Mundo que eu vi nesse caminho todo foi o MetLife Stadium, que está aí no meio do caminho entre Morristown e Nova York. Então é muito impressionante como é essa relação de um país sede com a Copa do Mundo, que aparentemente não se envolve com essa Copa, que não seja pelos uniformes, pelas propagandas que estampam aqui as campanhas publicitárias envolvendo a Copa do Mundo, promoções, essas coisas todas. Então não há nesse momento uma expectativa por esse jogo em específico. A gente não sabe ainda se com o início da Copa do Mundo a Copa vai esquentar, mas eu estou aqui no coração de Nova York, no ponto mais movimentado de Nova York. Pelas buzinas e pelos barulhos aí vocês conseguem perceber o tamanho da movimentação que tem aqui, e não tem nenhum bar falando assim: vem aqui assistir o jogo, México e África do Sul, movimentação de fanfest. Nada disso. É uma Copa do Mundo muito diferente também nesse aspecto, mas eu vou caçar até a abertura da transmissão, até começar o jogo, eu prometo que eu vou achar alguém aqui envolvido com essa Copa do Mundo para trazer aqui na transmissão do Futebol Globo CBN.
1: Perfeito, daí agora só uma última pergunta então: não tem camisa quase nenhuma de seleção, de futebol não tem ninguém, mas e do New York Knicks? Ontem à noite venceu uma virada histórica, jogo 4 das finais da NBA. Tem alguém pelo menos feliz da vida por aí, ou o pessoal só fica feliz em casa, só comemora no ginásio ainda aí?
4: Não, impressionante, você falou, eu virei o rosto aqui para trás, já achei um torcedor com camiseta do New York Knicks. Aliás, vou até ver se ele fala com a gente aqui, ó. Brazilian Media, can you talk with me, please? Knicks in 5 or Knicks in 6?
3: 6, Knicks in 6.
4: What's your name?
3: David.
4: David, do you remember the last title of New York Knicks?
3: 1973.
4: Do you remember?
3: Yeah.
4: Yeah?
3: I'm not a young man.
4: Eu perguntei para ele se ia ser Knicks em 5 ou em 6 jogos, né? Se os Knicks iam ser campeões em 5 ou 6 partidas nessa série final da NBA. Já foram 4, ainda está 3-1 para os Knicks, mais uma vitória e os Knicks fecham a conta. Ele falou Knicks em 6, ou seja, ainda vai perder o próximo jogo e depois vence aqui em Nova York o título. Perguntei se ele lembra do último título do New York Knicks, né? E ele disse: lembro, foi em 1973, eu já não sou mais um rapaz tão jovem. Então você vê como é que é, né, Bitar? Eu tô aqui caçando torcedor aqui de seleção. Ah, tem uma torcedora aqui do México aqui também. Vamos tentar falar com ela aqui. Olá, bien. Olá, bien. Rádio CBN de Brasil. Vas acompanhar o partido de México? Oi?
5: No, tengo que ir a trabajar.
4: ¿Tienes que trabajar?
5: Sí,
4: y las personas acá en Nueva York tienen expectativa por este partido o no están tan interesadas así en el Mundial?
5: No veo mucho movimiento ahorita, pensé que habría más, igual y más al rato que empiece el juego.
4: ¿Cuál será el marcador del partido hoy?
5: Yo creo que un 3-0, México.
4: ¿3-0? Sí. Gracias. Olha lá, demos sorte, Betara. Chama uma torcedora do México indo trabalhar aqui, não vai conseguir ver o jogo, mas está uniformizada com camisa 13 do México, dizendo que as pessoas não estão falando muito de Copa do Mundo, mas apostando em vitória do México por 3-0. Achei um do Knicks e um do México. Vou tentar achar um da África do Sul agora aqui também, né, Betara?
1: Boa, Leonardo. Daí daqui a pouquinho, claro, as informações sobre a seleção brasileira daqui a 2 dias, estreando na Copa do Mundo 2026 contra a seleção de Marrocos. Ô, Gabriel Dudziak, você tem alguma parente mexicana lá em Nova York, não?
6: Ah, eu sou tendência, cara. Você viu, né?
1: Vintage.
6: Você quer... Que cidade você quer estar? Nenhuma.
1: E aí?
6: A Copa do Mundo? Vou trabalhar.
1: Vai trabalhar.
6: É isso.
1: E tá certo.
6: Mas
1: tomara que
6: você
1: me chamou, mas não vai depender de nada.
6: Até porque... Bom, vou fazer uma piada um pouco pesada aqui, tá? Mas aí vocês retomam e falam de coisas boas, tá bom?
1: Tá.
6: Até porque alguém com uma camisa do México...
1: Fora e ficou, Prats?
2: Ficou fora pra uma seleção que tá no Grupo B, né? Que você citou aí, a Bósnia-Herzegovina, né? Que vai estrear também amanhã contra o Canadá. É aquela velha história, né, Bitar? Porque assim, claro que você, colocando mais seleções, as chances aumentam pra todo mundo, só que as eliminatórias não são iguais, né? A gente vê, por exemplo, na África, no continente africano, um exemplo, a África do Sul vai enfrentar o México daqui a pouco, Nigéria e Camarões, que são aí seleções que vira e mexe jogam Copa do Mundo, também não conseguiram se classificar para a Copa do Mundo, né? Porque avançavam apenas os líderes das chaves no continente africano. Então, assim, Essa história de que na América do Sul é uma outra história. 10 seleções jogaram as eliminatórias, 6 avançam diretamente, se uma

0: Sétima que vai para repescagem. Aí é mais da metade que pode chegar à Copa do Mundo, que chega à Copa do Mundo. Então, assim, cada eliminatória tem uma história muito peculiar, muito própria. Na Europa, depende do grupo, o grupo é difícil. A Itália caiu num grupo que a Noruega liderou. E aí, na repescagem, tem que passar por dois mata-matas, passou pelo primeiro e parou na Bósnia no segundo.
1: Dudu, aqui as contas aí para os terceiros colocados avançarem, né? Foram feitas aí por mega computadores. E fazendo os cálculos, quem somar 6 pontos, aí só tem uma possibilidade, né? Se os 3 primeiros colocados somarem 6 pontos, vencerem 2 partidas cada, aí sim os 3 passam com 6 e aí é 100% de chance de chegar à fase de 16 avos, né? Uma fase anterior ainda às 8ª de final. Com 4 pontos, a chance é enorme ainda, é de 67%. Então, a cada 3 times classificados, 2 chegariam até a próxima fase. Com 3, aliás, é mais de 90%, tá? Com 4 pontos, é mais de 90%, 97% de chance. Com 3, aí sim, essa chance é de 67%. Por quê? Porque aí a questão do saldo vai fazer a diferença. Quanto melhor o saldo, maior a chance da equipe classificar. Quanto menor, menor a chance também. E com 2 pontos, ainda matematicamente pode existir chance. 5% de chance. Portanto, uma vitória deixa qualquer seleção aí nessa Copa do Mundo muito próximo do mata-mata. O que você espera? Como isso pode mexer de alguma forma com as equipes dentro da competição? Cada jogo ganha um peso maior do que a trinca de jogos dentro de um mesmo grupo que era antigamente ou não?
2: Eu acho assim, terceira rodada vai ter muita gente jogando por empate. E aí você pode ter 2 times se enfrentando e podendo empatar. Isso talvez tire um bocado da atratividade da última rodada.
1: Perfeito.
2: Isso é apenas teórico, né, Bitar? Cada grupo é um grupo, de repente as coisas não saem dessa forma.
1: É meio sorte ou azar ali de como que o grupo Exato. Vai se desenvolver, né?
2: Exatamente. E tem alguns casos que, infelizmente, parece melhor ficar em terceiro do que ficar em segundo, sabe? Tem alguns emparelhamentos aí que você ser um dos melhores terceiros compensa mais do que ser um segundo. Que aí você foge de um outro grupo que vai ter uma segunda seleção, que é uma potência, né? Então, assim, já o caso do Brasil mesmo, vamos lá. Se ficar em primeiro, pega o segundo ali do grupo Japão e Holanda. Se ficar em segundo, pega o primeiro. Japão e Holanda já é um confronto muito difícil de segunda fase, na minha opinião. Eu não estou falando que o Brasil deva almejar terceira posição, porque numa dessa você fica fora completamente. Mas eu acho que vão existir seleções que vão fazer esses cálculos. Eu acho que, de um lado, eu, como gosto de Copa do Mundo e gosto das seleções alternativas, é legal ver mais gente participando do Mundial e não só das eliminatórias, mas nesse formato você pode observar de 2 formas o que vai acontecer. De um lado, você pode falar que 32 equipes vão se classificar para essa segunda fase, e do outro, você pode falar que vão cair 16. Então, na verdade, a gente está eliminando só 16 das 48 nessa primeira fase. Quase todo mundo vai, né, Bitar? E isso, assim, pode ser legal na hora do mata-mata, mas nessa primeira fase pode gerar alguns jogos que, do ponto de vista da competitividade, vão acabar sendo menos atrativos do que poderiam.
1: Bom, daqui a pouco, o início da cerimônia já era para ter começado, né, às 14h30, está um pouquinho atrasado, mas daqui a pouquinho teremos o início da cerimônia aí de abertura, a primeira das 3 cerimônias, serão 3 aberturas distintas, com artistas diferentes, cada um com a identidade do seu país. O México hoje, amanhã tem Canadá e também tem os Estados Unidos à noite, com transmissão aqui do Futebol Globo CBN. Tô de olho também na sua participação aqui através do nosso WhatsApp 11999119981, 11999119981. O Edilson Barbosa, que trabalha no Itaim Bibi, tá aqui, tá indo para casa, né, que é em Mogi das Cruzes, dizendo que a seleção favorita para a Copa do Mundo é a da França e que o Brasil corre por fora aí para ficar com esse título. O Edu Mancini manda mensagem pra gente. Qual o WhatsApp para interagir com essa equipe competente e divertida durante os jogos transmitidos pela CBN? É por aqui mesmo, viu? Por esse número que você mandou mensagem. Edu Mancini, 11999119981. Quem mais está ligado conosco? Está dizendo aqui, ó, que acompanha a Copa do Mundo, a Rejane Alonso, acompanha a Copa desde 1970, mandando boa tarde pra gente aqui no nosso WhatsApp. O Antônio de Pádua, de Rio Novo, Maceió, também tá aqui ligado com a gente, todo mundo participando da nossa transmissão, nosso WhatsApp tá aberto, você pode fazer a transmissão conosco. Eu falei da abertura, cerimônia de abertura que começaria às 14h30, né? São inúmeras apresentações musicais, aí a

gente destaca principalmente a Shakira, que ao lado do nigeriano Burna Boy fez uma das músicas da Copa do Mundo chamada Dai Dai, e daqui a pouquinho vai apresentá-la no estádio Azteca. É só o começo dessa Copa do Mundo. Serão 104 jogos, 78 nos Estados Unidos, 13 no México, outros 13 no Canadá, 48 seleções querendo gritar é campeão. E lá no dia 19 de julho saberemos se teremos um nono elemento coroado na história das Copas ou se um dos 8 campeões se repetirá. O Brasil, que é pentacampeão, a Alemanha e a Itália, que está fora, são tetra, a Argentina é tri, França e Uruguai são bicampeões, Espanha e Inglaterra têm um título cada. Esses são os 8 campeões da história da competição. A gente faz uma rápida pausa de um minutinho e já voltamos aqui no Futebol Globo CBN. Pode ligar que aqui tem Copa!

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0: De volta aqui no Futebol Globo CBN, daqui a pouco, às 16h, horário de Brasília, teremos a abertura da Copa do Mundo, México e África do Sul, no Estádio Azteca. Os carolices levam a emoção desse jogo para você aqui no Futebol Globo CBN. E lembro você que sábado tem a estreia da seleção brasileira, 19h contra Marrocos. Jogo importante, tecnicamente o jogo mais difícil aí para o Brasil nessa fase de grupos, para começarmos, quem sabe, com um pé direito. Nesse momento, a cerimônia ainda atrasada, ainda não começou no Estádio Azteca, era para ter começado já às 14h30, temos 7 minutinhos de atraso, mas daqui a pouquinho, claro, teremos toda a cerimônia com muita música, muita informação também. Até onde a seleção brasileira pode chegar nessa Copa do Mundo? Você manda pra gente aqui no nosso WhatsApp, 11999119981. 11999119981. Até onde você acha que a seleção brasileira pode chegar nessa Copa do Mundo de 2026? Ô, Gabriel Dudziak! Denise Gershman mandando mensagem pra gente aqui no nosso WhatsApp, dizendo aqui, ó. Quero saber a opinião de vocês, experts, sobre o time da Noruega. E ela manda aqui, ó. Beijos e Reia Norg. O que eu dei uma pesquisada aqui seria uma saudação norueguesa como Olá Noruega, alguma coisa assim. Boa. Infelizmente não tenho muita noção da língua local, mas ela mandou a participação. Ela quer saber o que você acha de sua expectativa sobre a seleção da Noruega, de Haaland, Odegaard e outros jogadores que figuram na primeira prateleira do futebol mundial.
1: Ô, Vitar, sem pensar muito aí nos cruzamentos, né, possíveis aí para a Noruega, eu acho que dá para chegar nas quartas de final. Eu não pensaria em Noruega para título da Copa e nem para semifinal. Pensaria entre as 8 melhores, se as coisas derem certo. O que a gente sabe sobre a Noruega? A Noruega tem bons atacantes. Haaland e Sørloth são os dois melhores atacantes. Tem outros atletas também, né, que jogam do meio para frente, como o Odegaard também, que é um atleta de ótimo nível. Agora, do meio para trás não é lá grande coisa. Pode sofrer na Copa. E pode sofrer para fazer a bola chegar nesses jogadores lá de ataque. Lembremos que agora, né, nesses últimos dias, Noruega e Marrocos se enfrentaram em amistoso preparatório. E o placar foi de 1-1. E o Haaland, Rodrigo Bittar, tocou na bola 4 vezes. Uma foi para dar a saída. 4 vezes.

0: ele tocou na bola. Isso mostra que você tem o melhor centroavante do futebol mundial, ou um dos, serve desde que a bola chegue nele. Se não chegar, a coisa não anda.
1: Um pouquinho mais difícil, né?
0: Exatamente.
1: Então tá aí a resposta para você, Denise, participando com a gente aqui no nosso WhatsApp. Quem participa conosco aqui, olha que recado legal, hein, Rafael Prats. Temos o André, que tá ouvindo a gente na cidade, de Serrana, região de Ribeirão Preto, ali pertinho de Ribeirão Preto. Tá ouvindo a gente dentro de uma escavadeira em uma pedreira. Tá trabalhando e tá ouvindo a nossa transmissão.
2: Ô, André. Alô, André. Presta atenção aí também.
3: Não vai assustar o André numa dessa com a escavadeira na mão
2: André,
3: ali.
2: Muito obrigado pela audiência, pelo carinho. Inspire-se na mexicana que falou com o Leonardo Dyer instantes. Não vai esquecer aí de serviço. Presta atenção aí, André.
1: A gente conta
2: aí
1: tudo que tá rolando.
2: É,
1: só presta atenção. Muito pra frente, por favor. Mas obrigado demais pela audiência e, claro, pela sua participação. Temos muito a falar aí sobre essa Copa do Mundo, é uma Copa do Mundo bem diferente, mas que hoje, Gabriel Dudziak, tem um dos pontos, quem disse que o Brasil não estaria em campo nessa estreia da Copa do Mundo? Wilton Pereira Sampaio, Bruno Bosquilha e também o Bruno Pires serão os auxiliares. Wilton Pereira Sampaio é quem vai apitar a partida. Já já a gente vai ter uma entrevista para falar sobre a arbitragem também, mas eu queria te ouvir sobre um ponto específico, porque na Copa do Mundo de Clubes, há um ano, nós vimos algumas boas atuações de árbitros brasileiros dentro da competição. Por que que isso muda tanto? É muito pela questão da ausência de jogadores buzinando na orelha deles e de pressão externa? Ou eles chegam lá e viram uma chavinha? O que que acontece para uma atuação acima daquela que normalmente a gente vê aqui no futebol brasileiro?
0: É difícil de responder a sua pergunta, mas eu acho que, em linhas gerais, primeiro, há um respeito maior pela figura da arbitragem nos outros países. Segundo, há uma liberdade maior para o juiz aplicar a regra quando ele está em uma competição FIFA. Porque aí, Bitar, ele não está subordinado ao presidente da comissão de arbitragem da CBF, que por sua vez está subordinado ao presidente da CBF, que por sua vez, diariamente, tem que atender as ligações dos presidentes das federações de futebol de todo o país. Aliás, vale o destaque, né? Presidentes das federações e dos clubes estão aí, hein? Estão aí, estão viajando, estão fazendo intercâmbio importante, né? Certamente foram para os Estados Unidos para ver coisas sobre futebol, para melhorarem como dirigentes. E de forma alguma eles foram fazer compras ou passear pelos Estados Unidos assistir jogo de Copa. Duvido muito que algum dirigente de clube brasileiro vá aos Estados Unidos na Copa para fazer turismo. Certamente foi para melhorar o futebol brasileiro e as coisas que eles fazem. Mas, feita essa observação, eu acho que há mais respeito, há essa questão de ser subordinado à FIFA e não a um dirigente de futebol. E há, né, assim, o padrão de arbitragem que a FIFA deseja também. Menos conversa, menos discussão, menos faltinha, menos demora no árbitro de vídeo, porque a ideia não é essa, menos indecisão. Tudo isso contribui para a arbitragem mais tranquila. E se tem gente que de repente está zoando aí, olha só, o Wilton Pereira, não é possível. Eu vou dizer o seguinte, ele está no nível certo para a Copa do Mundo. Nós aqui não conseguimos deixar o nosso jogo bom o bastante para que ele apite da mesma forma. Ah, o Brasil tem que se curvar, o Wilton Pereira. Não é isso. É um azar nosso. A gente não tem um bom árbitro aqui, não está conseguindo ter bons árbitros. E a culpa é nossa. Porque salva aí algum erro que vá acontecer e pode acontecer hoje, eu acho que todos os brasileiros vão ter boas arbitragens. Ramon Abate Abel fez ótimas competições pela FIFA.
1: Sim.
0: Aqui no Brasil ele erra. Como explica? Não sei explicar também.
1: O Wilton Pereira Sampaio, Ramon Abate Abel e Rafael Claus são os três árbitros brasileiros que estarão aí na competição na Copa do Mundo de Seleções da FIFA, que começa daqui a pouco, daqui a 1h16 teremos o início do jogo entre México e Canadá. México e África do Sul, jogo de abertura da Copa do Mundo 2026. Abertura, cerimônia de abertura que começou há pouco. Tivemos aí, estamos tendo nesse momento, né, uma encenação, né, um teatro sobre a questão do futebol. México, que tem uma cultura indígena muito forte. Vamos ouvir um pouquinho do que está acontecendo lá no Estádio Azteca.

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1: Uma apresentação muito legal com a taça da Copa do Mundo surgindo no meio ali do gramado, dizendo que não é a taça, não pertence a ninguém, não pertence a uma pessoa e sim a todos, que o futebol realmente é de todos. O início de uma bela celebração, teremos daqui a pouco Shakira cantando, teremos muita música e muita informação também para você aqui ligado no Futebol Globo CBN. Mandando um abraço também aqui pro Thales de Londrina, que está trabalhando também, é psicólogo da Secretaria de Educação de Londrina, está se locomovendo entre as escolas, está curtindo aqui a nossa transmissão e dizendo que a Colômbia deve surpreender nessa Copa do Mundo. Obrigado pela sua participação aqui através do nosso WhatsApp 11 999 11 9981. Bom, há pouco lá nos Estados Unidos, em Nova York, nenhuma movimentação com relação a torcedores para acompanhar essa abertura entre México e África do Sul. Como é que será que está essa movimentação lá em BH? Desirê Miranda está ligada conosco. Chega aqui na nossa transmissão. Tudo bem? Boa tarde para você, Desirê.
2: Ei, Vitar, boa tarde para você e para os ouvintes. Aqui em Belo Horizonte, o torcedor ainda está um pouquinho tímido porque hoje está frio, está chovendo. E agora eu estou no Mercado Central, na região central de Belo Horizonte, ponto turístico da cidade. Vindo para cá, estava conversando com o motorista de Uber, o Lohan Tadeu, que me contou qual que era a expectativa dele para a Copa. Ele está largando serviço só para ver a abertura dos jogos.
3: Estou muito animado, estou na minha última viagem agora, vou finalizar, vou em casa tomar um banho e já vou para o bar para poder assistir, que o brasileiro é assim, boêmio, né?
2: O que você está esperando do Brasil? Você acha que o Brasil vai bem nessa Copa?
3: Então, eu espero que o Brasil me surpreenda, porque infelizmente a nossa seleção teve uma decadência, né? Sou fã do Ney, então o homem vai surpreender. E a minha expectativa é que o Brasil me surpreenda com ele. Vai ser uma surpresa muito boa. Eu só não quero me decepcionar. Então, por isso que a minha expectativa está baixa, mas eu quero ser surpreendido.
2: Pois é, Bitar. Mas depois que eu desliguei o microfone, eu ainda fiquei batendo papo com o Lohan. E todo o meu pessimismo, pensando assim, gente, o Brasil não está jogando tão bem, acabou, porque ele está animado sim. Está muito animado, falou que ia terminar correndo o serviço para ir assistir o jogo e está confiante no Hexa, viu?
1: Perfeito, Desirê, muito obrigado, bom trabalho para você diretamente de BH, passando para a gente como é que está a movimentação para essa abertura aí da Copa do Mundo, México e África do Sul, daqui a pouco às 4 da tarde, transmissão de Oscar Ulisses aqui na CBN, claro que no sábado, 7 da noite. Ô Pratis, para quem gosta de mais boêmio, esse horário, o horário dessa Copa do Mundo ficou convidativo, hein, Pratis?
4: Ficou interessante, né, porque tem jogos 19 horas, jogos 22 horas, hoje tem jogo às 23 horas, né?
1: Tem jogo até uma da manhã?
4: Uma da manhã.
1: Aí já não é muito convidativo, não, parece.
4: É, isso daí. Mas quem gosta de futebol, né? A gente ouviu agora, o Taxi está conversando com a nossa repórter em BH. Quem gosta de futebol vai acompanhar qualquer tipo de jogo, né, Bitar? A Copa do Mundo tem muito isso também. A Copa do Mundo, ela não só convida quem gosta de futebol, como também quem acompanha pouco futebol. Né? Quem não acompanha tanto, a cada 4 anos vai geralmente parar para assistir. Eu acho isso maravilhoso.
1: É, como é que você se descreve com o futebol normalmente, Prats?
4: Tóxico.
1: Tóxico, né?
4: Sim, eu sou.
1: Perfeito. Há uma positividade...
4: Não, mas eu prefiro o taxista que falou com a nossa reportagem bem mais positivo.
1: É.
4: O Brasil não chegou bem, mas vai crescer, vai melhorar. Falou agora.
1: E você?
4: Convenceu até nosso repórter. Não, eu vou... Vamos esperar jogo a jogo.
1: Jogo a jogo, né? E aí, Gabriel Dudziak?
5: Minha expectativa pro Brasil, é isso?
1: Isso.
5: Então...
1: Brasil!
5: É.
1: Perfeito.
5: Vai ter que ser assim... Vai ter que ser assim, vamos ver se a gente lembra de coisa antiga, vamos trazer a vinhetinha, 90 milhões em ação, salve o Brasil e tudo mais, e aquela música da Globo lá, eu sei que vou, todo jeito que sei, e vamos ver se a gente anima, Antes da Copa começar, não dá pra animar muito não, Bitar.
1: Perfeito, são 2:49 no horário de Brasília. Nós vamos para mais uma pausa aí de 2 minutinhos e já voltamos com muito mais aqui no Futebol Globo CBN. Cerimônia de abertura está rolando por lá. Daqui a pouco teremos a abertura da Copa do Mundo, México e África do Sul, 4 da tarde, horário de Brasília. Você não perde nada aqui no Futebol Globo CBN. Pode ligar que aqui tem Copa. Agora estamos...

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1: Voltamos aqui no Futebol Globo CBN, ouvindo J Balvin, colombiano, que ajudou a internacionalizar o reggaeton. Vamos ouvir um pouquinho mais. Ele cantando ao lado do Rian Castro, que é um rapper colombiano, fizeram uma participação ainda... Tá fazendo, né? Na verdade, a participação. Vamos ouvir um pouquinho mais de J Balvin. É um dos grandes nomes aí dessa abertura mexicana pra hoje.

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1: J Balvin cantando Mi Gente, música que ele compôs em 2018. E a gente ouve mais um pouquinho aqui no Futebol Globo CBN.
2: Salsa é ritmo.
1: Vários e vários hits do rei do reggaeton, J Balvin, na abertura aí para a Copa do Mundo. Daqui a pouquinho teremos Shakira também, você vai ouvir com a gente aqui no Futebol Globo CBN. Voltamos na conexão México, São Paulo, Estados Unidos, lá em Nova York, com Leonardo Dai, trazendo mais pra gente. Achou mais gente por aí, Leonardo Dai?
3: O negócio é o seguinte, Rodrigo Bettar, eu tô mandando neste momento para minha assessoria, que eu sei que tá aí no estúdio, né, minha assessoria particular, que tá aí no estúdio, eu sei, acompanhando vocês. Tô mandando nesse momento um vídeo que eu vou usar nas redes da CBN, porque eu achei torcida da África do Sul aqui sim, viu? Só não coloquei no ar porque eu já tava aqui conectado para falar com vocês agora, e aí não ia conseguir gravar no mesmo celular, mas gravei no outro aqui. E dá para tirar o áudio mais tarde, se vocês quiserem também, a minha entrevista aqui com uma dupla de torcedoras da África do Sul, que também estão aqui para assistir o jogo na região, aqui num restaurante, aqui na região.

0: da Times Square para México e África do Sul. Então, sim, senhor, tem torcida da África do Sul aqui também, embora a maioria, evidentemente, seja de torcida do México, viu, Betá?
1: Boa, coisa boa, Leonardo Dai. Daqui a pouquinho, voltando aqui no Futebol Globo CBN, nós voltamos lá pro México, porque nesse momento tá rolando a apresentação da música Dai Dai. Saímos do Leonardo Dai para a música Dai Dai, com a cantora colombiana Shakira e o nigeriano Burna Boy. É a música, uma das músicas oficiais dessa edição da Copa do Mundo.

0: Daí a apresentação de Shakira e o nigeriano Burna Boy na abertura da Copa do Mundo 2026. Daqui a pouco tem México e África do Sul às 4 da tarde. A bola vai rolar. Já tivemos agora fogos no estádio Azteca. É a reta final da apresentação aí dos músicos, apresentação musical para essa cerimônia de abertura para a Copa do Mundo. Ô Prati, você sabe que comentarista comenta tudo, né, Prati?
1: É verdade, até o que não deve, né, Bittar?
0: É, às vezes sim. Gostou da música da Copa do Mundo?
1: Gostei. Nota 8 no primeiro dia. Ah. Na segunda semana já vai aumentar essa nota.
0: Ah, é?
1: Mas
0: peraí. Aí tem que ver qual música da Copa, porque amanhã tem outra no Canadá, depois tem outra nos Estados Unidos.
1: Tô falando do que a gente ouviu hoje na abertura no Azteca.
0: Sim.
1: Gostei.
0: Mas Shakira e Copa é uma coisa impressionante. Desde 2010 combina muito,
1: sim,
0: né?
1: Sim, não, música altamente dançante, rebolativa, convidativa e aprovada por mim. Que não vai mudar nada, mas eu aprovo.
0: Ô, Gabriel Dudziak, essa música é altamente dançante, rebolativa pra você também ou só pro Prats?
2: Não, acho que pra nós dois, né? Acho que nós dois nos sentimos igualmente instigados a dançar também. Mas, de fato, não... De fato, infelizmente, vou fazer um comentário aqui mais aprofundado, Bittar. Infelizmente, a indústria cultural funciona dessa forma, a indústria musical funciona dessa forma. Não há nada muito original nessa música. E é uma tentativa de copiar sem fazer igual o que fizeram com a música da Shakira lá em 2010.
0: Waka Waka.
2: Que nem pra Copa foi feita, mas que virou organicamente tema da Copa e das Copas. E essa é a graça, quando você tem uma música que é de todo mundo e não uma coisa que é feita para a Copa desse jeito e você fala, é isso aqui, gente. Aí você taca lá na caixa de som 100 vezes para ver se gruda na cabeça de alguém e se...
0: Cola o refrão, né?
2: E se realmente as pessoas adotam. Então, eu acho que essa tá mais nessa segunda categoria, mas, claro, tá valendo, vamos lá.
0: A emoção e a razão dentro de um mesmo homem, esse é Gabriel Dudziak. Lembrando só das músicas aí de 2010, né? Waving Flag foi feita para a Copa do Mundo, era a música projetada aí pela FIFA para ser a música da Copa, mas aí veio o Waka Waka e aí grudou na cabeça de muitos torcedores ao redor do mundo, chamou atenção e virou realmente a música para muitos da Copa do Mundo de 2010, na ocasião, quando tivemos abertura entre África do Sul e México.

0: O Rafael Prats me falou aqui que hoje é o jogo de volta 16 anos depois, é mais ou menos por aí, Prats?
1: É, foi um jogo de volta assim, mais demorado em relação à de ida, né, Vitar? É. A gente acompanhou aí jogos que às vezes levam 3, 4 semanas para ter a volta. São 16 anos depois.
0: Só reclama 3, 4 semanas, né, Prats?
1: E a volta da África do Sul é uma Copa do Mundo também, né? Falou bem o Pradella. Exatamente. Aí, 2010 foi a última, né, Pradella? Como sede, e agora volta...
2: Mas gol fora de casa conta pro México?
0: Ah, não tá mais no critério, não.
2: Ah, tá,
0: não, entendi. Já foi, isso é passado. Bom, vamos ao Ibirapuera, porque lá na Arena Globo está o nosso repórter Pedro Fagundes, trazendo como é que está a movimentação por lá, como é que está o torcedor acompanhando aí essa estreia da Copa do Mundo e também a expectativa para a estreia da Seleção Brasileira. Pedro, boa tarde para você.
3: Boa tarde, Vitar. Boa tarde também aos ouvintes. Isso mesmo, falo direto da Arena Globo, aqui abaixo da Marquise do Ibirapuera. E olha... O clima aqui já está de Copa do Mundo, pessoas torcendo, pessoas vestidas dos pés à cabeça, também de Seleção Brasileira, de Brasil. Aqui um espaço totalmente tematizado, tem para todo mundo, desde crianças também, para quem só quer assistir aos jogos, como vocês estão bem fazendo essa cobertura desse show, né, desse espetáculo antes da partida. E olha, eu estou aqui neste momento com o Raí, que é um desses torcedores, está aqui em frente a um dos estandes que é de videogame aqui, simulando a sua própria Copa do Mundo, mas eu queria saber, Raí, se fosse, qual é a sua expectativa agora para a nossa Copa do Mundo, para a campanha do Brasil, que estreia neste sábado contra Marrocos. Muito boa tarde.
4: Boa tarde, boa tarde. Minha expectativa é muito forte, velho. Estou muito ansioso, quero ver o Brasil jogar, quero ver os garotos da base também, que foi convocado. Quero ver se o Ancelotti é isso tudo mesmo e quero que o Brasil traga o Hexa pra gente. Estamos aqui... Na esperança aqui de, pelo menos uma vez na minha vida, ver o Brasil ser campeão, né?
3: Você nunca viu o Brasil ganhar?
4: E quando eu nasci, não acompanhei não, porque não teve a Copa do Mundo. A última Copa foi em 2002 e eu nasci em 2007. E é isso, sou muito ansioso, esperando chegar sábado aí pra gente assistir aqui da Arena Globo, exclusivo.
3: Te dá aqui uma missão difícil. Se você estivesse no lugar de Carlo Ancelotti, o que você faria com Neymar Júnior? Colocaria ele para começar no banco, começar jogando, primeiras, segundas partidas, como seria?
4: Rapaz, o primeiro jogo aí eu não colocaria ele para jogar, não. O primeiro jogo tá muito fácil pro Brasil ganhar. Colocaria só ele no segundo jogo e diante aí, para ele dar uma brincadinha e tal. Ele tá se recuperando agora da lesão na panturrilha. E é isso, velho. O Brasil ganhar esses três jogos aí pra ir pra fase de grupo já com 9 pontos, pros outras seleções verem que o Brasil não tá pra brincadeira. E é isso, minha expectativa é essa aí.
3: O Hexa vem, então.
4: O Hexa vem.
3: Se dependesse da sua mão aí que tá controlando aqui no videogame, o Brasil era Hexa?
4: É, claro.
3: Perfeito. Esse então foi o Raí, que curiosamente não tem um pai São Paulino, nem uma mãe São Paulina, só são grandes fãs do jogador, talvez pais parisienses acompanharam aí a carreira do Raí pela França. Então, enfim, o clima aqui de muito ânimo, Vitar, volto com vocês.
0: Valeu demais, Pedro, direto do Parque do Ibirapuera, lá na Arena Globo, trazendo todas as informações do espaço, que é bem interativo. Tem um espaço lá da CBN, inclusive, para você participar de quizzes. E ouvir narrações históricas, inclusive, do futebol Globo CBN. Bom, daqui a 57 minutos teremos o início de jogo para México e África do Sul. Jogo importante e daqui a pouco a gente vai falar muito sobre arbitragem, Gabriel Dudziak. Porque assim, nós vamos receber um convidado, porque essa Copa do Mundo, pro bem ou pro mal, vai ser um marco em termos de testes. Aí para arbitragem tem muita coisa que a arbitragem vai mudar nessa Copa, Dudziak.
5: Verdade, são várias diretrizes novas para tentar fazer o jogo ser mais veloz, para matar a cera, né, que muitos atletas têm feito, questões ali de demorar para sair na substituição, de demorar para cobrar lateral, de demorar para cobrar tiro de meta. Eu acho que essas são salutares, não sei se com esses tempos determinados, Vitar, a gente pode falar, né? 10 segundos, por exemplo, para repor uma bola, de um lado é bom, né? vamos jogar, mas às vezes pode ficar muito bagunçado o jogo, você nem teve tempo de se posicionar, né? E aí assim, vai de qualquer jeito, isso também não é bom pro jogo, né? Mas assim, eu acho que tem que ver como é que vai ser na prática, não sei se era o caso de fazer isso na Copa do Mundo, acho que a gente podia ter visto isso antes, mas dá para entender que não é só uma preocupação com o jogo pelo jogo, né? com quem ama o jogo, é uma preocupação com os anunciantes, é uma preocupação com a audiência, para que pessoas que

0: normalmente não acompanham o futebol tenham mais dinâmica nas partidas, gente que de repente no próprio Estados Unidos, né, está acostumado a um ritmo mais frenético quando a bola rola, embora com mais paradas, e não um ritmo mais baixo com menos paradas, como é o futebol. É isso, o que eu não gostei foi a parte da maior intervenção do árbitro de vídeo. Eu acho que essa cruzada aí pelo erro zero em todos os momentos do jogo, ela prejudica o jogo. Então assim, ver se foi escanteio ou não, ver se foi segundo amarelo ou não, vai ser o passo de hoje. E aí, dependendo do que acontecer daqui a pouco, vai ter alguém falando assim, não, agora a gente revisa todos os cartões amarelos. Aí a gente revisa todos os escanteios. E a gente começa a revisar todas as faltas, porque a gente quer justiça acima de tudo e tudo mais. E a gente esquece, né, ou está esquecendo que o futebol também é marcado por alguns erros. Erros graves a gente deve discutir. Pênalti, né, expulsão. Todos os erros, será que é o caso de transformar o futebol nisso, no erro zero a todo momento? Aí eu acho que vale a pensata, né, a reflexão sobre a dinâmica do jogo e o que significa para o jogo.
1: E eu acho legal a gente até fazer a reflexão com o nosso convidado que está chegando aqui agora, Sávio Espínola, que foi árbitro FIFA por bastante tempo, está nos Estados Unidos em um seminário de árbitros por lá e traz muito mais para a gente. Muito obrigado primeiro por nos atender, viu, Sávio? Um abraço para você. Eu queria logo de cara saber como é que está a sua expectativa aí para tantas regras, para tanta coisa que vai ser implementada nessa Copa do Mundo. Boa tarde.
2: A pior possível. Boa tarde, Vitar. Muito bom falar com você, muito bom falar com todos. Me desculpa, não sei se foi o Gabriel do Isaac, não sei quem é que estava falando.
1: Isso, ele mesmo, do Isaac.
2: Ah, do Isaac estava falando. Eu concordo muito com o que o do Isaac falou, com várias coisas. Não é em Copa do Mundo que você tem que fazer experiências. Nunca aconteceu isso na história do futebol. Acho que a FIFA se precipitou muito. A FIFA quis combater, como bem disse o Dudziak, né, a questão dos 15, 18 minutos de acréscimos que nós tivemos na Copa do Catar, só que teve 4 anos para se organizar para isso e ela preferiu começar com essas mudanças que são boas, sim, no primeiro dia de jogo de Copa do Mundo. Acho que aí está o grande erro e aí sim está a grande dúvida e a grande polêmica. Acho que o momento é inoportuno para fazer tanta alteração, não é fácil a mentalidade do árbitro, a mentalidade do jogador. Eu costumo dizer o seguinte, Bitar, apitar jogo de futebol é igual dirigir carro, né? Eu sei que vocês aí todos têm carro automático, né? Mas eu estou falando do carro mecânico, e é isso mesmo. Quando você começa é difícil, aí depois você já tem adaptação de engatar a marcha, de olhar no retrovisor, de acelerar, de pisar na embreagem e vir um automático. Árbitro de futebol é assim mesmo, conforme os jogos. Então, o seminário dos árbitros mostrou que a adaptação vai ter que ser muito forte. Eles têm que se preparar. Ninguém apitou jogo ainda com tanta alteração. Isso é ruim para a Copa do Mundo, na minha opinião.
1: É um ponto muito interessante, né, Sávio, o que você traz para a gente, porque assim, a própria implementação do VAR, cada hora a gente tem novidades, né, e para essa Copa do Mundo teremos até a possibilidade de, com o escanteio marcado incorretamente, se a verificação for rápida, não atrasando o reinício da partida, ele pode ser dado se for dado um tiro de meta ou vice-versa, né? Qualquer falta de ataque que ocorra antes do início da jogada, antes era só checado se a bola estivesse em jogo, então o VAR vai poder até sugerir uma ação disciplinar e até um cartão vermelho que vem através de um segundo cartão amarelo. Esse segundo cartão amarelo pode ser revisado também. Mas aí a gente vai para um lugar que talvez o segundo cartão amarelo tenha um peso maior do que o primeiro. É por aí, você não concorda? Como é que você vê isso daí?
2: Eu não gosto da ampliação da utilização do VAR. Eu sou a favor da pouca intervenção e maior benefício desde a origem. E a gente tem que trazer isso também. A FIFA inicialmente...

0: lances revisáveis no dia de abertura da Copa do Mundo. Eu gosto de lembrar, lembro muito de um lance Palmeiras e Botafogo, vocês até transmitiram esse jogo, que tem uma polêmica muito grande, que é um tiro de meta, o árbitro marca escanteio de forma errada e no escanteio sai o gol. Então o Pierluigi de Colina, que é o presidente da comissão de arbitragem da FIFA, defende muito justiça. Então ele acha que um erro como aquele não pode ter quando se tem tecnologia. E o futebol é tentativa e erro. Erro vai ter sempre no futebol, não tem como. Agora, ampliar a utilização aí é transformar o árbitro, o ser humano, em tecnologia. Esses dois tópicos que você colocou, realmente é aumentar a utilização da tecnologia em correção no campo de jogo.
1: Agora tem um dos pontos também, Salvio, que chama bastante atenção, né, que é o fim da conversa dos treinadores com os times enquanto os goleiros estiverem sendo atendidos, né, porque muitos goleiros sentiam ou diziam que sentiam alguma coisa, e o goleiro, quando sente, tem que ser paralisado o jogo, e aí ficava todo aquele tempo de atendimento, e isso lá, na beira do gramado, o técnico conversando e tal. Eles não vão poder chegar muito perto, é claro que as instruções poderão ser dadas, mas com uma certa distância, e naturalmente o adversário poderia ouvir, entendendo a língua que está sendo falada, poderia pegar alguma informação. Mas é algo importante também, né, porque muitos goleiros estavam ganhando muito tempo, ou melhor, tomando muito tempo do jogo para isso, e aí virando mais pausas, né? O futebol hoje em dia já tem pausa para hidratação, como teremos na Copa do Mundo, né? Pausas de 3 minutos. Aí você já divide o futebol em 4, não mais em 3, né? Basicamente, não mais em 2, basicamente, mas fica ainda mais o jogo e é uma chance, não é futsal, né? Futebol é uma coisa, futsal é outra.
0: Bem falado. A FIFA é bem polêmica nesse tópico aí, né? Na verdade, o argumento da FIFA é acabar com a malandragem. A ordem vem da comissão técnica. O preparador de goleiros, o técnico, dava ordem para o goleiro cair em momentos de sufoco e o técnico chamava os jogadores para dar instruções, né? A FIFA optou por isso. E onde não permite que o jogador se aproxime da linha lateral para receber instruções quando tem atendimento médico ao goleiro. Mas a FIFA está fazendo uma experiência, inclusive no Canadá, que é muito mais revolucionário. O goleiro que precisar de atendimento médico vai ter que sair de campo, ser substituído pelo goleiro reserva de forma imediata e ele podendo voltar e não contar como substituição. Esse argumento da FIFA eu até acho válido. Ela identificou que no mundo estava se utilizando de uma malandragem. Então ela está tentando achar uma alternativa para conter essa malandragem. Eu acho válido, só não acho que isso deve ser em Copa do Mundo.
1: É uma pressão muito maior, sem dúvida alguma. Salve Espínola! Aproveito para agradecer em todo o nome aqui da nossa equipe da CBN e mandar um abraço de Oscar Ulisses, está aqui do nosso lado. Ele que vai comandar aqui a transmissão daqui a pouco para México e África do Sul. Está mandando um abraço para você. Muito obrigado pelo papo.
0: Um grande abraço a você, a Oscar, e a todos os ouvintes aí da CBN. E que o Wilton Sampaio possa dar o verdadeiro cartão de visitas para essas novas regras implantadas pela FIFA na Copa do Mundo. Um abraço a todos.
1: Que responsabilidade, né, Salvio?
0: Sim, é uma grande responsabilidade. Foi escolhido por dois requisitos importantes. O primeiro, ser experiente. É a terceira Copa do Mundo que o Wilton Sampaio está, o brasileiro Wilton Sampaio está atuando. E também por ser um árbitro sempre cumpridor das normas da comissão de arbitragem. A comissão de arbitragem da FIFA entende que o Wilton é aquele cumpridor do que se determina. Como tem muita determinação, quer que ele cumpra tudo. E só para colocar o que foi treinado, me permita bitar só uma coisa assim. Importante não é quando a bola sair. A contagem regressiva dos 5 segundos no tiro de meta no lateral, quando o árbitro perceber que o jogador está pronto e ele apitar. Após o apito do árbitro, inicia a contagem regressiva. E me permita, sei que o Dudzak é muito estudioso, gosta disso. O mais polêmico, está se falando pouco. Cobrança de falta com bola em movimento, pela regra, tem que cobrar de novo. Os árbitros foram instruídos no seminário que, se o jogador da defesa cobrar uma falta, um tiro livre, com a bola em movimento, e o adversário pegar a bola, o jogo vai seguir, não cobra de novo a falta. Entende a FIFA que voltar a cobrar a falta é beneficiar o infrator. Então o jogo vai seguir, eu acho essa a grande polêmica e instrução, e pouco está se falando. Um abraço a todos, ótima.

0: transmissão Oscar Ulisses.
1: Valeu demais, Salvi, obrigado pela sua participação aqui no Futebol Globo CBN, trazendo aí vários detalhes sobre as mudanças que teremos aí nessa arbitragem. É muita coisa para dentro de uma única Copa do Mundo, muita coisa sendo testada. É claro que ao longo da nossa transmissão a gente vai atualizando, vai trazendo detalhes aí dessa Copa do Mundo. Bom, vamos acionar o Matheus Leite, daqui a pouquinho teremos o início do jogo para México e África do Sul às 4 da tarde, daqui a 45 minutos. Vai começar a Copa do Mundo de 2026, mas o Matheus Leite traz informações para a gente sobre familiares de pessoas sequestradas por cartéis mexicanos que fizeram hoje um protesto na cidade do México que recebe a cerimônia da Copa do Mundo, cerimônia de abertura, primeiro jogo da Copa do Mundo. Quero mais informações. Boa tarde para você, Matheus.
2: Oi, Bitar. Boa tarde a você e também aos nossos ouvintes. Pois é, o protesto que ocorreu horas antes do início da abertura da Copa do Mundo, os manifestantes levavam cartazes com fotos de desaparecidos e com frases escritas, inclusive em inglês, para a compreensão de turistas internacionais. O objetivo era marchar em direção ao Estádio Azteca, onde vai ocorrer a partida entre México e África do Sul. A polícia, no entanto, bloqueou o acesso dos participantes do ato com caminhões, barreiras e um forte esquema de segurança. Mais de 133 mil pessoas estão desaparecidas no país, segundo uma plataforma do governo mexicano que contabiliza os casos desde a década de 1950. Grande parte dos desaparecimentos está ligada ao crime organizado. Nos últimos dias, a cidade do México também registrou protestos de professores que reivindicam melhorias salariais e mudanças nas regras de aposentadoria. Bitar.
1: Obrigado pelas informações, Matheus. Ao longo da nossa programação, a gente atualiza aqui mais informações sobre o assunto aqui na Rádio CBN. São 3 horas e 16 minutos no horário de Brasília. Nós temos uma rápida pausa, 25 segundinhos e já voltamos com mais. Daqui a pouco tem bola rolando, tem abertura, Copa do Mundo, México e África do Sul. 4 da tarde tem Oscar Ulisses, tem jogo aqui no Futebol Globo CBN. Pode ligar que aqui tem Copa.

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0: Voltamos aqui no Futebol Globo CBN, 3 horas 18 minutos, horário de Brasília. Daqui a 42 minutos, tem bola rolando, tem México e África do Sul, abertura, Copa do Mundo 2026. Bruno Faria, México escalado, Bruno.
1: Definido, com Raul Rangel no gol, Israel Reis na lateral direita, César Montes e Johan Vázquez serão os zagueiros. Jesus Galhardo fecha a linha defensiva do lado esquerdo. Meio de campo de Eric Lira, Álvaro Fidalgo e Brian Gutierrez. Mais à frente, do lado direito, Roberto Alvarado. Do lado esquerdo, Julian Quinones. E o centroavante será Raul Jiménez.
0: Do outro lado da história, a seleção sul-africana voltando à Copa do Mundo. Sem te abalá-la, né? Só de repetição daquela Copa de 2010 a 16 anos, só o Ochoa para dela. Como é que tá a escalada da África do Sul?
2: Por sinal, todos os 26 convocados da seleção sul-africana, todos na sua primeira Copa do Mundo, viu, Bitar? Então, é uma seleção renovada com o trabalho do Hugo Broz, técnico que está à frente do comando da seleção sul-africana e que escala pela primeira vez o time nesta Copa do Mundo com o Rowan Williams no gol. Aí na linha defensiva, o lateral direito é o Mudau, três zagueiros, Mbokazi, Sibisi e Okon, e na lateral esquerda o Modiba. No meio campo, Mokoena, Sitole e Adams, e na frente o Reinders com o Foster. É a primeira África do Sul nessa Copa de 2026, Rodrigo Bittar.
0: Perfeito, então equipes escaladas aqui a 41 minutos, teremos o início de jogo para México e África do Sul, assim, né? Está programado o início de jogo para daqui 41 minutos. Pela experiência que nós tivemos na Copa do Mundo de Clubes, sendo uma competição que hoje o jogo não é nos Estados Unidos,

0: Unidos, mas que prioritariamente vai acontecer por lá. Isso pode ser retardado um pouquinho o início de jogo, mas a expectativa, sim, é que de 4 da tarde a bola role para México e África do Sul na abertura da Copa do Mundo. Já já a gente vai ouvir os hinos com cantores especiais hoje. Tem muita coisa ainda no nosso pré-jogo, inclusive indo até o Rio de Janeiro. Inclusive a gente vai para lá porque a Júlia Viana também está falando com bastante gente por lá, acompanhando essa abertura da Copa do Mundo, na expectativa ainda para a estreia do Brasil daqui a 2 dias. Diga aí, Júlia, boa tarde para você.
1: Boa tarde, Rodrigo. Boa tarde para quem nos acompanha. Estou por aqui pela Praça Vanhagem, na Tijuca, um lugar que tem muitos bares aqui na Zona Norte. E por aqui os restaurantes e bares já todos decorados com bandeirinhas do Brasil. E, claro, lotados com muitas televisões e telões também. Dia chuvoso aqui no Rio, mas mesmo assim tem gente que aproveitou o horário do almoço para se reunir e assistir essa abertura da Copa do Mundo. É o caso do Tairone Fernandes, que já vai ficar aqui para o jogo do México.
2: É, então, estava trabalhando, aí parei aqui para assistir o jogo rapidinho, né? Que depois eu vou voltar para trabalhar. Aí, como aqui é perto do trabalho, já preferi ficar logo aqui para assistir o jogo e não perder. Hoje vai ter o jogo do México, né? E, pô, o goleiro Ochoa, que tá desde 2006, então é algo que eu queria muito assistir. Tô no clima, assim, tô esperançoso pro Hexa. Se Deus quiser ir com o Neymar, o menino Ney vai estar aí para ajudar a gente, né? E vamos ver se o Brasil consegue finalmente conseguir a sexta estrelinha.
1: E eu olhei aqui para uma mesa de bar e achei que já era dia de partida do Brasil, viu? Porque vi uma família a postos em frente do telão, vestida com as cores da seleção da cabeça aos pés. Era a Ellen Nunes almoçando com a família inteira para assistir aí o espetáculo da abertura da Copa.
3: A abertura é sempre um espetáculo, né? Então acho que independente de qualquer coisa, é admirar realmente a apresentação que cada país que está sediando a Copa faz essa apresentação na abertura. E aí a expectativa, eu acho que é independente, né? Meu pai estava falando, independente da gente achar que o Brasil está bom, está preparado ou não está preparado, a Copa é um espetáculo mundial e que a gente acaba entrando no clima, aquela questão de ser brasileiro e de torcer e de enfeitar e de colocar roupa, a camisa do Brasil, à medida que vai se aproximando, ela vai instigando a gente a se preparar dessa maneira, né?
1: E é isso que a gente percebe mesmo por aqui, viu? O pessoal já muito nesse clima de Copa que contagia mesmo, né, Rodrigo?
0: Perfeito, Júlia. Copa do Mundo chegando, enfim, começou, zerada aí a expectativa. A gente agradece demais para você estar aí no Rio de Janeiro trazendo essa expectativa aí da Copa do Mundo. Foram 1.271 dias para chegarmos até esse dia 11 de junho de 2026, o dia da abertura da Copa do Mundo de 2026 de México, de África do Sul, daqui a pouco em campo, mas a Copa do México, Estados Unidos e também do Canadá. Gabriel Duziak, a gente tinha prometido em falar sobre isso, acho que isso é muito importante, né? Trouxemos até questões mais profundas, né? Com o Matheus Leite há pouco, falando sobre protestos que estão acontecendo lá na cidade do México, em direção, inclusive, ao Estádio Azteca, que é o palco da partida. Mas acho que a gente não pode deixar passar tudo que está acontecendo nessa Copa do Mundo e que México e Canadá não têm uma relação direta, né? Uma relação muito mais com os Estados Unidos, principalmente nos últimos dias. Tem a guerra que envolve Irã e Estados Unidos, né? E o Irã teve até a possibilidade de, mesmo tendo a vaga em campo, quase ficou fora da Copa do Mundo porque havia uma expectativa de talvez não ser deixado entrar no país norte-americano, né? Então, ele está ficando no México. Há agora uma possibilidade de, um dia antes das partidas, ir para os Estados Unidos para depois rapidamente sair de solo norte-americano. Tivemos também recentemente o árbitro, né, entrando ou tentando entrar nos Estados Unidos e não sendo deixado, né? Foi mandado embora para casa. Ele voltou para a Suíça, na verdade, porque foi de lá que veio o voo dele, e depois sim acabou voltando para o continente africano. Foi interrogado por 11 horas, cerca de 11 horas, e acabou sendo deportado. Uma palavra que a gente usa muito aqui no Brasil e que ouve os dirigentes usando, né, principalmente de Flamengo e Palmeiras, é a palavra isonomia, sobre a isonomia da competição. Um país que sequer pode ficar no continente ou no país que ele vai jogar, uma seleção que não pode ficar no país que ela vai jogar, foge bastante da questão da própria isonomia, Duziak.
4: E vou te falar outra palavra foneticamente semelhante, que é isolamento. Não há isolamento para quem quer sediar uma Copa do Mundo, Rodrigo. Não tem como. Quando os países se candidatam a serem

0: TEDs de Copa do Mundo, eles apresentam os seus projetos e eles aceitam suas incumbências. Então, qual é a incumbência número um de um país que quer ser sede de uma Copa do Mundo? É receber os outros países para a disputa desta Copa do Mundo. Então, quando a gente ouve, né, essas notícias sobre vistos revogados, vistos não concedidos, deportação, cães farejadores em malas de jogadores e delegações que estão indo
1: o Canavaro pelo Uzbequistão, né, por exemplo?
0: Exatamente. Nós estamos vendo o seguinte: um país que está sediando a Copa do Mundo, mas que quer um isolamento em relação aos outros países. A discussão ela pode ser mais profunda no seguinte sentido. Então, para sediar uma Copa do Mundo, tem que se abrir mão de todas as suas precauções com segurança? Então, todos os procedimentos migratórios, as leis e todas as ações que são internas em um país têm que ser abolidas durante aquele mês? Teoricamente, não. Mas, na prática, nós vimos e vivemos na pele exatamente isso aqui no Brasil, assim como a Rússia viveu em 18, também a África do Sul em 10, o Qatar em 2022. A Copa do Mundo ela é construída dessa forma. A FIFA é a dona da Copa do Mundo, ou assim quer fazer todos acreditarem. E ela entra nos países e ela se comporta como uma entidade paralela aos governos. Aqui no Brasil nós tivemos a aprovação da Lei Geral da Copa, que na prática permitia a realização da Copa. Não tivesse Lei Geral da Copa, não haveria Copa, porque a FIFA ia se retirar do Brasil e ia falar: não tem como eu fazer meu evento da forma como eu quero. O que nós estamos vendo agora é o seguinte: quando o assunto é Brasil, quando o assunto é Rússia, Catar, África do Sul, a FIFA manda. Quando é Estados Unidos, a FIFA obedece. E aí está o X da questão. Não é tanto o mérito de se deveria ser deportado ou não. A questão é: tem uma Copa do Mundo, você concordou em receber as delegações, foi prometido que todo mundo teria as mesmas condições para jogar o futebol, e na prática isso não ocorre. Isso não está acontecendo. E quem deveria zelar pela Copa do Mundo nessa briga de interesses, porque de um lado você tem um governo e do outro você tem a entidade que organiza o futebol, essa entidade que deveria zelar pelos interesses do futebol, ela não está zelando. Ela está abaixando a cabeça para esses desrespeitos com a Copa do Mundo e dizendo em entrevista coletiva, como foi o caso ontem com o presidente Gianni Infantino, o seguinte: relaxem, não temos mais o que fazer. Fizemos o que dava. Então, se de repente alguém que está nos ouvindo pensa que os Estados Unidos estão corretos na abordagem, na parte da segurança, é uma opinião legítima. O problema é que essa opinião não casa com a realização de uma Copa do Mundo, que é um espaço de exceção, onde você recebe delegações para disputar uma competição esportiva. Teoricamente, não tem outros interesses quem está vindo disputar a Copa do Mundo. Claro que você vai ver se está armado, não está armado, se tem algum problema, mas não com essa régua para deportar gente. Então, é isso que fica. E um evento que, por mais que na prática seja muito do capital, do mercado, da politicagem e tudo mais, ele ainda tem aspectos lúdicos e culturais que mexem com as outras pessoas, que não estão envolvidas nisso. Só que, quando você tem questões como essa, até mesmo esses aspectos acabam sendo solapados, pisoteados, porque fica muito na cara que a Copa não é feita aí para as pessoas que realmente gostam do esporte.
1: Agora, ô Prates, acho que é muito pertinente isso que o Gabriel Dudziak falou, e ontem até o presidente da FIFA, Gianni Infantino, foi muito bem questionado por um jornalista da BBC, aliás, sim, sobre essa questão, né, se ele, Infantino, teria já aceitado que a FIFA perdeu o próprio controle do torneio, né? E ficou rodopiando, tentou escapar, respondeu mais ou menos, não respondeu aquilo.
2: Os governamentais não cabem à FIFA, né? Entre outras palavras.
1: Exato, exato.
2: O Leandro falou muito bem o Gabriel Dudziak, entre outras coisas aí, né, Bitar?
1: Eu vou testar um pouco.

0: Isso. Depende do país.
1: Então, em 2023, por exemplo, a Indonésia recebeu a Copa do Mundo Sub-20 e perdeu o mando porque se recusou a receber a seleção de Israel.
0: Sim.
1: Aí Indonésia vale.
0: Sim,
1: aí
0: é isso, Estados Unidos é isso, não vale. Né? O que a gente tem visto é que, assim, primeiro que há 6, 7 meses, mais ou menos, o presidente da FIFA organizou uma solenidade, né, entregando o prêmio da paz ao presidente dos Estados Unidos. E a partir disso, né, a partir de quando foi escolhido, obviamente, os Estados Unidos foram escolhidos como uma das sedes da Copa do Mundo, a gente viu que a FIFA, em relação aos Estados Unidos, tem um outro tipo de abordagem. Né? Em relação a alguns países é uma abordagem, obviamente, talvez, de tolerância zero, de crítica, de você ter que cumprir aqui os protocolos determinados pela FIFA. É desse jeito que a entidade que comanda o futebol, que ela vai comandar uma Copa do Mundo, que obviamente ela é organizadora, tem de ser assim, ponto final. Para os Estados Unidos, o buraco foi muito mais embaixo. Então, o que a gente viu foi que falou muito bem o Gabriel Dudziak, dois pesos para um, duas medidas depende do outro. Né? Então, para alguns países, a FIFA realmente tem uma tolerância zero, que é assim, é ponto final. Não há conversa quanto a isso, tem de cumprir. Para os Estados Unidos, depende do assunto, depende da causa, e causas importantes, relevantes, como nós vimos nas últimas semanas, a FIFA trata de outra maneira. Ela lava as mãos, diz que não, isso aí é a ordem do país, tem de entender o que o país prega quanto a isso. E com os Estados Unidos a coisa seguiu, é ponto final e outra conversa também.
1: São 3 horas e 30 minutos, daqui a 30 minutinhos teremos o jogo de abertura México, da Copa do Mundo 2026, México e África do Sul, com Oscar Ulisses aqui no Futebol Globo CBN e na conexão Brasil-Estados Unidos, onde o Brasil vai estrear, né? Em Nova York, Nova Jersey, contra a seleção de Marrocos nesse sábado às 7 da noite. Lá está Leonardo Dai. Quero saber se temos novos personagens ou se você encontrou pessoas diferentes, assim, com camisas diferentes daquelas que você tinha encontrado antes. Fala, Dai, mais uma vez, boa tarde para você.
2: Valeu, Bitar. A gente já viu aqui, ó, vou tentar puxar pela memória. Além de México e África do Sul, Escócia, Colômbia, Equador, Argélia, Peru. Tem o mundo inteiro aqui, né? Tem o mundo inteiro aqui. Inclusive, eu vim parar para almoçar um pouquinho. No restaurante aqui, uma com camisa da Colômbia, as atendentes, né? Uma com camisa da Colômbia, uma com camisa do Equador. Todo mundo em clima de Copa aqui. Mas eu não desgrudei da seleção brasileira também, não, viu, Bitar? Estou aqui na expectativa pela entrevista coletiva do Alisson, né? Que é o antepenúltimo evento que a seleção brasileira vai ter antes da estreia contra o Marrocos. O treino de hoje já foi pela manhã. Amanhã, pela manhã, às 11 horas da manhã, locais, meio-dia, no horário de Brasília, tem o último treino no CT de Columbia Park. E aí a entrevista coletiva de amanhã vai ser no MetLife Stadium, no palco do estádio de sábado, jogo contra o Marrocos. O técnico da seleção vai falar junto com o Vinícius Júnior no último evento oficial aí, antes da estreia do Brasil. Se seguir o que foi feito nos amistosos, o técnico da seleção não vai revelar a escalação. Se perguntarem para ele, você passa a escalação? Mas vai revelando a escalação aos pouquinhos quando perguntarem. Mas na direita joga quem? Na esquerda joga quem? No meio, quem que vai? Centroavante vai ter ou não vai ter? Então, aí sim a gente deve ter um desenho mais claro, institucionalmente falando, da escalação da seleção brasileira e não apenas impressões que a gente consegue colher aqui e ali, baseado no que a gente não vê, né? Porque é o que acontece nos treinamentos quando eles estão fechados para a imprensa, mas sim no que a gente escuta em função de não poder estar presencialmente vendo essas movimentações que decidem de fato a escalação da seleção.
1: Perfeito, Dai. Então, ótimo trabalho para você aí. A gente vai se falando aqui no Futebol Globo CBN com muita informação. Afinal, daqui a 2 dias teremos Brasil e Marrocos, 7 da noite, neste sábado. A estreia da seleção brasileira no Grupo C da Copa do Mundo 2026. Grupo que ainda tem Haiti, também a seleção da Escócia, para a gente falar muito ainda sobre como que vai ser essa Copa do Mundo. Agora, vamos virar a chavinha, vamos focar de vez aí no jogo de hoje de México e África do Sul, jogo de abertura da Copa do Mundo. Vamos para mais informações com o nosso repórter Bruno Faria, cobrindo a seleção do México. Seleção da casa, México. Que responsa do México, estreando pela terceira vez, primeiro da história das Copas, hein, Bruno?
3: É isso, Javier Aguirre, que está no comando da seleção mexicana desde julho de 2024, tendo assumido esse cargo após o fim da passagem de Jaime Lozano. Essa é a terceira passagem do treinador mexicano pela seleção. Ele comandou a equipe na Copa do Mundo da FIFA de Japão e Coreia 2002, quando caiu nas oitavas de final diante dos Estados Unidos. Voltou ao cargo em 2010, foi eliminado na mesma fase pela seleção.

0: com a Argentina, e aí para esse desafio ele conta com um grande aliado, um jogador que esteve em campo na última vez em que as duas seleções se enfrentaram. Foi no dia 11 de junho de 2010. E no gol de empate da seleção mexicana no 1-1 contra a África do Sul, Rafa Márquez, ou Rafael Márquez, o zagueiro bastante experiente, agora é o seu auxiliar. O projeto tem aí uma transição do comando técnico para esse novo ciclo, mas o eterno capitão da seleção contribuiu também, lógico, com sua experiência em edições anteriores de Copa do Mundo, chega para dar aquele respaldo à comissão técnica. Os aprendizados adquiridos aí como treinador, já que ele passou pelo Barcelona B. Sim, foi capitão do time principal do Barcelona, e aí ele chega para ser esse respaldo de Aguirre, o treinador da seleção mexicana, que para daqui a pouco vai contar com o que tem de melhor. Vai começar com a sua força máxima e vai começar a tentar iniciar esse caminho da Copa do Mundo com vitória. O histórico em Copas do Mundo da seleção mexicana é de 60 jogos. São de 60 jogos. 17 vitórias, 15 empates e 28 derrotas. Já marcou 62 gols e sofreu 101, Bitar.
1: Do outro lado da história, a seleção sul-africana, aqui que você traz pra gente, Guilherme Pradella.
2: Comandada pelo belga Hugo Broz, de 74 anos, comandando pela segunda vez na carreira uma seleção, já comandou a seleção de Camarões entre 2016 e 2018, e desde 2021 está comandando a seleção sul-africana. Ele que tem uma história muito curiosa com relação ao Estádio Azteca, palco da partida de daqui a pouco, porque ele vai retornar a esse mítico palco pela primeira vez desde 1986, quando também enfrentou os mexicanos na partida inicial da Copa do Mundo de 86 no México, como jogador da Bélgica. Então, em 86, ele enfrentou o México na Copa do Mundo pela Bélgica, na casa dos mexicanos, e agora volta a enfrentar os mexicanos, agora como técnico da seleção sul-africana, que tem, viu, Rodrigo Bittar, toda a sua base, basicamente quase toda a sua base, é de jogadores de times da África do Sul. A gente tem ali 5 times que cederam jogadores, ao todo foram 17 jogadores que atuam no futebol sul-africano, a maioria deles pelo Mamelodi Sundowns, são 8 jogadores, e o Orlando Pirates também com 8 jogadores. Mamelodi Sundowns, que inclusive esteve na Copa do Mundo de Clubes na temporada passada, foi uma das sensações da competição. E aí destaco alguns jogadores dessa equipe da África do Sul, mas um jogador específico que não atua no seu país. Estou falando do Foster, atacante, camisa 9, jogador que atua no futebol inglês, estava no Burnley da Inglaterra, tem 25 anos de idade, 1,85m, um jogador que tem na sua carreira passagem pelo futebol da Europa, começou, obviamente, jogando na África do Sul, pelo Orlando Pirates, saiu muito novo para jogar no Mônaco, depois, lá no Mônaco, inclusive, jogou com um jogador brasileiro, Carlos Vinícius, que hoje é atacante do Grêmio, depois passou pela Bélgica, passou por Portugal e agora atua no futebol inglês. É uma das esperanças de gols dessa equipe sul-africana. Ele tem 10 gols e 3 assistências nesse ciclo de Copa do Mundo em 22 partidas. São 31 partidas ao todo pela seleção sul-africana e tenta ser a referência do ataque sul-africano nesta Copa do Mundo. Rodrigo Vitara.
1: Perfeito, Pradella, daqui a 22 minutos, portanto, teremos México, abertura da Copa do Mundo 2026 para México e África do Sul. Chega a hora dos nossos comentaristas falarem muito sobre esse grupo, o Grupo A, no raio-x das seleções, inclusive fazendo o convite, né, Gabriel Dudziak?
3: Excelente.
1: Ficou ótimo,
3: excelente,
1: hein, Pratis?
3: Excelente, Gabriel Dudziak, eu acompanhei 3 companheiros, Leonardo Dai, Gabriel
2: Eu vou acompanhar Dudziak, também. Muito
3: Silva.
2: Bom, viu, Rodrigo?
3: Muito
2: bom.
3: Está no YouTube da CBN, se joga raio-x das seleções, é espetacular. Tem os detalhes das 48 seleções que vão disputar a Copa do Mundo, com possíveis escalações, com fatos históricos, com a comentarista, ou com comentário de quem conhece, acompanhou as seleções. Indico totalmente, Rodrigo Bittar, raio-x das seleções no YouTube da CBN.
1: Quer ver, Gabriel Dudziak? Agora vou ver se ele acompanhou. Pratis! Como é que ficou a ordem, portanto, ali nos critérios?
3: A ordem aí complicou tudo.
2: Explica isso daí, né? Porque não tem palpite.

0: sobre a seleção.
1: Não, não tem, tem palpite,
0: critérios,
1: mas havia um critério,
0: havia avaliações numéricas, quantitativas e qualitativas com relação às seleções, para entender quem é melhor ou pior.
1: Né? Nota de 0 a 10 para seleções.
2: E aí os últimos 10, né, porque aí ficaria 90, os últimos 10 com relação ao desempenho da seleção nesse ciclo da Copa do Mundo com seleções que estão na Copa.
1: Exatamente.
2: Porque não adianta...
1: todo mundo enfrentou tantas seleções assim na Copa, né? Então, por exemplo, algumas seleções que jogaram menos contra as seleções que estarão na Copa do Mundo, elas ficaram pior avaliadas porque não tem muita referência em relação às seleções que estarão na Copa do Mundo. Outras que jogaram mais vezes contra as seleções da Copa tiveram uma avaliação melhor, que venceram as seleções da Copa e por aí vai.
0: Tá. Por exemplo, a África do Sul jogou contra times que estão na Copa do Mundo. Teve 4 vitórias, 7 empates e 2 derrotas. Ou seja, você já começa a entender como que essa seleção sul-africana se preparou no ciclo contra times que estarão jogando a Copa do Mundo. O México, por exemplo, deixa eu pegar aqui, deixa eu ver se eu tenho. Outras seleções da Copa foram 11 vitórias, 8 empates e 9 derrotas, ou seja, a seleção do México enfrentou mais seleções que estão na Copa do Mundo e ganhou mais também, então é um desempenho diferente na hora de avaliar também essas seleções.
2: Sem dúvida, e para quem quiser acompanhar, só a gente retomando, né, lá nas plataformas digitais de áudio, né, de streaming de áudio, que você pode ouvir de podcast, e aí você procure lá Raio X das Seleções, e também no YouTube da CBN tem uma playlist lá, você entrando no YouTube da CBN tem uma aba chamada Playlists, clique lá, tem os programas completos e também alguns cortes do Gabriel Dudziak, da Michele Silva e também do Leonardo Dai.
1: Grupo por grupo, viu, Bittar?
2: Isso.
1: Pra você não se perder. Então, tem o grupo A, tem avaliação dos 4 seleções do grupo A, grupo B, por aí vai, até o 12º grupo da Copa.
2: Para poder acompanhar tudo, né, Prats?
1: Exatamente. Está muito bom mesmo.
2: Agora, Gabriel Dudziak, depois desse merchan todo que a gente fez para esse projeto que foi incrível da CBN, que vocês tocaram muito bem, quero saber a sua expectativa aí para esse grupo A. Quem ouviu o podcast já sabe, mas algumas pessoas ainda não ouviram, vão acompanhar evidentemente, mas quero saber a sua expectativa para um grupo A, que tem México e África do Sul estreando agora e daqui a pouquinho, mais ou menos, né, às 11 horas da noite, em Guadalajara, no México, Coreia do Sul e República Tcheca. Qual a sua expectativa para o grupo A da Copa do Mundo do Dziaki?
3: Então, Mitar, eu acho que esse é um grupo bem equilibrado. Eu acho que o México é um pouco melhor do que as outras 3 seleções, mas nos embates aí entre elas, eu acho que todo mundo pode tirar ponto de todo mundo. É menos mal aí para essas seleções, né, para todas as seleções, que há muita chance de classificar na terceira posição. Mas, assim, eu não vejo grandes diferenças entre Coreia do Sul, República Tcheca e África do Sul. O que eu acho que pode pesar um pouco é a questão da competitividade. Então, assim, o México melhorou muito sob o comando do Javier Aguirre. Eu acho que está chegando forte para essa Copa do Mundo e competitivo para essa Copa do Mundo, depois de um ciclo que começou com troca de treinador, tal qual a seleção brasileira, por exemplo. E a Coreia do Sul, embora tenha tentado aí uma correção de rumo no meio das eliminatórias, não conseguiu, na minha visão, ser competitivo bastante, mesmo passando aí pelas eliminatórias asiáticas. Eu acho que o nível da Coreia do Sul para essa Copa é baixo, apesar de dominar o continente asiático. E em relação à República Tcheca, a gente está falando de uma equipe que é limitada, mas que é muito física. Então, assim, bola aérea, escanteio, falta lateral, de repente pode ser um diferencial contra a Coreia do Sul e África do Sul. Os mexicanos também não são dos mais altos, né? Então acho que isso pode pesar a favor da República Tcheca, mas em questão de técnica não é a grande coisa. Para finalizar, África do Sul não está entre as principais seleções do continente e é uma equipe que tem um toque de bola muito marcante. Se seguir, né, o que faz, por exemplo, uma Mamelodi Sundowns, a gente vai ver na Copa do Mundo uma seleção de 1-2, tabela, quarta-luz, um time parecido, por exemplo, com os melhores times brasileiros da história aí no que se refere a toque de bola, mas sem a competitividade necessária. Talvez fique muito aberto, talvez sofra com contragolpes, talvez sofra com erros querendo acertos. Então essa é a minha visão do grupo. Se você quiser assim um palpite, eu acho que o México é a primeira força. Eu acho que a República Tcheca está na segunda posição, Coreia do Sul em terceiro e África do Sul em quarto. Mas as distâncias desses 3 últimos, né, atrás do México, elas não são tão grandes assim.
2: E para você, Rafael Prats, eu quero o seu palpite, os seus destaques aí desse grupo A da...

0: competição. Corroboro com o Gabriel Dodziak, o México para mim é o favorito nessa chave. E aí essa segunda colocação estaria um pouquinho mais para a República Tcheca. Mas esse jogo de hoje à noite, Bitar, pode definir um caminho para o segundo lugar. Imaginando que o México vence a África do Sul agora. Entendeu? Você vai, a África do Sul tem uma maneira de jogar que é muito peculiar, muito particular. Você vai conseguir colocar em prática com esse cenário. O estádio Azteca lotado, os mexicanos fanáticos pela sua seleção. Tem uma pressão contra os donos da casa logo de cara. Mas República Tcheca e Coreia, abaixo do México. Um pouquinho melhor a República Tcheca, mas esse jogo de hoje à noite pode dar um caminho. Se houver um vencedor nesse duelo, Coreia do Sul e República Tcheca às 23 horas, o vencedor se coloca como um candidato para uma segunda força, uma segunda vaga do grupo, atrás do México no grupo A, tá?
1: Para hoje, Gabriel Dodziak, o que você está esperando de México e África do Sul nessa estreia da Copa do Mundo? Estreia sempre um jogo tenso, mexicanos já lotando o estádio Azteca, com alguns torcedores da África do Sul presentes também, é bem verdade, mas a expectativa aí do torcedor mexicano voltando a sediar uma Copa do Mundo, Dodziak.
2: Eu acho que hoje a gente vai ver duas seleções que gostam da posse de bola, mas que na estreia da Copa do Mundo estão um pouco cautelosas e reticentes. Talvez o começo de jogo seja complicado para a gente ver as duas equipes colocando o seu melhor em campo. E aí tem que ver como é que o jogo se desenrola, né? Mas vou repetir, a identidade desse time da África do Sul é a identidade do Mamelodi Sundowns, que de novo foi campeão africano, é o campeão do continente. É um time de toque de bola, é um time de movimentação com bola nos pés e que tem até, né, como DNA, uma curiosidade aí só, Bitar, aproveitando, um lema que se chama o seguinte: Shoeshine and Piano. Então, é o sapato brilhante e o piano. O que, que é isso no lema do Mamelodi? É o estilo que casa o ritmo e a paciência de um instrumento musical como o piano, que faz uma base e que vez ou outra sola, com o gracejo, a exuberância de quem dança, por exemplo, num salão, que seria o sapato brilhante. Essa é a ideia do Mamelodi Sundowns, que inclusive são chamados de The Brazilians, né? Os brasileiros. Camisas amarelas e vontade de repetir os melhores momentos da história do futebol brasileiro. Não esse de agora, mas sim o futebol que encantou o mundo por causa de troca de passes, posse de bola, ataques rápidos e muita técnica. Então, essa é a África do Sul. E o México caminha por algo semelhante, embora não seja tão, não tenha tanto comprometimento em ser uma coisa só. Vejo o México muito mais capaz de adaptação para aquilo que o jogo pede. E por isso também favorito, além do nível dos jogadores que estarão em campo. Então, resumo, acho que as duas equipes vão brigar por posse de bola, mas a gente tem que ver quem é que vai se adaptar melhor para esse momento aí de estreia de Copa do Mundo, nervosismo, coisa e tal.
1: São 3 horas e 47 minutos, nesse momento estamos tendo o início, né, da cerimônia de protocolo das entradas das equipes, antes com as bandeiras das 48 seleções da Copa do Mundo. Grupo a grupo, sobraram três, as três sedes que entraram depois, e aí se juntando ali no círculo central do gramado, as três seleções sede, né? Estados Unidos, primeiro entrou a bandeira do Canadá, entraram juntas até uma parte, depois chegando no círculo, primeiro Canadá, depois Estados Unidos, depois o México, e as bandeiras nesse momento sendo apontadas para o centro, porque temos uma apresentação de André Bocelli nesse momento no centro do gramado no Estádio Azteca.

Nesse momento, Andrea Bocelli, EJ, a cantora de K-pop de 34 anos. Um sucesso, né? Recente, vencedora do Oscar e do Grammy. Ambos no centro do gramado cantando. A gente curte mais um pouco aqui no Futebol Globo CBN.

0: André Bocelli EJ fazendo um dos sons da abertura dessa Copa do Mundo e tá chegando a hora. Você ligado, ligado aqui no Futebol Globo CBN, chegou a hora, Copa do Mundo, vem aí os carolices. Vou dar meu boa tarde para você, Oscar Ulisses. Tudo bem, Oscar? Boa tarde.
1: Boa tarde, Bitar. Boa tarde, meus amigos da CBN. Copa do Mundo chegou finalmente. Começa agora, Bitar.
0: Oscar, eu fiz uma pergunta para todo mundo aqui. Eu quero sua resposta também. Quantas Copas do Mundo aqui no Futebol Globo CBN? Quantas na carreira, Oscar?
1: Algumas, velho.
0: Algumas?
1: Bastante.
0: Resposta correta.
1: Não, a resposta correta. Eu fiz 9 em loco, depois mais 3, 12.
0: 12? Tem história, hein, Oscar?
1: Ah, vamos pro jogo, né? Porque...
0: Vamos pro jogo!
1: Né, Prato? Vamos transmitir o jogo. Você tá sabendo, você vai comentar.
2: Opa,
1: aí, Prato?
2: Opa, é o jogo. Vai começar a Copa do Mundo 2026. Tô espertíssimo aqui, Oscar Ulisses.
1: Então, ó, vai começar a Copa do Mundo de novo com México e África do Sul, que já se encontraram uma vez na vida abrindo Copa do Mundo lá, no, lá na África do Sul. E outra vez aqui, como disse o Prato, o jogo da volta. Vai começar já, já. Tô pronto aqui, Bitar.
0: Então vamos nessa, vem aí Oscar Ulisses aqui no Futebol Globo CBN, vem a estreia da Copa do Mundo 2026, chegou a hora, Futebol Globo CBN, pode ligar que aqui tem Copa.

0: Vai começar a 23ª Copa do Mundo, estádio Azteca da cidade do México, recebe de novo seleções para a abertura da Copa. 48 seleções desta Copa do Mundo. A maior que já existiu.
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0: 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O Futebol Globo CBN tem tempo para acompanhar de perto a jornada inicial da Copa do Mundo, a 23ª. Estádio Azteca, cidade do México. Local alto. Seleção mexicana vem para campo contra a equipe da África do Sul. O jogo começa já já. Em 6 minutinhos tem bola rolando. Já tivemos cantores. A Shakira já cantou aqui. André Bocelli também já cantou.

0: A festa de abertura já foi feita. Seleções destilaram aqui com as suas bandeiras. E agora vem para o gramado o árbitro brasileiro. Hilton Pereira Sampaio vem para campo cercado de bandeirinhas de outros árbitros. E as seleções logo atrás. México de verde. África do Sul de amarelo. É isso, né, Pradel?
1: Sim!
0: México e África, os times estão entrando em campo, se apresentando para o público do estádio Azteca, na cidade do México. Bonito estádio, decorado com a bandeira da África do Sul e com a bandeira do México.
2: Oscar,
0: os times em campo, os destaques aqui rapidamente da equipe esportiva da CBN, antes da bola rolar. Seleção do México, Bruno Faria.
3: Alô, Oscar, Javier Aguirre, mais uma vez, ou seja, pela terceira vez, comandando a seleção mexicana. México. Chega com a seleção para tentar passar pela primeira vez das quartas de final.
0: Guilherme Pradella, África do Sul.
2: Os Bafana Bafana, Oscar, pela primeira vez, sonham em passar para a fase mata-mata. Nunca saíram da primeira fase na Copa do Mundo. Esta é a quarta edição da África do Sul no Mundial.
0: Comentaristas da CBN comigo, Rafael Prates, Guilherme Pradella Prates, Louco Prates, Pradella, o cientista da bola. O Gabriel Tudziak, Pradella, repórter. Por isso que já foram muitas Copas, né, Prates?
4: É,
0: a idade chega,
4: é,
0: né?
4: É a 13ª que vai começar agora, Oscar Luiz. A sua,
0: já Prates, da o jogo, qual é o destaque?
4: Destaque, a favoritismo é do México. A África do Sul mexe um pouquinho no sistema, vai inicialmente com três zagueiros para jogar. A África do Sul é uma seleção que gosta de ficar com a bola, trabalha muito com a bola a partir do campo de defesa. Favoritismo mexicano para começar a Copa agora no Azteca, Oscar.
0: Favoritismo no México, Gabriel Dudziak, que já me salvou hoje de manhã e está aqui conosco na Jornada Internacional da CBN Copa do Mundo. O que é que você pensa no jogo do Dziak?
5: Oscar, eu concordo com o Prats. O México, à frente da seleção da África do Sul, tem melhores jogadores, tem uma equipe mais competitiva. Vamos ver, né, quem é que consegue se impor nesses primeiros minutos, se tem nervosismo de estreia de Copa do Mundo, coisa e tal.
0: Taila, da África do Sul, está cantando o hino da África agora, no gramado do estádio Azteca.

África do Sul, a cantora Taila, sul-africana, cantando um hino, uma decoração muito bonita do estádio, Estádio Azteca, com a bandeira do México e a bandeira da África do Sul. Hasteada a bandeira da África do Sul, agora a bandeira do México. E vai cantar o hino mexicano, Alejandro Fernandes, me informa aqui o Rodrigo Bittar. México de camisa verde, calção branco.

0: México, África do Sul.
1: Este é o jogo de hoje da abertura na 23ª Copa do Mundo, Estádio Azteca. Recebe agora helicópteros que estão sobrevoando ali o estádio para as câmeras de televisão. Seleção africana está em campo, seleção da África do Sul, seleção sul-africana, seleção do México também no gramado. Os times perfilados estão retirando as bandeiras das duas seleções que estavam no gramado agora. Oscar. E o jogo vai começar daqui a pouquinho. Confirma, por favor, México e África do Sul para o jogo de hoje. Bruno Faria, Guilherme Pradella.
2: Comandado pelo técnico Javier Aguirre, ele manda campo no gol, Raul Rangel, vestindo a camisa número 1, na lateral direita, número 15, para Israel Reis, na zaga, 3 para César Montes, 5 para Johan Vázquez, e fechando a linha defensiva do lado esquerdo, 23 para Jesus Galhardo, meio de campo para 6, Eric Lira, 8 para Álvaro Fidalgo, e número 26 para Brian Gutierrez. No ataque, 16, Julian Quinones, 9 para Raul Jiménez e 25 para Alvarado.
0: África do Sul.
3: Comandada pelo técnico belga Hugo Broz. Escalada e definida com Rowan Williams no gol número 1. A linha defensiva tem o lateral direito Mudal, número 20. São 3 zagueiros: Mbokazi, 14, Sibizi, 19 e Okon, número 21. Na lateral esquerda, Modiba veste a 6. No meio-campo sul-africano estão Mukwena, número 4, 13 para Sitole e 23 Adams. No ataque, 15 para Reimers, 9 Foster.
0: A arbitragem do jogo.
2: O árbitro será o brasileiro Wilton Pereira Sampaio. Completa, Guilherme Pradella.
3: Os assistentes também brasileiros. Assistente número 1, Bruno Pires. E o assistente número 2, o Bruno Bosquilha. No árbitro de vídeo, o olho que tudo vê no Estádio Azteca, está o colombiano Nicolás Galo. México, África do Sul. Começou a Copa do Mundo. Oscar Ulisses.
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0: Ulisses.
1: Tudo pronto, meus amigos, o Brasil no estádio Azteca da Cidade do México, estádio que já viu duas seleções levantarem taça de campeões do mundo aqui. Brasil em 1970 e Argentina em 1986. Azteca de novo, uma Copa do Mundo nesse estádio. Pela terceira vez, hein, Pradella?
2: Pois é, Oscar, não vai receber a final da Copa do Mundo desse ano, né? Que será nos Estados Unidos, no MetLife Stadium, mas recebendo pela terceira vez jogos de Copa do Mundo, o único estádio no mundo que tem essa alcunha de poder dizer que recebeu por três vezes uma Copa.
1: Capitão do México é Montes, camisa número 3, participando do sorteio com o juiz brasileiro lá na metade do campo. Williams, goleiro da África do Sul, é o capitão do time. Estão reunidos ali no meio do campo, agora pousando para a fotografia do jogo. Começa já já o jogo. Gabriel Dudziak,

0: Prates, Rafael Prates, Gabriel Dudziak.
1: Oscar, ouvintes do Futebol Globo CBN, o México vai jogar com uma torcida que apoia muito, que incentiva muito, numa temperatura alta, um torcedor que geralmente joga muito com a sua seleção, ama a sua seleção. E a África do Sul é uma seleção que geralmente fica com a bola, gosta de posse de bola e trabalhar no campo de defesa para sair com bola no pé. E aí, Gabriel Dudziak, é uma situação para a gente observar. A África do Sul, mesmo no Azteca lotado de mexicanos, vai ficar com a bola? Muda um pouco a maneira de jogar? Tem um zagueiro a mais hoje para, teoricamente, um atacante a menos na seleção sul-africana. E o México com essa condição de favorito para tentar dominar o jogo. Domina com posse de bola, respondendo a África do Sul. É um cenário daqui a pouco para a gente observar, Gabriel.
2: Exato, os dois times um pouco mais conservadores do que a gente poderia esperar nessa estreia. A África do Sul com essa linha de cinco defensores. O México com jogadores de mais marcação no seu meio de campo, menos criadores. Eu acho que os dois times vão pensar muito em entrar no jogo, absorver aos poucos a experiência de iniciar uma Copa do Mundo nesses primeiros minutos. Oscar.
0: Vai começar o jogo, meus amigos do Brasil, na cidade do México. A saída pertence à equipe mexicana. O México vai dar o pontapé inicial, tudo pronto para a bola rolar. Vai começar a Copa, 23ª Copa do Mundo. Essa com 48 seleções. Alvarado, contagem regressiva já sendo estampada aqui no estádio. Tudo pronto, apita o árbitro. Começa o jogo da Copa do Mundo, está aberta a Copa. Comigo e com meu eterno chefe, Osmar Santos.
3: Eu vou com você nessa, garotão.
0: Montes domina, volta a bola aqui para o campo de defesa, para Lira, recebe o zagueiro, prende a bola, toca pela quarta zaga para Vasquez. Vasquez domina, sai jogando para o time do México no campo de defesa. Outra vez Lira, domina ali pertinho da grande lua do gramado, passa adiante, vai para a grande lua. Na direita para Montes, o capitão do time, prende e volta de novo. Lira recebe aqui no campo de defesa. Torcida mexicana já empolgada com o time logo no comecinho do jogo e nem passou na metade do campo ainda. Lançamento pela ponta esquerda, Vasquez recua para Lira, Lira domina, abre o jogo aqui pela ponta direita no campo de ataque. Reis dominou pela ponta, muda o jogo outra vez, volta na metade do campo, lá vai para receber Vasquez, passa metade do gramado mais uma vez, leva para o campo de ataque. México desce a bola tocada ali pela ponta esquerda, Quinones domina, prende a bola adiante na marcação severa, ali volta para Vasquez. Vasquez sai jogando na metade do campo com Lira, Lira, Vasquez, Vasquez na esquerda, aprofunda pela canhota no campo de ataque, domina lá pela ponta esquerda Fidalgo, recua jogando outra vez aqui na metade do campo. Lira, prende a bola grande lua na direita, a bola curtinha para Montes, o capitão do time volta para Vasquez, recebeu na esquerda, de novo está no ataque, abriu pela ponta esquerda, Fidalgo domina pela canhota, recua para Lira, Lira domina o México, toca a bola incansavelmente no meio do campo, África recolhida por enquanto, África do Sul parada lá atrás, lançamento é feito pela meia direita no ataque, o centroavante sai para receber, Fosses para Alvarado aqui na ponta direita, perde a bola, África do Sul tira, na metade do campo, Adams chega para tomar conta, domina, meteu na direita para mudar o recuo um pouquinho. Toca a bola para o zagueiro Ocon, para o goleiro. Bola para o Williams. Williams abre aqui na esquerda. Sai jogando a África do Sul. Comecinho de jogo na cidade do México, no Estádio Azteca. África do Sul contra o México na abertura da Copa do Mundo. Brasil joga sábado à noite, 19h. Brasil e Marrocos com transmissão aqui na CBN. Domina a bola pelo campo de defesa. África do Sul manda para o goleiro de novo. Williams domina, liga de frente na grande área. Sai jogando aqui na esquerda. Bola tocada para Ocon. Ocon domina, gira pela ponta esquerda para Bocasi. Recebe em Bocasi aqui na canhota, tentando partir para o ataque outra vez para Ocon. Ocon para o goleiro. Williams pega outra vez da pequena área, agora acossado pelo centroavante, bate lá para o campo de ataque. Bola espirra cá aqui na ponta esquerda, domina mal, lateral Mudiba, a bola vai fora. Lateral para o México na direita no ataque. Bruno.
4: Oscar, a seleção mexicana que quando perde a posse de bola tenta pressionar a saída sul-africana. Conseguiu o arremesso lateral, é do lado direito.
0: Lateral batido, bola tocada pela amiga direita no campo de ataque. Gutiérrez tentou adiantar pela amiga, falta. Dispara o jogo, marca falta em cima do camisão número 25. O jogo está parado. Falta em cima do Alvarado, que saiu da direita, foi para a meia. Parado o jogo, Bruno.
4: Jogador que defende o Chivas, Oscar. Tem 68 jogos com a camisa da seleção mexicana e 5 gols. Tentou o domínio e já tentando o passe. Foi tocado por baixo. Falta na meia direita. Primeira boa oportunidade da partida, Oscar.
0: Gutierrez e Alvarado, um dos dois para a cobrança de falta. A bola pela meia direita no ataque. Volta a seleção da África do Sul. Dois homens da formação de barreira, uma certa distância do gol, a falta. Ali pela meia direita. Alvarado com a perna esquerda, Gutierrez com a perna direita. Levanta o braço, Gutierrez indica a jogada para o seu time, que lentamente se aproxima lá da linha de frente da grande área. Ali a grande confusão. Lá vai para a bola, Gutierrez direto, bateu na barreira. Explode na barreira, vai para a linha de lado, lá.

0: chance de abrir o placar do jogo. Acho que foi o Fidalgo, hein? Não? Foi o Jiménez, né? Foi o Jiménez, centroavante que chegou lá para bater forte. Quase marca para o time do México. Escanteio lá pela ponta esquerda. Vem México na bola. Cruzamento fechado na grande área. Sai o William, dá um tapa na bola. Voltou para o México. Pressão. Pontes levanta na grande área. Sobe o zagueiro. Tira de cabeça. Pressão. Bola viva na área. Volta para fazer o corte motiva. Sai jogando abafo. México. Pressão. Vázquez domina. Arrancou errado. Dominou a seleção da África do Sul. Para o contra-ataque. Bola enfiada para o camisa 15. Reiners. Dominou pela meia. Adiantou a jogada aqui pela ponta esquerda no ataque, bola para a grande área, sai o goleiro. Sai Rangel para fazer a defesa para dela.
1: O passe era tentando encontrar o Foster, Oscar, mas a bola acabou parando nas mãos do goleiro Raul Rangel. Mas mesmo se o Foster domina essa bola, e aí seria cara a cara com o goleiro mexicano, acho que ele estava em posição de impedimento, não valeria o lance.
0: Comecinho de jogo, placar de 0-0. Reloginho está batendo 5 minutos, 15 segundos. Primeiro tempo, a central técnica melhor do Brasil. Daniel Mesquita, Alex Max, Double X. Primeiro tempo de jogo, 5 minutos e 20 segundos. Copa do Mundo, no estádio Azteca da cidade do México.
2: México, África do Sul,
0: 0-0. Central da bola, Rodrigo Bittar.
3: Oscar, ainda hoje teremos o outro jogo do Grupo A, Coreia do Sul e República Tcheca. Vão encerrar essa primeira noite aí, primeiro dia de Copa do Mundo, 11 horas da noite, em Guadalajara, no México.
0: Gadiardo bate lateral para a equipe do México. Volta para Vázquez. Vázquez recebe no campo de defesa. Lentamente sai jogando. Placar de 0-0. Está empatado o jogo. Começando a Copa do Mundo de 2026. Domina a bola pela esquerda. Vázquez entrega para Gadiardo. Gadiardo passa o meio do campo. Volta para a defesa. Outra vez Vázquez domina na quarta zaga. Aqui na direita, bola curta. Sai para dominar Montes. Montes domina. Rola aqui na direita. Reis domina também no campo de defesa. Outra vez atrás Montes, o capitão do time de primeira. Soltou a bola pela meia para Gutierrez. Abre pela esquerda, entrega a bola pela canhota, já passa metade do campo. Vázquez vai para o ataque, avança lá pela ponta esquerda. Quinhones, bola tocada curtinha para Quinhones, domina, rolou a jogada pela esquerda. Fidalgo aprofunda a bola pela ponta. Gadiardo domina, marcado de perto pelo Mudal, tentou levar a linha de fundo. Mudal no carrinho, tira escanteio para o México. Queria tiro de meta. Mudal liso esse rapaz, hein, Bruno?
4: É liso, Oscar, e foi também deslizando que ele conseguiu o tiro de meta. Ele deu um carrinho, dividiu com o Gallardo e levou a melhor. Oscar, a seleção mexicana, que em 2026 ainda não perdeu, são 6 vitórias e 2 empates, chega animada para a estreia na Copa do Mundo. 0-0.
0: 7 minutos, primeiro tempo e o jogo. Rafael Prates, fala, Prates.
5: O México joga com os 3 jogadores para saída de bola com liberdade. A África do Sul vai marcar lá na frente, não. E aí é o Lira se colocando entre os zagueiros, o Vázquez e o César Montes. Ora também, o recuo um pouquinho, um outro volante, pode ser o Reis pela direita para sair jogando com 3. O México sai jogando e aí a África do Sul marca com muita gente. Linha de 5, depois 3, Reis e Foster mais à frente. O México tem a bola, criou uma chance perigosa no jogo. O México joga na intermediária, mas ali em diante tem marcação sul-africana para jogar.
0: Gadiardo deixa a bola sair, ganha lateral o time do México, vai lá para Vázquez. Vázquez domina pelo campo de defesa para Montes. Montes recebe também na defesa para Reis, aqui na direita, também no campo de defesa. Domina para o time do México, procura o time no ataque. Lançamento lá na ponta esquerda para Gadiardo. Chegou, dominou no toque, aprofundou na ponta esquerda, tenta lá Jiménez na canhota, aberto, volta, tira a África do Sul. Mudou o chute, a bola bate no atacante do México, vai fora, lateral para a África do Sul. Bruno.
4: Lateral no campo de defesa, veio um passe, uma invertida do lado direito para o lado esquerdo. O Gallardo conseguiu ajeitar de cabeça, mas na sequência o time mexicano, a seleção mexicana, acabou perdendo a bola, a posse de bola. Lateral para a seleção africana.
0: Lateral batido, o México já retoma a jogada na metade do campo. Volta para fazer o corte, a África do Sul. Williams recua para o goleiro. Sai do gol para fazer a defesa. Domina o Williams, outra vez aqui. Sai mal, perdeu, atenção que Quinhones. A África do Sul faz bobagem, sai mal do jogo, saidinha mal feita. Quinhones com a bola na pressão, Jiménez roubou. Quinhones dominou, levou para a área e bateu rasante para o fundo do gol. Balança a rede da África do Sul. Quinhones, camisa 16, abre o placar, marca o primeiro gol da Copa. Que bobagem fez a África do Sul, sai muito mal. Vacilou o zagueiro, vacilou feito, Sidone. E a bola para o fundo do gol.

0: aperto, placar da cidade do México no estádio Azteca.
1: México.
0: A marca de 9 minutos 30 segundos do primeiro tempo de jogo agora no placar da CBN.
1: México.
0: México 1.
2: África do Sul 1.
0: 0. O detalhe, Bruno.
3: Suscitou ali, dominou a bola errada, Oscar. Ele dominou completamente errado o lance. Chamou a atenção porque o Eric Lira, ele, o primeiro marcador desse meio-campo mexicano, subiu a marcação e recuperou a bola. E aí o Quiñones só teve o trabalho de deslocar o goleiro. Está aberto o placar, o primeiro gol da Copa do Mundo. É o terceiro de Quiñones com a camisa mexicana. 1 a 0 México.
0: Reloginho da CBN está batendo 10 minutos do primeiro tempo. Estádio Azteca.
1: México.
0: Quiñones, México 1.
2: África do Sul 1.
0: 0. Central da bola.
4: Ainda hoje, Oscar, teremos o outro jogo do Grupo A entre Coreia do Sul e República Tcheca. Amanhã, duas seleções que mandam a competição também ao lado do México estreiam. 16h tem Canadá e Bósnia pelo Grupo B. E às 22h, Estados Unidos e Paraguai no Grupo D.
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0: Gosto muito, como gosto, Futebol Globo CBN. O jogo tá parado, tá caindo o Quiñones, que acabou de fazer o gol. O jogo, Gabriel Dudziak, 1 a 0 para o México. Fala, Dudziak.
5: O lance do gol, Oscar, é bem o que a gente conversava no pré-jogo. A África do Sul quer jogar. A África do Sul quer tentar impor o seu estilo. Mas a África do Sul erra. Erro feio ali do Sitole. E com isso acabou saindo aí o desarme do Lira e boa finalização do Quiñones para fazer 1 a 0.
0: Domina o México aqui no campo de defesa. Vázquez acionado pela quarta zaga, recua para o goleiro. Sai do gol Rangel para fazer a defesa. Pega na marca do pênalti. Vázquez abre pela esquerda, Cortes aqui na direita. Rangel dá um toquinho na bola, vem para a linha de frente da grande área. 1 a 0. O México está ganhando o jogo 11:20 no primeiro tempo. Sai jogando a bola para Vázquez. Vázquez domina pela esquerda, parou diante do atacante. Cabeça número 15, lá o Reines. Bola recuada para o goleiro de novo. Sai para pegar Rangel, aqui na direita, campo de defesa. Montes domina, encosta a bola curtinha na metade do campo com Lira. Vem armar o time no alto para Vázquez. Lá na esquerda, campo de defesa, domina e já porta a bola no chão. Pede calma para o time. Lentamente leva, volta de novo. Entrega a bola para Contes, domina para Montes, domina aqui no campo de defesa, bate para o ataque. Lançamento em velocidade, Jiménez partiu, chegou na linha de fundo, tenta evitar a saída de bola. Não consegue. Mudal chegou para desviar, parece que tocou na bola por último jogador da África do Sul. Escanteio em Bruno.
3: A bola veio alta, forte para o Raul Jiménez, Oscar, que mais conseguiu fazer o domínio. Ela ficou rente à última linha. Aí o Mudal, que veio na contramão, desviou a bola. Cedeu, escanteio. Mais um para a seleção mexicana, lado esquerdo.
0: Lá na canhota, México dá um passo adiante, vem para um ataque em busca do segundo gol. Placar de 1 a 0, México está vencendo o jogo na abertura da Copa do Mundo. Está pronto pela esquerda o time do México para a cobrança do escanteio. Volta toda a África do Sul, bola cruzada na grande área, sobe Jiménez de cabeça, desvia a bola, sobe e cai na mão do goleiro. William sai do gol para fazer a defesa. Bruno.
3: Com 1,84m, ele foi lá no terceiro andar para ficar com a bola na pequena área, Oscar. Mas está 1 a 0 México.
0: 1 a 0, México está na frente aqui. Adams domina metade do campo, sai jogando para a África do Sul. Lançamento muito forte do comando para ninguém. Passou por todo mundo, vai para o goleiro Rangel, sai do gol, pega outra vez para a equipe do México. Sai na direita com Reis, pega a bola aqui no campo de defesa, na linha, na intermediária. Cercado a distância ali pelo centro, avante, Foster está em cima, a bola para Montes. Montes domina, Vázquez abre pela ponta esquerda, Reis aqui na direita, Gutierrez avança na metade do campo, Lira, idem. Bola tocada pela direita, recebeu aqui na direita, campo de defesa, Reis recua. Para o goleiro Rangel, sai do gol para fazer defesa, para dela.
6: É isso, Oscar, é o África do Sul tentando pela primeira vez finalizar na partida. Ainda não atrapalhou a vida do Raul Rangel.
0: Bola enfiada pela liga direita no campo de ataque, tenta o domínio. Alvarado lá pelo comando, volta Sitole para fazer o corte, tira para África, parte, reparte a bola, volta para África do Sul aqui no campo de defesa. Domina o zagueiro, sai jogando, prende a bola. Bola enfiada para a quarta zaga, domina Bocasi. Bocasi recebe, pinta na bola, rola pela esquerda. Adams em buscar o jogo aqui no campo de defesa, protege. Olha o time, todo mundo está marcado. Só na direita, está aberto e pedindo a jogada lá o Mudal. Bola tocada para ele, agora já vem a marcação. Lançamento é feito no ataque para a ponta direita. Chegou, tentou dominar ali o Mudal. Na ponta direita avançado, mas dominou lá, bola fora. Lateral, posse de bola para a seleção do México lá pela esquerda. O jogo, Rafael Prates. 14 minutos, primeiro tempo, 1 a 0 para o México. Fala, Prates.
5: A África do Sul está numa situação, Oscar, que vai ter que sair um pouquinho mais para jogar. Quando eu falo sair um pouquinho mais para jogar, é apertar um pouquinho o César Montes, zagueiro.

0: Vázquez, outro zagueiro do México. O Lira, quando recua, o Reis também recua por ali. E ao tentar sair para marcar mais à frente, o México encontra alguns lançamentos atrás da linha defensiva da África do Sul. Geralmente a África do Sul tem o Mbokazi como um dos zagueiros, o Sibis, o zagueiro, sai um pouquinho mais para a direita, o Ocon, o zagueiro da sobra. Eles vão ter que sair para marcar e ao mesmo tempo eles vão sair na hora certa. Então o México vem um cenário agora de, quando a África do Sul aperta, lançar atrás os zagueiros sul-africanos. México apertou, marcou o primeiro gol, tem mais tranquilidade agora para jogar no Azteca lotado.
1: 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México sai jogando aqui na direita, Reis faz lançamento. Alvarado parte em velocidade aqui na direita, Gutierrez dominou pertinho da linha de fundo. Marcado de perto ali pelo Mbokazi, tenta fazer a finta, cai o atacante da África do Sul, Mbokazi. Está no chão, o juiz marca falta para o time da África do Sul. Bruno.
2: O Mbokazi, Oscar, que joga em uma das sedes da Copa do Mundo. Joga no Chicago Fire, dos Estados Unidos. É um dos defensores aí da África do Sul. Falta no campo de defesa, 1-0 para o México.
1: Mbokazi vai para a bola perto da esquerda, bate, lança para o ataque, procura o centroavante, sobe o México para fazer o corte com o destino, rebote do Foster. Dominou ali pela amiga esquerda para Adazada, gira pela direita para Setúlio. Abre lá pela ponta direita no campo de ataque. Apoia, vem para o ataque, mudar o domínio, recua de novo. Setúlio recebe ali pela meia. Prepara o cruzamento marcado ali perto pelo Quinones. Rolou na esquerda, Mbokazi dominou, tentou adiantar do comando Lira, tira. Faz o corte, o rebote volta aqui na esquerda, lateral esquerda, Modiba dominou pela ponta profunda, jogada pela esquerda no campo de ataque, Mbokazi, cruzamento na grande área, tira o México, Gutierrez da sombra, na direita, Reis sai jogando, toca no meio, Vidal, a finta falta. Falta acontece, jogo parado e cartão amarelo para Dela.
3: E é o primeiro cartão da Copa do Mundo, Oscar, e vai para o Mokoena, camisa número 4, tentou parar o contra-ataque promissor da equipe mexicana. Recebe cartão amarelo, aplicado pelo Wilton Pereira Sampaio, árbitro brasileiro.
1: Lacarte 1-0, o México está ganhando o jogo. Jogo, Gabriel Duziak, 16:40, primeiro tempo. Fala, Duziak.
4: Vimos uma tentativa da África do Sul de ser um pouquinho mais ofensiva no seu jogo, arriscando um pouco mais nos passes, subindo um pouco mais a marcação. Mas, por enquanto, tudo muito tranquilo para a equipe mexicana, Oscar.
1: México 1-0, sai jogando o time da África do Sul ali pela meia direita, domina Mokoena, Mokoena recebe na metade do campo para Sidoli, recebeu na esquerda Mbokazi aqui na canhota, toca a bola pela ponta esquerda, Modiba, Modiba domina, volta de novo, Mbokazi dominou, marcado de perto, centroavante Jimenez está ali, bola para o goleiro, lá atrás o William sai do gol para fazer a defesa, domina e sai jogando, relógio da CBN está batendo 17 minutos no primeiro tempo. Copa do Mundo da CBN, Estádio Jalisco, Cidade do México.
5: México!
1: Estádio Azteca, Cidade do México. México 1.
5: África do Sul
1: 0. Central da bola.
6: Oscar, sábado, 7 da noite, a estreia da seleção brasileira que encara o Marrocos. E depois, às 10 da noite, também no sábado, teremos o outro jogo do Grupo C. Haiti e Escócia, que serão adversários do Brasil mais pra frente.
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1: Gosto muito com o meu eterno chefe, Osmar Santos.
7: Estou com você e não abro, garoto.
1: Domina a bola aqui na defesa, Rangel, goleiro do México. 1-0 para o México, gol do Quinones. É isso até agora. Já estamos com 18 minutos, primeiro tempo. Bola para Jimenez, sobe, dá um toque de cabeça, tenta aprofundar pela ponta esquerda, volta para fazer o corte, Oron. Para o goleiro, recua de novo para Williams, que domina para a África do Sul, ali na marca do pênalti, se organiza a África aqui atrás, o time do México avança um pouco, sobe a marcação, goleiro com a bola, procura alguém para fazer o passe, tudo marcado, sem opção, dá um toquinho na bola, puxa para a perna direita e lança para o ataque, enfia a bola lá pelo comando, Foster sobe, sobe com ele, Montes faz o corte, rebote e volta, Alvarado domina aqui pela direita, toca a bola curtinha para Lira, Lira para Fidalgo, Fidalgo pelo alto, na direita, Alvarado dominou, encarou a marcação, puxou para o ataque, tocou mais adiante, Fidalgo recebeu, na ponta direita, Alvarado, Fidalgo de novo, perto do bico da grande área para Reis, pouco mais atrás, domina pela liga da intermediária, lançou com a esquerda, Quinones dominou, pintou, bateu, para fora do gol, à esquerda do goleiro, tiros de meta para a África do Sul. Bruno,
2: o Quinones é o autor do único gol até aqui, se apresentou, saiu lá do lado esquerdo, veio na meia direita, dominou, girou contra a marcação e bateu, o jogador

0: que estava próximo a ele, Oscar, é o único jogador da África do Sul que está jogando com a chuteira azul. Ocon, com a chuteira azul, estava próximo, ele bateu para fora, Quinones, tiro de meta, 1-0.
1: Muito obrigado, Bruno, captei a mensagem, Baduense, captei. O Ocon joga com a chuteira azul, Prates, presta atenção, Prates.
2: Vai com a bola agora, vai você, ó.
1: Ocon domina, chuteira azul lança para o ataque, ali pela intermediária, Foster vem para receber, derrubado, empurrado, falta. Falta acontece em cima do centroavante, o jogo está parado, Bruno.
0: E a defesa do México joga tão adiantada que a falta foi no campo de ataque. Falta já cobrada, vem a seleção sul-africana.
1: Mudal domina pela ponta direita, a bola rola lá pela ponta, recua um pouquinho. Toca a bola curta aqui pelo campo de defesa, se pinse no Lina, recua mais ainda para o goleiro. Williams pegou ali pertinho na beira da grande área. Reloginho, relógio bate, 20 minutos, primeiro tempo. Copa do Mundo no México. Estádio Azteca,
3: México
1: 1, Quinones,
4: África do Sul
1: 0. Rodrigo Bittar, central da bola.
2: Oscar, a seleção argentina teve um corte aí de última hora para a Copa do Mundo. O zagueiro Balerdi já havia sido cortado e Senesi, zagueiro que acabou de se transferir para o Tottenham da Inglaterra, foi chamado e se integra aí à seleção da Argentina, que vai tentar manter o título e conquistar o tetracampeonato, o time do Lionel Scaloni.
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1: O Wilton tá, o juiz do jogo, Wilton Pereira Sampaio, tá até agora como, hein, Rafael Prates?
2: Tá bem, Oscar, tá em cima do lance, não marca qualquer queda não, qualquer grito ele não vai caindo, marcou falta quando foi, tá bem o árbitro brasileiro até agora.
1: Você também concorda, Gabriel Tudziaki, o juiz tá bem?
5: Concordo, tá deixando o jogo correr, tá marcando o que tem que marcar, e por enquanto não tivemos nada aí das novas regras, né, de arbitragem, Oscar.
1: Jiménez domina, volta para Fagundes, dá para Alvarado na perna direita, Gutierrez encosta, pede na meia, cruzamento da grande área, vai Jiménez, tira, o Gol faz o corte, rebote na esquerda, Modiba dominou, recua um pouquinho, fez o corte, bateu lá para o ataque de qualquer jeito, Mbokazi, Foster tenta pegar, a bola vai fora, desviou o mexicano, lateral para o time da África do Sul pela esquerda, quase na metade do campo, 21:40, primeiro tempo de jogo, 1-0. O México vence a partida, gol do Quinones. Lateral batida, bola tocada na metade do campo, domínio, camisa número 4, Bocuena. Recebeu o cartão amarelo ainda há pouco. Recua um pouco, toca a bola para Chitoli. Chitoli lá na direita, Modal. Modal domina, tenta voltar, recua. Toca para o Cipice, Cipice pegou no campo de defesa para o goleiro. William domina de novo. Aqui na esquerda, chuteira azul, o Ocon está pedindo, a bola vem para Bocasi. Recebeu na esquerda, lançamento muito forte, sai o goleiro, pega, toca mal na bola, rebote, voltou lá pela direita, Reines domina, cruzamento, toca no jogador do México, do Gallardo. Ele mesmo faz o corte, pediu toque de mão, jogador da África, Mudal retoma, vai para o ataque, a bola para Mokuena, Mokuena dominou, puxou pela ponta direita, vai para o chão. Desmarcou nada, bola fora. Lateral seria para a equipe do México, mas ele volta atrás e marca. Marca a falta do Gutierrez e ainda mete um cartão amarelo. Para dela.
6: É, Oscar, foi a primeira vez que a África do Sul conseguiu chegar com um pouco mais de gente ao campo de ataque. Depois da saída errada do Raul Rangel, a jogada ficou viva lá do lado direito. Depois jogadores da África do Sul ficaram pedindo um possível toque de mão do Gutierrez, que seria um possível pênalti. Jogada seguiu, aí teve a falta em cima do camisa número 4, Mokoena, que já recebeu o cartão amarelo. Saiu o primeiro cartão para jogadores do México, para o Gutierrez. E a África do Sul tem falta pelo lado direito, junto à linha lateral.
1: Foi falta isso aí, Prato?
2: Foi, Oscar, isso foi com delay. É que o Mokoena demorou para cair. O Gutierrez dá o carrinho, acerta o Mokoena, ele tenta ficar em pé, aí ele cai depois, com atraso, mas também é falta com atraso, amarelo para o Gutierrez, meia do México.
1: Mudal está colocado para bater a falta lá pela ponta direita, ajeita a bola para a cobrança, o Mokoena. Mokoena, especialista, me informa aqui o Dudziak. Está pronto, bico para baixo, ajeita a bola pela ponta direita, não pode bater direto dali, surge o cruzamento, a bola pertinho da linha de fundo. Lá vem para bater falta o time da África, tentando empatar o jogo. África do Sul, México 1-0. Autorizado pela direita, Mokuena para bater a falta. Um homem, apenas um na barreira. É o Quinones que está na barreira. Toma a distância, Mokuena, número 4. Autorizado, levanta o braço, orienta o seu time, indica a jogada. Lá vem bola para a grande área, cruzamento fechado, tiro México. Corte é feito, rebote, volta aqui na metade do campo. Camisa 14 domina, Bocasi, Bocasi. De novo, cruzamento na grande área, México de novo. Quinones da sobra agora. Domina pela esquerda, fez a finta, protegeu diante da marcação, tenta bater para o ataque, a bola bate no Adams, vai fora. É tiro de meta para o México. Parada técnica. Agora é pausa para hidratação.

0: É isso, né, Pradella?
1: É isso, Oscar. Hora do suquinho na Copa do Mundo.
0: Comentaristas, venham cá. Prates, Dudziak, 1-0 para o México até aqui. Primeiro tempo, 24, parada técnica. Fala, Prates.
2: O México melhor, Oscar. O México vence com merecimento até agora. O México conseguiu em muitos momentos marcar a saída de bola da África do Sul. A África do Sul errou a saída de bola. O lance que o William sai pelo meio, né, na meia lua, e tá de costas, o Citoli, que também vai mal. E aí o Eric Lira desarma muito bem, gol do Quinones. E o México muitas vezes, Oscar, quando marca mais à frente, já conseguiu mapear a saída de bola da África do Sul. A África do Sul nos últimos minutos colocou um pouco mais à frente para jogar. A África do Sul, quando vai jogar, quando vai sair jogando, o Embocado, que é zagueiro, ele abre pela esquerda. O Modiba, que é lateral, avança um pouquinho mais numa segunda linha. E aí ficou o Ocon como zagueiro mais da sobra. E o Sibir, o zagueiro que sai mais pela direita para jogar. Agora o México está marcando bem a saída de bola da África do Sul. Está desarmando a África do Sul em setores perigosos para a seleção sul-africana. México melhor. Fez o gol e até agora domina a partida no Azteca até o meio do primeiro tempo. Oscar.
0: Dudziak.
3: A gente está vendo, né, a seleção sul-africana tentando fazer aquele jogo que a gente descrevia. O Rowan Williams, né, que é bom goleiro dentro do ambiente africano, inclusive em 2024 ele foi eleito aí 9º melhor goleiro do mundo pela FIFA, sai muito com os pés. Ele arriscou um pouco nesse passe frontal, né, porque o jogador que vai receber está de costas para a marcação, não sabe exatamente quanto tempo tem, mas acho que o Citoli acabou demorando demais para reagir, e aí vem na roubada de bola do Lira o gol da seleção mexicana. E aí é depois disso que a gente vê a África do Sul querendo um pouquinho mais de presença ofensiva, querendo marcar um pouquinho mais à frente, mas as jogadas não estão conectando, né? Esse time ele tem capacidade para criar boas tramas ofensivas, mas é muito de entender assim, a hora de acelerar, a hora de tabelar, a hora de finalizar. E por hora, a equipe da África do Sul não conseguiu fazer isso no jogo. Seleção mexicana está tendo muito destaque quando encontra o Quinones lá pelo lado esquerdo. Atleta destro, joga pela esquerda, está trazendo a bola para o meio, está aparecendo para bater, fez o gol, está com confiança aí, está sendo o principal ponto das jogadas ofensivas do México. Jogo mais equilibrado nesse momento, Oscar.
0: Placar de 1-0, o México está na frente, está vencendo o jogo. Radinho ligado, está ouvindo a gente, André Paturi. Alô, Paturi. Obrigado pela sintonia. Ele e Gustavo. Alô, Gustavo. Radinho ligado, a CBN, ó, ligado em vocês.
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0: Vai ser reiniciado o jogo, já teve a pausa para a hidratação. Todo jogo da Copa, duas paradas, uma no primeiro tempo e outra no segundo. Confere, Bruno.
5: Confere, Oscar.
0: 3 minutinhos cada uma.
5: É aquela pausa para hidratação.
0: Chuteira azul, quem joga de chuteira azul?
5: Ocon, único, hein?
0: Sai jogando o México, reinicia o jogo. Rangel perigosamente espera a chegada do atacante para marcá-lo, mas bate para o ataque. Ocon tira, rebate e volta na metade do campo. Adam gira a bola pela ponta esquerda, domina aqui pela canhota. Modiba, Modiba passa a metade do campo, volta um pouco. Recua a jogada ali para o camisa número 4, dominou Mucuena. Mucuena domina, tentou sair pela esquerda, se arrepende, volta para o zagueiro. Ocon recebe na direita para Sibizi, Sibizi para Ocon. Ocon domina, prende a bola aqui no campo de defesa. Raul Jiménez aparece em curta distância na marcação. Williams, o goleiro acionado, abre pela esquerda, outra vez a bola para Bocassi. Bocassi lança no ataque, sobe para fazer o corte. Reis tira. Alvarado aqui na direita tenta arrumar para a equipe do México, mas perde. Recupera outra vez Modiba. Modiba volta a bola para Bocassi. Bocassi domina. Adianta a jogada pela meia esquerda no campo de ataque. Lá vem Mucuena. Mucuena recebe, recua de novo. Aqui no campo de defesa, Ocon na direita para Sibizi. Sibizi domina, aprofunda lá pelo campo de ataque para mudar. Mudar, dominou, tentou sair pela meia, perde a bola. México contra-ataque, Fidalgo na esquerda, tocou bola pela canhota. Jiménez, Raul Jiménez, Quinones, aberto na esquerda. Volta de novo lá pela canhota, agora para o lateral, domina Gadiardo. Gadiardo na ponta esquerda, outra vez Quinones. Quinones prende a bola, volta outra vez. Recua ali para Fidalgo, dominou pela meia esquerda. Está tudo marcado, rolou para Quinones, recua. Quase na metade, quase não, na metade do campo. Vasquez aqui atrás, recua para o goleiro. Pressionado pelo atacante, Rangel sai do gol, faz a defesa e outra vez toca para Vasquez. Livre lá pela esquerda, campo de defesa, sai jogando para o México, adianta a jogada pela ponta esquerda. Quinones recuado, pega no campo de defesa, Fidalgo encosta a bola tocada para ele. Dominou, vem para a meia, Lira perde aqui na grande lua. Foi lançado Lira, Quinones de novo dominou, escapa na marcação, toca na ponta esquerda. Gadiardo domina a bola pela canhota no campo de ataque, Quinones dominou, adiantou, Gutierrez, grande área, pintou, levou para a direita, bateu em cima do zagueiro. Se tira, a bola fica como tal, bate de qualquer jeito lá para o ataque, volta para o México.

0: O campo de defesa, o jogo, Rafael Prates. Só tá vendo o México, Prates.
1: É, o México tá melhor, Oscar. A gente vai ter de ver depois da parada se teve uma grande mudança no jogo, né? O México, quando troca passes, geralmente encontra espaço em cima da marcação sul-africana. E a África do Sul tenta um jogo de aproximação, de passe mais curto, mas até agora não funcionou. Olha o México aí.
0: México no ataque, a bola para Alvarado aqui na ponta direita, evita a saída, a bola domina bem no peito, voltou para Reis, cruzamento na grande área, tá na mão do goleiro. William sai do gol para fazer a defesa. Bruno.
2: Oscar, em 22 edições de Copa do Mundo, somente um estreante, que era o país sede, saiu de campo derrotado. Foi no último Mundial. Ou seja, em 2022, o Catar perdeu na estreia para o Equador por 2-0. Hoje o México está vencendo 1-0.
0: Mas como diz um amigo meu, tem muito jogo pela frente, não é?
2: É, eu conheci seu amigo.
0: Tá aqui do lado falando, espera acabar.
2: Tá puxando sua camisa, Oscar?
0: Sempre. Sai jogando aqui na metade do campo, outra vez o time do México, Eric Lira. Abre pela direita, toca a bola para Reis, Reis domina quase metade do campo, volta de novo Montes. Recebe aqui no campo de defesa para Vasquez. Vasquez lá pela quarta zaga, Gallardo. Na ponta esquerda, dominou na metade do gramado, enfia pelo comando do ataque para Raul Mendes. O Con tira, mal na primeira, se pise arruma para o goleiro. William sai do gol para fazer defesa. Dudziak, vem cá, Gabriel Dudziak. 30 minutos. Primeiro tempo, 1-0 para o México. Deixa eu ver o goleiro sair, Dudziak, porque ele não é muito confiável, não. E conseguiu acertar. Dudziak, fala em um jogo.
3: E agora a gente viu a África do Sul fazendo uma saída mais curta, né, Oscar? A gente estava vendo assim, o goleiro pressionado encontrava o primeiro passe. E aí, quem era encontrado, dava um bico lá para frente. E aí não adiantava. Primeira bola do México, segunda bola do México, e a África do Sul voltava para marcar. Se os sul-africanos não conseguirem colocar o jogo de troca de passes, de posse de bola, eles não vão ter chance aí contra a equipe do México. O bom da equipe da África do Sul é troca de passes. Se ficar quebrando bola lá na frente, não vai conseguir.
0: Brasil no sábado, Brasil às 7 da noite contra Marrocos. Transmissão aqui no Futebol Globo CBN. Domina Sibisi lá pela direita, defesa para a equipe da África do Sul, para o Williams, abre aqui pela esquerda. Entrega a bola para Mbokazi, Mbokazi domina. Prende a bola quase na metade do campo, na linha da intermediária, recua. Para Ocon, Ocon domina, sai pela direita, o goleiro que está fora da grande área pega o Williams. Outra vez o Ocon, dominou, Raul Jiménez se colhendo à distância. Bola aqui na esquerda, Mbokazi, de novo lá para ataque. Lançamento na meia esquerda, a bola passou, vai na ponta esquerda no ataque. Modiba chega à linha de fundo, conseguiu o domínio, cruza, tira Reis. Mas impedimento marcado. Jogo parado, é bola para o México. Para dela.
4: Por enquanto a África do Sul vai fazendo pouco até agora na partida. Era o Modiba que estava tentando fazer ali o cruzamento. Ele que tem o apelido, Oscar, de Postman.
0: Como é o apelido dele?
4: Postman. Porque ele sempre entrega, ele sempre faz bons lançamentos.
3: É o carteiro.
4: Exatamente, Oscar.
3: O Prats e eu falando sobre ele recentemente, Oscar. Fez um golaço na final da Champions League da África.
0: E no jogo de hoje, como é que tá?
3: Impedido.
0: Lá no ataque, vem México de novo. Bola pela ponta esquerda para Quinones, autor do gol, domina pela ponta esquerda, volta um pouco, Gallardo recebeu na canhota, recua para Vasquez, sozinho na quarta zaga, domina Lira, encosta aqui na metade do campo, Lira marcado, como sempre, né? Lira
1: mas sempre se encontra, viu, Oscar, ele sai de todas, viu? Não dá para acertar o Lira, não.
0: Bola para Vasquez, para o goleiro, domina outra vez aqui o goleiro Rangel, vai sair jogando para o México no campo de defesa, 1-0, o México ganha o jogo, gol do Quinones, lançamento para Gallardo, mal, bola fora. Lateral da direita no ataque para a África do Sul. Você está vendo, né, Pratela?
4: Eu estou vendo, Oscar. Estou vendo que a África do Sul está querendo começar a gostar um pouco do jogo. Não chutou ainda na meta do Raul Rangel. Quem sabe agora?
0: Bocassi domina a bola pela ponta esquerda para o Concon. Recebe, gira pela direita. Toca a bola para o camisa número 4, Bocaina. Adiantou na meia, a bola chegou no comando. Fosser dominou, fintou, levou para a área. Abre mal na direita, mas muito mal. Ele tentou tocar para o Mudal, bateu errado. Bola fora. Lateral de graça para o México, para dela.
4: Não foi dessa vez que o Foster, o artilheiro do time nesse último ciclo de Copa do Mundo, conseguiu finalizar, acabou tentando o toque, tocou para fora, lateral para a equipe mexicana. Vem aí o Gallardo na cobrança.
0: Camisa 23 lá pela esquerda, vai para a cobrança do arremesso manual, placar de 1-0. O México está vencendo o jogo, primeiro tempo. 34 minutos do primeiro tempo. Bola enfiada ali pela minha atenção, México domina. Sai jogando Gutierrez, passa a metade do campo, bota a velocidade, vem para o ataque. Alvarado abre pela direita, pede. Reis passou aqui na ponta, também está livre, pedindo, mas não foi solta para ele. Chegou na linha de fundo, dá o carrinho, tira Bocassi.

0: Bocasi para fora, lateral aqui na direita para o México. Bruno.
1: Bocasi veio muito bem, Oscar. Direto na bola, deu um carrinho dividido, lateral para a seleção mexicana que está no ataque, lado direito.
0: Reis vai bater no lateral aqui pela direita. Em dúvida, se coloca na área, se bate curtinho. Preferiu soltar a bola curtinha para Alvarado. Dominou, tentou levar na meia para Gutierrez. Rolou pelo comando na vida Fidalgo. Abre o jogo na esquerda. Quinones recebe, vai bater, passou Gadiardo, foi na salva, liga de fundo, cruzou fechado. Williams! Goleiro cai bem e faz a defesa. Bruno.
1: Na pequena área, 34 anos de idade, Oscar. Com a mão esquerda ele espalmou, mas com a mão direita ele veio e recuperou. Fez a defesa na pequena área. Está 1 a 0, México.
0: África do Sul tenta um ataque, bola fora, lateral para o México na pela esquerda. Reloginho está batendo 35, primeiro tempo de jogo. Copa do Mundo, a 23ª Copa no México.
2: México,
0: 1.
2: África do Sul,
0: 0, gol do Quinones, 1 a 0, o México está vencendo. Central da bola.
3: Oscar, dois jogadores da seleção marroquina, que vai ser adversária do Brasil na estreia, foram cortados e outros dois foram convocados. Aguer e Ezzalzouri estão fora da Copa do Mundo. Zaadane e Sibai foram convocados, jogadores do Al-Fateh da Arábia Saudita e também do Angers da França estarão na Copa do Mundo.
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0: Gosto muito, e como gosto, Futebol Globo CBN. México domina com Reis aqui na direita, volta para Montes, Montes para Vázquez, Vázquez recebe na esquerda, cercado ali pelo atacante, Foster vai para cima, bola pela esquerda, lá pela canhota para Gadiardo. Gadiardo domina, vem na briga para Lira, olha ele ali, pegou, rodopiou, fez a finta, recua de novo. Vázquez domina, está bem na grande lua do gramado. Encontra a primeira marcação, procura espaço e volta para Montes. Recebeu, aperta a seleção africana, bola recuada para Vázquez, daí para o goleiro. Sai do gol para fazer defesa outra vez, Rangel. Lá para o ataque, lança a bola pela meia esquerda, sobe a África do Sul, faz o corte, Ocon. Tira de cabeça, rebote no Gadiardo, livre, domina pela esquerda, campo de defesa. Passa a metade do campo, no passe feito, ele pelo comando Gutierrez, domina muito mal. Perde a bola, Adams corta, sai jogando, vai para o ataque, adianta pela esquerda, tentou o domínio Modiba, volta. Recua a bola aqui na metade do campo, domina Sitoli, Sitoli na direita para Sibizi, Sibizi lá no ataque. Budal domina, procura o time da grande área, só ameaça o cruzamento e volta. Volta um pouquinho ali pela direita, Sibizi outra vez na esquerda agora. Entregou aqui para o camisa número 14, Bocasi recebe, cruzamento na grande área, toque de cabeça, liga de fundo, Foster tenta. Tiro de meta para o México. Pra dela.
4: E aí ficou fácil para o José Raul Rangel, goleiro da equipe mexicana de 1,91m, 26 anos de idade, e que é apelidado lá no México, Oscar, de Tala, por conta do seu porte e estilo de jogo muito parecido com o Alfredo Talavera, goleiro que jogou no México durante um bom tempo, foram 40 jogos pela seleção mexicana. Tiro de meta, o México está vencendo.
0: Quem está ouvindo a gente sabe quem, Rafael Prates?
5: Quem?
0: Pasquale Cipro Neto.
5: Ô, Juventino, Série A 1 ano que vem pro Juventus da Mooca, hein, Oscar?
0: Professor Pasquale, Copa do Mundo tá rolando, Pasquale. 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
0: Placar de 1 a 0, o México tá na frente, vence o jogo aqui. Sai jogando outra vez lá no campo de defesa da seleção mexicana, o goleiro tem bola. Rangel, na direita para Reis. Reis pega sozinho aqui, empurra na metade do campo com Lira. Lira bate para o ataque, aprofunda a bola pela direita. Lá vem Alvarado, dominou, encarou a marcação, protege Mocasi, marcando bola recuada. De novo ali pela direita, Reis. Reis perto da esquerda, muda o jogo. Gadiardo lá na esquerda, defesa. Vem para dominar aqui no campo defensivo. Reiners vai para cima, bola recuada de novo. Vázquez. Sozinho domina campo de defesa, 1 a 0. México ganha o jogo, 38 minutos. Sabe quem está com a bola, Rafael Prats?
5: Quem?
0: Lira.
5: Opa.
0: Eric Lira. Para Fidalgo. Fidalgo domina, gira a bola pela ponta esquerda para Gadiardo. Gadiardo de novo atrás. Recebe Vázquez. Toca para Montes. Montes domina para Vázquez outra vez. Diante da pressão, semi-pressão ali da seleção sul-africana. Agora o Lira pressionado, tem falta no Lira. Lira caiu. Para dela.
4: É, Oscar, o Lira que frequentemente foi titular desse ciclo de Copa do Mundo pela equipe mexicana, pressionaram ele, mas antes teve infração, por isso o jogo parado, marcado pelo Wilton Pereira Sampaio.
0: O Wilton marcou a falta e o Lira tá fazendo fita, né, Prato?
5: Ah, o Lira não se aperta, né, Oscar? O Lira sempre poderoso, sempre distribuindo passes ali, foi apertado, derrubaram, falta no Lira, não pode acontecer isso.
0: O jogo, Gabriel Dudziak, estamos com 39 minutos do primeiro tempo e 1 a 0 para o México.

0: Fala, Dudziak.
1: Há pouco houve a primeira finalização da África do Sul no jogo, foi um cruzamento, né, para o Foster de cabeça mandar a bola para fora, um cruzamento de muito longe, né, a bola foi lenta, alta, difícil, né, para ter o cabeceio. Então, no registro está lá uma finalização, mas na prática o volume de jogo da África do Sul é muito pequeno. O México pode até jogar um pouco mais também, mas dá para entender a estratégia de administrar esse 1-0 que tem no placar, Oscar.
0: A bola passa no pé do Lira, para Gutierrez na direita, Alvarado perde. Na dividida, Bocasi mete fora, lateral aqui na direita, México. Bruno.
2: Em Bocasi, 11º jogo dele com a camisa da seleção sul-africana, Oscar, tem apenas 20 anos de idade. Lateral para a seleção mexicana já cobrado.
0: Montes tem bola dominada, o México recebe aqui no campo de defesa para Vasquez, curtinho também no campo de defesa. E a CBN está marcando a central técnica, a melhor do Brasil. 40 minutos, primeiro tempo, Copa do Mundo, Cidade do México, Estádio Azteca.
3: México,
0: 1.
4: África do Sul, 1.
0: 0, gol do Quinones. Central da bola.
5: Oscar, nessa quinta-feira o Japão anunciou mais um corte para a Copa do Mundo e mais um jogador experiente e renomado. O Ataru Endo, atleta do Liverpool, foi cortado. E para o lugar dele, Chuto Matino do Borussia Mönchengladbach da Alemanha foi convocado. É o terceiro corte já da seleção japonesa.
0: Vasquez domina para o México na metade do campo, para Cadeado lá pela ponta esquerda, tenta meter uma pressão. O México, Quinones, dominou pela meia, Rodopia gira pela meia direita, Alvarado recebeu na meia direita, podia até bater, preferiu Reis, pegou o lateral aqui na ponta, perto do bico da grande área, para Alvarado, domina pela meia, volta. Volta para Reis, recebe, escola ali pelo meio. Lira se apresenta, lançamento na esquerda no ataque. Patinou o Gadiardo, muda o tira. Rebote e volta pela meia esquerda no ataque. Final, cruzamento. Jiménez defendeu o goleiro. Raul Jiménez não pegou tão bem na bola. Desviou, mudou a trajetória dela. Foi o suficiente para o goleiro fazer uma grande defesa. Voou no canto esquerdo e salvou a África. Quase que a África do Sul toma o segundo gol. Bruno.
2: O Lira se apresentou na meia esquerda, levantou a cabeça, colocou na pequena área. Aí o Raul Jiménez tentou desviar, Oscar. Fiquei com a sensação que ele estava em condição irregular. Mesmo assim, o árbitro deixou seguir. Goleirão defendeu, vem México.
0: Quinones dominou, levou na meia, bateu, desviou, caiu na direita. Alvarado cruzou para trás, recebeu Gutierrez. Quinones na trave! Bateu no pé da trave esquerda do goleiro. Quase o gol do México. Quase o segundo gol. Que ainda pressiona a falta. O jogo está parado. Falta para a África do Sul aqui na esquerda. Bateu na trave, Bruno.
2: Oscar.
0: Você quer falar alguma coisa ou não?
2: Não, Oscar. Só para tentar identificar como foi. Porque a bola foi do lado direito. Quando ela entra na área, o Quinones se apresenta. E aí a bola pessoa a trave. Mua!
0: Sai jogando o time da África do Sul aqui no campo de defesa. Placar de 1-0. O México está na frente. 42 minutos no jogo, Rafael Prates. 42, o México está na frente. Fala, Prates.
6: Apesar do México dominar o primeiro tempo, você vai ter às vezes um jogo de controle, da bola ficar muito com os zagueiros, com o Lira, que é o volante. Quando o México geralmente pressiona um pouco mais, acelera um pouco o jogo, está encontrando espaço na marcação sul-africana. A África do Sul está errando saída de bola, e mais do que isso, quando tem espaço a África do Sul, ela está errando passes perto da área mexicana. Então o México tem um jogo agora muito controlado. É uma questão, às vezes, do México forçar um pouquinho para tentar um segundo gol e respirar mais tranquilo no jogo.
0: Gutierrez faz a jogada para a final. O domina pela meia esquerda, vem para o ataque, abriu na pela ponta. Quinones, lançamento é feito no comando do ataque para Jiménez. Bocasi tira para Modiba. Modiba domina pela esquerda, campo de defesa. Sai jogando ele pelo meio, entrega a bola para Mokwena. Mokwena passa metade do campo, aprofunda pela meia direita no ataque. Heinders adiantou a jogada ali. É o Heinders ali pela meia direita na ponte para mudar, mudar o cruzamento. Bateu no zagueiro, pediu toque de mão. Juiz mandou, seguindo normalmente, só deu escanteio. Escanteio para a África do Sul na direita.
7: Para dela. É o primeiro escanteio para a seleção sul-africana na partida. Batida lá pelo lado direito de ataque. Quem sabe agora sai o primeiro gol da África do Sul.
0: Atenção lá pela direita. A África do Sul chega para bater o escanteio. Modiba sai do meio, vai lá para a ponta direita para bater. O time dele está perdendo, tem que ser mais ligeiro para dela.
7: É, o Modiba está meio sossegadão, não está entendendo a urgência que tem a partida. Mas agora ele vem. O jogador do Mamelodi Sundowns, 30 aninhos de idade, vai tentar fazer essa cobrança.
0: Bateu bola curta ali pela direita, Mokwena, domina Mokwena, Mokwena tocou para Modiba, cruzamento na área, sobe para fazer o corte de cabeça Gutierrez. Rebote, voltou para Bocasi, bateu para o gol, pega o goleiro. Rangel no canto direito faz.

0: Defesa para dela.
1: A primeira defesa do Rangel na partida, porque todos os outros chutes da África do Sul ou foram para fora ou nem precisaram de defesa. Essa até que foi tranquila. Bola para o México que vence.
0: 1 a 0, o México está vencendo o jogo aqui, finalzinho do primeiro tempo, 44 e 30 já. Domina a bola aqui na defesa, outra vez a seleção do México. Vázquez recebe, toca para Montes, Montes domina pela direita, Reis abre pela ponta, ele prefere o goleiro. Rangel domina, liga de frente da grande área, para Lira que vem para armar na defesa, quando é preciso ele volta. Dominou, girou lá pela esquerda, campo de defesa. Recua, Fidalgo, Fidalgo domina, trabalha pela meia, prende a bola. Vázquez encosta, na esquerda, bola tocada lá pela canhota no ataque. Atenção, lançado, Gadeado enfiou para quem onde está na área. William na frente. Williams tira, dá um bicão lá para frente. México domina mal, mas consegue retomar a jogada. Montes, aqui no campo de defesa, sai pela esquerda. Para Gadeado, Gadeado domina pela canhota, pede calma para o time. Pulso direito enfaixado com uma tarja vermelha. Recua, tocava na curtinha ali para Vázquez. Vázquez leva para o ataque. Para quem está com a bola, Prats? Quem está com a bola?
2: É o Lira.
0: Lira domina. Abre o jogo aqui na direita. Campo de defesa. Recebe Reis. Reis outra vez ali pelo meio para Vázquez. Vázquez domina. Prende a bola. Lira se desmarca no meio do campo. Vázquez procura o time. Abre pela esquerda. Gadeado dominou pela canhota e recua do meio do campo. Outra vez para o goleiro Mera. Mas Vázquez pegou no meio do caminho. Agora sim o goleiro. Rangel sai do gol e faz a defesa para dela.
1: Só isso e mais nada, Oscar. Aguardando agora os acréscimos deste primeiro tempo. O México está vencendo.
0: 1 a 0, finalzinho do primeiro tempo. Dudziak, vem cá, fala com a gente. 1 a 0, o México vence. Fala, Gabriel Dudziak. Pera aí, Dudziak. Lá no ataque, Alvarado já perde. Focassi tira, lateral para o México. Fala, Dudziak.
2: Eu vou reforçar o que disse o Prats. Toda vez que o time do México consegue atacar com mais gente, fazer tabela, tem ótimas possibilidades de fazer gol. Então acho que poderia ter um pouquinho mais disso. Olha a contagem, Oscar.
0: Atenção, lá 1 a 0, México está ganhando o jogo. Jiménez domina o centroavante, Gadeado arrisca, bate no zagueiro, pega o goleiro. Williams evita o escanteio, está na mão do goleiro Bruno.
3: Mas ela veio quente, mesmo tendo um desvio no meio do caminho e não indo na direção do gol, ele evitou que seria um escanteio. Em dois tempos, o Williams ficou com a bola. 1 a 0, vence o México.
0: Já estamos com 46 minutos, primeiro tempo. Nos acréscimos aqui, o time do a seleção do México está vencendo o jogo por 1 a 0. Domina a bola pela direita, Mudal, Mudal passa metade do campo, volta um pouco. Adams vem para receber, puxa para a direita, faz lançamento no ataque. Na ponta esquerda, para o lateral, avançou Modimba, tentou o domínio, conseguiu bem. Tenta a finta na esquerda, atropela o zagueiro, perde a bola, retoma. Na esquerda, no ataque, a pressão ainda continua. Alvarado na marcação, balançou o corpo, levou a linha de fundo. O zagueiro do México toca, a bola vai fora. Escanteio. Ih, o Modimba ficou valente. Para dela.
1: É, porque ele estava pedindo escanteio, né, Oscar? Mas o árbitro entendeu que foi tiro de meta e acho que seria escanteio mesmo para a equipe sul-africana, seria pelo lado esquerdo. O árbitro não marcou, o Gutierrez estava na bola. Tiro de meta para o México.
0: Foi escanteio, né, Prats?
2: Foi escanteio, Oscar. O Alvarado foi o último a tocar na bola, o Hilton Pereira Sampaio errou. Era escanteio de tiro de meta para o México. A África do Sul ficou sem um escanteio que, pelo menos no campo, ganhou.
0: Goleiro Rangel bate,
1: mais quatro.
0: De meta lá para o ataque, Jiménez desvia de cabeça, vai para o goleiro da África do Sul. Williams domina outra vez da marca do pênalti. Lança a bola pela direita, campo de defesa, vem buscar usar a bola pela direita, Mudal. Mudal aprofunda para Raiders, domina a bola pela direita, recua para Sibisi, Sibisi perde a bola. México tira, Jiménez lançado na esquerda, Quinones dominou. Fidalgo passou na ponta esquerda, Quinones faz a pinta, vem para a meia. Enfiou bolão, Gutierrez da área, bate mal, erra o chute. Gutierrez perdeu a chance de ouro para o México. Tiro de meta para a África do Sul. Para dela.
3: Oscar, sou eu que estou por aqui. Impressionante, Bruno. Porque o Gutierrez, ele pede a bola dentro da grande área, domina e tenta um chute de bico. Um chute de bico que a gente lembra em 2002, Ronaldo, Turquia. Mas esse biquinho dele aí foi na orelha da bola. Errou completamente o gol. Tiro de meta, Oscar.
0: Tiro de meta. O erro do Bruno foi colocar na mesma frase esses nomes juntos, né, Prats?
2: É, ele deu uma empolgada, Oscar. Deu uma empolgada, mas passa. Acontece a Copa do Mundo.
0: Lá vai no ataque a África, não consegue o domínio. Camisa número 15. O Reinders, a bola vai fora. Lateral para o México na defesa. 48 e 30. Primeiro tempo, 1 a 0. México vence o jogo aqui. Gol do Quinones. Está acabando o primeiro tempo. É mais 4, vai até 49. Acabou, né, Pratela?
1: É isso, Oscar. Fim de primeiro tempo.
0: Termina o primeiro tempo na cidade do México, no estádio Azteca.
4: México.
0: México.

0: Quinhones.
1: África do Sul.
0: África do Sul 0. Já já o segundo tempo, já já as manchetes e central da bola. 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

0: Terminou o primeiro tempo na cidade do México, no estádio Azteca, e o placar do jogo 1-0 para o México, gol do Quiñones. E as manchetes aqui dos comentaristas. Na Copa do Mundo vai ter rima também, Prates?
1: Sim.
0: Vai ter, Dudziak?
1: Tô fazendo agora, então vai.
0: Mas o Dudziak é enjoado, né?
2: É, mas a dele é muito boa. A dele é muito boa.
1: Ver, tá fazendo, esqueci, eu tá achei que não era pra ter.
2: A dele é de alto nível.
1: Não esqueci completamente.
2: A dele é de alto nível. A minha não é, já tô avisando. Não tem é... rima, tem. É boa?
0: É.
2: Não.
0: Não,
2: não, não é não.
0: Não é boa?
2: Não, não é não.
0: Deixa eu ver o que você fez aqui. A manchete no primeiro tempo, Prates.
2: A África do Sul errou. O México apertou. Marcou e respirou. E por enquanto ganhou. O México.
0: Pradella vai dar nota hoje. Pradella, o Dai tá lá nos Estados Unidos.
3: O Dai, tem como nosso, repetir nosso, rapidinho, nosso cara,
2: isso, a África vai. Do Sul errou. México apertou. Marcou e respirou. E por enquanto ganhou.
0: Era uma rima, Prates. Você fez 18.
2: É, mas só o que deu. É,
3: pelo...
1: Mas resumiu bem, tá bom.
3: Então, nota 9.
0: 9? 9! Quer ver? Gabriel Dudziak, fez a manchete?
1: Fiz.
0: O Dudziak é enjoado, rapaz.
2: Não, não, calma, mas a dele é de alto nível.
0: Não, fez a manchete. Não, ainda não tem tempo ainda. Ih, 49 do segundo.
2: Vai ver o resultado, como ficou bom.
0: Deixa eu ver.
1: A África do Sul tentou sair jogando, mas acabou a bola buscando.
0: Você dá nota, Prats.
2: É que faltou um final aí, Oscar. A bola buscando e aí? E aí?
0: Quem busca alguma coisa.
2: E a rede balançando. Gol do México.
1: Não, então, não, mas você vai fazer um monte.
0: Você
1: assim,
0: quer,
1: não.
0: Você quer não, vou palpitar?
2: Ficar
0: você quer?
2: Não, vou ficar aqui. É 9,5.
0: O cara fez a manchete, você quer ver a manchete dele? Você não fez a sua já?
2: Não, a dele foi 9,5 agora. Você vai ver no final do jogo que promete. Você vai ver o que vem aí.
0: Em um minuto e meio. Um minuto, central da bola no ar. 1-0 México.

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4: Central da Bola no intervalo de jogo, são 4 horas e 59 minutos no horário de Brasília. Por enquanto vai dando México na abertura da Copa do Mundo. Quinones marcou 1 para o México, 0 para a equipe da África do Sul. Gabriel Dudziak, eu quero te ouvir sobre esse primeiro tempo de domínio em posse de bola e chances também para a equipe do México, Dudziak.
5: Pois é, Vitor, antes do jogo começar, a gente estava debatendo.

0: Tendo o seguinte, time da África do Sul gosta de posse de bola, gosta de jogar com a bola nos pés, gosta de tabelar para chegar no gol adversário. E a seleção mexicana, em linhas gerais, também. No entanto, o time do México se adapta um pouco mais mediante situações, porque também tem jogadores acostumados a diversos tipos de estilo de jogo e também jogadores melhores. Então tem mais jogadores defensivos, por exemplo, isso permite que a equipe jogue em contra-golpe, se for o caso. Rolou a bola e a gente viu a África do Sul se defendendo, com uma linha de 5, depois 3 meio-campistas e 2 atacantes, e a seleção mexicana com muita bola no pé, sobretudo com os seus 3 construtores de jogada, 2 zagueiros e 1 primeiro volante. E a bola girou, e o time do México até chegou uma vez com o Quinhunhas. O gol acaba sendo numa tentativa da África do Sul de fazer o que ela faz de melhor. A posse de bola desde o goleiro. O passe do Rowan Williams não é ideal, mas me parece que é pior o erro do Sitoli, o camisa 13, de costas para a marcação, não domina corretamente, é desarmado pelo Lira e o Quinhunhas faz o gol. E depois disso, o que a gente vê? Uma tentativa da África do Sul de jogar um pouquinho mais, de marcar um pouco mais à frente, mas todas essas tentativas resultam em insucessos. E o México, quando consegue trocar alguns passes, quando consegue encaixar alguns contragolpes, finaliza com perigo. Quinhunhas faz uma grande partida, obrigou a África do Sul a se defender bastante quando teve a bola, mandou uma bola na trave, teve ainda a finalização do Jiménez que o Rowan Williams pegou e parece que o Jiménez estava em posição de impedimento. Então assim, a África do Sul, quando tentou toque de bola, não conseguiu e também não foi capaz de marcar bem o México nesse primeiro tempo. Acho que para a segunda etapa haverá mudanças na equipe sul-africana.
1: Temos já 7 minutos de intervalo, são 5 horas da tarde, mais 2 minutos no horário de Brasília, e nós vamos falar com o Matheus Leite, porque tivemos confusão fora do estádio. O Matheus Leite vai atualizar pra gente. Diga aí, Matheus, boa tarde.
2: Ouvintes, manifestantes e policiais entraram em confronto nos arredores do estádio Azteca. Os agentes de segurança fizeram uma grande barreira com escudos e passaram a empurrar as pessoas que participam do ato e jornalistas que estavam na região para afastá-los de perto do estádio. O protesto organizado por familiares de pessoas sequestradas por cartéis mexicanos começou de forma pacífica, mas depois manifestantes chegaram a atirar pedras contra a polícia, que passou a usar bombas de gás lacrimogêneo. Quando a marcha em direção ao estádio Azteca começou, os policiais bloquearam o acesso ao local com caminhões, barreiras e um forte esquema de segurança. Os manifestantes carregam cartazes com fotos de desaparecidos e com frases escritas em inglês para compreensão de turistas internacionais. A gente lembra que mais de 133 mil pessoas estão desaparecidas no país, segundo o governo mexicano, grande parte desses desaparecimentos ligada ao crime organizado. Nos últimos dias, a cidade do México também registrou protestos de professores que reivindicam melhorias salariais e mudanças nas regras de aposentadoria. A gente segue monitorando essa situação, Bitar.
1: Perfeito, Matheus. Obrigado pelas informações. Ao longo da nossa programação da CBN, tendo mais informações, o Matheus volta para trazer para a gente. E a Ana Luísa Bessa, também aqui da capital paulista, traz a decisão sobre o Trump com relação à guerra. Falando, boa tarde.
3: É isso mesmo, Bitar. Uma ótima tarde a você e aos nossos ouvintes. O presidente dos Estados Unidos, Donald Trump, afirmou nesta quinta-feira que cancelou os ataques contra o Irã programados para esta noite. Trump disse ter decidido pelo cancelamento após negociadores chegarem a um consenso sobre pontos finais do acordo para o fim da guerra no Oriente Médio. O presidente norte-americano não deixou claro, no entanto, se houve um consenso também com o Irã, pois quando citou as partes envolvidas ali nas negociações, não mencionou o país persa. Na publicação, Trump ainda disse que a transação do acordo foi finalizada e que data e local da assinatura serão anunciados em breve. Ele disse também que as conversas foram levadas ao mais alto nível da liderança iraniana e alertou que o bloqueio naval vai permanecer em vigor até que o acordo seja efetivamente assinado. Enquanto isso, Bitar, minutos após a fala do republicano, o Irã informou que o país ainda não aprovou nenhum acordo e frisou que nenhum texto para o memorando de entendimento inicial com os Estados Unidos avançou, segundo a agência de notícias iraniana Fars.

0: A gente lembra que as declarações Bitar acontecem em meio a uma escalada do conflito. Desde terça-feira, os Estados Unidos e o Irã voltaram a trocar ataques, mesmo sob um acordo de cessar-fogo assinado por ambas as partes. A nova escalada começou após a queda de um helicóptero militar das forças norte-americanas cair durante um sobrevoo na região do Estreito de Hormuz. Após o episódio, Trump acusou o Irã de ter atacado a aeronave e disse que teria de revidar. Na mesma noite, os Estados Unidos bombardearam sistemas de defesa no território iraniano e radares em Hormuz. O Irã revidou com ataques a bases americanas do Golfo Pérsico. Bitar.
1: Perfeito, Ana. Muito obrigado pelas informações. Temos já 10, quase 11 minutinhos de intervalo. São 5 horas e mais 5 minutos no horário de Brasília. E nós vamos para a pausa. Intervalo de jogo, aproveitamos para fazer a nossa pausa também de 3 minutinhos. Aqui no Futebol Globo CBN, já voltamos com a vitória por enquanto do México. México 1-0 para a África do Sul. Futebol Globo CBN, pode ligar que aqui tem Copa. Agora estamos...

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0: Diego Sebin, e todo mundo é Brasil. Brasil joga sábado contra Marrocos, às 19h, transmissão aqui da CBN. De volta, estádio Azteca, recebendo outra vez México e África do Sul para o segundo tempo. Olha quem roscou no corredor lá, Prats.
1: O Eric Lira jogou o primeiro tempo, Oscar, que chamou a atenção, muito bom o primeiro tempo do volante.

0: Bem, Oscar, bem, não comprometeu, muito atento aos lances, muito preocupado em deixar o jogo seguir, não marcar qualquer tipo de contato ou choque. Apitou bem o Ito Pereira Sampaio no primeiro tempo no Azteca.
1: Vai começar o segundo tempo, meus amigos, o Brasil no estádio Azteca, placar do jogo 1-0 para o México, primeiro jogo da Copa do Mundo 2026. 48 seleções participam desta Copa. Brasil começa a sua jornada no próximo sábado às 7 da noite. Juiz acerta o relógio, vai começar o segundo tempo, tudo pronto. Pode apitar, seu Wilton. Saída pertence à África do Sul, 1-0 para o México, gol do Gutierrez. Apita o árbitro, começa o segundo tempo no estádio Azteca. Comigo e com toda a equipe esportiva da CBN. E aí, a África do Sul não mexeu também?
2: Não mudou, Oscar.
1: Tudo como no primeiro tempo, e o placar de 1-0 para o México. Sai jogando o México, perigo. O África do Sul perdeu, Fidalgo com a bola, chance do gol, errou no cruzamento com tira, ainda volta Gutierrez para fora do gol. Uma pancada, quase que a África entrega o segundo gol, mas sai muito mal o goleiro por um triz.
2: Pradella. É isso, Oscar, mais uma vez, né? Quase uma repetição do que foi o primeiro gol da equipe mexicana. Gutierrez finalizou de fora da área com muita força, a bola escapou, passou muito próximo do gol, mas olha, vou te falar, hein? O pessoal gosta de uma emoção também, lá na seleção sul-africana.
1: Gosta, nunca vi, hein, Prates?
0: É, Oscar, gosta sim. A seleção acostumada a jogar desse jeito, mas não exatamente desse jeito de agora do Williams, que deu presente para o México e não aproveitou.
1: Mudar o domínio da solta, bola para Rangers pela meia direita, perde. Recuado, Quinones volta para fazer o corte. Domina com Lira, Lira abre, bola pela esquerda para Fidalgo, domina o camisa número 8 aqui no campo defensivo. Bateu para o ataque, tentou Quinones, muito forte. Bola passa, vai para o goleiro, sai do gol, Williams para fazer a defesa, está na mão do goleiro, para dela.
2: Só isso e mais nada, Oscar. A África do Sul está buscando tentar reverter esse resultado, por enquanto perde no estádio Azteca.
1: 1-0 para o México. Domina a bola do goleiro Williams, bate para o ataque, faz lançamento aqui na ponta direita, procura o Reiners, bola muito forte, vai fora. Lateral, México, bola aqui na esquerda, na defesa, Bruno.
3: É só isso, viu, Oscar? A seleção sul-africana que disputou 5 jogos nesse ano e ainda não venceu. São 2 derrotas e 3 empates. Na estreia da Copa do Mundo, por enquanto o México vence 1-0.
1: Gallardo está colocado aqui pela esquerda para a cobrança do arremesso. Manuel lança na metade do campo. Lá vem para buscar o jogo o Raul Jiménez. Para Quinones, domina pela esquerda, campo de defesa, faz a finta de novo para Jiménez. Evita a saída de bola para Quinones. Dominou pela meia esquerda, uma caneta no primeiro, levou para o ataque, o Leandro adiantado, tenta o gol, recua. Bateu mal. Deu para Williams, que sai do gol para fazer a defesa. Pradella.
2: O capitão da equipe sul-africana, os caras, repito, melhor goleiro da África, da Copa Africana de Nações em 2023. Naquela edição da Copa Africana, a seleção da África do Sul terminou na terceira colocação. E ó, é pegador de pênalti, viu, Oscar? Se pintar algum pênalti aí, o homem gosta.
1: É danado?
2: É bom.
1: O condomínio dá um toque de calcanhar, perde a bola, Gutierrez, Alvarado. Alvarado dominou pela meia direita, Gutierrez encosta também pela meia, perde, Alvarado volta um pouco. Rodopia faz a volta em cima da marcação, abre na ponta direita no ataque para Reis. Outra vez Alvarado muito forte. Tocou mal, chega para fazer o corte ali atrás do time da África do Sul. Modiba volta para o goleiro, sai do gol Williams na direita aqui no campo de defesa. Entrega a bola para o zagueiro, domina campo de defesa, Sibisi para me dar aqui na ponta direita, mudar o tento, o ataque. México aperta, tira, mas não dá sequência. Retoma outra vez a África do Sul, bola cai pela meia direita, recebe, passa metade do campo, Adas lançou no comando, tira o México. Primeiro Galhardo, ele também na sobra, dominou para o México, sai jogando com Gutierrez. Gutierrez recua um pouquinho, aqui na esquerda para Lira, Lira para Fidalgo, Fidalgo domina, ameaça voltar para Lira, prende a bola. Lira se mexe, bola recuada para Vázquez. Vázquez recebe para Montes, ali pela direita defesa, na ponta para Reis, ainda campo de defesa, Lira está marcado, lançamento na metade do campo, Jiménez parou para Alvarado, enfiou para Gutierrez, partiu para o ataque, goleiro já está saindo no gol, vai para o chão, o juiz manda seguir. Ele dá cartão vermelho para o zagueiro. Deu pênalti? Deu falta fora da área e meteu um cartão vermelho no jogador da África do Sul. É o Chitone que já fez a bobagem no primeiro gol, agora cometeu o pênalti. Cometeu a falta, o juiz deu falta.

0: Vini Brazotto que foi dentro da área. Prates, deixa eu te ouvir. Fala, Prates.
1: Fora da área, Oscar. Fora da área, tinha condição o Gutierrez, porque o Civis demorou para sair quando a África do Sul tentou fazer uma linha que foi errada. E aí o Citone, por baixo, derrubou o Gutierrez. O Gutierrez foi atrasando a passada, é verdade. Mas falta do Citone, está bem expulso o meio-campista da África do Sul, Oscar.
0: Do Dziak, o que é que você diz?
2: Está bem expulso o jogador da África do Sul, porque é uma situação clara e manifesta de gol. É fora da área, se fosse dentro seria cartão amarelo com disputa pela bola. Então é o cartão vermelho realmente. Acabou tentando se jogar sem dar na cara ali, né? O jogador da África do Sul se jogar em cima do atleta do México, mas sem dar muito na cara. Mas não teve jeito, atropelou e por isso a falta está marcada e o atleta está expulso. A África do Sul está com 10 em campo, Oscar.
0: 1 a 0, o México está vencendo. Falta perigosa para o México. Um passo da linha de frente da grande área. Bem no meio da área. Raul Jiménez, o centroavante, ajeita a bola com carinho e toma distância para bater. Perto na bola também está o Alvarado. Todo o time do México vai para o ataque em busca do segundo gol. No comecinho do segundo tempo, estamos com 5:30. 1 a 0, o México está vencendo o jogo. Primeiro jogo na Copa do Mundo. Autorizado para bater a falta, Jiménez, centroavante, a torcida mexicana espera. Barreira formada, compacta, protege o canto esquerdo. Todo o time da África do Sul na barreira. Lá vai Jiménez, pronto para a cobrança de falta. Alvarado também está perto da bola, um dos dois. Bola na meia lua da grande área. Autorizado o ataque da África. Jiménez tomou distância, partiu para a bola, para o gol da barreira. Gutierrez, rebote da esquerda, Gallardo, longe do gol.
3: Tiro de meta para a África do Sul. Pradela.
4: A batida do Jiménez não foi boa, Oscar. E você deve ter reparado, Oscar Ulisses, que o Jiménez ele joga com uma proteção ali na cabeça, protegendo mais o lado direito, porque o jogador ele teve uma grave lesão na cabeça, que sim, foi uma lesão extremamente delicada, ele chegou a ficar internado, correu o risco de morrer, e aí desde então ele utiliza uma proteção na cabeça, porque ele teve uma fratura na cabeça jogando futebol lá na Inglaterra. Então desde então dessa lesão ele joga com essa proteção na cabeça.
0: Está ficando pesado, hein, Prato?
1: Está sim, Oscar. O Jiménez superou aí realmente um drama e um jogador importante na seleção mexicana. Tem história no México.
0: Lá vem México no ataque. Quinhones domina, solta a bola pela ponta esquerda. Gutierrez. Velocidade, carrinho do Mudal. Bola fora. Escanteio para o México. Pradela.
4: Se arriscou, né, o Mudal com esse carrinho lateral que consegue evitar a progressão do ataque mexicano. Mudal consegue evitar a bola, o cruzamento, mas agora vem o escanteio. Pelo lado esquerdo de ataque, Gutierrez está por ali, é um dos postulantes a fazer a batida. Agora saiu o Mudal. Saiu o Mudal, vem o camisa 25, Alvarado, vem fazer a cobrança de pé esquerdo.
0: Lá na esquerda, colocado o time da África, o time do México para a cobrança do escanteio. Alvarado levantou na grande área, no alto, no toque de cabeça, Mudal tira. Corte feito, rebote e volta aqui na metade do campo. Vasque, Lira está lá de plantão, tira. Lateral do meio do campo, é posse de bola para a equipe da África do Sul. Pradela.
4: Seja pela esquerda ou pela ala direita, Oscar Lira sempre aparece quando é necessário. Bola para o África do Sul, que com a menos está atrás do placar.
0: Foi expulso ainda há pouco, camisa número 13, o Citoli. E o placar de 1 a 0, México. África tenta um ataque, bola fora. Lateral para o México na direita, campo de defesa, Bruno.
5: Só isso, os Bafana disputam a Copa do Mundo pela primeira vez desde que sediaram a competição em 2010. 1 a 0 para o México.
0: Bafana, desde 2010 que não tinha esse grito aí, hein, Prato?
1: Oscar, uma seleção que está tentando jogar, mas está com dificuldade. O México é melhor e com um a mais, então, para o México, o cenário ficou ainda melhor no Azteca agora para jogar.
0: O México sai jogando aqui no campo de defesa, domina pela direita, final, volta um pouco para Montes, Montes para Lira, volta, recua para Vasquez. Recebeu aqui na esquerda do campo de defesa, vai para metade do campo, passa metade do gramado, puxa para o ataque, abriu pela esquerda aqui na canhota, Gallardo foi lançado, Quinhones junto com ele, bola recuada outra vez para Lira pega, lançamento lá na direita, inverte todo o jogo na ponta direita, no ataque, Alvarado não alcança. Lateral para a África do Sul, na esquerda, na defesa, Pradela.
4: Oscar, um bom lançamento do Lira, vindo da esquerda lá para o lado direito, é que o Alvarado chegou um pouco atrasado. Se chegasse, era lance bom para a equipe mexicana, que vence em casa na estreia da Copa.
0: O jogo, Rafael Prates, 9 minutos, segundo tempo, 1 a 0, México. Peraí, México no ataque, Quinhones dominou, tentou a tabela, perto a bola. Fala, Prates.
1: Oscar, a missão do México agora é fechar o jogo, né? Tentar um segundo gol com um atleta a mais, já era melhor em campo no 11 contra 11, o África do Sul aí.

0: África do Sul no ataque, Reines domina pela ponta direita, volta um pouquinho, toca a bola para Mudal. Mudal domina pela ponta, muda o jogo, lá pela meia esquerda no ataque, Adams dominou, rola curtinho na ponta esquerda, recebeu Mudiba, prepara o cruzamento lá para a grande área, marcado de perto pelo Alvarado, parou, rodopiou na frente do Alvarado, demora para fazer o passe, vem para meio e rola pela meia direita no ataque, vem para receber Mocuena, recebe, gira pela ponta direita para Mudal, na beirada do campo domina, dois do México na marcação, bola recuada de novo no meio. Camisa número 4, domina Mocuena, está jogando ali pela meia esquerda no ataque, rolou para Mudiba, bate, pega, larga, pega o goleiro. Faz a defesa, Rangel pega no canto esquerdo, não sem antes dar um sustinho, hein, Bruno?
1: E que susto na torcida, que lota o estádio Azteca, na Cidade do México, Oscar, porque ele defende em dois tempos, o chute foi forte, teve direção, e ele tentou encaixar de primeira. Ela saiu, assustou o torcedor, mas mesmo assim ele ficou com a bola. 1-0, México.
0: 1-0, México ganha o jogo no estádio Azteca. Começo na Copa do Mundo. Bola tocada pela direita, domina ali pela direita no campo de defesa. O zagueiro Reis lança para o ataque, bola para fora. Último toque do jogador da África do Sul. Lateral para o México no meio do campo. 10:40, bate a central técnica da Celine. 10:40 do segundo tempo. No estádio Azteca, na Cidade do México.
2: México.
0: México 1.
3: África do Sul
0: 0. Central da bola.
4: Oscar, o árbitro somali Omar Artan, que foi impedido de entrar nos Estados Unidos, foi o escolhido da UEFA para apitar a Supercopa Europeia entre Paris Saint-Germain e Aston Villa, dia 12 de agosto. Informação já confirmada pela Confederação Europeia, pela UEFA.
0: Vai ter mexida na África do Sul ali, para dela.
5: Já mexeu, Oscar. Saiu o Foster, número 9. Entrou o camisa número 5, o Mbata. Camisa número 5, Talente Mbata, jogador do Orlando Pirates. Primeira mexida da África do Sul na Copa do Mundo.
0: México no ataque. Jiménez briga pela posse de bola. Perdeu, ganhou. México retomou. Jiménez de novo na ponta. Tenta a finta, perde. Ocon tira. Tira, faz a finta e sai jogando. Sai mal. Retomou o México. Falta pro México lá pela direita. O jogo está parado, pegaram o Lira. De novo, Prats.
6: Eles não sabem, Oscar, o risco, eles estão correndo.
0: Ô, Prats, deixa eu ver, o técnico mexe lá, os comentaristas falam aqui, Mbata está em campo, fala, Prats.
6: Oscar, é um volante, jogador de marcação, a África do Sul mudou um pouquinho depois que o Sitoli foi expulso. É, no primeiro momento, o Mudiba, aquela atrás esquerda, virou quase um ponta. O Mbokazi, que é o zagueiro pela esquerda, virou lateral para marcar com uma linha de 4, a África do Sul. É um volante no lugar de um centroavante. A África do Sul vai tentar reforçar a marcação, que não é tão boa até agora no segundo tempo também.
0: E aí, Dudziak, essa mexida? Fala, Dudziak.
7: É, recompõe o meio de campo, onde jogava o Sitoli. E sim, linha de 4 para a equipe da África do Sul. 4-4-1, como normalmente atuam as equipes que têm um a menos em campo.
0: Falta para a equipe do México lá pela direita, 1-0, o México está ganhando, a África do Sul está com 10 em campo, um já foi expulso. Autorizado lá pela direita, o México para a cobrança de falta. Alvarado está colocado para bater, tem mais um perto da bola, Gutierrez, um dos dois. Autorizado o ataque do México para essa falta. Lá vai Gutierrez, levantou na grande área, a bola desviada, caiu na esquerda, tocou de cabeça, tira. Faz o corte, tocou aqui na direita, campo de defesa, camisa número 14, Mbokazi vem para o domínio, bate para o ataque, a bola vai para fora de jogo. Lateral para o México na esquerda, na defesa. O jogo, Gabriel Dudziak, 1-0 México. Fala, Dudziak.
7: E de fato, tal qual disse o Prats, agora o desafio do México é resolver a parada. Tá com a posse de bola, o adversário tem um a menos, o adversário erra muito, não gera perigo. Contra o goleiro Rangel, mas está 1-0 só. Então, qualquer erro, qualquer desatino, qualquer bola na mão, mão na bola, pode virar gol de empate da África do Sul. Então, México tem aí minutos importantes daqui para frente para resolver logo o jogo e registrar a primeira vitória no grupo.
0: Já estamos com 13 minutos do segundo tempo. Vázquez domina para o México, sai jogando pela esquerda para Gallardo, domina aqui pela canhota, sai da ponta, vai para a meia, prende e volta. Recua para Lira, pegou na defesa para Montes, curtinho ali na direita. Reis está aberto na ponta, prende a bola o Montes, procura o time. Outra vez com Lira, a bola passa no pé do Lira. Na esquerda para Vázquez, Vázquez domina. Na defesa, passa a metade do campo, rasga a intermediária, vem para o ataque. Encostou a bola curta ali pela meia, domina o Fidalgo. Fidalgo desceu, Gallardo abriu lá pela ponta esquerda, a bola tocada para Quinhones, Quinhones. Cruzamento na área, passa por todo mundo, vai fora. Tiro de meta para a África do Sul. Para dela,
5: o Alvarado fechava ali pelo lado direito.

0: placar. O ponta direita era a equipe mexicana que tentava fazer a finalização. Ele que tem 67 jogos pela seleção mexicana, é o jogo de número 68. E tem 5 gols com a camisa de seu país. Tiro de meta, 1-0 México.
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2: O que tem sábado?
1: Brasil em campo.
2: É 19 horas, hein?
1: Brasil e Marrocos. Brasil ganha, Prates?
2: Tinhoso, mas ganha.
1: É? O Brasil ganha sábado, Gabriel Duziak. Duziak não gosta da palpite, mas vamos lá, faz isso.
2: Não, eu gosto, agora eu gosto. Estou gostando. 1-1. África do Sul com a bola lá, Oscar.
1: África domina a bola pela direita, pegou aqui no campo de defesa, sai jogando bola recuada para o zagueiro. Recebe no campo de defesa, o camisa número 21. Dominou ali o Ocon, Ocon para o goleiro. Williams pega, sai da grande área e arma o time aqui no campo de defesa. Entrega para embate, embate, bate para o ataque. Adiantou no meio do campo, falta. Falta em cima do Modiba, falta para a África do Sul. Pra dela.
0: Era o Alvarado que estava por ali, Oscar. Daqui a pouco vai mexer de novo a África do Sul. Está saindo o camisa número 23, o Adams. 23, Adams está saindo. Está entrando o camisa número 11, o Zwane. Zwane, camisa número 11. É um jogador experiente nessa seleção sul-africana. Segunda mexida do técnico Hugo Broz na seleção da África do Sul.
1: O técnico mexe lá, os comentaristas falam aqui, fala Prates.
2: Oscar, essa altura do jogo, mesmo muito tempo para acontecer no segundo tempo, muito jogo para acontecer, se a África do Sul encontrasse um empate aí, seria um resultado espetacular. Zwane pode ser um jogador mais adiantado, próximo do Reiners no ataque da África do Sul. A África do Sul não está defendendo bem, mas também não está incomodando o México, um atleta menos que tem a África do Sul agora. Temos que o Zwane pelo menos carrega a bola, dá mais opção na frente, coisa que a África do Sul tem pouco no segundo tempo até o momento.
1: E aí, Duziak?
3: É, e agora estou de olho no desenho tático da África do Sul, que estava ali no 4-4-1. Nesse momento está com dois atacantes. Talvez se defenda com menos gente para tentar esse empate aí que disse o Prates. A gente precisa observar nos próximos minutos qual é a configuração também, porque no papel, né, o Zwane é um atleta mais central, da faixa central de campo, e não de lado de campo. E os lados ficariam com os laterais, novamente, aí da equipe da África do Sul. Vamos ver.
1: Esse é o grupo A que está em disputa, México, África do Sul, tem Coreia do Sul e República Tcheca também. Vão jogar hoje também, não é, Rodrigo Bittar?
4: Isso, Oscar, 11 da noite em Guadalajara, também no México.
1: É mais um jogo então da Copa hoje, Coreia do Sul e República Tcheca, também desse grupo A. Brasil sábado às 7 da noite contra Marrocos. Lançamento na metade do campo, lá vem para o ataque, o México, a bola toca para Jiménez, domina pela esquerda, voltou para Quinones na meia dividida, faz falta. Comete falta, está caído o jogador da África. A África do Sul está caído o Mudal e o jogo está parado com falta marcada para o time africano, para os sul-africanos. Para dela.
0: É, o Quinones que estava na jogada ali com o Mudal, eu nem sei se chegou a tocar, viu, Oscar, no jogador da equipe sul-africana, mas o Wilton Pereira Sampaio estava em cima da marcação, por isso marca a falta do Quinones, camisa número 16, que é nascido na Colômbia. Ele nasceu na Colômbia, mas se naturalizou mexicano e na última temporada teve a melhor temporada na carreira. Ele marcou 37 gols e deu 4 assistências em 35 jogos lá no futebol da Arábia Saudita.
1: O México vai mexer também, né, Bruno?
5: Daqui a pouco lá vem o Chaves, Chaves, Chaves, Oscar.
0: Todos atentos, Oscar, vamos lá.
1: Atenção, lá vem Modiba, África do Sul no ataque, cruzamento, passa por todo mundo, vai fora. Tiro de meta para a equipe do México. Estão pedindo pênalti? Bruno.
5: É, teve um jogador que caiu lá dentro da grande área, Oscar. Eu confesso que eu não vi nada. O cruzamento foi muito forte. Do lado esquerdo, passou por todo mundo pela última linha. Vem aí a primeira mudança do técnico Javier Aguirre. Camisa número 24, Luiz Chaves. Chaves, 30 anos de idade, 46º jogo dele com a camisa mexicana. Defende o Dinamo de Moscou da Rússia. Mas deve ser daqui a pouco, viu, Oscar?
1: Nem subiu a plaquinha ainda, né, Bruno?
5: Não, Oscar.
1: México sai jogando perigosamente aqui no campo de defesa. Vasquez acionado pela canhota, marcado, bate para o ataque na liga, a bola vai fora. Acho que é agora que vai ter mexida, viu, Bruno?
5: É, porque o técnico tá falando, ó, muda, quero mudar, professor. E o Wilton Pereira Sampaio, nada disso. Lateral cobrado, bola em jogo, segue 1-0, México. Não, não, não.

0: Bola pro técnico, Prats.
1: É, Oscar, o Javier Aguirre pediu lateral pro México agora. Não faria nem alteração agora, porque com essa impressão. Aí o lateral foi pra África do Sul, a alteração vai ficar para daqui a pouco no México.
0: Montes pela direita, bate para o ataque, lá vem México, a bola tocada para Jiménez na ponta direita, sobe e perde. África do Sul tira de novo aqui no campo de defesa. 19 minutos, 40 segundos do segundo tempo, 1 a 0. México ganha com gol do Quinones. Na direita, bola para Mudal. Mudal domina aqui pela ponta, prende a bola, recua um pouquinho. Toca a bola para o zagueiro Cibizi. Cibizi perde a bola. Quinones tomou, ajeitou para Gutierrez. Do comando, tentou na grande área. Tira o zagueiro. Antes de chegar para o Gadiardo, bola desviada, vai para o goleiro. Sai do gol para fazer defesa o Williams. Pra dela.
2: E Oscar, chegamos a 20 minutos, daqui a pouco já vem aquela parada técnica. Aí a ver se a mudança vai acontecer agora com a bola saindo ou se vai ser daqui a pouquinho.
3: Oscar, são duas no México, hein? Vamos lá, camisa número 24, lá vem ele, hein? Chaves, 24 Chaves, ele entra no lugar do Gutierrez, que tem cartão amarelo. E a outra mudança, Oscar, é o camisa número 19, Gilberto Mora. Gilberto Mora, 17 anos de idade, é um jogador mais jovem da Copa. É, para se ter uma ideia, Oscar, o Guilherme Ochoa, goleiro que está no banco, disputa sua sexta Copa do Mundo, já havia disputado uma Copa antes mesmo do Mora ter nascido. 17 anos em campo, número 19.
0: Quem saiu? Fidalgo.
3: Fidalgo, camisa número 8.
0: O técnico mexe lá, os comentaristas falam aqui, fala Prates.
1: O Javier Aguirre está vendo, Oscar, que tem espaço para os meias jogarem, né? O Gutierrez dá a impressão, até a falta da expulsão do Citone foi em cima do Gutierrez, mas agora é Chaves e Mora juntos para aproveitar o espaço que está aparecendo na marcação da África do Sul para fechar o jogo, Oscar. Jogadores para ajudarem o México a ganhar o jogo quanto antes. O México é melhor, dois meias em campo agora, olho no Mora que é bom de bola, no Chaves que deve ser o meia mais próximo dos atacantes também.
0: E aí, Dudziak?
4: É, de fato, a África do Sul está com três zagueiros, quatro meio-campistas e dois atacantes. Então, assim, os alas, né, da África do Sul retornam para marcar, mas estão muito altos no campo quando o time tem a bola.
0: Alvarado, cruzamento na área, Jiménez!

0: México!
1: México!
0: Raul Jiménez, de cabeça! Cruzamento na direita, Alvarado levanta, Jiménez entra livre, pequena área. Escora de cabeça no canto direito do goleiro e balança a rede. Da África do Sul mais uma vez. Segundo tempo, 22 minutos, 22 do segundo tempo. Jiménez, o centroavante faz de cabeça. Agora no placar da CBN.
1: México
0: 2.
2: África do Sul
0: 0. O detalhe para dela
3: que o México, Oscar, estava criando, mas o gol não saía. E aos poucos a situação começava a ficar com um pouco mais de ansiedade para os jogadores, que tentavam a finalização, mas a bola batia e voltava e não entrava. Tentou pela direita, tentou pela esquerda, aí vem o cruzamento do Alvarado lá da ponta direita, aqui na ponta esquerda. Aparece o Raul Jiménez, o camisa 9, para testar para o fundo do gol, para mandar para dentro da rede e para se emocionar, porque é o primeiro gol dele numa Copa do Mundo. Um dos principais artilheiros da seleção mexicana chega agora ao gol de número 45 com a seleção. 2-0, vence o México em casa.
0: Parada técnica neste momento, pausa para hidratação. Placar de 2-0 para o México. Comentaristas, vem cá. Prates, fala Prates, e o jogo?
4: É o gol para tirar daquele risco, né, Oscar? Aquela situação do México melhor que a África do Sul, mas apenas 1-0 no placar. O Jiménez faz um gol que se emociona, escreveu muito bem para dela, um jogador dos mais importantes desse século na seleção mexicana. Bolão do Alvarado, agora a marcação sul-africana de novo errada, né? Ficou todo mundo preocupado com o Quiñones no meio da área, dois caras em cima do Quiñones. O Jiménez entrou livre na segunda trave para cumprimentar de cabeça. Esse gol, Oscar, é para tranquilizar o México, que era melhor, rondava a área, criava chance, mas não fazia o segundo gol. Fez o segundo gol. Quando a África do Sul começou a mexer no time para colocar talvez mais atacantes, mudar a maneira de marcar, México 2-0 agora para confirmar a vitória no Azteca. Oscar.
0: Gabriel Dudziak, 2-0, liquidou?
5: Sim, tá liquidado aí. Não vejo essa força na África do Sul para chegar e buscar dois gols nesse jogo, ainda mais com um a menos em campo. Importante notar, né, que o Jiménez começa a jogada fazendo a parede, a bola chega lá no lado direito para o cruzamento do Alvarado. Tem participação do Quiñones nesse jogo também. Quiñones está jogando uma bola...

0: redondíssima nessa partida de hoje. E é, muito emocionado, né, o Raul Jiménez, depois desse gol. Imagino eu que tem tudo a ver com a trajetória dele nos últimos anos, com essa lesão feia e traumatismo craniano que praticamente assim, poderia ter obrigado ele a encerrar a carreira, né, porque não tinha nem como ele cabecear uma bola, Oscar, pelo impacto que tinha aí no crânio e tudo mais, o risco que isso poderia causar para ele. Voltou, não jogou bem inicialmente, uma temporada melhor pelo Fulham, e agora centroavante titular da seleção mexicana, fazendo um gol na estreia de Copa do Mundo, na frente dos seus torcedores, realmente deve significar bastante.
1: Placar de 2-0, o México está vencendo o jogo aqui, vai ser dada a nova saída, porque depois do gol teve a parada técnica, a pausa para a hidratação. Reines toca na bola, recomeça o jogo na cidade do México. Pradella.
2: Não, e aí só fazer uma correção, né? Esse foi o 46º gol dele, porque no amistoso contra a Sérvia, antes da Copa do Mundo, ele também fez o gol, então é o gol de número 46. E falando um pouco mais desse lance de cabeça que ele teve, né? Foi num lance na Premier League, com o Davi Luiz, zagueiro brasileiro, quando jogava pelo Arsenal, um choque de cabeça extremamente grave, foi internado, passou por uma situação extremamente delicada, e na sua quarta Copa do Mundo ele faz o primeiro gol dele com a camisa mexicana em um Mundial.
1: A central técnica da CPN já está batendo 25 minutos, agora 26 minutos do segundo tempo, na cidade do México, estádio Azteca.
3: México!
1: Quinones e Jiménez, México 2.
4: África do Sul
1: 0. Central da bola.
5: Oscar, mais tarde teremos o outro jogo do grupo. Às 11 da noite tem Coreia do Sul e República Tcheca, o grupo A da Copa do Mundo 2026. E o gol marcado pelo Quinones no primeiro tempo foi o gol de abertura mais rápido nas Copas desde o Lan, em 2006, jogador da Alemanha, que fez com 6 minutos. O gol de hoje foi de 8 para 9 minutos. É a quarta edição seguida que o primeiro gol da Copa do Mundo sai antes dos 20 minutos de jogo.
1: Lá vem México, Quinones, Raul Jiménez da esquerda, dominou, o zagueiro se afasta, está na área, parado o jogo. Sobe a bandeira, estava impedido o Jiménez. Pradella.
2: Marcado ali pelo auxiliar brasileiro, o Bruno Bosquilha, um dos elementos da arbitragem brasileira que está presente nesse Mundial da Copa do Mundo no Canadá, México e Estados Unidos.
1: Amanhã aqui na CBN, 10 da noite, Estados Unidos e Paraguai. Rodrigo Bittar, Gabriel Durziak, André Neto, Bruno Faria. Você não, Prats?
0: Amanhã tô.
1: Também?
0: Tô.
1: Rafael Prates. Todo mundo
0: só se mudou nessa última hora aí, Oscar. Não, sabe o que aconteceu, Oscar? Você perguntou pra ele quem tava na escala, ele não falou o nome dele.
1: Atenção, lá vem México no ataque. Jiménez lançado na grande área, trombou, caiu na área. O juiz mandou seguir, bola vai pro goleiro. O juiz mandou esperar, falou que não foi nada, mas tá começando agora com o Jiménez que tá caído. Veja o lance de novo. O Mendes foi lançado na meia direita, puxou para a área, tomou uma peitada do zagueirão. Quem foi que fez a falta ali? O Cibici. Foi nada não, Dudziak?
0: Não, para mim não.
1: Pratos.
0: Nada, Oscar, nada. E o Pereira Sampaio estava bem colocado, estava de frente para a jogada. Espero que ele mantenha o que ele viu. Houve nada.
1: Foi nada, você para de fazer barulho, Bruno, foi nada. Todo mundo falou que foi nada e você tá aí.
6: Eu tô aqui. 2-0, México, Oscar.
1: Veio com uma vuvuzela aqui hoje. Placar de 2-0, México ganha. Bola para Quinones, domina metade do campo, tenta sair jogando, toma uma pancada, falta. Cibici, cartão amarelo pro camisa. Para o camisa 19 do time da África do Sul, Pradella.
2: Ele fez a sua estreia pelos Bafana Bafana durante a primeira partida do Hugo Broz como técnico da seleção nacional. Recebe cartão amarelo o Cibici. Cartão amarelo, segundo cartão amarelo para jogadores da África do Sul. E já teve um cartão vermelho também para o Cituri, ainda no início do segundo tempo.
1: Placar de 2-0, o México está vencendo. Segundo tempo de jogo, 28 minutos do Dziak, o jogo. Gabriel Dudziak, 28:30, 2-0, México que tem um a mais em campo. Fala, Dudziak.
0: Aí depois do gol, seleção sul-africana murchou muito na partida. Já não está marcando bem, está deixando muitos e muitos espaços. Se o México aproveitar bem, pode construir uma goleada.
1: Lá vem México no ataque, a bola tocada pela ponta esquerda, no meio daqui pela canhota, prende a bola o time mexicano, camisa número 24, Chaves. Volta um pouco, empurra para Vasquez. Vasquez domina para Chaves de novo, aqui pela canhota, cai para dominar, adianta a jogada para Quinones, recua de novo. Chaves domina sozinho.

0: Na defesa, na direita o Reis, a bola para Reis, Reis domina, Montes atrás, adianta a jogada pela meia direita, lá vem Mora para dominar, sai da direita, cai para a meia, toca para Chaves, Chaves recebe na meia esquerda, adianta pela canhota para Gadiardo, Gadiardo domina, Quinhones entra, pede na meia mais à frente, bola recuada ali pela esquerda, Chaves de novo, outra vez Quinhones na ponta esquerda, escapou do outro zagueiro, Mudal está na marcação, bola enfiada pela meia, volta para Quinhones, na esquerda para Chaves, Quinhones de novo, ajeitou Jiménez, Quinhones entrou na meia, perdeu o rebote, volta, o México briga pela posse de bola, perde. Sai mal o México, retomou Chaves, zagueirão vem para fazer o corte, tira para a seleção africana.
1: Vai mudar.
0: O México volta para marcar, falta, falta para a equipe da África aqui no campo de defesa. Vai mudar.
1: A seleção mexicana, Oscar, mais duas vezes, vem aí o camisa número 14, Armando Gonçalves, é atacante, 14, Armando Gonçalves. E vem também o camisa número 4, o Edson Álvarez. O Edson Álvarez é defensor, Oscar. Aguardando só para ver quem sai. Ih, tiraram ele. Vai embora o camisa número 6, Lira. Vem aí 4, Álvarez. Álvarez e o Jiménez. Camisa número 9, autor do segundo gol. Também deixa o gramado.
0: O técnico mexicano, os comentaristas falam aqui. Fala, Pratos.
2: Oscar, o Edson Álvarez tem influência na seleção, foi capitão muitas vezes nessa era, Javier Aguirre, pode ser lateral, pode ser zagueiro, deve entrar mais no meio campo como volante mesmo, e o Gonçalves da frente para o Raul Jiménez ser ovacionado como foi pelo Azteca agora. Atacante de história como ele tem, nós contamos aqui, né, gol de cabeça, chorou depois do gol que ele fez pela seleção mexicana, aplaudido, vai embora o Jiménez, vem o Gonçalves para jogar no ataque do México nesses minutos que faltam no jogo, Oscar.
0: A África do Sul também está mexendo, sai o Modiba, sai o Reynolds.
3: Sim, Oscar, é. Modiba número 6 sai, entra o camisa número 17, o Apolis 17, número 7, o Apolis, e o 17 vai entrar também, o Makgopa número 17, está entrando também na vaga do Reinders, então saíram, número 6, Modiba, 15, Reinders, entraram 7, Apolis, e o 17, Makgopa.
0: O 17...
3: Makgopa.
0: Gopa.
3: Go.
2: Go. G de
3: M-A-K-G-O-P-A.
0: Perfeitamente. Bate com Makgopa, está em campo. E o placar de 2-0 para a equipe do México. O técnico mexe lá. Os comentaristas falam aqui. Os técnicos mexem. Fala, Prates.
2: Oscar, o Apolis é atacante. O Reiners fez uma partida muito apagada. Mal tocou na bola o Reiners no jogo. Agora tem Apolis e Zuane mais à frente na África do Sul. E o Makgopa é um jogador que pode atuar pelo lado esquerdo, né? O Modiba é um lateral importante para atacar, ofensivo, mas o jogo estava ruim para ele. Pode ser pelo lado esquerdo agora o Makgopa na África do Sul. E mantém uma dupla de ataque, o Hugo Bros, né? Apolis e Zuane mais à frente mesmo com 10, África do Sul com um atleta menos perdendo, com dois atacantes agora.
0: E aí, Dudziak?
4: Chama muita atenção, né, que o time da África do Sul não muda esquema tático, não coloca jogadores para marcar, coloca jogadores de características até mais ofensivas. Se você pensar na saída do Modiba, né, que é lateral esquerdo, para a entrada de um atacante. Então vamos ver como é que a África do Sul se comporta, mas assim, tem muito espaço para a seleção mexicana.
0: Lá vem embora para o ataque, domina para a equipe do México, abre o jogo lá pela ponta esquerda, Gadiardo tenta o domínio, desvia, a bola vai fora, o último toque do jogador da África do Sul. Lateral para o México aqui na ponta esquerda. Para Della.
3: É isso, Oscar. Jogo está parado agora porque vai ter mais uma alteração. Agora no México... Tá saindo o 16, né, Bruno?
1: É isso, autor do primeiro gol da partida, o Quinhones. E vem aí o camisa número 10, Alexis Vega. Número 10, Alexis Vega, jogador do Toluca do México. Ele entra no lugar de Julian Quinhones.
0: E aí, Dudziak, o Vega entrou.
4: É mais um atacante lá de campo, na vaga de outro. Mantém a estrutura, tem um atleta mais descansado. Segue a busca por mais um gol.
0: Atenção, Chaves vai para o ataque, o México chega na linha de fundo, cruzamento na área, tira-se Bizzi, faz o corte para Apolis, domina pela esquerda, campo de defesa. Essas mexidas, Prates, fala Prates.
2: Oscar, e foi aplaudido com absoluto merecimento o Quinhones, hein? Jogou uma bola redondíssima, atacante do México hoje, falou muito bem o Gabriel Dudziak anteriormente, fez o gol, deu passe para gol, segundo tempo está jogando de meia praticamente. Quinhones gastou a bola na estreia do México, foi aplaudido, vem o Vega para aproveitar o bom jogo do México, o espaço que a Fernanda do Sul também está cedendo para o México jogar.
0: O jogo está parado aqui, passe de bola para a África do Sul, que está jogando 34 minutos do segundo tempo. Placar de 2-0, o México está ganhando o jogo do grupo.

0: Da competição, lá vem para o ataque Macopa, Magoba tocou bola pela meia direita, tira Montes, corte feito para Gadiardo, recebe na esquerda no campo de defesa, tocou bola por cima pela meia, lá vem para o Domínio Chaves, outra vez para Montes, Montes recua, joga bola para Vasquez do campo de defesa, meia lua da grande área, Reis abre pela direita, defende a bola, procura alguém para fazer o passe, se mexe na metade do campo, Zone pede, lançamento pela direita, recuado Alvarado, puxa com a perna esquerda, lança metade do campo, África tira, bola tocada pela meia esquerda no ataque, lá vem seleção da Sul-Africana, a pressão domina para Suane, Suane domina, lá pela esquerda, pico na grande área, encarou a marcação, rolou pela ponta esquerda, recebeu na canhota, Apres faz a finta, vem para a meia, ameaçou bater, mais uma finta, bate, pega o goleiro. Faz a defesa, Rangel no canto direito, Bruno.
1: O camisa número 7, Ápolis, Oscar, que tem 9 gols com a camisa da seleção sul-africana. Gingou para um lado, para o outro, chamou para a dança. Quando deram espaço para ele, ele tentou, disparou, mas aí foi direto nas mãos do goleiro. Rangel, fácil defesa, segue 2 a 0 para o México.
0: O Alvarado foi atingido numa disputa de bola, ele está caído ali, o México está ganhando por 2 a 0, o relógio está andando. É ele que está caído, né, Bruno?
1: Isso.
0: É o Alvarado
1: que... Ah, é verdade, achei que fosse o Chaves. É o Alvarado, tá certo, Oscar. É, perdão, Oscar. Foi sem querer, querendo, Oscar.
2: Olha o jogo lá, Oscar. O México não pode mais mexer. Tá ganhando 2-0. O Alvarado agora tomou uma trombada, deu um susto. Mas vai seguir em campo o atacante mexicano.
3: Oscar, e aí só um detalhe nesse lance, porque o Alvarado ele caiu no gramado, só que ele não recebeu atendimento médico, porque se ele sair, ele tem que ficar pelo menos um minuto fora. Então o Wilton Pereira Sampaio chegou e falou, vai precisar a maca? Ele falou, não, tô bem aqui, professor, para poder continuar.
0: Nessa Copa do Mundo tem algumas mudanças também no protocolo aí com a arbitragem, não é, Dudziak?
4: É isso, tentar ganhar tempo, tentar evitar, né, tantas paradas no jogo, então você imagina. Cai no chão, precisa de atendimento médico. Aí, eita, e agora, hein?
1: VAR, Oscar.
0: O Wilton vai pro VAR. Fez o sinal do VAR, tá largando o meio do campo e vai lá pra beirada do campo. O que que você viu ali pra em cima do Alvarado, será?
2: É, Oscar, só se foi na hora do arremate do Ápolis ou algum jogador da África do Sul. A impressão que algum jogador da África do Sul possa ser expulso agora. Ou teremos pode, que ele vai chamar.
0: Pode
2: a
0: ser.
2: Agressão.
0: É, né?
1: É possível o cartão vermelho.
0: No Alvarado foi. O Alvarado.
2: Deu um tapa.
0: Tomou um pé de ouvido,
2: acho que é o Zuane, Oscar. Acho que é o Zuane que atinge ou dá um tapa no Alvarado. A gente da África do Sul pode ser expulso agora com o vídeo.
0: Bruno.
1: Oscar, é o camisa número 11, né? O Pradella até destacou que é um jogador experiente. Ele tem 36 anos de idade, Oscar. Chega com a partida de hoje a 54 duelos vestindo a camisa sul-africana. E aí chama atenção, porque o braço esquerdo está muito alto e vai na região da orelha do Alvarado, que cai no lance. A jogada continua e o camisa número 7, o Ápolis, ele tenta a finalização e aí fica para a defesa do goleiro. Tá voltando o Wilton Pereira Sampaio a ver a cor do cartão, se vai ter ou não.
0: Vai ter, cartão vermelho, não é para, sei lá, cartão vermelho, mandou para todo mundo se afastar, vai falar,
2: vai
0: o Wilton,
2: comunicar.
0: Vai comunicar. Placar está 2 a 0 para o México. O jogo está parado, 37 do segundo tempo. A África do Sul está com 10 em campo, um já foi expulso.
5: Ataque de Nambelerende, com Bicélio Sofri, direct de face de defender. Decision, direct free kick, red card.
0: Está expulso mais um jogador da África do Sul. O nome dele é?
3: É o Zuane, Oscar.
0: Joane, número 11, ele tem um pé de, foi um pé Oscar, de ouvido, chamou do pé de ouvido, né, Bruno?
1: É isso, Oscar, e até o Wilton Pereira Sampaio fala isso, ele diz que tem um lance ali com o braço na região do rosto do adversário. O Suane, que entrou nesse segundo tempo, não gosta nem um pouco, é verdade. E agora a seleção sul-africana, que já estava numa condição complicada, porque teve um cartão para o Sitoli, também vermelho mais cedo nesse segundo tempo, fica com 2 jogadores a menos e o placar 2 a 0 México.
0: 38, 39 agora, segundo tempo, 2 a 0 México. Jogo, Rafael Prates, fala Prates.
2: Oscar, a produção tem que tomar agora cuidado, não apenas com o jogo de hoje que já foi, né? Mas em relação a essa possível classificação do terceiro colocado das chaves, 8 terceiros colocados avançam, o saldo de gols pode ser muito importante. Então, para a África do Sul agora, resultado não, obviamente não volta mais, mas tomar 3, tomar 4 é ruim depois para pensar até em avançar no grupo com o terceiro colocado. 9 jogadores em campo e cá entre nós, Oscar. Sei que o vídeo também exagerou muito de chamar nesse lance, poderia passar batido. México
0: não,
2: tem 2 a mais.
0: O cara deu um soco no outro.
2: Não, um soco na câmera.

0: lenta, e pareceu uma luta de boxe.
1: Mas foi isso mesmo, Prato.
0: É, você achou luta de boxe?
1: O Dudziak não foi bem expulso, Dudziak?
0: Eu não chamaria.
2: Foi bem expulso. É assim, é um tapa, né, no rosto do jogador.
1: O Prato é um rebelde, ele fica passando pano por esses caras.
2: Não, mas eu entendo ele assim no seguinte sentido. É muito vídeo, Oscar, é muito vídeo, o tempo todo vídeo. Mas acho que nesse caso estava certo o vídeo. Entendeu?
1: Estava muito vídeo, mas foi certo.
2: É, então, normalmente tem muito vídeo. Hoje só teve um.
1: Então, e pegou o vídeo e o Justo quase dando um supapo no outro.
0: Não foi supapo todo também, Oscar. Estão ouvindo agora a CBN, tá achando que o cidadão deu um soco no outro. Não, deu um tapa sim, deu um tapa, tá bom, no cangote, tal do Alvarado. Tá bom. A vermelho, tudo bem.
3: É que não foi no teu cangote também, né, Rafael Prado?
0: É, eu não chamaria.
3: Vamos combinar, né?
1: 2-0, o México está vencendo o jogo, segundo tempo, 40 minutos, bate a central técnica da CBN, 40 minutos, etapa final do jogo, na cidade do México, estádio Azteca.
4: México
1: 2,
4: África do Sul
1: 0. Central da bola, Rodrigo Bittar.
5: Oscar, faltam 2 dias para a estreia da seleção brasileira na Copa do Mundo, que acontece nesse sábado, 19h, contra Marrocos. Jogo do grupo C da Copa do Mundo. E hoje o Brasil treinou pela penúltima vez. A tendência é que Danilo e Alexandro sejam os laterais escolhidos pelo Carlo Ancelotti.
1: Chaves, Gadiardo domina para Mora. Mora na esquerda, toca a bola aqui na canhota para Veiga. Veiga recua, outra vez empurrando ali pela esquerda para Chaves. Chaves mais atrás, domina Vasquez. Vasquez leva pela meia, curtindo na meia para Mora. Gilberto Mora recebe, toca a bola pela meia direita. Domina o time do México, vem tocando Álvares. Lá na ponta direita, Alvarado. Álvares de novo, Alvarado volta domingo para Mora. Mora domina pela meia direita, Chaves está solto na esquerda, bola para ele, recebeu, tocou na meia esquerda para Veiga, recebe aqui na canhota, pico da área, rodopia, dá a volta na marcação, prende a bola de lado para o gol, recua para Chaves na esquerda, para Gadiardo domina, enfiou na grande área, Mora dominou, encostou, bola curta pela meia do ataque, perde a bola o time do México. Gonzalez vai mal, tira a África do Sul de novo aqui no campo de defesa e na sequência falta. Eles mandou rolar porque é vantagem na África. O jogo, Gabriel Dudziak, 41 e 40 do segundo tempo, 2-0 México. Fala, Dudziak.
2: É, o time da África do Sul já resolveu o seguinte: a gente não vai ganhar esse jogo aqui, mas a gente vai bater nos caras, né? Então agora teve aqui, enquanto eu começava o meu comentário, uma bolada no jogador do México, né? Então assim, são lances aí que realmente já não tem muito a ver com o jogo de futebol. Acho que o México está perdendo uma grande oportunidade de pressionar mais, de buscar um terceiro gol. Porque o Ryan Williams não trabalhou, né, Oscar? O México fez o segundo gol e depois o Williams não trabalhou mais. Acho que dá para pressionar um pouquinho mais.
1: Na sequência, o México joga com quem? Bruno Faria.
6: O México, Oscar, quinta-feira da semana que vem, dia 18, contra a Coreia do Sul, às 10 horas da noite.
1: No jornal da CBN hoje de manhã, enfim, é Coreia contra o México hoje. Mas não é hoje, é só quinta-feira que vem, né?
3: Os sul-coreanos ainda tomaram susto, hein? Ramo dia.
6: É isso, Oscar.
1: Ali o terror pra dela. Placar de 2-0, o México tá ganhando o jogo aqui, finalzinho do jogo, 43 minutos. Vasquez domina a bola pela esquerda, entrega para Chaves domina, solta pela amiga para Veiga. Veiga recebe, o México toca para o ataque. A África do Sul tem 9 em campo, 2 foram expulsos. Domina Montes lá na ponta direita para Reis aprofunda para Alvarado lá pela direita, enfiou na bola no comando do ataque. Tenta o domínio Gonzalez, marcado, foi desarmado, brigou, tentou retomar, tá no chão, e mandou parar. Marcou falta do atacante do México. Para dela.
3: E a África do Sul, será que volta a jogar também na quinta-feira contra a República Tcheca, o jogo em Atlanta, a 1h da tarde, e aí, obviamente, sem os dois jogadores que foram expulsos hoje, né? O Sitole e o Zuane, ambos receberam cartão vermelho.
1: 43 e 30, segundo tempo, 2-0 para o México. Vai andar bem na Copa o México, Prates?
0: Oscar, a gente vai ter de, obviamente, observar jogo a jogo, mas é uma boa estreia. O México dominou a África do Sul e no momento correu o risco até de tomar empate, tomar gol até o momento na partida. O 11 contra 11 era melhor, 11 contra 10 seguiu melhor e 11 contra 9 é para fechar a conta, para confirmar a vitória. Boa estreia do México para caminhar bem, outras coisas vão acontecer e tem de acontecer com essa seleção também.
1: 44 minutos, um minutinho para acabar o tempo regulamentar da cidade do México, no estádio Azteca. México domina a bola com Chaves aqui no campo de defesa, leva para metade do campo, adianta a jogada pela amiga para Veiga. Veiga recebe, volta um pouquinho, toca na metade do campo, camisa número 4, México domina Álvarez. Álvarez lançou lá pela direita, Alvarado domina pela ponta para Álvarez de novo, recebeu na meia, preparou.

0: Lamento, toca, bate no zagueiro, volta para ele. De cabeça adianta pela meia direita no campo de ataque. Lá vai Vega, tentou adiantar pela meia, vai para o chão. Domina pela direita, Alvarado, Alvarado no chão. Apolis tira, faz o corte para a África do Sul. Empurra a bola, provoca ali pelo meio, perde a bola. Alvarez outra vez faz o corte. Na direita, toca a bola pela ponta para Reis. Reis tentou o ataque, o juiz parou o jogo. Marcou falta para o México lá pela direita no ataque. Para dela.
1: O Imbocaso, Oscar, que não recebe cartão amarelo, mas Gabriel Duziak foi certeiro no comentário. Parece que depois que entendeu que já tinha ido o jogo, os sul-africanos começaram a abrir a caixa de ferramenta. Muitas faltas duras pelo lado da equipe da África do Sul. O México tem a cobrança.
0: Lá na direita, México no ataque, finalzinho do jogo, 45, está esgotado o tempo regulamentar. Subiu a plaquinha já aí para dela, ainda não?
1: Ainda não, mas vai subir.
0: Já, já, México com a bola, domina aqui no meio do campo, Vasquez abre o jogo lá pela ponta esquerda. Mais 7 minutos de jogo, domina pela canhota no ataque, o time do México, a bola enfiada pela meia para Álvares, Álvares recebeu pela meia para Chaves, Chaves domina, também ali pela meia no ataque, encosta curtinho para Álvares, lá na ponta direita, Alvarado dominou, ameaçou cruzar, volta para Reis, Reis domina, toca a bola o time do México, fazendo o tempo rolar, lançado na grande área, Gonçalves abriu na ponta direita, Alvarado domina, perde a esquerda, só ameaça cruzar, volta, Reis de novo, recebe na direita, Penata no campo, na meia agora, para Campos, Campos lá no ataque, adiantou para Veiga, dominou pela meia esquerda, fez a finta, levou para meia, ameaçou bater, curtinho, soltou a bola ali pela meia, Chaves no chão, segue o jogo, foi nada, segundo o juiz. Contra-ataque da África do Sul, bola cai na direita, Mudal domina, levou na linha de frente da área, falta, falta do zagueiro, falta do Montes, o juiz mete a mão no bolso, vamos ver se tem amarelo ou vermelho ali, falta, cartão amarelo, o Dziak já adiantou aqui, cartão amarelo,
2: não,
0: surpreendeu, cartão vermelho, Montes está expulso de campo, César Montes está fora, cartão vermelho, Bruno.
2: E agora o Wilton Pereira Sampaio olha para os jogadores mexicanos e diz o seguinte, ele está indo em direção ao gol, por isso o cartão vermelho. Foi na entrada da grande área, dois passos da grande área, o zagueirão César Montes, que estreia de Copa do Mundo, hein, Oscar? Três expulsões, a ver se o árbitro de vídeo vai chamar o Wilton Pereira Sampaio.
0: A falta foi em cima do Mudal, foi uma pegada forte, mas não estava em direção ao gol. Deixa eu ver primeiro o Dziak, que gritou ali no começo que deveria ser amarelo. Fala, Dziak.
3: A minha interpretação é a de que o Mudal vai para o fundo. Não vai para o gol, não vai na direção do gol. Está indo em direção à linha de fundo. Então, para mim, seria amarelo.
0: Prates.
4: Também, tenho a impressão de cartão amarelo, Oscar. Olha, o prejuízo do México não ficou tão pequeno, não. Está 2-0 o jogo, o México domina a partida. Pega um zagueiro que é importante para o sistema defensivo, expulso. A África do Sul estava quase entregue, tem uma faltinha aí no final para cobrar, Oscar.
2: Oscar.
0: Oi, Bruno.
2: Os mexicanos reclamam porque no começo da jogada, lá próximo da grande área da seleção sul-africana, teve uma possível falta em cima de um jogador mexicano. E aí veio o contra-ataque. Por isso que eles reclamam. Mas a expulsão foi confirmada, a falta está marcada. Faltam poucos minutos para terminar a partida. 2-0 no placar e nos cartões vermelhos. Um expulso pelo lado mexicano e dois pela África do Sul.
0: Lá vai para a cobrança de falta, Mokuena, aqui na direita, perto do bico da grande área. Bocassi também está perto da bola para bater, barreira formada, protege o canto esquerdo do goleiro. Vai ter cruzamento lá para a grande área, ou talvez até o chute direto para o gol. 2-0, o México vence o jogo. Já estamos com 48 minutos, segundo tempo. Bocassi ajeita a bola outra vez, toma distância para bater. Mokuena está colocando camisa número 4. Atenção no ataque, lá vem a África do Sul, bola rolada pela meia esquerda de Mokassi, mal ensaiada, jogada do time africano, perde a bola, volta aqui no meio do campo, depois do corte mexicano, goleiro William sai, levanta para o ataque, adianta pela ponta direita, Gadiardo no alto, de cabeça tira, rebate no Veiga, tenta sair jogando, ganhou lateral, lateral para o México aqui na ponta esquerda do jogo, Rafael Prates, 48, segundo tempo, vai até 52. Fala, Prates.
4: O México tentou insistir para a África do Sul voltar para o jogo, Oscar. Você deu um contra-ataque com dois atletas a mais em campo, uma bola perdida lá no campo de ataque, o Montes foi expulso. O México está fazendo um jogo agora de trocar passe para ver o tempo passar. Se tiver uma brecha para fazer o terceiro, tudo bem. Se não, é para garantir 2-0 para estrear com vitória na Copa.
0: A África do Sul com 9 em campo vai para o ataque, a bola tocada pela ponta esquerda. Magoba,

0: Recebeu na pela canhota, para Április, domina, volta um pouco, dominou ali pela meia esquerda, Mocoena, outra vez para Április, recebe na pela canhota, enfia na meia, chega para receber ali Mocase, tenta na ponta direita, bola fora. Lateral para o México da esquerda no campo de defesa. Um jogo, Gabriel Dudziak, finalzinho, 2 minutos para acabar. Fala Dudziak, 2-0 México.
1: Eu discordo da expulsão do Montes, mas ok, está dada, mas e o que a África do Sul fez com a falta que recebeu foi um negócio ridículo, né? Tentou uma jogada ensaiada, não conseguiu nem bater para gol. A gente ficou aqui falando de especialista do Mocoeira, né? Bate pro gol, ou a gente está muito errado, pode ser também.
0: Mas acho que eles erraram feio lá, viu, Dudziak?
1: Rolou a bola, né? O especialista foi lá rolar a bola. Não, bate pro gol.
0: Goleiro pega aqui no campo de defesa, vai sair jogando outra vez a África do Sul. Williams com a bola, 2-0, México, 50 minutos. Reloginho bate agora, 50 minutos da etapa final de jogo aqui, 2 para acabar a partir de agora. Lançamento pela meia direita, no ataque, lá vem a África, a bola cai pela ponta direita. Liga de fundo, Botão vai para evitar a saída de bola, recebe, marcado de perto, recua um pouquinho. Cruzamento na direita para a área, reparte o zagueiro. Tira de qualquer jeito, Vasquez lança para o ataque, Veiga tentou pegar na esquerda, pega mal. Lateral para a África do Sul, pela direita, no ataque. Bruno.
2: Vai tentar aquela pontada final, Oscar, para diminuir o prejuízo, mas está perdendo por 2-0.
0: 2-0, o México está vencendo o primeiro jogo, assumindo a liderança desse Grupo A. Grupo A tem jogo hoje mais tarde, né, Rodrigo Pitar?
3: Tem sim, Oscar, às 11 da noite tem Coreia do Sul e República Tcheca. Para alguém assumir a liderança dessa chave, vai precisar vencer por 2 gols de diferença e não ter um jogador expulso. Pelo menos nos critérios vai ficar à frente, Oscar.
0: México vem para o ataque, a bola para Veiga lá pela ponta esquerda, chegou na liga de fundo, dominou, procura o time na grande área, sai lançamento na área, sobe o zagueirão, tira lá no alto, faz o corte, o combo de cabeça, afasta. Placar de 2-0, México ganha o jogo. Segundo tempo, 51 minutos, um minutinho para acabar. México tem posse de bola, a seleção da África do Sul tem posse de bola pela direita, mas o jogo está parado. Teve uma falta, o Midal está caído de novo. Mudal está caído, para dela.
4: E faltavam 20 segundos para o Wilton Pereira Sampaio apitar o final da partida, ver se ele vai respeitar esse acréscimo que ele mesmo aplicou ou não, lembrando que foi no acréscimo a expulsão do Montes, então pode ser que daqui a pouquinho pinte mais um minutinho de acréscimo.
0: Já estamos com 51:30, juiz aponta o meio do campo, acabou, nem esperou chegar no 52. Termina o primeiro jogo da Copa deste ano. México 2,
5: África do Sul
0: 0, na cidade do México, no estádio Azteca, 2-0 para o México. México vence o seu primeiro encontro, África do Sul sai como derrotada aqui. Já já tem as manchetes dos comentaristas. 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

0: Acabou o jogo na Cidade do México, 2-0 para o México contra a África do Sul. México avança na classificação e vai para 3 pontos. O estádio completamente lotado, estádio Azteca. Você fez manchete, Rafael Prates?
1: Sim.
0: Você falou que tem público, hein?
1: Isso, Oscar. Posso informar aqui? 80.824 torcedores no Azteca. 80.824 torcedores para México 2, África do Sul 0.
0: Você fez manchete?
1: Sim.
0: Com rima?
1: Sim.
0: Boa?
1: Não.
0: Você já fez a sua manchete?
1: Fiz sim, Oscar.
0: Com rima e tudo?
1: Foi com rima.
0: Boa.
1: Razoável.
0: Qual é a sua, Prats?
1: Estreia do México com vitória e valeu. África do Sul com 2 expulsos e se perdeu.
2: Opa, que susto.
0: Você vive perigosamente, né?

0: Não, Oscar, nossa, eu falei aqui.
1: Suei frio aqui.
0: Aqui. Não, tem problema nenhum.
2: Pra dela, nota. Pela ousadia e por flertar por um grande perigo, nota 10.
1: Excelente.
2: Dudziak, você salva a gente.
1: É, eu fui mais conservador, Oscar.
2: Obrigado.
1: Com Quiñones apimentado, o México foi incomparável. Absoluto na partida, fez 2-0 em frente à sua torcida.
2: Você quer dar nota, Prats?
0: Pro Dudziak, 10,5, Oscar. Falei pra você, no final ele iria se redimir. O intervalo não foi tão bom, mas no final ele arrebentou. Foi igual o Quiñones, né? Jogou um bolão.
2: Pitar, tudo pronto pro Central da Bola aí?
3: Tudo pronto, Oscar, em um minuto.
2: Em um minuto, Central da Bola no ar.

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4: Terminou a estreia da Copa do Mundo, abertura da competição. México 2-0 para a equipe da África do Sul. México larga na frente, tem 3 pontos. E dentro daquilo que a gente falava, né, desse novo regulamento da Copa do Mundo, uma vitória e aproxima demais a equipe de qualquer possibilidade de chegar à próxima fase da competição. Claro, o México ainda, pela vitória, pode ficar com o primeiro lugar, pode ter 100% de aproveitamento, inclusive pode ficar na segunda colocação, mas muito provavelmente pelo menos um terceiro lugar vai ficar com a equipe mexicana. Então o resultado é realmente bastante positivo. Gabriel Dudziak, Rafael Prates, dentro daquilo que vocês estavam esperando aí para essa partida, foi uma vitória justa e merecida da equipe do México, Prates?
5: Foi sim, Vittar, e ouvintes do Futebol Globo CBN. O México foi melhor que a África do Sul quase o tempo todo no Azteca. Tirando uma reta final, quando o México tinha 11, a África do Sul já com 2 expulsos, com 9 em campo. E o zagueiro César Montes, que é bom zagueiro do México, foi expulso na reta final, até no exagero, né, do cartão aplicado pelo Wilton Pereira Sampaio. O México dominou as ações, Vittar. A África do Sul foi decepcionante hoje, né? A África do Sul tentou, obviamente, repetir a sua maneira de jogar, de troca de passes a partir do campo de defesa, jogadores se aproximando. A África do Sul dificilmente rifa a bola, dificilmente tem lançamento, chutão, mas saiu errando muitas vezes e saiu jogando errado pela marcação mexicana. E quando o México trocava passes, Vittar, acelerava um pouquinho o jogo, tinha mais rapidez para jogar, muito espaço na marcação da África do Sul. Então o México foi melhor, claro, com um gol a 8 minutos, marcado pelo Quinones, num erro de Williams, que sai pelo meio, goleiro da África do Sul, e do Citoli, que é desarmado pelo Eric Lira. O Quinones faz 1-0, aquele gol, claro, que tranquiliza a situação do México. O Azteca lotado joga junto, a torcida fica, obviamente, muito mais empolgada e eufórica. E o México soube jogar com a vantagem que tinha no 11 contra 11, depois 11 contra 10, o Citoli foi bem expulso, depois 11 contra 9, foi expulso o Zuane pela agressão no Alvarado. O México abriu 2-0 no bolão do Alvarado para o Raul Jiménez de cabeça livre, na segunda trave, ampliar o placar para o México. E até fica a impressão, Vittar, que o México, entre aspas, tirou o pé. Poderia ter tentado, talvez, um resultado ainda mais amplo, uma vitória mais elástica, mas vai ficar para outro dia. O México foi bem, dominou a África do Sul, venceu na estreia e segue, assim, com uma boa largada no grupo A da Copa do Mundo. Vittar.
4: Daqui a pouco, portanto, teremos, né, às 11 da noite, o outro jogo da chave entre Coreia do Sul e República Tcheca. Gabriel Dudziak, um dos pontos aí dessa partida, claro, era a arbitragem brasileira de Wilton Pereira Sampaio. Foram 3 expulsos, aí obviamente que a gente não pode colocar tudo na conta do árbitro e sim também do que os jogadores fizeram em campo. Mas o que você achou da arbitragem dele hoje?

0: campo ficaria um minuto fora para ser atendido. Então, assim, não teve muita coisa em relação à aplicação nova das regras. Eu acho que a expulsão do Citolli está correta. É uma situação clara e manifesta de gol, então tem que expulsar mesmo. Eu acho que, no caso da expulsão do Zuane, há debate, mas é um tapão, né, que dá ali o jogador da África do Sul no pescoço do jogador do México. Para mim isso é uma agressão, não tem disputa de bola, não é sem querer, é realmente assim, ó, dá um tapa na sua cabeça, né? Isso aí não é pra gente ser conivente com isso, né? A ideia não é essa. E por fim, a expulsão do Montes eu contesto bastante, porque o que aconteceu foi que o jogador Mudal, né, carregava a bola, estava numa situação de um contra um e adiantou. Só que aí, quando adiantou, veio o pontapé do Montes. Só que essa bola ela está indo na direção da linha de fundo. O gol está na diagonal para a esquerda. Só se o Wilton achou que ia ter continuidade de domínio e depois a bola ia ser carregada na direção do gol. Acho que isso é especular demais em relação àquilo que a gente estava vendo no campo. Para mim não é expulsão, para mim é cartão amarelo, mas vale o destaque de que o árbitro de vídeo não considerou a hipótese de chamar o Wilton para rever esse lance, entendendo que é interpretativo, entendendo que não há um erro claro e adicionando aí, né, um critério que deve nortear as decisões nessa Copa do Mundo, de um VAR menos intervencionista na comparação, por exemplo, com o futebol brasileiro, no qual o VAR está toda hora dando palpite no jogo.
1: São 6:13 no horário de Brasília. A gente vai fazer a nossa única pausa que temos aqui no nosso pós-jogo no Central da Bola e já voltamos para falar muito mais. 2 minutinhos e já estamos de volta aqui no Futebol Globo CBN. 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

0: O Jiménez marcaram os gols da seleção mexicana. E daqui a dois dias tem estreia da seleção brasileira contra Marrocos. Jogo em Nova York, Nova Jersey. E por lá está o nosso repórter Leonardo Day. É, só pelo áudio ambiente, tá tudo bem aí com você? Tá tudo certo, Day? Boa noite pra você.
1: O pessoal esperou eu entrar no ar, né? O pessoal esperou eu entrar no ar pra chegar com esse monte de sirene aqui, mas acho que tá tudo certo. Tudo sob controle. 48 horas e 45 minutos, né, para a estreia do Brasil na Copa do Mundo, no sábado contra a seleção do Marrocos. Seleção já descansando, os compromissos de hoje já terminaram. Ontem eu achei engraçado que o Rafinha brincou, né, que depois que acabam ali os compromissos do dia, tem a turma do videogame, tem a turma do truco, tem a turma da sauna e tem a turma dos mais velhinhos, que vai para fisioterapia para cuidar das costas. Então a gente está nesse momento aí com esses grupos divididos, aproveitando as horas de descanso na seleção. O Alisson deu entrevista coletiva agora há pouco, né, goleiro da seleção, e aí tem um dado interessante, um aspecto interessante, né, que é o seguinte: o Alisson vai ser titular da seleção brasileira pela terceira Copa do Mundo seguida, 2018, 2022 e 2026. Algo muito raro na história das Copas do Mundo pela seleção brasileira e que aconteceu com o Cláudio Taffarel, hoje é preparador de goleiros da seleção, né, que foi titular nas Copas de 90, 94 e 98. O Alisson falou sobre essa oportunidade, garantiu que está 100% e que ficou mais tempo afastado do que poderia, justamente porque estava trabalhando para ficar bem na Copa do Mundo, né? Falo aqui do período de afastamento do Liverpool, quando ele sofreu a lesão no mês de março. E também falou sobre as críticas que recebe. Embora seja um goleiro extremamente vencedor pelo Liverpool, campeão de Copa América pela seleção brasileira e prestes a jogar uma terceira Copa do Mundo como titular, ele é muito criticado por alguns torcedores que sentem falta de um Alisson mais decisivo na hora H, né, naqueles grandes jogos. Vamos ouvir o Alisson falando sobre tudo isso na entrevista coletiva de agora há pouco.
0: Já a gente tem a sonora do Alisson. Já chega pra você, Leonardo Day. Ah, chegou agora, vamos ouvir.
2: Vou dizer uma palavra assim pra definir o sentimento: é honra, né? Acho que poder estar entrando aí junto com esses grandes nomes da história da seleção brasileira é um privilégio também pra mim poder participar e disputar mais uma Copa do Mundo. Obviamente todo mundo sabe, né, que eu fiquei um período fora antes da Copa do Mundo, mas também muito em virtude de estar e chegar aqui nesse momento 100%, né? Como eu falei antes na pergunta anterior, o mais importante é como a gente chega agora nessa primeira partida. Então, e eu vou encarar como se fosse a última oportunidade, porque já disse isso outra vez, eu sou o meu maior crítico, né? Então ninguém daqueles que me criticam hoje em dia, ninguém vai me criticar mais do que eu.
1: Não quero assustar ninguém não, Rodrigo Bittar, mas nesse exato momento, pela primeira vez desde que eu cheguei aqui aos Estados Unidos, temos uma garoa. Tô tomando uma chuvinha, viu? E é quase o horário do jogo do Brasil no sábado, né? Vamos aguardar possíveis alertas climáticos. Trovão não teve ainda, mas chovendo está de leve, pelo menos nessa quinta-feira, viu, Rodrigo Bittar?
0: Então vamos com cuidado, viu, Leonardo Day? Obrigado pela sua participação. Bom trabalho aí, Day.
1: Valeu para vocês também. Uma ótima Copa a todos.
0: Para nós, são 6 horas mais 20 minutos no horário de Brasília. Você curtiu há pouco com a gente a vitória do México por 2-0 diante da África do Sul. Quinones e Raul Jiménez marcaram os gols da vitória por 2-0. Ô Gabriel Dodzé, que você que é um estudioso do futebol, eu vou tentar fazer um quiz aí com você para ver se...
3: Minha memória é péssima.
0: Não, tenho certeza que
3: eu
0: você vai lembrar.
3: Eu tô com o Google aberto, pode falar.
0: Tá, não vale procurar também, né?
3: É.
0: Ó, hoje tivemos dois cartões vermelhos aí pra África do Sul, né? O Sitole e o Zuane acabaram sendo expulsos. Você lembra qual foi a última vez em Copas do Mundo que tivemos dois cartões vermelhos de uma mesma seleção no mesmo jogo?
3: Foi aquele...
0: Foi nesse século, vou te dar uma dica já.
3: Oh, obrigado. Foi aquele Portugal e Holanda, não? 2010?
0: Aí, tá vendo? Não, 2006.
3: 2006.
0: Isso, olha, 2006. Oitavas de final de 2006.
3: O jogo da pancadaria.
0: A batalha de Nuremberg terminou por vencer o Portugal, venceu pelo placar de 1-0, né? Foram 16 cartões amarelos, 8 para cada lado e 4 cartões vermelhos, 2 para cada seleção. Costinha e Deco foram expulsos por Portugal e...

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2: 6:16 no horário de Brasília, terminou há pouco a vitória do México diante da África do Sul, vitória na abertura, na estreia da Copa do Mundo, vitória pelo placar de 2-0, Quinhones e

0: Pula Rus e Van Bronckhorst foram expulsos pela seleção da Holanda.
1: Conhecido como Gil, não é? O Gil Bronckhorst.
2: Giovanni Van Bronckhorst.
0: É, ele mesmo.
2: O Pula Rus era grosso, grosso pra dedéu. É, mas sim, foi esse, eu assisti esse jogo e eu achei um dos melhores da Copa do Mundo. Não teve jogo, mas foi um dos melhores da Copa do Mundo. Não, porque a Copa do Mundo foi ruim. Eu achei a Copa do Mundo ruim.
0: Tá.
2: Não sei se alguém tem lembrança de grandes jogos da Copa de 2006. Tem lembrança de, assim, de grande Itália da Copa de 2006. E, claro, a França contra o Brasil foi um recital do Zidane. Foi um jogaço. Mas um jogaço porque só um time jogou. Eu gostei desse jogo na época, era mais jovem também, porque assim, ó, tá todo mundo querendo ganhar de algum jeito aí, não teve futebol mesmo. Hoje eu detestaria esse jogo, mas na época eu gostei. Na época eu gostei porque parecia um negócio assim, nossa, isso aí é ganhar de algum jeito, de qualquer jeito esse jogo, vamos inventar alguma coisa aqui pra ganhar, mas foi realmente um arranca-toco mesmo.
0: E só pegando o gancho até dessa Copa de 2006, hoje, pela primeira vez na história, tivemos um jogador nascido pós-Copa de 2006, né? O Giovanni Mora tem apenas 17 anos de idade a disputar a competição depois da final da Copa do Mundo. Ele nasceu, enfim, 17 anos de idade, sendo relacionado e utilizado hoje pela seleção mexicana, que venceu por 2-0. Mais tarde, Gabriel Dudziak, teremos Coreia do Sul e República Tcheca, o outro jogo da chave. Qual que é a sua expectativa aí para essas duas seleções? Para competitividade, você falou, né, talvez nas suas forças aí de pro grupo, né, República Tcheca na segunda colocação e Coreia do Sul em terceiro. Mas a Coreia, há algum tempo, já vem fazendo alguns jogos competitivos em cenário global, principalmente em Copas do Mundo, Dudes.
2: É, assim, eu posso quebrar a cara, realmente, talvez a Coreia do Sul se prove, apareça na Copa do Mundo como uma equipe mais qualificada. Tem aí alguns atletas que estão em times importantes do futebol europeu, mas coletivamente, eu não consigo ver essa força, não consigo ver todas essas qualidades da equipe da Coreia do Sul, não. Então, assim, eu entendo que a República Tcheca está à frente da Coreia do Sul. A Coreia do Sul vai tentar fazer, penso eu, um jogo mais cadenciado, um jogo mais de posse de bola, para colocar, né, os seus principais jogadores perto do gol. E aí a gente está falando de um Ryu Min-sung já bem experiente, num mercado bem menos competitivo, como é o caso dos Estados Unidos. A gente vai falar do Kang In-lee, que joga no PSG, mas é mais banco do que titular. A gente vai falar no Hwang Hee-chan, que já foi de Premier League, mas não vive uma grande fase. Esses são os grandes jogadores da Coreia do Sul. Mas coletivamente eu acho que o time entrega pouco. Tem uma posse de bola meio estéreo, até mudou para 3 zagueiros durante aí a preparação para a Copa do Mundo. O amistoso que a Coreia fez contra o Brasil foi terrível, terrível, terrível. O time jogou muito mal. Então, assim, eu não estou levando muita fé nessa Coreia do Sul. E aí você vai perguntar, e leva fé na República Tcheca?
0: E leva fé na República Tcheca, Gabriel Dudziak?
2: Não muito, porque não é um time que sabe jogar muito bem, é um time muito mais físico. Um bocado dos gols marcados aí pela República Tcheca foi, né, em jogadas de bola parada, de escanteio, de cobrança de lateral, de casquinha para alguém ganhar. A grande estrela, né, que a gente tem nesse time aí da República Tcheca é o Patrick Schick, né, o centroavante aí que joga no futebol alemão, que joga no Bayer Leverkusen, é a grande estrela. O Sult é outro jogador um pouquinho mais qualificado, jogador que atua no Lyon da França, aí sim um cara mais técnico, mas os outros em geral são atletas de muita estatura, muita experiência, muita força física. Só para destacar, né, esse time aí que, por exemplo, ganhou nos pênaltis da Dinamarca na repescagem para a Copa do Mundo, acabou ficando com a vaga de forma até surpreendente. Veja só aqui, Bitar, o 3 zagueiros, tá? Chalupek, 1,90m, Krejci, 1,91m, você tem o Souchek, 1,92m, você tem o Schick, 1,91m, Provod, 1,89, Zeleni, 1,89. Então, assim, veio do banco de reservas o Chori, 1,99. São gigantes da República Tcheca contra a Coreia do Sul. Eu acho que o time vai se valer muito disso. E pode ser bom, evidentemente, mas se não tem bola jogada, né, vai ficar o quê? Vai ficar correndo atrás da Coreia do Sul?

0: Pode acontecer.
1: Eu acho que a República Tcheca tem mais argumentos para esse primeiro jogo.
2: Já que o jogo terminou e a nossa transmissão também está terminando por aqui, vamos às escolhas do melhor e do pior em campo.
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2: Rafael Prates.
1: Medalha de prata para o Eric Lira, volante do México, fez um jogo muito bom. Também gostei do Alvarado, ponta pela direita, jogador canhoto pelo lado direito do México, né? Cruzou até para o gol do Raul Jiménez. Mas melhor para mim foi o Quinones, pelo gol. Segundo tempo ele virou um camisa 10, jogou assim atrás de uma linha de marcação na África do Sul. O primeiro gol da Copa foi dele, a participação do segundo gol também é dele, que encontra um passe para o Alvarado cruzar para o Jiménez. Quinones pela movimentação, pela bola que jogou melhor em campo hoje, de México 2, África do Sul 0. Bitar.
2: E para você, Dudziaki?
4: Eu vou acompanhar. O Quinones foi o melhor em campo, o Lira em segundo lugar. Acho que o Jiménez fez um bom jogo também. Acho que esses três, assim, do México foram os que mais me agradaram.
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2: Na vitória do México por 2-0 contra a África do Sul, Prates.
1: A África do Sul jogou mal, né, Bitar? Ofereceu pouca resistência, marcou mal e com a bola a gente conhece a maneira que o Hugo Broz tem trabalhado a equipe, de troca de passes, os jogadores se aproximando. A África do Sul não fez nada bem hoje no Azteca, né? O pior pra mim foi o meio-campista Citone, que erra no primeiro gol, é um erro para mim dividido. O William sai muito mal pelo meio, coloca a bola numa fogueira na meia-lua, porque ele está de costa para tentar jogar, mas ele é desarmado pelo Lira. Foi expulso em um lance que ele corre atrás do Gutierrez e derruba, mas o meio-campista que hoje jogou mal, errou muito em campo, citou ele da África do Sul, pior em campo no Azteca.
2: E aí, do Zeque?
4: Acompanha novamente. Errou no lance do primeiro gol, foi expulso, não jogou bem. Mas, de fato, o time inteiro da África do Sul não jogou bem. A gente tinha restrições sobre competitividade dessa equipe na Copa do Mundo, mas acho que mesmo com essas restrições, a estreia foi bem abaixo do que a gente poderia imaginar, Bitar.
2: Rafael Prates, Gabriel Dudziak, obrigado, senhores. Até a próxima, hein?
1: Valeu, Bitar.
4: Valeu.
1: Boa noite pra você. Até a próxima.
2: Lembrando que daqui a pouquinho, às 8 da noite, tem 4 em campo aqui na CBN para repercutir essa estreia, projetar também o duelo de mais tarde entre Coreia do Sul e República Tcheca e falar por muito mais. São vários assuntos para você curtir com a gente. É só o primeiro jogo da Copa do Mundo. Foi o primeiro toque na bola. O start, o início de uma Copa do Mundo de 104 partidas. Nós vamos juntos até o dia 19 de julho, até a grande decisão. Quem sabe até lá o Brasil possa se colocar aí como um dos favoritos e possa chegar para decidir a Copa do Mundo de 2026. Muito obrigado para você que ficou com a gente e curtiu essa vitória da África do Sul. Aliás, do México, diante da África do Sul. Gols de Quinones e Raul Jiménez. México 2-0 para a África do Sul. Grupo A da Copa do Mundo. Mais tarde teremos Coreia do Sul e também a equipe da República Tcheca, ainda pelo Grupo A da competição. Brasil que estreia nesse sábado às 7 da noite. Muito obrigado, vem aí o ponto final na CBN com Débora Freitas e Carolina Moran. 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

0: Quinta-feira, 11 de junho de 2026. Três promotores de justiça do Ministério Público do Ceará receberam autorização para assistirem à Copa do Mundo. Os oficiais receberam diárias e ajuda de custo, que totalizaram R$ 44.409. O MP cearense informou que passagens aéreas, hospedagens e ingressos para os jogos serão custeados pelos próprios promotores. O órgão justificou que os promotores tiveram autorização para atuar como observadores da Copa do Mundo, com o objetivo de acompanhar os protocolos de segurança, gestão operacional e organização de eventos de grande porte, com vistas à futura aplicação no contexto da Copa do Mundo Feminina de 2027 no Brasil. As informações foram reveladas pelo jornal O Estado de São Paulo. Uma brasileira foi encontrada morta dentro da própria casa no norte da Itália. Natural do Maranhão, Maria da Conceição, de 51 anos, morava no país há mais de 20 anos. Ela trabalhava como cuidadora de idosos e vivia na Itália ao lado do filho, de 22 anos. O caso é investigado pelas autoridades italianas como homicídio. Familiares cobram justiça e agilidade na apuração. A Bolsa de Valores de São Paulo fechou o dia em alta de 1,71% aos 171.497 pontos. O dólar comercial está em queda de 1,37%, cotado a R$ 5,10. O euro vale R$ 5,90, leve queda de 1,04%. Horário de Brasília, 6h33.
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1: Olá, muito boa noite. Seja bem-vinda, seja bem-vindo ao Ponto Final CBN desta quinta-feira, 11 de junho de 2026. Começou a Copa do Mundo, por isso que a gente está entrando um pouquinho mais tarde hoje. Já tivemos o primeiro jogo. O México venceu a África do Sul por 2-0 num jogo com 3 expulsões. Daqui a pouquinho a gente vai falar mais sobre esse jogo, sobre a abertura da Copa do Mundo e também sobre o dia da seleção brasileira. Eu pontuei, eu fiz 10 pontos no bolão, Carol Moran. Boa tarde, e você?
2: Oi, Débora, não tô no bolão não, amiga. Tô fora desse bolão aí. Boa tarde, né?
1: Boa noite.
2: A gente tá entrando mais tarde. Boa noite pra você e pros ouvintes. Copa já começou quente, né, gente? O pessoal tá animado, 3 expulsões, jogo reído ali. Que coisa.
1: É, ó, e tivemos... Teve gente que cravou, né, pessoal, o placar? Teve bastante gente que cravou o placar, eu só consegui... Vera Magalhães, ó, tem representante aqui do Ponto Final do Viva Voz que cravou o placar de hoje. Eu só consegui acertar a seleção vencedora. Mas tá valendo. Participa com a gente, manda mensagem pro nosso WhatsApp, que é o 11 99911 9981. São 6 horas 35 minutos. Luiz Delboni tem informações ao vivo em São Paulo sobre o conflito no Oriente Médio. O que decidiu o presidente Donald Trump em relação aos ataques contra o Irã? Delboni, boa noite.
3: Boa noite, Débora, Carol, todos os ouvintes da CBN. O presidente Donald Trump afirmou que cancelou os ataques contra o Irã programados para esta noite. Trump disse ter decidido pelo cancelamento após negociadores chegarem a um consenso sobre pontos finais do acordo para o fim da guerra no Oriente Médio. O presidente norte-americano não deixou claro, no entanto, se houve consenso também com o Irã. Quando citou as partes envolvidas nas negociações, não mencionou o país persa. Na publicação, Trump ainda disse que a transação do acordo foi finalizada e que talvez seja assinado no fim de semana. Ele disse também que as conversas foram levadas ao mais alto nível da liderança iraniana.

0: e alertou que o bloqueio naval vai permanecer em vigor até que o acordo seja efetivamente assinado. Enquanto isso, minutos após a fala do republicano, o Irã afirmou que o país ainda não aprovou nenhum acordo e frisou que nenhum texto para o memorando de entendimento inicial com os Estados Unidos avançou, segundo a agência de notícias iraniana Fars. As declarações acontecem em meio a uma escalada do conflito. Desde terça-feira, Estados Unidos e Irã voltaram a trocar ataques, mesmo sob um acordo de cessar-fogo assinado por ambas as partes. A nova escalada começou após um helicóptero militar das forças norte-americanas cair durante um sobrevoo na região do Estreito de Hormuz. Depois deste episódio, Trump acusou o Irã de ter atacado a aeronave e disse que teria de revidar. Na mesma noite, os Estados Unidos bombardearam sistemas de defesa no território iraniano e radares em Hormuz. O Irã revidou com ataques a bases americanas do Golfo Pérsico. Após as ofensivas, o Irã anunciou o fechamento do Estreito de Hormuz e disse que a escalada complicou ainda mais as conversas por um acordo de paz, além de tornar o cessar-fogo atualmente em vigor sem sentido. Débora?
1: Obrigada, Delboni, pelas informações. E com esse anúncio feito por Donald Trump, a bolsa disparou, o dólar derreteu. Você já ouviu aí uma prévia no repórter CBN. Já, já, Gustavo Ferreira traz mais detalhes no Valor Invest.
2: A gente vai agora a Brasília, Débora, falar sobre a regulamentação das Big Techs. O Supremo voltou a tratar desse assunto. A Samanta Klein está acompanhando. E o ministro Dias Toffoli teve uma mudança no entendimento, Samanta. Boa noite.
3: Isso, boa noite, Carol, Débora. É justamente no ponto que trata sobre a representação jurídica e sede no Brasil. Ontem, no início da apresentação do voto, Toffoli afirmou que deveria ter essa representação somente aquelas big techs que exercem atividade econômica. A exemplo, né? Google, Facebook, o próprio X, o Instagram, eles têm aquelas publicações impulsionadas, as publicações pagas, ou seja, isso é uma atividade paga. E aí aquelas somente com finalidades sociais, culturais ou de utilidade pública não precisariam. Ele acabou fazendo a modificação desse entendimento e destacou que existem diversas formas de difundir conteúdos com potencial criminoso.
4: Me convenci, após uma noite de sono, que realmente o mais adequado é retirar esse qualificativo, porque existem várias formas de atuação e, evidentemente, que naquelas hipóteses acadêmicas, naquelas hipóteses que foram colocadas naquilo que foi bem fundamentado, por isso me levei a aceitar essa definição, mas esses casos poderão ser ponderados, evidentemente, caso a caso, nas análises judiciais que eventualmente vierem a ocorrer.
3: Só lembrando que esse julgamento que começou ainda ontem trata dos recursos dessas big techs a uma norma estabelecida no ano passado pela Corte que trata da responsabilização por conteúdos de terceiros. Essa mudança de entendimento também ocorreu depois de uma ressalva feita pelo ministro Alexandre de Moraes, que foi relator de ações contra a atuação do X e do Rumble aqui no Brasil. Inclusive, em apartes que ele fez, ele disse que, por ele, as redes não são neutras, elas têm aí posicionamento político, econômico e que nenhum dos embargos teriam sido aceitos. Os ministros também abriram algumas divergências. Uma delas é quanto à responsabilidade solidária por conteúdos de terceiros. O ministro André Mendonça colocou em dúvida se as plataformas devem ou não responder pelos crimes cometidos, então, por pessoas que fizeram estes posts. Já o ministro Cristiano Zanin argumentou que este é o cerne do julgamento: definir quem responde pela manutenção dos conteúdos potencialmente criminosos no ar. A intenção é terminar esse julgamento ainda hoje, mas as divergências ainda prosseguem no plenário com vocês.
1: Obrigada, Samanta. São 6h40. O Igor Cardim, também em Brasília, tem aqui mais informações, uma avaliação do governo em relação às pautas bomba no Senado. Uma bomba mesmo, né, Igor? Boa noite.
5: Pois é, Débora, boa noite para você e para os nossos ouvintes. O presidente Lula e os auxiliares reforçaram esse entendimento de que o governo deve acionar o STF para barrar as pautas bomba que foram aprovadas no Senado nesta semana. Ontem, à medida que era vista

0: com cautela no início, ganhou força entre os aliados do presidente Lula após o andamento dos projetos que pressionam os gastos públicos. O Senado aprovou aquela renegociação de dívidas de produtores rurais, aposentadoria especial para agentes de saúde e também o piso salarial para médicos e dentistas. O impacto estimado, somando todas essas propostas, passa dos 200 bilhões de reais nos próximos anos. O governo vem enxergando o STF como um aliado nesta disputa. Ontem, o ministro Gilmar Mendes publicou uma mensagem, inclusive, criticando a aprovação dos projetos pelo Congresso sem fonte de custeio. Apesar de ver o judiciário como aliado nesse momento, o governo sabe que, ao acionar a corte, poderá aumentar o desgaste na relação com o Congresso. O presidente Lula ainda indicou a aliados que pode articular um encontro com o presidente do Senado, Davi Alcolumbre, para retomar essa relação. Os dois não se falam desde a rejeição de Jorge Messias para o STF. Lula se reuniu com um grupo de aliados nesta semana e, no início da conversa, segundo relatos, se mostrou reticente em conversar com Alcolumbre, mas no final teria se convencido da importância do encontro, até para poder destravar a PEC que acaba com a jornada 6x1. A medida foi aprovada na Câmara em maio, a gente lembra, mas segue travada no Senado. O presidente Davi Alcolumbre, inclusive, deu andamento a um texto da oposição que autoriza o pagamento por horas trabalhadas. Governistas não acreditam que o presidente Davi Alcolumbre segure essa proposta por mais tempo em função do impacto eleitoral da medida. Ainda assim, a conversa entre o Lula e Alcolumbre tem sido vista como essencial para destravar essa e outras pautas também de interesse do governo. Débora.
1: Obrigada, Igor, pelas informações e as pautas bomba, né, Carol? Não impactam só 2026, impactam também 2027, que já é um ano em que o orçamento... está comprometido, em que o dinheiro público está comprometido, né? Então, temos um grande problema aí, vamos ver como é que isso se desenrola.
2: Um problema para esse governo e para o próximo.
1: A gente faz agora uma pausa, você fica com o noticiário local, já a gente está de volta aqui no Ponto Final para falar sobre Copa do Mundo e sobre Seleção Brasileira, claro.

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1: Olá, ouvinte CBN, uma ótima noite para você. Chegando com informações da Zona Oeste do Recife, a Avenida Bidias de Carvalho está com pontos de movimento intenso no sentido subúrbio, principalmente no trecho entre o Prado e as imediações da Praça da Chesf. Para você que está na região da Ilha do Retiro e precisa chegar ao Cordeiro, está um pouco melhor fazer o caminho pela Rua Gomes Taborda, muito conhecida como Rua da Lama. 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Betânia Ribeiro para a CBN Recife.
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3: Um grupo da Universidade Penn State, nos Estados Unidos, publicaram agora um trabalho na revista PLS One, quatro exercícios, cada um feito por 30 segundos, com 30 segundos de descanso entre eles. Flexão de braço, levantar da cadeira, levantar e sentar, fazer a remada com banda elástica e um step, subir e descer um degrau. 4 minutos do começo ao fim, por 97 idosos, vamos reparar que a idade média é de 74 anos, todos eles já tinham alguma dificuldade de andar. A metade desse grupo recebeu o treino, orientação pessoalmente, presencialmente, depois por vídeo, e a outra metade tocou a vida normalmente, com orientações de fazer exercício, mas deixaram ao critério do idoso. E acompanharam esse grupo por 12 semanas. No teste de levantar a cadeira, quem treinava conseguiu 4 repetições a mais. O tempo de equilíbrio numa perna só aumentou 3,5 segundos. E o tempo de sentar e levantar 5 vezes seguidas diminuiu 2 segundos, ou seja, ele consegue fazer isso de maneira mais rápida e mais ágil. Isso mostra o quê? Mostra a capacidade do idoso de prevenir que ele caia, que tenha dificuldade de caminhar e que lá na frente ele perca a sua independência completa. Então, é bem interessante, achei bastante interessante trazer essa conversa aqui para a gente se provocar os nossos idosos a se moverem mais e, principalmente, se prepararem para ter mais independência e mais equilíbrio.
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13: 6h50.

0: Nadeja Calado acompanhou aqui em São Paulo a abertura da Copa do Mundo, a primeira a acontecer em três sedes, não é isso, Nadeja? Boa noite.
1: Boa noite, Débora, Carol, ouvintes. Pois é, vão ser três cerimônias de abertura nesse ano.

0: anos, já que são 3 sedes. Mas essa primeira já tem um recorde que vai ser difícil de quebrar, a gente não vai ver tão cedo. O Estádio Azteca, no México, é o primeiro a receber jogos em 3 edições diferentes da Copa, porque o México já sediou os Mundiais de 70 e de 86, agora divide com Estados Unidos e Canadá. Os americanos são os anfitriões principais, e mais, o México teve aí o primeiro jogo contra a África do Sul, terminou em 2-0, também garanti meus 10 pontos no bolão, assim como você, né, não cravei o resultado, mas fiquei ali, peguei a vitória, né, coloquei 2-1 lá. Mas também foi por isso lá a cerimônia de abertura, que começou com uma exposição de uma versão gigante do troféu da Copa. Depois, é meio redundante, né, porque Copa já significa troféu, troféu que consagra a seleção vencedora da Copa do Mundo. E depois vieram as apresentações musicais, claro que a principal foi a da Shakira, porque canta a canção oficial da Copa, Dai Dai, com o nigeriano Burna Boy. Temos outras apresentações de outros nomes fortes da música internacional e latina. Teve J Balvin, teve Belinda, teve Maná. Mas também teve uma nota triste durante esse jogo. Um torcedor alemão morreu no estádio, vítima de infarto. Ele foi socorrido, mas não resistiu. E o dia acabou também tendo a graça roubada ali pelos acontecimentos do lado de fora, porque a gente sabe que tem uma onda de protestos na cidade do México e eles não pararam com o começo do torneio. Pelo contrário, essa onda começou com professores pedindo aumento de salário, escalou com a rejeição à realização da Copa do Mundo no país, porque a crítica é de que tem um excesso de atenção em investimentos para a Copa, enquanto o México tem muitos problemas sociais. Hoje teve um destaque que foi o protesto no entorno do Azteca por familiares de sequestrados por cartéis. A manifestação começou pacífica, mas participantes atiraram pedras contra a polícia depois. E aí a polícia começou a usar bombas de gás lacrimogênio, teve confronto então, inclusive a TV Globo flagrou um agente com a cabeça sangrando. Também por causa dos protestos, a Praça da Constituição, o Zócalo, que é onde foi instalada a FanFest, foi cercada por barreiras metálicas. E aí atrapalhou o fluxo de entrada, lotou muita gente, teve empurra-empurra, milhares de torcedores tentando acessar o local à força. A presidente Cláudia Sheinbaum está em crise de popularidade, ela não foi, diz que está sendo solidária com quem não pôde comprar ingressos, classificou esse protesto como provocação para que haja imagens de repressão durante a Copa, diz que não vai cair nessa armadilha. Amanhã, sexta-feira, tem a cerimônia de abertura do Canadá às 12h30 da tarde. A seleção enfrenta a Bósnia e Herzegovina às 4h. Às 8h30 da noite, tem a cerimônia dos Estados Unidos. Aí tem a partida contra o Paraguai, marcada para as 10h, tudo isso no horário de Brasília. O New York Times já adiantou que nem o primeiro-ministro canadense Mark Carney, nem o presidente americano Donald Trump vão às respectivas aberturas. Débora.
1: É isso, obrigada, Nadeja Calado. E a gente segue falando de Copa, né, Débora? Agora a seleção brasileira, vamos à Nova Jersey com o Leonardo Dai. Oi, Léo, boa noite.
2: Tudo bem, Carol? Boa noite. A seleção brasileira já encerrou os trabalhos aqui nessa antevéspera da estreia na Copa do Mundo, né? Faltam agora 48 horas e mais 5 minutos para a seleção estrear na Copa do Mundo contra o Marrocos no sábado às 19 horas no horário de Brasília. E das muitas coisas que a seleção tem que conversar para resolver para essa estreia, né? Uma delas é o sistema defensivo, porque nesses dois amistosos recentes aí, que não eram contra grandes seleções, né? Eram contra o Panamá e o Egito, o Brasil levou 3 gols. Tudo bem, dos 3, um foi um golaço do Panamá, não tinha como evitar, acontece. Mas os outros 2 foram falhas da seleção brasileira. E o Alisson, goleiro da seleção, garantiu que a turma está conversando lá na concentração para que essas falhas não apareçam na hora da Copa do Mundo.
3: Talvez dos 3 gols que sofremos, 2 eram completamente evitáveis, né? E a gente falou sobre isso, conversamos sobre aquilo que tinha que ter sido feito diferente, até mesmo no gol de falta. Buscamos olhar também pelo lado positivo disso, é que aconteceu nos amistosos para não acontecer na Copa do Mundo, e nos dá a oportunidade de corrigir aquilo que tem que ser corrigido. Às vezes, se a bola desvia, não entra por algum fator e não toma gol, não tem tanta atenção em cima disso. Mas quando nos custa um gol, a gente tem que estar muito, muito ligado nisso.
2: Seleção descansando agora, amanhã tem treino no CT de Columbia Park às 11 horas da manhã no horário local, meio-dia no horário de Brasília. Depois a seleção vai terminar sua programação de treinos, né? O último treino antes da estreia, mas o técnico da seleção e o Vinícius Júnior vão dar uma entrevista coletiva no MetLife.

0: Stadium, no palco do jogo em East Rutherford, onde o Brasil estreia sábado contra o Marrocos na Copa do Mundo. Carol.
1: Valeu, Léo. Obrigada.
2: Fique com o noticiário local.

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3: É São João na capital pernambucana. A CBN Recife acompanha neste momento a 21ª edição da Caminhada do Forró, que lota o bairro do Recife. Nós estamos exatamente na Rua da Moeda, onde acontece a concentração Caminhada do Forró, que neste ano faz uma homenagem especial às mulheres e ao mesmo tempo também é homenageada com o título de Patrimônio Vivo do Recife. Se você está na capital pernambucana, ainda dá tempo de vir até aqui, porque às 7h30 da noite a caminhada vai em direção à Praça do Arsenal e o forró continua ao longo da noite. E é isso, nós seguimos aqui na cobertura da Caminhada do Forró Recife, celebrando São João. Reportagem Lucas Arruda.
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5: De volta com informações da Zona Norte do Recife, a Avenida Rui Barbosa tem vários pontos de movimento bastante intenso ao longo da via. Para você que sai da região do Parnamirim e vai em direção ao Espinheiro, está um pouco melhor pegar a Rua Tito Rosas e fazer o caminho pela Avenida Norte. Apesar de ter alguns pontos de retenção na Rua Padre Roma e na Avenida Norte, essa rota flui melhor por enquanto. 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Eu volto daqui a pouco com mais informações. Betânia Ribeiro para a CBN Recife.
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1: Quinta-feira, 11 de junho de 2026. O ministro Dias Toffoli, do Supremo Tribunal Federal, votou para que Big Techs tenham um prazo de 60 dias para implementar as medidas determinadas pelo tribunal. As ações aumentam a responsabilidade das plataformas pelo conteúdo que publicam. O conjunto de ações visa reduzir risco de ofensas a direitos fundamentais e combate a atos ilícitos, autorregulação e disponibilização de canais de atendimento específico para pedidos de retirada de conteúdos. O Brasil deve colher um volume maior na safra agrícola estimada para este ano. São esperados novos ápices históricos para o café, soja e sorgo. Os dados são do levantamento sistemático da produção agrícola divulgado pelo Instituto Brasileiro de Geografia e Estatística. A produção agrícola de 2026 deve totalizar um auge de 350 milhões de toneladas, alta de 1,2% em relação a 2025. O resultado equivale a 4 milhões e 300 mil toneladas a mais. O presidente dos Estados Unidos, Donald Trump, anunciou que cancelou a onda de ataques ao Irã. O republicano afirmou ter decidido pelo cancelamento após negociadores chegarem a um consenso sobre pontos finais do acordo para o fim da guerra no Oriente Médio. O anúncio ocorreu minutos antes do início oficial da Copa do Mundo, com a cerimônia de abertura do México. Ainda não há informações se o anúncio de Trump teve qualquer relação com o torneio, que tem os Estados Unidos como um dos países sede. A Meta disse ter liberado, por engano, no Brasil, o mapa do Instagram, recurso que permite compartilhar a localização do usuário aos seguidores. A ferramenta surgiu ontem e gerou preocupação nas redes sociais por quebra de privacidade. A plataforma informou que a função foi liberada acidentalmente. A ferramenta também havia sido liberada antecipadamente para alguns usuários no ano passado. O modo de compartilhamento já saiu do ar. No horário de Brasília, 7:05.
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2: Nós vamos a Brasília, Samantha Klein tem mais informações. O senador Flávio Bolsonaro acionou o STF contra o presidente Lula. Conta mais pra gente, Samantha.
3: Débora, foi por conta de um discurso da semana passada em Catalão, Goiás, em que o presidente Lula afirmou que a família Bolsonaro é formada por vendilhões da pátria e também disse que, por menos do que isso, Joaquim Silvério dos Reis, que delatou o Tiradentes, foi enforcado. Ele fez essa troca aí, mas foi uma menção a Tiradentes. Lembrando que esse discurso de Lula ocorreu logo depois da conclusão das investigações americanas que pediram uma taxação aos produtos do Brasil e logo depois de uma viagem de Flávio aos Estados Unidos.

0: punidos. Conforme o senador, o discurso de Lula quer incitar os seguidores do presidente a praticarem violência contra ele. A ação, lembrando aí, é mais um episódio das agressões mútuas entre o pré-candidato e o petista. Esse documento, formulado então pela defesa de Flávio, encaminhado ao STF hoje, também sustenta que Lula ultrapassou os limites do embate político quando comentou que a viagem dos integrantes da família Bolsonaro aos Estados Unidos pode ser classificada na visão de Lula como uma família de traidores da pátria. Com vocês.
1: Acho que nós... Eu achei que a Samantha tinha... ia chamar algum trecho de entrevista. Mas, ó, só para pontuar aqui, o Joaquim... Joaquim Silvério dos Reis morreu quase 30 anos depois que Tiradentes foi enforcado de causas naturais. Então, portanto, o delator teve viveu bastante tempo ainda, depois da morte de Tiradentes.
2: Lula misturou tudo nessa fala. Ô Débora, a gente segue em Brasília, agora para falar sobre as pautas bomba, porque o governo soltou um cálculo oficial do impacto. O Igor Cardim tem os números. E aí, Igor, qual é o tamanho da bomba e dessa pauta?
3: Pois é, Carol, o Ministério do Planejamento e Orçamento divulgou agora há pouco o cálculo oficial ali desse impacto, se nove medidas, pelo menos nove propostas que estão em tramitação no Congresso forem aprovadas, segundo o governo, isso pode gerar um impacto fiscal de cerca de 111 bilhões por ano. Os cálculos foram elaborados por áreas técnicas dos Ministérios da Fazenda e do Planejamento e incluem medidas que ampliam as despesas obrigatórias e reduzem a arrecadação da União. Entre essas propostas, com maior impacto, está o projeto que cria o Programa de Renegociação de Dívidas de Juros pela União, o programa que foi aprovado ontem no plenário do Senado, com custo estimado de 140 bilhões ao longo de 13 anos. Também está ali na lista a ampliação do teto do Simples Nacional, com a renúncia da receita calculado em 50 bilhões anuais. Esse levantamento ainda traz propostas que aumentariam os repasses aos municípios, ampliam benefícios tributários por templos religiosos e também entidades sem fins lucrativos, além da criação de novas vinculações de recursos para assistência social. Segundo o governo, também estão entre as proposições de maior impacto a criação dos pisos para médicos e dentistas, que tem o custo de 8 bilhões por ano, além daquela aposentadoria diferenciada para agentes comunitários com custo de 3 bilhões por ano. Então, o valor chega a 111 bilhões de reais por ano, Carol.
2: Obrigada, Igor. Muito dinheiro, né, gente?
1: São 7 horas e 9 minutos, Luiz Del Boni está de volta, tem informações em São Paulo sobre a atualização do álbum da Copa. Já saiu, Del Boni?
4: Boa noite, Débora. Já saiu. A Panini revelou e iniciou a pré-venda do chamado Update 7, que é o pacote que adiciona 120 novas figurinhas ao álbum do Mundial. Do total, 118 cromos são de jogadores que passam a integrar oficialmente a coleção após a divulgação das listas de convocados das seleções classificadas para o torneio. Então, só para frisar, são 120 figurinhas novas, 118 jogadores. Então, tem duas figurinhas sobrando aí. A gente já entrou em contato com a Panini para perguntar quais são essas duas figurinhas que estão sobrando. Assim que a Panini avisar, a gente dá atualizada também. Entre os destaques estão Neymar Júnior, da seleção brasileira, Manuel Neuer, da Alemanha, e Pauco Barsi, zagueiro da Espanha. Segundo a editora, o kit foi criado para permitir que os colecionadores mantenham o álbum atualizado, com atletas que não estavam presentes na versão inicial da coleção, mas que garantiram vaga entre os convocados para a Copa do Mundo de 2026. Agora vem a parte que é sensível. A pré-venda já está disponível no site da Panini e a coleção, essa versão adicional, vai ser vendida a R$ 119,90. O Update 7 é composto por 6 cartelas com 20 figurinhas cada, totalizando os 120 cromos. A proposta é complementar a coleção oficial, incluir os jogadores que já ganharam espaço nas seleções nacionais ao longo do ciclo. Débora?
1: Pô, tem um desconto de 10 centavos.
4: Tem que ver pelo lado positivo.
1: Não, vamos ver se copo meio cheio aí, 10
4: depois
1: centavos
4: dos
1: de
4: mil, depois dos mil reais para completar o álbum, aí os 10 centavos de desconto.
1: Tá, mas aí não tem esses caras no álbum. Eu colo onde, minha figurinha?
4: Aí, cada qual com seu cada queen.
1: Onde seu coração mandar, Débora.
4: Exatamente. Tem gente que pode

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1: Voltando com informações para você que vai da Zona Sul do Recife em direção a Olinda, a Avenida Gaminon Magalhães tem alguns pontos de trânsito intenso no sentido norte, entre a região da Ilha do Leite e a altura do Derby. Uma opção um pouco melhor agora é pegar a Avenida José Estelita e fazer o caminho pelo centro do Recife, até a Avenida Cruz Cabugá. No sentido contrário, a Gaminon ainda oferece o caminho mais rápido. 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Eu volto daqui a pouco com mais informações. Betânia Ribeiro para a CBN Recife.
2: A CBN Recife segue aqui na caminhada do forró, na Rua da Moeda, num imprensado danado, aproveitando junto com todo mundo também que está curtindo essa festa. Eu estou aqui com Solange, ela que é de Camaragibe. Solange, tá gostando?
3: Muito, muito bom. Já... Quem não vi, não veio, venha.
2: Já veio outras vezes para caminhar?
3: Primeira vez.
2: E recomenda?
3: Recomendo, com certeza. Quem tiver em casa, venha-se embora.
2: Obrigado, Solange. Obrigada. A caminhada do forró sai daqui a pouco daqui da Rua da Moeda em direção à Praça do Arsenal. E lá, shows de Petrúcio Amorim, Geraldinho Lins, Cristina Amaral, enfim. O forró vai durar a noite toda e você não pode perder. Se você está aqui na capital pernambucana, pode vir aqui para o bairro do Recife, que a 21ª caminhada do forró está agitando todo mundo. Reportagem Lucas Arruda.
0: 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Náutico, Thiago Silva.
4: E o Náutico segue se preparando para o jogo do próximo domingo, 19h, fora de casa, contra a equipe do Novo Horizontino. Para esse compromisso, Vitor Andrade, após suspensão, retorna, fica à disposição. Em contrapartida, Matheus Silva está suspenso pelo terceiro cartão amarelo. Alguns jogadores estão sendo reavaliados pelo departamento médico, os atacantes Paulo Sérgio, Derek e Felipe Saraiva. O Luiz Felipe, o volante que agrediu o jogador companheiro no treinamento, foi punido por indisciplina por 3 dias. A comissão técnica está analisando a situação do jogador, deve permanecer no Náutico e provavelmente vai ficar à disposição para o jogo do próximo domingo. Alheio ao campeonato, Náutico segue pavimentando o mercado, a janela vai abrir em julho e o Náutico vai anunciar contratações. E pode chegar também alguém que está, algum jogador que está jogando fora do país. Informações do Náutico com Thiago Silva para Bola em Jogo.
0: Santa Cruz, Osmar Cordeiro.
5: O Santa Cruz realizou hoje o seu penúltimo dia de treinos na capital pernambucana, porque amanhã às 8h30 da manhã finaliza a sua preparação na capital pernambucana e por volta das 12h15 viaja com destino a Brusque, onde vai jogar contra a equipe do Brusque no próximo domingo às 11h da manhã pela 10ª rodada do Campeonato Brasileiro da Série C. Inclusive, a última vez que o Santa Cruz jogou neste horário das 11h da manhã faz 10 anos. O técnico Christian Souza, que elogiou bastante o tempo que teve para se preparar, falou que o elenco está muito focado e muito motivado. Apesar de não ter treinado no final de semana, ele minimizou essa situação, disse que vai ter mudanças em relação à escalação anterior, mas não confirmou que mudanças seriam essas, não deu pistas sobre o 11 inicial do Santa Cruz, lembrando que o departamento médico já não conta mais nem com Quirino e nem com William Alves, jogadores que já estão finalizando a sua recuperação e podem estar à disposição do treinador, mesmo caso de Thiago Enes. As notícias do Santa Cruz com Osmar Cordeiro para o Bola em Jogo. Futebol.

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1: 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Boa noite.
2: Olá para você ligado aqui na CBN. O Mundial de Futebol já está começando e a estimativa é de que mais de 99 milhões de consumidores vão às compras para participar do Mundial. É o que mostra uma pesquisa da Confederação Nacional de Dirigentes Lojistas junto com o SPC Brasil. 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Amanhã eu volto com mais dicas aqui no É da Sua Conta.
1: A gente tem informação agora em Brasília sobre o projeto que trata da escala 6x1. Samantha Klein, já tem relator esse projeto na Câmara?
3: Carol, é o deputado Léo Prates, portanto, o relator desse projeto que foi enviado pelo governo federal. Trata do fim da escala 6x1 e pelo texto, o limite de 40 horas semanais valerá para trabalhadores com escalas especiais. Com isso, a possibilidade de compensação de jornada e de escalas especiais previstas em lei ou negociação coletiva deverá respeitar os novos limites. Lembrando que o deputado Léo Prates, que é do Republicanos da Bahia, já foi o relator da PEC, que reduziu a jornada semanal de trabalho de 44 para 40 horas semanais, estabeleceu, portanto, uma escala 5x2 e a PEC, lembrando, está na análise, aguardando a análise do Senado. Nas redes sociais, Mota também disse que nesse projeto será mantido o texto da PEC 6x1, aprovada no dia 27 de maio pela Câmara dos Trabalhadores, dos Deputados, perdão. Ele também citou os trabalhadores, disse que será mantido um compromisso com a classe trabalhadora e com as prioridades do país. Vale lembrar ainda que a pauta da Câmara está toda trancada, portanto, desde a tramitação desse projeto do governo, desde o início da semana, portanto, o plenário ali está trancado. Mota chegou a pedir uma retirada desse regime de urgência, o governo não

0: propor. Portanto, definido o relator para que a proposta, então, tenha um trâmite mais rápido com vocês.
1: Obrigada, Samantha.
2: 7h22.
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2: PVC tá na correria lá no primeiro dia da Copa, tá no México, gravou o boletim de hoje.
4: Tudo bem, Débora, tudo bem, Carol? Uma correria aqui, por isso que a internet dando problema. A abertura da Copa do Mundo foi uma festa. Vamos falar sobre isso lá no primeiro dentro de campo, dentro do estádio. Muito lindo o estádio Azteca, todo pintado de verde, branco e vermelho. A torcida do México incentivando na maior parte do tempo. Houve momentos de vaia mais para a expulsão do Montes no finalzinho do jogo. Mas, do lado de fora, as manifestações chegaram próximo do estádio. Houve cenas de violência entre polícia e torcedores, polícia e manifestantes. Aliás, até agora está acontecendo isso, ameaçando chuva e muita confusão do lado de fora. Do lado de dentro, deu muita coisa certa do ponto de vista do jogo. México jogou melhor que a África do Sul, ganhou por 2-0. A tribuna de imprensa ficava bem abaixo da torcida. E a cada gol do México, a gente tomava um banho de cerveja jogada para baixo. Era um tal de proteger equipamento. Nunca vi isso desse jeito. Futebol raiz? Não, não gostei desse futebol raiz, não. Acho que tem o meio termo, né? Mas o México jogou melhor, mereceu ganhar 2-0. Sai na frente, ganha pela primeira vez um jogo de abertura, não perde pela oitava vez seguida num jogo de estreia. Diferenciação entre abertura de Copa e estreia do México em Copa do Mundo. Há 8 estreias, o México não perde. Mas o que deu errado? A organização tá confusa, está muito confusa. O México nunca tinha visto o primeiro dia de Copa do Mundo, a internet oscilando como oscilou. Hoje em dia, não se trata de falar de um jornalista para o jornalista. A comunicação vai para o mundo pelas redes. Então precisa ter o trabalho da organização prever a internet. Isso é muito importante de se ponderar, de se pensar a respeito. Mas o estádio estava bonito. As manifestações vão continuar no México no final de semana e vai ter que ter cuidado com o que vai acontecer nas ruas, porque houve muita cena feia de violência. O Brasil estreia sábado contra o Marrocos e eu estou voltando para Nova Jersey. Até amanhã. Beijo, Débora. Beijo, Carol. Beijo pra todo mundo.
2: Valeu, PVC. Beijo. Até amanhã. Você fica com o noticiário local.

0: sempre confiei na seleção brasileira, mesmo que ela não me passasse confiança, porque eu sou brasileiro e eu não desisto nunca.
1: Tô até na série de bola deles aí, eu tô confiante.
2: Eu tô achando que ela não vai muito longe, não. Principalmente se esse Neymar aí entrar no jogo.
3: Cara, eu confio muito na seleção brasileira, tá bem estruturada, a melhor dupla de zaga. O Brasil tá preparado pro Hexa, e se o Hexa não vir, não sei o que vai acontecer, não.
4: Enquanto o torcedor brasileiro ainda debate esquemas táticos e a pressão pelo hexacampeonato, o mundo enxerga a Copa de 2026 sob perspectivas completamente diferentes. Longe dos olhos do Brasil, o maior torneio de futebol do planeta desperta sentimentos que vão muito além de simplesmente erguer a taça. Para quem vive nos países sede, a contagem regressiva é sobre identidade e orgulho. O México abre as portas do histórico estádio Azteca, não apenas para o futebol, mas para reafirmar sua força cultural diante do mundo. O mexicano Miguel Guerrero vive nos Estados Unidos e compartilha as visões, tanto dos latinos quanto dos americanos.
5: Praticamente similar. Do mesmo jeito que vocês também param, né, para assistir o jogo, para quando o Brasil joga, a gente gosta.

0: do futebol lá no México e todo mundo também para, né? E normalmente quando é o mínimo tempo do nosso país, aí todo mundo também, como se fosse feriado também, né? Logicamente que tem as pessoas que têm que trabalhar, mas que eu lembro, a gente parava para assistir o jogo, né? Agora aqui nos Estados Unidos é diferente, né? Aqui um pouco mais, as coisas mudam mais rápido, né? Tipo aqui mais futebol americano, basquete. Que eu gosto também, né? O basquete também, o futebol, né? Mas aqui é mais diferente, né? Que todo mundo, se quando é Super Bowl, aí também todo mundo para. Mas normalmente o Super Bowl, todo mundo para que é do fim de semana, né? Agora, a Copa do Mundo é durante todo mês, né? Completamente, né? De segunda a domingo, né? Dependendo do dia que os jogos vão jogar no seu país, né? Nesse caso, agora, eu acho que o México vai jogar, os três partidos vão jogar lá no México, né? Aí esperemos que, como ele está jogando em casa, né? Chega na seguinte ronda, né? Vamos ver o que acontece, né?
1: Em paralelo à mística esportiva, existe um forte aquecimento no mercado econômico.
0: E referente os tickets, né, para entrar, os ingressos, né, que você falou, para entrar nos estádios, muito caro, primo. Eu acho que o ingresso mais barato para entrar no estádio agora, que eu me liguei, é 300, $500, né? Que, tipo, real vendria sendo uns, sei lá, R$2.500, mais ou menos, né? Não sei quanto o valor agora do reais lá no Brasil, né? Mas, e também dependendo do time, né? Se fosse um time assim, muito bom, tipo Argentina, Brasil, que vai jogar também aqui, né? Acho que Nova York, não sei de onde vai jogar o Brasil, o ingresso está em $750, $800 por ticket só, uma pessoa só, tá ligado?
1: Do outro lado do Atlântico, a ótica europeia traz uma mistura de nostalgia e renovação. Portugal encara o torneio como o marco definitivo de uma nova era no futebol do país. Quem traz essa visão do solo português é o luso-brasileiro Jonathan Silva.
2: Eles são muito, muito parecidos com os brasileiros em relação à cultura de torcedor, sabe? Eles vão muito a jogos também, eles participam muito de encontros para se reunir para assistir jogo. São bem acalentados, sabe? Eles torcem bem também. A torcida é muito massa, calorosa e receptiva. Eles abraçam qualquer jogo que for. Pode ser Portugal e Chipre. Eles estão lá assistindo. São muito patriotas. Então, eles param tudo, sabe? Até na época da escola que eu estava lá, eu lembro que estava rolando uma aula e quando rolava jogo de Portugal, a gente parava para assistir lá no auditório. Todo mundo ia. Era muito, muito bom mesmo. Loucura. Eles param tudo que estão fazendo quando tá rolando o jogo, ainda mais quando é Copa do Mundo, quando é competição assim muito importante, sabe? Pra assistir, pra dar um apoio, pra torcer mesmo. E lembro que foi uma alegria muito grande na época que Portugal tava muito bem.
1: Duas visões, dois continentes. Provas de que a Copa do Mundo é gigante, para além daquilo que se vê por aqui.
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0: Quinta-feira, 11 de junho de 2026. O senador e pré-candidato à presidência Flávio Bolsonaro, do PL, apresentou uma notícia crime ao Supremo Tribunal Federal contra o presidente Lula pelos supostos crimes de ameaça e incitação. Flávio afirma que o petista incentivou apoiadores a cometer homicídio contra ele ao chamá-lo de traidor da pátria. Na fala, Lula criticou integrantes da família Bolsonaro por supostamente buscarem apoio de autoridades dos Estados Unidos contra o governo federal. A advogada Florence Rosa deixou a defesa de Monique Medeiros no caso Henri Borel. A saída ocorreu após Monique ter recebido o perdão judicial, decisão contestada pelo Ministério Público e por um assistente de acusação. O ex-vereador Jairo Souza Santos Júnior, o Jairinho, companheiro de Monique à época, foi condenado a 43 anos por homicídio, tortura e coação no curso do processo. Recursos buscam reverter partes da sentença, alegando contradições no julgamento. 5 pessoas ficaram feridas após um atropelamento em Belém, no Pará. Elas estavam pintando a rua para a Copa do Mundo quando um motorista avançou de forma violenta. O condutor fugiu sem prestar socorro e ainda não foi identificado. O incidente que fechou o Pentágono mais cedo foi motivado por um alarme falso, de acordo com informações de Sean Parnell, porta-voz do órgão. O edifício, que é sede do Departamento de Defesa e Inteligência dos Estados Unidos, chegou a ter andares esvaziados. Mais cedo, o Corpo de Bombeiros havia informado que o incidente envolveu uma ameaça com materiais perigosos e enviou uma equipe especializada ao local. No horário de Brasília, 7h33.
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0: Tassos Veloso, muito boa noite, tudo bem?
1: E aí, Débora, boa noite para você, boa noite para Carol, boa noite para os ouvintes.
0: Oi, Tassos. Que história é essa que um grupo de funcionários foi lá, treinou uma IA e depois foram dispensados?
1: Você acredita nisso?
0: Ah, não.
1: Esse mundo que a gente está vivendo é muito louco. Os sindicatos pelo mundo precisam acompanhar essa situação nova que a inteligência artificial está impondo para nós. É uma história que vem da China, inclusive. E aqui um contexto rápido. Na China, a legislação trabalhista ela impede que ocorram demissões de um grande número de funcionários e de forma repentina. E aí, enfim, não vamos esmiuçar esse detalhe da notícia que chega de lá. Mas como existe uma grande pressão no mundo pela produtividade e do governo chinês, mais ainda, está acontecendo o seguinte. Então, os patrões, os empresários, os donos das empresas, eles estão orientando que os trabalhadores realizem as suas tarefas no dia a dia, mas com programas de computador que acompanham o que está sendo feito. Um deles é o OpenClaw, que é um agente... Lembra que a gente falava ontem do agente de IA? Esse é um agente que acompanha o funcionário e vai aprendendo essas tarefas. Então, o funcionário, o sistema monitora o computador, sabe que de manhã esse trabalhador abre o e-mail, vê determinado relatório, aí passa a fazer um acompanhamento dos assuntos X, Y, Z. Isso é gerado em volume... Isso fica armazenado na máquina, né? No computador, na inteligência artificial. E eis que, depois de um tempo, dias depois, segundo a reportagem da Reuters, em poucos dias, a plataforma já consegue assumir essa função. E a partir daí, as empresas mandam os funcionários embora e colocam a IA para tocar o negócio. Isso está afetando, principalmente, setores como o de marketing, e também de atendimento ao consumidor, tanto os que respondem por e-mail, quanto os que respondem via aplicativo de mensagem, como WhatsApp, coisa e tal. Então, assim, é uma situação alarmante, é algo que, pelo menos para mim, não me surpreende, porque ouvindo, né, de lideranças de empresas, eu já tinha escutado uma história parecida, mas a velocidade, né, Carol e Débora, com que isso vai acontecendo, e num dia a gente fala de ChatGPT, no outro a gente fala de demissão porque os funcionários estão

0: treinando a IA, realmente, pelo menos para mim, assusta, né? Que isso já esteja acontecendo.
1: Até porque o discurso, né, Tássio, é de que a IA não vai substituir o homem, porque ela depende do homem para, enfim, para ser alimentada e tal, para funcionar. Só que numa situação como
0: Sim.
1: essa, a depender da atividade é sim indispensável, né?
0: E rapidinho aqui, eu lembro que já tem alguns projetos famosos em que empresas fizeram, não exatamente treinaram com a IA, mas colocaram a IA lá, né? Não essa primeira etapa, mas colocaram a IA, demitiram as pessoas e voltaram atrás, porque perceberam que a produtividade não era tão grande, porque a IA não tinha um jogo de cintura para várias situações do dia a dia, não consegue improvisar. Um caso famoso é da empresa Klarna, que é dos Estados Unidos, e precisou recalibrar o número de funcionários depois de tentar algo assim. Então, nem é tanto ao céu, nem tanto à terra como a gente está vendo aqui. Mas a China ganhando as manchetes por causa dessa situação, e é essencial que todo mundo fique ligado que isso está acontecendo. Porque hoje é lá, daqui a pouco a gente certamente vai ter notícias de empresas brasileiras pensando em fazer algo similar.
1: Tá certo, Tássios. Beijo, até.
0: Já desejo um bom fim de semana, né?
1: Ah,
0: Até
1: é? Bom fim de
0: terça-feira.
1: semana, até terça. Beijo, Tássios.
0: Beijo.
1: Fique com o noticiário da sua região.

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4: De volta falando da área central do Recife, o trânsito já está melhorando na região. Em Santo Amaro, a Avenida Cruz Cabugá já tem movimento moderado, com apenas alguns pontos de intensidade. A Avenida Conde da Boa Vista tem movimento moderado no sentido derby e trânsito tranquilo para quem vai em direção à Rua do Hospício. Trânsito bom na Rua Gervásio Pires, na Avenida Visconde de Suassuna e na Rua da Aurora. 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Betânia Ribeiro para a CBN Recife.
5: O estado de Pernambuco registrou a terceira maior expansão do país no índice de volume de serviços em abril de 2026, com um crescimento de 2,4% em relação ao mês anterior, superando o desempenho da média nacional, que foi de 1,2%. Esse avanço no volume foi acompanhado por um crescimento de 1,2% no índice da receita nominal do estado. Os números integram os resultados da pesquisa mensal de serviços, divulgada pelo Instituto Brasileiro de Geografia e Estatística. Apesar do bom ritmo mensal, a comparação interanual, que avalia abril de 2026 em relação ao mesmo mês do ano anterior,

0: sinaliza os impactos da inflação na economia local. Nessa métrica, Pernambuco obteve um crescimento de 6,3% na receita nominal de serviços, mas amargou uma retração de 2,4% no volume total. Esse cenário sugere um deslocamento entre os preços e a produção, indicando que o aumento no faturamento é impulsionado por pressões inflacionárias. A análise detalhada dos segmentos confirma a disseminação das pressões de preço. Os serviços prestados às famílias registraram alta de 3,9% na receita, mas recuaram 4,8% no volume. O setor de transportes e logística seguiu a mesma tendência, crescendo 4,8% em faturamento e caindo expressivos 8,1% em volume. Por outro lado, o principal motor positivo do período veio dos serviços profissionais, administrativos e complementares, que tiveram uma forte expansão nominal de 13% e um crescimento real de 6,1% no volume.
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0: Gustavo Ferreira gravou o boletim de hoje.
1: Alô, alô, Débora, Carol e ouvintes, muito boa noite a todos. Agora vai. O apetite por risco prevaleceu com força no mundo todo hoje, adivinha? Sob esperanças de fim da guerra no Oriente Médio. Os Estados Unidos tinham programado para hoje à noite a retomada de ataques no Irã. Seria uma resposta ao helicóptero americano derrubado pelo Irã? Pois bem, sob o calor da maior inflação em 3 anos, Donald Trump repetiu o que já fez várias e várias vezes como presidente dos Estados Unidos. Ele recuou, cancelou os ataques, sinalizando que um acordo de paz está para ser assinado neste fim de semana. Será? Algumas vezes na história, a guerra deu espaço ao futebol, desde o Santos de Pelé no fim da década de 1960 até a seleção brasileira no Haiti em 2014. Quem sabe agora, em 2026, possamos também dedicar mais atenção ao futebol. A Copa dos Estados Unidos, México e Canadá, do que a guerra dos Estados Unidos com o Irã. Sob essa esperança, o Ibovespa, principal índice da Bolsa, fechou em alta de 1,71% e o dólar caiu 1,4% aos R$ 5,10. Eu fico por aqui. Nos vemos também no valorinvest.com. Boa noite. Até amanhã.

0: sonho.
1: É mês de Copa do Mundo esse ano, mas é época de São João. Lucas Arruda, diretamente do Recife, conta pra gente que evento vai abrir o São João por aí. Boa noite.
2: Oi, Débora, boa noite pra você. Olha só, eu queria que você imaginasse, sobre a nossa audiência, imaginasse um bloco de carnaval, só que com o forró sendo o carro-chefe. Essa é a 21ª caminhada do forró, que está movimentando o bairro do Recife, que eu estou falando nesse momento, é o centro histórico da nossa capital. E eu garanto a você, viu, Débora, ano passado tinha pelo menos umas 20 mil pessoas, esse ano, se não tiver mais, é brincadeira, porque muita gente aqui cozinha, muitas famílias, o pessoal que veio cozinha, o tradicional, o forró, nosso Recife, o forró de Pernambuco, e os demais ritmos, né? Shot, baião, enfim, que fazem desse nosso sonzão tão especial. A caminhada do forró, só para explicar um pouco para o nosso ouvinte, ela surgiu há 21 anos para tentar movimentar essa região histórica da capital, que é muito ligada ao carnaval, e também reverenciar a tradição, reverenciar a nossa cultura. Eu conversei agora há pouco com a técnica de enfermagem, Rosângela Dornelas, de 58 anos, que disse que vem para cá todo ano para curtir esse esquenta do nosso São João, essa abertura que é a caminhada do forró.
3: É um privilégio muito grande, não é a primeira vez que eu venho. Eu amo estar aqui no Recife Antigo, sou filha natural daqui e não tem por que não estar aqui. É Nordeste, gente. É meu Pernambuco, é meu país, é tudo de bom. Vem pra cá, pra caminhada do forró.
4: A terra do frevo tem espaço pro forró?
3: A terra do frevo tem espaço pro forró, sim. Somos multiculturais.
1: Ô Lucas, é o forró pé de serra aí?
2: É o forró pé de serra, Débora, mas também é o short, também é o baião. Até frevo está tocando aqui em ritmo de forró, viu? Então, todos os ritmos do nosso São João contemplados nessa caminhada. Agora, veja só, uma colega nossa de Tropicão também veio para cá para curtir, viu? Tendo quem já vem participar das outras edições, mas quem também vem pela primeira vez. Eu estou falando de Fátima Bernardes. Eu fiz o prazer de entrevistar bem rapidinho ela contando que essa realmente é a primeira vez que está descobrindo a caminhada do forró.
5: Eu vim para passar esse fim de semana, Dia dos Namorados, Santo Antônio, aqui com o Túlio. E aí ele falou que eu tinha que vir para conhecer a caminhada do forró. Nunca tinha vindo, é a primeira vez, né, que eu venho. Então, acho que eu vou gostar muito. Não tirei nem a roupa do aeroporto, vim direto.
1: A Fátima que namora o deputado federal Túlio Gadelha, né, que é daí.
2: Exato, exato. Ela veio direto do aeroporto, estava inclusive de blazer para curtir aqui a caminhada do forró, que está saindo nesse momento, Débora, em direção à Praça do Arsenal. É como se fosse um bloco de carnaval, só que é o som de muito fervo e a festa segue ao longo de toda a noite. Uma pena que o repórter está trabalhando, mas também está se balançando por aqui, viu, Débora?
1: Não, dá para trabalhar e dançar forró, não dá, Carol?
6: Ou se dá, dá pra trabalhar aí no bloco de carnaval, não vai dar pra dançar forró? Dá pra tudo, gente.
1: Manda um vídeo aí pra gente colocar nas redes sociais, hein, Lucas? Você dançando... Ah, já mandou, já tem vídeo. Não, não é dele. Não, a gente quer um vídeo de Lucas Arruda dançando forró, pé de serra, nessa abertura do São João do Recife. Estamos prometendo aqui pro nosso ouvinte, vamos colocar nas nossas redes sociais. Providencia aí, produz esse vídeo aí, Lucas. Aproveita.
2: Aí você me deixa em maior lençóis.
6: Não, até os pulos aí, Lucas.
1: Vai ser bom. Obrigada, Lucas Arruda, diretamente do Recife, acompanhando a caminhada do forró, que é um dos eventos de abertura do São João por lá.

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3: Clima ameno e belas paisagens. É essa combinação que atrai turistas do Brasil inteiro para Serra Negra, em Bezerros, no agreste do estado. Serra Negra virou a opção perfeita para quem quer curtir o período junino com um pouco mais de tranquilidade. E a procura já começou a movimentar o setor hoteleiro. Em um dos principais conjuntos de chalés da região, a agenda para o mês de junho já está praticamente lotada, como detalha o proprietário Jobson Alves.
4: Já estamos com 10 chalés, 7 flats, uma cabana, todas as unidades alugadas. Final de semana, temos disponibilidade alguns dias durante a semana. Uma grande procura do número de turistas, não só do estado de Pernambuco, como os estados vizinhos, né? A gente 100% da nossa capacidade.
3: Além da hospedagem, o local conta com um restaurante aberto ao público de quinta a domingo. E a expectativa de faturamento alto para o São João é grande, como destaca a proprietária Isabela Alves.
5: A expectativa de junho e julho, que também é férias, é bem extensa para a gente. É, principalmente porque o pessoal vem curtir tanto a Serra Negra, como vem conhecer o nosso restaurante e aproveitar esse momento.
3: Mas não é só o topo da serra que ganha com o turismo. Embora a festa principal aconteça na Serra Negra, a economia de todo o município de Bezerros é aquecida pelo São João. A prefeitura projeta receber cerca de 120 mil pessoas ao longo do período junino, o que deve gerar uma movimentação financeira superior a 20 milhões de reais. A proposta é oferecer uma programação aconchegante que combina o friozinho característico de Serra Negra com o melhor do forró tradicional. A prefeita do município, Luciele Laurentino, reforça o convite.
6: O período junino é muito especial para a gente aqui em Bezerros. Os nossos distritos, a gente tem zonas rurais que fazem atividades juninas. A gente tem prévias de São João também em Serra Negra. Então, desde o comecinho de maio ali tinham algumas atividades. Mas em Serra Negra mesmo, tudo começa dia 13. A gente está se organizando, reorganizando as estruturas, fazendo a intervenção nas vias até chegar ao nosso distrito de Serra Negra, para que todo mundo chegue dia 13, com um lugar bem bonito, decorado, acolhendo aí os artistas que vêm se apresentar e curtir na Copa do Mundo.
3: O evento será realizado entre os dias 13 e 28 de junho, a partir das 11h30 da manhã. A programação da Festa Junina de Serra Negra será concentrada nos finais de semana e também nas celebrações de véspera e dia de São João. Vão se apresentar no evento nomes como Petrúcio Amorim, Santana, Jorge de Altinho, Geraldinho Lins, Assisão e Amazã. Reportagem Antônio Marcos.
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8: De volta com informações da Zona Sul do Recife, o trânsito já está mais tranquilo em vias importantes da região. A Avenida Domingos Ferreira tem movimento moderado, com poucos pontos de intensidade. Trânsito moderado também na Avenida Boa Viagem. E a Avenida Conselheiro Aguiar segue sem grandes retenções. A Via Mangue tem movimento tranquilo tanto no sentido centro, quanto para você que vai em direção à Boa Viagem. 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
9: Está saindo a 21ª caminhada do forró. Balançando o centro do Recife com os ritmos juninos, claro, o bairro do Recife é do Carnaval, mas também é do São João, e a 21ª caminhada do forró mostra isso com homenagem especial às mulheres forrozeiras. Para você ter uma noção, tem até...

né, com de Olinda de Terezinha do Acordeon. Um espetáculo. E lembrando, a 21ª caminhada do forró sai aqui da Rua da Moeda e vai até a Praça do Arsenal, onde daqui a pouco tem show de Petrúcio Amorim, também Cristina Amaral, Geraldinho Lins, um timaço, tocando os nossos ritmos para quem já está curtindo a abertura desse São João do Recife. Então, se você está em casa, ainda dá tempo de vir aqui para o bairro do Recife para curtir a caminhada do forró. Não perde tempo. Reportagem Lucas Arruda.

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1: Antes da gente encerrar, o Matheus Leite tem mais detalhes sobre uma denúncia de abuso sexual contra uma criança, gente, de 4 anos no Clube Social do Palmeiras. Oi, Matheus, conta os detalhes pra gente.
2: Oi, Débora. Pois é, esse caso foi relatado pela mãe da criança à administração do clube. Ela também prestou depoimento à polícia. O suspeito é um homem de 74 anos que ainda não foi localizado. Segundo o boletim de ocorrência obtido pelo portal G1, a mulher afirmou que acompanhava os filhos quando perdeu a menina de vista por alguns minutos. A criança voltou e, inicialmente, se recusou a dizer onde estava. Após a mãe insistir, ela contou que estava no banheiro masculino e tinha sido tocada pelo homem. A mulher disse que ele é um frequentador antigo do clube, costumava se aproximar da criança e no dia permaneceu perto dela oferecendo pipoca. Ela também contou que foi informada por funcionários da segurança sobre imagens do sistema de monitoramento que mostravam a menina entrando no banheiro e permanecendo no local por cerca de 15 segundos. Em casa, durante o banho da criança, a mãe disse ter percebido a presença de um fluido anormal em região íntima, considerou incomum e decidiu procurar a polícia. A denúncia é investigada na 3ª Delegacia de Defesa da Mulher, que já pediu exames ao IML. Em nota, o Palmeiras disse que providenciou atendimento médico à menina e que um dos advogados do clube foi designado para acompanhar a mãe e a criança até a delegacia para o registro da ocorrência. Um trabalho de apuração interna já foi feito por meio de análise das imagens de câmeras de segurança e o material está à disposição da justiça. A presidente do clube, Leila Pereira, determinou a imediata suspensão do associado suspeito, que será expulso do quadro associativo se for comprovado o envolvimento. O Palmeiras afirmou que repudia qualquer forma de violência ou abuso e que não medirá esforços para que os fatos sejam rapidamente esclarecidos. Débora.
1: Obrigada, Matheus, pelas informações. Bom, ele precisa ser localizado, né? E essa investigação tem de continuar para que ele responda criminalmente se for constatado esse crime de estupro de vulnerável. E assim a gente encerra o Ponto Final de hoje. Beijo, Carol, até amanhã.
3: Um beijo, Débora. Boa noite para você e para os ouvintes. Até.
1: Produção do programa de hoje foi de Wendel Starles, trabalhos técnicos Henrique Dias. Muito obrigada pela companhia, tenha uma ótima noite. Voltamos amanhã aqui no Ponto Final. Esperamos você a partir das 5. Até lá.

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Quinta-feira, 11 de junho de 2026. O presidente da Câmara, Hugo Mota, decidiu escolher o deputado Léo Prates para a relatoria do projeto enviado pelo governo que trata da redução da jornada de trabalho. Prates relatou a proposta de emenda à Constituição com o mesmo conteúdo e pretende manter os pontos já aprovados. A discussão marca uma queda de braço entre o governo e a Câmara pelo protagonismo da pauta. Mota decidiu apadrinhar a PEC e o governo enviou um projeto sobre o mesmo tema. A Justiça Eleitoral condenou o senador Renan Calheiros, do MDB, por uma postagem contra o deputado federal Arthur Lira, do Progressistas. A decisão do Tribunal Regional Eleitoral de Alagoas determinou a retirada definitiva

0: da publicação das redes sociais do senador. Também foi aplicada uma multa de R$5.000 ao parlamentar. Policiais e manifestantes entraram em confronto nos arredores do Estádio Azteca, na cidade do México, onde ocorreu a estreia entre México e África do Sul na Copa do Mundo. Desde a semana passada, a população mexicana tem promovido protestos contra a gestão da presidente Cláudia Sheinbaum. Além das manifestações políticas, movimentos liderados por professores reivindicam melhores condições de trabalho, enquanto familiares de desaparecidos na guerra contra as drogas cobram ações mais efetivas de busca. Pouco antes do início da partida, agentes de segurança formaram uma barreira com escudos e passaram a empurrar manifestantes e jornalistas que acompanhavam o ato, com o objetivo de afastá-los das proximidades do estádio. Os protestos foram reprimidos com bombas de efeito moral e jatos d'água. Horário de Brasília, 8:02.
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1: Muito boa noite a você, amigo e amiga, ouvintes aqui do Quatro em Campo. Sejam todos muito bem-vindos. Vamos juntos até as 9 horas da noite. Muito obrigado a você que se liga no nosso podcast, você que acompanha o programa nas mais diversas plataformas digitais. Começou a Copa do Mundo!
2: Agora estamos juntos na Copa do Brasil!
1: Estamos juntos e vamos até o dia 19 de julho! É a maratona da Copa! A maior Copa da história! 48 seleções! Já tivemos um jogo de abertura! Ainda hoje, mais um jogo pela Copa! E amanhã segue! E depois, com muitos jogos pela frente! E a estreia da seleção brasileira, né?
3: Brasil!
1: É, no sábado, seja o que Deus quiser! Brasil e Marrocos! Hoje, dia 11 de junho!
0: Escalação.
1: Michele Silva, tudo bem, Mi? Boa noite.
4: Tudo bem, Éboli. Boa noite pra você, pra todo mundo que tá na audiência.
1: Rafael Prates, fala Prates, boa noite.
5: Alô, Éboli, boa noite, ouvintes da CBN.
1: E Gabriel Dudzek, tudo bem, Dudes? Boa noite.
6: Boa noite.
1: Reginaldo Pires, por favor.
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1: E vamos também dar boa noite para o nosso tradicional quinto elemento, diretamente dos Estados Unidos. A Shakira fez até música para ele, gente.
7: Ai, ai.

0: ele acompanhou o jogo no meio dos mexicanos hoje. Mexicanos da Times Square, né? Vitória do México, 2-0 contra a África do Sul. Já tem até vinheta nova pro Léo aqui, ó. Aí, ó. Como é que é?
1: Leonardo Taylor.
0: Fala, Léo, boa noite. Não tem o Léo ainda? Não tem Leonardo Dyer lá dos
2: Estados Unidos? Acho que não foi bem recebida essa ideia.
0: Olha só.
3: Oh, mas a vinheta ficou incrível.
0: Preparei toda...
4: Eu também gostei. Tem de ver se o homenageado gostou, né? Eu gostei também.
2: Ele ficou constrangido.
1: Leonardo Dyer.
0: Legal, ficou legal. É, assim que a gente tiver o Léo restabelecido aqui para entrar com a gente, maravilha. Vamos lá com o Leonardo Dai, até para ele passar toda a experiência. Agora sim? Ainda não está testando, tá ok. Daqui a pouquinho então. Daqui a pouquinho a gente vai com o Leonardo Dai. Mas, ô, turma, vamos lá. Começou a Copa do Mundo e o México venceu a África do Sul por 2-0. Assim, a minha impressão...

0: O jogo fácil, hein? E decepcionante. Não sei se
1: não, mas fácil ficou só 2-0, Éboli? Aí não entendi. Jogo fácil você faz 7, 8, não?
0: Então, acho que o México poderia ter feito muito mais, hein? Se tivesse um pouquinho mais de intensidade, não, Prats? Acho que levou num ritmo muito bom em Maria, não?
1: O México, eu fiquei com a impressão que o México se forçasse um pouco mais, poderia ter feito mais gols, Éboli. Primeiro que o México mereceu ganhar o jogo, né? Vamos combinar que quem jogou melhor ganhou a partida.
0: Passeou, né? Foi um passeio, né? A África do Sul não fez nada, né?
1: A África do Sul foi decepcionante, Éboli. A África do Sul tem essa maneira de jogar, né? Que até os companheiros já falaram muito bem no Raio X das Seleções, que eu indico pra todo mundo, viu, Éboli? Raio X das Seleções é fantástico. Tá no YouTube da CBN, feito pelo Leonardo Dai, pelo Gabriel Dudziak, pela Michelle Silva. Eles estavam falando lá, eu acompanhei. A África do Sul é uma seleção que gosta de ficar com a bola, troca de passe, para tentar repetir mal, comparando, guardadas as devidas proporções, o que faz muito bem uma Mamelodi Sundowns. Faz, inclusive, melhor que a própria África do Sul, né? Mas a África do Sul hoje é errando...
0: Mas hoje não conseguiu
1: não, errando, né? E errando muito passe, errando muitas jogadas, né? E o México, quando marcou mais à frente, roubou a bola, assim, em zonas perigosas para a África do Sul. Estou com você que se o México forçasse um pouco mais, né? Talvez tentasse um pouco mais, o jogo se desenhou para ter feito mais gols. Mas é uma estreia, enfim, o Azteca lotado, a gente tem de falar muito da estreia que é pesada para alguns, às vezes alguns ficam mais leves, outros nem tanto. Claro. O México mereceu ganhar, sim, ganhou com tranquilidade, foi quase nada incomodado pela África do Sul hoje.
0: Hoje, comentando a partida, eu falei assim, o ritmo do México anda um pouquinho, para um pouquinho, acelera um pouquinho, acelera de vez em quando. E sempre que o México acelerava o jogo, fazia uma marcação alta, botava um pouquinho mais de intensidade, criava naturalmente as situações... E foram 16 finalizações do México, mas até arrancou algumas vaias do torcedor, quando o jogo estava muito lento, né? Um México controlando o jogo, mas numa intensidade muito baixa, né? Até arrancou algumas vaias da torcida, mas no final foi festa, 2-0, é uma boa estreia, poderia ter feito um placar mais elástico, não fez, mas a África do Sul, com esse futebolzinho de hoje, sinceramente, viu, o Dudes, com esse futebolzinho de hoje, seríssimo candidato a ficar no último do grupo, hein? Que coisa horrorosa.
2: Não foi bom. Não foi bom mesmo para a África do Sul o jogo. Acho que as expectativas eram de vitória do México antes da bola rolar. Eu acho que quando a gente imaginava, né, o embate das duas seleções, pensava que pela posse de bola a África do Sul pudesse fazer algum estrago, ou pudesse controlar o ritmo mexicano. Só que não aconteceu, né? Não aconteceu. Sem a bola, o time teve problemas para marcar, porque tomou 2 gols. Mas, principalmente com a bola, decepcionou. Acho que abaixo até das expectativas aí em relação ao time da África do Sul, porque poderia ter feito mais. E sim, o México também poderia, se tivesse aí uma pressão maior, né? Para buscar aí esses gols, fazer uma goleada na estreia. Mas acho que não foi a tentativa mesmo. Foi realmente fazer um segundo gol, controlar e pronto, né? E levar até o final aí uma primeira vitória na Copa do Mundo de 2026.
0: Fico imaginando, sabe o quê? O Montes, né? Que é o capitão mexicano, conseguiu ser expulso num jogo como esse. E foi expulso nos acréscimos já da partida. Tudo bem, ficou ali no mano a mano com o Mudal. Talvez ali um vacilo da própria equipe permitiu essa situação do mano a mano. Mas ele deu uma butinada no adversário. Gente, nos acréscimos, jogo completamente na mão, vitória. Uma expulsão vai custar, aí, que de repente, a ausência desse jogador até o final da fase de grupos, né? Imagina a decepção desse atleta em tomar um cartão vermelho num jogo tão dominado, tão fácil, como foi essa partida de hoje. Mas coisas da bola, aliás, foram 3 expulsões pela primeira vez no jogo de abertura de Copa do Mundo. 3 expulsões, foram 2 da África do Sul. Camarada também da África do Sul entrou e foi expulso, deu lá um cascudo no adversário, acabou sendo expulso. Mas é um número elevado aí de expulsões e um número inédito para uma abertura de Copa do Mundo. Eu já vou com o Léo, mas eu quero só fechar aqui as primeiras análises sobre essa abertura da Copa com a Michelle. Michelle, tuas impressões aí dessa vitória do México 2-0?
3: O México bem melhor do que a África do Sul. Acho que já tem aí um bom resumo do que foi o jogo. Sim, o Montes, ele teve uma expulsão muito, muito infeliz, né? Enfim, ele foi muito mal também no mano a mano, né? Ele tenta encurtar e aí o Mudal acaba passando por cima dele ali, ele acaba só tendo o recurso da falta, quando ele poderia deixar, né? Deixa o jogador ali da África do Sul avançar com a bola, até porque a África do Sul não estava finalizando bem no jogo, então não teria nenhuma garantia de que seria gol. Então ele foi muito mal ali na decisão naquele momento, e é mais um problema para os próximos.

0: você falou, Éboli, do México controlando um pouco mais, né, tirando o pé um pouquinho em alguns momentos, acredito que a gente vai ver isso bastante na Copa do Mundo. É, pela forma como o último calendário se estruturou, né, vamos lembrar que muitos clubes, principalmente da Europa, enfim, mas vários clubes também, enfim, foi um torneio que envolveu outras equipes também, né, um torneio mundial que foi no ano passado, estendendo um pouquinho a temporada, avaliando pelo olhar dos europeus, né, estendeu um pouco a temporada, por exemplo, do PSG, mas outras equipes também participaram daquela Copa do Mundo de Clubes, então foi uma temporada mais desgastante que o normal. E, além disso, é uma Copa do Mundo que também vai ser marcada por questão de calor, de umidade, que vai afetar aí os jogos. Então, acho que a gente vai ver mais seleções fazendo isso que fez a seleção do México, controlando um pouco para não gastar toda a energia num primeiro jogo ou nos primeiros jogos.
1: Legal que você levantou uma bola, mas daqui a pouquinho eu vou passar essa bola para vocês. Mas agora, Leonardo Dai, a gente preparou aqui até uma vinheta para você diferente, Léo. Bota de novo pro Léo ouvir, bota aí, ó. Essa é a música da Shakira, mas como é que ficou a vinheta? Como é que ficou a vinheta? Leonardo Dayan. Gostou, Léo?
2: Pô, ficou bom, rapaz. Eu vou usar isso aí depois da Copa também, hein? Leonardo Dayan. O problema é acharem que eu chamo Leonardo Dai, né?
1: Com a criação de Reginaldo Pires, né?
2: Não, adorei.
1: Muito bom. Ô, Léo, vem cá. Você acompanhou o jogo hoje de Nova York, não é isso? Você acompanhou Nova York, né?
2: Exatamente. Achou
1: mexicanos pelo caminho, o pessoal ficou animado, não ficou?
2: Olha só, Éboli, eu não estava no estádio Azteca, né? Eu estava na cidade do México, mas nem por isso eu estive alijado da massa mexicana. Porque você tropeça neles aqui na Times Square, no coração de Nova York, né? Não só nos que vivem aqui nos Estados Unidos, como nos que estão trabalhando também por aqui. Eu parei para contar, durante o comentário da Michelle, por exemplo, na minha frente aqui, só que na minha frente, passaram três uniformizados, sem contar os possíveis outros que passaram sem uniforme, que não tenho como saber de que país são. Mas com camisa da seleção mexicana, só durante o comentário da Michelle, passaram três pela minha frente aqui, na região da Times Square, em Nova York. E eu conversei com um torcedor, um pouquinho depois do jogo, e ele falou sobre um sentimento muito positivo em relação a esse jogo, porque a seleção do México vinha decepcionando, assim, não vinha jogando muito bem, a Liga Mexicana também não vive um grande momento. Então ele veio com expectativas muito baixas para essa Copa do Mundo. E gostou do que viu hoje. Olha, tá passando mais uma torcedora do México agora aqui na minha frente. Enfim, ele gostou do que ele viu hoje, e eu aproveitei para perguntar também sobre o Wilton Pereira Sampaio, né, o árbitro brasileiro que apitou esse jogo que o México venceu. Vamos ouvir ele falando, depois eu traduzo de maneira geral, mas só para explicar quando ele fala assim: aquela ali, eu já nem me ilusiono mais. Ele está apontando para uma camiseta vendida na loja oficial aqui da Copa do Mundo na Times Square, que traz a Copa do Mundo, né? Que traz a taça. Então ele estava apontando e falando assim: pensar em título eu nem penso mais. Mas vamos ouvir aí o torcedor mexicano depois do jogo de hoje.
3: Foi arriba, abaixo de suas expectativas iniciais?
4: Na verdade, as expectativas estão muito abaixo, por nível, em especial da Liga, nesses últimos anos. Y me impresionó mucho ver presión alta, salida desde atrás, una iniciativa desde el minuto cero, que la verdad me dejó muy contento. Claro, ahora mis expectativas están un poco más altas, no me emociono porque ya me sé de la selección, ya me la conozco desde hace mucho tiempo, mucho y muchos mundiales, así que no me ilusiono con nada como eso. Esa cosita que está ahí, miren qué hermosa, eso no me emociono, pero al menos con hacer partidos como el de hoy, con intensidad, con fuerza, con garra, con lucha, me deja satisfecho.
3: E agora, o que dizes acerca do árbitro brasileiro Wilton Pereira Sampaio? Três tarjetas rojas no partido.
4: Mira, yo lo entiendo, lo empatizo, porque no es fácil arbitrar el primer partido mundial en el Azteca, lleno, con la selección, una de las aficionadas, eso no es para nada fácil. Entonces, probablemente le pudo la presión para algunas decisiones, probablemente no, gente opinará lo que quiera, pero al final creo que estuvo acertado.
2: É bom comentarista, o torcedor mexicano falou que gostou da pressão alta do time no campo de ataque.
1: Animado pelo Múcio, né?
2: Não, falou que título não pensa, mas que pelo menos o México pode fazer mais jogos como o de hoje, colocando essa pressão. E sobre o Wilton Pereira Sampaio, ele falou que entende que é muito difícil apitar um jogo de abertura com o estádio

0: botando pressão, né, em cima da arbitragem. Então ele absolve o Wilton Pereira Sampaio por qualquer excesso que tenha acontecido aí nessas três expulsões no jogo de hoje.
1: É, me parece que as três expulsões foram totalmente dentro de uma interpretação correta, né? Não sei. Talvez divida um pouco as interpretações, as opiniões, a última expulsão, a do Montes, né? Aquela coisa, vai pro gol, tá indo pro gol. Foi uma entrada forte, né? Alguém aqui discute algum cartão vermelho dado hoje pelo Wilton? Tem, ô Prates? Discute algum ou não?
2: O do César Montes.
1: Tá, acho que foi exagerado?
2: Eu achei exagerado, Éboli. Agora, foi uma boa arbitragem do Wilton Pereira Sampaio. De maneira geral, não foi uma arbitragem que comprometeu,
1: que interferiu no inglês, resultado. Né, Prates?
2: É, o inglês não estava aquela maravilha, mas a arbitragem foi boa, Éboli. Eu não expulsaria só o Montes, das três expulsões. A do Zhuang, quando o vídeo chama, aí não tem como não expulsar, é muito difícil, né? Porque o Zhuang dá um tapa no Alvarado, atacante da África do Sul, mas a expulsão do Montes me pareceu exagerada.
1: Durante a transmissão para o Rio de Janeiro, Prates, eu fui na tua linha. Falei, olha, daria um cartão amarelo. Mas assim, também não acho cartão vermelho uma coisa tão absurda. Mas
2: a
1: minha primeira impressão foi que nem a tua, que um cartão amarelo resolveu o assunto ali, mas tem aquela questão, e aí, o cara entra na área sozinho, vai ou não vai na direção do gol, é lance claro, ele acabou aplicando o cartão vermelho. E diretaço, cartão vermelho, não pensou duas vezes ali, para a tristeza do Montes, né? E o inglês que eu estou falando, quem não acompanha a transmissão, é que o Wilton, ele para explicar o segundo cartão vermelho para a África do Sul, que foi uma agressão, né, do jogador sul-africano em cima do jogador mexicano, deu um soco no rosto do adversário, ele se enrolou um pouquinho para explicar o gestual, né, do jogador, e aí ficou todo mundo meio que, o que você está falando? Aí no final ele fala, cartão vermelho, pronto, era a informação que a gente queria, era se era cartão vermelho ou não, logicamente nas redes sociais gera aí uma série de brincadeiras nesse sentido, mas é bom dar uma desenferrujada no inglês, porque os árbitros vão ser muito solicitados nesse sentido, até porque a comunicação tem que ser clara, não pode deixar ruído. Só para fechar aqui com a Michelle e com o Dudes também, dos três cartões, algum exagerado ou não, Dudes?
3: Eu acho que o terceiro leva a debate, né, se está na direção do gol ou não. O fato é que entrar dentro da grande área com bola dominada e com pé direito, né, então acho que a interpretação foi essa. Poderia ser, poderia não ser. Acho que não é descabido o vermelho, não, mas eu não daria esse cartão vermelho. E acompanhando aí um pouco da opinião internacional, tem gente, inclusive, que acha que o segundo está errado, porque é só um tapa ali, podia ficar no amarelo, não era para ter chamado. Enfim, tem essas interpretações diversas, e aí acho que varia muito com o que as pessoas estão acostumadas a verem nos seus campeonatos, né?
1: Uhum,
3: na,
1: sim,
3: Premier League, nos campeonatos da UEFA, no Campeonato Brasileiro e por aí vamos.
1: E o que eu entendo é que na Copa o rigor tende a ser maior, com situações que podem gerar interpretação de agressão. A Copa tende a ser mais rigorosa nesse sentido, né? E há cada vez mais uma proteção ao rosto dos jogadores, mesmo alguns tirando proveito disso e fazendo um grande teatro, né, para forçar a revisão de VAR, aquela história toda. Eu acho que isso vai se intensificar, esse rigor vai se intensificar durante essa Copa do Mundo. Mia, sua opinião?
4: Não vi nada exagerado, assim. Acho que sim, tem debate na expulsão do Montes, mas é aquilo, né? Tudo que tem debate, que é interpretativo, que gera discussão, não se trata de um erro claro. Então, para mim, foi uma arbitragem assim que passou despercebida, como a gente gostaria que fosse sempre, né? Que a gente nem debatesse aí o Wilton Pereira Sampaio. Acho que o que ficou mais marcado mesmo foi ali o momento em que ele vai divulgar, né, a decisão, como você mencionou, pela questão do inglês, mas eu vou inocentar o Wilton nessa aí, tá?
1: É?
4: Porque imagina o nervosismo do cara, né?
1: Ah, mas tem que estar preparado para isso, né? Eu lembrei do João Santana, viu?
4: Mas imagina, cara, o estádio lotado, você ali apitando teu primeiro jogo de... Aliás, não é o primeiro jogo dele de Copa do Mundo, né? Mas apitando a abertura da Copa do Mundo. Então eu vou dar uma colher de chá aí pro Wilton, faz parte, dá uma enroladinha. Eu sou a favor, inclusive, dele começar a fazer o seguinte: você sabe o que você fez. Pronto, resolvido.
1: Isso, pronto. Verdade. Léo, segura um pouquinho, eu tenho que chamar um intervalo, tá? E daqui a pouquinho a gente volta pra gente falar de seleção brasileira. Bom, volto com o Leonardo Daia. Hoje teve entrevista coletiva do Alisson. A gente vai falar muito sobre seleção brasileira depois do intervalo. Vamos lá.
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7: Santa Cruz.
5: Osmar Cordeiro.
8: Para o confronto diante da equipe do Brusque, o Santa Cruz viaja amanhã às 12h15, não tendo de certeza apenas o goleiro Thiago Coelho. William Alves é dúvida, enquanto Quirino e Thiago Enes devem estar à disposição do técnico Christian de Souza para o compromisso jogar contra a equipe do Brusque, que tem apenas uma derrota na competição no gramado sintético do Augusto Bauer. O Santa Cruz, que é o atual 11º colocado, e uma vitória fora de casa pode colocar o tricolor muito próximo dos 8 primeiros colocados. Elenco do Santa fica no aguardo da quitação da CLT de maio, ainda antes da viagem. 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
5: Thiago Silva.
9: E esta quinta-feira foi mais um dia de treinamentos do Náutico visando o compromisso do domingo, 19h, fora de casa contra a equipe do Novo Horizontino. Náutico terá mudanças mais uma vez. Zagueiro Matheus Silva, suspenso pelo terceiro amarelo, é desfalque confirmado. Três jogadores estão sendo reavaliados pelo departamento médico. Derek, Paulo Sérgio e Felipe Saraiva. Vitor Andrade volta, fica à disposição após suspensão. E Luiz Felipe, a comissão técnica já deve liberar o jogador para ficar à disposição, ele que teve a punição por indisciplina por conta da agressão no treinamento. Então o Náutico ganhando opções e o desfalque do Matheus Silva para o jogo do próximo domingo contra o Novo Horizontino, 19h.
5: 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Ricardo Luiz.
10: Após o empate por 1x1 com o Athletic ontem dentro de casa, onde o Sport deixou escapar a possibilidade de assumir a liderança da Série B, o grupo já se reapresentou hoje à tarde. E com a presença de Zé Lucas, que serviu a seleção brasileira sub-20 em duas partidas amistosas diante do Chile. Jogador, assim como Iago Felipe e Yuri Castilho, voltam a ficar à disposição do técnico Márcio Goiano para a partida do próximo domingo, 11h, ante o São Bernardo, no estádio 1º de maio. Amanhã pela manhã tem o último treinamento, em seguida a delegação já segue viagem para São Paulo. Informações do Esporte para o 4 em Campo.

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1: Muito bem, de volta aqui com o 4 em campo, com Rafael Prats, com Gabriel Dudziak, Michele Silva e dos Estados Unidos, Leonardo Dias. Está bem em cima assim no repórter CBN. Vamos falar de seleção brasileira no segundo tempo, deixar a seleção brasileira para o segundo tempo e aproveitar então esses minutinhos que a gente tem até o repórter CBN. Eu gostaria de ouvi-los sobre o próximo jogo do dia, o último jogo do dia, o segundo jogo do dia, que é nesse mesmo grupo do México contra a África do Sul, né? México e África do Sul. México venceu 2-0 e hoje, às 11 horas da noite, tem Coreia do Sul e República Tcheca.

0: Começo contigo, Dudes. O que, que dá para esperar aí desse segundo jogo do Grupo A?
1: Bom, eu não me empolgo com nenhuma dessas duas seleções, tá? Já de saída. E não é exatamente pela falta de tradição delas em Copa do Mundo, exatamente. Ou pelo fato de que elas provavelmente não passarão das oitavas de final. Não é isso. É a forma como elas atuam, é o nível de jogo, as peças que conformam aí as duas equipes. Por mais que a gente vá pensar em todo o talento que tem o Heung-min Son, por exemplo, pela Coreia do Sul, ou o Kang In-Lee, né, do Paris Saint-Germain, coletivamente, quando você vê a Coreia do Sul jogando, assim, eu sinceramente vejo um time chato de assistir, um time pouco competitivo, mesmo sendo aí um time que se classificou com certa facilidade no ambiente asiático, né? Acho que aquele amistoso, né, contra o Brasil, derrota de 5-0, o Brasil aí todo desse jeito que a gente sabe, ganhou com tanta facilidade, é uma amostra do que a Coreia do Sul é, embora tenha melhorado de lá para cá com resultados melhores em amistosos. E do outro lado você tem uma equipe que aposta demais em força física e altura para ganhar os seus jogos. Então, cobranças de faltas laterais, cobranças de escanteio, laterais mesmo, cobrados para dentro da área. É um time que tem uma ou outra reserva técnica, como por exemplo o Patrick Schick, centroavante, mas em geral um time muito mais físico do que técnico. Então, colocando frente a frente esses dois times, eu acho que o jogo não vai ser muito bom, não. Mas é Copa do Mundo, né? Sempre pode ter alguma historinha bacana para a gente desfrutar.
0: Vai, né, Michele? Vai que vira um jogo divertido esse Coreia do Sul e República Tcheca. Qual é a tua expectativa para esse jogo?
2: Pode ser. Eu, inclusive, estava pensando que pode ser um jogo com mais gols, assim. Pode ser um jogo de um pouco mais de trocação, porque observando as duas seleções, são duas seleções que tentam marcar cada uma à sua maneira, né? A seleção da Tcheca, ela marca com um pouco mais de encaixes individuais, assim, ela persegue mais. A seleção da Coreia do Sul marca um pouquinho mais fechada e tenta estruturar mais as linhas, mas deixa muitos espaços entre as linhas de marcação. São duas seleções que marcam de maneiras diferentes, mas que deixam muitos espaços nas duas formas de marcar. Então vejo um jogo que pode, inclusive, aparecer aí com mais gols, né? Considerando que são duas seleções que deixam espaços na defesa, mas aí também tem o outro lado, né? A capacidade dos ataques de aproveitar esses espaços, né? Isso realmente me deixa muito com dúvida se esses ataques vão conseguir aproveitar, mas como o Dudu já mencionou, né? Tem o Patrick Schick, tem o Heung-min Son, enfim, são jogadores que cada um do seu lado conseguem ter um pouquinho mais de qualidade para, de repente, aproveitar esses espaços que eu citei. Vejo um jogo aberto, assim, um jogo aberto entre essas duas seleções. Eu gosto de todos os jogos, né? Então, eu vou gostar desse jogo também. Eu vou achar algo de bom nesse jogo aí.
0: Hoje esperava, por exemplo, um jogo entre México e África do Sul com um pouquinho mais de duas equipes, né? E acabei só vendo uma. Então, vamos torcer pelo menos para que seja um jogo com duas equipes em campo. Coreia do Sul e República Tcheca. Ô, Prat, se arrisca aí num vencedor aí, logo mais, Coreia do Sul e República Tcheca?
3: Ligeira, mas muito ligeira a vantagem da República Tcheca, Éboli. Para mim é um jogo fundamental em relação à segunda vaga do grupo. Se houver um vencedor agora às 23 horas, esse vencedor dá um passo muito grande para garantir classificação para a segunda fase. Porque eu imagino o México como favorito da chave, África do Sul atrás de República Tcheca e Coreia do Sul e República Tcheca brigando muito pela segunda vaga. República Tcheca, talvez pela bola parada, se conseguir colocar um jogo um pouco mais físico em relação à Coreia do Sul, pode se sobressair, mas pouca coisa. A Coreia do Sul tem individualmente alguns bons jogadores do meio pra frente, principalmente. Eu tô esperando também um jogo interessante, viu, Éboli? Jogo bom.
0: Vamos ver. 11 horas da noite é o segundo jogo da Copa do Mundo, também pelo Grupo A. Vamos fazer aquela rápida parada, nosso intervalo de jogo. E vem aí o repórter CBN.
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0: Quinta-feira, 11 de junho de 2026. O presidente Lula discutiu cooperação na área de energia com o presidente do México, com a presidente do México, Cláudia Sheinbaum.

0: Em uma videoconferência, os dois presidentes destacaram projetos de biocombustíveis, bem como uma possível parceria entre as empresas petrolíferas estatais Pemex e Petrobras. Os líderes também se comprometeram a aprofundar as discussões para atualizar o marco legal bilateral do comércio entre os países. O ministro do Supremo Tribunal Federal, Gilmar Mendes, afirmou que pode barrar propostas que criem despesas ou abram mão de receita sem estimativa de impacto. Em uma postagem na plataforma X, ele cobrou responsabilidade fiscal do Congresso. Sem citar nenhum projeto em tramitação na Câmara ou no Senado, ele disse que a Constituição manda os parlamentares demonstrarem quanto custa cada proposta e de onde vai sair o dinheiro antes de aprovar projetos que envolvam gastos. E durante a cerimônia de abertura da Copa do Mundo no Estádio Azteca, na Cidade do México, a bandeira dos Estados Unidos foi recebida com vaias, assim como a bandeira da Argentina. A preparação para o torneio foi marcada por controvérsias envolvendo o governo de Donald Trump, incluindo a repercussão internacional de ações militares dos Estados Unidos contra o Irã. Além disso, a proibição da participação de um árbitro FIFA da Somália e a revista rigorosa à seleção senegalesa também reverberaram negativamente. No horário de Brasília, 8h34.
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0: Informações agora de Brasília com Samantha Klein. Samantha, boa noite.
2: Oi, Éboli, boa noite. A Polícia Federal rejeitou hoje a segunda proposta de delação premiada do banqueiro Daniel Vorcaro. Em maio, a PF já tinha negado uma primeira versão dessa cooperação premiada. O que aconteceu? Os investigadores vinham reclamando da falta de avanços nas informações prestadas pelo empresário. Como essa decisão é conjunta, a Procuradoria-Geral da República também deve se manifestar. Lembrando que Vorcaro está preso em Brasília, acusado de chefiar um esquema bilionário de fraudes financeiras que podem ultrapassar os 12 bilhões de reais, de acordo com a investigação da Polícia Federal. Éboli.
0: Obrigado, Samantha. 8h35.
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4: A mulher presa por se passar por um adolescente de 12 anos em Joinville, Santa Catarina, já havia sido acolhida anteriormente em abrigos no Recife, onde chegou a ser encaminhada para a unidade destinada a menores de idade. Amanda Maria Souza de Oliveira, de 38 anos, utilizou identidades falsas e mobilizou diferentes serviços da rede socioassistencial em julho de 2023. De acordo com a Prefeitura do Recife, Amanda se apresentou inicialmente como Gabriele Souza de Oliveira, afirmando ter 12 anos e foi atendida pelo serviço especializado em abordagem social. Em seguida, foi encaminhada ao abrigo noturno Irmã Dulce dos Pobres, no bairro de São José, voltado para adultos. Diante da incompatibilidade com o perfil do local, o conselho tutelar foi acionado. A partir disso, ela foi transferida para a Casa de Acolhida Raio de Luz, na Madalena, destinada a adolescentes em situação de vulnerabilidade social. A medida, segundo a gestão municipal, teve como objetivo garantir a proteção integral. Durante a permanência, no entanto, começaram a surgir inconsistências nas informações fornecidas pela suposta adolescente, o que levou o caso a ser encaminhado à delegacia. Mesmo após registro de boletim de ocorrência, ela foi liberada. Cerca de 10 dias depois, Amanda voltou a buscar atendimento, desta vez no Centro Pop José Pedro, em Boa Viagem, afirmando ter 18 anos. Durante acompanhamento psicológico, a equipe identificou comportamentos suspeitos, como voz infantilizada e contradições em seu relato. A partir da análise técnica, foi possível constatar que se tratava da mesma pessoa atendida anteriormente, como uma menor de idade. Amanda deixou o local por conta própria após ter sua identidade confirmada. No dia 2 de junho deste ano, ela foi presa em Joinville, onde vivia há 14 meses como filha adotiva de uma família, ainda sob falsa identidade. Segundo a Polícia Civil, ela confessou o crime e possui antecedentes por golpes semelhantes em outros estados, sendo investigada por estelionato e falsa identidade.

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2: Tem mais Copa do Mundo nesta quinta-feira. Duelo válido pelo Grupo A. O confronto será realizado daqui a pouco, às 11 horas da noite, horário de Brasília, entre a Coreia do Sul e República Tcheca, no estádio Akron, em Jalisco, no México. A Coreia do Sul garantiu a classificação com uma campanha invicta de 16 partidas, somando 11 vitórias e 5 empates nas eliminatórias. Os Tigres chegam à sua 11ª participação consecutiva em Copas do Mundo. A seleção asiática será liderada pelo atacante Ryu Min-son, ex-jogador do Tottenham, e atualmente no Los Angeles FC. Já a República Tcheca está de volta ao principal torneio do futebol mundial após um hiato de 20 anos. Nas eliminatórias, a seleção europeia ficou na segunda colocação do seu grupo, garantindo vaga na repescagem. No mata-mata, eliminou a Irlanda e no confronto decisivo superou a Dinamarca em cobranças de pênaltis. De São Paulo, Bruno Faria.

0: Muito bem, de volta aqui com o Quatro em Campo. E agora vamos falar de seleção brasileira, Leonardo Dai. E aí, o que, que você me conta? Hoje o Alisson falou, né?
1: Falou, Éboli. Primeiro, antes de falar do Alisson, só registrar que até a hora em que eu vim aqui para um lugar mais silencioso, não totalmente silencioso, mas um pouco mais silencioso, porque Times Square é uma loucura, né? É gente cantando no meio da rua, é buzina, é trator, é,
0: impossível.
1: É gente reparando o rio.
0: Não dorme não com isso aí, esquece.
1: Exatamente, exatamente. Então, mas até a hora que eu estava ali mais perto da movimentação maior, eu tinha visto mais 5 camisas do México. E ó, só pra gente já se preparar para a última rodada, tem muito escocês aqui também, viu? Tem muito escocês nos Estados Unidos para ver a seleção escocesa de volta à Copa do Mundo depois de 28 anos. A Escócia que é adversária do Brasil em Miami, né, na terceira rodada da fase de grupos. Mas enfim, para Brasil e Marrocos no sábado, falta apenas um treino. Treino amanhã às 11 horas da manhã locais, meio-dia no horário de Brasília, no CT de Columbia Park, no CT de todos os dias da seleção brasileira. A entrevista coletiva é que, ao invés de ser no Hotel de Ridge, né, que é o hotel onde está hospedado a seleção e onde acontecem as entrevistas coletivas todos os dias, a entrevista de amanhã do técnico da seleção e do Vinícius Júnior vai ser no MetLife Stadium em Nova Jersey. Hoje o Alisson falou, como você disse, e a primeira coisa que eu queria chamar a atenção é que ele é um goleiro de 3 Copas seguidas como titular, algo que a gente só vai encontrar no Taffarel, né, nessa era da seleção brasileira. E ele falou sobre essa honra, falou sobre, ainda que ele não descarte jogar mais uma Copa do Mundo, como ele está tratando essa Copa como a última Copa, assim, a última chance que ele tem é de ganhar uma Copa do Mundo pela seleção brasileira. Se tiver outra depois, ótimo, mas ele está tratando assim. E

0: sobre as críticas que ele recebe por ainda não ter sido campeão mundial como goleiro da seleção.
1: Por dizer uma palavra assim para definir o sentimento, é honra, né? A gente poder estar entrando aí junto com esses grandes nomes da história da seleção brasileira. É um privilégio também para mim poder participar, disputar mais uma Copa do Mundo. Obviamente, todo mundo sabe, né, que eu fiquei um período fora antes da Copa do Mundo, mas também muito em virtude de estar e chegar aqui nesse momento 100%. Né? Como eu falei antes, na pergunta anterior, o mais importante é como a gente chega agora nessa primeira partida. Então, e eu vou encarar como se fosse a última oportunidade, porque já disse isso outra vez, eu sou o meu maior crítico. Né? Então ninguém daqueles que me criticam hoje em dia, ninguém vai me criticar mais do que eu.
0: Então tá aí o Alisson falando sobre isso e falando também sobre a defesa do Brasil, né? Que teve dois testes de nível baixo recentemente, de médio para baixo, né? Contra Panamá e Egito e tomou 3 gols. Tudo bem, um deles foi um golaço no meio da rua, tirei esse da conta. Sobram 2 gols nos quais o Brasil vacilou. Aquele gol na cobrança de falta do Panamá que teve o desvio e depois o gol contra o Egito que foi um erro de saída de bola da seleção brasileira. O Alisson falou que a turma tá conversando lá dentro do grupo da seleção brasileira para esse tipo de coisa não se repetir na hora H, no sábado e nos demais jogos da Copa do Mundo.
1: Talvez dos 3 gols que sofremos, 2 eram completamente evitáveis, né? E a gente falou sobre isso, conversamos sobre aquilo que tinha que ter sido feito diferente, até mesmo no gol de falta. Buscamos olhar também pelo lado positivo disso, é que aconteceu nos amistosos para não acontecer na Copa do Mundo e nos dá a oportunidade de corrigir aquilo que tem que ser corrigido. Às vezes se a bola desvia, não entra por algum fator e não toma gol, não tem tanta atenção em cima disso. Mas quando nos custa um gol, a gente tem que estar muito, muito ligado nisso.
0: Falou e falou o nosso goleiro de 2018, de 2022, de 2026... E se bobear, é o de 2030 também, viu, Carlos Eduardo Eboli?
2: Será? Não, amigo, obrigado, tá bom trabalho aí.
0: Valeu.
2: Você hoje se despede da Times Square, como é que é?
0: O lugar mais silencioso que eu achei foi uma rodoviária, pra você ter uma ideia do como é que é a Times Square, né? Então, tô aqui agora na rodoviária para voltar para Morristown, que é a base da seleção brasileira. Amanhã, treino em Morristown e depois East Rutherford, que é onde fica o MetLife Stadium, o palco da estreia do Brasil e da entrevista coletiva de amanhã também.
2: Legal, bom retorno então aí para a base da seleção brasileira, Leonardo Dai, ó, que ganhou até a vinhetinha aqui, bota de novo a vinhetinha do Leonardo Dai. Leonardo Dai, aê, diretamente dos Estados Unidos, ficou bom mesmo, eu me amarrei, valeu. Olha aqui, 8:45, pergunto para vocês, o que vocês esperam do Alisson versão 2026, que copa vocês esperam do Alisson, hein, ô Prats?
3: A dúvida que eu tenho, né, é o tempo que o Alisson ficou inativo, o tempo que ele ficou sem jogar. O Alisson ter sido, assim, não sei se vilanizado, um dos culpados pelas eliminações recentes, as últimas duas, isso é muito cruel com o Alisson. Não dá pra gente colocar na conta do Alisson os gols sofridos contra a Bélgica, um gol contra, um gol no chutado fora da área do De Bruyne, e o gol contra a Croácia, que é um chute que tem um desvio também. Né? Claro que às vezes fica uma imagem, olha, o goleiro da seleção brasileira, se 3 vão pro gol, tem que pegar as 3. Para falar é fácil, a prática não é exatamente assim, né? Porque depende de uma série de coisas. Contra o Egito é um erro do Marquinhos, vai fazer o que o Alisson? Vai tentar sair para fechar o ângulo, qualidade do Zico, do Egito que fez o gol contra o Panamá, um chute, uma falta, que desvia na barreira, não tem como, ele vai ter qual tipo de ação diferente. Então assim, colocar na conta do goleiro da seleção brasileira as eliminações, os resultados ruins recentes em Copas do Mundo... É muito cruel, né? Talvez me pareça assim, a má vontade de que esperar que o goleiro do Brasil seja um milagreiro além da conta, além da hora. Mas a dúvida que eu tenho em relação ao Alisson é o tempo que ele ficou sem jogar, por mais que ele tenha falado hoje na coletiva, né? A gente acompanhou aqui com o Leonardo Dai, que as últimas semanas no Liverpool foram muito mais para se preparar para estar bem na Copa do Mundo do que propriamente para jogar pelo Liverpool. Os goleiros da seleção, eu tenho dúvidas, muitas dúvidas em relação a um contundido, um com menos ritmo, um com menos jogo. O Alisson entra um pouco nisso. Tem bom nível, bom goleiro, mas esse tempo sem jogar, talvez uma Copa do Mundo possa fazer diferença para quem depende tanto de jogo, de ritmo, como depende o Alisson também.
2: E você, Dudes, tem confiança no goleiro Alisson ou não?
4: Eu acho que é o melhor que o Brasil tem. Não vejo nenhum à frente dele, mas o nível não é mais o mesmo. Se de repente em 2018, em 2022, a gente estava falando de um Alisson entre os melhores goleiros do mundo,

0: O histórico recente diz que não. Diz que tem pelo menos 5 nomes à frente dele, acho, nessa Copa do Mundo. E, assim, a gente imagina, né, que o ideal para a seleção brasileira é não depender muito do seu goleiro. Mas que ele seja confiável quando a bola chegar por lá. E é isso que eu espero dele. Então, de fato, não é como o Prats disse, que tem que defender tudo que for no gol, ou de repente tem uma análise crítica falando que ele não pega pênalti, né? Eu acho que isso em si não é uma crítica válida quando a gente está falando de goleiro. Acho que é sobre ter segurança, ter domínio da área, tecnicamente alguma coisa no jogo com os pés. Eu acho que ter reflexos, né? Bom posicionamento, é sobre isso. Eu acho que o Alisson tem tudo isso, mas hoje tem goleiros à frente dele. Eu acho que, assim, dificilmente o Brasil vai perder uma Copa do Mundo por causa do seu goleiro. Ao mesmo tempo, provavelmente não vai ganhar uma Copa do Mundo por causa do seu goleiro.
1: Interessante, SM. E aí?
2: O Alisson, para mim, assim, no melhor nível dele, não há discussão de que, no meu ponto de vista, de que ele é o melhor goleiro para ser o titular da seleção brasileira. A dúvida, tô com o Prates, é justamente essa questão de ritmo de jogo. Ouvi recentemente o Fernando Prass, que hoje está comentando no Sport TV, de que essa parte de ritmo de jogo para goleiros, e aí a gente está falando de um ex-goleiro, não é tão impactante como é para um jogador de linha, né? Você ficar um tempo fora e tal, o ritmo não impacta tanto para os goleiros. Então eu vou muito por esse relato, que a gente está falando de um especialista da posição. Tecnicamente acho o Alisson ainda muito acima dos outros. Percebo que tem uma má vontade quase que de graça com ele, e talvez algumas coisas que acabem explicando isso é uma tentativa meio que geral de sempre apontar um culpado para os problemas da seleção brasileira, mas ao mesmo tempo o Neymar, que também disputou também essas Copas e igual a seleção brasileira não ganhou, ele é pedido na seleção brasileira, mesmo que a fase técnica dele não seja tão boa. Então tem aí uma falta de coerência, né, em relação à avaliação que é feita para o Alisson, a avaliação que é feita para o Neymar, só para citar um exemplo. E é um jogador que não jogou tanto tempo no Brasil e também não jogou no eixo Rio-São Paulo. Então acho que isso acaba impactando um pouco na avaliação que se tem em relação ao Alisson. Mas para mim, tecnicamente, ele ainda é o melhor goleiro para a seleção brasileira. A questão é justamente se ele vai conseguir disputar a Copa do Mundo sem sofrer com lesões, algo que foi bem presente no ciclo dele, nesse ciclo dele para a Copa do Mundo.
1: Vamos fazer mais um intervalo? Daqui a pouquinho a gente volta.
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5: Um funcionário da Companhia Brasileira de Trens Urbanos, a CBTU, identificado como Tiago Barbosa dos Santos, foi eletrocutado e morreu na madrugada de hoje. O acidente aconteceu enquanto a vítima trabalhava na manutenção da rede aérea do metrô do Recife, entre as estações Tegipió e Coqueiral. O corpo da vítima foi retirado do local ainda durante a madrugada. Procurada pela reportagem da CBN Recife, a CBTU informou que apura o caso para divulgar um posicionamento oficial. Apesar do ocorrido, o metrô do Recife segue funcionando normalmente na manhã desta quinta-feira. Em nota publicada nas redes sociais, o Sindicato dos Metroviários de Pernambuco, o Sindimetro, lamentou a morte e cobrou da superintendência da CBTU Recife total transparência na apuração dos fatos. Ainda de acordo com a categoria, o caso não deve ser tratado como um evento isolado, pois há anos o sindicato alerta para os riscos crescentes aos quais os trabalhadores e usuários estão submetidos. O Sindimetro também afirmou que seguirá acompanhando as investigações.
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1: Já começou a Copa do Mundo, hein? Já começou a Copa do Mundo. É, e ainda hoje tem mais, hein? 11 horas da noite. Tem Coreia do Sul e República Tcheca. Sábado tem estreia do Brasil. E olha, a tendência, sinais de hoje no treino, né? Aqueles poucos sinais. Manutenção daquilo que a gente falou ontem, hein? Danilo, Alexandre, Paquetá, Matheus Cunha. O resto do time, né? Alisson, Gabriel e Marquinhos. Aí os laterais, Danilo e Alexandre. Vamos lá, Bruno e Casimiro. E aí Vini, Paquetá, o Rafinha e o Matheus Cunha. É o que vai se desenhando, mas amanhã certamente teremos essa confirmação na entrevista coletiva de Carlo Ancelotti. A gente ouviu aí, gente, o Alisson falar sobre os gols que o Brasil está tomando, que são gols que poderiam ter sido evitados, né? São gols evitáveis, né? A gente já falou muito sobre os encaixes do ataque, as preocupações na defesa, mas nessa balança de construção de jogo ou como se defende, hoje o que mais te preocupa, Prato, é a construção de jogo do Brasil ou a maneira como ele se defende?
2: Um pouco das duas coisas, Éboli. A gente vai ter de ver o caminho que a seleção brasileira vai começar a seguir, vai começar a contar a partir do sábado contra Marrocos, porque o próprio treinador, e aí a gente pode observar, e observa até como assim, repensar o que ele já tinha quase como convicção, eu considero uma evolução, algo positivo de uma competição que é muito curta e exige respostas muito rápidas, às vezes alterações muito rápidas. Isso o Ancelotti dá a impressão que fará. Agora, ele vai fazer, ele também não tem muita coisa para se apegar. Então, por exemplo, os dois laterais que devem jogar no sábado não estão em um momento bom. Com o Ancelotti no sábado, talvez eles possam jogar bem? Podem jogar bem. Mas o pré-copa dos dois não é animador. Então isso causa para mim uma preocupação defensiva também. Para Danilo de um lado, Alexandre do outro lado. O Matheus Cunha começar é muito o que o Ancelotti está imaginando do time com, mas principalmente quando perder a bola. O Matheus Cunha é alguém que volta para marcar, volta para ajudar, volta para preencher espaço, para fechar algum espaço também, que talvez a dupla Vinícius Júnior e Rafinha preencha menos. Então, assim, dentro do que o Ancelotti está tentando apresentar, não apresentou tanto até agora e nada muito animador, me parece que tem uma lógica as escolhas desses jogadores. Mas as laterais preocupam com o Danilo Alexandre. Então, tem uma preocupação para mim defensiva com os dois laterais e ofensiva porque o Brasil não encontrou ainda um caminho para seguir. Veremos se a dupla Vinícius Júnior e Rafinha joga o que não jogou nesse curto espaço aí de tempo nos últimos meses e possa ajudar o Brasil. Até agora tem muita dúvida e pouca resposta.
1: Você diria então 50% dor de cabeça para cada lado?
2: É por aí, 50-50.
1: Tá certo. Você, Michele?
3: Eu gostei que o Prats ele só tem duas preocupações, né? O ataque e a defesa.
2: E o meio-campo também um pouco.
1: E o goleiro também.
2: De resto,
1: a
2: tranquilo.
1: Camisa é bonita. De resto,
2: sim,
1: a camisa é bonita.
2: 5 vezes campeão do mundo, camisa isso. Amarela, sem dúvida.
3: Mas eu gosto disso, tá? Eu gosto disso.
1: O que você gosta, Michele?
3: Eu gosto de
1: chegar assim na Copa?
3: A desconfiança, navegar pelo desconhecido. Eu acho interessante.

0: último ciclo foi muito tranquilo, gente. E aí deu tudo errado. Vamos experimentar a confusão agora.
1: E o que, que te causa mais confusão hoje na seleção brasileira?
0: Olha, eu tô com Prats, tá? As duas coisas. Porque... E ainda mais com a ausência do Wesley, né? A seleção não perdeu só um lateral direito. Ela perdeu o equilíbrio de time, né? Porque você não tem mais quem ocupe o corredor direito. Ah, pode ter um ponta por aquele lado. Mas aí você vai tirar o Paquetá do time pra colocar esse ponta? O Paquetá é um jogador que encaixou bem. Mas ele encaixou bem jogando por dentro. Então ele precisa desse jogador para abrir o campo para ele, para dar amplitude pelo lado direito. Então o Ancelotti tem um problema aí para resolver. E quando ele escolhe Alexandre e Danilo para serem os laterais, apostando mais na experiência do que em outra coisa, acho que ele arruma um problema a mais. Eu apostaria em energia para a seleção brasileira para marcar em linha alta ou em linha mais baixa. Mas ele opta por dois laterais mais experientes, mas que, na minha avaliação, não conseguem jogar com essa linha mais alta. E quando a seleção pressiona, quando dá certo é lindo, mas quando essa pressão ela é vencida, deixa bastante espaço às costas, com esses dois laterais pode sofrer bastante.
1: Você, Dudes, como é que distribui suas preocupações nos setores da seleção?
2: As fichinhas, né? Não, assim, eu me preocupo mais com o ataque do que com a defesa. Mas é óbvio que também a defesa, mas se tivesse que fazer, né, uma predileção, uma preferência, uma escolha, né, nesse caso, eu falaria que o ataque me preocupa mais do que a defesa, porque o Brasil ainda joga muito direto, o Brasil ainda depende muito do adversário dar espaço, ou, como vimos no último amistoso, de fazer um pé de pressão efetivo, e é válido, né, mas... Eu acho que nem sempre isso vai acontecer da forma como aconteceu no gol contra os egípcios. Então me preocupa mais o ataque do que a defesa. E acho que na estreia o Marrocos tem assim muita condição de deixar o Brasil com protagonismo e falar, vai, vamos ver o que vocês estão a fim de fazer hoje. Porque, veja, Marrocos tem o jogo mais complicado na primeira rodada e tem totais condições de ganhar de Haiti e Escócia. Brasil também, claro, mas Brasil e Marrocos talvez decida primeiro do grupo. E a tendência e a ideia era de que o Brasil ficaria em primeiro. Então acho que é essa a discussão e acho que para prevalecer num jogo desse tem que criar mais do que defender.
1: Amanhã tem mais discussão em cima do que vai falar o Carlo Ancelotti às vésperas da estreia do Brasil na Copa do Mundo, mas por hoje ponto final no programa de hoje. Valeu, Dudes, Prats, Mi. Obrigado, turma.
0: Valeu.
2: Valeu.
1: Já começou a Copa do Mundo. Vamos juntos até o dia 19 de julho. Valeu, tchau.
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